0: Vou votar nesse aqui.
1: Aí aparece lá, né? Em Juquinha do bairro, não sei das quantas, né?
2: Mas dá vergonha de ouvir.
0: Mas pelo menos é engraçado. A gente dá risada, né? A gente se diverte, mas uma pena que a gente se diverte dessa maneira, porque deveria ser um negócio bem mais sério. Tá bom, minha gente, amanhã estaremos juntos, então. Amanhã é um programa mais curto, hein? Que amanhã o jogo é às 9 da noite. Então amanhã é das 7h30 às 8h30, Esporte em Debate, time completo aqui pra gente falar muito do nosso, da nossa transmissão de amanhã, Atlético Mineiro e Cruzeiro, definindo o primeiro semifinalista da Copa do Brasil. Tchau, Denis, bom descanso.
2: Tchau, tchau, boa noite.
0: Tchau, Lelê, tchau.
1: Valeu, Capri, até amanhã.
0: Produção do Lucas Bueno, Michel Lopes na mesa de som, com Beto Rebeque, não, com Caiame Martins e o Roger Palme Duarte na central técnica, Igor Nascimento no switcher e o Lucas Abude cuidando das nossas redes sociais. Até amanhã, minha gente.
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0: 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As notícias do governo federal que movimentaram o país no dia de hoje.
1: Olá, boa noite.
2: Boa noite para você que nos acompanha em todo o país.
1: Segunda-feira, 31 de agosto de 2026.
2: Vamos aos destaques do dia.
1: Salário mínimo de R$ 1.741 para 2027.
2: Crescimento acima da inflação.
1: É o que propõe o projeto de lei orçamentária que será encaminhado ao Congresso Nacional. Graziele Bezerra.
3: A proposta prevê um superávit de 18 bilhões e 600 milhões de reais.
2: Nova regra de comercialização de ingressos para eventos quer evitar compra massiva por meios automatizados.
1: E eventos com mais de 1.000 pessoas devem distribuir água gratuita ou oferecer bebedouros. Ana Gabriela Salles.
4: Eventos com mais de 1.000 pessoas em locais abertos ou fechados devem permitir a entrada de garrafas de água próprias dos participantes ou oferecer água de fácil acesso.
2: Política Nacional de Biometria para Aeroportos, portos e hidrovias.
1: Medida padroniza procedimentos para aumentar segurança e agilizar embarques. Gabriela Noronha.
5: A proposta prevê a ampliação do fluxo digital de identificação de passageiros em aeroportos, portos, instalações portuárias e hidrovias.
1: E hoje, na apresentação da Voz do Brasil, Luciana Vasconcelos e Luciano Seixas.
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1: O governo federal apresentou hoje ao Congresso a proposta de orçamento para 2027.
2: A previsão para 2027 é de saldo positivo de mais de 18 bilhões de reais nas contas públicas.
1: A proposta também estima o salário mínimo em R$ 1.741 no ano que vem.
2: Quem acompanhou e está ao vivo conosco é a repórter Graziele Bezerra. Olá, Graziele, boa noite.
3: Oi, Luciano, boa noite para você, boa noite para a Luciana e para o ouvinte da Voz do Brasil. Pois é, o projeto de lei orçamentária piloa que prevê as receitas e fixa também as despesas do governo para o ano seguinte foi enviado hoje ao Congresso Nacional. É ele que detalha onde e também quanto, né, o governo vai poder gastar os recursos públicos. O documento aponta que o orçamento total previsto para 2027 é de 7 trilhões e 400 bilhões de reais. E prevê um superávit de 18 bilhões de reais nas contas públicas para o ano que vem, o que indicaria arrecadação superior aos gastos do governo. O ministro do Planejamento e Orçamento, Bruno Moretti, explica os motivos que apontam para um cumprimento deste valor.
6: Primeiro, um peso um pouco menor das despesas obrigatórias, que nos dá mais instrumentos de manejo do orçamento público. Segundo, nós não estamos prevendo nenhum tipo de receita que dependa de aprovação do Congresso, porque, né, em outros exercícios nós encaminhamos o PELOA e junto a ele outras medidas de arrecadação, e aqui nós não contamos com nenhuma medida nova, ao contrário.
3: Previstos no documento 272 bilhões de reais para a saúde, 141 bilhões de reais para a educação e 133 bilhões para investimentos. O projeto de lei orçamentária prevê ajuste de R$ 1.741 no valor do salário mínimo para 2026, o que representa aí uma alta

0: de R$ 120 ou 7,4% em relação aos R$ 1.621 atuais. E um ganho real aí de 2,3% em relação à inflação. O documento também projetou alta de 2,46% para o Produto Interno Bruto, o PIB, do ano que vem, que é a soma de todas as riquezas produzidas no país. Eu volto com vocês aí no estúdio.
1: Obrigada, Graziele Bezerra, pelas informações ao vivo aqui na Voz do Brasil.
2: Um novo passo nas negociações entre Brasil e Estados Unidos sobre as novas tarifas aplicadas ao nosso país.
1: Na tarde de hoje, os ministros Mauro Vieira, das Relações Exteriores, e Márcio Elias Rosa, do Desenvolvimento, Indústria, Comércio e Serviços, se reuniram de modo virtual com o representante de comércio dos Estados Unidos, Jamison Greer.
3: De acordo com nota divulgada após o encontro, o Brasil reafirmou que está aberto ao diálogo, mas voltou a criticar as tarifas impostas pelos Estados Unidos. Segundo o governo brasileiro, as medidas são unilaterais e não estão de acordo com as regras do comércio internacional. As taxas adicionais estão em vigor desde o dia 22 de julho. O ministro do Desenvolvimento, Indústria, Comércio e Serviços, Márcio Elias Rosa, destacou a importância da negociação.
4: Nada do que possa causar dano aos interesses econômicos do país ou ao interesse do Brasil, nós vamos negociar, vamos colocar na mesa.
3: Os dois países concordaram em realizar novas reuniões técnicas nas próximas semanas e depois um novo encontro em nível ministerial para avaliar os avanços das negociações. O governo brasileiro afirma que continuará buscando um acordo equilibrado e mutuamente benéfico com os Estados Unidos, com respeito ao diálogo e à soberania nacional. Reportagem Raquel Mariano.
2: A venda de ingressos para shows e eventos vai passar por mudanças. Um novo decreto protege o consumidor do chamado cambismo digital.
1: E um outro decreto define regras para a distribuição de água em eventos culturais.
5: O novo decreto sobre a comercialização de ingressos para eventos foi resultado de denúncias de consumidores sobre a dificuldade de acesso a ingressos nas plataformas de venda oficiais. Isso porque uma prática chamada cambismo digital costuma fazer compras em massa dos ingressos disponibilizados e revender a preços mais caros, o que, de acordo com a Secretaria Nacional de Defesa do Consumidor, é uma prática abusiva. Agora, os vendedores e revendedores devem obedecer a regras que garantam a transparência. É o que explica o secretário da Senacom, Ricardo Morichita.
6: A primeira coisa, aquele que vende, que é aquele comercializador primário, ele tem que tomar cuidado. Ele tem que evitar que esses robôs, que esses programas tirem a oportunidade dos consumidores. A outra coisa, quando a gente olha para aquele que está revendendo, que a gente chama do intermediador secundário, é aquele que compra de quem não vai no show. Ele precisa dizer que ele não é a bilheteria oficial, que às vezes o consumidor se confunde e ele precisa fazer um alerta.
5: Outra regra prevista no decreto de comercialização de ingressos determina que haja clareza da destinação das taxas cobradas pelas plataformas. Os preços e taxas adicionais devem ser informados de forma visível em todas as etapas da compra no site. E uma novidade é o direito de arrependimento pela compra e de transferência do ingresso comprado para outro titular de forma gratuita. A advogada e representante dos consumidores em Minas Gerais, Luciana Ateniense, espera que as mudanças melhorem o acesso aos eventos.
7: Este decreto em relação ao evento realmente busca ajudar e ter acesso a todos vocês, fãs e nós consumidores que queremos apenas usufruir uma bela diversão, uma merecida diversão que infelizmente o computador deixa a gente longe deste acesso. Nós temos direito também a transferir aquele meu ingresso para quem eu quiser.
5: Outro decreto assinado nesta segunda-feira amplia e torna permanente a obrigatoriedade de oferecer água potável aos participantes de shows e eventos. A morte da jovem Ana Clara Benevides Machado num show da cantora Taylor Swift no Brasil em 2023 por desidratação trouxe à tona a necessidade de uma legislação específica que virou portaria naquele ano e agora vira lei. Eventos com mais de 1.000 pessoas, sejam festivais, congressos, feiras ou shows, por exemplo, em locais abertos ou fechados, devem permitir a entrada de garrafas de água próprias dos participantes ou oferecer água de fácil acesso. O secretário Ricardo Morishita detalha a medida.
6: Todas as pessoas têm direito a entrar com a sua garrafinha de água. E para eventos acima de 1.000 pessoas, duas possibilidades. Coloca bebedor para as pessoas beberem água ou distribua água. E se o preço for abusivo, a gente vai atrás.
5: As multas para empresas que descumprirem a lei podem chegar a 14 milhões de reais, de acordo com a Senacom. Reportagem Ana Gabriela Salles.
2: O Brasil vai adotar a biometria como sistema padrão de identificação em aeroportos, portos e hidrovias.
1: A utilização do modelo é voltada para o aumento da segurança e maior fluidez nos terminais.
2: A atual identificação manual será substituída em etapas.
8: Uma nova política estabelece diretrizes nacionais para a expansão do uso de biometria nos processos de embarque em terminais brasileiros. Segundo o ministro de Portos e Aeroportos, Tomé Franca, a proposta prevê a ampliação do fluxo digital de identificação de passageiros em aeroportos, portos, instalações portuárias e hidrovias.
9: A pessoa passa a ser a sua própria identificação. A partir de uma validação segura de identidade, a biometria poderá permitir que diferentes etapas da jornada sejam realizadas de maneira integrada. Uma viagem com menos necessidade de contato físico com documentos, equipamentos ou atendentes.
8: A implementação será realizada por etapas e terá acompanhamento de um comitê técnico interinstitucional de identificação biométrica. O grupo reúne representantes do Ministério de Portos e Aeroportos, da Agência Nacional de Aviação Civil, da Agência Nacional de Transportes Aquaviários e de entidades dos setores aéreo, portuário e aquaviário. Entre as atribuições do comitê estão acompanhar a execução da política, propor aperfeiçoamentos e elaborar um plano de implementação para cada modal com o cronograma das ações. O plano deverá ser publicado em até 90 dias. De acordo com Thiago Feierstein, presidente da ANAC, as novas diretrizes levam a experiência a padrões internacionais.
10: O primeiro passo para que o Brasil entre numa tendência internacional. O embarque biométrico, o embarque facial é uma coisa que eleva muito o padrão do Brasil internacionalmente.
8: De acordo com o documento, todo o tratamento das informações seguirá rigorosamente as diretrizes da Lei Geral de Proteção de Dados. Para a Regina Alencar, diretora da Polícia Administrativa Substituta do Departamento da Polícia Federal, o uso da tecnologia reforça a segurança das fronteiras.
11: Afinal, estão sob a nossa alçada o controle migratório, o policiamento aeroportuário e marítimo, além do gerenciamento de estratégicas bases biométricas nacionais voltadas à identificação humana, à emissão de documentos de viagem e à proteção de nossas fronteiras.
8: Nos voos internacionais, a biometria é utilizada atualmente no controle migratório. Já nos voos domésticos, o passageiro pode utilizar a identificação facial ou o procedimento tradicional. Com a nova portaria, a biometria passa a integrar o fluxo padrão de embarque, conforme as condições estabelecidas no ato. Reportagem Gabriela Noronha.
1: Acompanhar os primeiros dias de um recém-nascido, o aleitamento, as primeiras vacinas.
2: Passando pelos marcos da primeira infância e monitoramento da estatura e peso ao longo dos anos.
1: Um acompanhamento que é feito pelo SUS.
2: E a caderneta da criança é uma importante aliada neste processo.
12: A caderneta da criança, entregue ainda na maternidade, acompanha meninos e meninas até os 9 anos. Ela reúne informações sobre vacinação, alimentação e saúde bucal, além de permitir o acompanhamento do peso, da altura e do desenvolvimento da criança. E cuidar de cada etapa desse crescimento faz parte da rotina de muitas famílias. A Bianca Povoa, moradora de Brasília, por exemplo, faz questão de acompanhar a evolução do filho Gustavo, de 9 meses. Todos os meses procura a unidade de saúde para manter os cuidados com o bebê em dia.
13: Primeiro é a prevenção. Quando o bebê nasce, a gente não sabe ao certo como lidar, o que fazer. Então, esse acompanhamento é importante. Desde o primeiro atendimento, no geral, a saúde deles é o que mais importa para a gente, né?
12: No Sistema Único de Saúde, esse acompanhamento começa nos primeiros dias de vida, com atenção ao recém-nascido, apoio ao aleitamento materno e as vacinas. A médica de família e comunidade, doutora Camila Damasceno, orienta as famílias a procurarem a unidade de saúde de referência para manter o acompanhamento em dia.
14: A gente avalia, primeiro, alimentação, então se a criança está amamentando ou se por algum motivo ela não pôde ser amamentada, se ela está usando uma fórmula adequada. A gente observa também peso, altura, tamanho do perímetro cefálico, né, que é o tamanho da cabeça da criança.
12: E os cuidados continuam durante toda a primeira infância. Além da alimentação adequada e da vacinação, brincar, conversar, ler e estimular a criança também são importantes para o desenvolvimento saudável. A técnica da Coordenação Geral de Atenção à Saúde das Crianças, Adolescentes e Jovens do Ministério da Saúde, Tatiana Selbman, explica que todos esses marcos de desenvolvimento são monitorados com a ajuda da caderneta.
15: E para o profissional de saúde, ela vai ser importante não só para acompanhar o crescimento, né, mas também para a vigilância do desenvolvimento infantil. Então, com a ajuda do cuidador, o profissional de saúde ele tem a possibilidade de avaliar os marcos de desenvolvimento, como aquela criança está se desenvolvendo, né, em cada momento da sua vida.
12: Para garantir esse acompanhamento e manter os registros atualizados, é importante que as famílias levem a caderneta da criança em todas as consultas. Reportagem Pablo Mundim.
1: O estudante que não recebeu parcela do programa PEDMEIA pode verificar a situação do pagamento e checar se há pendências ativas em seu cadastro.
2: Antes de qualquer coisa, é importante verificar o motivo pelos canais oficiais e gratuitos de consulta.
16: O pagamento da quinta parcela do PEDMEIA já está caindo na conta dos estudantes de todo o Brasil e os depósitos vão até 31 de agosto. Mas o que fazer se você ainda não recebeu o dinheiro na data prevista pelo calendário? Em primeiro lugar, calma. A ausência do depósito não significa que o benefício foi perdido. Fatores como dados de presença ainda não enviados pela escola, pendências no CPF ou atualização do CAD único podem adiar a liberação. Como as redes de ensino possuem prazos para corrigir as informações, o valor retido pode ser pago de forma retroativa, como explica a Coordenadora Geral de Articulação com Redes e Beneficiários do PEDMEIA no MEC, Ana Cecília Vera.
17: Então, se o estudante ele não recebeu uma parcela naquele momento, isso não significa necessariamente que ele perdeu o incentivo. Por quê? As secretarias e institutos federais eles têm períodos para corrigir, para complementar as informações. E quando isso acontece dentro das regras e dos prazos do programa, e o estudante cumpre todos os critérios, a parcela pode ser enviada para o pagamento em um ciclo posterior. Por isso, né, inclusive, tem os estudantes que podem receber mais de uma parcela em um determinado período de pagamento.
16: Antes de tomar qualquer providência, comece consultando os canais oficiais para identificar o motivo da retenção, como o extrato e a autorização de movimentação no aplicativo Caixa Tem. Ana Cecília Vera complementa a sugestão.
17: A principal orientação que eu dou é, antes de concluir que você perdeu uma parcela, né, primeiro espere o término da período de pagamento, olhe sempre a sua data de nascimento e, mais importante, consulta a sua situação no consulta PEDMEIA, tá? estudante.pedmeia.mec.gov.br, porque lá você vai conseguir acompanhar sua situação detalhada no programa e se existe, né, alguma pendência ou informação que ainda está sendo, né, enviada pela Secretaria de Educação, pela sua escola, tá bom? Para entender os próximos passos.
16: Então, vamos reforçar as dicas. Se identificar inconsistência de frequência, procure a Secretaria da sua escola. Acompanhe seu benefício no aplicativo Caixa Tem e consulte sempre o portal estudante.pedmeia.mec.gov.br. Reportagem Gilberto Evangelista.
1: E celebramos em agosto o folclore brasileiro, uma época para lembrar das lendas e personagens que fazem parte da nossa cultura.
2: Quem gosta de histórias de Saci, Curupira e outras lendas brasileiras tem agora um espaço para conhecer mais sobre esses personagens.
1: Para ajudar a ter mais acesso a esse universo, a plataforma MEC Livros criou uma seção especial com 15 obras gratuitas.
18: O MEC Livros passou a reunir em uma sessão especial obras sobre lendas e histórias da cultura popular brasileira. A sessão Lendas do Brasil entrou no ar no dia 3 de agosto e reúne 15 livros que já faziam parte do acervo gratuito da plataforma do Ministério da Educação. A novidade está na organização dos títulos em um espaço específico, o que facilita o acesso dos leitores às obras. Segundo a coordenadora geral de materiais didáticos do MEC, Jaqueline Mello, a iniciativa ampliou a procura pelos livros.
19: O espaço organiza 15 obras que já faziam parte do acervo da plataforma e passaram a ser reunidas em uma mesma sessão. Desde então, os títulos somam mais de 2 mil aberturas realizadas por quase 2 mil leitores. O livro mais acessado é o Livro de Ouro do Folclore Brasileiro, com 682 aberturas. A iniciativa ganha destaque em agosto, o mês em que é celebrado o Dia do Folclore, na data de 22 de agosto.
18: A sessão Lendas do Brasil reúne títulos como Bestiário Brasileiro, de Luiz Antônio Simas, Lendas Brasileiras para Jovens, de Luiz da Câmara Cascudo, e Histórias à Brasileira, de Ana Maria Machado. Também estão disponíveis obras de Roger Melo, como Curupira e Corre Cotia. O MEC Livros é uma plataforma gratuita do Ministério da Educação e está disponível para download nas principais lojas de aplicativos. A Biblioteca Digital do Brasil também pode ser acessada por meio de navegador de internet, como Google Chrome ou Firefox. Para mais informações, acesse as redes sociais do Ministério da Educação ou portalgov.br/MEC. Reportagem Júlio César de Oliveira.
2: E estão abertas as inscrições para bolsas de doutorado e pós-doutorado no exterior, voltadas a mulheres negras, quilombolas, indígenas e ciganas.
1: O objetivo é ampliar a participação de pesquisadoras brasileiras em redes internacionais de cooperação acadêmica
2: e fortalecer políticas públicas voltadas a essas mulheres.
1: As inscrições vão até 30 de setembro e a previsão é de que as bolsas sejam implementadas entre março de 2027 e dezembro de 2028.
2: As informações sobre a chamada pública podem ser encontradas no endereço www.gov.br/CNPQ.
1: Centenas de pessoas morrem diariamente em decorrência de doenças relacionadas ao tabagismo, segundo o INCA, Instituto Nacional do Câncer.
2: Uma campanha do Instituto reforça os riscos do cigarro e dos dispositivos eletrônicos, como os vapes, e destaca a importância da atividade física e do apoio profissional para quem quer abandonar o vício.
20: O cigarro contém, entre outras substâncias químicas, nicotina, monóxido de carbono e diversos compostos tóxicos e cancerígenos. Foi pensando nos malefícios provocados pelo tabagismo que o lutador de jiu-jitsu, Maicon Passos, decidiu procurar ajuda para parar de fumar pela segunda vez.
21: Eu botei na minha cabeça que não quero morrer de uma doença pulmonar. Eu acredito que com um acompanhamento psicológico, né, vai ser bem mais fácil.
20: A ajuda que Maico buscou foi na Unidade Básica de Saúde de Vicente Pires, onde uma equipe multidisciplinar acompanha o fumante por um ano para que ele possa abandonar o vício. A coordenadora do grupo, a farmacêutica Larissa Dutra, fala sobre os desafios para evitar uma recaída.
22: A gente insiste para que o paciente não desista, porque a dependência à nicotina, ela é muito difícil de ser vencida. Então, a gente sempre fala para o paciente, não é uma questão de força de vontade, é dependência física e precisa ser tratada como uma doença.
20: Segundo o Instituto Nacional do Câncer, o INCA, por dia, cerca de 440 pessoas morrem em decorrência de doenças relacionadas ao tabagismo. O cigarro também aumenta o risco de desenvolvimento de diversos tipos de câncer. Para o médico Fernando Barros, da Gerência de Vigilância de Doenças e Agravos, uma das preocupações é o aumento do consumo de cigarros eletrônicos.
23: A experimentação do vape, que é uma quantidade muito grande de nicotina que tem nesses aparelhos, que leva o indivíduo a se viciar rapidamente. Esse é hoje o nosso grande desafio.
20: Em alusão ao Dia Nacional de Combate ao Fumo, celebrado no sábado, o Instituto Nacional de Câncer realiza campanha anual de combate ao tabagismo. E o tema deste ano é atividade física e saúde. Treinar não combina com fumar. A coordenadora de prevenção e vigilância do Instituto Nacional de Câncer, Márcia Sarpa, fala sobre a campanha.
0: O uso de produtos de tabaco e nicotina compromete a capacidade respiratória, cardiovascular e o desempenho físico. Já a atividade física contribui para a saúde e é uma importante aliada para quem deseja parar de fumar, ajudando no enfrentamento da fissura e da abstinência.
20: A Organização Mundial da Saúde ressalta os riscos da exposição ao tabaco, em especial durante o período reprodutivo. Segundo a OMS, não existe nível seguro de exposição ao tabaco, seja pelo consumo ativo ou pela exposição à fumaça ambiental. Reportagem Cleide Lopes.
3: Hoje o IBGE disponibilizou os microdados do Censo 2022. Na prática, isso significa acesso ampliado a um conjunto mais detalhado de informações sobre a população brasileira.
2: Os dados permitem aprofundar estudos sobre temas como educação, trabalho, renda, condições de moradia, migração e as características da população.
3: Com essas informações, também é possível conhecer melhor as diferentes realidades do país e identificar necessidades específicas de cada região e grupo da população.
2: Essas foram as notícias do governo federal.
3: Uma realização da Secretaria de Comunicação Social da Presidência da República.
2: Com produção da empresa Brasil de Comunicação.
3: Fique agora com as notícias do Poder Judiciário do Congresso Nacional. Uma boa noite.
2: Boa noite para você e até amanhã.
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24: CNJ inaugura ponto de inclusão digital em reserva indígena.
25: Discussões sobre gratificações pagas a bancárias vão ganhar análise mais ampla na Justiça do Trabalho.
24: STJ decide que vítima pode atuar como terceira interessada em processo administrativo disciplinar que apura assédio sexual.
25: Boa noite, eu sou o Arthur
24: Filho. E eu sou Walter Lima.
25: Conselho Nacional de Justiça inaugura ponto de inclusão digital em reserva indígena de Dourados, Mato Grosso do Sul.
24: A estrutura foi instalada no último sábado, dia 29, no terreno de uma escola estadual, na aldeia Jaguapiru. Ronier Cruz.
26: A inauguração dos equipamentos da Justiça contou com a presença do presidente do Supremo Tribunal Federal e do Conselho Nacional de Justiça, ministro Edson Fachin. Em seu discurso, o ministro destacou a importância de aproximar o poder judiciário dos povos originários dentro de seus territórios.
27: O ponto de inclusão digital indígena é mais do que tecnologia. É o Estado que inclui, é o Estado que abriga e, portanto, não exclui e não trata os povos indígenas com violência.
26: O espaço permite, por exemplo, o acesso ao balcão virtual de diferentes ramos da justiça. Na prática, a comunidade indígena pode receber orientação para consultar processos, participar de audiências virtuais e buscar informações ou atendimento jurídico, inclusive na língua materna.
25: Vítima de assédio sexual supostamente cometido por servidor público pode atuar como terceira interessada em processo administrativo disciplinar, o PAD.
24: Essa conclusão é do Superior Tribunal de Justiça, o STJ. Fátima Uchoa.
28: Após manifestação favorável da Advocacia Geral da União e do Ministério Público Federal, a Corte Especial do STJ negou o mandado de segurança no qual a defesa de um servidor público alegava que a participação das denunciantes resultaria em indevida concessão de poderes semelhantes aos das partes ou do assistente de acusação, que não tem previsão no PAD. Mas, para o relator, ministro Antônio Carlos Ferreira, a atuação da vítima nesses casos, inclusive para fazer pedidos e se manifestar no processo, não viola as garantias da defesa nem o sigilo dos autos.
25: Duas discussões sobre gratificações pagas a bancárias vão ganhar uma análise mais ampla no Tribunal Superior do Trabalho.
24: A decisão foi tomada pelo Tribunal Pleno e envolve processos da Caixa Econômica Federal e do Banco do Estado do Pará.
5: Samanta Flor.
6: Os ministros ainda não decidiram se as trabalhadoras têm direito a continuar recebendo gratificações. O que o Pleno definiu, por enquanto, é que essas discussões merecem uma análise mais ampla do TST. Um caso envolve uma empregada da Caixa, o outro uma trabalhadora do Banco do Estado do Pará. Agora os processos vão ser distribuídos para os relatores. Mais adiante, o TST vai julgar essas questões e poderá definir um entendimento para orientar outros casos parecidos.
25: Tribunal Superior Eleitoral, TSE, inicia a preparação dos sistemas que serão usados nas eleições 2026.
5: Assinatura digital e lacração dos sistemas eleitorais serão realizadas no dia 4 de setembro. Estevam Furtado.
8: De hoje até quinta-feira será feita a compilação

0: Todo o processo é acompanhado por instituições fiscalizadoras, que podem verificar a integridade dos sistemas e participar das etapas de auditoria e fiscalização. Após a assinatura digital e a lacração, os resumos digitais dos sistemas são gerados, entregues às entidades presentes e publicados na internet.
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2: A você uma boa noite e até amanhã.
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5: Eu sou Paula Groba.
6: E eu sou Ricardo Nakaoka.
5: E estes são os destaques de hoje do Jornal do Senado, que começa agora.
6: Taxa das blusinhas e MP do mototáxi estão na pauta do plenário nesta terça-feira.
5: Comissão vota PEC da Segurança Pública na quarta-feira.
6: E já está em vigor lei que prevê redução de impostos dos combustíveis e apoio ao etanol.
5: Boa noite.
6: Boa noite.
5: Senadores e deputados retornam de suas bases eleitorais nesta semana para o esforço concentrado de votações no Congresso. E a chamada MP da taxa das blusinhas volta ao centro das discussões do Senado nesta terça-feira. A medida zera a tributação de compras internacionais de até $50.
6: Outras medidas provisórias que também estão na pauta tratam da simplificação de exigências para atividade dos mototaxistas, motoboys e profissionais do motofrete, da criação de uma nova linha de financiamento destinada a motociclistas que atuam no transporte de passageiros e em serviços de entrega por aplicativos. Repórter Pedro Pincer.
7: Os senadores podem votar nesta terça-feira uma lista de pelo menos 9 itens, dos quais 5 são medidas provisórias. Considerada prioridade, uma delas é a MP que altera regras do regime de tributação simplificada para zerar a cobrança do imposto de importação para compras internacionais de até $50. Desde junho de 2024, é aplicada uma taxa de 20% de imposto de importação sobre essas mercadorias. Com a medida provisória em votação, a cobrança está suspensa, mas com validade até 8 de setembro. Caso se torne lei, o fim da chamada taxa das blusinhas será definitivo. O presidente do Senado, Davi Alcolumbre, ressaltou na semana passada a urgência da aprovação da medida.
8: Nós vamos deliberar e tornar ela virar lei para proteger milhões de brasileiros que usam desse instrumento para adquirir produtos muito baratos e terem qualidade de vida melhor.
7: Outras medidas provisórias dizem respeito à simplificação de exigências para a atividade dos mototaxistas, motoboys e profissionais de motofrete, a criação de uma nova linha de financiamento destinada a motociclistas que atuam no transporte de passageiros e em serviços de entrega por aplicativos, a modificação de procedimentos para reduzir as filas do INSS e a concessão de um adicional de fronteira de R$ 91,00 por dia para alguns servidores que atuam em localidades estratégicas. Quanto aos projetos de lei, um dos destaques é o que incentiva empresas a instalarem ou ampliarem os centros de processamento de dados no Brasil por meio de benefícios tributários sobre peças eletrônicas e produtos de tecnologia da informação. Davi Alcolumbre ressaltou a importância da proposta para a segurança nacional.
8: Nós sabemos da importância da matéria, nós compreendemos a importância da matéria para os investimentos no Brasil, nós entendemos que isso dará segurança aos dados do Brasil estarem no Brasil.
7: Três propostas fecham a pauta de terça-feira. A que estabelece um prazo de 5 anos para que ações administrativas sejam iniciadas contra notários e registradores, a que unifica os orçamentos de 4 órgãos da estrutura institucional do Mercosul e a que autoriza um acordo para a reestruturação da dívida do Senegal com o Brasil.
5: E mulheres com medida protetiva de urgência poderão ter direito a porte de arma de fogo caso um projeto em análise no Senado seja aprovado. A proposta, que pode ser votada nesta terça-feira pela Comissão de Segurança Pública, reduz de 25 para 18 anos a idade mínima para aquisição e porte de arma nesses casos.
6: Pelo texto, mulheres interessadas ainda terão que cumprir exigências como comprovação de capacidade técnica e aptidão psicológica. Se aprovado, o texto segue para a Câmara.
5: E uma vaga de ministro será aberta no Tribunal de Contas da União após...

0: Renúncia do ministro Bruno Dantas. Ele deixou o cargo nesta segunda-feira, depois de 12 anos no TCU.
1: Agora caberá ao Senado indicar o nome que vai ocupar a vaga. Repórter Rodrigo Rezende.
2: O consultor legislativo Bruno Dantas foi escolhido em 2014 pelo Senado Federal para ser um dos integrantes do Tribunal de Contas da União. Durante os 12 anos que ocupou o cargo, Bruno foi presidente do TCU de julho de 2022 a dezembro de 2024. Ao apresentar seu pedido de renúncia ao cargo de ministro, ele agradeceu a confiança do Senado Federal e afirmou que continuará atuando em outros projetos.
3: Aos 48 anos, sigo intelectualmente inquieto. Encontrei nos projetos que quero abraçar agora o feixe de motivação de que precisava. Aos colegas ministros, aos auditores, à minha equipe, ao Senado Federal e, mais importante, à minha família. Levo cada um de vocês comigo para sempre.
2: A vaga aberta pela renúncia de Bruno Dantas será ocupada por uma nova indicação do Senado Federal. O indicado pelo senadores passa por votação do plenário, onde precisa de pelo menos 41 votos favoráveis. O TCU é composto por 9 ministros, 3 indicados pelo Senado, 3 pela Câmara dos Deputados e 3 pelo Presidente da República.
0: E a segurança pública pode ganhar novas regras com a PEC que muda a atuação do governo federal e dos estados no combate à criminalidade.
1: A chamada PEC da Segurança Pública é uma das prioridades do esforço concentrado do Senado e pode avançar nesta quarta-feira, na Comissão de Constituição e Justiça. O repórter Márcio Maturana tem mais detalhes.
4: Punições mais severas para chefes do crime organizado, criações de polícias municipais e do Sistema Único de Segurança Pública, ampliação das atribuições da Polícia Rodoviária Federal. Tudo isso está na PEC da Segurança Pública, que está na pauta desta quarta-feira na Comissão de Constituição e Justiça e é uma das prioridades do Senado nesta semana de esforço concentrado, conforme anunciou o presidente do Congresso, Davi Alcolumbre.
5: A iniciativa de propor uma PEC da segurança que possa definitivamente esclarecer as atribuições dos entes subnacionais, municípios, estados e a União, naturalmente, era necessária para que o Estado brasileiro pudesse propor a criação de um Ministério da Segurança.
4: O relator, senador Rogério Carvalho, do PT de Sergipe, disse que pretende manter o texto aprovado em março pela Câmara dos Deputados para agilizar a tramitação.
0: Alertas de desaparecimento de crianças, idosos e pessoas com deficiência poderão ser enviados obrigatoriamente para celulares em todo o país. É o que prevê um projeto que pode ser votado pela Comissão de Segurança Pública do Senado.
1: O texto obriga operadoras de telefonia e internet a dispararem os alertas. Repórter César Mendes.
6: O projeto torna obrigatória a veiculação de avisos por todas as operadoras de telefonia e provedores de internet, como explicou a senadora Damaris Alves, do Republicanos do Distrito Federal, relatora nas comissões de Direitos Humanos e de Ciência e Tecnologia.
7: Desapareceu uma criança aqui. Imediatamente, todos nós, no nosso celular, vamos receber um alerta que aqui na região uma criança desapareceu para que a gente já comece a ajudar a procurar.
6: O nome de alerta PRI, dado ao dispositivo, segundo Damaris, é uma referência a Priscila Belfort, desaparecida em 2004 no Rio de Janeiro, caso que permanece até hoje sem respostas definitivas da polícia. Depois de votado na Comissão de Segurança Pública, o texto será analisado pelo plenário.
0: O preço dos combustíveis pode cair ainda este ano com a possibilidade de redução de impostos federais.
1: Uma nova lei aprovada pelo Senado autoriza o governo a diminuir tributos sobre combustíveis para tentar conter os efeitos da alta internacional do petróleo. Repórter Patrícia Oliveira.
8: Já está em vigor a lei que permite ao governo federal reduzir impostos sobre a importação, produção e comercialização de óleo diesel rodoviário, biodiesel, gasolina, etanol e querosene de aviação. O objetivo é tentar reduzir os impactos do aumento internacional do preço do petróleo. A nova lei prevê que se os impostos sobre combustíveis fósseis, como a gasolina, forem reduzidos, a vantagem competitiva dos biocombustíveis terá que ser mantida. Assim, caso o imposto federal sobre a gasolina caia 30% ou mais em relação ao período anterior ao conflito no Oriente Médio, a cobrança sobre o etanol será zerada. Além disso, estão previstos até 1 bilhão e 200 milhões de reais R$ 100 em auxílio para produtores e cooperativas de etanol hidratado. O projeto aprovado no Senado, que deu origem à lei, foi relatado pela senadora Tereza Leitão, do PT de Pernambuco, que apontou outros setores beneficiados.
9: Benefícios tributários relacionados à Política Nacional de Minerais Críticos e Estratégicos, ao Programa de Desenvolvimento da Indústria de Fertilizantes e à realização da Copa Feminina.
8: A lei ainda facilita a compra com suspensão de impostos de produtos agropecuários destinados à industrialização e à exportação.
1: Com edição de Paula Groba e trabalhos técnicos de Eliseu Caires, o Jornal do Senado fica por aqui. Acompanhe agora as notícias da Câmara dos Deputados. Boa noite.
0: Boa noite e até amanhã.
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11: O plenário da Câmara pode votar aposentadoria especial de várias categorias. Avança projeto de lei que prevê punição maior para agressor de advogadas. Deputados defendem melhorias na infraestrutura rodoviária e ferroviária.
12: Boa noite. Retomamos hoje o projeto de gravação de edições do jornal Câmara dos Deputados em emissoras da rede Câmara de Rádio. Este programa está sendo produzido diretamente da cidade de Salvador, com a participação do colega Samuel Barbosa, da Rádio Câmara Salvador. Eu sou Márcio Aquilissardi, bem-vindo, Samuel.
13: Boa noite, obrigado, Márcio. É uma honra profissional participar da apresentação desta edição do jornal Câmara dos Deputados, dentro da Voz do Brasil. Vamos agora às notícias da Câmara dos Deputados.
14: Coronel Crisóstomo, do PL de Rondônia, cobra a revisão dos valores de pedágio cobrados na BR-364 e a realização de obras na rodovia. Ele afirma que a situação precária da estrada prejudica o transporte de cargas, comprometendo a logística e repassando custos para a população.
15: Hoje, não se pensa em tirar a concessão, mas que seja uma concessão adequada. É caro do jeito que está. Portanto, é uma luta dos parlamentares, é uma luta do povo, porque rodovia, que nenhuma obra foi executada, a empresa entrou e já entrou cobrando sem fazer nenhuma obra estruturante. O que queremos? Que haja obras imediatamente, obras de duplicação, obras que seja estruturante, que possa facilitar o acesso das cidades para a BR ou da BR para a cidade. Então, isso é necessário.
12: Coronel Crisóstomo ressalta que a BR-364 é a principal rota de escoamento da produção agrícola de Rondônia e de estados vizinhos. O deputado destaca também a importância das obras para a segurança das famílias que passam pela estrada.
14: Beto Preto, do PSD do Paraná, sugere a criação de uma subcomissão para avaliar a concessão da Malha Ferroviária Sul, já que o contrato atual vence no início de 2027. Ele defende uma parceria entre órgãos de controle, trabalhadores e concessionárias para definir o novo modelo de operação.
16: Nós temos diversos pontos para serem debatidos e estamos já no final da concessão e não temos ainda um modelo que foi colocado às claras para o entendimento de todos. Veja, eu fui prefeito de um município ferroviário, que é o município de Apucarana, no norte do Paraná. Lá nós temos 12 quilômetros do perímetro urbano cortado por linhas férreas. Isso nós podemos transferir para outros municípios. Curitiba, por exemplo, tem várias linhas passando pelo perímetro urbano. Ponta Grossa também, no Paraná. Isso tudo tem que ser discutido, porque nós temos que entender qual é o projeto, modelo de concessão para os próximos anos.
12: Beto Preto alerta para os riscos diários da passagem de composições de carga dentro de grandes centros urbanos. O parlamentar acredita que a subcomissão vai colaborar para garantir transparência nos prazos contratuais e propor contornos ferroviários que reduzam acidentes nas cidades.
10: Justiça.
14: Projeto que prevê punição maior para agressor de advogadas avança na Câmara. A repórter Maria Neves tem os detalhes.
17: A Comissão de Defesa dos Direitos da Mulher da Câmara dos Deputados aprovou o projeto que aumenta as penas para crimes cometidos contra advogadas. Pelo texto da deputada Dandara, do PT Mineiro, a punição será maior quando o motivo da agressão envolver a condição de mulher da vítima ou a atuação dela na defesa de outra mulher. A proposta aprovada aumenta de um terço até a metade a punição prevista prevista no Código Penal para o crime de coação no curso do processo. Hoje, a pena para o delito é de 1 a 4 anos de reclusão e multa. Com a mudança, quando houver agressão ou ameaça a advogadas, poderá variar de 1 ano e 4 meses a 6 anos mais a multa. De acordo com a relatora na comissão, deputada Jaque Rocha, do PT do Espírito Santo, é comum que advogadas também recebam ameaças dos agressores como forma de intimidação, principalmente quando defendem vítimas de violência doméstica.
18: Quando uma profissional é ameaçada por defender uma mulher, a mensagem que o agressor tenta passar é de que ninguém está seguro para enfrentar a violência. Dificultar o trabalho da defesa ou até mesmo desestimular outras mulheres a denunciar os seus agressores. É isso que a gente visa coibir nesse projeto. Por isso, combater a intimidação, garantir que as vítimas tenham acesso à justiça e à proteção dos seus direitos, estendendo também às advogadas.
17: Ainda de acordo com Jaque Rocha, pesquisa da Universidade Federal de Alagoas aponta que 80% das advogadas já foram ameaçadas ao defenderem vítimas do sexo feminino, sobretudo em casos de violência doméstica e direito de família. O projeto aprovado também aumenta a pena para os crimes de feminicídio cometidos contra uma advogada pelo fato de estar defendendo outra mulher. Hoje, a condenação para feminicídio é de 20 a 40 anos de prisão. O texto prevê que a reclusão poderá variar entre 26 anos e meio e 60 anos. A proposta altera ainda a Lei Maria da Penha para garantir a concessão de medidas protetivas de urgência à advogada que sofrer violência ou ameaças ao defender outra mulher, caso seja intimidada pelo agressor de sua cliente ou por representante dele. A profissional poderá solicitar à justiça o distanciamento físico obrigatório e a proibição imediata de qualquer contato por parte do acusado. O projeto, que aumenta penas para agressores de advogadas, ainda será analisado pela Comissão de Constituição e Justiça. Se aprovado, terá de ser votado também pelo plenário da Câmara antes de seguir para análise do Senado. Da Rádio Câmara de Brasília, Maria Neves.
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10: Educação.
20: Maurício Neves, do PP de São Paulo, apresentou o projeto que reserva uma parcela dos recursos da educação para fortalecer a inclusão escolar de alunos com deficiência e autismo. Ele explica que a ideia é investir em profissionais de apoio, acessibilidade e salas de atendimento especializado.
21: Para Maurício Neves, a proposta também reforça a transparência na aplicação dos recursos e prevê formação continuada para professores da rede pública. O deputado acrescenta que a medida busca garantir que a inclusão escolar tenha estrutura adequada e acompanhamento permanente.
10: Agricultura.
20: Fabricantes de produtos derivados de cacau terão até 8 de maio de 2027 para se adaptar às novas regras para a produção e comercialização de chocolates e derivados no país. Daniel Almeida, do PCdoB da Bahia, destaca a importância da matéria aprovada na Câmara e no Senado este ano.
2: Hoje nós temos no mercado muito produto que se apresenta como chocolate e que não tem cacau. Então, a regulamentação busca exatamente corrigir isso. Então, quais são os principais beneficiários disso? Primeiro, o produtor de cacau, que está vivendo uma situação de preço baixo, exatamente porque estão substituindo o cacau com outras coisas na formulação desses produtos. Esses produtores vão se beneficiar. Na Bahia, nós temos muitos produtores de cacau. E o consumidor, que terá, a lei também estabeleceu, no rótulo de cada produto, um espaço de pelo menos 15% daquele rótulo com as informações precisas sobre a composição desse produto.
21: Daniel Almeida explica que para ser denominado chocolate, o produto deve ter pelo menos 35% de cacau em sua formulação e 25% para a versão ao leite. Ainda segundo o parlamentar, a nova lei prevê sanções para quem descumprir o padrão exigido.
10: Meio ambiente.
12: Padre João, do PT de Minas Gerais, alerta para os impactos das mudanças climáticas sobre populações vulneráveis. O deputado apresentou o projeto que insere na Política Nacional de Recursos Hídricos o programa Barraginhas e outras ecotécnicas para a recuperação hídrica.
3: O mundo passa por uma mudança e as pessoas não estão percebendo. E quem é mais prejudicado são os mais pobres, os vulneráveis, que às vezes estão em área de risco. Então, a iniciativa nossa tem sido um pouco na contenção de enchentes. Tem um projeto de lei nosso que cria o programa de barraginhas e as ecotécnicas. Ou seja, tanto evita as enchentes, porque segura a água de chuva, e ao mesmo tempo ela vai infiltrar durante dias ou até meses, e perenizando as nascentes e recuperando nascentes. Então, é uma ação de duplo efeito, e que tramita e que já é reconhecida da sua importância.
21: Padre João também é autor de projeto que proíbe a pulverização foliar de agrotóxico que contenha o ingrediente ativo fipronil, para evitar a morte de abelhas. Ele explica que a medida busca proteger os polinizadores, preservar a produção de alimentos e fortalecer a agricultura familiar.
10: Economia.
12: O Congresso Nacional aprovou em 2025 a ampliação da faixa de isenção do imposto de renda para trabalhadores que recebem até R$5.000 por mês. Para Reginaldo Lopes, do PT de Minas Gerais, a medida representa mais justiça tributária e redução das desigualdades.
21: Reginaldo Lopes reitera que a mudança vai reforçar o orçamento das famílias. O deputado acrescenta que o aumento da renda disponível pode se traduzir em mais qualidade de vida e em estímulo à economia com fortalecimento do consumo doméstico.
22: Tive a alegria de participar ativamente do projeto de reforma tributária sobre a renda, do imposto de renda. O que significa na prática? É como se nós tivéssemos criado o 14º salário, essa renda disponível, que não será pago para o governo, vai transformar em qualidade de vida para as pessoas e para as famílias brasileiras. Portanto, um grande avanço na luta, no combate à desigualdade e na luta pela justiça social e justiça tributária.
12: Rodrigo Hollenberg, do PSB do Distrito Federal, defende a atualização do limite de faturamento anual do microempreendedor individual, que hoje é de R$ 81.000. Autor de proposta que eleva o teto para R$ 120.000, ele afirma que a medida traz mais segurança jurídica aos pequenos empreendedores.
21: Rodrigo Hollenberg comemora o anúncio da criação de uma comissão na Câmara para discutir o tema e diz que está confiante na aprovação da mudança. Na avaliação do deputado, a atualização do limite é necessária após anos sem reajuste no valor permitido para o MEI.
23: Isso será extremamente importante para dar segurança jurídica e para garantir que aquelas pessoas que batalham e batalham muito, utilizando de toda a sua capacidade de empreender, mas que são pequenos, que possam ali estar numa faixa de pagamento de imposto que seja correta, que não seja abusiva. Nós já estamos há muitos anos com esse limite de R$ 81.000 por ano e, portanto, nós precisamos atualizar esse limite.
12: Dal Barreto, do União da Bahia, apoia a lei complementar que ajusta as regras fiscais para viabilizar despesas com a ampliação da licença paternidade. A norma permite que os gastos com o benefício fiquem fora de uma das limitações previstas no arcabouço fiscal.
21: Dal Barreto avalia que a medida amplia a proteção aos pais, permitindo a licença paternidade de até 20 dias com pagamento durante o afastamento. O benefício dá maior participação nos cuidados com os filhos nos primeiros dias após o nascimento ou a adoção.
10: Votação.
4: Câmara pode votar um projeto que reduz tempo de contribuição para a aposentadoria especial de diversas categorias. O repórter Antônio Vital tem os detalhes.
5: O plenário da Câmara pode votar projeto que reduz o tempo de contribuição para a aposentadoria especial de diversas categorias de trabalhadores expostos a riscos. A proposta já recebeu parecer favorável da Comissão de Previdência, Assistência Social, Infância, Adolescência e Família da Câmara. Nessa comissão, o texto apresentado pelo relator, deputado Pastor Eurico, do PSDB de Pernambuco, definiu o tempo de exposição a agentes nocivos que dá direito à aposentadoria especial de acordo com a profissão. Para trabalhadores que operam no interior de Minas, esse tempo de serviço passa a ser de 15 anos. Já para aeronautas, técnicos radiológicos e fiscais agropecuários expostos a agentes biológicos, o tempo é de 25 anos. Também ganham direito à aposentadoria especial depois de 25 anos de serviço, vigilantes patrimoniais, encarregados de transporte de valores, guardas municipais, fiscais do trânsito, trabalhadores que operam geradores e linhas de transmissão elétricas, bem como aqueles que transportam pacientes, órgãos e insumos hospitalares. O projeto ganhou regime de urgência, o que permite que seja votado diretamente no plenário, sem passar pela análise das comissões permanentes da Câmara. O autor da proposta, deputado Alberto Fraga, do PL do Distrito Federal, explicou que diversas categorias perderam direito à aposentadoria especial com a reforma da Previdência em 2019. Ele pediu apoio do governo para aprovação da proposta.
6: O governo vai ter que entrar nessa negociação porque é um projeto que visa tirar algumas injustiças que foram cometidas. Não se admite que alguém que exerce a sua profissão com risco de vida, ele não tenha uma aposentadoria especial. Não se admite que aquele que exerce a sua profissão sofrendo os riscos de uma grave doença, ele não tenha o amparo do governo federal ou da nossa legislação.
5: O regime de urgência foi aprovado de maneira simbólica pelo plenário, com voto contrário apenas do Novo. Deputados da base do governo também defenderam urgência para análise da proposta, mesmo sem se comprometerem em manter o texto original. Foi o que disse a deputada Jandira Fegali, do PCdoB do Rio de Janeiro.
7: Ele trata dos trabalhadores de transporte de valores, cujo risco é a vida, a integridade física, para além de outros agentes nocivos à vida e à saúde. Portanto, é muito importante que a gente consiga recuperar essa dificuldade desses trabalhadores que perderam a sua aposentadoria especial, que já tinham, e que perderam por conta da reforma da Previdência do ano de 2019. Com a reforma da Previdência, a situação deles piorou muito.
5: Ainda não há data para votação no plenário da Câmara do projeto que reduz o tempo de contribuição para a aposentadoria especial de diversas categorias de trabalhadores expostos a riscos. Da Rádio Câmara de Brasília, Antônio Vital.
10: Previdência.
21: Hilton Rocha, do MDB do Maranhão, apoia projeto que estabelece reajuste anual das aposentadorias acima de um salário mínimo, com base no Índice Nacional de Preços ao Consumidor. Ele argumenta que a medida preserva o poder de compra dos aposentados ao longo dos anos.
24: Para que você tenha uma ideia, hoje o teto da aposentadoria é R$ 8.475,55. Daqui a 5 anos, esse aposentado, ele vai estar recebendo 60% só do que ele recebe hoje. Ou seja, ele vai ter uma diminuição de quase 40%, ou mais de 40% do que ele recebe hoje. Então, para que não haja tanta perda do poder de compra, que nós estamos estabelecendo em lei que o Índice Nacional de Preço ao Consumidor, o INPC, seja adotado anualmente para o reajuste das aposentadorias.
4: Hildo Rocha garante que a proposta não compromete o equilíbrio da Previdência, uma vez que há mais contribuintes do que beneficiários. Ele acredita que o combate às fraudes e às aposentadorias irregulares também é fundamental para evitar prejuízos ao sistema previdenciário.
21: Eunício Oliveira, do MDB do Ceará, apoia a votação do projeto que regulamenta a aposentadoria especial para os agentes comunitários de saúde e de combate às endemias. Pelo texto, mulheres poderão se aposentar aos 50 anos e homens aos 52, desde que comprovem no mínimo 20 anos de atuação.
4: Eunício Oliveira explica que a votação é necessária para dar efetividade a um direito já previsto na Constituição, mas que ainda depende de lei complementar para valer. De acordo com o parlamentar, a medida faz justiça a profissionais que atuam na linha de frente da saúde pública.
21: Termina agora esta edição especial do Jornal Câmara dos Deputados, produzida e apresentada pela Rádio Câmara de Brasília, em parceria com a Rádio Câmara Salvador, integrante da Rede Câmara de Rádio.
4: Eu agradeço ao Samuel e a toda a equipe da Câmara de Vereadores de Salvador pelo excelente trabalho conjunto.
0: obrigar a Câmara dos Deputados por esta oportunidade. Este programa teve trabalhos técnicos de Wellington Teles e apresentação de Samuel Barbosa e Márcio Aquiles Sardi. Boa noite.
20: Muito boa noite. O Jornal Câmara dos Deputados volta amanhã. Você fica agora com o Minuto do TCU.
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1: 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Boa noite.

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1: Bom dia, gente. Enquanto o Brasil discute a exumação da CPMF para a saúde,
2: a ONU já cogitou criar uma CPMF sobre as operações financeiras entre os países a ser cobrada online, variando as alíquotas de acordo com a carga de poluição gerada por cada um. Isso foi em 2010, assunto de um comentário de Joelmir Betti no jornal Gente.
1: O preço da tonelada de referência do CO2, que seria cobrado dos países campeões de poluição, este já teria sido fixado em $25 a tonelada. Agora, se isso vai dar certo...
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6: Olá, boa noite. Está começando na Band News TV e na Rede Bandeirantes de Rádio, o Edição da Noite.
7: Estamos no ar com informação, análise e opinião. Verusca Donato, boa noite.
6: Boa noite, Felipe. A gente vai te contar tudo sobre o cenário político e institucional que volta a ferver com novos números da corrida presidencial e decisões de grande impacto em Brasília.
7: E é sobre esse xadrez de poder que vamos conversar no programa de hoje. Duas novas pesquisas presidenciais mostram o termômetro da disputa pelo Palácio do Planalto.
6: E o judiciário toma o centro do palco. Uma decisão do ministro Dias Toffoli, do TSE, atinge a campanha de Renan Santos do Missão.
7: Ainda em Brasília, mais uma peça estratégica se move. O ministro Bruno Dantas oficializa sua renúncia ao Tribunal de Contas da União.
6: E a saída dele abre caminho para a articulação em torno da indicação do senador Rodrigo Pacheco. A vaga no TCU, será?
7: Para analisar tudo isso, recebemos hoje os colunistas da Band News TV, Emanuel Pessoa e Fernando Schiller.
6: Vamos aos destaques da hora. O ministro Dias Toffoli suspende verbas, participação em debates e parte da campanha digital de Renan Santos, alegando irregularidades. O candidato chama a decisão de ilegal e vê retaliação por denúncias sobre o Banco Master.
7: A maior surpresa das novas pesquisas eleitorais é o desempenho de Augusto Cury depois do debate da Band. Ele aparece em terceiro lugar.
6: Comissão adia para amanhã a votação sobre o fim da taxa das blusinhas. A medida provisória isenta do imposto de importação compras internacionais de até 50 dólares.
7: O presidente Lula espera que as votações dessa semana tenham um impacto positivo na campanha à reeleição. Vamos começar falando então sobre o dia dos candidatos.
6: Vamos, né? A gente sempre traz a agenda dos candidatos. Vamos começar com ele, o presidente Lula, que é candidato à reeleição.
8: Lula se reuniu pela manhã com integrantes da campanha para discutir as estratégias e gravar conteúdo para a propaganda eleitoral. À tarde, aqui no Palácio do Planalto, Lula assinou dois decretos em acenos voltados especialmente para os jovens. Um deles trata da venda e transferência de ingressos de shows e outros eventos, além do combate ao cambismo digital. O segundo decreto regulamenta a distribuição gratuita de água em eventos culturais.
9: O que é essa tão falada, propalada e criticada democracia? É a garantia que as pessoas têm, das mais comuns às mais importantes, de fazer com que os seus direitos sejam levados em conta pelo Estado.
8: Agora à noite, Lula recebe empresários e banqueiros em um jantar no Palácio da Alvorada. É uma tentativa de melhorar a relação com diferentes segmentos da economia em meio à disputa eleitoral com o candidato do PL, Flávio Bolsonaro. No encontro, o presidente deve sinalizar ao grupo um compromisso maior com o ajuste fiscal e a manutenção do arcabouço fiscal em um eventual novo mandato. O presidente espera que as votações desta semana, no último esforço concentrado do Congresso antes das eleições, tenham um impacto positivo na campanha à reeleição. Entre as propostas estão o fim da jornada de trabalho 6x1 e do imposto sobre compras internacionais de até 50 dólares, além da votação da PEC da Segurança, que permite a coordenação do governo federal na área da segurança pública.
6: Já Flávio Bolsonaro viajou hoje ao Mato Grosso.
7: O candidato do PL defendeu maior autonomia para que os povos indígenas desenvolvam atividades econômicas em suas terras.
10: Flávio Bolsonaro foi ao Mato Grosso de olho em um setor fundamental para a economia brasileira e para a campanha à presidência, o agronegócio. Gravou propaganda eleitoral, se reuniu com produtores e ouviu queixas sobre a alta dos juros e a burocracia para conseguir crédito rural. Também visitou uma aldeia da etnia Aliti Pareci. Uma das propostas do plano de governo é facilitar a produção em terras indígenas por meio de legislação específica a ser votada aqui no Congresso. Mais de 15% da área total do Brasil é reservada às etnias. E a avaliação é que se trata de um potencial pouco explorado. Os indígenas pediram um fundo garantidor federal, já que não podem usar as terras como garantia para financiamentos. Com isso, tem dificuldade para conseguir máquinas e insumos como fertilizantes e sementes.
11: Os políticos não podem atrapalhar o desenvolvimento dos povos indígenas, gente, porque olha as riquezas que Deus deu. Eles estão aqui em cima de um subsolo que deve ser muito rico, mas só que essa riqueza não é transformada em riqueza para os povos indígenas ou para a população brasileira.
10: Outro eixo estratégico da campanha é a segurança pública. Ontem, Flávio se reuniu com Gustavo Villatoro, ministro da Justiça de El Salvador. O país governado por Nayib Bukele é citado como modelo pelo candidato do PL por reduzir drasticamente os homicídios no país, promovendo o aumento da política de encarceramento e de combate a facções criminosas, em meio a críticas internacionais sobre prisões em massa sem mandado judicial. Amanhã, Flávio deve passar o dia em Brasília, em agenda do mandato de senador. Vai negociar a posição do PL diante da possibilidade de votação do fim da escala 6x1, proposta defendida pelo adversário Lula.
7: Confira agora como foi o dia dos outros candidatos à presidência.
6: Augusto Cury, depois do debate da Band, surpreendeu nas pesquisas, é o que você vai ver agora.
12: Augusto Cury cumpriu agendas em Curitiba. O candidato do Avante comemorou os resultados de pesquisas eleitorais que apontam seu crescimento na disputa pelo Palácio do Planalto. Ele atribuiu o avanço à maior exposição iniciada após o debate presidencial na Band.
13: O resultado da pesquisa hoje foi surpreendente. Todo mundo me ligando, todo mundo cumprimentando, mas honestamente dizendo, eu recebi com muita humildade. O que aconteceu foi uma revolução totalmente silenciosa a partir do primeiro debate. Então não tem robô, tem o quê? Tem milhões de pessoas que estão entendendo que o Brasil tem que ser pacificado.
12: Ronaldo Caiado, do PSD, participou em São Paulo de encontros com representantes de montadoras de veículos e da construção civil. Ao comentar os novos levantamentos de intenção de voto, o ex-governador de Goiás disse que o cenário ainda pode mudar até a eleição.
14: Isso mostra o quê? Que a população brasileira não quer mais esse nem-nem. É nem Lula e nem Flávio. A população brasileira começou a movimentar agora para buscar um candidato segundo pelotão. Essa é a realidade, isso é animador. Ou seja, já não está mais aquele quadro consolidado como algumas pesquisas tentavam demonstrar para o Brasil.
15: Vamos conferir agora como são essas novas pesquisas de intenção de votos para presidente da República divulgadas nesta segunda-feira.
12: O presidente Lula lidera o levantamento Atlas Intel com 43,4%, seguido de Flávio Bolsonaro com 33,7%. Na sequência, aparece Augusto Cury, que subiu de 2% no mês passado para 7,8%. Renan Santos tem 7,6%. Ronaldo Caiado tem 3,3%. E Romeu Zema, 1%. Os demais candidatos somados têm 1%. Em um eventual segundo turno, Lula tem 47,1% e Flávio Bolsonaro 42,6%. Em outra disputa, Lula aparece com 46,6% e Ronaldo Caiado com 41%. E no último cenário pesquisado, Lula tem 47,5% e Renan Santos, 26%. Já na pesquisa BTG Nexus, Lula aparece com 39% e Flávio Bolsonaro com 33%. Augusto Cury saiu de 2% no levantamento feito há uma semana e subiu para 11%. Na sequência, Ronaldo Caiado tem 5%, Renan Santos, 3% e Romeu Zema, 1%. Os demais candidatos somam 3%. No segundo turno, Lula tem 46% e Flávio Bolsonaro, 45%. Empate técnico dentro da margem de erro de 2 pontos percentuais. Em outro cenário, mais um empate técnico. Lula com 45% e Ronaldo Caiado com 44%. Por fim, Lula tem 47% e Renan Santos, 38%. Não foram pesquisados cenários de segundo turno com Augusto Cury. As duas pesquisas completas estão disponíveis no site band.com.br.
16: Emanuel Pessoa, boa noite. Fernando Schiller, boa noite também. Vou começar com você, Schiller. Qual a leitura que a gente faz do Augusto Cury para essa subida dele, né? Ele, a principal novidade das pesquisas, ele saiu de zero, não sei se foi na Nexus, de zero para 9%.
17: Ah, vamos lá. Primeira lição é o seguinte, não falte ao debate, né? Não falte. Não sei que você tem 40%, tem a gasolina ali para jogar um pouco fora e tal, mostra o erro do Zema, né? O Zema, a gente falou várias vezes aqui, tem que vir no debate. O Augusto Cury sempre foi muito conhecido no Brasil por um segmento grande, como escritor, como best-seller, como palestrante, como psiquiatra, etc. Né? Agora, como personagem político, ele apareceu no debate da Band. Até eu brinquei hoje com o nosso diretor, Fernando Mitre, o Cury tinha que agradecer ao Mitre, né? Porque foi lá convencer. O Cury parou na frente do portão do Grupo Bandeirantes e estava indeciso se vinha ou não vinha, acabou participando do debate. Agora vamos lá. Na minha interpretação, quer dizer, o Augusto Cury, ele personaliza a ideia da terceira via, de fato, né? Porque você pega o Ronaldo Caiado, o Romeu Zema, o próprio Renan Santos, eles são alternativas dentro do campo da direita, chamada campo da direita. E esses três candidatos, eles fizeram uma opção. Bom, nós vamos entrar pelo campo da direita e nos colocarmos como alternativa ao Flávio Bolsonaro. Para você ser um candidato antissistema, um candidato que venha de fora, você tem que ter, primeiro, você não pode ser um político profissional, no caso do Cury não é um político profissional, e tem um discurso realmente independente, uma estética completamente diferente. Eu achei curioso, essa semana ele falava de Tolstói, ele falava de Gandhi, ele falava de outras questões. Ele, muitas vezes, quem é ativista, quem é militante, quem é comentarista, ou até quem é jornalista, até não gosta. Porque, bom, mas vem cá, não tinha que falar da alíquota da Previdência, não tinha que falar dos programas, dos projetos. Ele está buscando um outro eleitorado, eleitorado que é mais diferente, que está cansado, etc., que gosta, simpatiza com esta ideia. Eu até brinquei de um terapeuta, talvez a gente precise disso, né? Um presidente terapeuta na presidência da República. Eu acho que por aí o Cury vem entrando. Agora, vamos lá, uma coisa é você sinalizar um crescimento, outra coisa é sustentar isso.
15: Já está o crescimento. Emanuel, boa noite.
18: Boa noite, Felipe, Verusca, Sheila. É o seguinte, né? O Augusto Cury é uma situação muito engraçada. A gente tinha falado aqui sobre os problemas de quem eventualmente falta ao debate. Foi justamente o que aconteceu com ele, né? Ele veio ao debate, mas acho que dois pontos foram muito importantes para ele. Primeiro que no debate ele antagonizou com o sujeito que tem a maior rejeição dessa campanha, que é o Renan Santos. Então, o que o Augusto Cury fez no ar, ele basicamente, como psiquiatra, diagnosticou o Renan Santos no ar. Quem assistiu aquilo dali estava vendo praticamente um episódio de seriado americano de série médica. Era um psiquiatra mais velho, pegou um sujeito claramente exaltado, foi lá e disse, olha, sua agressividade me assusta. E aquilo dali ressoou com o eleitorado, que olha o comportamento do Renan e vê tudo menos um comportamento presidenciável, e junta com o que o Sheila falou. O Renan não é antissistema, Caiado não é antissistema, Romeu Zema não é antissistema. São, óbvio, o partido do Renan é mais novo, mas o MBL é um movimento político no Brasil há mais de 12 anos. Então, ele, de certa forma, é parte do sistema, mesmo que ele esteja lutando contra a situação. Já o Augusto Cury foi um sujeito que entrou no partido unicamente porque no Brasil você tem a exigência constitucional de que para você se candidatar a cargos eletivos, você precisa estar vinculado a um partido político. Simples assim. Tanto é que partidos políticos, nós tínhamos aqui um colega nosso aqui da Bandeirantes, né, o deputado Aldo Rebelo, ia concorrer, o partido rifou de última hora, mas se não fosse pela exigência partidária, hoje ele seria candidato. Então, o Cury também traz um outro ponto, que é o segundo, que é o seguinte, eu sempre falo isso, o Brasil falta uma liderança capaz de apontar para as pessoas que vamos de A para B e que tem um problema. Porque hoje as grandes lideranças do Brasil se baseiam no eu sou o contrário do outro. Então o Lula depende da família Bolsonaro, a família Bolsonaro depende do Lula. Porque se amanhã um deles desaparece da terra por qualquer motivo que seja, o outro perde o discurso. Então o Cury já é o contrário. Ele veio, por mais que vários diagnósticos dele, né, usar o termo médico, sejam muito simplistas as soluções que ele esteja dando, ele chegou, em vez de ficar dizendo eu sou melhor do que o Bolsonaro, eu sou melhor do que o Lula, ele não, o problema é esse, eu entendo que a solução é essa, certo ou errado, ele oferece uma alternativa para as pessoas que é diferente de dizer eu sou menos ruim do que o outro. E as pessoas estão precisando disso. Por isso, Felipe, eu digo, fosse o Sheila ali se candidatando, fosse eu me candidatando, fosse você se candidatando, Verus candidatando e falando dessa maneira, também teria chegado nos 9, 11% dos votos, sim.
19: Agora, o Chile tem duas questões aí também que ajudam, né, o Cury, além do debate da Band. Ele não tem nada com o que comparar, né, ele nunca ocupou um cargo executivo, legislativo, ele não tem nem um escândalo de corrupção, como tem os dois principais candidatos, que ficam ali o tempo todo tendo que responder perguntas sobre um sobre o filho, o outro sobre Dark Horse, enfim.
15: Outro sobre o pai. Exato.
19: E tem uma outra questão também, é que ele não costuma, diferente dos outros, ele não bate muito. E o eleitor está bem cansado também dessa coisa de bater, né? Ele é um anti-Lula, ele é um anti-Flávio, mas ele não é violento com as palavras, nem com os jingles dele nas redes sociais.
15: Ele é um tiozão, né? Ele tá ali de paizão, assim, posando tranquilo.
17: Olha, o Emanuel tem razão no ponto aqui. Eu fiz minha coluna no Estadão esse fim de semana colocando exatamente esse ponto. Naquele momento que ele disse, Renan, você até tem boas ideias, mas a sua agressividade me assusta, me assombra, sabe? Ele disse mais uma coisa. Ele disse, olha, A democracia, a beleza da democracia está no argumento. Agora, se você destrói a outra pessoa, você destrói a possibilidade dela ter uma opinião. E aí você destrói a beleza da democracia, não é? Isso é uma terapia não só do Renan, é uma terapia do Brasil, é uma terapia da política brasileira, não é? É uma terapia da polarização que vai irritando as pessoas. Então, para você ser o antissistema, não é? E o sistema é polarizado, não é? Você não pode ter a estética do sistema. Então, por exemplo, o Renan, o que, que ele disse? Renan, você quer ser a terceira via, mas você tem a mesma estética da segunda via e da primeira via. Você é tão agressivo quanto, né? O seu jeito de falar é o mesmo, a sua maneira de se comportar é muito parecida, então nós vamos substituir uma polarização por um outro polarizado. Então eu quero dizer, não, parei, eu sou um terapeuta, eu estou aqui para dizer assim, esse jeito está errado, nós vamos ter que entender o Brasil de outra maneira. E aí pouco importa, vamos ver se vocês concordam comigo, pouco importa qual é a alíquota da Previdência que ele está propondo, qual é o indexador do salário mínimo, coisa que nós aqui, fazendo Sim. jornalismo político, estamos interessados em quem faz economia, ciência política, etc. Bom, como é que vai ser agora, como é que vai indexar os benefícios da Previdência, como é que vai tratar das vinculações constitucionais, como é que vai resolver a questão fiscal, quais são as empresas que vão ser privatizadas. Bom,
20: vai baixar Selic ou não vai baixar Selic?
17: Exatamente, esse
19: contas públicas.
17: Tem um debate anterior, que é a maneira de entender a política, não é? De fazer uma leitura do Brasil e propor uma certa maneira de se comportar, né? Como um líder que se propõe a governar o país, assim por diante. E por aí Augusto Cury está indo. Né? Agora, vamos lá. Não tem tempo de televisão, não tem fundão eleitoral, não é? Agora vai entrar na linha de tiro dos outros candidatos. Olha, eu conversei com alguns especialistas em pesquisa, inclusive o nosso Murilo Hidalgo, aqui, que nos ajuda muito na Band, assim, nos próximos dias agora, a tendência do Augusto Cury é crescer mais um pouco.
20: Quarta e quinta tem pesquisa.
17: Ah, por quê? A tendência, não tem bola de cristal aqui, mas por quê? Porque agora ele entrou, nós mesmos aqui no programa, estamos dedicando um bom pedaço para analisar esse fenômeno. Assim vai acontecer com a mídia em geral, a internet, quer dizer, ele surgiu como alternativa, né? Agora, sustentar isso, ele vai entrar na linha de tiro, agora vai entrar, vai começar a ameaçar, então, obviamente, isso tem um peso. E a grande curiosidade é saber se, de fato, existe espaço político no Brasil para se romper a polarização. Acho muito difícil.
20: Quem não vai atirar nele, Emanuel, porque o ministro Dias Toffoli suspendeu parte da campanha, é Renan Santos, que está nesse momento com problemas na sua candidatura à presidência da República.
19: A decisão do ministro Dias Toffoli suspende uma parte da propaganda digital, bloqueia repasses e gastos do fundo eleitoral e impede ainda a participação de Renan em debates, entrevistas, podcasts e sabatinas.
20: O motivo da punição foram irregularidades na comunicação à Justiça Eleitoral sobre os perfis da campanha nas redes sociais.
19: O registro foi feito em 7 de agosto, mas 16 perfis só foram informados ao tribunal depois de 12 dias, no dia 19 de agosto.
20: E pelas regras eleitorais, essas contas devem ser declaradas no momento do registro.
19: Renan Santos chamou a decisão de perseguição e disse que ela seria uma reação às críticas do partido à relação de Toffoli com Daniel Vorcaro, dono do Banco Master.
20: E o Partido Missão, que é o partido de Renan Santos, tem 24 horas para explicar quando os perfis irregulares começaram a ser usados e informar outras contas ligadas à campanha.
19: Um descumprimento pode levar ao indeferimento do registro. E a gente lembra que é só uma suspensão. O registro mesmo vai ser decidido pelo plenário do tribunal.
20: Emanuel, Renan Santos, nesse momento que podia partir para a linha de para dar tiro, para tentar diminuir o percentual de Augusto Cury, nesse momento ele está imobilizado.
21: Felipe, olha só, tem uma diferença muito grande em você ter uma militância que é muito agressiva, que é o caos do Renan, e aí a minoria muito barulhenta, ela dá uma impressão de ser maior do que ela é, não é o que aparece nas pesquisas. Ao contrário, quanto mais ele fala, mais está subindo a rejeição dele, por conta justamente dessa agressividade excessiva. Então, se o Toffoli quisesse realmente retaliar contra o Renan, ele fecharia os olhos e simplesmente deixaria o Renan fazer campanha. Porque quanto mais o Renan faz campanha, ele pode até subir. Porque, obviamente, a rejeição dele não é 100%. Mas a rejeição dele é tão alta que ele jamais ameaçaria os outros candidatos. Tanto que o candidato que dispara é aquele que passa um pito nele em rede nacional, tratando ele como um adolescente irritado. Então, eu acho que é um pouco diferente. Do ponto de vista técnico, contudo, a adesão do Toffoli tem um erro crasso. Crasso. Ela é desproporcional. Independentemente de você gostar ou não do Renan, o que interessa é que a lei vale para todos, ela tem que se aplicar de forma igual. O que era o correto, do ponto de vista do direito eleitoral, seria a suspensão das contas irregulares, o acionamento do Ministério Público Eleitoral para apurar o crime eleitoral e mandar o assunto para plenário para referendar. Então, quando o Toffoli faz essa canetada de uma vez e faz a suspensão de toda a campanha digital do Renan Santos, o Toffoli está abrindo espaço, ao contrário, se ele queria prejudicar o Renan, ele faz o contrário, ele ajuda o Renan. Porque ele cria para o Renan um discurso de que ele é o anti-Toffoli. E o Toffoli não é exatamente uma pessoa muito popular com o povo brasileiro em função de todos os escândalos do Banco Master. Agora também é óbvio que o Renan, como político, vai dizer que o Toffoli quer se vingar dele por conta disso. Se fosse por isso, o Toffoli já tinha mandado me prender, porque eu tenho pelo menos 60 milhões de visualizações em postagens nas redes sociais apontando essas questões do Banco Master. Ele teria mandado prender todos os jornalistas da Bandeirantes, porque isso foi abordado em todos os programas da Bandeirantes, e ele ia sair prendendo 90% da população brasileira que se informou sobre o caso. Então é óbvio que isso não tem a ver. Isso tem a ver simplesmente porque, infelizmente, nem toda adesão do Supremo Tribunal Federal é tecnicamente boa. Ao contrário, né? A gente sabe que o Supremo Tribunal Federal tem decisões tecnicamente péssimas muitas vezes, e essa é só mais uma delas. Então, na verdade, o Renan deveria dar graças a Deus, se ajoelhar, orar ao Senhor e dizer obrigado por essa decisão que me tira de ser o saco de pancada do Augusto Cury e me faz ser o saco de pancada do Toffoli. Porque ser saco de pancada do Toffoli vai te render votos, Renan. Aproveita. O Zema subiu um pouquinho quando ele virou saco de pancada do Gilmar. Pede pro Toffoli te bater mais, que você sobe uns pontinhos. Vai ser melhor para você.
19: É, antes do seu comentário, Schiller, só para trazer aqui pra gente, o YouTube derrubou agora há pouco o canal do Renan Santos. É, até para poder cumprir a decisão, né, do Tribunal Superior Eleitoral.
17: Vamos lá, assim, olha, eu concordo inteiramente, é completamente desproporcional essa decisão. Eu conversei com vários especialistas hoje, li muita coisa, li o processo, quer dizer, vamos lá, nós estamos no meio da campanha eleitoral, nós estamos na arrancada da campanha eleitoral, nós temos pouco mais de 30 dias para as eleições, não é? Quer dizer, você interromper toda uma campanha eleitoral, imagina o seguinte, proibir um candidato de participar de debates, proibir um candidato de sair na rua, conversar com as pessoas, fazer atividades de campanha, não é? Isso é completamente desproporcional, uma decisão como essa deveria, no mínimo, o Manuel tem toda a razão, ou se ouvir do Ministério Público Eleitoral, para ver se tem crime eleitoral ou não, e o plenário. Ainda mais quando você tem um ministro que claramente foi objeto de uma crítica duríssima, uma crítica ética recente deste grupo político. Então você tem uma adesão monocrática de alguém que foi objeto, né, de uma crítica política, de um ataque, né, a palavra da moda, um ataque por parte desse grupo político, e a decisão é monocrática. Então é equivocado isso. Agora, tem um pequeno detalhe político de repercussão disso. Tá? E já hoje, detalhe, nas redes sociais, o Brasil inteiro, é muito claro isso. E isso desgasta mais ainda a imagem do sistema de justiça. Por tabela, o Supremo Tribunal Federal, porque Dias Toffoli é ministro do Supremo Tribunal Federal, isto lembra a campanha de 2022, de novo, interferência da justiça eleitoral diretamente na campanha eleitoral e mais, na minha visão, vai reverberar a favor dos candidatos de oposição ao Senado, porque isto vai ser usado como retórica em todo o Brasil pelos candidatos ao Senado, dizendo, olha, precisa mudar o STF, precisa mudar esses ministros, precisa mudar essa maneira de interferência, de ativismo judicial, enfim, na democracia brasileira. Então, acho que, do ponto de vista do próprio STF, é um tiro no pé essa decisão.
21: Não duvide que a popularidade do Renan melhore na próxima pesquisa, porque é aquela história, né? Ele vai polarizar logo com quem? Com o Toffoli, com alguém que tem a popularidade pior do que a dele. Porque foi quando o Zema polarizou com o Gilmar, que a popularidade pior ainda foi que o Zema subiu nas pesquisas com aqueles bonequinhos dele. Só que aí o Zema se iludiu com aquele bonequinho e achou que aquilo era suficiente para se eleger. Óbvio que não é, mas que deu um egozinho nele, deu.
19: A gente entrevistou mais

0: impacto de curto prazo, 2, 3 dias, olha, não tem propaganda eleitoral melhor para o Renan Santos, porque você se vítima uma...
1: do Toffoli. Tem propaganda eleitoral, porque ele não tem espaço.
0: Tem propaganda eleitoral? Então vamos lá. Então, nesse momento, agora, se demorar muito, né, aí começa a ficar complicado, porque ficar sem campanha eleitoral, agora 2, 3 dias, e vamos lá, mais um desgaste à justiça eleitoral no Brasil. Nós, olha, quanto a gente falou aqui na Band, a expectativa é que nessa campanha, em 2026, a gente não estivesse repetindo o quadro de 2022, as interferências, o ativismo, a desproporcionalidade, a falta de razoabilidade. Então, óbvio, se houve erros lá no encaminhamento das contas, suspende as contas, remete para o Ministério Público Eleitoral, deixa o pleno tomar decisão no meio da campanha eleitoral. Então, de novo, se repete um quadro aí. É lamentável agora. No curto prazo, olha, Renan Santos, eu acho que o MBL faz umas festas ali, né? O Missão deve ter festa hoje de noite por ali.
1: Mas há declarações, e nós lembrávamos isso há alguns programas aqui com o Emanuel, há declarações do Gilmar Mendes dizendo o seguinte: querem fazer campanha contra o STF usando o STF? Façam campanha usando o STF, mas a decisão vai ser nossa lá no futuro. Quer dizer, já está deixando bem claro que se houver esse embate agora, a palavra final vai ser do próprio Supremo.
2: Felipe, é a coisa que eu falo todos os programas aqui, certo? As pessoas têm que entender o seguinte: sai no meio da rua, meio-dia, sem nuvens, olhe para o céu, ele é azul, menos em São Paulo que ele é cinza, mas o céu é azul. Agora, se o Supremo Tribunal Federal dizer que ele é rosa-choque, ele é rosa-choque, ponto final. Porque no Brasil, quem dá a última palavra é o Supremo. E nem sempre a última palavra do Supremo é comedida. Então, o que vai acontecer aqui? Você elege, mesmo exemplo que eu dei da outra vez, se você eleger 81 senadores que prometerem na campanha fazer o impeachment do ministro X do Supremo, pode ser o ministro A, o ministro G, ministro T, não interessa. Chegar lá na hora, o Supremo Tribunal Federal, se eles se manifestarem na tribuna, o Supremo Tribunal Federal vai dizer que eles cometeram um excesso nos seus votos, palavras e opinião, vão interpretar a literatura da Constituição Federal que diz que, que os senadores e os deputados são invioláveis pelos seus votos, palavras e opinião, vão dizer que estão em abuso, que estão cometendo ato atentatório contra o Estado Democrático de Direito, serão afastados do cargo, ou, como o Gilmar fez ano passado, vai declarar inconstitucionalidade parcial da lei do impeachment e vai suspender o trâmite. E ponto final, porque não tem um senador com peito, todos são covardes. Os 81 que estão ali são covardes ou interessados. Só houve na história do Brasil um senador com peito, e tem que falar, independentemente do que eu penso dele, que foi o Renan Calheiros, que quando foi afastado pelo Supremo depois de ser eleito, ele disse: de modo algum, a cadeira aqui, eu quero ver quem me tira, porque o Supremo não tem competência para discutir isso. E o Supremo não teve coragem de peitar o Renan, mas por um motivo único. O Renan já foi ministro da Justiça. Ele sabe o que pouca gente sabe.
3: Trocar de assunto?
1: Vamos lá.
3: Você quer?
1: Não.
3: Deu?
1: Acho que
3: trocou. Bom, o processo de impeachment da ex-presidente Dilma Rousseff completa 10 anos nesta segunda-feira.
1: O afastamento definitivo ocorreu em 31 de agosto de 2016. Desde então, o cenário político registra uma mudança na divisão de forças do governo federal.
3: O episódio concretizou uma virada de poder em direção ao Congresso Nacional. Parlamentares passaram a exercer maior controle sobre o orçamento da União.
1: E essa nova configuração definiu a forma como o Poder Executivo atua em conjunto com a Câmara dos Deputados e o Senado até hoje.
3: Vamos lá? Vamos falar sobre esses 10 anos? O que a gente pode falar?
0: Fazer um comentário sobre o impeachment. Eu acho que a gente estava comentando aqui sobre o Supremo Tribunal Federal. Aquele domingo, do dia do impeachment, em cadeia nacional, todo o país olhando aquilo como final de Copa do Mundo, na minha visão, aquilo é um símbolo do início de uma época. Não foi o início tecnicamente, mas a simbologia é muito forte. Ao vivo e a cores, para todo o Brasil, o Supremo Tribunal Federal, ali representado pelo ministro Lewandowski, junto com o Renan Calheiros, mudaram a Constituição. Mudaram a Constituição ao vivo e a cores, às 5, 6 da tarde, com todo o país olhando. E ninguém, aí eu vou repetir aquela expressão que o Manoel usou, ninguém teve o peito de levantar a mão e dizer: vem cá.
2: O único peito todo foi quem mudou.
0: Exatamente. Ninguém teve que dizer que a Constituição não diz isso, porque ali foi mudada a Constituição porque foram mantidos os direitos políticos da presidente.
1: O apelo de Cátia Abreu, ela vai à tribuna, faz um apelo, ela não faz assim: olha, a Constituição diz isso, é uma mulher honesta.
0: Vamos lá, Band também a cultura aqui, isso lembra um grande livro.

0: que é um livro formador da civilização brasileira, da sociologia brasileira, que é a Raiz do Brasil, Sérgio Buarque. Porque o Sérgio Buarque dizia assim, olha, o Brasil, nós nunca fomos muito chegados na frieza da regra, não é? A frieza, a impessoalidade da regra das democracias liberais. Nós somos mais ligados à pessoalidade, à afetividade, ao que ele chamava de cordialidade brasileira. Então era um pouco, deixa a Dilma, coitada da Dilma, já vai sair do governo, deixa ela com os direitos políticos, mas e a Constituição? Olha, aquelas pessoas eram bem pagas para fazer cumprir a Constituição, não para mudar a Constituição. O que aconteceu nos últimos 10 anos, especialmente a partir de 2019, em 2019 é a mesma coisa. Estava escrito no artigo 43 do Regimento Interno do Supremo que infrações cometidas na sede do Supremo, né, teria um inquérito. Não, a sede do Supremo virou o mundo, virou a internet inteira.
1: Multiverso.
0: Né, se tivesse Marte, seria Marte, porque até o Elon Musk é investigado num crime, nunca apareceu em Brasília, nunca visitou a sede do Supremo Tribunal Federal. E vamos lá, então, censura prévia deixou de ser censura prévia, instância devida deixou de ser instância devida, sigilo de fonte deixou de ser uma garantia constitucional, imunidade parlamentar com uma vírgula não é quaisquer palavras, é palavras que o judiciário considera que não pode. Bom, então, a gente foi relativizando, relativizando, relativizando. Então, tem um pastor, que é o Silas Malafaia, réu no Supremo. Tem o... Bom, aí todos os casos que a gente conhece...
2: Vários de primeira instância, né?
0: Vários de primeira instância.
2: Pessoas que não têm foro privilegiado estão lá no Supremo sendo julgadas.
0: Até o Luiz Pablo do Maranhão, que é um jornalista ou blogueiro, não vou entrar na briga se ele é jornalista ou blogueiro, mas que definitivamente não tem foro por prerrogativa de função, está investigado no Supremo Tribunal Federal. Porque nós criamos uma lógica no Brasil que jamais poderíamos ter criado, que é a ideia de que que vale não é o que está escrito na lei e na Constituição. O que vale é o que os ministros consideram que esteja escrito por lá.
2: E é jornalista por uma questão do Supremo. O Supremo disse que não precisa mais de diploma para ser jornalista, então o Supremo decidiu isso. Né? Como não precisa mais de diploma para ser jornalista, todos são jornalistas. Todos que se apresentarem como jornalistas são jornalistas. Ponto. Foi uma decisão do Supremo Tribunal Federal, que agora, por um casuísmo do Supremo Tribunal Federal...
3: Oportunismo
2: do Supremo Tribunal Federal quer rediscutir a situação. Vamos parar com isso.
0: Não, mas vamos lá, né? Só essa questão do impeachment, para fechar esse ponto do impeachment, na minha interpretação, você, Manuel, concorda comigo? Vamos lá. O desrespeito direto a um princípio claro, claríssimo da Constituição, perda dos direitos políticos. Na minha visão, isto é crime de responsabilidade. O presidente do Supremo Tribunal Federal presidia aquela sessão para garantir o cumprimento da regra. Se ele chancela o descumprimento da regra, crime de responsabilidade. Como nós fomos relativizando isso no Brasil, a partir da ideia de que basta que o presidente do Supremo ou os ministros do Supremo digam que a regra não vale mais, logo ela não vale mais. Só que a gente não tem uma república, a gente tem outra coisa. Não sei bem dar o nome, mas é outra coisa.
2: Emanuel?
1: Bom... Vamos lá, eu acho que eu sou o que mais bate no Supremo Tribunal Federal o tempo todo, porque veja o seguinte, as pessoas esqueceram um pequeno detalhe que é muito importante. Quando você está numa ordem constitucional, ela precisa ser garantida por um tribunal constitucional que vai orientar os demais poderes sobre o que a Constituição diz. Só que a Constituição, ela não é feita para ser o que essas 11 pessoas querem. Elas têm que interpretar aquilo ali de acordo com a lógica que regula as instituições de um país. Hoje, o que vale no Brasil é que a lógica do Supremo Tribunal Federal é o que 3 ministros determinam. Gilmar Mendes, Dias Toffoli e Alexandre de Moraes. O que os 3 determinam, e agora o Flávio Dino, o que esses 4 determinam é o que vale no Supremo Tribunal Federal. Porque os 4 não têm nenhum problema em exercer, no limite, a autoridade constitucional. Só que eles não encontram resistência porque os senadores fazem parte de uma armadilha institucional colocada de propósito na Constituição de 88, que é o foro cruzado. O Senado, os senadores, são julgados por crimes comuns pelo Supremo Tribunal Federal. E o Supremo Tribunal Federal, seus membros, seus ministros, são julgados por crimes de responsabilidade pelos senadores. Então nós entramos no ninguém solta a mão de ninguém. Os senadores têm medo de processar o crime de responsabilidade, porque boa parte dos senadores ou tem o rabo preso, ou tem receio de serem atingidos pelos votos, opiniões e palavras que foram a garantia constitucional relativizada pelo Supremo Tribunal Federal, e por isso eles não ousam efetivamente tocar impeachment de ministro do Supremo Tribunal Federal, nem a responsabilização deles. É apenas bravata, medidas concretas não tem. E o Supremo Tribunal Federal, quando o Senado ameaça qualquer rebelião à ordem instituída, toca para frente processos criminais de políticos. Então, o Brasil está preso em uma armadilha institucional que é decorrente de um defeito da redação constitucional de 88. Se o Brasil quiser avançar, o Brasil precisa da primeira reforma. Não é reforma da educação, não é reforma da Previdência, não é reforma tributária. É acabar com o foro privilegiado dos senadores. Porque a partir daí, o judiciário para de fazer o que quer, passa a fazer o que está nas leis. O Brasil tem boas leis e se elas forem cumpridas, o político corrupto do interior é preso, políticas públicas são cumpridas, o Brasil passa a ter previsibilidade, investimentos vêm e as outras reformas podem acontecer de verdade. O maior problema do Brasil e o que resolve o Brasil de verdade é isso. Enquanto isso não for resolvido, o Brasil está travado.
2: Manoel, eu não vou lembrar. O Schiller talvez tenha a minha memória melhor que a minha para detectar o ponto exato da questão do foro. A primeira vez que foi debatida após... eu acho que foi crise do Mensalão. Eu acho que era 2008 ali, aí estava aquele negócio, todo o Congresso estava ali agitado, quem é que ia, quem é que não ia, né? Quem teria foro privilegiado. E aí algumas pessoas começaram a levantar essa situação.
1: Mensalão em 2005.
2: Sim, mas eu acho que foi 2008 ali, no final daquele mandato, né? Exatamente para quando se elegeriam, né? Ah, olha, tem que acabar com isso aí, porque veja bem o que aconteceu. Era na eleição que era o debate.
0: Mas vamos lá, né?
2: Eu, a minha recordação acho que é 2008 ou 2010 isso. Eu me lembro que isso veio à pauta. E passou, mano. É um negócio ridículo, tu sabe, absolutamente certo. Desculpe, Schiller, que eu te interrompi.
0: Não, eu concordando com vocês, quer dizer, você vai na Inglaterra, não tem foro. Você vai nos Estados Unidos, não tem foro. Justiça comum. Aqui no Brasil se criou um argumento, historicamente, que a justiça comum era frágil e, portanto, ela seria incapaz de julgar um senador, um deputado, porque um deputado é poderoso. Então, só o Supremo Tribunal Federal então teria assim, uma garantia contra perseguições locais, de um lado, e também uma garantia contra uma fragilidade eventual. Eu já vi ad nauseam esses dois argumentos, tá certo? Mas ninguém pensou num outro problema, que é a unintended consequence, né? Uma consequência não intencional, que era o desequilíbrio dos poderes. E exatamente isso que foi colocado aqui, que o Manuel colocou, quer dizer, o desequilíbrio dos poderes. Agora, o Supremo Tribunal Federal... Ele, dentro da lógica de ter três poderes, você entrega para um poder, não é? uma espécie de poder oculto, não é? Um poder subjacente, quer dizer, que é um telefonema, um recado, uma suspeita que paira no ar de que, caso você votar desse jeito, você pode ter certas consequências. Isso não é ficção. Isso aconteceu num caso recente do senador Alessandro Vieira. O senador Alessandro Vieira, que se colocou como um senador muito crítico, também muito corajoso, fez o relatório da CPI do crime organizado. Eu até discordei do relatório dele, ele inclusive perdeu a votação do relatório. Mas é um direito dele, da sua prerrogativa como senador, fazer o relatório. A prerrogativa do senador é expressar a sua convicção quando faz o relatório da CPI, da qual ele é o relator. O que aconteceu? Ele acabou réu. Ele acabou sendo julgado pelo Supremo, foi remetido seu caso para a Justiça Eleitoral do Estado de Sergipe, né? Onde ele pode perder, inclusive, eventualmente, num processo qualquer, pode perder a sua elegibilidade. Então vamos lá, qual é o recado que isso passa para o Senado Federal? Cuidado, hein? Cuidado com o relatório. Se você propuser o indiciamento do ministro Supremo, Tribunal Federal, a responsabilização do ministro, você pode ter consequências jurídicas. Isso é gravíssimo, não é? Olha, o Justice Antonin Scalia, da Suprema Corte Americana, falecido já, ele dizia o seguinte: o que garantia a democracia, a república nos Estados Unidos, Emanuel, era o gridlock, ele chama gridlock. Gridlock é o seguinte, é o choque, o contrapeso, é o check and balance. Se você eliminar isso, a fricção, você elimina um conceito básico da República. Então, se o Senado Federal, que tem que fazer a supervisão do Supremo, tem medo, você perde um elemento fundamental da República.
3: Vamos falar agora sobre o ministro Bruno Dantas, que apresentou nessa segunda-feira a renúncia ao Tribunal de Contas da União. Na carta, ele diz que a renúncia é irrevogável e que a decisão tem caráter pessoal e voluntário. Para quem não se lembra, Bruno Dantas, né, a nossa audiência, é aquele ministro que provocou uma corrida danada porque queria que o Banco Central apresentasse toda a investigação em relação ao Banco Master ano passado. Foi preciso o mercado intervir, foi preciso as pessoas virem, presidentes de instituições bancárias, dizerem, mas isso chega a ser, como assim, você vai duvidar de uma instituição séria como o Banco Central do Brasil? Enfim, aí está o ministro Bruno Dantas, né? A imagem dele, ele causou bastante polêmica nessa época, mas há informações de que ele deve seguir aí na carreira não mais pública, né? Ele deve ir para a carreira, abrir uma empresa.
4: Iniciativa privada.
3: Algo, iniciativa privada. Mas a gente está trazendo esse assunto aqui para discutir com vocês, porque existe a possibilidade agora do senador Rodrigo Pacheco vir a ser nomeado, né? Ou por Davi Alcolumbre, para o cargo do Bruno Dantas, provavelmente indicado e votado ali no Senado.
4: Chile?
3: Emanuel. O Chile falou agora há pouco. Emanuel, como é que fica essa...
1: Não, assim, é uma prerrogativa do ministro Bruno Dantas, né? Você não precisa concordar com o que ele faz ou não, mas chegou muito jovem no topo da carreira. As pessoas que lidam com ele diretamente dizem que é um sujeito muito inteligente, provavelmente vai abrir um escritório relacionado à área de compliance e contas públicas. Provavelmente será extremamente bem sucedido em função do conhecimento interno que ele tem da máquina, dos relacionamentos que ele possui. E é óbvio que isso ajuda aí a tentar indicar o Pacheco, mas o Pacheco quer ser ministro supremo. Então eu acho que tudo vai depender se o Lula vai ser reeleito ou não. Porque se o Lula for reeleito, ele vai ter aí mais 3 ou 4 vagas para o Supremo. E muito provavelmente para tentar recumprir acordos que não foram honrados e para melhorar a relação com o Senado, deverá indicar o Rodrigo Pacheco para o STF mesmo.
4: Não.
0: Não, é só uma observação mais geral, né? Eu concordo aí. Isso é um direito de qualquer profissional do Bruno Dantas fazer esse movimento. Eu tenho restrições, na verdade, mas eu acho que muita gente tem, a esta sistemática de indicação de políticos de carreira para o Tribunal de Contas da União. Porque aqui, independente, o senador Rodrigo Pacheco, não há nada que o desabone para a função. Não é esse o ponto. Mas imagina o seguinte, o sujeito passa anos e anos, um mandato inteiro dentro do sistema político, no Congresso Nacional. Obviamente faz acordos, obviamente cumpre promessas, obviamente deve favores, porque isso é normal na política, você faz acordos, você recebe apoios, você cria amizades, você cria laços. Aí você vai para o Tribunal de Contas, que entre muitas funções tem a sua principal função, que é fiscalizar o próprio poder executivo, fiscalizar o Estado brasileiro, de uma maneira geral, certo? Muitos desses políticos com os quais o senador conviveu durante tanto tempo vão estar no governo, né? E ele vai ter que avaliar. E aí, aí entra de novo a pessoalidade, o telefonema, o conhecimento. Bom, isso acontece em todo o Brasil. Você vai em qualquer tribunal de contas nos estados, esposas de governadores são indicados, familiares são indicados. Deputados, tem até rodízio. É. Esse cargo é do PP, agora é do PDT, agora é do União Brasil, agora é do PT, agora é o PSDB, agora é o PL. Bom, não pode ser assim. Não pode ser assim. Olha, eu convivi muito tempo, profissionalmente, com excelentes conselheiros de tribunais de conta. E, em regra, eram profissionais que fizeram a sua ascensão pela carreira. A partir do mérito profissional. Então, isso é um problema. De novo, é o patrimonialismo brasileiro. Exatamente. Você extrai da carreira política para um órgão de controle. Não é?
4: Perfeito.
0: E sobre o Supremo, na minha visão, quer dizer, eu acho que o Brasil terá que discutir regras para o Supremo. Não é? Uma idade mínima mais avançada, porque eu acho que a ideia da porta giratória não é boa. Não é? Que pese o Bruno Dantas tenha todo o direito de fazer esse movimento, não é bom para o país. Não é bom para o país. Por quê? Porque você não é bom que um profissional ocupe uma função num tribunal, ou no Supremo, ou no Tribunal de Contas, já com a perspectiva de voltar ao mercado. Não é?
3: É.
0: Então, muita gente hoje propõe, inclusive o OAB de São Paulo propôs isso, idade mínima de 50 anos para o Supremo, um mandado de 15. Então ele sai com 65, volta para o mercado, ainda está jovem e tal, né? Tem quase a idade do Felipe aqui. Não, estou brincando com o Felipe.
2: Exatamente isso. Nossa, sexagenários.
0: O Felipe está longe.
2: Não, não estou não. Seja, depois de
1: amanhã. O Felipe já não paga mais o ônibus, cara.
2: Depois de amanhã.
0: Tem as suas vantagens lá, né? Mas o fato é o seguinte, quer dizer, a ideia, quer dizer, que seja o ápice da carreira, que depois ele pode, né, ser uma espécie de conselheiro, ter uma posição, digamos assim, no debate público e tal, mas não uma volta ao mercado. Vou agora criar um grande escritório. Porque você vai criar um grande escritório no mercado com todos os contatos que você tinha. Óbvio que você vai ter uma posição de mercado, né, excepcional, por seu direito. Então, acho que uma mudança da regra, mas não só da regra, desta cultura de indicação de políticos para tribunais superiores, e vale para o Supremo também, eu acho que era uma boa.
2: Tem dois assuntos, Emanuel, tem um assunto que é o seguinte: o presidente Lula está reunido nesse momento em Brasília com empresários e banqueiros. Entre os banqueiros, e aí a gente está no dia da negociação do tarifaço, estamos conversando a respeito do tarifaço com os Estados Unidos, entre os banqueiros que está com o Lula nesse momento, está André Esteves, que esteve com Donald Trump no final de semana. Está fazendo o meio campo, é mais um, porque outros já fizeram. A diplomacia empresarial está funcionando?
3: Joesley Batista também está no Palácio do Planalto e também já esteve fazendo esse meio de campo com o Trump, né?
2: Essa diplomacia empresarial, né?
1: Pois é. A gente precisa entender uma coisa, tá? Existe o Brasil, é um país em que o capital tem ascendência sobre o poder político. E o banqueiro mais poderoso do Brasil se chama André Esteves. O André Esteves é um sujeito que começou de baixo, subiu trabalhando, tem os méritos dele, mas hoje é o manda-chuva real da Faria Lima, do mercado financeiro do Brasil. Então ele é a eminência parda do poder brasileiro. Então quando ele... as notícias que se tem é que ele pediu um encontro com o Donald Trump. Donald Trump não vai aceitar encontrar com um banqueiro brasileiro porque ele quer se encontrar. Donald Trump aceitou se encontrar com André Esteves porque queria cortar intermediários e conversar diretamente com quem tem o poder econômico no Brasil, uma conversa de bilionário para bilionário, empresário para empresário, de bem-sucedido para bem-sucedido, sobre o assunto que mais interessa os Estados Unidos no que toca o Brasil, terras raras. E não é uma coincidência. Há pouco tempo atrás, junho ou julho, o BTG lançou um ETF, que é um índice de fundos, que replica um outro investimento, chamado Rara 11, que é um investimento em empresas que estrategicamente são mineradoras de terras raras ou de minerais estratégicos. Então, quando Donald Trump vai e aceita conversar com o BTG, é porque a própria reputação do BTG, do André Esteves, precede. Afinal de contas, foi o único banco brasileiro que participou da coordenação do lançamento do IPO da SpaceX. Então, essa conversa foi para entender onde o dinheiro brasileiro, onde a elite brasileira e onde os políticos brasileiros, porque eles seguem o que determina o capital, políticos no Brasil fazem o que os seus financiadores mandam, na sua maioria, foi para entender qual seria a posição efetiva do governo brasileiro sobre terras raras e, mais importante, se haveria o apetite político e econômico no Brasil para reverter o contrato de 15 anos de fornecimento exclusivo da mineradora Serra Verde para o governo americano. O Pentágono vai colocar 2,8 bilhões nessa brincadeira da Serra Verde para comprar por 15 anos a produção dessa mineradora de terras raras, extraindo da mina de Minasul, em Goiás. Então, essa conversa do André Esteves teve como foco principal terras raras. Podem ter discutido ano passado, mas foi em conta de 45 minutos, alguma coisa sobre tarifas. Mas esse não é o ponto principal para Donald Trump. Para Donald Trump, o que interessa é terras raras, porque sem isso, os americanos não têm capacidade militar de ponta, não têm capacidade em semicondutores, não têm capacidade de exploração espacial e hoje eles dependem da China. Então, os americanos não podem depender do seu principal adversário geopolítico. Então, o Brasil precisa aprender a catapultar o momento e está na caneta do presidente da República, porque a Constituição Federal fala que o imposto de exportação é fixado por decreto presidencial por alíquota. Se o presidente da República quisesse, tivesse o peito, quem quer que seja ele, pode aumentar drasticamente amanhã o imposto de exportação sobre terras raras e zerar o imposto de exportação das terras raras processadas. Pode fazer isso para estimular a instalação de indústrias de ponta aqui. Muitas empresas americanas não conseguem deixar a China, são obrigadas, por exemplo, a fazer o iPhone em Shenzhen, são obrigadas a fazer televisões de tela plana ali, porque a China controla a exportação de terras raras. Está na hora do Brasil ser assertivo e efetivamente garantir indústria de ponta aqui, utilizando os nossos recursos, para que o Brasil deixe de viver em um eterno pacto colonial.
3: Schiller, você trouxe para a gente aqui a história do estudante de história espancado na Universidade Federal do Rio de Janeiro e que negou ter feito apologia ao nazismo. Queria que você contasse essa história para a gente e o que está acontecendo.
0: Ah, vamos lá, né? Quando se decide viver numa sociedade civilizada, né? O Max Weber, grande sociólogo alemão, já dizia o seguinte: o Estado passa a ter o monopólio do uso legítimo da violência. Essas imagens que a gente está vendo...
3: Essa é do estudante sendo espancado.
0: São imagens de uma selvageria. São imagens de uma sociedade que não respeita padrões básicos de civilidade. Se este jovem, né, chamado Diogo, né, Diogo Araújo, que é um estudante de história da Universidade Federal do Rio de Janeiro.
3: Diogo Costa da Silva Araújo.
0: Exatamente, um estudante de uma universidade pública brasileira, né, que foi espancado pelos estudantes, Se ele estivesse cometendo um delito, se ele eventualmente cometeu um delito, né, porque ele foi com uma camiseta de um grupo neopunk chamado Dead in June, que usava ou foi acusado de utilizar, enfim, imagens associadas ao nazismo, certo? Bom, o grupo nunca reconheceu isso, ele considera que era mais uma sátira, uma crítica, uma alegoria, não importa. Se ele estivesse cometendo um delito, qual é a saída? Você faz a denúncia, você tira a fotografia, tem as autoridades da universidade. Existe um método civilizado para se resolver temas como esse, delitos como esse. Como diz o nosso colega agora aqui, grande filósofo brasileiro, Luiz Felipe Pondé, nós queremos a democracia e o Estado de Direito para a gente não se matar pela rua, para a gente não se matar na rua. Né? Então, o que mais me impressiona, Felipe, o que mais me impressiona, Verusca, Emanuel, é a normalização da violência no Brasil, do justiciamento puro e simples. As pessoas dizem, não, mas... Pois não, Felipe, desculpa.
2: Não, é isso que eu ia dizer, essa normalização, e aí o que mais me espanta nesse caso é o seguinte, são estudantes do Instituto de Filosofia e Ciências Sociais, cara. Não. Quer dizer, você está falando em democracia, você está falando, sabe...
3: Sobre pensamento,
2: sobre,
3: né?
2: Pensamento,
3: a história do
2: sobre
3: pensamento.
2: Livre, liberdade de expressão. É nesse instituto que vou espancar uma pessoa que está com uma outra camiseta sem nem saber o que está acontecendo direito, Chico.
0: Não, e depois, o Pedro Dória, do Canal Meio, fez um ótimo trabalho jornalístico. Sim. Ele entrevistou o rapaz. Né? O rapaz não é nazista, não tem nenhuma vinculação com grupos nazistas, etc. Ele, inclusive, se declara marxista. Ele se declara um interessado, um estudioso interessado nesses grupos. Foi com a camisa lá. Inclusive, ele tinha um botão antinazista, né? Que tem a suástica e uma barra. Então ele é um militante, né? Ele mostrava: olha, eu sou contra. Não tem nada, ele não tem nenhum histórico ligado ao nazismo. Inclusive, ele é um, né, o pensamento dele é muito mais da esquerda, de qualquer maneira. O fato é o seguinte: este massacre, este espancamento, ele tem todas as características que historicamente são associadas ao fascismo. Porque aqui você tem o quê? O ódio e a intolerância. O outro, né, o ódio ao outro. As pessoas diziam assim: chuta na cabeça, tem que matar. Milhares de pessoas, inclusive na internet, apoiando isso. Você tem a violência, mas você tem a violência cometida em nome da virtude. Então é a violência virtuosa, o espancamento virtuoso. Você tem a ação irracional do grupo, não é? A ação coletiva do grupo, a desresponsabilização individual. Estas imagens de violência contra pessoas, né, elas são características do nascimento do próprio fascismo. Do próprio fascismo. Então vamos lá. A intolerância, a violência não pode ser normalizada no Brasil. Muito menos com ares de virtude. Né? E muito menos ainda dentro de uma universidade e com um apoio ou uma indiferença velada da instituição. E um grande apoio em redes sociais. Então há uma doença na sociedade brasileira e eu acho que esse caso é simbólico. E acho que merece uma reflexão.
3: Só para constar aqui, a banda é uma banda punk denominada Death in June. E ele usava um símbolo da caveira, que é o símbolo dessa banda, que remete a caveira usada pelas tropas SS da polícia nazista alemã. Mas é uma caveira modificada, ele diz, só se parece com aquela caveira, não é.
0: Deixa claro um ponto, Veru. Se por alguma razão, na minha visão, isso não é crime,
3: mesmo
0: nada,
3: que fosse,
0: pode,
3: né?
0: Ser, você pode considerar isso inconveniente, você pode considerar desagradável, você pode considerar N questões. Não é? Nada justifica um espancamento. Mesmo que ele estivesse cometendo um delito na lei brasileira, né, divulgação de símbolos nazistas, vão a um delito, claramente um delito, se for o caso, se for essa interpretação, faz uma denúncia. Né? Ou nós queremos viver no Mad Max, no Bang Bang, no estado de natureza, na guerra de todos contra todos, na selvageria. É isso que as pessoas querem? Essa é a pergunta que fica desse episódio.
2: Fernando Schiller, muito obrigado. Emanuel Pessoa, muito obrigado. Vocês dois contribuíram
3: boa
2: muito para a gente ampliar aqui a nossa gama de pensamentos a respeito de vários assuntos. Até a próxima.
1: Boa noite, pessoal. Obrigado.
0: Boa noite.
3: Daqui a pouquinho, depois do intervalo, tem mais edição da noite, tem mais notícias para você. Não saia daí, a gente já volta. É rapidinho.
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9: O benefício dessa união vai ser seguramente o comprador, vai ser o Brasil, vai ser a Argentina, mas também as duas companhias.
7: Quando a Auto Latina, uma joint venture formada entre a Ford e a Volkswagen nos mercados brasileiros e argentino, foi criada em 1987, esperava-se a formação de um gigante imbatível no mercado automotivo. Um ano antes, o então presidente da Volkswagen, Wolfgang Sauer, adiantou pelos microfones da Rádio Bandeirantes os benefícios que resultariam daquela fusão.
9: As duas companhias conseguem com isso um aumento de economia de escala.
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2: Voltamos com a edição da noite, mais notícias, análise e opinião. Representantes de Brasil e Estados Unidos fazem primeira reunião sobre o tarifaço e marcam um novo encontro.
3: Airbus com 151 pessoas sai da pista e atola durante o pouso no aeroporto de Cascavel, no Paraná.
10: Equipes de resgate buscam em túneis quase 1000 operários de obras de hidrelétricas desaparecidos na avalanche, seguida de enchente no Nepal. O número de mortes na tragédia passa de 950.
3: Polícia investiga esquema de tráfico de drogas e armas que envolveria jogadores de futebol. O atacante do Vasco é um dos alvos.
10: A Comissão Mista do Congresso Nacional adiou para amanhã a análise do relatório sobre a medida provisória que acaba com a chamada taxa das blusinhas, Verusca.
3: Bom, esse é um assunto para nossa reportagem de Brasília. A gente vai direto para lá conversar com a Natália Paz, que traz os detalhes dessa decisão. Boa noite, Natália. Quer dizer, havia uma grande expectativa, né? Porque a comissão, ela foi instalada na sexta-feira exatamente para acelerar esse processo todo para a votação dessa segunda. No entanto, não houve.
11: Exatamente, Verusca, tinha uma pressa, uma mobilização para vencer todo esse assunto, essas votações, aprovações hoje, mas não é bem o que aconteceu, né? Muito boa noite a vocês, uma ótima semana a quem está com a gente aqui no jornal. Essa comissão mista, comissão especial mista, que está analisando justamente essa medida provisória da taxa das blusinhas, ela até se reuniu hoje mais cedo para apresentar ali o parecer, o relatório da senadora Leila Barros, que é a relatora, então, escolhida justamente para facilitar essa tramitação, né, para não ter qualquer tipo de problema, para prejudicar o andamento dessa votação. Ela apresentou esse parecer dela, mas acabou não tendo ali muito acordo entre base do governo e oposição. Então, o presidente da comissão, o deputado Reginaldo Lopes, que é do PT, ele disse num primeiro momento que esse relatório da senadora iria ainda passar por um alinhamento entre os presidentes da Câmara, Hugo Mota, e do Senado, Davi Alcolumbre, e reconvocou então essa sessão, né, suspendeu a sessão de hoje, reconvocou o retorno dela para amanhã de manhã. Então, qual que é a expectativa, pelo menos até agora? Que a comissão ela volte a se reunir amanhã de manhã, vença esse relatório, aprove esse relatório, esse parecer da senadora Leila Barros e, na sequência, já vá, então, para análise no plenário da Câmara. Tinha sessão convocada hoje na Câmara para isso, foi reconvocada para amanhã, tem todo o acordo que foi construído entre governo e Congresso para essa aprovação acontecer. Então, na sequência, votando pelos deputados, na Câmara os deputados já vai também para o plenário do Senado. Se não acontecer amanhã à noite, a votação ainda no Senado, mais tardar é que aconteça na quarta-feira e todas essas aprovações elas aconteçam até quarta-feira. Isso por quê? Porque o presidente da comissão, o deputado Reginaldo, ele disse que pode acontecer um pedido de vista na comissão, que é aquele pedido para ter mais tempo ali de análise do parecer. E se isso acontecer, ele disse que o prazo de vista é de 1 a até 24 horas. Então, a tendência é de resolver tudo realmente na comissão e nos plenários até quarta-feira. E tem muita pressa, né, Verusca, Felipe, por parte do governo. Uma pressa é na questão da corrida eleitoral, né, isso porque o presidente Lula quer estampar essa isenção, então, da MP, da taxa das blusinhas na campanha eleitoral dele. É algo extremamente popular e que a campanha acredita que vai ser positivo, então, nessa tentativa de reeleição dele. Mas tem também a pressa em relação à validade dessa MP, porque ela perde a validade, ela caduca, deixa de valer na terça-feira da semana que vem, dia 8. Então, precisa ser votada até essa data para essa isenção continuar valendo. Qual que é essa isenção, né, para quem está nos acompanhando entender? A isenção dos 20%, aquele tributo de 20% em relação às compras internacionais de até 50 dólares. Teve muita reclamação, cobrança por parte do setor envolvido, setor produtivo, em relação a isso, para que não votassem agora essa medida provisória, para que levassem em consideração justamente as empresas brasileiras. Por isso, o governo se comprometeu a fazer uma avaliação, primeiro a cada 3 meses e depois a cada 6 meses, de possíveis compensações a essas empresas brasileiras. Eu volto com vocês.
10: É puro jogo eleitoral. Né? Quer votar agora, mas se compromete para daqui a 3 meses dar uma revisada. O governo já foi, já voltou nesse assunto, se atrapalhou todo nas datas, deixou correr os prazos e agora está correndo contra, né, essa decisão, essa data aí de terça-feira da semana que vem. Vamos acompanhar tudo isso. Amanhã tem sessão, portanto, Natália, e nós vamos estar acompanhando com os nossos colegas em Brasília já pela manhã aqui na Band News TV.
3: E não vamos esquecer, né, que foi o próprio governo que criou essa taxa das blusinhas em 2024, né?
10: Atrapalhado em cima de atrapalhado.
3: Muito obrigada, então, a Natália. É isso? Muito obrigada. Boa noite, Natália.
11: Até mais.
10: Delay tá grande hoje. Tá. É 2 da manhã. É, né, ela tá na rua, né? Porque normalmente ela tá no estúdio conversando com a gente. O delay hoje tá um pouco maior, né, esse tempo entre ela escutar o que a gente tá falando aqui
3: e responder.
10: Responder. Bom, a gente falou sobre taxa das blusinhas. Tem uma outra preocupação do governo, que é a discussão sobre o fim da escala 6x1, que reuniu lideranças empresariais.
3: Foi nesta segunda-feira em São Paulo.
12: A reunião foi na sede da Fiesp, a Federação das Indústrias do Estado de São Paulo. Contou com organizações representativas do comércio, transporte de cargas, empresas de softwares, construção civil, serviços, indústria, bares, restaurantes, logística, entre outros. O objetivo do encontro foi discutir a proposta que acaba com a escala 6x1 de trabalho. O relator do projeto de emenda constitucional no Senado é Omar Aziz. Ele rejeitou emendas e deve apresentar a proposta para ser votada na quarta-feira na Comissão de Constituição e Justiça. O projeto prevê a substituição da escala 6x1 pela 5x2. 5 dias de trabalho com 2 de descanso sem a redução salarial. Pela proposta, em 60 dias, o limite cai de 44 para 42 horas semanais, com a garantia das 2 folgas. Em 12 meses, a jornada passa ao teto final de 40 horas semanais. Segundo as entidades patronais, o Congresso está se adiantando em um assunto que deveria ser mais discutido para evitar aumento de custos e, principalmente, desemprego.
13: É incrível que os nossos políticos não estão enxergando que podem prejudicar muito o trabalhador brasileiro fazendo uma votação assodada como essa.
12: Na construção civil, a preocupação é com a falta de mão de obra.
14: Ou a gente vai abrir para uma importação de mão de obra estrangeira, que nós não temos essa possibilidade hoje aqui tão premente no Brasil, ou nós vamos ter que arcar com o aumento de custos e o atraso das obras.
12: Para o presidente da Fiesp, o assunto está sendo contaminado pelo calendário eleitoral. Ele defende que só volte à pauta depois do segundo turno das eleições.
15: Essa discussão, ela pode ser feita, mas depois das eleições. Não pode ter emoção e interesse eleitoral misturado com os interesses verdadeiros do país, né?
3: O governo enviou nesta segunda-feira ao Congresso a proposta do orçamento para o ano que vem.
10: A proposta desse orçamento 2027 só deve ser votada depois das eleições. O salário mínimo previsto para 2027 é de R$ 1.741, uma alta de 7%.
3: O texto também estabelece um aporte de cerca de 6 bilhões de reais para os Correios. O prejuízo da estatal já ultrapassa 5 bilhões e meio de reais no primeiro semestre.
10: Aí aquelas coisas difíceis de acreditar, né? A previsão do orçamento é de um superávit, ou seja, a economia nas contas públicas de 73 bilhões de reais, o que significa 0,5% do PIB.
3: Segundo o ministro da Fazenda, Dario Drigan, a ideia é revisar benefícios fiscais. Vamos ouvir.
16: A sinalização que a gente tem feito é que a gente procura melhorar, dando força para a regra fiscal que hoje é vigente no país. À medida em que a gente conseguir fazer esse debate no Congresso, nós vamos avançar nessa linha de diminuir o crescimento do gasto obrigatório e, inclusive, fazendo esforços novos na revisão de benefício tributário.
10: Entre os pontos que está no orçamento do ano que vem, que não tem revisão, e inclusive o orçamento é menor para 2027 do que já é para 2026, está o Bolsa Família. Não tem revisão, mais uma vez, do ano que vem, e previsão de orçamento menor do que esse ano, apesar que o governo diz que vai seguir incluindo novas pessoas no Bolsa Família. Vai ser interessante ver como é que vai ser essa matemática do governo, que é campeão em fazer matemática, né?
3: É. A justiça decretou a falência de 4 empresas do grupo Refit, dona da antiga refinaria de Manguinhos, no Rio de Janeiro.
10: A decisão acabou com o processo de recuperação judicial e mandou bloquear as contas das companhias que têm dívidas bilionárias com o Estado do Rio.
3: O grupo é considerado um dos maiores devedores de impostos do país e é alvo de investigação por fraude e sonegação fiscal.
10: Fábio Lula... Fábio Luiz Lula da Silva, filho do presidente Luiz Inácio Lula da Silva, o Lulinha, teria participado de festas com o principal operador do roubo bilionário a aposentados e pensionistas, Antônio Camilo Antunes, o careca do INSS.
3: Esse é de acordo com uma reportagem da revista Veja. Lulinha esteve em farras, em festas com uísque e mulheres, em barco e mansão de Brasília.
10: As informações teriam sido apuradas em investigação da Polícia Federal sobre Lulinha.
3: E foi sobre isso o comentário do colunista da Band News TV, Cláudio Humberto, no programa Panorama, hoje comigo e com a Thaís Dias.
17: O fim de semana, inclusive, foi impressionante, né? Foi recheado de revelações constrangedoras envolvendo os negócios e as andanças de Lulinha, o filho do presidente Lula, em negócios milionários no governo do pai dele, né? E também teve esses acessórios, assim, digamos, essas informações acessórias, como, por exemplo, as farras no Lago Paranoá. Enfim, é previsível que esse dinheiro tenha sido público, mas se a farra aconteceu mesmo, terá sido uma farra de caráter particular. Mas que não é o caso, né? Acho que são mais graves outras revelações, como, por exemplo, a de que Kleber Ribas, que é um amigo do Lulinha, ganhou contratos de mais de 58 milhões de reais depois que Lula tomou posse agora desse terceiro governo. 58 milhões de reais. Fica difícil imaginar que o presidente não sabia de nada disso, né? E que o filho conseguia esse tipo de coisa, a revelia do próprio pai. Além do mais, há outros contratos que podem chegar a 86 milhões de reais no total, desse mesmo amigo de Lulinha. Ele, enfim, é uma figura que, na verdade, não deveria estar tão próximo assim de qualquer governante, né? Porque, afinal de contas, o que ficamos sabendo também no fim de semana é que esse cidadão foi obrigado a fazer um acordo com o Ministério Público para não ser preso, exatamente por suspeitas e acusações muito parecidas com essa, envolvido em corrupção, tráfico de influência, etc. e tal. Ele então assinou um acordo com o Ministério Público do Mato Grosso para não ser preso. Portanto, assim, o presidente Lula vive uma situação que ele precisa intervir nisso, né, de alguma maneira, até para dizer que não tem nada a ver com isso, coisa que até agora ele não fez de maneira convincente. E a cereja do bolo de toda essa confusão, se é que se pode chamar isso de cereja, foi exatamente o noticiário indicando que, muito revoltada com o fato de ter sido chamado de pilantra pelo presidente Lula, que também disse que não a conhecia, nunca a tinha visto, a lobista Roberta Luxinger estaria considerando propor um acordo de delação premiada, contar tudo, entregar todo mundo. Bom, não se sabe se isso procede, mas foi notícia, inclusive, no jornal O Globo, e, portanto, merece ser averiguada essa informação. Informação que chega com grande credibilidade. Enfim, o fato é que não tem sido fácil a vida do presidente Lula na sua campanha pela reeleição.
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3: Depois de semanas de relativa trégua, Estados Unidos e Irã voltaram a trocar ataques, aumentando novamente a tensão no Oriente Médio.
10: O barril do petróleo subiu cerca de 3%, agora está no valor de 90 dólares.
18: Vídeos divulgados pela Guarda Revolucionária do Irã mostram o disparo de dezenas de mísseis balísticos. Os alvos eram bases militares dos Estados Unidos na Jordânia. Segundo os americanos, as munições foram interceptadas e não há registro de vítimas. A ofensiva foi uma retaliação ao bombardeio dos Estados Unidos contra a ilha de Larak, no Estreito de Hormuz, que deixou 2 mortos e vários feridos. Logo após esse ataque, o presidente Donald Trump publicou um vídeo feito por inteligência artificial, que simula um intenso ataque contra Kargi, outra importante ilha iraniana. Essa nova escalada vem após o governo Trump mudar a estratégia e defender novas sanções econômicas, além de sufocar os acordos comerciais do Irã com outros países. Sem ter um prazo para aplicar as punições, o presidente renovou as ameaças contra os iranianos. Em uma entrevista à Fox News, Trump afirmou que os Estados Unidos vão atingir o Irã com força e disse que haverá uma resposta aos ataques contra as forças americanas e seus aliados. Mas no Departamento de Defesa, um novo alerta foi feito. Segundo o jornal Washington Post, líderes militares disseram ao secretário Pete Hegseth que a manutenção do conflito contra o Irã é insustentável e prejudica a presença de tropas americanas na Europa e no Oceano Pacífico. Também nesta segunda-feira, os presidentes de Rússia e China, principais potências do Oriente, voltaram a defender o fortalecimento das relações entre os países. Vladimir Putin e Xi Jinping se reuniram às vésperas de uma cúpula internacional no Quirguistão, conhecida por fazer um contraponto à influência mundial dos Estados Unidos.
10: E ainda no noticiário internacional, Estados Unidos e Venezuela firmaram um acordo sobre a exploração do petróleo. A gente noticiou isso semana passada.
3: Né? Exato, a gente até comentou com os nossos comentaristas que estavam aqui, né? Mas esse também é o tema do comentário do Rudolf Schneider.
19: A maior reserva de petróleo do mundo está na Venezuela. Não só porque eles têm realmente essa reserva, mais de 300 bilhões de barris em reserva, como pelo fato de que com a decadência da ditadura de Nicolás Maduro, já seguindo do que já era também a decadência com Hugo Chávez, você tem nos últimos anos o afastamento do investimento privado, um Estado depauperado, o Estado venezuelano, e eles pararam de investir na indústria petrolífera, de explorar como eles deveriam explorar. Agora, esse acordo que foi feito agora com o governo Trump pela vice-presidente que assumiu o governo no lugar de Nicolás Maduro, exatamente conecta muito com o que está acontecendo no Oriente Médio. É uma lorota, é uma mentira, é uma falácia achar que Donald Trump prendeu Nicolás Maduro porque ele era um ditador e porque Nicolás Maduro estava impondo uma ditadura e um terrorismo dentro da Venezuela. Trump não estava preocupado com isso, né? Assim como a mesma forma não está preocupado também com o regime também ditatorial no Irã, que já perdura por décadas por lá. O interesse se demonstra no que agora foi anunciado. A prisão de Nicolás Maduro e quase que uma pressão, uma obrigação para que o novo governo venezuelano se alinhasse aos Estados Unidos tinha como pano de fundo esse interesse que foi anunciado agora. Ou seja, esse petróleo deixa de ser vendido, inclusive num custo abaixo do mercado, para sustentar energeticamente a China, parceiro da Venezuela, ou vocês ficam aliados dos Estados Unidos, ou nós vamos continuar a empreitada bélica na Venezuela, e sai um acordo como esse, curiosamente, meses depois, e a mesma pressão, no fundo, que Donald Trump tem nesse momento, conforme a gente noticiou agora há pouco, de voltar com ataques ao Irã e de dizer que vai ainda apertar ataques nos próximos dias e semanas. É uma guerra que tem a ver com a produção de energia, produção de petróleo, o Estreito de Hormuz. Eles não contavam que o Estreito de Hormuz viraria o problema que virou, e a resistência do Irã, que tem permanecido até agora. Mas o pano de fundo é o mesmo. A vontade de, já que Irã é aliado da China, a vontade também de ter as reservas de petróleo e a exploração de petróleo do Irã, por exemplo, ao contrário de, como é hoje, a venda direta e abaixo de preço do mercado para a China, como acontece hoje por parte do regime do Irã. Então, essa balela de ficar como a grande democracia do mundo que intervém na Venezuela ou no Irã porque está em prol da democracia, dos cidadãos e contra regimes autoritários, cai por terra, e o acordo agora da Venezuela só demonstra qual era o grande interesse dos Estados Unidos na Venezuela e na manutenção desse conflito no Oriente Médio também.
10: Rodolfo Schneider, todos os dias no X da Questão com a Cíntia Martins, das 11 ao meio-dia aqui na Band News TV. Bom, um rápido intervalo comercial.
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7: Após temporadas de destaque no Rio de Janeiro e em São Paulo, além de circulação por cidades do interior paulista, o espetáculo Meu Remédio retorna à capital paulista para uma nova temporada. Escrito, produzido e interpretado por Mohamed Rafush, com direção de João Fonseca, o espetáculo marca a segunda estreia paulista da obra em 2026. A peça nasceu da necessidade do artista de revisitar sua própria história e refletir sobre a relação com o seu nome, suas origens e sua identidade. Em cena, o ator combina música ao vivo, humor, relatos autobiográficos e momentos de introspecção para compartilhar memórias da infância e da juventude marcadas pela herança síria paterna, pela ascendência portuguesa materna e pelas experiências de pertencimento vividas no Brasil nos anos 70.
0: O texto começou a ser desenvolvido durante as gravações da novela Órfãos da Terra, período em que Mohamed Hafouch se reconectou com aspectos de sua ancestralidade. O processo criativo ganhou força durante a circulação da peça Quando Eu For Mãe, Quero Amar Desse Jeito, com a Vera Fischer, quando o artista percebeu que suas reflexões pessoais poderiam se transformar em material dramatúrgico. O resultado é uma narrativa que parte da experiência individual para abordar temas universais ligados à identidade, à memória e ao autoconhecimento. Meu Remédio cumpre temporada até 5 de setembro, com sessões aos sábados às 20, aos domingos às 19, no Teatro Multiplan Morumbi Shopping. O endereço, Avenida Roque Petroni Júnior, 1089, dentro do Shopping Morumbi. E os ingressos em simpla.com.br. O que significa ser criança nos dias de hoje? E como a arte pode dialogar com a imaginação, a curiosidade e a liberdade típicas da infância? Essas são algumas das questões que norteiam Para Crianças, nova exposição que convida pequenos e adultos a vivenciarem experiências artísticas que estimulam o brincar, a criação e a descoberta. Reunindo obras de artistas brasileiros e internacionais, a mostra apresenta diferentes formas de enxergar a infância como um território de invenção, experimentação e aprendizado. Ao longo do percurso, o público encontra instalações, animações, espaços interativos e trabalhos colaborativos que colocam as crianças no centro da experiência artística. A exposição também faz um resgate histórico de como a infância passou a ocupar um lugar importante na arte contemporânea, especialmente a partir dos anos 60, quando

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8: Boa noite. O nosso convidado de hoje já regeu mais de 100 orquestras diferentes ao redor do mundo. Filho de um sargento da polícia, apaixonado por música clássica, que comandava o coral da PM, ele entrou na escola de música aos 9 anos. E aos 13, foi contratado para ser o primeiro trompista da Orquestra Sinfônica Municipal. Nos últimos anos, se dividiu entre os concertos de obras clássicas e as óperas encenadas no Teatro Municipal, em São Paulo. O Canal Livre de hoje recebe o maestro Roberto Mitsuki. Calma, que eu já vou te perguntar se eu falei errado, se eu pronunciei certinho seu sobrenome, Roberto. Deixa eu só apresentar meus companheiros aqui de bancada, jornalistas Fernando Mitre, Gibes Manioto e a nossa Gisele Cato, nossa diretora do Canal Arte 1. Daqui a pouco eu vou exibir um trechinho de um documentário que a gente fez no Arte 1, justamente sobre a biografia do Roberto. Tá correto o sobrenome? Eu falei uma bobagem aqui.
9: Não, Rodolfo, tá muito, muito próximo, né?
8: Próximo, é isso aí.
9: Porque se você quiser ser minucioso, é Minchuk, né? Minchuk. Toda vez que você tem o CZ nos idiomas eslavos, é o Tchuk, né?
8: E a origem é...
9: Ucraniana.
8: Ucraniana.
9: Então, os meus avós são ucranianos e poloneses.
8: E você tem quantos irmãos?
9: Eu tenho 7 irmãos, 5 irmãs e mais 2 irmãos.
8: Todos, por influência do pai, foram aos poucos se envolvendo e apaixonados por música?
9: Todos estudaram música, Rodolfo, todos. E

0: dos 8, 4 se tornaram músicos profissionais. 2 irmãos são músicos da OSESP, e uma irmã é cantora do coro da OSESP.
1: Deixa, antes do Mitre, o Giba e a Gisele entrarem aqui com as perguntas, a gente separou um trecho desse documentário mostrando um pouco da vida, da história do Roberto Minchuk.
0: Perfeito.
1: Ufa, vai, solta aí.
2: E tem muitas vantagens em envelhecer, principalmente para um maestro, principalmente para um pai, principalmente para um professor, né? Então, o que eu digo aos meus filhos, que já estão grandes, o que eu digo aos meus alunos, com quem eu também trabalho com muito amor e com muita dedicação, é que eles façam o que eles de fato amam na vida, né? Que eles abracem essa paixão, né? E que eles invistam suas vidas nisso. Porque isso, de fato, é o que vale a pena, o que vai estar com você o tempo inteiro. Então, para quem é apaixonado por música, é um universo inesgotável. Você sempre vai ter o que aprender, sempre terá o que aprimorar. Não importa quantas vezes você tenha regido a Aida de Verdi ou a Quinta Sinfonia de Beethoven, cada vez que você depara com aquela partitura, sempre tem diamantes, sempre tem joias que você vai descobrir, que você vai poder explorar, que você vai poder trazer brilho para aquela partitura. Então, você se dedicar de corpo e alma por aquilo que você de fato é apaixonado, eu acho que é uma das coisas que mais vale a pena na vida.
1: Gi, aproveita que você se envolveu nessa produção e toma que a batuta é sua.
3: Então tá, eu vou pegar carona. Prazer, uma honra estar aqui, maestro.
0: Prazer é meu.
3: A gente estava aqui no começo aquecendo e falando o quanto a música e a matemática têm a ver. E já ouvi você falando muito desse rigor, dessa precisão que um músico de orquestra precisa ter. Mas, ao mesmo tempo, eu fico pensando, e você falou também, do quanto a maturidade cai bem para um maestro, diferentemente de outras profissões, a gente sofre um pouquinho com a idade, mas enfim, para um maestro é isso, você ganha essa musculatura da experiência para interpretar, para acessar essas camadas das obras. E aí eu fico pensando o quanto tem de rigor, de precisão, de matemática na vida de um músico de orquestra e o quanto tem dessa liberdade e dessa, enfim, desse respiro e dessa experiência que é um pouco subjetiva e que a gente precisa colocar mesmo na hora de um concerto.
0: Olha, costuma dizer que a música é como uma linguagem, aliás, é uma linguagem, então, se você faz um paralelo da música com a língua portuguesa, então você, como a pessoa que interpreta, que fala, o discurso musical é muito parecido com o discurso da oratória. Então, primeiro, o rigor vem da perfeição, da gramática, da formação das frases e de tudo aquilo que são regras, certo? Para que o discurso seja bonito. E depois vem a poesia, né? Vem como você declama, como você interpreta aquilo que você vai exprimir, aquilo que você vai enfatizar no seu discurso. Então, uma sinfonia tem isso, tem esse discurso onde você conta uma história, você narra um acontecimento. Então, aí você precisa desse lado da interpretação, da articulação, dos acentos, da poesia, falar mais suave, falar com mais veemência. Então, é isso que precisa para a música. O rigor, começa com o rigor, porque tem que ser preciso.
4: Claro.
0: Né? E depois você passa para a poesia.
4: Agora, o poeta também busca a música. Porque a melopeia, que é uma forma de poesia elevadíssima, são sons articulatórios e acústicos das palavras transformadas em poesia. E isso aí se encontra de novo com a música.
0: Com certeza. E eu tenho regido muita ópera. E com a ópera você tem a música e o texto. Muitas vezes eu estou falando com os músicos na hora de tocar uma música sem texto, uma sinfonia de Beethoven, uma obra de Villa-Lobos sem o texto. Eu falo assim, imagine que você está pronunciando cada palavra, que você tem que tocar as notas, cada uma, como se tivesse uma sílaba para cada nota. E aí ele entende que ele não pode passar pelas notas simplesmente, ele tem que pronunciar cada uma delas. E com os cantores eu faço o contrário. Falo com eles, imagine que você está cantando como se você estivesse tocando um piano, que você precisa digitar perfeitamente cada nota e você tem que cantar de forma instrumental. E então essas coisas se combinam na música, o texto e as notas.
5: O maestro tem que dar vida à partitura. E tem diferença, Regê, uma orquestra americana, uma alemã, uma italiana, uma brasileira?
0: Olha, tem algumas diferenças, mas a essência é a mesma. Eu nunca me esqueço quando eu fui reger no Japão a primeira vez, eu justamente estava regendo Villa-Lobos, as baquenas brasileiras, com a Filarmônica de Tóquio. E eles, assim, foi a orquestra mais disciplinada que eu já vi na minha vida. Claro.
1: Japonês.
0: Sim, aquele silêncio ensurdecedor na hora do ensaio. E eles tocavam tecnicamente tudo perfeitamente, mesmo porque eles já tinham ouvido as minhas gravações. Então, de uma certa forma, a música é a mesma, eles leem a partitura, eles vão tocar as mesmas notas, as mesmas articulações. Porém, eles precisam entender um pouco mais do que é aquilo, aquela angústia da música, a melancolia da música brasileira, que não é uma coisa natural. Sim. Para um artista japonês, né? Porque eles são muito práticos, eles são muito concisos, eles são, né, de fato, eles são mais intelectuais nesse sentido, né? E o artista brasileiro é pura paixão, é alma, é emoção, enfim. Então você tem essas diferenças das culturas, né? Regendo em diferentes países, dependendo do repertório. Por exemplo, a música francesa de Claude Debussy ou de Maurice Ravel, ela precisa de uma... Ela é uma música que precisa de uma sensibilidade, é uma música que tem pianíssimos, onde você não pode ter pressão na nota, né? O músico que toca um violino, ele não pode pressionar muito, tem que ser uma coisa mais superficial, no bom sentido, para você ter essa transparência sonora, né? Esse efeito como se fosse um quadro impressionista de Monet, né? A música do Debussy é isso. Então não são traços rígidos.
1: Agora,
0: né? Não é tão figurativo. Agora, já a música de Johannes Brahms, ela precisa dessa densidade, né? Então você precisa conseguir trazer isso para as orquestras, dependendo do repertório que você está interpretando.
4: Agora, a convivência de um maestro como você com alguns criadores me chama muita atenção. Há pouco tempo eu vi uma entrevista sua em que você disse que ali, dos três, Beethoven, Bach e Mozart, se você tiver que tomar um porre com um deles, você vai escolher o Beethoven. Se bem que eu acho que o Mozart seria um companheiro melhor para uma farra, né? Mas eu queria saber, você e o Beethoven num bar, como é que seria?
0: Olha, primeiro que eu teria curiosidade de entender a obra dele, como é que ele pensou naquele esquerdo da Sinfonia Heroica, que tem as três trompas, que são praticamente trompas de caça, né? De onde ele tirou essa ideia? Acho que eu teria tanta coisa para perguntar para Ludwig van Beethoven, que seria
4: um rock pesado.
0: Ele é um inventor do heavy metal, né? Acho que eu gostaria de mostrar para ele o que virou o heavy metal hoje em dia. E ele provavelmente ia adorar aquela potência, né? Uma que ele ia conseguir com certeza ouvir, né? Porque ele teria volume suficiente até para o Beethoven ouvir. Mas adoraria conversar com todos eles, né? Acho que o Beethoven, ele, dos três, Bach, Mozart e Beethoven, ele é o que está mais próximo de nós e justamente foi quem coloca uma filosofia humanista de vida na música. Bach, a música dele é tão perfeita, tão perfeita, ele escreveu mais de 1000 obras, e até os exercícios que ele compôs para os alunos dele são obras-primas. Você apresenta num concerto, de tão lindas e perfeitas que elas são. Mozart já não tem essa perfeição. Tem obras de Mozart, quando ele era muito novo, que não são obras-primas. São obras que você não, nem faz, né? As primeiras sinfonias. E o Beethoven, porém, ele tem uma música que fala diretamente ao ser humano, ao homem moderno, né? Ele defendia os ideais da Revolução Francesa, né? Então, foi grande fã de Napoleão, para quem ele dedicou a Sinfonia Heróica, e depois que Napoleão se autodeclara imperador, ele rasga a dedicatória, ele fica furioso com Napoleão, e depois ele faz uma homenagem ao Wellington, a Batalha de Wellington, ao general que derrotou Napoleão. Enfim, ele os ideais da Revolução Francesa, ele levava essa bandeira, tanto que a Marselhesa sempre foi inspiração para o Beethoven. E no segundo movimento da Quinta Sinfonia, então ele sempre tinha.
4: E a Marselhesa nasceu de um tenente, né?
0: Pois é.
4: Tenente que não era um grande criador.
1: A gente separou você regendo Beethoven.
0: Opa.
1: Exatamente. Qual é, Sérgio? A Sinfonia Heróica, que a gente separou? Sinfonia Heróica, citada agora.
0: Uma das minhas preferidas.
1: Então, por favor, coloca aí pra gente ver.

0: Ô, maestro, pega essa sua batuta que você trouxe bonita aqui, você deixou até uma com mitre, ó. Faz um movimento pra gente, explica, porque o leigo às vezes acha que aqueles movimentos ali são muito mais teatrais, aleatórios, não significam nada. Explica pra gente o que, que significa cada um deles.
1: Olha, a gente costuma dizer que a mão direita do maestro é a mão da razão, é a mão da matemática. Então é preciso, é o tempo, né? É a marcação do tempo. Um, dois, três, quatro. É matemática, né? Uma semínima equivale a duas colcheias, que equivalem a quatro semicolcheias. Duas semínimas, né? São dois tempos que a nota é a mínima. Um, dois. Então é... Pá! Você tem que saber exatamente a hora que você ataca e a hora que você corta. Então, o músico tem que tocar uma nota que é um dó e é uma mínima. Né? A mínima tem dois tempos, então ele conta, pá, corta no terceiro tempo. Né? Então é uma coisa matemática nesse sentido. Agora, a mão esquerda é a mão da emoção. Né? Quando ele tem aqui o código matemático e aqui ele tem o código que é da interpretação, que é um legato, que é uma acentuação, que é um esforçando.
2: Então, de vez em quando, exige um...
1: Mistura tudo, né? Não, essas coisas acontecem simultaneamente, né? Então, a mão esquerda do maestro é a mão mais poética e a mão direita é essa mão mais, digamos, do rigor.
0: Agora, Roberto, te aconteceu de você errar ali alguma coisa na hora e o pessoal... te acompanhar.
3: Aí vem uma coceira, um tique, um troço, vai um gesto ali errado.
1: Já me aconteceu, gente, de eu estar regendo e a batuta
0: escapuliu,
1: bateu na estante e foi pro chão. Né? E fico sem batuta. E você não precisa, de fato, a batuta foi feita como uma extensão da mão do maestro. Né? Então a orquestra começou a ficar muito grande. Na orquestra de Bach, era uma orquestra pequena. A orquestra de Mozart foi aumentando. A orquestra de Mendelssohn foi maior. Quando chegou na orquestra de Gustav Mahler, né, que já é uma orquestra de pode ser de 200 músicos, né? Mas com o Mendelssohn foi um dos primeiros a usar batuta, né? Porque a orquestra já chegou a um número de 70, 80, 90 músicos. Então, para ele conseguir enxergar a orquestra, quando se você tem o coro e a orquestra, você vai facilmente, você terá 200 pessoas.
3: Era isso que eu ia te perguntar, porque a gente viu ali que você estava sem batuta.
1: Sim.
3: E eu pesquisei que a batuta, eu, na minha ignorância, achava até que a batuta tinha um padrão e um tamanho certo,
1: não.
3: Assim. E não, a batuta varia de tamanho, varia até de material, né? Pode ser madeira, fibra de vidro.
1: Sim.
3: Aí eu fiquei muito à vontade de saber quantas batutas você tem. E se você tem batutas especiais para ocasiões.
1: Sorte.
3: Batuta da sorte.
1: Eu tenho. E às vezes eu gosto de reger sem batuta. Essa sinfonia eu gosto de reger ela sem batuta. Porque um dos meus mentores, o maestro Kurt Masur, ele regia sem batuta. Ele começou a reger sem batuta devido a um acidente, né, que ele teve, que ele perdeu parte do não podia mais segurar uma batuta. Né? O maestro João Carlos Martins rege sem batuta. Então você pode reger sem batuta. Então a batuta é uma extensão para que os músicos que estão mais distantes tenham mais facilidade para reger. Mas eu estava com a minha batuta regendo, né, e bati e caiu no chão. Né? Tanto que, desde aquele dia, eu sempre levo uma batuta reserva no bolso. Né? Então, caiu a minha batuta, eu imediatamente tiro a batuta do bolso e continuo regendo, como se nada tivesse acontecido. Né? Mas, enfim, a batuta é justamente algo que você, quando é mais jovem, você começa com uma batuta grande porque você quer se impor, aquela coisa toda. As minhas batutas estão cada vez menores. Tem um maestro, Valery Gergiev, maestro russo, que ele rege com um palito de dentes, gente.
2: Agora, uma orquestra ideal teria o quê? 200 participantes?
1: Olha, uma sinfonia de Mozart... Você precisa de 40 músicos, não mais do que isso.
2: Porque a nossa sinfonia tem, parece que a nossa orquestra tem 100.
1: A orquestra, exatamente. A Orquestra Sinfônica do Teatro Municipal de São Paulo é uma orquestra que hoje conta com aproximadamente 100 músicos. Ela precisaria ter 118 músicos, algumas das posições estão abertas, né? A Orquestra Sinfônica da USESP tem, enfim, por volta de 120 músicos, que é um número
2: Isso atende muito, atende qualquer partitura, qualquer...
1: Isso atende. Desafio. Você, algumas vezes, você vai usar menos músicos e, às vezes, você vai usar até mais músicos, como a 8ª Sinfonia de Gustav Mahler, que é a Sinfonia dos Mil. Por que que ela é dos Mil? Porque, idealmente, você precisaria ter 1000 músicos no palco entre coralistas e músicos da orquestra.
4: Maestro, o João Carlos Martins, o especial dele é o bar, porque desde os 8 anos ele tocava bar. O seu amigo Mazur é o Beethoven. E o senhor?
1: Olha, justamente, o Mazur, ele era o Beethoven, mas ele regia de tudo. Regia Shostakovich, ele regia Bernstein, ele regia Bach, as paixões, segundo São Mateus, segundo São João. E os músicos, os maestros, nos últimos 30, 20 anos, eles estavam se colocando muito em caixas específicas. O que não acontecia com os maestros da geração anterior, com Herbert von Karajan, Eugene Ormandy, o próprio Leonard Bernstein. Eles regiam todo o repertório, desde a música barroca até a música contemporânea. E o que eu acho que é fundamental, então eu gosto de reger todo tipo de repertório, desde a música, desde Monteverdi até músicas encomendadas e contemporâneas. Então eu não me coloco dentro de uma caixa, digamos, né? Há quem diga que a ópera que eu melhor regi foi a última, que foi Tristão e Isolda de Wagner, né? Que de fato é considerada um Monte Everest para um maestro, né? Ela tem 5 horas de duração.
4: E essa é a partitura?
1: E eu até trouxe a partitura, porque o Teatro Municipal não teve uma produção desde 1978, foram 48 anos sem, e finalmente a gente pôde programar, né? E são 441 páginas, mas assim...
3: Maestro, era um sonho, um objetivo seu, você vinha perseguindo há 10 anos, né?
1: Sim.
3: E assim, ok, Tristão e Isolda, eu acho que a gente nem precisa falar, é a ópera do Wagner, né? É a principal, a obra-prima dele, né? Super disruptiva, muito importante na história, mas eu queria te ouvir pessoalmente, assim, o que te toca tanto, porque eu já li tanto, assim, tem maestro que infartou.
1: Sim.
3: Regendo, né, Tristão e Isolda, tem muita história, é 5 horas, e você ficou 10 anos atrás desse sonho.
1: Com certeza. Eu, na verdade, eu era garoto e as minhas aulas de música aconteciam no Teatro Municipal, porque o meu professor tocava na Orquestra do Teatro. Então, eu, toda segunda e quinta-feira, 7:30 da manhã, eu estava lá para ter aula de trompa. E eu tinha 11 anos quando eles fizeram pela última vez, 1978, façam as contas aí, né? E eu ouvi Tristão, Isolda, fiquei impactado por essa música, que de fato é uma música assim... Ela é uma música que te absorve de tal forma, né, porque ela é muito intensa musicalmente, mentalmente, fisicamente, né? Então, ela te absorve. O Wagner, ele toma conta de você de um jeito, né, que aquilo ali te paralisa, né? Te deixa em estado, assim, enfim, quase como se você estivesse num transe, né? E ele cria musicalmente, ele faz isso de propósito, as repetições que ele usa, os temas que ele usa, a inconclusão do acorde de Tristão, né? Porque, enfim, ele introduz algo que não existia na música antes, que é, harmonicamente, um acorde que não se resolve. Só se resolve depois das 5 horas da ópera, né? Então ele consegue manipular, né, e cativar tanto o músico como o ouvinte. Então são todas essas coisas que fazem dessa obra uma das obras mais difíceis que existem. Começando pelos personagens principais, né, que eles cantam. O dueto de Tristão e Isolda no segundo ato leva 40 minutos, gente, pensa, né? Enfim, então ele leva até as últimas consequências musicais, emocionais. O Wagner é quem, ele inventou Hollywood, né? Ele foi quem decidiu que o teatro tinha que ser absolutamente escuro, que você não poderia ter outra coisa senão o foco no palco, né? E o conceito do Gesamtkunstwerk, que é a arte total, a música, a dança, o canto, a iluminação, a interpretação, o drama, o teatro, tudo isso junto, né? Isso resulta, anos mais tarde, no que a gente conhece hoje como Hollywood.
0: Mas de todos... Deixa eu só, Giba, puxar, porque ele falou da experiência dele com a trompa desde de jovem, né? E poucos escolhem esse caminho. E no documentário que a gente fez no Arte 1, a gente conta um pouco de como que foi essa iniciação, porque que a escolha também disso, a gente vai colocar para depois ouvir o Roberto, porque dessa escolha como maestro lá atrás, para aprender, para se aproximar tanto do instrumento, enfim, entender um pouco mais desse caminho. Vamos lá.
1: A trompa é considerado um dos instrumentos mais difíceis, né? Até no Guinness, o livro dos recordes mundiais, ele coloca a trompa e o oboé como os instrumentos mais difíceis. E meu pai fez questão, então, que eu tocasse trompa, que meu irmão tocasse oboé. Meu irmão Arcádio, que é o primeiro oboé da Orquestra Sinfônica do Estado de São Paulo. Mas também existem várias piadas sobre a trompa também. Dizem que a trompa é um instrumento divino, né? Por quê? Porque o músico toca, mas só Deus sabe o que vai sair. Na verdade, ela requer, de fato, muito estudo e é um dos instrumentos mais desafiadores de toda a orquestra.
0: Você ainda toca, maestro?
1: Não. Eu, assim que comecei a reger, eu parei de tocar. E foi uma coisa acertada que eu fiz, porque todos se lembram de mim tocando muito bem. Então, é aquele tipo de você saber quando você pendura.
2: Sabe a hora de parar. Agora,
3: assim,
2: agora o que me chama muita atenção é o seguinte: um menino de 14 anos, trompista, já em Nova York.
1: Pois é.
2: 14 anos. E com 13, já era o titular aqui da nossa orquestra. Como é que foi? Como é que aconteceu isso? 13 anos.
1: Eu comecei
2: 14
1: muito
2: anos
1: cedo.
2: Em Nova York.
1: Comecei muito cedo e enfim, tive a sorte, o privilégio de poder me desenvolver também muito cedo, né? Então, eu, com 13 anos, já tocava a primeira trompa no Teatro Municipal. Fiz concurso público, inclusive, tem ali o diário oficial e tudo. Mas eu, uma vez, fui assistir um ensaio da OSESP, onde o meu irmão tocava, né? Eu tinha 13, tocava no teatro, meu irmão Arcádio tocava oboé já aos 17 anos na OSESP. E muitas vezes eu saía do teatro e ia para o Teatro Cultura Artística ouvir o ensaio da OSESP, né? Que era regida pelo maestro Eliasar de Carvalho. Um dia eu chego lá para assistir o ensaio e tinha um maestro estrangeiro regendo. E eu pergunto, quem é esse maestro que está regendo? Eles me falam, esse aqui é o compositor Peter Manning, presidente da Juilliard School. E eu tinha ouvido falar da Juilliard School.
2: Nossa.
1: Eu já tinha...
2: Era um nome mágico naquele momento.
1: Eu tinha orado, já tinha pedido a Deus para que um dia eu pudesse estudar nessa escola. Quando eu tinha 12 anos de idade, eu vi uma reportagem na revista Manchete, que falava da Quinta Avenida de Nova York, tinha uma foto de uma violinista tocando na Quinta Avenida. E ali no rodapé dizia, uma aluna da famosa Juilliard School, eu nunca tinha ouvido assim. Mas eu pensei, meu Deus, deve ser uma escola fabulosa. E orei ali, falei, se eu tivesse a oportunidade um dia de estudar. 2 anos mais tarde, eu entro nesse ensaio e me falam que é o presidente da Juilliard School. Então, acabou o ensaio, eu pedi para uma pessoa que falava inglês, falei assim, por favor, preciso falar com esse maestro. Fui, muita cara de pau. Falei, olha, meu nome é Roberto Mintiuk, eu sou trompista e eu quero estudar na Juilliard School. Aí ele falou assim, vem amanhã depois do ensaio, você vai fazer uma audição. E imediatamente eu liguei para o meu pianista, acompanhador, saímos o dia inteiro, no dia seguinte eu chego para fazer a audição. E ele me ouviu, eu toquei o concerto de Richard Strauss para trompa. Ele, depois do primeiro movimento, depois de 7 minutos, ele me interrompeu. Falou, as aulas começam daqui a 2 meses, você está preparado? Eu falei, estou.
2: Coisa
1: fui, nem falei com os meus pais, nem nada. A sorte de sermos 8 filhos também, né? Porque tem outros 7 para ficar em casa.
0: Para chamar atenção, né?
1: E fui para Nova York e foi uma bênção isso.
4: Maestro, essa violinista estava lá também pedindo ajuda, é isso?
1: Sim.
4: Ela estava pedindo ajuda, ela estava mostrando o trabalho dela e pedindo ajuda.
1: Para se manter em Nova York, para pagar os, né, enfim, os seus custos todos, né?
4: O músico ainda precisa ser mais notado, precisa...
1: Ah, com certeza.
4: Porque passa ano, vem ano e a gente ouve a mesma coisa.
1: Ah, sim, a gente precisa ter oportunidades, criar oportunidades, né? Eu acho que... Enfim, né? Eu tinha a Secretaria da Cultura que me deu uma bolsa de estudos, né? Enfim, recebia na época $300 mensais, mas ainda são poucas oportunidades, né? O Festival de Campos do Jordão proporciona oportunidades. Né? Nós sempre temos alguns destaques no festival, a gente oferece uma bolsa de estudos.
0: Você é diretor artístico hoje, né?
1: Sim, então o Prêmio Eleazar de Carvalho, né? Nós acabamos de dar uma bolsa de estudos para um violinista que agora vai para a Europa, vai estudar num grande conservatório europeu, né? Então a gente vai poder mantê-lo lá durante o seu primeiro ano com as despesas pagas.
2: Mas as coisas não melhoraram no Brasil, né? Nos últimos anos não melhoraram.
1: Olha,
2: no mínimo ficaram como estavam ou pioraram.
1: Em termos de incentivos, eu acho que não melhoraram. Melhorou muito o cenário musical clássico brasileiro. Isso melhorou muito, o nível dos nossos músicos hoje é melhor. Isso graças à multiplicação dos projetos de educação musical que nós temos espalhados pelo Brasil, né? Projetos de inclusão social e escolas de música, que hoje isso, né, através da música clássica, enfim, isso daqui tem gerado... muitos músicos e músicos excelentes.
2: Mas a condição para o profissional, para o músico profissional, como é que é essa condição no Brasil?
1: Então, o músico vai atrás, né? Eu acho que hoje tem um acesso à informação, muito mais, claro, né? A internet ajudou muito isso. Então, nós temos, né, eu vejo assim, músicos, e principalmente instrumentistas, né? Até no Festival de Campos do Jordão, que é um dos mais antigos, tem 56 anos de tradução. A primeira coisa que eu fiz agora foi resgatar a ópera dentro do festival, porque a música instrumental avançou muito, as nossas orquestras sinfônicas melhoraram, claro que a gente sempre precisa de investimento, e eu acho que principalmente as nossas orquestras profissionais, aquelas que são mantidas pelo Estado, pelas prefeituras, pelo governo federal, elas precisam de maior apoio. Mas o que não tem muito apoio no Brasil e que tem pouco no Brasil é ópera, tem muito pouco. Vocês imaginam que o Teatro Municipal de São Paulo, que é a maior casa de ópera do Brasil e uma das principais da América Latina, só faz 6 óperas por ano, é muito pouco. Devíamos fazer pelo menos 12 ou mais.
2: E o sucesso é sempre garantido quando faz, né?
1: Sempre.
2: Aquela sua experiência com o Guarani, com o Krenak, como é que foi aquilo? Deve ter sido uma emoção diferente,
1: foi,
2: né?
1: Foi.
2: Pegar
1: com certeza.
2: Um Carlos Gomes daquele, personagens, o índio, a portuguesa, e um índio fazendo toda a concepção do espetáculo.
1: Foi muito importante, né? Já começa pela música do Carlos Gomes, que é um dos maiores gênios da ópera, da história, né? E depois, enfim, toda essa concepção e trazer o povo Guarani, isso foi importante.
2: Foi bonito aquilo.
1: Muita gente não
2: entendeu direito. Os indígenas no palco.
1: Mas a música ficou intacta, não se mexeu na música do Carlos Gomes, né? Foi uma experiência, acredito que muito importante, e acredito que Carlos Gomes mesmo ficaria feliz em poder ver a obra dele retratada desta forma.
2: Eu vi um busto dele, eu estava visitando o Teatro Scala.
1: Sim.
2: Em Milão, subi, estava um busto do Carlos Gomes.
1: Tem uma rua em Milão que se chama Rua Carlos Gomes.
2: Depois eu soube.
1: Ah. Então, é um dos nossos grandes... Foi o primeiro popstar do Brasil, né? De músico com essa abrangência internacional, foi o Carlos Gomes.
5: A gente está conversando com o maestro Roberto Minchuk aqui no Canal Livre e a gente vai para um rápido intervalo, voltando a falar um pouco daqui a pouquinho no próximo bloco sobre a nossa música popular, sobre o crescimento, sobre como que a gente compara ela aqui no Brasil com um país do exterior, onde inclusive o maestro esteve. A gente volta já aqui no nosso programa, não sai daí.
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5: Estamos com o Canal Livre essa noite recebendo o maestro Roberto Minchuk aqui no nosso programa. Maestro, no primeiro bloco você estava falando também sobre o quanto que a gente precisa estimular mais essa nossa música clássica, realizar mais e mais apresentações. Como que a gente consegue? A gente fez, por exemplo, uma vez um evento de final de ano no Rio de Janeiro, o Grupo Bandeirantes, com a Orquestra Sinfônica da Petrobras, no Teatro Municipal. E eles conseguiam ali juntar também a música clássica, ao mesmo tempo com músicas assim populares da MPB brasileira. E foi uma grande festa, né? O povo juntando um pouco disso, o povo se divertindo bastante. Como é que você entende também um pouco essa relação da música clássica? E a gente falava, inclusive, outro dia com o maestro João Carlos Martins sobre esse assunto, num projeto que a Band tem, com essa música que se aproxima cada vez mais... que às vezes, muitas vezes, são oriundas da própria música clássica e se aproximam um pouco da vida das pessoas, né? Você falava agora há pouco de Beethoven como quase um precursor do heavy metal, por exemplo. Sim.
1: Rodolfo, eu sempre digo que a gente não precisa ser entendido de música clássica para gostar. Eu faço esse paralelo com a gastronomia. A minha esposa, Valéria, é chefe de cozinha e assim... Às vezes eu não entendo as técnicas que estão sendo usadas e exatamente os ingredientes e tudo que vai naquela receita, mas é só você saborear, né?
2: Eu pensei no vinho.
1: Exatamente, o vinho é a mesma coisa. E você vai gostar ou você não vai gostar, é isso. Né? Mas a música é como a comida, você não precisa, é uma das coisas mais naturais que existem, né? Você ouve, você vai gostar ou você não vai gostar, você não precisa ser um entendido para gostar de música clássica. E ela é acessível às crianças, né, que são inteligentíssimas. Então eu já fiz concertos didáticos para crianças... tocando Bruckner, tocando Wagner, claro, tocando Villa-Lobos, e eles são abertos, eles são curiosos. Por exemplo, o som de Bruckner é o som que criou a música dos filmes de ficção científica. Aquela música que te transporta, né, para além daquilo que você enxerga, do mundo natural. Sabe, Bruckner que criou essa... Então eu fazia esse paralelo. Você ouve Bruckner, depois você ouve a música de E.T., de John Williams. E claro que John Williams, com um gênio da música, ele é um grande estudioso, formado pela Juilliard também. Ele conheceu a música de Wagner, de Strauss, e todos os que o influenciaram, de Prokofiev. E evidentemente que você traz essa música para... A música do cinema. A gente convive com a música clássica em todos os momentos. Os videogames que os nossos jovens, que a garotada joga, as trilhas são gravadas por orquestras sinfônicas, com coro, e é baseado em ópera, né? Então, você não precisa facilitar para o público, né? Porque quando ela é bem feita, né? A gente costuma dizer que tem dois tipos de música, a música boa e a música ruim. Claro. Né? Porque você tem sertanejo muito bom, você tem sertanejo que é ruim, você tem samba bom e samba que não é tão bom, né? A mesma coisa, você tem música clássica boa e música clássica que não é. Aquilo que tem qualidade vai encantar, eu acho. Agora, não existe nada de errado em você fazer ali a junção, né, da música popular e da música... E você acompanhar grandes cantores da MPB. Eu mesmo tive o privilégio de trabalhar com a Gal Costa, com o Caetano Veloso, com o Djavan, com o Paralamas do Sucesso, com o Legião. Já abriu o Festival Rock in Rio duas vezes, né? Inclusive abri com o Richard Strauss e com a Quinta de Beethoven, que é heavy metal. Mas fizemos também com Legião Urbana, né? Então isso foi um encontro muito bacana. Eu acho que isso é muito válido, desde que tenha, né, essa qualidade que a gente
2: precisa. Você levou uma orquestra do Rio para o Morro, logo depois da ocupação. Sim. Lá.
1: Fizemos isso, Mitre. E foi uma das experiências mais lindas que eu tive na minha vida, né? Quando teve um ano depois da pacificação ali do Morro do Alemão, do Complexo do Alemão, nós fomos com a Orquestra Sinfônica Brasileira e fizemos a 9ª Sinfonia de Beethoven ali no Complexo do Alemão, num campo, né, onde eles fazem esses espetáculos. E foi emocionante de ver as famílias com seus filhos, eles vinham, nos abraçavam, adoraram ouvir uma orquestra sinfônica, ouvir a música de Beethoven. Incrível, isso. Então, as pessoas estão ávidas. Você sabe que teve uma pesquisa recente que disse que o público jovem brasileiro está entre os públicos um dos mais interessados em música clássica no mundo hoje em dia. Isso é uma pesquisa feita, né? Então eu estou muito feliz.
2: Para o projeto da Band, isso é uma informação importantíssima.
3: Aliás, a gente não fala mais música erudita. Música erudita já dá um distanciamento, né?
1: Essa palavra erudita,
3: ela faz um serviço bem grande, não faz?
1: Eu acho, né? Porque eu uso música clássica. Né? Erudita é uma palavra, por exemplo, em inglês é classical music, né? Não tem essa palavra erudito, sabe, no alemão ou
2: em
1: outro...
2: clássico tecnicamente significa uma época. O clássico não resolve, o erudito não faz bem.
3: O erudito dá esse distanciamento, né?
4: Eu, como estou numa fase jovem, eu estou gostando muito de música eletrônica depois dessa idade. E lá fora existe uma junção muito grande a eletrônica com orquestras. Sim. E é impressionante como lota estádios, lota cidades inteiras vão para isso.
1: Com certeza. Com certeza, tem muita gente que vai pela primeira vez num espetáculo desses e depois se encanta e vai assistir um concerto sinfônico. E isso é super válido.
2: Essa abertura do público brasileiro, principalmente dos jovens, para a música, vamos chamar de clássica, mereceria uma atenção maior à produção nacional. Né? Nós temos alguns nomes que não são conhecidos. Eu sempre falo do padre José Maurício Nunes Garcia, que é uma glória nacional, mas não é conhecido. É pouco tocado. É um nome barroco de altíssimo. Se ele fosse alemão, todo mundo ia tocar o padre.
1: Você tocou num ponto fundamental. Por exemplo, a Finlândia tem o Jean Sibelius, que é um excelente compositor, mas, na minha opinião, inferior a Villa-Lobos, inferior a outros compositores brasileiros. Só que a Finlândia fez um trabalho para divulgar o Sibelius, que todas as orquestras do mundo tocam a música de Sibelius. O público conhece muito mais do que conhece o Villa-Lobos, né? Então, é um marketing, é um investimento,
2: Eu acho mais grave, o Villa-Lobos não é conhecido totalmente no Brasil. Tem muita coisa dele que não está nem publicada.
1: Exatamente.
2: Isso é um absurdo.
4: E o que falta para publicar?
1: Olha, falta um investimento de você... O Villa-Lobos é o tipo de compositor prolífico que ele preferia escrever 10 obras ao invés de escrever uma e depois revisar e corrigir os erros. Né? Ele gostava de produzir. Então, muitas das suas obras ainda estão em manuscritos. Muitas, elas não foram corrigidas. Você tem erros ainda nas partes. E isso tudo, né, dificulta. Eu já ouvi de colegas em orquestras, ou de maestros e de músicos em outras orquestras, falam assim, a música do Villa-Lobos ela é muito desorganizada. Então ela precisa ser organizada, ela tem que ser corrigida, ela tem que ter uma... Tem várias obras do Villa-Lobos, por exemplo, ele fez uma peça que chama O Descobrimento do Brasil, né, e elas estão todas em manuscritos. Você imagina que os músicos tocam hoje em dia, em pleno 2026, com partes que estão no manuscrito e tem erros ainda, tem coisas que precisam ser corrigidas. Então, falta esse investimento, né? Claro que este é um número enorme, são mais de 1000 obras do Villa-Lobos, né? Mas é um trabalho que precisa ser feito.
2: Claro, agora o Villa-Lobos já esteve no poder. Ele já foi poderoso na ditadura Vargas. Ele que criou o canto orfeônico nos cursos secundários. Eu estudei, fui reprovado em canto orfeônico. Entendeu? Que ele que introduziu.
3: Causou traumas em certos alunos. Então, né?
2: Mas foi segunda época, canto orfeônico e tal. E o Villa-Lobos é que era o poderoso, que desenvolvia tudo isso e tal. E ele mesmo, a obra dele foi ficando.
1: Sim, então acho que esse investimento nos nossos compositores, nos nossos músicos, nas nossas orquestras, é fundamental. Veja bem, a USESP, que é a maior instituição musical da América Latina, é um exemplo. Quando ela foi reestruturada em 1997, eu tive o privilégio de participar dessa reestruturação, ela não tinha um lugar para ensaiar. Ela tocava às segundas-feiras de noite no Memorial da América Latina, às vezes para um público de 200, 300 pessoas no máximo. E às vezes ela ensaiava no restaurante do Memorial.
2: Olha só.
1: Depois, com o Mário Covas, com Marcos Mendonça, um investimento pesado na cultura, que resolveram fazer uma orquestra de nível internacional, com salários atrativos, com uma sede, que aí surgiu a orquestra e a Sala São Paulo, esse ícone que está hoje entre uma das melhores orquestras do mundo, uma das melhores salas do mundo, uma orquestra que viaja com turnês internacionais todos os anos, uma orquestra que grava, sem parar. Enfim, isso depois alavancou todas as outras orquestras do Brasil. Depois a gente teve o surgimento da Filarmônica de Minas Gerais, todas começaram a pagar melhor, ou boa parte delas. Por quê? Porque, você começa a agitar o mercado, e isso foi muito, muito importante, para você poder... Agora, vejam só, a orquestra New World Symphony em Miami, que é uma orquestra jovem, ela tem um orçamento maior do que a OSESP, que é a maior da América Latina. Então, vocês imaginem, a gente precisa de investimento. Tudo, na verdade, claro, demanda um investimento.
3: Cultura e arte nem entra na pauta. A gente está aí às vésperas de eleição, Nem entra na... A gente não está nem na discussão.
2: Mas eu acho que há comparações mais humilhantes. Eu acho que a Venezuela está à frente do Brasil em verbas oficiais para a música.
1: Sim, durante muitas décadas esteve com o projeto El Sistema, que é um projeto nacional que nos deu músicos como Dudamel e com muitos outros que saíram desse projeto e que hoje ocupam postos chaves no mundo todo.
5: O maestro, o senhor se apresentou em Nova York, Londres, falou do Japão. Qual foi o lugar do mundo onde o senhor se apresentou, o senhor regeu e mais te impressionou? E me conta por quê. E a segunda, às vezes não dá para falar japonês, não dá para falar mandarim, mas a música, a linguagem da música, ela é a mesma. Chegar num lugar onde, por exemplo, não sei se no Japão você conseguia se comunicar, talvez em inglês, mas eventualmente tem um problema de língua, essa linguagem da música de quem está como maestro fazendo o seu trabalho à frente de uma orquestra, ele é o mesmo?
1: Sim, olha, a música é universal, Então, já esse ponto de partida é fundamental.
5: Os movimentos são os mesmos.
1: O gesto do maestro já diz tudo, Agora, evidentemente que hoje as orquestras todas falam inglês, São fluentes e inglês é o idioma que mais se fala no mundo. O Japão, essa experiência foi fantástica. Na Coreia também, na Nova Zelândia. As orquestras europeias, a BBC de Londres, que eu pude reger, a Filarmônica de Londres, a Orquestra da Rádio France, em Paris. Agora, a minha experiência à frente da Filarmônica de Nova York, porque eu também fui maestro associado da Filarmônica de Nova York. Trabalhei durante muitos anos com eles, e o meu primeiro concerto, a minha estreia com eles, foi justamente no Central Park, no concerto ao ar livre, para 90 mil pessoas.
5: Nossa, mais do que o Maracanã lotado.
1: Foi emocionante, foi emocionante.
9: Anos, com 30 anos, 29 anos.
1: Fui em 98, eu tinha 30 anos de idade. E fiz no meu programa, eu fiz uma obra do brasileiro, do Lorenzo Fernandes, o Batuque. Fiz também a Serenata de Tchaikovsky e fiz a Oitava Sinfonia de Dvorak. E levo esse concerto na memória. Depois regi vários outros, inclusive, lá mesmo. Mas esse concerto foi uma emoção muito grande.
9: Muito bom. Então aquele menino de 11 anos que o pai disse, não tenho dúvidas, você vai ser maestro. O senhor imaginava tudo isso?
1: Não imaginava.
2: Ele previu que você
1: seria
2: maestro?
1: Meu pai, ele me incumbiu
2: de ser maestro.
1: Ele virou para mim um dia no ensaio, na orquestra da nossa igreja, e ele falou assim, você se prepare, porque você será o maestro, você vai assumir. né? E ele decidiu praticamente, né? Eu não sabia, mas meu pai estava me preparando
3: seus
1: desde...
3: Seus irmãos têm razão, né? Você é o preferido, deve ser bem difícil. Um almoço na, de domingo, viu? Porque seus irmãos têm certeza.
2: Mas eu acho que
3: certeza.
2: A impressão é que ele conquistou essa coisa de ser preferido.
3: Essa posição, né?
1: Sim, mas eu também me espelhei muito, né? Porque depois que eu saí do Brasil, eu lembro do meu pai... horas incansáveis escrevendo os arranjos para a orquestra da igreja, para o coro. E a minha primeira orquestra foi também numa igreja lá nos Estados Unidos, onde eu comecei a dar aula de música e escrever a música, fazer os arranjos, lembrando da memória do meu pai. Então, eu acho que teve esse vínculo também, né? Não fiquei aqui o suficiente para enfrentar os anos de briga com ele, sabe?
5: Enfim, maestro,
1: tive essa sorte.
5: Qual é a comparação que o senhor faz quando começou a ir para fora, tipo aos 30 anos e hoje? Eu digo em respeito à música brasileira, como enxergam o Brasil, a música clássica brasileira. O que você percebe quando você vai para fora e conversa com os músicos?
1: Olha, a gente esperava que o Brasil pudesse avançar mais, né? Eu acho que na música eu esperava que ele pudesse ter avançado mais do que avançou. Eu acho que teve muito avanço, mas a gente... Enfim, eu não estou vendo ainda uma geração de pianistas como João Carlos Martins, como foi Nelson Freire, como foi Guiomar Novaes, como foi a Cristina Ortiz. Né? Ainda a gente não está vendo despontar... dos novos talentos. Temos talentos maravilhosos, mas eu acho que eles vão precisar de oportunidades para poder enfim, desenvolver.
5: Quem é o Michuque jovem hoje? Você enxerga alguns
1: Jovens talentos? Tem gente muito talentosa, né? A gente sempre descobre ali prodígios, mas enfim, o maestro não nasce maestro, né? Você tem que ser um instrumentista, um excelente músico, ter essa experiência de tocar numa orquestra, de desenvolver, né? Então isso é o que nós estamos tentando fazer, que nós estamos fazendo no Festival de Campos do Jordão, né? Oferecendo as bolsas de estudos, observando quem são esses talentos. O próprio João Carlos faz isso o tempo inteiro, ele revela e dá oportunidade para novos regentes, né? Regerem a sua orquestra. Anteontem mesmo ele me ligou, porque ele estava na casa dele com um pianista exuberante, fantástico. Ele colocou em vídeo e falou assim: Roberto, olha esse garoto tocando, né? E foi impressionante o talento. Então a gente fica emocionado quando a gente vê esses novos talentos. Agora, enfim, eles precisam dessa oportunidade. E ir à ópera, né, trabalhando com ópera nos últimos 10 anos, eu vejo... A ópera é o que existe de mais complicado na música clássica. Porque a ópera, primeiro, né, um garoto de 13 anos não pode cantar ópera, né, fazer um papel importante como eu fiz como trompista. Por quê? Porque o próprio desenvolvimento da voz, ele acontece mais tarde. E depois a ópera, você precisa de oportunidade, né? Você precisa de mais escolas, você precisa de mais produções, né? E ela envolve, você imagina que um cantor de ópera, ele além de toda a parte musical, ele precisa cantar em todos os idiomas, ele precisa cantar perfeitamente em italiano, em alemão, em francês, em português, evidentemente, em espanhol, em russo, né? Nas óperas russas, em tcheco. E, assim, demanda toda essa cultura, esse aprendizado, e ele tem que decorar. Você imagina que a gente tem uma ópera de 4 horas de duração, como é Dom Carlo, e todos os solistas têm que ter as partes decoradas, todo o coro de 80 cantores que ter tudo decorado em italiano. E fora isso, você tem que se concentrar em cantar, em atuar, em fazer toda essa movimentação cênica, né? Então ela demanda, né, algo que demanda muito tempo para você chegar nesse ponto. E ópera é caro. Ópera é mais caro. Você tem que confeccionar os figurinos, você tem que a iluminação, o cenário, né? Tudo isso, você tem que ter direção técnica, o diretor de luz, você tem que ter, enfim, o diretor cênico, o coreógrafo. Então, isso aumenta o custo, mas vale a pena, precisa desse investimento.
5: Maestro, infelizmente, nosso tempo chegou ao fim, Mas eu queria muito lhe agradecer e torcer que...
3: Posso fazer uma última
5: pergunta? O senhor consiga continuar nessa evolução e trazendo tantos espetáculos brilhantes aí pela frente. É a última, rapidinha, vai lá, gente.
3: De folga, o que, que você ouve?
1: Eu ouço jazz.
3: Jazz?
1: Jazz e MPB. Adoro ir a um bar de jazz ou em casa mesmo, para poder, né, aliviar, colocar outra música para poder descansar. Né?
5: Obrigado, maestro. Um grande abraço.
1: Muito obrigado a vocês.
5: Agradecer ao Mitre, ao Giba, a Gisele Cato também e principalmente a você de casa pela audiência no Canal Livre essa semana com o maestro Roberto Mintchuk. Até semana que vem aqui no nosso programa. Uma boa semana para você. Tchau, tchau.
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10: Com a minha companheira, Roseli Saião. Tudo bem, Roseli?
11: Tudo bem, Thaís. Uma delícia conversar, mas eu entendi pouca coisa do que você falou.
10: Eu recorri, não aos universitários, mas aos estudantes, ao meu filho, para ver se fazia sentido. Ele, mãe, olha, você vai passar vergonha. Mas vamos descobrir nessa conversa aqui como se conectar com os mais jovens. Não estamos sozinha hoje no programa Seus Filhos, temos um especialista nesse assunto. Hoje conosco por aqui, Marcelo Módulo, professor e pesquisador nessa área de filologia e língua portuguesa da USP, que vai ajudar a gente a entender um pouquinho mais sobre esse vocabulário. Seja bem-vindo ao programa Seus Filhos.
12: O prazer é meu. Muito obrigado pelo convite.
10: E vamos juntos já. Quero começar trazendo aqui... Quem fala essas gírias, ou pelo menos quem está ali convivendo bem próximo, gírias e expressões, né, que estão dando o que falar. A gente começa ouvindo a estudante Liz Maciel. Até para ela, que está ali, olha, na adolescência, algumas expressões são novidade.
13: Bom, gente, já na minha visão, o uso das gírias para mim é algo completamente normal, que eu uso desde que eu me entendo por gente, tanto para mandar mensagem para meus amigos, para minha família, falar mesmo, eu abrevio um monte de coisa, eu uso um monte de gíria, principalmente carioca, né, usa muita gíria, mas eu acho que faz parte ele não entender, eu explico, às vezes eu também não entendo, como esse Farma Aura, no início eu também não entendia, tive que perguntar para as crianças dessa geração, e eu sei que para ele é confuso, mas faz parte, eu vou ensinando, também vou aprendendo e é isso.
10: Roseli, ela foi falando, eu vou ensinando, vou aprendendo, nem eu tô ali acostumada com todas essas gírias, mas fala um pouquinho pra gente dessa importância, né, desse vocabulário próprio, na infância, na adolescência, tem coisa que só eles conseguem realmente entender, né, e se comunicar perfeitamente.
11: É interessante, muito interessante, sempre existiu isso, é que antes não havia o mundo digital, né, então a linguagem deles era cheia de gírias, as músicas tinham gírias, né, eu me lembro... quando eu era adolescente, fazia muito sucesso a música popular e a Jovem Guarda. E tinha uma música que era gíria. A Candinha quer falar, mas quem era a Candinha, né? Os adultos não entendiam, mas a gente sabia quem era a Candinha. Então, eles precisam...

0: a adolescência é plural, não é singular, né? A gente não pode falar a adolescência, mas as adolescências. Então, cada grupo tem a sua própria linguagem, que é uma questão de reconhecimento de si e do outro.
1: E é importante pensar nisso porque a gente ainda tem os regionalismos, né? A gente vive num Brasil enorme. Então ela falou, ah, é porque eu sou aqui do Rio de Janeiro, imagina. E aí você tem o cenário do Rio de Janeiro, o cenário de São Paulo, o cenário, né, por exemplo, de Salvador, de Belém, da região ali, por exemplo, do Rio Grande do Sul. Ou seja, você tem um país tão complexo que já tem gírias por si só. E aí, esses marcadores, eu vou trazer você para a conversa, Marcelo, eles são fundamentais para poder criar essas características e até para você se posicionar como indivíduo também. Então, se eu uso isso, faço parte desse grupo?
2: Com certeza, né? É uma questão de pertencimento social mesmo, que você pertence a esse grupo, né? Você se integra a esse grupo, né? E a questão de regionalismos, ou por faixa etária, isso é muito interessante, né? Quer dizer, o próprio exemplo que a Alice coloca, eu estava me lembrando aqui da questão do CEPA, né? Ou CIPA, que é muito comum aqui no português paulistano e da Grande São Paulo em si, né? Eu me lembro que num dos congressos do Grupo de Estudos Linguísticos do Estado de São Paulo, eu fui escalado para dar parecer num painel que tratava do CIPA, né? Que é quiçá, talvez, né? Eu não sabia o que era, né? Eu não sabia o que era, porque na minha época, na minha geração, no meu interior, onde eu nasci e fui criado, não se usava CIPA, né? Mas na década de 80 aqui já se usava CIPA na Grande São Paulo, em Osasco e tal. Eu falei, tá bom, vou aprender, vamos lá, eu vou aprender o que é esse CIPA, né? Curiosamente, tive uma orientanda, uma doutoranda depois, que fez uma tese, doutorado sobre o CIPA, né? Quer dizer, como esse elemento adverbial, né, se transformou numa conjunção, ele está se transformando numa conjunção, fazendo um percurso linguístico aí, né? Mas, assim, para complementar um pouquinho a fala da Liz, que foi ótima, eu liguei nessa época para um colega do Rio de Janeiro, que era professor da UFRJ, e falei, você sabe que essa expressão? Eu não tenho nem ideia, né? Falei, pergunta aos seus alunos, né? Pede aos seus alunos. Os alunos não sabiam, né? Alunos da mesma faixa etária. Então, veja, regionalismos, né, que realmente ficam aqui, no caso do CIPA, né, de São Paulo, da Grande São Paulo, né?
1: E é importante também a gente colocar, porque além das gírias e expressões, eles têm uma maneira própria de se comunicar, né? Eu olho, às vezes, as trocas de mensagens dos meus filhos de 13, 9 anos e tudo é abreviado, Roseli. Ela falou de abreviações e é isso, né? Não tem uma palavra escrita. Se é sim, é S. Mas se é um sim muito contundente, é SS, né? E a mesma coisa com não. N. Não tem uma pontuação como a gente está acostumado e às vezes é até difícil essa compreensão. Mas isso não invalida esse tipo de comunicação. Isso faz sentido para eles e é uma forma que eles encontraram também de manter essa comunicação, é isso?
0: É isso. Aliás, eu acho uma comunicação muito interessante, porque a língua, ela não é quieta, durona, né? Ela se movimenta, ela se modifica. E, em geral, são as gerações de jovens é que promovem mudanças. E essa geração tem provocado essa mudança que, para mim, assim, é sensacional. Gasto menos tempo, né?
2: Eu acho que faixa geracional, né? Quer dizer, o pessoal da sociolinguística, da análise da conversação, costuma dizer que a partir de 30 anos você já tem outra geração. Então, se você tem mais de 30 anos, você já está falando uma língua que causa um certo estranhamento, né? Por exemplo, uma amiga que dava aula de português para estrangeiros, né? Então era muito curioso porque ela disse que o rapaz um dia pediu que ensinasse algumas gírias e ela falou que ela ensinou joia para ele, né? Joia. Aí o rapaz voltou aí na próxima aula meio zangado, tal, meio aborrecido, falou: "Nossa, mas você me falou que eu devo dizer isso aí?" Mas eu falei lá no almoço, todo mundo riu quando eu falei joia, né? Quer dizer, mas é uma gíria já que a gente entende, mas datada, né? Quer dizer, a língua, ela é pancrônica. Você fala várias sincronias, várias histórias, vários tempos linguísticos numa mesma época, né? O que faz com que você entenda o seu avô falando, o meu pai falando, a sua avó, senão, se fosse totalmente sincrônico, eu nunca entenderia uma pessoa mais velha falando com estratos, né? Mas não é, logicamente, joia não é uma gíria que está na crista da onda.

0: onda para você ensinar a alguém, ou mostrar a alguém. Principalmente no quadro gírio, que alterna, que muda muito, né?
1: Agora, Roseli, a gente falando sobre isso, né? A gente falou dos regionalismos, falamos das abreviações, mas há, você acha, um certo preconceito ou uma questão de minimizar essas gírias? Porque há uma certa ideia, né, dos adultos, né? Ah, mas isso aí é uma linguagem, eu não preciso aprender. Eles que têm que se comunicar comigo. Eu não preciso me comunicar com eles. Você percebe isso ou não? Você tem sentido uma vontade mesmo de aprender, não, eu tenho que chegar nessa linguagem.
2: É, mas a intenção deles é exatamente essa, que eles não entendam o que eu estou falando, né?
0: Sim.
2: É exatamente essa.
0: Sim.
2: Mas é preciso que os pais e os educadores saibam, conheçam. Eles não precisam usar, mas eles precisam chegar a entender o que seus alunos, seus filhos estão falando. Senão não há comunicação, né? Então é importante, sim, que o pai, a mãe, que o professor vá lá. Hoje na internet tem muitos vocabulários que a cada dia mudam, né? Porque a cada dia nascem novas gírias. É importante conhecer. Agora, eu não acho legal, você falou dos 30 anos, eu me lembrei de uma música, Não Confio em Ninguém com Mais de 30 Anos. Né? Esse era, assim, 30 anos, a partir daí, é adulto. Mas hoje já não é mais, né? Porque nós temos 40, 50 jovens, aliás, adultos, juvenis, usando essas gírias. Eu acho um pouco estranho.
0: É, eu acho que essa mobilidade linguística, né? Eu acho que antes do advento da internet, você pode falar de uma forma geral, a turma falava uma forma linguística tem que se consagrar primeiro na fala para depois ela cair na escrita, né? Então ela se consagra na fala culta num primeiro momento para depois ela cair na escrita. Só que isso mudou muito, né? Quer dizer, a questão de redes sociais, né? Mudou muito. Então eu não sei se primeiramente ela precisa se consagrar na fala. Se ela é muito usada em redes sociais, ela pode ter um impacto diferente no total. Quer dizer, as coisas mudaram, a mobilidade é muito maior, né? O que faz isso, por exemplo, com a questão da linguagem neutra, né? Alguns colegas que dizem, olha, isso tem que aparecer primeiro na fala, tem que ter um uso intenso na fala para se consolidar na escrita, né? Mas eu não sei, o fator redes sociais aí, né, acaba também tendo um uso forte na escrita, né? E, apesar da escrita, às vezes, que, como colocou a Thaís, parece um manuscrito, né? Eu brinco que, às vezes, a semelhança é de um manuscrito medieval cheio de abreviações, ou do manuscrito mesmo, oitocentista, igual o que nós trabalhamos lá na universidade, que você não tinha um regramento para abreviaturas, né? Por exemplo, você pega a Vila num dicionário de abreviaturas de uma professora da UFBA, eu acho que tem no mínimo umas 12 ou 16 formas de se abreviar Vila lá, né? Então, não tinha um regramento, quer dizer, a pessoa aprendia pelo contato, né? Como não tem, de certa forma, um regramento explícito, né, nessas abreviaturas que os jovens usam, quer dizer, a caixa alta significa alguma coisa, né? Das minhas atrapalhadas com caixa alta, por exemplo, uma vez me colocaram num grupo de teatro de Lisboa, né, e mandavam programações extensas toda semana. E na universidade, na época, nós tínhamos um limite muito pequeno para esse e-mail. E vivia enchendo minha caixa postal, eu escrevi de volta, por favor, olha, você não... eu conheço Lisboa, mas não viajo com frequência, não tenho interesse, você poderia me tirar desse mailing, desses seus contatos e tal? Aí a pessoa continuou enviando, né? Aí, na próxima mensagem, no meu intuito, era destacar, né? Eu coloquei, olha, por favor, em caixa alta, retirar-me desse e-mail. Eu, com o meu intuito, foi destacar. Aí a pessoa me responde, foi muito engraçado, eu falei, olha, a gente pode retirar, mas a gente não costuma gritar com as pessoas aqui. Eu falei, ué, mas eu não estou gritando com você.
1: É bem isso, né?
0: Eu não estou gritando, eu estou escrevendo para destacar só isso, não foi... Me desculpe, não foi nenhuma maldade, né? Ah. Então, essa questão de choque de uso de um elemento gráfico, né, que para ele dizia alguma coisa, para mim era um destaque.
1: A gente falou muito, né, dessa percepção do vocabulário dos jovens, mas eu quero chamar um pai para essa conversa, para ele dizer exatamente como ele se sente, né, diante desse vocabulário. O Luiz Fernando é pai de uma estudante de 19 anos e confessa que às vezes não entende nada.
3: Essa questão da gíria, para mim, das gírias, né, é muito difícil, muito complicado. Eu acho que para qualquer pai, eu tenho 53 anos, eu sou pai de uma menina de 19 que, pô, tá começando agora na faculdade, tá entrando agora e fora isso, né, mesmo antes de faculdade, já fala muitas gírias que eu nunca ouvi falar e fica difícil de entender. Mas o que a gente pode fazer, né? Quem tem filho dessa idade ou próximo a essa idade passa por isso, com certeza.
1: Roseli, passa por isso. É normal, é natural e às vezes eles acham graça, até uma forma, né, de brincar com a gente, dizer que a gente está ultrapassado. Mas como evitar ruídos na comunicação também, né? Como se fazer entender para os filhos, como os filhos também garantem esse respeito dos pais nessa comunicação?
2: Uhum. Então, a gente precisa se interessar. Se a gente tem filho que usa gíria, a gente precisa se interessar por aquilo que ele fala, como ele expressa, para ter comunicação. A gente precisa ouvir, né? A gente, eu repito, a gente não precisa usar. A gente usa a nossa linguagem, mas precisa entender a linguagem deles. Isso é muito importante, porque a grande questão dos jovens é assim, me escuta. Poucas pessoas escutam os jovens. Os adultos, pouquíssimos adultos escutam o jovem, né? São mais os pares. Hoje em dia, até a gente comentou outro dia que a inteligência artificial está escutando os jovens, né? Porque o ser humano não tem evitado escutar. Então, é importante que haja um diálogo que comece sempre com ouvir o que o filho, o aluno, diz. Entender? E aí, estabelecer um diálogo a partir dessa compreensão.
1: Marcelo, quando a gente fala desse pensamento, né, de entender, de ouvir, você citou as redes sociais. E muitas vezes os pais falam, ah, eu não entendo disso, não quero ver, não quero saber. Mas se apropriar também, pelo menos de olhar. A gente fala muito de tutela, mas eu acho que é de conhecimento mesmo, buscar o conhecimento. Mesmo que você não vá aplicar na prática, é importante, né, para a gente falar de como, quando a gente fala de comunicação, conhecimento é fundamental.
0: Ah, eu acho que é tudo, né? É tudo, porque um bom professor de português, no caso, é o que o pessoal costuma dizer, um bom usuário de português é um poliglota na sua própria língua, né? O que é um poliglota na sua própria língua? Eu não posso destruir essa fala, essa vertente que o aluno, que o jovem traz. Se eu quero ensinar a norma padrão para o jovem, tem que ser algo a mais. Né? Tem que ser algo que complemente essa fala, que traga outras possibilidades, né? Porque ela, linguisticamente, ela é muito interessante também, né? Tem os mecanismos aí de criatividade linguística que estão funcionando o tempo todo na construção dessa fala, né? Quer dizer, eu me lembro quando o verbo deletar, né? Que hoje tem significado, por exemplo, de que ganha uma semântica própria no português brasileiro, né? Quer dizer, se você pode ouvir um jovem falando, ah, eu deletei aquela pessoa da minha vida, eu deletei aquele namorado da minha vida, né? To delete em inglês é apenas apagar, né? Quer dizer, cria uma semântica, né, em português a partir de uma palavra estrangeira. Quer dizer, é interessante você mostrar isso, você trabalhar isso, você, né? Porque delio em latim não deu nada em português, deu deletério, mas não deu diretamente um verbo em português. O deletar veio da forma inglesa, né? Como você tem point, por exemplo, né? Uma gíria ainda que a gente usa um pouquinho, ah, tal bairro aqui em São Paulo é um point e tal, né? É um lugar bom para, sei lá, bebericar, para queirar, para ver pessoas, conversar, né? Eu me lembro que eu abri lá o Collins Cobuild na época e tava point, o que era muito curioso, né? Que tava Brazilian English, né? Aí vinha a explicação, né? Quer dizer, Brazilian English, né? Me dava a impressão na primeira leitura que inglês brasileiro, como se aqui falasse inglês brasileiro, mas dava exatamente essa ideia, né? Porque até onde sei, point em português é ponto, em inglês, perdão, é ponto apenas, né? Então, veja, é interessante você trazer também a criatividade linguística desses jovens, né? Porque é o funcionamento da língua, é a língua trabalhando na sua máxima potência aí, uhum, para a comunicação, né? e fazer com que esse jovem, de certa forma, que os sociolinguistas usam, né, que ele se torne um poliglota na sua própria língua. Quer dizer, vamos ensinar uma língua que ele possa usar depois, quando ele vai escrever, quando ele vai estar numa faculdade, quando ele vai fazer uma redação no vestibular, quando ele vai se apresentar em um programa, né? Quando ele tenha que usar, ele saiba usar o português de forma adequada, quer dizer, adequação, né? Não existe essa questão de certo ou errado. Uhum. Existe uma questão de adequação linguística.
1: Agora, né? Quando a gente faz essa reflexão, ultimamente ganhou também já uma problematização o uso de algumas gírias. A gente viu, por exemplo, ganhar o noticiário através de filmes e séries, por exemplo, palavras e expressões conhecidas, por exemplo, como Red Pill. Né? Uhum. Muitos desses jovens, dos adultos, não conheciam, mas os jovens já sabiam o que significava Red Pill. Muita gente foi pesquisar, eu inclusive fui pesquisar exatamente a ideia, né, que vinha por trás de um filme, tinha todo um significado. E aí já tem aqui no Brasil beta, sigma, né, são formas de comunicação e de mogado que fazem respeito também a uma reflexão mais profunda até sobre discussões como misoginia, como violência contra a mulher. No caso, por exemplo, do beta, eu fui conversar com os meus filhos, né, sobre isso. Ah, mas vocês usam beta? Mas isso não seria um significado pejorativo, né? Essa ideia de chamar alguém de beta, porque tem um alfa e tem um beta. Aí ele, mãe, você problematiza tudo. Aí eu falei, mas isso virou uma reportagem. Aí ele, mãe, os jornalistas problematizam tudo. E a gente tende a problematizar. Para ele, pelo menos, para minha filha também, não tinha essa característica de um preconceito enrustido ali naquela ideia. Uhum. Como é que você enxerga isso, Roseli? A gente está problematizando tudo mesmo?
2: Acho que a nossa função é essa, né? Ensinar os mais novos a ter um pensamento reflexivo e crítico a respeito das coisas, não só de fora, mas de mim também, né, do próprio, eu acho muito importante, muito importante. Essa corrida de muitos jovens para conversar com a inteligência artificial em busca de terapia é também uma tentativa de se conhecer um pouco melhor. E eu adorei uma vez, eu ouvi um psicanalista dizer, e eu fiquei apaixonada por isso, que o psicanalista era aquele que traduzia conteúdos que são seus, mas que é como se fosse outra língua. Então, precisa de um tradutor. Eu acho interessantíssimo. Eu acho que eles precisam saber, né? Porque eles vivem nesta cultura em que há preconceito e que, fatalmente, há o alfa e há o beta e há uma relação de hierarquia entre eles.
1: A escola não teria o papel de mediar também uma conversa dessa mais profunda?
2: Teria, mas eu não sei se a escola tem feito isso. A escola tem fugido de diálogos a respeito de questões da atualidade que os jovens vivem no cotidiano. Né?
1: Porque às vezes o pai e a mãe não têm nem a capacidade, né? A compreensão de fazer essa mediação entre essas gírias e nem entendem, né, perfeitamente para abrir o diálogo. Mas a escola poderia abrir uma reflexão mais profunda?
2: Deveria ser função da escola. Aliás, deveria ser não. É função da escola.
1: A gente falou muito dos professores, né, sobre essa reflexão, sobre abrir esse debate mesmo, da importância do uso dessas expressões, das gírias, de se comunicar de forma com esses jovens sem ruídos. E é sobre isso que a gente fala agora com a professora Beatriz Lippert.
4: Eu acho que como professora é importante a gente entender quais são as gírias que os alunos estão utilizando, qual que é o significado delas também, caso a gente queira se comunicar com eles. Então, se é a linguagem que eles estão utilizando, se é uma coisa que é importante para eles, acho que não custa a gente como professor compreender e buscar valorizar também o que eles têm para falar.
1: É isso, é olhar para esse aluno também como uma fonte de aprendizado para poder refletir sobre essas questões contemporâneas?
2: Sim, sim. A comunicação tem sempre, no mínimo, duas vias, né? O aprendizado também. Então, ali na relação do docente com o aluno, há duas vias de aprendizado. Não é só um que aprende.
0: Com certeza.
2: Um que não sabe nada e um que vai aprender tudo, uhum, né? Não é assim. Há trocas. Pensei nas trocas linguísticas, né? Mas há trocas ali fundamentais para o aprendizado do adulto e do mais novo.
1: E é importante, né, professor, quando a gente fala sobre linguagem, sobre comunicação, entender essa via, né, que eles estão sempre ensinando também, estão abrindo oportunidades, e a gente bate sempre numa tecla, acho que quase todos os programas a gente fala disso, mas é fundamental nos dias de hoje reforçar que a escola é o espaço para se discutir todos os assuntos, né? A gente já falou sobre isso quando falava de política, educação sexual, educação financeira e linguagem também.
0: Sim.
1: É um espaço próprio, parece que é redundante, mas é fundamental falar isso, né?
0: Sim, né? Eu acho que você pode pensar até discutir linguagem de uma forma mais ampla, né? O que a linguística atual chama de multimodalidade. Por exemplo, emojis, outros elementos signos que os jovens acabam usando nas mensagens, mas que não são elementos verbais por escritos, né? Eu acho que isso é muito significativo para você interpretar uma mensagem, né? Ou trabalhos até muito simples. Eu me lembro de uma professora de Minas Gerais, o tempo que nós fazíamos resenhas para uma revista aqui de São Paulo, que ela fez um trabalho magnífico de multimodalidade, né? Para você ter uma ideia, com 6 versos de caixinhas de bolo, então ela queria saber se o que estava descrito lá para fazer um bolo batia com o que vinha nas fotos. Quer dizer, pediam para colocar uma colher de sopa de fermento, mas vinha uma colher enorme lá, daquelas que você tira arroz da panela, então não batia a coisa. Então ela trabalhava o signo, né, com o escrito, quer dizer, e colocou alunos do ensino médio para fazer esses bolos, para ver se eles, que não sabiam cozinhar, para ver se o modo de preparo funcionava. Quer dizer, então, como que é a multimodalidade aí? Quer dizer, o que vem aí, o signo e o escrito, né? Quer dizer, fazendo um paralelo, de certa forma, você tem isso que você tem que aprender também. Como que esses emojis trabalham com a mensagem? Quer dizer, o que eles trazem de um plus aí, o que eles trazem a mais aí, né? O que o não verbalizado, né? Os desenhos, as figurinhas trazem a mais nessa mensagem, trazem de força nessa mensagem, né? Quer dizer, é um aprendizado pra gente também, né? É um trabalho que a gente faz com esses textos, né? Como eu já citei aqui manuscritos antigos, como a gente trabalhava com manuscritos medievais, vamos ver as iluminuras lá, ou quer dizer, a parte gráfica diz muito pra gente, como poesia, né? Quer dizer, o livro de poesia pra mim tem que ser bonito, né? É. Porque a poesia não é só uma questão de leitura, é uma questão de visual, uma questão do todo.
1: Professor, você falou dessa questão, né, intermodal, como vou dizer assim, de comunicação, de várias observações. A gente falou da comunicação verbal, com as gírias, com as expressões, a gente citou agora os emojis, né, uma ideia mais visual, mas a gente precisa olhar também uma forma de comunicação muito dessa geração, são as dancinhas, por exemplo, do TikTok.
0: Sim.
1: Os vídeos, como eles se comunicam. Então, às vezes, uma criança muito pequena só reproduz aquela dança, mas não está nem interpretando o que tem na música,
0: não,
1: né? Ou nem sabe o que tem nessa música. Por outro lado, há um público adulto que já consegue olhar e interpretar de uma outra forma aquela comunicação da criança, que seria um simples ato de diversão. E aí entra o papel do pai, daquela pessoa, do educador, de quem está por perto, de auxiliar também nessa interpretação.
0: Com certeza.
1: Há um olhar diferente para o que você está fazendo.
0: Sim.
1: É isso?
0: Sim, com certeza. Né? Eu acho que é a função dos pais, nesse caso, de avaliar isso, se eu estou entendendo bem a sua colocação, no sentido desse procedimento, o que representa, se uma criança não está se apropriando de uma coisa que não é bacana, que não é legal, que ela está reproduzindo de uma forma inadequada, num momento inadequado, né? Quer dizer, para ela pode, ainda, sei lá, para uma falta de discernimento, para uma falta de maturidade cognitiva, alguma coisa nesse sentido, eu acho que sim, é o olhar dos pais, o olhar educacional aí.
1: E o programa Seus Filhos é para isso, né? Para tentar entender um pouco essas gerações mais jovens, criar uma comunicação, né, sem ruídos, entre as gerações, os mais jovens, os mais velhos. Essa é a proposta, de te ajudar nessa compreensão. E fica o nosso convite para que você colabore sempre, trazendo as sugestões de temas. Nosso e-mail, seusfilhos@bandnewsfm.com.br. Esse programa fica disponível para você ouvir quantas vezes quiser, no nosso site, no nosso canal no YouTube e também nos principais tocadores de áudio. Quero agradecer a toda a equipe que coloca esse programa no ar. Com a gente aqui, a produção da Beatriz Alencar, a produção do nosso estúdio, do Rafael Henrique e da Marcela Pereira, a edição do Pedro Salles e a sonorização do José Antônio de Araújo. Quero agradecer muito a companhia de você que está sempre aqui com a gente na Band News e, lógico, o nosso convidado especial de hoje, Marcelo Módulo, ele que é pesquisador, professor dessa área de língua portuguesa na USP, que teve aqui essa reflexão junto com a gente ao longo dos últimos minutos. Muito obrigada e até a próxima, professor.
0: Eu que agradeço pela oportunidade. Muitíssimo obrigado.
1: E o meu beijo especial para minha companheira de sempre por aqui, Roseli Sayão. Um beijo para você, Roseli.
2: Beijo de volta, Thaís. Adorei conversar. Eu te ouvi, né, falar a respeito da língua. Eu acho esse um campo assim maravilhoso. E para quem nos acompanha, meu carinho de sempre.
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0: se espalha, dá medo e prejuízo. Gangue do quebra-vidro faz mais uma vítima de roubo de celular em São Paulo.
1: Polícia investiga esquema de tráfico de drogas e armas que envolveria jogadores de futebol. O atacante do Vasco é um dos alvos.
0: Airbus com 151 pessoas sai da pista e atola durante o pouso no aeroporto de Cascavel, no Paraná.
1: Ministro do Supremo, Dias Toffoli, suspende verbas, participação em debates e parte da campanha digital de Renan Santos, alegando irregularidades. Candidato chama essa decisão de ilegal e vê retaliação por denúncia sobre o caso do Banco Master.
0: Saem novas pesquisas. A maior surpresa é o desempenho de Augusto Cury depois do debate da Band. Ele aparece em terceiro lugar.
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2: Nos Estados Unidos, equipes buscam por desaparecidos em enchente no Grand Canyon, que deixou pelo menos 2 mortos. Intolerância de torcedores com menino que pediu camisa a Neymar repercute. Corinthians repudia a agressividade. Messi diz que dói na alma, mas chegou a hora. Aos 39 anos, craque anuncia a aposentadoria da seleção argentina.
1: Boa noite.
0: Boa noite para você. Vidro quebrado, celular roubado e conta bancária zerada. Mais uma motorista foi vítima da quadrilha que espalha medo pelo trânsito de São Paulo. A gangue do quebra-vidro.
3: Eu tô bem abalada. Eu não tô conseguindo mais andar sozinha no carro. Eu tenho que passar pelo local hoje de novo. Tô tentando ver outros caminhos pra não passar.
4: O caminho que a Tabata quer evitar é este. Avenida Presidente Tancredo Neves. Um dos pontos preferidos da gangue do quebra-vidro em São Paulo. A motorista tinha acabado de parar no trânsito quando os bandidos encostam numa moto. Do momento em que o garupa desce até a fuga com o celular, leva menos de 5 segundos. Depois do susto, Tabata se desespera e chora. Com um prejuízo de R$9.000 pelo vidro quebrado, celular roubado e os R$2.000 que os bandidos conseguiram transferir da conta da influenciadora.
3: O celular eu tinha acabado de comprar, parcelei em 12 vezes e não tinha pago nem a segunda parcela ainda.
4: Dois celulares são furtados ou roubados no Brasil por minuto. Só a cidade de São Paulo concentra cerca de 20% dos casos. Números que dão medo para quem caminha pela rua e para quem está dentro do carro. Mais do que isso, além da insegurança, tem a falta de expectativa em recuperar o aparelho. Uma projeção feita pelo Instituto Datafolha apontou que cerca de 90% das vítimas de roubo de celular não registram a ocorrência. É o sentimento de não adianta nada, mas no caso do celular ser recuperado, adianta sim.
5: Porque é muito importante que as pessoas registrem a ocorrência, levem o número do e-mail nesse boletim de ocorrência para que as operadoras possam bloquear o aparelho.
4: Na semana passada, a polícia recuperou cerca de 10 mil celulares na Baixada Santista, maioria roubados. Agora, com o número do e-mail, eles podem ser devolvidos aos donos. Enquanto isso, vale tudo para se proteger. Alguns motoristas apelaram até para gambiarra. Colocaram redes de proteção nas janelas para inibir a gangue do quebra-vidro.
1: Tá uma febre isso, né? Jogadores são investigados por envolvimento no esquema de tráfico de drogas e armas. Um dos alvos foi o atacante do Vasco, David Correia, conhecido como DVD. A polícia fez buscas na casa dele e no centro de treinamento do clube.
6: No sábado, David Correia, o DVD, marcava um gol na partida contra o Cruzeiro pelo Brasileirão. 48 horas depois, o jogador do Vasco foi acordado pela polícia.
7: Tô atrasado, tem que treinar.
8: Tô atrasado. Tá indo pro treino agora?
7: Tô atrasado.
8: O que você acha que houve essa batida da polícia contra você?
7: Não sei. Não sei.
6: A investigação que resultou na operação de hoje começou no Espírito Santo. A Polícia Civil apura o envolvimento de empresários do futebol e jogadores profissionais com uma organização criminosa, que teria vínculos com uma facção carioca responsável pelo tráfico interestadual de drogas e armas. Entre os alvos, outro jogador, o lateral Rainer, emprestado do Santos para o Vila Nova. Segundo as investigações, o esquema foi revelado depois da apreensão de um celular de um suspeito de tentativa de homicídio em 2024. No aparelho foram encontradas mensagens entre integrantes de um grupo criminoso e os dois jogadores, inclusive com comprovantes de transações bancárias.
9: Nas redes sociais, os atletas aparecem em fotos ao lado de um dos alvos da operação. O homem não teve a identidade revelada, mas, segundo a polícia, seria um dos chefes do Comando Vermelho no Espírito Santo. O investigado já está preso e foi cumprido um novo mandado de prisão contra ele.
10: David teve o celular apreendido, prestou depoimento por quase uma hora e foi liberado. Os investigadores vasculharam o apartamento dele na Barra da Tijuca e estiveram no centro de treinamento do Vasco. Rainer também teve a residência e o armário no CT vasculhados. Os envolvidos são investigados por organização criminosa, tráfico de drogas e de armas e lavagem de dinheiro. Segundo o Vila Nova, Rainer afirmou que não tem qualquer envolvimento com atividades ilícitas e citou como motivo da investigação uma amizade de infância do jogador com um dos investigados. O Vasco diz que colabora com as investigações e que David segue trabalhando normalmente.
0: Depois de uma batida no trânsito em São Paulo, um homem que teve o carro atingido ainda foi atropelado. Veja a imagem gravada por uma câmera instalada em outro carro. Ele desce para ver o estrago, mas acaba atingido depois que o motorista dá ré e acelera para fugir. O homem foi levado para o hospital e felizmente está bem. O motorista foi identificado, prestou depoimento e vai responder em liberdade por lesão corporal. Ele disse que fugiu por medo de ser agredido.
1: Outro acidente no interior de São Paulo, a polícia investiga se uma batida impressionante foi proposital. A caminhonete atingiu em cheio um carro estacionado, que isso? Na rua da cidade Batatais. Só que momentos antes, o motorista se aproxima do veículo e emparelha. Em seguida, ele dá uma meia volta, arranca com velocidade, batendo violentamente na traseira do carro, que é arrastado por vários metros. O dono do veículo branco disse que dormia no momento ali na rua da batida. Em depoimento, o homem que causou a batida, esse que acelerou ali antes, afirmou ter perdido o controle, mas se recusou a fazer o teste do bafômetro. Ninguém se feriu, felizmente. Agora a polícia investiga se havia ali alguma desavença entre eles.
0: O abuso sexual contra uma menina de 6 anos foi descoberto depois de uma atividade escolar sobre a prevenção a esse tipo de crime. O caso que aconteceu em São Paulo reforça como é importante ensinar crianças e adolescentes a identificar sinais de alerta.
11: O bate-papo é descontraído, mas as perguntas fazem essa galera refletir.
12: Quando eu falo o que é educação sexual, o que passa na cabeça de vocês?
13: É difícil de descrever.
14: O que pode, o que não pode acontecer.
11: Esta é uma estratégia de prevenção. As conversas trazem temas como abuso e violência sexual para dentro da escola, ajudando os alunos a reconhecerem os sinais de alerta.
15: É muito legal ter essa conversa porque a gente consegue se abrir mais.
16: Tem esse momento também de ajuda, onde a gente pode pedir ajuda.
11: Nesta escola estadual de São Paulo, as rodas de bate-papo reúnem estudantes do 6º ano ao 3º ano do ensino médio. As conversas são conduzidas sempre por uma psicóloga e contam com o apoio de professores.
16: A gente tem que sim se adaptar a cada fase. Como eu vou falar com aqueles pré-adolescentes, como que eu vou falar com os mais velhos. E às vezes com os mais novos eu vou precisar de usar de táticas lúdicas.
11: Mais de 90% dos abusos são cometidos por pessoas conhecidas das crianças e adolescentes. Desse total, mais de 60% dos agressores são parentes. E como grande parte dos casos acontece dentro de casa, a escola ganha um papel fundamental na abordagem desse tema e na prevenção. Foi por uma atividade como essa que a Daiane descobriu que a filha de 6 anos tinha sido vítima de abuso. O principal suspeito é o marido da babá. A polícia investiga a denúncia.
15: A escola foi importante, né? Porque a minha própria filha relata que ela não falava para mim por medo, né? E porque foi ameaçada por ele, falando que não era para contar para ninguém.
11: Para especialistas, é importante falar sobre o tema, inclusive com crianças pequenas, adaptando a abordagem. Músicas e brincadeiras ajudam a ensinar as crianças quais toques não são permitidos no corpo.
17: Essas são as minhas partes íntimas, ninguém pode tocar.
18: A violência sexual, ela muitas vezes começa um processo de sedução, em que a criança não sabe o que está acontecendo. A ideia é que, por faixa etária, os conteúdos sejam selecionados a ponto da criança entender o que está acontecendo.
0: Ainda hoje, Corinthians repudia comportamento agressivo da torcida contra a criança presenteada com a camisa do Neymar, que teve atuação decisiva na vitória do Santos. Menino de 8 anos foi hostilizado e precisou ser escoltado pela polícia. Os detalhes desse caso daqui a pouco.
1: E a seguir, representantes de Brasil e Estados Unidos fazem primeira reunião sobre o tarifaço e marcam um novo encontro.
0: Equipes de resgate buscam em túneis quase 1000 operários de obras de hidrelétricas que desapareceram depois da avalanche seguida de uma enchente no Nepal.
1: Milhares de desaparecidos. Daqui a pouco a gente atualiza isso e outros assuntos. Não saia daí.
0: Até já.
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1: Um tenente-coronel da PM de São Paulo foi preso suspeito de participar de um esquema de segurança privada para diretores de uma empresa de ônibus investigada por ligações com o PCC.
20: Quando o crime organizado consegue se aproximar de quem deveria combatê-lo, a proteção muda de lado. E foi isso, segundo o Ministério Público, que aconteceu em um esquema de segurança particular para diretores da Transrof. Agora, a justiça prendeu o último dos 4 policiais militares denunciados no caso. O tenente-coronel José Henrique Martins Flores se entregou no fim de semana e foi levado para o presídio especial da PM Paulista. Os outros 3 policiais já tinham sido detidos em fevereiro. Segundo a denúncia, o tenente-coronel não fazia diretamente a escolta dos diretores da Transrof. Ele era o responsável por administrar empresas registradas em nome de parentes. Essas empresas laranja emitiam as notas fiscais referentes aos serviços de segurança prestados pelos policiais. O esquema, segundo a acusação, tinha um coordenador operacional, o capitão Alexandre Paulino Vieira. Era ele quem recrutava policiais e negociava os valores com diretores da Transrof. 2 sargentos faziam a segurança armada. Na casa de um deles, havia mais de R$ 1 milhão em dinheiro. Os policiais, alguns com passagem pela rota, a tropa de elite da PM Paulista, teriam protegido empresários, familiares e até garagens da aviação Transrof, investigada há anos por ligações com o PCC. A defesa do tenente-coronel não respondeu aos contatos da reportagem. A Transrof nega a ligação com o crime organizado.
0: Um empresário foi preso em Natal depois de agredir a mulher com socos e cotoveladas dentro do carro durante uma discussão. A vítima conseguiu descer do veículo e pediu socorro. Felizmente, testemunhas chamaram a polícia. Foram ameaçadas pelo agressor. Pedro Gadelha foi preso em flagrante e na audiência de custódia, a prisão foi convertida em preventiva, como tem que ser.
1: Ufa, pelo menos isso. A polícia do Paraná investiga um ataque sofrido por uma advogada no último sábado. O acusado é um homem inconformado com o processo de pensão alimentícia conduzido por essa advogada.
21: As imagens da câmera de segurança da casa mostram o carro entrando de ré na garagem e batendo de propósito no veículo estacionado. O motorista foge em seguida. Música Foi no começo da tarde do último sábado. O alvo foi a advogada Kellen Ribas, que estava dentro do carro atingido. Ela estava prestes a sair quando foi atacada. Kellen defende a ex-mulher do acusado num processo de pensão alimentícia.
2: Nós conseguimos que fosse fixado um valor de pensão alimentícia, né, que ele teria que pagar para os três filhos. Esse valor está sendo descontado do holerite dele. Segundo ele, nós acabamos com a vida dele, porque ele não vai receber nada, porque ele vai passar fome, e que isso não iria ficar assim, né? Então já vinha sofrendo ameaças desse tipo.
21: A advogada conseguiu na justiça uma medida protetiva contra o agressor, que vai responder por tentativa de homicídio e coação no curso do processo. A ex-companheira do acusado já tem medida de proteção judicial devido às constantes ameaças que sofria dele. O caso foi levado à Comissão de Mulheres Advogadas da OAB do Paraná, que pede a prisão do acusado.
3: Quando você ataca a advocacia ou ataca uma mulher advogada, você não está atacando apenas a pessoa da mulher advogada, você está atacando a sociedade como um todo.
0: O número de mortos na avalanche do Nepal se aproxima de 1.000 e 4.000 pessoas estão desaparecidas. Equipes de resgate tentam chegar a 900 operários que ficaram presos em túneis de hidrelétricas em construção.
22: Encarando a escuridão total com lanternas, socorristas abrem caminho em túneis tomados por pedras e lama. Eles buscam centenas de trabalhadores de hidrelétricas que ficaram presos em túneis das usinas depois da avalanche no Nepal na semana passada. A operação complexa conta com especialistas da China e da Índia, além de maquinário pesado. Explosões controladas são feitas do lado de fora, enquanto retroescavadeiras retiram os escombros. Pela superfície, oxigênio é bombeado para dentro dos túneis, na esperança de encontrar sinais de vida. A catástrofe aconteceu na região montanhosa entre o Nepal e o Tibete, na China. Uma enorme massa de gelo, pedras e detritos desceu das montanhas e atingiu um rio, provocando inundações. Comunidades inteiras foram arrasadas.
23: O número de desaparecidos só aumenta depois que a restauração das comunicações permitiu o envio de novos relatos de áreas que haviam ficado isoladas. A Cruz Vermelha estima que mais de 90 mil pessoas provavelmente foram afetadas pelo desastre.
22: Vítimas já identificadas estão sendo enterradas em funerais coletivos. Lakshmi morava em uma das poucas casas ainda em pé. A família de 5 pessoas sobreviveu à enxurrada. Para ela, foi como um renascimento. A maioria não teve a mesma sorte.
1: E novas pesquisas foram divulgadas hoje, aliás, com novidades aí pela frente nesse cenário, com as intenções de voto para presidente nas eleições de outubro.
0: O presidente Lula lidera o levantamento Atlas Intel com 43,4%, seguido de Flávio Bolsonaro com 33,7%. Na sequência, aparece Augusto Cury, que subiu de 2% no mês passado para 7,8%. Renan Santos tem 7,6%. Ronaldo Caiado tem 3,3%. E Romeu Zema, 1%. Os demais candidatos somados têm 1%. Em um eventual segundo turno, Lula tem 47,1% e Flávio Bolsonaro, 42,6%. Em outra disputa, Lula aparece com 46,6% e Ronaldo Caiado com 41%. E no último cenário pesquisado, Lula tem 47,5% e Renan Santos, 26%. Já na pesquisa BTG Nexus, Lula aparece com 39% e Flávio Bolsonaro com 33%. Augusto Cury saiu de 2% no levantamento feito há uma semana e subiu para 11%. Na sequência, Ronaldo Caiado tem 5%, Renan Santos, 3% e Romeu Zema, 1%. Os demais candidatos somam 3%. No segundo turno, Lula tem 46% e Flávio Bolsonaro, 45%. Empate técnico dentro da margem de erro de 2 pontos percentuais. Em outro cenário, mais um empate técnico. Lula com 45% e Ronaldo Caiado com 44%. Por fim,
4: Lula tem 47% e Renan Santos 38%. Não foram pesquisados cenários de segundo turno com Augusto Cury. As duas pesquisas completas estão disponíveis no site band.com.br.
1: A pesquisa Quest essa semana já vai inserir o nome de Augusto Cury num eventual aí segundo turno. Vamos acompanhar.
0: Um cenário de segundo turno, né?
1: É isso.
0: Vamos seguir falando de eleições. O ministro Dias Toffoli suspendeu parte da campanha de Renan Santos à presidência da República. De Brasília ao vivo, Pedro Teixeira traz os detalhes pra gente. Boa noite, Pedro.
5: Tudo bem, Adriana? Boa noite para você e a todos que nos acompanham no Jornal da Band. A decisão suspende parte da propaganda digital, bloqueia repasses e gastos do fundo eleitoral e impede a participação de Renan em debates. O motivo da punição foram irregularidades na comunicação à Justiça Eleitoral sobre os perfis da campanha nas redes sociais. O registro foi feito em 7 de agosto, mas 16 perfis só foram informados ao TSE 12 dias depois. Pelas regras eleitorais, essas contas devem ser declaradas no momento do registro da candidatura. Renan Santos chamou a decisão de perseguição e disse que ela seria uma reação às críticas do partido à relação de Toffoli com Daniel Vorcaro, dono do Banco Master. A equipe jurídica da campanha aponta falha no sistema do TSE. A gente vai acompanhar o que disse o candidato.
7: E um sistema novo que foi implementado não deveria servir de subterfúgio para que um juiz saia caçando candidaturas como ele está fazendo. Porque o que ele está fazendo comigo é uma cassação branca da minha candidatura.
5: A decisão do ministro Toffoli não suspende a candidatura de Renan Santos. O partido tem 24 horas para explicar quando os perfis irregulares começaram a ser usados e informar outras contas ligadas à campanha. O descumprimento pode levar ao indeferimento do registro. Volto aos estúdios.
1: Obrigado, Pedro, pelas informações. O presidente Lula se reúne agora à noite com empresários e também banqueiros em uma tentativa de diminuir o distanciamento com o setor produtivo.
5: Lula se reuniu pela manhã com integrantes da campanha para discutir as estratégias e gravar conteúdo para a propaganda eleitoral. À tarde, aqui no Palácio do Planalto, Lula assinou 2 decretos em acenos voltados especialmente para os jovens. Um deles trata da venda e transferência de ingressos de shows e outros eventos, além do combate ao cambismo digital. O segundo decreto regulamenta a distribuição gratuita de água em eventos culturais.
8: O que é essa tão falada, propalada e criticada democracia? É a garantia que as pessoas têm, das mais comuns às mais importantes, de fazer com que os seus direitos sejam levados em conta pelo Estado.
5: Agora à noite, Lula recebe empresários e banqueiros em um jantar no Palácio da Alvorada. É uma tentativa de melhorar a relação com diferentes segmentos da economia em meio à disputa eleitoral com o candidato do PL, Flávio Bolsonaro. No encontro, o presidente deve sinalizar ao grupo um compromisso maior com o ajuste fiscal e a manutenção do arcabouço fiscal em um eventual novo mandato. O presidente espera que as votações desta semana, no último esforço concentrado do Congresso, antes das eleições, tenham um impacto positivo na campanha à reeleição. Entre as propostas estão o fim da jornada de trabalho 6x1 e do imposto sobre compras internacionais de até 50 dólares, além da votação da PEC da Segurança, que permite a coordenação do governo federal na área da segurança pública.
0: Flávio Bolsonaro viajou hoje ao Mato Grosso. O candidato do PL defendeu maior autonomia para que povos indígenas desenvolvam atividades econômicas em suas terras.
24: Flávio Bolsonaro foi ao Mato Grosso de olho em um setor fundamental para a economia brasileira e para a campanha à presidência, o agronegócio. gravou propaganda eleitoral, se reuniu com produtores e ouviu queixas sobre a alta dos juros e a burocracia para conseguir crédito rural. Também visitou uma aldeia da etnia Aliti Pareci. Uma das propostas do plano de governo é facilitar a produção em terras indígenas por meio de legislação específica a ser votada aqui no Congresso. Mais de 15% da área total do Brasil é reservada às etnias. E a avaliação é que se trata de um potencial pouco explorado. Os indígenas pediram um fundo garantidor federal, já que não podem usar as terras como garantia para financiamentos. Com isso, tem dificuldade para conseguir máquinas e insumos como fertilizantes e sementes.
6: Os políticos não podem atrapalhar o desenvolvimento dos povos indígenas, gente, porque olha as riquezas que Deus deu. Eles estão aqui em cima de um subsolo que deve ser muito rico, mas só que essa riqueza não é transformada em riqueza para os povos indígenas ou para a população brasileira.
24: Outro eixo estratégico da campanha é a segurança pública. Ontem, Flávio se reuniu com Gustavo Villatoro, ministro da Justiça de El Salvador. O país governado por Nayib Bukele é citado como modelo pelo candidato do PL, por reduzir drasticamente os homicídios no país, promovendo o aumento da política de encarceramento e de combate a facções criminosas, em meio a críticas internacionais sobre prisões em massa sem mandado judicial. Amanhã, Flávio deve passar o dia em Brasília, em agenda do mandato de senador. Vai negociar a posição do PL diante da possibilidade de votação do fim da escala 6x1, proposta defendida pelo adversário Lula.
1: E veja agora como foi o dia dos outros candidatos à presidência. Augusto Cury, depois do debate da Band, surpreendeu nas pesquisas.
9: Augusto Cury cumpriu agendas em Curitiba. O candidato do Avante comemorou os resultados de pesquisas eleitorais que apontam seu crescimento na disputa pelo Palácio do Planalto. Ele atribuiu o avanço à maior exposição iniciada após o debate presidencial na Band.
10: O resultado da pesquisa hoje foi surpreendente. Todo mundo me ligando, todo mundo cumprimentando, mas honestamente dizendo, eu recebi com muita humildade. O que aconteceu foi uma revolução totalmente silenciosa a partir do primeiro debate. Então não tem robô, tem o quê? Tem milhões de pessoas que estão entendendo que o Brasil tem que ser pacificado.
9: Ronaldo Caiado, do PSD, participou em São Paulo de encontros com representantes de montadoras de veículos e da construção civil. Ao comentar os novos levantamentos de intenção de voto, o ex-governador de Goiás disse que o cenário ainda pode mudar até a eleição.
12: Isso mostra o quê? Que a população brasileira não quer mais esse nem-nem. É nem Lula e nem Flávio. A população brasileira começou a movimentar agora para buscar um candidato do segundo pelotão. Essa é a realidade, isso é animador. Ou seja, já não está mais aquele quadro consolidado, como algumas pesquisas tentavam demonstrar para o Brasil.
9: Daqui a pouco, as buscas por desaparecidos depois da inundação repentina no Grand Canyon, nos Estados Unidos. No Paraná, pouso durante chuva termina com o avião atolado na lama no aeroporto de Cascavel. É já, já.
13: Hora do futebol aqui no Jornal da Band. A Lívia Pomuceno já está com a gente. Boa noite para você, Lívia.
25: Boa noite, Adriana.
13: Rodada boa para o Flamengo, que está ali tentando colar no Palmeiras na dianteira e com um jogo a menos, né?
25: É isso, falta pouco para chegar, mas ainda tem muito campeonato para acontecer, Adriana. Uma ótima noite para vocês e para você que está em casa também. E é isso, gente. O Flamengo se deu bem nessa disputa que fica cada vez mais acirrada. Rodada a rodada. É como um jogo de xadrez. Cada movimento em falso pode levar o adversário a ganhar vantagem.
9: Cada movimento de peça importa no xadrez do Brasileirão, disputado pelos líderes Palmeiras e Flamengo. O Mengão se deu melhor nessa rodada, com a movimentação de uma peça que vem sendo fundamental. Samuel Olino. O atacante fez 2 dos 3 gols no clássico contra o Botafogo e garantiu os 3 pontos na tabela. Já no tabuleiro palmeirense, os lances não foram os melhores. Peças importantes, como Flaco e Vitor Roque, tiveram rendimento abaixo da média. Coube então a Maurício o gol de empate que garantiu apenas 1 ponto na disputa com o Mirassol no interior paulista.
23: Com os resultados, a vantagem do Palmeiras na ponta da tabela caiu para 4 pontos. E no meio de semana, essa diferença pode cair para apenas 1, caso o Flamengo vença um jogo atrasado contra o Mirassol no Maracanã.
25: Boa, agora o time completo aqui no Jornal da Band já recebendo o Craque Neto para falar sobre essa briga de Flamengo e Palmeiras, só que agora vamos mudar os personagens. Bah. De um lado, no Palmeiras, Vitor Roque sendo exposto e pressionado pelo próprio técnico. Bah. Do lado do Flamengo, Samuel Lino, que vinha pressionado pela torcida, conseguindo entregar um bom futebol. Vamos falar sobre esses dois atacantes, Bora. Neto?
11: Primeiro, boa noite a você, Lívia. Parabéns ao Sport News, todo dia, segunda a sexta, 2h30. Schneider, monstro sagrado, arrebentaram o Fluminense. E Adriana, a maior
14: apresentadora. Ela cornetava o Samuel Lino, mas aí, ó. É, tá metendo gol todo jogo, né?
25: Eu trabalho com fatos.
11: É, mas o Samuel Lino, um jogador de velocidade, que aí o Leonardo também entendeu isso. Ah. Pedro, De Ascaeta. O Flamengo é um time monstruoso. É uma coisa impressionante o toque de bola. Como é gostoso de ver o Flamengo jogar. Como é bom você poder assistir o futebol tão legal quanto esse, as pessoas até caem, às vezes, quando um time como esse joga de uma maneira tão bonita. Agora, em relação ao Vitor Roque, Lívia, eu acho uma falta de respeito por parte do Abel, que disse que há uma semana atrás, não sei se vocês se recordam, ele disse que o futebol estava doente. Doente é uma pessoa que vai dar um chute, mais uma vez, no microfone, onde um profissional trabalha, onde as pessoas trabalham.
14: Ele já quebrou uns 20 microfones.
11: 20 microfones. E demonstra uma falta de capacidade de ser um comandante tão incrível que é em relação a isso. Eu, quando joguei bola, eu nunca gostei que o treinador chamasse a minha atenção no público. No particular, pode chamar, é o que o Schneider faz todo dia aqui.
25: Chama o Neto na chincha ali. Já que você lembrou que o futebol está doente, o Abel faz parte desse processo também, vamos falar sobre o clássico que aconteceu ontem lá em Itaquera. O Santos contou com o brilho de Neymar em campo para vencer o Corinthians por 1-0. Só que quando o jogo terminou, um pedido foi feito pelo craque, o craque Neymar, de um torcedor mirim. Tá. E aí aconteceu um tumulto que ninguém precisava presenciar. A cena, a gente tem essa imagem, vamos colocar aí, de intolerância, olha só.
15: Uma família ofendida, acuada, com medo, tirada do estádio do Corinthians pela polícia militar. O crime? Ter recebido do adversário Neymar uma camisa de presente. Antes do jogo começar, Neymar viu o garoto segurando uma faixa que dizia: "Amo o Corinthians, mas sou seu fã" e pedia a camisa do craque. Num jogo decisivo para fugir do rebaixamento, o Santos calou os mais de 47 mil torcedores que estavam no estádio. Após uma cobrança de falta perfeita,

0: é de um time diferente ou de um rival. No próprio cartaz dele mesmo disse que ele fala que ele é muito corintiano, mas era um fã do jogador que eu sou. Então, por isso que eu entreguei a camisa para ele, que ele me pediu. Quem fez isso, eu acho que tá errado, obviamente. Acho que não pode tratar uma criança assim. É só uma criança.
1: O Corinthians divulgou uma nota repudiando o comportamento agressivo dos torcedores. Para este historiador, especialista em futebol, a cena de intolerância tem a ver com a falta de respeito da sociedade brasileira.
2: Viver em sociedade é viver com pessoas que são diferentes e não apenas conviver com aqueles que têm as mesmas convicções, os mesmos princípios e a mesma torcida. A gente tem que cultivar o respeito, a tolerância e a democracia.
3: O que deveria ser simples e corriqueiro no dia a dia, né? Só que está cada vez mais difícil viver em sociedade justamente por conta da agressividade. Neto, eu não sei o que me assustou, mas nessas imagens, se a agressividade do torcedor, os comentários nas redes sociais, culpando os pais por ter deixado o menino expressar o seu amor, Lívia, por um ídolo, Neto. Tá tudo errado.
4: Então, o que eu penso é o seguinte, eu assisto o Jornal na Band todo dia, assisto o Brasil Urgente, assisto o Bora, a intolerância não está só no futebol.
3: Não.
4: Se você parar num estacionamento que você não prestou atenção e você pegou o estacionamento de alguém, a pessoa vai lá e te bate. As pessoas não têm intolerância no supermercado, na política, no dia a dia. E aí o futebol é reflexo de tudo isso. O Corinthians não tem culpa de absolutamente nada. O Corinthians pegou a família, colocou lá dentro. O que eu vejo é que se fosse, eu estava falando com você ali fora, se fosse um adulto de 40 anos, 30 anos, ele tinha apanhado, rasgado a camisa, ia ser muito pior. Graças a Deus... Que foi a criança, mas é o seguinte, essas pessoas que estavam lá, pra mim, esse tipo é de lixo. É gente que não tem respeito pela mãe, pelo pai, pelo torcedor, por absolutamente nada. E não é torcedor corintiano, porque a nação corintiana tá a favor do menino e parabéns ao Neymar.
3: Sim, e que isso não vire um trauma, né? Que essa criança continue indo ao estádio, porque o futebol, o esporte, tá aí para ensinar. E tem muito o que ensinar ainda. É só você ver o tanto de imbecil que tinha no estádio ali, ofendendo
5: as crianças. Desculpa, adoram o Neto. As crianças adoram o Neto. Quantas vezes você assinou camisa autógrafa para torcedor
4: Deus
5: do Palmeiras?
4: Meu Deus, a gente foi lá no evento lá, é do São Paulo, do Flamengo, do Palmeiras. As crianças amam o futebol, amam o Cristiano Ronaldo, amam o Messi. O Neymar é um dos caras mais idolatrados pelas crianças. Ele precisa entender isso, né? Em relação a isso. E ele foi muito bem. Agora, fazer isso com uma criança de 8 anos, então como é que você, pai, que estava lá xingando o menino, se fosse o seu filho, como que você reagiria?
3: Pois é. Bom, Neto, hoje tem apito final a partir de 10h30 da noite, 10h20.
4: 10h40 da noite. Boa. Eu vou dormir agora umas 2 horas, depois eu faço o programa.
3: Vai nada. Você mora na Band. Beijo, bom programa para vocês.
4: Beijo, gente. Fica com Deus.
3: E eu volto amanhã. Boa
6: Beijo.
3: Noite.
6: Beijo. Obrigada, Neto.
5: Valeu.
6: Obrigada, Lívia.
5: Tchau.
7: Daqui a pouco, Lionel Messi anuncia a aposentadoria da seleção argentina. Aviões surpreendem com voo rasante sobre estádio na África do Sul. É já.
8: Brasil e Estados Unidos retomaram hoje as negociações sobre o tarifaço americano. Ao vivo de Brasília, Alana Canepa tem os detalhes. E aí, Alana, avançou alguma coisa? Boa noite.
9: Ótima noite para vocês. Pelo menos na conversa avançou. Primeiro passo para a negociação. O ministro de Indústria e Comércio disse que está otimista com a retomada dessa conversa. Por videoconferência, o encontro entre o ministro Márcio Elias Rosa, o chanceler Mauro Vieira e o representante comercial americano, Jameson Greer, durou pouco mais de meia hora. Foi agendado depois daquela ligação telefônica entre os presidentes Lula e Trump e, segundo o governo, sinaliza que a equipe americana foi, sim, orientada a avançar com um acordo. Na conversa, os ministros brasileiros rebateram novamente aqueles argumentos colocados para impor as tarifas. Citaram queda no desmatamento, defenderam o PIX como patrimônio nacional. Agora, as equipes técnicas vão se reunir na semana que vem para discutir o que deve ser o termo. Os termos devem ser desse acordo. E os ministros voltam a se falar, provavelmente no fim de setembro, para uma nova rodada de negociações. É com vocês.
7: Obrigada, Lana. Vamos às informações sobre o clima, começando com um destaque internacional. Enchentes repentinas no Grand Canyon, nos Estados Unidos, causaram 2 mortes e deixaram 15 pessoas desaparecidas. Chuvas torrenciais atingiram o Parque Nacional, que fica no estado do Arizona. O temporal também provocou deslizamentos de terra. Socorristas encontraram o corpo de um homem de 40

0: 36 anos, às margens do Rio Colorado. 62 turistas foram resgatados de helicóptero. Trilhas e hospedagens na região foram fechadas. A previsão é de mais chuva nos próximos dias. Aqui no Brasil, um avião da Latam derrapou e saiu da pista na chegada ao aeroporto de Cascavel, no Paraná. Ele deslizou e foi parar num canteiro onde ficou atolado, olha só. Chovia muito no momento do pouso nesta manhã. O voo saiu de São Paulo com 151 pessoas. Todas, felizmente, foram retiradas sem ferimentos. O avião ainda não foi retirado e o aeroporto permanece fechado para pousos e decolagens. E temporais causaram estragos em cidades do sul. Em Santa Catarina, um vídeo gravado por um cliente de um bar mostram uma cascata formada pela chuva de granizo. Pelo menos 43 municípios foram afetados. 7 decretaram emergência. Aulas foram canceladas e mais de 1.600 imóveis foram danificados nas cidades de Florianópolis e Biguaçu. E já no Rio Grande do Sul, a tempestade formou um tapetão devido à queda de granizo. Quase 70 municípios foram afetados e essa chuva, esse risco de temporais lá no sul, continua. Já no sudeste, depois do calorão do fim de semana, tem virada com queda nas temperaturas. Vamos conferir aqui no mapa, a frente fria avança do sul em direção à região mais central, pegando parte do sudeste e do centro-oeste, e aí vai ter chuva, pancadas que vão chegar até Mato Grosso do Sul. No nordeste, tempo firme, e no norte, pancadas isoladas. No interior do país, aí a secura não dá trégua. Entre Goiás, Tocantins e o oeste da Bahia, umidade abaixo de 20%. É situação de risco para queimadas e também para a saúde, viu? Na capital paulista, temos chuva. Ela pode começar já no final da manhã e vai até a noite. Máxima de 21 graus, esfriou um pouco, mas esfria ainda mais na quarta-feira. Vamos a outras capitais. Chove também em Curitiba, com máxima de 20. Também chuvosa, Porto Alegre, 18 de máxima. Recife, 30 graus. Aí chuva passageira por lá. E em Brasília, calorão de 34 graus.
1: E depois de semanas de relativa trégua, os Estados Unidos voltaram a atacar o Irã. O Irã devolveu esse ataque, aumentando novamente a tensão no Oriente Médio, e o barril do petróleo subiu cerca de 3% para 90 dólares.
2: Vídeos divulgados pela Guarda Revolucionária do Irã mostram o disparo de dezenas de mísseis balísticos. Os alvos eram bases militares dos Estados Unidos na Jordânia. Segundo os americanos, as munições foram interceptadas e não há registro de vítimas. A ofensiva foi uma retaliação ao bombardeio dos Estados Unidos contra a ilha de Larak, no Estreito de Hormuz, que deixou 2 mortos e vários feridos. Logo após esse ataque, o presidente Donald Trump publicou um vídeo feito por inteligência artificial, que simula um intenso ataque contra Karg, outra importante ilha iraniana. Essa nova escalada vem após o governo Trump mudar a estratégia e defender novas sanções econômicas, além de sufocar os acordos comerciais do Irã com outros países. Sem ter um prazo para aplicar as punições, o presidente renovou as ameaças contra os iranianos. Em uma entrevista à Fox News, Trump afirmou que os Estados Unidos vão atingir o Irã com força e disse que haverá uma resposta aos ataques contra as forças americanas e seus aliados. Mas no Departamento de Defesa, um novo alerta foi feito. Segundo o jornal Washington Post, líderes militares disseram ao secretário Pete Hegseth que a manutenção do conflito contra o Irã é insustentável e prejudica a presença de tropas americanas na Europa e no Oceano Pacífico. Também nesta segunda-feira, os presidentes de Rússia e China, principais potências do Oriente, voltaram a defender o fortalecimento das relações entre os países. Vladimir Putin e Xi Jinping se reuniram às vésperas de uma cúpula internacional no Quirguistão, conhecida por fazer um contraponto à influência mundial dos Estados Unidos.
0: O governo enviou hoje ao Congresso a proposta do orçamento para o ano que vem. Vamos ao vivo novamente a Brasília, agora com Caian Messina, que tem os detalhes para a gente. Boa noite, Caian.
3: Boa noite, Adriana. Boa noite a todos. A proposta do orçamento de 2027 só deve ser votada depois das eleições. O salário mínimo previsto para o ano que vem é de R$ 1.741, uma alta de 7%. O texto também estabelece um aporte de cerca de R$ 6 bilhões para os Correios. O prejuízo da estatal já ultrapassa R$ 5,5 bilhões apenas no primeiro semestre. A previsão é de um superávit, ou seja, economia nas contas públicas da ordem de R$ 73 bilhões, 0,5% do PIB. Segundo o ministro da Fazenda, a ideia é revisar benefícios fiscais. Vamos ouvir.
4: A sinalização que a gente tem feito é que a gente procura melhorar, dando força para a regra fiscal que hoje é vigente no país. À medida em que a gente conseguir fazer esse debate no Congresso, nós vamos avançar nessa linha de diminuir o crescimento do gasto obrigatório e, inclusive, fazendo esforços novos na revisão de benefício tributário.
1: Agora a gente vai falar, ou continuar no assunto de economia, e falar de um problema que é uma dor de cabeça para o próprio ministro da Fazenda. A dívida pública no Brasil voltou a bater recorde no mês passado. A Juliana Rosa está aqui com a gente para falar sobre esse assunto. Isso tem atrapalhado a economia e preocupado bastante para o futuro também, né, Ju?
5: É, exatamente. O nosso calcanhar de Aquiles, viu, Rodolfo? Boa noite para você, para a Adriana. Boa noite para você. A dívida pública subiu em julho para o maior patamar desde abril de 2021. Juntando as contas do governo federal, estados, municípios e estatais, alcançou 82,5% do PIB, o tamanho da economia. Não é um problema desse governo. Há 10 anos as contas estão no vermelho. A questão é que a dívida está crescendo rapidamente e alcançando patamares preocupantes. Em julho, as contas até ficaram no azul. Teve um saldo positivo do governo federal, aqui numa outra arte que a gente preparou aqui para poder compartilhar as informações agora do mês de julho específico, trazendo então um saldo positivo geral, principalmente com o governo federal contribuindo, mas estados, municípios e empresas estatais ficando no vermelho. No ano, o resultado geral segue negativo para todo mundo, um déficit de quase R$ 80 bilhões. Muito se fala que o problema são os juros altos, mas olha, os juros são não são causa, eles são consequência. Eles refletem a falta de confiança na atual regra que busca conter o crescimento dos gastos, mas não cumpre o objetivo principal, que é frear o crescimento da dívida. A conta dessa falta de confiança nas contas está sendo paga por todos nós, famílias e empresas no Brasil. Então, um compromisso com a responsabilidade das contas é um compromisso com o futuro do Brasil.
6: É isso. Rodolfo, 10 anos no vermelho já. Obrigada, viu, Ju?
1: Tchau, tchau.
6: Até amanhã.
1: Tchau.
0: A discussão sobre o fim da escala 6x1 reuniu lideranças empresariais hoje em São Paulo.
7: A reunião foi na sede da Fiesp, a Federação das Indústrias do Estado de São Paulo. Contou com organizações representativas do comércio, transportes de cargas, empresas de softwares, construção civil, serviços, indústria, bares, restaurantes, logística, entre outros. O objetivo do encontro foi discutir a proposta que acaba com a escala 6x1 de trabalho. O relator do projeto de emenda constitucional no Senado é Omar Aziz. Ele rejeitou emendas e deve apresentar a proposta para ser votada na quarta-feira na Comissão de Constituição e Justiça. O projeto prevê a substituição da escala 6x1 pela 5x2. 5 dias de trabalho com 2 de descanso sem a redução salarial. Pela proposta, em 60 dias, o limite cai de 44 para 42 horas semanais, com a garantia das 2 folgas. Em 12 meses, a jornada passa ao teto final de 40 horas semanais. Segundo as entidades patronais, o Congresso está se adiantando em um assunto que deveria ser mais discutido para evitar aumento de custos e, principalmente, desemprego.
8: É incrível que os nossos políticos não estão enxergando que podem prejudicar muito o trabalhador brasileiro fazendo uma votação assodada como essa.
7: Na construção civil, a preocupação é com a falta de mão de obra.
9: Ou a gente vai abrir para uma importação de mão de obra estrangeira, que nós não temos essa possibilidade hoje aqui tão premente no Brasil, ou nós vamos ter que arcar com o aumento de custos e o atraso das obras.
7: Para o presidente da Fiesp, o assunto está sendo contaminado pelo calendário eleitoral. Ele defende que só volte à pauta depois do segundo turno das eleições.
10: Essa discussão, ela pode ser feita, mas depois das eleições. Não pode ter emoção e interesse eleitoral misturado com os interesses verdadeiros do país, né?
1: O Brasil deixa de ocupar espaço no cenário internacional da música clássica porque não promove seus grandes nomes como o compositor Heitor Villa-Lobos. A afirmação foi dada pelo maestro Roberto Mintchuk no programa Canal Livre, que você revê logo mais na Band News TV às 11h30 da noite.
11: A Finlândia tem o Jean Sibelius, que é um excelente compositor, mas, na minha opinião, inferior a Villa-Lobos. Inferior a outros compositores brasileiros. É. Só que a Finlândia fez um trabalho para divulgar o Sibelius, claro, que todas as orquestras do mundo tocam a música de Sibelius. O público conhece muito mais do que conhece o Villa-Lobos, né? Então, é um marketing, é um investimento, mas, na verdade. Claro,
12: eu acho mais grave, o Villa-Lobos não é conhecido totalmente no Brasil. Tem muita coisa dele que não está nem publicado.
11: Tem várias obras do Villa-Lobos. Por exemplo, ele fez uma peça que chama O Descobrimento do Brasil, né? E elas estão todas em manuscritos. Você imagina que os músicos tocam, hoje em dia, em pleno 2026, com partes que estão no manuscrito e tem erros ainda, tem coisas que precisam ser corrigidas. Então, falta esse investimento, né? Claro que este é um número enorme, são mais de 1000 obras do Villa-Lobos, né?
0: A seguir, uma das maiores feiras do agro no país, Expo Inter, espera 1 milhão de visitantes e deve movimentar 5 bilhões de reais.
1: Caramba, essa eu não imaginava, hein? Não é só no Brasil. Inglaterra solta milhares de presos por falta de vaga nas cadeias e prende 50 mil de novo, a maioria por violação da saidinha. Daqui a pouco a gente vai entender isso aqui no Jornal da Band.
0: Até já.
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0: começa?
1: Aqui reunindo todas as informações, porque daqui a pouquinho eu vou entrar ao vivo para trazer tudo para vocês.
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0: Estamos de volta e vamos falar agora de uma das maiores feiras do agro, que foi aberta no fim de semana, vai até domingo, lá no Rio Grande do Sul. A Expo Inter deve receber 1 milhão de visitantes.
1: Chove lá fora, mas nos pavilhões o movimento é intenso. Os visitantes são como paparazzi e tietam as grandes estrelas, os animais. E quanto mais pesado, maior a curiosidade.
2: Que peso, né? Nossa, é admirável. Eu estou gostando bastante da Expo Inter hoje.
1: Mas não precisa ser gigante para encantar.
3: Ele é muito fofo.
4: Muito bonitinho, né?
3: É lindo demais.
1: São quase 8 mil animais inscritos. Recorde da Expo Inter. A maior feira agropecuária a céu aberto da América Latina chega à edição de 2026 com novidades. Neste ano, todos os gases poluentes emitidos aqui serão medidos e compensados. É a primeira vez que a Expo Inter recebe o selo de carbono neutro.
5: É um início, é um passo inicial e o agro sim, todo envolvido, mostrando então essa potência aí que tem como a gente sim descarbonizar essa cadeia produtiva do agro.
1: Além das novidades, também tem as tradições. Bem em frente à pista central de julgamentos fica a casa da Band na Expo Inter. É daqui que rádio e televisão mostram tudo o que acontece na feira.
6: Essa é a 49ª Expo Inter e a Band está aqui desde a primeira edição com todos os seus veículos, né? Aqui, Rádio Bandeirantes, nossa Band News, a TV, Terra Viva, Agromais. É uma cobertura intensa, estamos aqui desde o último sábado e estaremos até o próximo domingo com muito conteúdo para todo o Brasil.
1: A Expo Inter também é um dos principais termômetros do setor de máquinas e implementos agrícolas. No ano passado, a feira movimentou quase 4,5 bilhões de reais.
7: A justiça decretou hoje a falência de 4 empresas do grupo Refit, dono da antiga refinaria de Manguinhos, no Rio de Janeiro. A decisão acabou com o processo de recuperação judicial e mandou bloquear as contas das companhias que têm dívidas bilionárias com o estado do Rio. O grupo é considerado um dos maiores devedores de impostos do país e é alvo de investigação por fraude e sonegação fiscal.
0: Na Inglaterra, mais de 50 mil presos beneficiados por um programa de prisão domiciliar voltaram para a cadeia em apenas um ano. A reportagem é do Felipe Killing.
8: É um sistema carcerário à beira do colapso, superlotado. A solução do governo foi soltar presos antes da hora, só que parte deles está voltando rápido demais. Diretores de prisões na Inglaterra apelidaram o fenômeno de a porta giratória do sistema prisional britânico. Entre março de 2025 e março deste ano, houve mais de 51 mil reconduções à prisão, uma alta de 28% em comparação com os 12 meses anteriores. Na maioria dos casos, o preso descumpriu medidas cautelares, como faltar às audiências ou trocar de endereço. Mas cerca de 10.300 pessoas voltaram para a cadeia por cometer novos crimes.
9: O governo diz que precisa criar espaço imediatamente, mas o problema não é apenas a superlotação. Faltam funcionários, manutenção e planejamento.
8: A saída antecipada de presos criou um problema no sistema de monitoramento. Quem sai antes continua cumprindo a pena em liberdade e deve seguir algumas regras, como manter contato com agentes penais ou até mesmo usar tornozeleira eletrônica. Só que com mais presos nessas condições, maior a pressão sobre os agentes responsáveis por fiscalizá-los. Hoje são quase 260 mil detentos em liberdade condicional. E em outubro, começa outro programa de libertação antecipada, beneficiando mais de 4 mil presos. Depois da revolta provocada pela possibilidade de criminosos graves serem beneficiados, o governo retirou homicidas, estupradores e autores de crimes sexuais graves da lista.
7: A corrida de Milwaukee definiu o campeão de 2026 da Fórmula Indy, ou melhor, o pentacampeão. Vamos ver.
10: O espanhol Alex Palou confirmou o título da Fórmula Indy em Milwaukee, em uma rodada dupla que teve de tudo. A programação começou no sábado, mas a chuva mudou os planos. A primeira prova precisou ser paralisada e foi adiada para ser retomada no domingo. A segunda corrida foi realizada normalmente no domingo e terminou com a vitória de Pat Howard. Depois de um fim de semana marcado pela chuva, Alex Palou superou os adversários e confirmou mais um capítulo de sua brilhante trajetória na Indy. O espanhol conquistou o 5º título de sua carreira, consolidando ainda mais seu nome entre os grandes pilotos da categoria. Na corrida, que havia sido interrompida pela chuva, o espanhol voltou à pista e passou a controlar a situação, enquanto os resultados dos principais rivais não eram suficientes para impedir a conquista. Pato estava inspirado e conquistou a segunda prova. Palou chegou em décimo lugar, um título que confirma mais uma vez o domínio inquestionável de Alex Palou na categoria.
0: Bom, acabou o mês de agosto, né? Então significa que faltam mais de 100 dias para o Natal. Parece longe, mas muitas lojas já começaram a entrar no clima, olha só.
11: O Natal é só em dezembro, mas nas prateleiras de algumas lojas já é possível encontrar bolas, laços e enfeites.
12: A gente já começa a se organizar, já começa a comprar uma coisinha aqui, uma coisinha ali e não fica afogada para o final de ano.
11: Com o Natal chegando antes às lojas, o comércio físico tem mais tempo para tentar atrair a atenção do consumidor. A lógica é simples. Quanto mais cedo o produto aparece, mais chances ele tem de ser visto e, quem sabe, levado para casa.
13: Faz muita diferença. Inclusive, tem produtos que a gente começou a vender logo após o São João e que já não temos mais.
11: Esta empresa de decoração em Salvador espera crescer 35% nesse Natal, porque começou a se preparar bem antes do segundo semestre.
14: No ano passado, nós deixamos de atender a uma demanda de mercado expressiva, porque vieram muito tardiamente nos procurar. Então a gente já não tinha mais data, a gente já não tinha os insumos qualificados ideais para fazer aquelas entregas ou os espaços.
11: Uma estratégia que caiu muito bem na agenda da Fátima, que tem uma padaria e quer tudo decorado no fim do ano.
15: E é muito importante a ambientação para a acolhida desse cliente, que quanto mais eu tenho a oferecer um acolhimento no sentido de já colocá-lo junto de Papai Noel e do Natal, eu vou impulsionar muito mais as minhas vendas.
7: E a seguir, companhia aérea se defende de críticas por rasante de dois jatos comerciais em estádio com 50 mil torcedores na África do Sul.
0: Quem viu, viu. Messi, aos 39 anos, anuncia a aposentadoria da seleção argentina. Craque continuará jogando pelo Inter Miami. A gente conta todos os detalhes daqui a pouquinho aqui no Jornal da Band.
7: É já.
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0: O ministro Bruno Dantas, do Tribunal de Contas da União, enviou uma carta de renúncia para o presidente do TCU, Vital do Rego. Ele poderia ficar no cargo até a aposentadoria compulsória aos 75 anos, mas disse que decidiu se dedicar a novos projetos, sem dar maiores detalhes. A vaga de Dantas é da cota de indicação do Senado. Com isso, o presidente da Casa, Davi Alcolumbre, deve articular a indicação do senador Rodrigo Pacheco para a vaga de ministro do Tribunal.
7: No Paraná, um homem foi ferido por um disparo acidental dentro de um clube de tiro na cidade de Toledo. Ele carregou a pistola 9mm, deixou sobre uma mesa. Outro homem pegou essa arma que acabou disparando. O tiro atingiu a barriga da vítima, de 37 anos, que foi socorrida e não corre risco. A polícia agora investiga porque a arma estava carregada fora da área destinada para tiro.
0: Messi anunciou a aposentadoria da seleção argentina. Em uma carta de despedida, o craque de 39 anos afirmou que a decisão dói na alma, mas que chegou a hora de parar. O jogador foi destaque no vice-campeonato na Copa do Mundo dos Estados Unidos, vencida pela Espanha. Com a camisa da Argentina, Messi disputou 207 jogos e marcou 125 gols. É o maior artilheiro da história da seleção. Ele segue na ativa, tem contrato com o Inter Miami até 2028.
7: Ele ganhou a Copa do Mundo, né? Ganhou a Copa do Mundo de 22, foi vice agora, né? Pensando na seleção brasileira, dá um alívio o Messi parar. Mas no futebol, a gente lamenta. Uma companhia aérea da África do Sul rebateu as críticas por causa de voos rasantes de dois jatos comerciais em cima de um estádio na cidade do Cabo. Os aviões fabricados pela Embraer passaram a poucos metros do teto da arena antes de uma partida de rugby. Mais de 50 mil pessoas estavam nas arquibancadas. Segundo a companhia, a exibição foi segura, autorizada pela agência de aviação local, que participou do planejamento, treinamento e execução dos voos.
0: Que susto, hein? Obrigada pela sua companhia. Outras notícias logo mais no Jornal da Noite. O Jornal da Band está de volta amanhã.
7: Boa noite.
0: Tchau, tchau. Tchau, até amanhã. Tchau.
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0: Polícia Civil recupera milhares de aparelhos roubados em operação no litoral.
1: Vidro quebrado e conta zerada, o medo que ronda o trânsito de São Paulo. 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E você vai ver também.
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1: Boa noite.
0: Olá. O uso de drones por facções criminosas para vigiar policiais e rivais tem crescido no Rio de Janeiro.
1: Olha, Felipe, hoje um homem foi contratado, né, que foi contratado para fazer esse monitoramento, foi preso pela polícia. E para saber mais informações desse caso, a gente vai até a capital fluminense com o Marcos Sadoc. Boa noite para você, Sadoc.
3: Oi, Thaís. Oi, Felipe. Excelente noite a vocês, todo mundo que está acompanhando o Jornal da Noite. Prisão que aconteceu hoje no Rio de Janeiro. E o Terceiro Comando Puro que segue treinando criminosos para o monitoramento com drones. A gente teve acesso a essas imagens que mostram o monitoramento do traficante preso. Ele ganhava R$1.500 para fazer exatamente isso. Olhar lá do alto, através dos drones, a movimentação da polícia, mas também dos criminosos rivais. Ele assumiu tudo depois que a polícia fez uma operação e encontrou esse criminoso no bairro Pantanal, em Duque de Caxias, na Baixada Fluminense, operando o drone. O que a polícia afirma é que ele foi contratado por um traficante que segue foragido, conhecido como Flamengo. É aquele mesmo criminoso que na semana passada foi avisado pela polícia que seria dele uma casa muito luxuosa no Complexo de Israel. O Flamengo segue foragido, ele é braço direito de Peixão, Álvaro Malaquias, o chefe do TCP, e também estavam contratando criminosos para monitorar por drones. A gente lembra que foi essa facção criminosa a primeira a utilizar esse tipo de equipamento para fazer monitoramento, mas também para jogar granadas artesanais nos rivais. Isso começou no Quitungo há 2 anos. Volto com vocês.
0: Marcos Sadoc, direto do Rio. A emoção dos passageiros do avião da Latam que derrapou na pista no aeroporto de Cascavel, no Paraná. A repórter Ellen Santos acompanhou de perto.
4: A notícia de que o avião que veio de Guarulhos com destino ao aeroporto de Cascavel saiu da pista deixou familiares apreensivos. Sem nenhuma informação por parte da empresa responsável, as notícias foram chegando por meio dos próprios passageiros. O momento trouxe um misto de emoções.
5: A gente ficou meio desesperado, né? Coração mesmo batendo forte.
6: A gente não sabia que o avião tinha passado da pista. Nós fomos ver agora lá do andar de cima.
4: Depois dos momentos de tensão vividos pelos passageiros durante o pouso aqui no aeroporto de Cascavel, eles ainda tiveram mais um desafio na hora do desembarque. Porque o aeroporto ele não conta com um veículo para transportar as pessoas até aqui. Então algumas vieram a pé para conseguir encontrar os seus familiares. Com exclusividade, o repórter cinematográfico Davi Ferreira registrou o momento da saída dos passageiros e a caminhada deles pela pista. Aos poucos, os passageiros foram chegando na área de desembarque e cada reencontro foi marcado por muita emoção.
7: Agora tá mais tranquilo chegar perto do filho.
8: Nossa, total!
4: O avião saiu da pista durante o pouso e acabou atolando na lama às margens. As equipes do Corpo de Bombeiros e Defesa Civil prestaram atendimento ainda durante a saída da aeronave. Uma pessoa que estava muito nervosa foi atendida. Apesar de todos bem, é um susto que vai ficar na memória de cada passageiro.
1: Vidro quebrado, celular roubado e conta bancária zerada. Mais uma motorista foi vítima da quadrilha que espalha o medo pelo trânsito de São Paulo. A gangue do quebra-vidro.
8: Oi, Felipe, Thaís, uma ótima noite a todos. Olha, mais um caso, mais uma vítima da gangue do quebra-vidro na capital paulista. Criminosos que estão espalhados por toda a cidade de São Paulo e que fazem exatamente isso, agem dessa maneira, quebram o vidro dos carros para pegar principalmente o aparelho celular. A gente vai acompanhar as imagens, as câmeras do carro da Tabata Lenk, que é influenciadora digital. Ela estava passando pela Avenida Presidente Tancredo Neves, que é uma avenida movimentada e visada pelos bandidos na zona sul de São Paulo, quando aconteceu isso aí. Olha, considerando o momento que os criminosos chegam na moto, até a fuga com o aparelho, a gente está falando aí de uma ação que não levou nem 5 segundos. Foi tudo muito rápido. A Tabata disse que teve dificuldade para entender o que estava acontecendo, mas dá para ver na imagem que logo na sequência, quando passa o susto e ela entende o que aconteceu, ela chora desesperadamente. Eu conversei com a influenciadora digital hoje e ela falou sobre o prejuízo de algo em torno de R$9.000, considerando o vidro quebrado, o aparelho levado e também a conta bancária que foi invadida e foi realizada uma transferência de R$2.000. Vamos ouvir.
9: O celular eu tinha acabado de comprar a parcela em 12 vezes e não tinha pago nem a segunda parcela ainda.
8: Essas imagens já estão com a polícia, que procura por esses dois criminosos. Agora, é importante reforçar o alerta de especialistas. Muita gente não registra a ocorrência quando é vítima de um furto ou roubo, principalmente pelo celular. É aquela sensação de, não vai dar em nada. E olha, não é bem por aí. De acordo com especialistas, o boletim de ocorrência pode sim ajudar. No caso do celular, é fundamental colocar no boletim o número do e-mail. Ele funciona como o chassi do celular. Com esse e-mail, a polícia consegue bloquear o uso do aparelho e, principalmente, caso encontre o criminoso, caso recupere o aparelho, é com o número do e-mail que o celular volta para o seu proprietário. Volto com vocês.
0: Igor Calian, obrigado. Um tenente-coronel da PM foi preso suspeito de participar de um esquema de segurança privada para diretores da Transwolf, empresa de ônibus, investigada por ligações com o PCC. José Henrique Martins Flores se entregou no fim de semana e foi levado para o presídio da corporação. Segundo o Ministério Público, ele administrava empresas laranja para emitir notas fiscais dos serviços. Outros 3 policiais já estão detidos, incluindo um capitão que recrutava os agentes. A Transwolf nega a relação com o crime organizado e a defesa do oficial não se manifestou.
10: 2 pessoas morreram e outras 20 estão desaparecidas depois de inundações repentinas que atingiram os cânions nos Estados Unidos. Vamos então conversar com a nossa editora de assuntos internacionais, a Marina Cid, que tem os detalhes. Marina, boa noite para você.
11: Boa noite, Thaís. Boa noite, Felipe. As imagens são realmente impressionantes. Essa inundação aconteceu no Parque Nacional do Grand Canyon, que fica no estado americano do Arizona. A água desceu pelos cânions com força e levou tudo que tinha pela frente. Lama, troncos, pedras, destroços. Foi tudo parar dentro do Rio Colorado. Alguns turistas tiveram que ser retirados de helicóptero. Agora, o que muita gente pode se perguntar é como é que um parque que fica no meio de um deserto, ou seja, numa região seca, pode sofrer com enchentes devastadoras. Meteorologistas explicam que regiões de cânions podem ter elevação súbita no nível da água dos rios próximos, mesmo se a chuva não cair por lá. O que foi o que aconteceu dessa vez? Choveu muito no norte do estado do Arizona e toda a água desembocou nos cânions. Equipes de resgate agora correm contra o tempo para achar esses cerca de 20 desaparecidos. E autoridades alertam que há previsão de mais chuva forte durante a semana. Eu volto com vocês.
0: Obrigado, Marina. Depois de semanas de relativa trégua, Estados Unidos e Irã voltaram a trocar ataques, aumentando novamente a tensão no Oriente Médio. O barril do petróleo subiu cerca de 3% para $90.
2: Vídeos divulgados pela Guarda Revolucionária do Irã mostram o disparo de dezenas de mísseis balísticos. Os alvos eram bases militares dos Estados Unidos na Jordânia. Segundo os americanos, as munições foram interceptadas e não há registro de vítimas. A ofensiva foi uma retaliação a um bombardeio dos Estados Unidos contra a ilha de Larak, no Estreito de Hormuz, que deixou 2 mortos e vários feridos. Logo após esse ataque, o presidente Donald Trump publicou um vídeo feito por inteligência artificial que simula um intenso ataque contra Kark, outra importante ilha iraniana.
12: Essa nova escalada vem após o governo Trump mudar a estratégia e defender novas sanções econômicas, além de sufocar os acordos comerciais do Irã com outros países. Sem ter um prazo para aplicar as punições, o presidente renovou as ameaças contra os iranianos. Em uma entrevista à Fox News, Trump afirmou que os Estados Unidos vão atingir o Irã com força e disse que haverá uma resposta aos ataques contra as forças americanas e seus aliados. Mas no Departamento de Defesa, um novo alerta foi feito. Segundo o jornal Washington Post, líderes militares disseram ao secretário Pete Hegseth que a manutenção do conflito contra o Irã é insustentável e prejudica a presença de tropas americanas na Europa e no Oceano Pacífico. Também nesta segunda-feira, os presidentes de Rússia e China, principais potências do Oriente, voltaram a defender o fortalecimento das relações entre os países. Vladimir Putin e Xi Jinping se reuniram às vésperas de uma cúpula internacional no Quirguistão, conhecida por fazer um contraponto à influência mundial dos Estados Unidos.
10: Uma mulher matou uma outra mulher a facadas na Times Square, um dos principais pontos turísticos de Nova York. Ela chegou a atingir também um idoso que está internado em estado grave. A suspeita ameaçava pessoas com duas facas. Uma hora ela começou a girar os objetos com as mãos e foi em direção aos policiais, que mandaram ela largar essas facas. Ela não obedeceu à ordem e os tasers que os agentes usaram nela não foram suficientes para pará-la. Os policiais, então, atiraram na mulher. Ela caiu no chão e foi algemada. Segundo a polícia, ela morreu logo depois.
0: Veja a seguir no Jornal da Noite. Presidente do Senado, Davi Alcolumbre, indica o senador Rodrigo Pacheco para o Tribunal de Contas da União.
10: Brasil e Estados Unidos retomaram as negociações sobre o tarifaço americano e a gente conta tudo já já.
13: Eu sou Cristiane Ramalho, direto de Berlim, na Alemanha, com as principais informações para a Band News TV, na velocidade da notícia.
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0: começa?
1: Aqui reunindo todas as informações, porque daqui a pouquinho eu vou entrar ao vivo para trazer tudo para vocês.
2: Um acidente impressionante na Colômbia terminou com um motociclista dentro de um ônibus. Câmeras de segurança gravaram o momento em que o piloto bateu na lateral do coletivo. A porta do transporte público estava aberta, o que evitou um choque direto na lataria do veículo. O homem foi arremessado para o interior do ônibus e caiu entre os bancos. Apesar da gravidade da batida, ele conseguiu se levantar e fugiu a pé. As autoridades buscaram o homem em hospitais da região, mas ele não foi localizado. A moto foi apreendida como veículo abandonado.
3: Foi divulgada nesta segunda a nova pesquisa BTG Nexus com as intenções de voto para presidente nas eleições de outubro.
4: Lula aparece com 39% e Flávio Bolsonaro com 33%. Augusto Cury saiu de 2% no levantamento feito há uma semana e subiu para 11%. Na sequência, Ronaldo Caiado tem 5%, Renan Santos 3%, Romeu Zema 1%. Os demais candidatos somam 3%. No segundo turno, Lula tem 46% e Flávio Bolsonaro 45%. Empate técnico dentro da margem de erro de 2 pontos. Percentuais. Em outro cenário, mais um empate técnico. Lula tem 45% e Ronaldo Caiado 44%. Por fim, Lula tem 47% e Renan Santos 38%. Não foram pesquisados cenários de segundo turno com Augusto Cury. As duas pesquisas completas estão disponíveis no site band.com.br.
2: O presidente Lula se reuniu agora à noite com empresários e banqueiros em uma tentativa de diminuir o distanciamento com o setor produtivo.
5: Lula se reuniu pela manhã com integrantes da campanha para discutir as estratégias e gravar conteúdo para a propaganda eleitoral. À tarde, aqui no Palácio do Planalto, Lula assinou 2 decretos em acenos voltados especialmente para os jovens. Um deles trata da venda e transferência de ingressos de shows e outros eventos, além do combate ao cambismo digital. O segundo decreto regulamenta a distribuição gratuita de água em eventos culturais.
6: O que é essa tão falada, propalada e criticada democracia? É a garantia que as pessoas têm das mais comuns, as mais importantes, de fazer com que os seus direitos sejam levados em conta pelo Estado.
5: Agora à noite, Lula recebeu empresários e banqueiros em um jantar no Palácio da Alvorada. É uma tentativa de melhorar a relação com diferentes segmentos da economia em meio à disputa eleitoral com o candidato do PL, Flávio Bolsonaro. No encontro, o presidente sinalizou ao grupo um compromisso maior com o ajuste fiscal e a manutenção do arcabouço fiscal em um eventual novo mandato. O presidente espera que as votações desta semana, no último esforço concentrado do Congresso, antes das eleições, tenham um impacto positivo na campanha à reeleição. Entre as propostas estão o fim da jornada de trabalho 6x1 e do imposto sobre compras internacionais de até 50 dólares, além da votação da PEC da Segurança, que permite a coordenação do governo federal na área da segurança pública.
3: Flávio Bolsonaro viajou nesta segunda ao Mato Grosso. O candidato do PL defendeu maior autonomia para que povos indígenas desenvolvam atividades econômicas em suas terras.
7: Flávio Bolsonaro foi ao Mato Grosso de olho em um setor fundamental para a economia brasileira e para a campanha à presidência, o agronegócio. gravou propaganda eleitoral, se reuniu com produtores e ouviu queixas sobre a alta dos juros e a burocracia para conseguir crédito rural. Também visitou uma aldeia da etnia Aliti Pareci. Uma das propostas do plano de governo é facilitar a produção em terras indígenas por meio de legislação específica a ser votada aqui no Congresso. Mais de 15% da área total do Brasil é reservada às etnias. E a avaliação é que se trata de um potencial pouco explorado. Os indígenas pediram um fundo garantidor federal, já que não podem usar as terras como garantia para financiamentos. Com isso, tem dificuldade para conseguir máquinas e insumos como fertilizantes e sementes.
0: Os políticos não podem atrapalhar o desenvolvimento dos povos indígenas, gente, porque olha as riquezas que Deus deu. Eles estão aqui em cima de um subsolo que deve ser muito rico, mas só que essa riqueza não é transformada em riqueza para os povos indígenas ou para a população brasileira.
7: Outro eixo estratégico da campanha é a segurança pública. Ontem, Flávio se reuniu com Gustavo Villatoro, ministro da Justiça de El Salvador. O país governado por Nayib Bukele é citado como modelo pelo candidato do PL, por reduzir drasticamente os homicídios no país, promovendo o aumento da política de encarceramento e de combate a facções criminosas, em meio a críticas internacionais sobre prisões em massa sem mandado judicial. Amanhã, Flávio deve passar o dia em Brasília, em agenda do mandato de senador. Vai negociar a posição do PL diante da possibilidade de votação do fim da escala 6-1, proposta defendida pelo adversário Lula.
3: E vamos ver agora como foi o dia dos outros candidatos à presidência. Renan Santos do Missão teve sua campanha suspensa por uma decisão do TSE.
4: A decisão suspende uma parte da propaganda digital, bloqueia repasses e gastos do fundo eleitoral e impede a participação de Renan em debates. A medida foi motivada por irregularidades na comunicação à Justiça Eleitoral sobre os perfis da campanha nas redes sociais. A decisão, no entanto, não suspende a candidatura. O partido tem 24 horas para explicar quando os perfis começaram a ser usados e informar outras contas ligadas à campanha. Renan Santos chamou a decisão de perseguição e disse que ela seria uma reação às críticas do partido à relação de Toffoli com Daniel Vorcaro, dono do Banco Master.
8: E um sistema novo que foi implementado não deveria servir de subterfúgio para que um juiz saia caçando candidaturas como está fazendo, porque o que ele está fazendo comigo é uma cassação branca da minha candidatura.
4: Augusto Cury cumpriu agendas em Curitiba. O candidato do Avante comemorou os resultados de pesquisas eleitorais que apontam o seu crescimento na disputa pelo Palácio do Planalto. Ele atribuiu o avanço à maior exposição iniciada após o debate presidencial na Band.
9: Cada pesquisa hoje foi surpreendente, todo mundo me ligando, todo mundo cumprimentando, mas honestamente dizendo, eu recebi com muita humildade. O que aconteceu foi uma revolução totalmente silenciosa a partir do primeiro debate. Então não tem robô, tem o quê? Tem milhões de pessoas que estão entendendo que o Brasil tem que ser pacificado.
4: Ronaldo Caiado, do PSD, participou em São Paulo de encontros com representantes de montadoras de veículos e da construção civil. Ao comentar os novos levantamentos de intenção de voto, o ex-governador de Goiás disse que o cenário ainda pode mudar até a eleição.
10: Isso mostra o quê? Que a população brasileira não quer mais esse nem-nem. É nem Lula e nem Flávio. A população brasileira começou a movimentar agora para buscar um candidato segundo pelotão. Essa é a realidade, isso é animador. Ou seja, já não está mais aquele quadro consolidado como algumas pesquisas tentavam demonstrar para o Brasil.
2: O atual cenário eleitoral com a nova pesquisa divulgada nesta segunda-feira. Veja no comentário de Fernando Mitri.
11: Quando fui buscar o Nanico Augusto Cury no portão da Band para convencê-lo a entrar no debate, o que nossa obstinada chefe de reportagem, Val Leonel, já começava a fazer puxando-lhe pelo braço, eu não imaginava mais do que uma modesta participação no confronto de candidatos. Mas veio muito mais do que isso. Na primeira pesquisa, depois do debate, Cury chegou a 11 pontos, subindo 9 em pouquíssimos dias. E abrindo uma nova perspectiva nas análises dessa campanha, levando diretamente para a espera das novas pesquisas. E ainda mais depois dessa decisão inusitada do ministro Toffoli, suspendendo parte da campanha de Renan Santos. Mais espaço para Augusto Cury ou mais atenção ou destaque para Renan? Vamos ver as próximas pesquisas. Entre várias considerações sobre Cury, inclusive o apoio de Pablo Marçal e sua força na internet, ou a hipótese do voo de galinha, a primeira ideia provocada por esses surpreendentes 11% é de uma reação à polarização e troca de acusações que invadem o ambiente político no Brasil e que já desagradam muita gente. Thaís Felipe.
3: Obrigada. Informação das últimas horas. O presidente do Senado, Davi Alcolumbre, indicou o senador Rodrigo Pacheco para o Tribunal de Contas da União. O decreto foi publicado agora à noite. A vaga foi aberta com a saída antecipada do ministro Bruno Dantas. Pacheco passará por uma sabatina na Comissão de Assuntos Econômicos e depois por votação no plenário do Senado. A expectativa é que o nome seja analisado nesta quarta-feira.
2: Na hora de preparar as refeições, o que é mais econômico? A fritadeira elétrica ou o forno tradicional? O Luciano Dias foi atrás da resposta para ajudar você a aliviar as contas de casa no fim do mês.
12: Fritadeira elétrica, forno convencional. Quem sabe usar os dois ao mesmo tempo. A Maria pensa em praticidade na casa dela.
13: Se eu preciso de pequena quantidade, a fritadeira elétrica. Uma, duas ou três vezes, com produtos diferentes. No forno, eu uso ele demais, quando eu tenho que fazer uma produção maior.
12: É preciso ter estratégia pensando também na economia. Algumas dicas. Segundo especialistas, a fritadeira elétrica tende a ser mais vantajosa para pequenas porções e receitas rápidas, por aquecer mais rápido e dispensar pré-aquecimento longo. O custo estimado varia entre 30 centavos e 80 centavos, dependendo da potência e tempo ligado. Já o forno a gás costuma ser mais eficiente em preparos maiores, com o custo podendo variar entre R$ 1,60 e R$ 3,60.
14: O consumidor tenta equilibrar economia e eficiência. A conta final vai depender de alguns fatores, como o tempo de uso, potência do aparelho e frequência de preparo ao longo do mês.
15: Tem que acompanhar a evolução dos gastos, tem que acompanhar os efeitos das decisões que eu estou tomando. O que a gente pode fazer, por exemplo, descongelar os alimentos em temperatura ambiente, você usa a energia do próprio tempo e não vai precisar nem de energia elétrica, nem de gás para descongelar aquele alimento.
2: Brasil e Estados Unidos retomaram as negociações sobre o tarifaço americano. Vamos a Brasília, Natália Paz tem todas as informações. Boa noite, Natália.
16: Boa noite, Felipe, a vocês e a todos. A reunião de pouco mais de meia hora foi entre o ministro de Indústria e Comércio, Márcio Elias Rosa, o chanceler Mauro Vieira e o representante comercial americano, Jameson Greer. Há otimismo do lado brasileiro com a retomada das negociações. Esse encontro foi agendado depois de uma ligação telefônica entre os presidentes Lula e Trump. Segundo o governo, sinaliza que a equipe americana foi orientada a avançar com um acordo. Na conversa, os ministros brasileiros rebateram novamente os argumentos colocados para impor as tarifas, citaram queda no desmatamento e defenderam o PIX como patrimônio nacional. Agora as equipes técnicas vão se reunir na semana que vem e os ministros devem voltar a se falar no fim de setembro para uma nova rodada de

0: Segue agora, como eu disse, falando do noticiário internacional. O número de mortos na avalanche do Nepal se aproxima de 1.000. 4.000 pessoas estão desaparecidas. Equipes de resgate tentam chegar a 900 operários que ficaram presos em túneis hidrelétricas em construção. Acompanhe.
1: Encarando a escuridão total com lanternas, socorristas abrem caminho em túneis tomados por pedras e lama. Eles buscam centenas de trabalhadores de hidrelétricas que ficaram presos em túneis das usinas depois da avalanche no Nepal na semana passada. A operação complexa conta com especialistas da China e da Índia, além de maquinário pesado. Explosões controladas são feitas do lado de fora, enquanto retroescavadeiras retiram os escombros. Pela superfície, oxigênio é bombeado para dentro dos túneis, na esperança de encontrar sinais de vida. A catástrofe aconteceu na região montanhosa entre o Nepal e o Tibete, na China. Uma enorme massa de gelo, pedras e detritos desceu das montanhas e atingiu um rio, provocando inundações. Comunidades inteiras foram arrasadas. O número de desaparecidos só aumenta depois que a restauração das comunicações permitiu o envio de novos relatos de áreas que haviam ficado isoladas. A Cruz Vermelha estima que mais de 90 mil pessoas provavelmente foram afetadas pelo desastre. Vítimas já identificadas estão sendo enterradas em funerais coletivos. Lakshmi morava em uma das poucas casas ainda em pé. A família de 5 pessoas sobreviveu à enxurrada. Para ela, foi como um renascimento. A maioria não teve a mesma sorte.
2: Na Inglaterra, mais de 50 mil presos beneficiados por um programa de prisão domiciliar voltaram para a cadeia em apenas um ano. A reportagem é de Felipe Killing.
3: É um sistema carcerário à beira do colapso, superlotado. A solução do governo foi soltar presos antes da hora, só que parte deles está voltando rápido demais. Diretores de prisões na Inglaterra apelidaram o fenômeno de a porta giratória do sistema prisional britânico. Entre março de 2025 e março deste ano, houve mais de 51 mil reconduções à prisão, uma alta de 28% em comparação com os 12 meses anteriores. Na maioria dos casos, o preso descumpriu medidas cautelares, como faltar às audiências ou trocar de endereço. Mas cerca de 10.300 pessoas voltaram para a cadeia por cometer novos crimes.
4: O governo diz que precisa criar espaço imediatamente, mas o problema não é apenas a superlotação. Faltam funcionários, manutenção e planejamento.
3: A saída antecipada de presos criou um problema no sistema de monitoramento. Quem sai antes continua cumprindo a pena em liberdade e deve seguir algumas regras, como manter contato com agentes penais ou até mesmo usar tornozeleira eletrônica. Só que com mais presos nessas condições, maior a pressão sobre os agentes responsáveis por fiscalizá-los. Hoje são quase 260 mil detentos em liberdade condicional. E em outubro, começa outro programa de libertação antecipada, beneficiando mais de 4 mil presos. Depois da revolta provocada pela possibilidade de criminosos graves serem beneficiados, o governo retirou homicidas, estupradores e autores de crimes sexuais graves da lista.
0: No Paraná, um homem foi ferido por um disparo acidental dentro de um clube de tiro na cidade de Toledo. Ele carregou a pistola 9mm e deixou sobre a mesa. Outro homem pegou a arma e acabou disparando. O tiro atingiu a barriga da vítima de 37 anos, que foi socorrida e não corre risco. A polícia investiga por que a arma estava carregada fora da área destinada para tiro.
2: O Congresso deve decidir ainda nesta semana se o fim da taxa das blusinhas vai continuar valendo. Vamos novamente a Brasília, Natália Paz, e tem os detalhes. Natália.
5: Felipe, a comissão especial que analisa o assunto volta a se reunir na manhã desta terça-feira, depois da sessão ter sido suspensa. O parecer apresentado pela senadora Leila Barros ainda precisa ser alinhado com os presidentes da Câmara e do Senado. A pressa dos governistas que querem a aprovação até quarta. Essa correria se explica pelo ano eleitoral. Acabar com a chamada taxa das blusinhas é visto pelos parlamentares como uma pauta extremamente popular, além do prazo de validade. A MP que isentou de impostos federais as compras compras internacionais de até 50 dólares perde a validade.

0: No dia 8 de setembro, a proposta prevê uma avaliação do governo a cada 3 meses e depois semestral para estudar possíveis compensações às empresas brasileiras. É com vocês.
1: A dívida pública no Brasil voltou a bater recorde no mês passado. A Juliana Rosa explica se isso tem atrapalhado a economia.
2: A dívida pública subiu em julho para o maior patamar desde abril de 2021. Juntando as contas do governo, estados, municípios e estatais, a dívida alcançou 82,5% do PIB. Não é um problema desse governo, há 10 anos as contas estão no vermelho. A questão é que a dívida está crescendo rapidamente e alcançando patamares preocupantes. Em julho, as contas até ficaram no azul, com saldo positivo do governo federal, mas estados, municípios estatais ficaram no vermelho. E no ano, o resultado geral segue negativo, com déficit de quase 80 bilhões. Olha, muito se fala que o problema são os juros altos, mas os juros não são causa, são consequência. Refletem a falta de confiança na atual regra das contas, que busca conter o crescimento dos gastos, mas não cumpre o objetivo principal, que é frear o crescimento da dívida pública. A conta da falta de confiança também está sendo paga pelas famílias e pelas empresas brasileiras. Um compromisso com a responsabilidade das contas é um compromisso com o futuro do Brasil. Felipe, Thaís.
3: Jogadores de futebol são investigados por envolvimento no esquema de tráfico de drogas e armas. Um dos alvos foi o atacante do Vasco, David Correia, conhecido como DVD. A polícia fez buscas na casa dele e também no centro de treinamento do clube.
4: No sábado, David Correia, o DVD, marcava um gol na partida contra o Cruzeiro pelo Brasileirão. 48 horas depois, o jogador do Vasco foi acordado pela polícia.
5: Tô atrasado, tem que treinar.
6: Tô atrasado. Tá indo pro treino agora?
5: Tô atrasado já.
6: Por que você acha que houve essa batida da polícia contra você?
5: Não sei. Não sei.
4: A investigação que resultou na operação de hoje começou no Espírito Santo. A Polícia Civil apura o envolvimento de empresários do futebol e jogadores profissionais com uma organização criminosa, que teria vínculos com uma facção carioca responsável pelo tráfico interestadual de drogas e armas. Entre os alvos, outro jogador, o lateral Rainer, emprestado do Santos para o Vila Nova. Segundo as investigações, o esquema foi revelado depois da apreensão de um celular de um suspeito de tentativa de homicídio em 2024. No aparelho foram encontradas mensagens entre integrantes de um grupo criminoso e os dois jogadores, inclusive com comprovantes de transações bancárias.
7: Nas redes sociais, os atletas aparecem em fotos ao lado de um dos alvos da operação. O homem não teve a identidade revelada, mas, segundo a polícia, seria um dos chefes do Comando Vermelho no Espírito Santo. O investigado já está preso e foi cumprido um novo mandado de prisão contra ele.
4: David teve o celular apreendido, prestou depoimento por quase uma hora e foi liberado. Os investigadores vasculharam o apartamento dele na Barra da Tijuca e estiveram no centro de treinamento do Vasco. Rainer também teve a residência e o armário no CT vasculhados. Os envolvidos são investigados por organização criminosa, tráfico de drogas e de armas e lavagem de dinheiro. Segundo o Vila Nova, Rainer afirmou que não tem qualquer envolvimento com atividades ilícitas e citou como motivo da investigação uma amizade de infância do jogador com um dos investigados. O Vasco diz que colabora com as investigações e que David segue trabalhando normalmente.
1: Bom, vamos ter que aguardar todos os desdobramentos disso, Fernandinho. Mas é o seguinte, tem um outro assunto, Fernandinho, que a gente não tem mais que aguardar. O desdobramento. O que aconteceu ontem no Itaquerão foi um absurdo. Boa noite.
8: Boa noite, Felipe. Boa noite, Thaís. Boa noite a todos. Pois é, eu diria uma coisa para esses caras que fizeram o que fizeram, mulheres também com a criança, vão se tratar. É. Não tem outra coisa. Tem que se tratar, vai ver o que está acontecendo na vida, tem algo errado. Cara, é traumático para a criança. Sabe que eu cheguei ao cúmulo de ler que jornalista falando isso, que o responsável foi o pai...
1: Não.
8: E a mãe,
1: não,
8: que escreveram aquilo para a criança para ela levar no estádio.
1: Não,
8: eu vi.
1: Não.
8: É assim, é insano o negócio.
1: O cartaz...
8: Não, e o pior é que são colegas de profissão.
1: O cartaz
8: isso é o que é mais louco.
1: O cartaz era muito bem feito. O Uri dizer, eu sou corintiano, eu te admiro.
3: Eu torço para o Vasco, o Felipe torce para o Internacional e a gente torce pelo futebol. A gente está sempre falando aqui, a gente torce pelo futebol. O Neymar, quantas vezes a gente falou, ah, gosto ou não gosto, foi para a Copa, vamos torcer por ele na Copa, né? Para que dê certo, porque a gente quer ver o futebol bonito do Brasil, né?
8: Sem dúvida, o Neymar é a maior expressão disso, queira ou não queira. Muitos não querem, mas querem tirar isso do cara. E ele é ídolo das crianças, mas, cara, me chocou.
1: Não, foi...
8: A quantidade de coisas que eu li na internet, mas essa, que o erro... Não foi um, foram vários. O erro foi dos pais que permitiram que a criança foi com o cartaz. Aonde está a sanidade? Foi embora, se perdeu.
1: O Corinthians foi bem, viu? No pós-fato, o Corinthians foi bem. Recolheu, tirou todo mundo pelo gramado, deu proteção para a família. E depois...
8: É o mínimo, né?
1: Não, sim, mas depois também está prometendo levar o guri agora a jogos. Vai tentar fazer do limão uma limonada.
8: Nós três aqui temos filhos. Você levaria seu filho de novo ao estádio?
1: Eu vou te dizer, depende do tratamento do clube. Eu vou te dizer, depende do tratamento do clube. Eu acho que se o clube abraçar a causa, pode transformar o limão em limonada.
8: Mas por que proteger a criança e não expulsar os loucos?
1: Não, não, estou esperando isso.
8: Expulsar os loucos?
1: Não, tem que ter...
8: Não levaria mais meu filho, independente de qual estádio foi, com qual torcida foi, porque isso não é privilégio só de onde aconteceu, e a gente já vê isso, várias situações pelo país.
3: E eu vou te contar, Fernandinho.
8: A primeira não foi a última.
3: Eu sou do Rio de Janeiro, torço por time do Rio de Janeiro, meu filho também é vascaíno, minha filha é flamenguista, e aí como é que eu vou me sentir confortável de levar ele para conhecer um estádio, por exemplo, a gente mora perto do Morumbi, vamos conhecer o estádio do São Paulo? Você se sente protegida? Não. Fica angustiada. E a mesma coisa também em outros estados e outros estados, né? Porque a gente está falando aqui, não é uma prática de São Paulo, só aconteceria.
8: Esse é o
3: também.
8: Da vez, é só isso. Esse é problema isso. É o da vez.
1: Mas isso é o clube que tem que fazer. O abraçar o clube tem que fazer. O clube tem que pegar e botar esse pessoal para a rua.
8: É assim, é duro, cara. Você tem que controlar até o que fala para não criar problema.
1: É tá isso.
8: Mas ver jornalista dizendo, desculpa, que a crítica foi dos pais, não sou fiscal de colega de profissão, mas, cara... Nós perdemos o rumo tanto quanto esses loucos aí, cara.
1: Rapidinho, dois assuntos. Vai. Gabriel Jesus no Barcelona e a aposentadoria do Messi. Vai.
8: Gabriel Jesus, grande surpresa. Ninguém esperava. Vai arrebentar no Barcelona, que ele é bom de bola. Estava precisando respirar novos ares. Aí o Messi já era carta marcada. 39 anos, ele já teve um momento aí que ele falou que ia embora. Mas jogar a próxima Copa com 43 para 44, acho enrolado. 42 para 43, acho enrolado. Mas
3: depende da situação da Argentina.
8: Eu levaria ele nem que fosse para ficar no banco.
1: As quatro últimas, três finais de Copa.
8: Pois é, cara.
1: Jogou
8: muito. Aquela história também do sair por cima, né?
3: Tudo isso?
8: Muito mais. Já para vocês, o Esporte Total. Aguardo.
3: Valeu. Tchau. Belo Horizonte conta com ambulâncias dedicadas ao resgate de animais em situação de emergência. O serviço ganhou até um apelido de SAMU Animal.
9: Esta é a Lucy. A cachorra vira-lata foi resgatada após ser atropelada em uma avenida de Belo Horizonte. A Lucy ainda está sob cuidados dos veterinários.
10: Vai fazer uma cirurgia na pelvis e vai ficar tudo bem, mas eu ainda não posso levar ela para casa.
9: O resgate dela só foi possível graças a um serviço de atendimento móvel para animais em situação de emergência. Ele é gratuito e começou a funcionar no início de abril em Belo Horizonte.
11: O serviço ele é acionado pelo telefone. Você tem que mandar uma foto e um vídeo do animal na situação que ele se encontra. Isso é importante por quê? Porque a equipe médica veterinária que está fazendo a triagem, ela já consegue fazer uma avaliação com base nessa foto, nesse vídeo, e a gente deslocar a equipe para esse atendimento.
9: É como se fosse uma ambulância para seres humanos. Aqui dentro tem todos os medicamentos e equipamentos para atender os animais. O resgate funciona 24 horas todos os dias da semana.
12: Ali nós temos um respirador automático, nós temos um monitor multiparamétrico com todas as medicações, todos os insumos, e o médico veterinário acompanha o paciente nessa maca, sentado aqui.
9: Assim que são atendidos, os animais são levados para hospitais veterinários públicos. O serviço surgiu depois de queixas de moradores.
13: Você tem alguma unidade que você liga e eles vão lá salvar o seu cachorro, ou muitas vezes um cachorro atropelado ou qualquer coisa assim? Excelente.
9: É uma tranquilidade.
13: Tranquilidade.
1: Veja a seguir no Jornal da Noite. Júri condena mandante do assassinato de Tupac nos Estados Unidos.
3: Cantora Shakira ergue estádio próprio e temporário em Madrid para receber nova temporada de shows. Fica por aí que a gente conta tudo para você.

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1: Nesse início de semana, mudanças na campanha eleitoral, no cenário, pesquisa Nexus e pesquisa Atlas identificando um crescimento da candidatura de Augusto Cury. Finalmente parece ter aparecido a tal da terceira via. Muitos falou na terceira via, na possibilidade de um candidato antissistema, um candidato antipolarização, mas o fato é que o que nós tínhamos até agora eram candidatos, tanto o candidato Renan Santos, como Romeu Zema, como Ronaldo Caiado, que se apresentaram como candidatos da terceira via, mas na verdade disputavam um eleitorado da centro-direita, ou seja, o candidato de um polo da disputa tradicional brasileira entre direita e esquerda. Augusto Cury não só se coloca no centro político, que pese seus votos venham mais desse universo da centro-direita, mas muito especialmente ele é um candidato de fora do sistema, ou seja, ele é um candidato pela estética, não é? Pela sua formação, enfim, ele é um escritor, ele é um palestrante, ele é um psiquiatra, então ele vem de fora da política, então é muito fácil para que ele seja identificado e que ele tenha credibilidade no seu discurso de fora do sistema político. Tanto é que ele não tem tanto conhecimento assim, ou não focaliza tanto no detalhe de políticas públicas e aposta muito mais em uma espécie de retórica, de um recado, de uma maneira de se comportar de fato moderado. Acho que o grande momento dele foi no debate aqui na Band, onde ele se dirige a Renan Santos e diz a Renan Santos que até as suas ideias podem ser boas, mas a sua agressividade me espanta, a sua agressividade me assombra, e que se nós destruirmos o argumento, nós destruirmos a beleza, ou pelo menos uma parte importante da beleza da própria democracia. Isso não foi apenas uma espécie de terapia no Renan Santos, foi uma terapia na política brasileira, uma terapia no Brasil, na polarização brasileira. E isto faz sentido para um eleitorado cansado, um eleitorado cansado exatamente não só da polarização, mas de uma estética da agressividade, enfim, da polarização. Se isso vai continuar ou não, Augusto Cury não tem tempo de televisão, não tem fundão eleitoral, então vai ter dificuldades a partir de agora de sustentar esse processo, não é? Quer dizer, não é impossível que ele tenha chance de fazer isso, se colocar finalmente, né, como uma terceira via aí na política brasileira.
2: Autoridades e entidades do setor de tecnologia se reuniram hoje em Brasília para realizar um balanço do 5G no Brasil.
3: O evento em Brasília fez uma análise do modelo 5G nos últimos 5 anos. O debate, promovido pelo Instituto ITER, fundado pelo ministro André Mendonça, contou com 3 painéis. O primeiro tratou dos benefícios, lições e oportunidades de melhoria com o modelo. O segundo aprofundou a natureza jurídica, a transparência e os limites do controle. E, por fim, o terceiro painel avaliou os resultados, a eficiência operacional e a capacidade de entrega.
4: O que a gente precisa fazer é uma regulação inteligente, uma regulação moderna, uma regulação que vai olhar de fato se aquela entrega está sendo feita, mas também a que custo e de que maneira esses recursos que estão sendo aplicados tem, de que maneira eles têm essa efetividade com qual custo financeiro.
3: Foi defendida a necessidade de mais presença do governo na supervisão do 5G nas escolas. Na avaliação do presidente da Anatel, a implementação do 5G ajudou a transformar o Brasil em referência internacional.
5: Então isso mostra o sucesso desse modelo. E certamente ele é um modelo de inspiração aí para os outros órgãos da administração pública e um exemplo do Brasil no exterior, onde essas iniciativas de implantação do 5G, de limpeza da faixa, de implantação do norte conectado ou do switch, ou dos ligamentos da TV analógica e ligamento da TV digital, são exemplos de sucesso que o Brasil pode levar para referência no âmbito internacional.
3: O leilão do 5G foi feito em novembro de 2021. Na época, as empresas vencedoras tiveram que se comprometer a atender pelo menos 30% dos municípios com menos de 30 mil habitantes até o fim deste ano.
6: A discussão sobre o fim da escala 6x1 reuniu lideranças empresariais em São Paulo.
7: A reunião foi na sede da Fiesp, a Federação das Indústrias do Estado de São Paulo. Contou com organizações representativas do comércio, transporte de cargas, empresas de softwares, construção civil, serviços, indústria, bares, restaurantes, logística, entre outros. O objetivo do encontro foi discutir a proposta que acaba com a escala 6x1 de trabalho. O relator do projeto de emenda constitucional no Senado é Omar Aziz. Ele rejeitou emendas e deve apresentar a proposta para ser votada na quarta-feira na Comissão de Constituição e Justiça. O projeto prevê a substituição da escala 6x1 pela 5x2. 5 dias de trabalho com 2 de descanso sem a redução salarial. Pela proposta, em 60 dias, o limite cai de 44 para 42 horas semanais, com a garantia das 2 folgas. Em 12 meses, a jornada passa ao teto final de 40 horas semanais. Segundo as entidades patronais, o Congresso está se adiantando em um assunto que deveria ser mais discutido para evitar aumento de custos e, principalmente, desemprego.
8: É incrível que os nossos políticos não estão enxergando que podem prejudicar muito o trabalhador brasileiro fazendo uma votação assodada como essa.
7: Na construção civil, a preocupação é com a falta de mão de obra.
9: Ou a gente vai abrir para uma importação de mão de obra estrangeira, que nós não temos essa possibilidade hoje aqui tão premente no Brasil, ou nós vamos ter que arcar com o aumento de custos e o atraso das obras.
7: Para o presidente da Fiesp, o assunto está sendo contaminado pelo calendário eleitoral. Ele defende que só volte à pauta depois do segundo turno das eleições.
10: Essa discussão, ela pode ser feita, mas depois das eleições. Não pode ter emoção e interesse eleitoral misturado com os interesses verdadeiros do país, né?
2: Faltam mais de 100 dias para o Natal, mas muitas lojas já começaram a entrar no clima.
11: O Natal é só em dezembro, mas nas prateleiras de algumas lojas já é possível encontrar bolas, laços e enfeites.
12: A gente já começa a se organizar, já começa a comprar uma coisinha aqui, uma coisinha ali e não fica afogada para o final de ano.
11: Com o Natal chegando antes às lojas, o comércio físico tem mais tempo para tentar atrair a atenção do consumidor. A lógica é simples. Quanto mais cedo o produto aparece, mais chances ele tem de ser visto e quem sabe levado para casa.
13: Faz muita diferença. Inclusive, tem produtos que a gente começou a vender logo após o São João e que já não temos mais.
11: Esta empresa de decoração em Salvador espera crescer 35% nesse Natal, porque começou a se preparar bem antes do segundo semestre.
14: No ano passado, nós deixamos de atender a uma demanda de mercado expressiva, porque vieram muito tardiamente nos procurar. Então a gente já não tinha mais data, a gente já não tinha os insumos qualificados ideais para fazer aquelas entregas ou os espaços.
11: Uma estratégia que caiu muito bem na agenda da Fátima, que tem uma padaria e quer tudo decorado no fim do ano.
14: E é muito importante a ambientação para a acolhida desse cliente, que quanto mais eu tenho a oferecer um acolhimento no sentido de já colocá-lo junto de Papai Noel e do Natal, eu vou impulsionar muito mais as minhas vendas.
2: Thaís, muita gente acredita que a música clássica é para poucos, mas a verdade é que ela está mais presente do que a gente imagina.
6: E quem conta é o maestro Roberto Minchuk, em entrevista ao Canal Livre.
15: Você não precisa ser um entendido para gostar de música clássica. E ela é acessível. Acessível às crianças, né, que são inteligentíssimas. Então, eu já fiz concertos didáticos para crianças tocando Bruckner, tocando Wagner, claro, tocando Villa-Lobos, e eles são abertos, eles são curiosos. Por exemplo, o som de Bruckner é o som que criou a música dos filmes de ficção científica. Aquela música que te transporta, né, para além daquilo que você enxerga, do mundo natural, sabe, Bruckner que criou essa... Então eu fazia esse paralelo, você ouve Bruckner, depois você ouve a música de E.T., de John Williams, e claro que John Williams, com um gênio da música, ele é um grande estudioso, formado pela Juilliard também, ele conheceu a música de Wagner, de Strauss, e todos os que o influenciaram, de Prokofiev, e evidentemente que você traz essa música para... A música do cinema. A gente convive com a música clássica em todos os momentos. Os videogames que os nossos jovens, que a garotada joga, as trilhas são gravadas por orquestras sinfônicas, com coro, e é baseado em ópera, né? Então, eu assim, você não precisa facilitar para o público, né? Porque quando ela é bem feita, né? A gente costuma dizer que tem dois tipos de música, a música boa e a música ruim. Claro. Porque você tem sertanejo muito bom, você tem sertanejo que é ruim. Você tem samba bom e samba que não é tão bom, né? A mesma coisa, você tem música clássica boa e música clássica que não é. Aquilo que tem qualidade vai encantar, eu acho.
6: Exatamente isso. E a gente vai falar agora sobre um dos grandes nomes do rap, né? Que entrou para a história com o seu legado. Um ex-gangster foi condenado pela morte de Tupac Shakur. O júri considerou Dwayne Keith D. Davis culpado de planejar o assassinato de Tupac, uma das maiores lendas da história do rap. O crime aconteceu em 1996. Tupac estava dentro de um carro em Las Vegas, nos Estados Unidos, quando foi surpreendido por disparos. O rapper tinha 25 anos quando morreu. Davis, de 63 anos, foi condenado por homicídio com uso de arma letal e pega a prisão perpétua. A sentença sai em 13 de outubro.
2: E a cantora Shakira elevou a régua quando se fala de apresentações. A equipe da colombiana está construindo um estádio em Madrid para receber 12 shows numa residência da turnê Las Mujeres Ya No Lloran, ou As Mulheres Já Não Choram. Faz 8 anos que Shakira não se apresenta na Espanha e agora resolveu voltar em grande estilo. As apresentações acontecem em setembro e outubro. O Shakira Stadium vai ser um espaço temporário que será desmontado depois dos shows. O local vai ter visão livre de todos os assentos e capacidade para 50 mil pessoas.
6: O Jornal da Noite termina aqui. 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
2: Uma excelente terça-feira.
6: Obrigada pela companhia. Tchau.

Eu sou a Sônia Blota, direto de Paris, na França, com as principais informações para a Band News TV, na velocidade da notícia.

0: Lulinha segue bem longe daqui, lá na Espanha, comendo umas tapas e tomando umas cavas em Madrid, né, Cláudio Humberto? E agora investigações avançando e mostrando uma relação com ele que lá atrás a CPMista já vinha falando e ninguém deu bola com o tão famoso careca do INSS, ou seja, festas regadas ao uísque, algo que parece muito ali com as festas regadas a uísques caríssimos que a gente vê nas investigações do Banco Master. Mas dessa vez a gente está falando da relação do careca do INSS com o filho do presidente Lula, né, Cláudio Humberto?
1: Exatamente, não só, né? Essa história está muito mal parada, o governo não consegue resolver isso, o presidente Lula não consegue convencer ninguém que não tem nada a ver com isso, ou que não sabia de fato, como ele tem tentado afirmar, e ele próprio contribuiu para piorar a situação. Neste fim de semana, por exemplo, surgiram rumores, inclusive divulgados na imprensa, o jornal O Globo deu matéria sobre isso, rumores de que a lobista Roberta Luxinger estaria considerando um acordo de delação premiada, entregar todo mundo, depois de ter sido chamada de pilantra na entrevista em que Lula disse que nunca a tinha visto. E não era verdade, né? Inúmeras fotos mostraram exatamente o contrário. Também neste fim de semana foi revelado, além dessa farra, ou dessas farras no Lago Paranoá, em lanches de luxo, etc. e tal, do careca do INSS com Lulinha e etc., também surgiu, foi revelado que Kleber Ribas, aquele amigo do Lulinha, dono de uma empresa de informática que faturou 58 milhões de reais em contratos com o governo Lula desde o início do atual mandato, né? São 58 milhões, não é brincadeira, né? Mas assim, também outros levantamentos surgiram apontando valores ainda maiores, que chegam a 86 milhões. Um empresário que nunca ninguém tinha ouvido falar, exceto a polícia. Bom, mas antes disso, é preciso lembrar que ele, o amigo do Lulinha, era um frequentador do Palácio do Planalto, no governo Lula atual, e também de outros órgãos do governo, e faturando direitinho, viu? Só no Ministério do Desenvolvimento Social, coitado dos pobres do Brasil, ele levou 34 milhões de reais em contratos, né, no Ministério chefiado por Wellington Dias, que é um dos políticos do PT lá do Piauí, é um dos políticos do PT mais ligados ao presidente Lula. Mensagens obtidas pela Polícia Federal mostram Lulinha pedindo, inclusive, aquela, lembra disso, né, a emissão de nota fiscal para um pagamento a ser feito por esse amigo dele mesmo, né, levantando muita suspeita. Que pagamento é esse, né? E, bom, o fato é que o que se sabe é que esse amigo do Lulinha pagou milhões de reais à lobista Roberta Luxinger. Descobriu-se também que esse amigo de Lulinha teve de fazer um acordo com o Ministério Público para não ir para a cadeia lá no Mato Grosso, exatamente em razão de negócios suspeitos envolvendo dinheiro público. O Ministério Público concluiu que ele se enrolou em corrupção e ele disse que foi apenas um mal-entendido. Enfim, o fato é que essa situação continua não resolvida, a Polícia Federal segue investigando, e o que se espera é que essa situação se resolva logo, né? Porque, afinal de contas, é preciso saber o desfecho. Imagina, uma investigação desse porte, com a gravidade dos fatos que têm sido revelados, e até agora não tem ninguém preso, é meio estranho, mas, de qualquer maneira, vamos aguardar para ver se tudo isso chega a bom termo e que se diga, afinal de contas, que a justiça se pronuncie a respeito dos eventuais crimes que tenham sido cometidos.
0: Até daqui a pouquinho eu vou dar os números melhores, Cláudio, mas a pesquisa Atlas Bloomberg ouviu o eleitor a respeito da questão de Lulinha. E mesmo a maioria sabendo e achando que pode impactar de alguma forma, ainda assim a maioria acha que não vai impactar no resultado final, ou seja, numa porcentagem final essas investigações quando a gente fala em votos para o presidente Lula. E aí pode ser tanto porque a rejeição do outro é maior ou porque quem vota, né, aquele raiz mesmo que vota no presidente, continua acreditando que a história não é bem assim. Mesmo a maioria sabendo de tudo isso que está acontecendo, também a maior parte percentual ali acredita que isso não vai impactar na candidatura dele à reeleição.
1: Muito conveniente, né, essa conclusão da pesquisa, né? Porque, bom, eu sempre tenho um pé atrás com relação a certas coisas, né? de pesquisa. Você vê a pesquisa Nexus, né? Dá um resultado. Aliás, essas duas pesquisas divulgadas hoje dão um desempenho de Augusto Cury, o candidato a presidente, que ele não tem nem onde ele mora, né? Nem entre os vizinhos. Mas, enfim, o fato é que foi o que saiu nas pesquisas, né? Eu tenho sempre um pé atrás em relação a pesquisas como essa da Nexus, feita por telefone, viu? Eu acho que eu sou old school. Pesquisa tem que ser feita olho no olho, pessoalmente. Ou então fica sujeito a muita coisa estranha.
2: A ironia do Bauman é de que a gente produz tanto especialista que um dia a gente não ia saber qual é o melhor especialista. Então a gente ia precisar de um meta-especialista, como se fala. Alguém que nos ajudasse a escolher o melhor especialista. Baixando a bola dessa afirmação, como vocês mesmos diziam, quer dizer, tem especialista em parentalidade, né, ser pai e mãe, especialista em comida, especialista em relacionamento amoroso. Nos últimos tempos, inclusive, especialista em o que é ser homem, na discussão da masculinidade. E a pergunta é exatamente a que você fez. O que aconteceu? A modernidade é culpada? Então, não, é claro que a gente pode pôr a culpa na modernidade, porque é daí que vem essa sensação. Qual é a sensação? A modernidade, esse período aí que começa lá com a Revolução Industrial, a Revolução Francesa, se acirra no 19, 20, 21, andando a louca, acelerada, ela é caracterizada pela ruptura das crenças, dos hábitos e dos costumes que se tinha até então. Então, o que acontece com os pais hoje é que eles são inseguros com relação ao que eles têm que fazer com os filhos. Porque, aparentemente, tudo que foi feito até hoje não presta, né? Então, a herança que se podia receber, que se recebeu durante tantos séculos das gerações anteriores, hoje está em questão. Não, minha mãe não fazia direito, meu pai não fazia direito, eu tenho que fazer direito. Mas onde que eu vou aprender, já que eu não posso seguir os costumes? Eu vou ter que buscar em supostos cientistas sobre parentalidade, né? Teorias que cada vez aparece uma, o que gera bastante estresse nos pais. Afinal de contas, esse livro, o último livro, o sujeito que aparece no YouTube, que tem canal sobre isso, a mesma coisa vale para comida, né? A comida agora não é mais só comida. Você tem que saber o que é proteína, carboidrato, quanto isso, quanto aquilo. Relacionamento amoroso, os modos que se vivia os relacionamentos amorosos também estão sob crítica, não servem, são ultrapassados, seja lá que adjetivo que você queira dar. E chega, então, também ao tema do que não se sabe o que é ser um homem. A modernidade tem culpa no cartório? Ela não é uma pessoa, não é um ente jurídico, mas quando a gente fala que ela teria culpa no cartório é porque a modernidade criou uma cultura de que a herança comportamental não presta para nada. Ela não serve. A gente tem que reaprender tudo. E, evidentemente, isso virou o mercado, cada um fala uma coisa, e aí isso gera ansiedade em várias frentes. Portanto, o comportamento humano no século XXI, ele tende a ser profundamente ansiogênico, certo? Porque, mais ou menos, a gente está andando sem saber em que direção vai. E isso não vai mudar.
3: O Pondé, e qual é a consequência disso tudo, né? Você falou aí sobre uma geração mais ansiosa, mas qual que é a consequência? Que tipo de sociedade a gente está construindo se a gente não leva em conta a ancestralidade que os nossos pais têm para passar para a gente, o que essa sociedade onde a gente vive tem para passar para a gente?
0: Eu ia até fazer essa provocação, porque a oralidade fica perdida, né? Porque hoje você tinha aquela oralidade de um passando para o outro e conta a história. E a receita, por exemplo, você falou da comida, a receita que a mãe passava para a filha, que passava... E aí ia... Hoje parece que a gente vai perdendo e parece que o velho não tem mais sentido. Se você é velho, se essa receita é velha, se esse comportamento é... Ah, então não presta. Hoje não funciona mais. E não é bem assim, né? Não tem como descartar o conhecimento.
2: Mas isso é exatamente o que significa ser moderno, romper com a herança. Porque a herança, seja ela qual for, é vista como supersticiosa, ignorante, no caso dos homens, machista, opressiva, ignorante com relação aos avanços científicos, inclusive de análise comportamental. O resultado disso, da ansiedade, é que uma geração ansiosa, uma sociedade ansiosa, ela, por exemplo, tende a ser mais paranoide por causa do tanto de informação que circula, falsa ou verdadeira. Os grupos de WhatsApp de pais e crianças de idade escolar é um horror, certo? Porque está todo mundo com medo de um monte de coisa. Por outro lado, você também tem um sentimento de desconfiança, né? Outro dia eu conversava com um gerente de banco, né? E a gente estava falando de umas coisas lá, de investimento, não sei o quê, e de repente veio na minha cabeça, eu falei assim, não tem mais cheque mesmo? Né? E ele me respondeu, claro que não, Pondé, cheque era um acordo entre duas pessoas que confiavam uma na outra, e hoje ninguém confia mais em ninguém. Por quê? Porque hoje a sociedade é gigantesca, anônima, então tudo isso que a gente deixou para trás, a gente o fez, porque isso foi desqualificado pelo processo modernizador, que só valoriza o futuro e desqualifica o passado. E olha, meninas, você já tem livros, romances, em pleno século XIX, lembro de um especificamente, que virou nome de livro, chamado Pais e Filhos, um romance russo de 1861, onde já aparece um personagem médico recém-formado e seu pai médico de província, em que o primeiro considera o segundo ignorante, supersticioso, que não tem conhecimento. Então tem um elemento aí que é justamente o progresso em certas áreas do conhecimento, como na medicina, é óbvio, né? Em outras áreas da ciência. Só que esse tipo de procedimento, ele acabou também inundando a parentalidade, que é uma palavra da moda, como ser pai e ser mãe, inundando a relação afetiva, amorosa entre as pessoas, desorganizando aquilo que era considerado como sendo aquilo que é. Hoje, aquilo que é não importa. O que importa é aquilo que a gente constrói daqui para frente. E, na verdade, em muitas áreas, a gente não tem a mínima ideia do que está construindo.

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0: ministro Dias Toffoli suspende verbas, participação em debates e parte da campanha digital de Renan Santos, alegando irregularidades. O candidato chama a decisão de ilegal e vê retaliação por denúncias sobre o Banco Master.
1: A maior surpresa das novas pesquisas eleitorais é o desempenho de Augusto Cury depois do debate da Band. Ele aparece em terceiro lugar.
0: Comissão adia para amanhã a votação sobre o fim da taxa das blusinhas. A medida provisória isenta do imposto de importação compras internacionais de até 50 dólares.
1: O presidente Lula espera que as votações dessa semana tenham um impacto positivo na campanha à reeleição. Vamos começar falando então sobre o dia dos candidatos.
0: Vamos, né? A gente sempre traz a agenda dos candidatos. Vamos começar com ele, o presidente Lula, que é candidato à reeleição.
2: Lula se reuniu pela manhã com integrantes da campanha para discutir as estratégias e gravar conteúdo para a propaganda eleitoral. À tarde, aqui no Palácio do Planalto, Lula assinou dois decretos em acenos voltados especialmente para os jovens. Um deles trata da venda e transferência de ingressos de shows e outros eventos, além do combate ao cambismo digital. O segundo decreto regulamenta a distribuição gratuita de água em eventos culturais.
3: O que é essa tão falada, propalada e criticada democracia? É a garantia que as pessoas têm das mais comuns, as mais importantes, de fazer com que os seus direitos sejam levados em conta pelo Estado.
2: Agora à noite, Lula recebe empresários e banqueiros em um jantar no Palácio da Alvorada. É uma tentativa de melhorar a relação com diferentes segmentos da economia em meio à disputa eleitoral com o candidato do PL, Flávio Bolsonaro. No encontro, o presidente deve sinalizar ao grupo um compromisso maior com o ajuste fiscal e a manutenção do arcabouço fiscal em um eventual novo mandato. O presidente espera que as votações desta semana, no último esforço concentrado do Congresso antes das eleições, tenham um impacto positivo na campanha à reeleição. Entre as propostas estão o fim da jornada de trabalho 6x1 e do imposto sobre compras internacionais de até 50 dólares, além da votação da PEC da Segurança, que permite a coordenação do governo federal na área da segurança pública.
0: Já Flávio Bolsonaro viajou hoje ao Mato Grosso.
1: O candidato do PL defendeu maior autonomia para que os povos indígenas desenvolvam atividades econômicas em suas terras.
4: Flávio Bolsonaro foi ao Mato Grosso de olho em um setor fundamental para a economia brasileira e para a campanha à presidência, o agronegócio. Gravou propaganda eleitoral, se reuniu com produtores e ouviu queixas sobre a alta dos juros e a burocracia para conseguir crédito rural. Também visitou uma aldeia da etnia Aliti Pareci. Uma das propostas do plano de governo é facilitar a produção em terras indígenas por meio de legislação específica a ser votada aqui no Congresso. Mais de 15% da área total do Brasil é reservada às etnias. E a avaliação é que se trata de um potencial pouco explorado. Os indígenas pediram um fundo garantidor federal, já que não podem usar as terras como garantia para financiamentos. Com isso, tem dificuldade para conseguir máquinas e insumos como fertilizantes e sementes.
5: Os políticos não podem atrapalhar o desenvolvimento dos povos indígenas, gente, porque olha as riquezas que Deus deu. Eles estão aqui em cima de um subsolo que deve ser muito rico, mas só que essa riqueza não é transformada em riqueza para os povos indígenas ou para a população brasileira.
4: Outro eixo estratégico da campanha é a segurança pública. Ontem, Flávio se reuniu com Gustavo Villatoro, ministro da Justiça de El Salvador. O país governado por Nayib Bukele é citado como modelo pelo candidato do PL por reduzir drasticamente os homicídios no país, promovendo o aumento da política de encarceramento e de combate a facções criminosas, em meio a críticas internacionais sobre prisões em massa sem mandado judicial. Amanhã, Flávio deve passar o dia em Brasília, em agenda do mandato de senador. Vai negociar a posição do PL diante da possibilidade de votação do fim da escala 6x1, proposta defendida pelo adversário Lula.
1: Confira agora como foi o dia dos outros candidatos à presidência.
0: Augusto Cury, depois do debate da Band, surpreendeu nas pesquisas, é o que você vai ver agora.
6: Augusto Cury cumpriu agendas em Curitiba. O candidato do Avante comemorou os resultados de pesquisas eleitorais que apontam seu crescimento na disputa pelo Palácio do Planalto. Ele atribuiu o avanço à maior exposição iniciada após o debate presidencial na Band.
7: O resultado da pesquisa hoje foi surpreendente. Todo mundo me ligando, todo mundo cumprimentando, mas honestamente dizendo, eu recebi com muita humildade. O que aconteceu foi uma revolução totalmente silenciosa a partir do primeiro debate. Então não tem robô, tem o quê? Tem milhões de pessoas que estão entendendo que o Brasil tem que ser pacificado.
6: Ronaldo Caiado, do PSD, participou em São Paulo de encontros com representantes de montadoras de veículos e da construção civil. Ao comentar os novos levantamentos de intenção de voto, o ex-governador de Goiás disse que o cenário ainda pode mudar até a eleição.
8: Isso mostra o quê? Que a população brasileira não quer mais esse nem-nem. É nem Lula e nem Flávio. A população brasileira começou a movimentar agora para buscar um candidato segundo pelotão. Essa é a realidade, isso é animador. Ou seja, já não está mais aquele quadro consolidado como algumas pesquisas tentavam demonstrar para o Brasil.
1: Vamos conferir agora como são essas novas pesquisas de intenção de votos para presidente da República divulgadas nesta segunda-feira.
6: O presidente Lula lidera o levantamento Atlas Intel com 43,4%, seguido de Flávio Bolsonaro com 33,7%. Na sequência, aparece Augusto Cury, que subiu de 2% no mês passado para 7,8%. Renan Santos tem 7,6%. Ronaldo Caiado tem 3,3%. E Romeu Zema, 1%. Os demais candidatos somados têm 1%. Em um eventual segundo turno, Lula tem 47,1% e Flávio Bolsonaro 42,6%. Em outra disputa, Lula aparece com 46,6% e Ronaldo Caiado com 41%. E no último cenário pesquisado, Lula tem 47,5% e Renan Santos, 26%. Já na pesquisa BTG Nexus, Lula aparece com 39% e Flávio Bolsonaro com 33%. Augusto Cury saiu de 2% no levantamento feito há uma semana e subiu para 11%. Na sequência, Ronaldo Caiado tem 5%, Renan Santos, 3% e Romeu Zema, 1%. Os demais candidatos somam 3%. No segundo turno, Lula tem 46% e Flávio Bolsonaro, 45%. Empate técnico dentro da margem de erro de 2 pontos percentuais. Em outro cenário, mais um empate técnico. Lula com 45% e Ronaldo Caiado com 44%. Por fim, Lula tem 47% e Renan Santos, 38%. Não foram pesquisados cenários de segundo turno com Augusto Cury. As duas pesquisas completas estão disponíveis no site band.com.br.
0: Emanuel, pessoal, boa noite. Fernando Schiller, boa noite também. Vou começar com você, Schiller. Qual a leitura que a gente faz do Augusto Cury para essa subida dele, né? Ele, a principal novidade das pesquisas, ele saiu de zero, não sei se foi na Nexus, ou se foi na, de zero para 9%.
9: Ah, vamos lá. Primeira lição é o seguinte, não falte ao debate, né? Não falte ao debate. Não sei, você tem 40%, tem a gasolina ali para jogar um pouco fora e tal, mostra o erro do Zema, né? O Zema, a gente falou várias vezes aqui, tem que vir no debate. O Augusto Cury sempre foi muito conhecido no Brasil por um segmento grande, como escritor, como best-seller, como palestrante, como psiquiatra, etc. Né? Agora, como personagem político, ele apareceu no debate da Band. Até eu brinquei hoje com o nosso diretor, Fernando Mitre, o Cury tinha que agradecer ao Mitre, né? Porque foi lá convencer. O Cury parou na frente do portão do Grupo Bandeirantes e estava indeciso se vinha ou não vinha, acabou participando do debate. Agora vamos lá. O que eu, na minha interpretação, quer dizer, o Augusto Cury, ele personaliza a ideia da terceira via, de fato, né? Porque você pega o Ronaldo Caiado, o Romeu Zema, o próprio Renan Santos, eles são alternativas dentro do campo da direita, chamada campo da direita. E esses três candidatos, eles fizeram uma opção. Bom, nós vamos entrar pelo campo da direita e nos colocarmos como alternativa ao Flávio Bolsonaro. Para você ser um candidato antissistema, um candidato que venha de fora, você tem que ter, primeiro, você não pode ser um político profissional, no caso do Cury não é um político profissional, e tem um discurso realmente independente, uma estética completamente diferente. Eu achei curioso, essa semana ele falava de Tolstói, ele falava de Gandhi, ele falava de outras questões. Ele, muitas vezes, quem é ativista, quem é militante, quem é comentarista, ou até quem é jornalista, até não gosta. Porque, bom, mas vem cá, não tinha que falar da alíquota da Previdência, não tinha que falar dos programas, dos projetos. Ele está buscando um outro eleitorado, eleitorado que é mais diferente, que está cansado, etc., que gosta, simpatiza com essa ideia. Eu até brinquei de um terapeuta, talvez a gente precise disso, né? Um presidente terapeuta na presidência da República. Eu acho que por aí o Cury vem entrando. Agora, vamos lá, uma coisa é você sinalizar um crescimento, outra coisa é sustentar isso.
1: Sustentar o crescimento. Emanuel, boa noite.
10: Boa noite, Felipe, Verusca, Sheila. É o seguinte, né? O Augusto Cury é uma situação muito engraçada. A gente tinha falado aqui sobre os problemas de quem eventualmente falta ao debate. Foi justamente o que aconteceu com ele, né? Ele veio ao debate, mas acho que dois pontos foram muito importantes para ele. Primeiro que no debate ele antagonizou com o sujeito que tem a maior rejeição dessa campanha, que é o Renan Santos. Então, o que o Augusto Cury fez no ar, ele basicamente, como psiquiatra, diagnosticou o Renan Santos no ar. Quem assistiu aquilo dali estava vendo praticamente um episódio de seriado americano de série médica. Era um psiquiatra mais velho, pegou um sujeito claramente exaltado, foi lá e disse, olha, sua agressividade me assusta. E aquilo dali ressoou com o eleitorado, que olha o comportamento do Renan e vê tudo menos um comportamento presidenciável, e junta com o que o Sheila falou. O Renan não é antissistema, Caiado não é antissistema, Romeu Zema não é antissistema, óbvio, o partido do Renan é mais novo, mas o MBL é um movimento político no Brasil há mais de 12 anos. Então, ele, de certa forma, é parte do sistema, mesmo que ele esteja lutando contra a situação. Já o Augusto Cury foi um sujeito que entrou no partido unicamente porque no Brasil você tem a exigência constitucional de que para você se candidatar a cargos eletivos, você precisa estar vinculado a um partido político. Simples assim. Tanto é que partidos políticos, nós tínhamos aqui um colega nosso aqui da Bandeirantes, né, o deputado Aldo Rebelo, ia concorrer, o partido rifou de última hora, mas se não fosse pela exigência partidária, hoje ele seria candidato. Então, o Cury também traz um outro ponto, que é o segundo, que é o seguinte, eu sempre falo isso, o Brasil falta uma liderança capaz de apontar para as pessoas que vamos de A para B e que tem um problema. Porque hoje as grandes lideranças do Brasil se baseiam no eu sou o contrário do outro. Então, o Lula depende da família Bolsonaro, a família Bolsonaro depende do Lula. Porque se amanhã um deles desaparece da Terra por qualquer motivo que seja, o outro perde o discurso. Então, o Cury já é o contrário. Ele veio, por mais que vários diagnósticos dele, né, usar o termo médico, sejam muito simplistas as soluções que ele esteja dando, ele chegou, em vez de ficar dizendo eu sou melhor do que o Bolsonaro, eu sou melhor do que o Lula, ele não, o problema é esse, eu entendo que a solução é essa, certo ou errado, ele oferece uma alternativa para as pessoas que é diferente de dizer eu sou menos ruim do que o outro. E as pessoas estão precisando disso. Por isso, Felipe, eu digo, fosse o Sheila ali se candidatando, fosse eu me candidatando, fosse você se candidatando, Verus candidatando e falando dessa maneira, também teria chegado nos 9, 11% dos votos, sim.
11: Agora, o Chile tem duas questões aí também que ajudam, né, o Cury, além do debate da Band. Ele não tem nada com o que comparar, né, ele nunca ocupou um cargo executivo, legislativo, ele não tem nenhum escândalo de corrupção, como tem os dois principais candidatos, que ficam ali o tempo todo tendo que responder perguntas sobre um sobre o filho, o outro sobre Dark Horse, enfim.
1: Outro sobre o pai. Exato.
11: E tem uma outra questão também, é que ele não costuma, diferente dos outros, ele não bate muito. E o eleitor está bem cansado também dessa coisa de bater, né? Ele é um anti-Lula, ele é um anti-Flávio, mas ele não é violento com as palavras, nem com os jingles dele nas redes sociais.
1: Ele é o tiozão, né? Ele está ali de paizão, assim, posando tranquilo.
9: Olha, o Emanuel tem razão no ponto aqui. Eu fiz minha coluna no Estadão esse fim de semana colocando exatamente esse ponto. Naquele momento que ele disse, Renan, você até tem boas ideias, mas a sua agressividade me assusta, me assombra, etc. Ele disse mais uma coisa. Ele disse, olha, A democracia, a beleza da democracia está no argumento. Agora, se você destrói a outra pessoa, você destrói a possibilidade dela ter uma opinião. E aí você destrói a beleza da democracia. Não é? Isso é uma terapia não só do Renan, é uma terapia do Brasil, é uma terapia da política brasileira. Não é? É uma terapia da polarização que vai irritando as pessoas. Então, para você ser o antissistema, não é? E o sistema é polarizado, não é? Você não pode ter a estética do sistema. Então, por exemplo, o Renan, o que, que ele disse? Renan, você quer ser a terceira via, mas você tem a mesma estética da segunda via e da primeira via. Né? Você é tão agressivo quanto, né? O seu jeito de falar é o mesmo, a sua maneira de se comportar é muito parecida. Então, nós vamos substituir uma polarização por um outro polarizado. Então, eu quero dizer, não, parei, eu sou um terapeuta. Eu estou aqui para dizer assim, esse jeito está errado, nós vamos ter que entender o Brasil de outra maneira. E aí pouco importa, vamos ver se vocês concordam comigo, pouco importa qual é a alíquota da Previdência que ele está propondo, qual é o indexador do salário mínimo, coisa que nós aqui fazendo jornalismo político estamos interessados em quem faz economia, ciência política, etc. Bom, como é que vai ser agora, como é que vai indexar os benefícios da Previdência, como é que vai tratar das vinculações constitucionais, como é que vai resolver a questão fiscal... Quais são as empresas que vão ser privatizadas? Bom,
1: vai baixar.

0: dias, próximos dias agora, a tendência do Augusto Cury é crescer mais um pouco.
1: Quarta e quinta tem pesquisa.
0: Ah, por quê? A tendência, não, sim, tem, sim, bola de cristal aqui, mas por quê? Porque agora ele entrou, nós mesmos aqui no programa, sim, estamos dedicando um bom pedaço para analisar esse fenômeno. Assim vai acontecer com a mídia em geral, a internet, quer dizer, ele surgiu como uma alternativa. Tá? Agora, sustentar isso, ele vai entrar na linha de tiro, agora vai entrar, vai começar a ameaçar, então, obviamente, isso tem um peso. É, a grande curiosidade é saber se de fato existe espaço político no Brasil para se romper a polarização. Acho muito difícil.
1: Quem não vai atirar nele, Manuel, porque o ministro Dias Toffoli suspendeu parte da campanha, é Renan Santos, que está nesse momento com problemas na sua candidatura à presidência da República.
2: É, a decisão do ministro Dias Toffoli suspende uma parte da propaganda digital, bloqueia repasses e gastos do fundo eleitoral e impede ainda a participação de Renan em debates, entrevistas, podcasts e sabatinas.
1: O motivo da punição foram irregularidades na comunicação à Justiça Eleitoral sobre os perfis da campanha nas redes sociais.
2: O registro foi feito em 7 de agosto, mas 16 perfis só foram informados ao tribunal depois de 12 dias, no dia 19 de agosto.
1: E pelas regras eleitorais, essas contas devem ser declaradas no momento do registro.
2: Renan Santos chamou a decisão de perseguição e disse que ela seria uma reação às críticas do partido à relação de Toffoli com Daniel Vorcaro, dono do Banco Master.
1: E o Partido Missão, que é o partido de Renan Santos, tem 24 horas para explicar quando os perfis irregulares começaram a ser usados e informar outras contas ligadas à campanha.
2: Um descumprimento pode levar ao indeferimento do registro. E a gente lembra que é só uma suspensão. O registro mesmo vai ser decidido pelo plenário do tribunal.
1: Emanuel, Renan Santos, nesse momento que podia partir para a linha de dar tiro para tentar diminuir o percentual de Augusto Cury, nesse momento ele está imobilizado.
3: Felipe, olha só, tem uma diferença muito grande em você ter uma militância que é muito agressiva, que é o caso do Renan, e aí a minoria é muito barulhenta, ela dá uma impressão de ser maior do que ela é, não é o que aparece nas pesquisas. Ao contrário, quanto mais ele fala, mais está subindo a rejeição dele, por conta justamente dessa agressividade excessiva. Então, se o Toffoli quisesse realmente retaliar contra o Renan, ele fecharia os olhos e simplesmente deixaria o Renan fazer campanha, porque quanto mais o Renan faz campanha, ele pode até subir, porque obviamente a rejeição dele não é 100%, mas a rejeição dele é tão alta que ele jamais ameaçaria os outros candidatos. Tanto que o candidato que dispara é aquele que passa um pito nele em rede nacional, tratando ele como um adolescente irritado. Então, eu acho que é um pouco diferente. Do ponto de vista técnico, contudo, a adesão do Toffoli tem um erro crasso. Crasso. Ela é desproporcional. Independentemente de você gostar ou não do Renan, o que interessa é que a lei vale para todos, ela tem que se aplicar de forma igual. O que era o correto, do ponto de vista do direito eleitoral, seria a suspensão das contas irregulares, o acionamento do Ministério Público Eleitoral para apurar o crime eleitoral e mandar o assunto para plenário para referendar. Então, quando o Toffoli faz essa canetada de uma vez e faz a suspensão de toda a campanha digital do Renan Santos, o Toffoli está abrindo espaço, ao contrário, se ele queria prejudicar o Renan, ele faz o contrário, ele ajuda o Renan. Porque ele cria para o Renan um discurso de que ele é o anti-Toffoli. E o Toffoli não é exatamente uma pessoa muito popular com o povo brasileiro, em função de todos os escândalos do Banco Master. Agora também, é óbvio que o Renan, como político, vai dizer que o Toffoli quer se vingar dele por conta disso. Se fosse por isso, o Toffoli já tinha mandado me prender, porque eu tenho pelo menos 60 milhões de visualizações em postagens nas redes sociais apontando essas questões do Banco Master. Ele teria mandado prender todos os jornalistas da Bandeirantes, porque isso foi abordado em todos os programas da Bandeirantes, e ele ia sair prendendo 90% da população brasileira que se informou sobre o caso. Então é óbvio que isso não tem a ver. Isso tem a ver simplesmente porque, infelizmente, nem toda adesão do Supremo Tribunal Federal é tecnicamente boa. Ao contrário, né? A gente sabe que o Supremo Tribunal Federal tem decisões tecnicamente péssimas muitas vezes, e essa é só mais uma delas. Então, na verdade, o Renan deveria dar graças a Deus, se ajoelhar, orar ao Senhor e dizer obrigado por essa decisão que me tira de ser o saco de pancada do Augusto Cury e me faz ser o saco de pancada do Toffoli. Porque ser saco de pancada do Toffoli vai te render votos, Renan. Aproveita. O Zema subiu um pouquinho quando ele virou saco de pancada do Gilmar. Pede pro Toffoli te bater mais, que você sobe uns pontinhos. Vai ser melhor para você.

0: Antes do seu comentário, Schiller, só para trazer aqui para a gente, o YouTube derrubou agora há pouco o canal do Renan Santos, até para poder cumprir a decisão, né, do Tribunal Superior Eleitoral.
1: Vamos lá, assim, olha, eu concordo inteiramente, é completamente desproporcional essa decisão. Conversei com vários especialistas hoje, li muita coisa, li o processo, quer dizer, vamos lá, nós estamos no meio da campanha eleitoral, nós estamos na arrancada da campanha eleitoral, nós temos pouco mais de 30 dias para as eleições, não é? Quer dizer, você interromper toda uma campanha eleitoral, imagina o seguinte, proibir um candidato de participar de debates. Proibir um candidato de sair na rua, conversar com as pessoas, fazer atividades de campanha. Né? Isso é completamente desproporcional. Uma decisão como essa deveria, no mínimo, o Manuel tem toda a razão, ser ouvido o Ministério Público Eleitoral, para ver se tem crime eleitoral ou não, e o plenário. Ainda mais quando você tem um ministro que claramente foi objeto de uma crítica duríssima, uma crítica ética recente deste grupo político. Então você tem uma adesão monocrática de alguém que foi objeto, né, de uma crítica política, de um ataque, né, a palavra da moda, um ataque por parte desse grupo político, e a decisão é monocrática. Então é equivocado isso. Agora, tem um pequeno detalhe político de repercussão disso. Né? E já hoje, de tarde, nas redes sociais, o Brasil inteiro, é muito claro isso. E isso desgasta mais ainda a imagem do sistema de justiça. Por tabela, o Supremo Tribunal Federal, porque Dias Toffoli é ministro do Supremo Tribunal Federal, isto lembra a campanha de 2022, de novo, interferência da Justiça Eleitoral diretamente na campanha eleitoral e mais, na minha visão, vai reverberar a favor dos candidatos de oposição ao Senado, porque isto vai ser usado como retórica em todo o Brasil pelos candidatos do Senado, dizendo, olha, precisa mudar o STF, precisa mudar esses ministros, precisa mudar essa maneira de interferência, de ativismo judicial, enfim, na democracia brasileira. Então, acho que, do ponto de vista do próprio STF, é um tiro no pé essa decisão.
2: Não duvide que a popularidade do Renan melhore na próxima pesquisa, porque é aquela história, né? Ele vai polarizar logo com quem? Com Toffoli, com alguém que tem a popularidade pior do que a dele. Porque foi quando o Zema polarizou com o Gilmar, que a popularidade pior ainda foi que o Zema subiu nas pesquisas com aqueles bonequinhos dele. Só que aí o Zema se iludiu com aquele bonequinho e achou que aquilo era suficiente para se eleger. Óbvio que não é, mas que deu um egozinho nele, deu.
0: A gente já entrevistou mais cedo no Jornal Panorama o Arthur Rolo, que é o advogado do Renan no Missão. E ele disse que ia entrar ainda hoje com um pedido de mandado de segurança contra essa decisão do Toffoli. E ele lembrou o seguinte, um dos argumentos é que a lei eleitoral diz que um candidato sub judice, ele não deve ser impedido de fazer campanha até que saia a decisão final. Schiller.
1: Ah, vamos lá, né? Eu acho que sim, eu acho que a tendência é isso ser derrubado em algum momento e concordo inteiramente, quer dizer, com o Emanuel. Nesse momento, se for uma decisão com impacto de curto prazo, 2, 3 dias, olha, não tem propaganda eleitoral melhor para o Renan Santos, porque você ser vítima do
3: Toffoli. Tem propaganda eleitoral, porque ele não tem espaço.
1: Tem propaganda eleitoral? Então vamos lá. Então, nesse momento, agora, se demorar muito, né, aí começa a ficar complicado, porque ficar sem campanha eleitoral. Agora, 2, 3 dias, e vamos lá, mais um desgaste à justiça eleitoral no Brasil. Nós, olha, quanto a gente falou aqui na Band, a expectativa é que nessa campanha, em 2026, a gente não estivesse repetindo o quadro de 2022, as interferências, o ativismo, a desproporcionalidade, a falta de razoabilidade. Então, óbvio, se houve erros lá no encaminhamento das contas, suspende as contas, remete para o Ministério Público Eleitoral, deixa o Pleno tomar decisão no meio da campanha eleitoral. Então, de novo, se repete um quadro. É lamentável agora. No curto prazo, olha, Renan Santos, acho que o MBL faz umas festas ali, né? O Missão deve ter festa hoje de noite por ali.
3: Mas há declarações, nós lembrávamos isso há alguns programas aqui com o Emanuel, há declarações do Gilmar Mendes dizendo o seguinte, querem fazer campanha contra o STF usando o STF? Façam campanha usando o STF, mas a decisão vai ser nossa lá no futuro. Quer dizer, já está deixando bem claro que se houver esse embate agora, a palavra final vai ser do próprio Supremo.
2: Felipe, é a coisa que eu falo todos os programas aqui, certo? As pessoas têm que entender o seguinte, sai no meio da rua, meio-dia, sem nuvens, olhe para o céu, ele é azul. Menos em São Paulo, que ele é cinza. Mas o céu é azul. Agora, se o Supremo Tribunal Federal dizer que ele é rosa-choque, ele é rosa-choque, ponto final. Porque no Brasil, quem dá a última palavra é o Supremo. E nem sempre a última palavra do Supremo é comedida. Então, o que vai acontecer aqui? Você elege, mesmo exemplo que eu dei da outra vez, se você eleger 81 senadores que prometerem na campanha fazer o impeachment do ministro X do Supremo, pode ser o ministro A, o ministro G, ministro T, não interessa, chegar lá na hora, o Supremo Tribunal Federal, se eles se manifestarem na tribuna, o Supremo Tribunal Federal vai dizer que eles cometeram um excesso nos seus votos, palavras e opinião, vão interpretar a literatura da Constituição Federal, que diz que, que os senadores e os deputados são invioláveis pelos seus votos, palavras e opinião, vão dizer que estão em abuso, que estão cometendo ato atentatório contra o Estado Democrático de Direito, serão afastados do cargo, ou, como Gilmar fez ano passado, vai declarar inconstitucionalidade parcial da lei do impeachment e vai suspender o trâmite. E ponto final, porque não tem um senador com peito, todos são covardes. Os 81 que estão ali são covardes ou interessados. Só houve na história do Brasil um senador com peito, e tem que falar, independentemente do que eu penso dele, que foi o Renan Calheiros, que quando foi afastado pelo Supremo depois de ser eleito, ele disse, de modo algum, a cadeira aqui, eu quero ver quem me tira, porque o Supremo não tem competência para discutir isso. E o Supremo não teve coragem de peitar o Renan, mas por um motivo único. O Renan já foi ministro da Justiça. Ele sabe o que pouca gente sabe.
0: Trocar de assunto?
3: Vamos lá.
0: Você quer?
3: Não.
0: Deu? Acho que trocou. Bom, o processo de impeachment da ex-presidente Dilma Rousseff completa 10 anos nesta segunda-feira.
3: O afastamento definitivo ocorreu em 31 de agosto de 2016. Desde então, o cenário político registra uma mudança na divisão de forças do governo federal.
0: É, o episódio concretizou uma virada de poder em direção ao Congresso Nacional. Parlamentares passaram a exercer maior controle sobre o orçamento da União.
3: E essa nova configuração definiu a forma como o Poder Executivo atua em conjunto com a Câmara dos Deputados e o Senado até hoje.
0: Vamos lá? Vamos falar sobre esses 10 anos? O que a gente pode falar?
1: Fazer um comentário sobre o impeachment. Eu acho que a gente estava comentando aqui sobre o Supremo Tribunal Federal. Aquele domingo, do dia do impeachment, em cadeia nacional, todo o país olhando aquilo como final de Copa do Mundo, na minha visão, aquilo é um símbolo do início de uma época. Não foi o início tecnicamente, mas a simbologia é muito forte. Ao vivo e a cores, para todo o Brasil, o Supremo Tribunal Federal, ali representado pelo ministro Lewandowski, junto com o Renan Calheiros, mudaram, os dois mudaram a Constituição. Mudaram a Constituição ao vivo e a cores, às 5, 6 da tarde, com todo o país olhando. E ninguém, aí eu vou repetir aquela expressão que o Manuel usou, ninguém teve o peito de levantar a mão e dizer, vem cá.
4: O único peito todo foi quem mudou.
1: Exatamente. Ninguém teve que dizer que a Constituição não diz isso, porque ali foi mudada a Constituição porque foram mantidos os direitos políticos da presidente.
3: O apelo de Cátia Abreu, ela vai à tribuna, faz um apelo, ela não faz assim, olha, a Constituição diz isso, é uma mulher honesta.
1: Vamos lá, bande também a cultura, que isso lembra um grande livro, que é um livro formador da civilização brasileira, da sociologia brasileira, que é a Raiz do Brasil, Sérgio Buarque. Porque o Sérgio Buarque dizia assim, olha, o Brasil, nós nunca fomos muito chegados na frieza da regra, não é? A frieza, a impessoalidade da regra das democracias liberais. Nós somos mais ligados à pessoalidade, à afetividade, ao que ele chamava de cordialidade brasileira. Então era um pouco, deixa a Dilma, coitada da Dilma, já vai sair do governo, deixa ela com os direitos políticos, mas e a Constituição? Olha, aquelas pessoas eram bem pagas para fazer cumprir a Constituição, não para mudar a Constituição. O que aconteceu nos últimos 10 anos, especialmente a partir de 2019, em 2019 é a mesma coisa, estava escrito no artigo 43 do Regimento Interno do Supremo que infrações cometidas na sede do Supremo, né, teria um inquérito. Não, a sede do Supremo virou o mundo, virou a internet inteira.
4: O tivesse.
1: Se tivesse Marte, seria Marte, porque até o Elon Musk é investigado num crime, nunca apareceu em Brasília, nunca visitou a sede do Supremo Tribunal Federal. E vamos lá, então, censura prévia deixou de ser censura prévia, instância devida deixou de ser instância devida, sigilo de fonte deixou de ser uma garantia constitucional, imunidade parlamentar com uma vírgula não é quaisquer palavras, é palavras que o judiciário considera que não pode. Bom, então, a gente foi relativizando. Então, tem um pastor, que é o Silas Malafaia, réu no Supremo. Tem o... Bom, aí todos os casos que a gente conhece...
3: Vários de primeira instância, né?
1: Vários de primeira instância.
3: Até, pessoas até, que não têm foro privilegiado estão lá no Supremo sendo
1: julgadas. Até o Luiz Pablo do Maranhão, que é um jornalista ou blogueiro, não vou entrar na briga se ele é jornalista ou blogueiro, mas que definitivamente não tem foro por prerrogativa de função, está investigado no Supremo Tribunal Federal. Porque nós criamos uma lógica no Brasil que jamais poderíamos ter criado, que é a ideia de que o que, tá, que vale não é o que está escrito na lei e na Constituição. O que vale é o que os ministros consideram que esteja escrito por lá.
3: E é jornalista por uma questão do Supremo. O Supremo disse que não precisa mais de diploma para ser jornalista, então o Supremo decidiu isso. Né? Como não precisa mais de diploma para ser jornalista, todos são jornalistas. Todos que se apresentarem como jornalistas são jornalistas. Ponto. Foi uma decisão do Supremo Tribunal Federal, que agora, por um casuísmo do Supremo Tribunal Federal...
0: Oportunismo
3: do Supremo Tribunal Federal, quer rediscutir a situação. Vamos parar com isso.
1: Não, mas vamos lá, né? Só essa questão do impeachment, para fechar esse ponto do impeachment, na minha interpretação, você, Manuel, concorda comigo? Vamos lá. O desrespeito direto a um princípio claro, claríssimo da Constituição. Perda, impeachment, perda dos direitos políticos. Na minha visão, isto é crime de responsabilidade. O presidente do Supremo Tribunal Federal presidia aquela sessão para garantir o cumprimento da regra. Se ele chancela o descumprimento da regra, crime de responsabilidade. Como nós fomos relativizando isso no Brasil, a partir da ideia de que basta que o presidente do Supremo ou os ministros do Supremo digam que a regra não vale mais, logo ela não vale mais. Só que a gente não tem uma república, a gente tem outra coisa. Não sei bem dar o nome, mas é outra coisa.
3: Emanuel?
2: Bom, vamos lá. Eu acho que eu sou o que mais bate no Supremo Tribunal Federal o tempo todo, porque veja o seguinte... As pessoas esqueceram um pequeno detalhe que é muito importante. Quando você está numa ordem constitucional, ela precisa ser garantida por um tribunal constitucional que vai orientar os demais poderes sobre o que a Constituição diz. Só que a Constituição, ela não é feita para ser o que essas 11 pessoas querem. Elas têm que interpretar aquilo ali de acordo com a lógica que regula as instituições de um país. Hoje, o que vale no Brasil é que a lógica do Supremo Tribunal Federal é o que três ministros determinam. Gilmar Mendes, Dias Toffoli e Alexandre de Moraes. O que os três determinam, e agora o Flávio Dino, o que esses quatro determinam é o que vale no Supremo Tribunal Federal. Porque os quatro não têm nenhum problema em exercer, no limite, a autoridade constitucional. Só que eles não encontram resistência porque os senadores fazem parte de uma armadilha institucional colocada de propósito na Constituição de 88, que é o foro cruzado. O Senado, os senadores, são julgados por crimes comuns pelo Supremo Tribunal Federal. E o Supremo Tribunal Federal, seus membros, seus ministros, são julgados por crimes de responsabilidade pelos senadores. Então, nós entramos no ninguém solta a mão de ninguém. Os senadores têm medo de processar o crime de responsabilidade, porque boa parte dos senadores ou tem o rabo preso, ou tem receio de serem atingidos pelos votos, opiniões e palavras que foram a garantia constitucional relativizada pelo Supremo Tribunal Federal. E por isso eles não ousam efetivamente tocar impeachment de ministro do Supremo Tribunal Federal, nem a responsabilização deles. É apenas bravata, medidas concretas não tem. E o Supremo Tribunal Federal, quando o Senado ameaça qualquer rebelião à ordem instituída, toca para frente processos criminais de políticos. Então o Brasil está preso em uma armadilha institucional que é decorrente de um defeito da redação constitucional de 88. Se o Brasil quiser avançar, o Brasil precisa da primeira reforma. Não é reforma da educação, não é reforma da Previdência, não é reforma tributária. É acabar com o foro privilegiado dos senadores. Porque a partir daí, o judiciário para de fazer o que quer, passa a fazer o que está nas leis. O Brasil tem boas leis. E se elas forem cumpridas, o político corrupto do interior é preso, políticas públicas são cumpridas, o Brasil passa a ter previsibilidade, investimentos vêm e as outras reformas podem acontecer de verdade. O maior problema do Brasil e o que resolve o Brasil de verdade é isso. Enquanto isso não for resolvido, o Brasil está travado.
3: Manoel, eu não vou lembrar. O Schiller talvez tenha a memória melhor que a minha para detectar o ponto exato da questão do foro. A primeira vez que foi debatida após... eu acho que foi crise do Mensalão. Eu acho que era 2008 ali, aí estava aquele negócio, todo o Congresso estava ali agitado, quem é que ia, quem é que não ia, né? Quem teria foro privilegiado. E aí algumas pessoas começaram a levantar essa situação.
2: Mensalão em 2005.
3: Sim, mas eu acho que foi 2008 ali, no final daquele mandato, né? Exatamente para quando se elegeriam, né? Ah, olha, tem que acabar com isso aí, porque veja bem o que aconteceu. Era na eleição que era o debate.
1: Mas vamos lá, né?
3: Eu, a minha recordação, acho que é 2008 ou 2010 isso. Eu me lembro que isso veio à pauta. E passou, mano. É um negócio ridículo, absolutamente certo. Desculpe, Schiller, que eu te interrompi.
1: Não, eu concordando com vocês, quer dizer, você vai na Inglaterra, não tem foro. Você vai nos Estados Unidos, não tem foro. Justiça comum. Aqui no Brasil se criou um argumento, historicamente, que a justiça comum era frágil e, portanto, ela seria incapaz de julgar um senador, um deputado, porque um deputado é poderoso. Então, só o Supremo Tribunal Federal então teria assim, uma garantia contra perseguições locais, de um lado, e também uma garantia contra uma fragilidade eventual. Eu já vi ad nauseam esses dois argumentos, tá certo? Mas ninguém pensou num outro problema, que é an unintended consequence, né? Uma consequência não intencional, que era o desequilíbrio dos poderes. E exatamente isso que foi colocado aqui, que o Manuel colocou, quer dizer, o desequilíbrio dos poderes. Agora, o Supremo Tribunal Federal... Ele, dentro da lógica de ter três poderes, você entrega para um poder, não é? uma espécie de poder oculto, não é? Um poder subjacente, quer dizer, que é um telefonema, um recado, uma suspeita que paira no ar de que, caso você votar desse jeito, você pode ter certas consequências. Isso não é ficção. Isso aconteceu num caso recente do senador Alessandro Vieira. O senador Alessandro Vieira, que se colocou como um senador muito crítico, também muito corajoso, fez o relatório da CPI do crime organizado. Eu até discordei do relatório dele, ele inclusive perdeu a votação do relatório. Mas é um direito dele, da sua prerrogativa como senador, fazer o relatório. A prerrogativa do senador é expressar a sua convicção quando faz o relatório da CPI, da qual ele é o relator. O que aconteceu? Ele acabou réu. Ele acabou sendo julgado pelo Supremo, foi remetido seu caso para a Justiça Eleitoral do Estado de Sergipe, né? Onde ele pode perder, inclusive, eventualmente, num processo qualquer, pode perder a sua elegibilidade. Então, vamos lá, qual é o recado que isso passa para o Senado Federal? Cuidado, hein? Cuidado com o relatório. Se você propuser o indiciamento do ministro Supremo, Tribunal Federal, a responsabilização do ministro, você pode ter consequências jurídicas. Isso é gravíssimo, né? Olha, o Justice Antonin Scalia, da Suprema Corte Americana, falecido já, ele dizia o seguinte: o que garantia a democracia, a república nos Estados Unidos, Emanuel, era o gridlock, ele chama gridlock. Gridlock é o seguinte, é o choque, o contrapeso, é o check and balance. Se você eliminar isso, a fricção, você elimina um conceito básico da república. Então, se o Senado Federal, que tem que fazer a supervisão do Supremo, tem medo, você perde um elemento fundamental da república.
0: Vamos falar agora sobre o ministro Bruno Dantas, que apresentou nessa segunda-feira a renúncia ao Tribunal de Contas da União. Na carta, ele diz que a renúncia é irrevogável e que a decisão tem caráter pessoal e voluntário. Para quem não se lembra, Bruno Dantas, né, a nossa audiência, é aquele ministro que provocou uma corrida danada porque queria que o Banco Central apresentasse toda a investigação em relação ao Banco Master ano passado. Foi preciso o mercado intervir, foi preciso as pessoas virem, presidentes de instituições bancárias, dizerem, mas isso chega a ser, como assim, você vai duvidar de uma instituição séria como o Banco Central do Brasil? Enfim, aí está o ministro Bruno Dantas, né? A imagem dele, ele causou bastante polêmica nessa época, mas há informações de que ele deve seguir aí na carreira não mais pública, né? Ele deve ir para a carreira, abrir uma empresa, iniciativa privada. Mas a gente está trazendo esse assunto aqui para discutir com vocês, porque existe a possibilidade agora do senador Rodrigo Pacheco vir a ser nomeado, né? Ou por Davi Alcolumbre, para o cargo do Bruno Dantas, provavelmente indicado e votado ali no Senado.
3: Chile?
0: Emanuel? O Chile falou agora há pouco. Emanuel, como é que fica essa...
2: Não, assim, é uma prerrogativa do ministro Bruno Dantas, né? Você não precisa concordar com o que ele faz ou não, mas chegou muito jovem no topo da carreira. As pessoas que lidam com ele diretamente dizem que é um sujeito muito inteligente. Provavelmente vai abrir um escritório relacionado à área de compliance e contas públicas. Provavelmente será extremamente bem-sucedido em função do conhecimento interno que ele tem da máquina, dos relacionamentos que ele possui. E é óbvio que isso ajuda aí a tentar indicar o Pacheco, mas o Pacheco quer ser ministro supremo. Então eu acho que tudo vai depender se o Lula vai ser reeleito ou não. Porque se o Lula for reeleito, ele vai ter aí mais 3 ou 4 vagas para o Supremo. E muito provavelmente para tentar recumprir acordos que não foram honrados e para melhorar a relação com o Senado, deverá indicar o Rodrigo Pacheco para o STF mesmo.
1: Não, é só uma observação mais geral, né? Eu concordo aí. Isso é um direito de qualquer profissional do Bruno Dantas fazer esse movimento. Eu tenho restrições, na verdade, mas acho que muita gente tem, a esta sistemática de indicação de políticos de carreira para o Tribunal de Contas da União. Porque aqui, independente, o senador Rodrigo Pacheco, não há nada que o desabone para a função. Não é esse o ponto. Mas imagine o seguinte, o sujeito passa anos e anos, um mandato inteiro, dentro do sistema político, no Congresso Nacional. Obviamente faz acordos, obviamente cumpre promessas, obviamente deve favores, porque isso é normal na política, você faz acordos, você recebe apoios, você cria amizades, você cria laços. Aí você vai para o Tribunal de Contas, que entre muitas funções tem a sua principal função, que é fiscalizar o próprio poder executivo, fiscalizar o Estado brasileiro, de uma maneira geral, certo? Muitos desses políticos com os quais o senador conviveu durante tanto tempo vão estar no governo, né? E ele vai ter que avaliar. E aí, bom, aí entra de novo a pessoalidade, o telefonema, o conhecimento. Vamos lá, isso acontece em todo o Brasil. Você vai em qualquer tribunal de contas nos estados, esposas de governadores são indicados, familiares são indicados. Deputados, tem até rodízio. É. Esse cargo é do PP, agora é do PDT, agora é do União Brasil, agora é do PT, agora é o PSDB, agora é o PL. Bom, não pode ser assim. Não pode ser assim. Olha, eu convivi muito tempo, profissionalmente, com excelentes conselheiros de tribunais de conta. E, em regra, eram profissionais que fizeram a sua ascensão pela carreira. A partir do mérito profissional. Então, isso é um problema. De novo, é o patrimonialismo brasileiro. Exatamente. Você extrai da carreira política para um órgão de controle.
3: Perfeito.
1: E sobre o Supremo, na minha visão, quer dizer, eu acho que o Brasil terá que discutir regras para o Supremo. Uma idade mínima mais avançada, porque eu acho que a ideia da porta giratória não é boa. Que pese o Bruno Dantas tenha todo o direito de fazer esse movimento, não é bom para o país. Não é bom para o país. Por quê? Porque você não é bom que um profissional ocupe uma função num tribunal, ou no Supremo, ou no Tribunal de Contas, já com a perspectiva de voltar ao mercado. Não é?
0: É.
1: Então, muita gente hoje propõe, bom, inclusive a OAB de São Paulo propôs isso, idade mínima de 50 anos para o Supremo, um mandado de 15. Então, ele sai com 65, volta para o mercado, ainda está jovem e tal, né? Tem quase a idade do Felipe aqui. Não, estou brincando com o Felipe.
3: Exatamente isso. Nossa, exagenários.
1: O Felipe está longe, hein?
3: Não, doutor, não. Depois de amanhã.
2: O Felipe já não paga mais o ônibus, cara.
3: Depois de amanhã.
1: Tem as suas vantagens lá, né? Mas o fato é o seguinte, quer dizer, a ideia, quer dizer, que seja o ápice da carreira, que depois ele pode, né, ser uma espécie de conselheiro, ter uma posição, digamos assim, no debate público e tal, mas não uma volta ao mercado. Vou agora criar um grande escritório. Porque você vai criar um grande escritório no mercado com todos os contratos que você tinha. Óbvio que você vai ter uma posição de mercado, né, excepcional, com o seu direito. Então, acho que uma mudança da regra, mas não só da regra, desta cultura de indicação de políticos para tribunais superiores, e vale para o Supremo também, eu acho que era uma boa.
3: Tem dois assuntos. Emanuel, tem um assunto que é o seguinte. O presidente Lula está reunido nesse momento em Brasília com empresários e banqueiros. Entre os banqueiros... E aí a gente está no dia da negociação do tarifaço, estamos conversando a respeito do tarifaço com os Estados Unidos. Entre os banqueiros que está com o Lula nesse momento, está André Esteves, que esteve com Donald Trump no final de semana. está fazendo o meio-campo é mais um, porque outros já fizeram. A diplomacia empresarial está funcionando.
0: Joesley Batista também está no Palácio do Planalto e também já esteve fazendo esse meio de campo com o Trump, né?
3: Essa diplomacia empresarial, né?
0: Pois é.
2: A gente precisa entender uma coisa, tá? Existe o Brasil, é um país em que o capital tem ascendência sobre o poder político. E o banqueiro mais poderoso do Brasil se chama André Esteves. O André Esteves é um sujeito que começou de baixo, subiu trabalhando, tem os méritos dele, mas hoje é o manda-chuva real da Faria Lima, do mercado financeiro do Brasil. Então, ele é a eminência parda do poder brasileiro. Então, quando ele... As notícias que se tem é que ele pediu um encontro com o Donald Trump. Donald Trump não vai aceitar encontrar com um banqueiro brasileiro porque ele quer se encontrar. Donald Trump aceitou se encontrar com André Esteves porque queria cortar intermediários e conversar diretamente com quem tem o poder econômico no Brasil, uma conversa de bilionário para bilionário, empresário para empresário, de bem-sucedido para bem-sucedido, sobre o assunto que mais interessa os Estados Unidos no que toca o Brasil, terras raras. E não é uma coincidência. Há pouco tempo atrás, junho ou julho, o BTG lançou um ETF, que é um índice de fundos, que replica um outro investimento, chamado Rara 11, que é um investimento em empresas que estrategicamente são mineradoras de terras raras ou de minerais estratégicos. Então, quando Donald Trump vai e aceita conversar com o BTG, é porque a própria reputação do BTG, do André Esteves, precede. Afinal de contas, foi o único banco brasileiro que participou da coordenação do lançamento do IPO da SpaceX. Então, essa conversa foi para entender onde o dinheiro brasileiro, onde a elite brasileira e onde os políticos brasileiros, porque eles seguem o que determina o capital, políticos no Brasil fazem o que seus financiadores mandam, na sua maioria, foi para entender qual seria a posição efetiva do governo brasileiro sobre terras raras e, mais importante, se haveria o apetite político e econômico no Brasil para reverter o contrato de 15 anos de fornecimento exclusivo da mineradora Serra Verde para o governo americano. O Pentágono vai colocar 2,8 bilhões nessa brincadeira da Serra Verde para comprar por 15 anos a produção dessa mineradora de terras raras, extraindo da mina de Minaçu, em Goiás. Então, essa conversa do André Esteves teve como foco principal terras raras. Podem ter discutido ano passado, mas foi em conta de 45 minutos, alguma coisa sobre tarifas. Mas esse não é o ponto principal para Donald Trump. Para Donald Trump, o que interessa é terras raras, porque sem isso, os americanos não têm capacidade militar de ponta, não têm capacidade em semicondutores, não têm capacidade de exploração espacial e hoje eles dependem da China. Então, os americanos não podem depender do seu principal adversário geopolítico. Então, o Brasil precisa aprender a catapultar o momento e está na caneta do presidente da República, porque a Constituição Federal fala que o imposto de exportação é fixado por decreto presidencial por alíquota. Se o presidente da República quisesse, tivesse o peito, quem quer que seja ele, pode aumentar drasticamente amanhã o imposto de exportação sobre terras raras e zerar o imposto de exportação das terras raras processadas. Pode fazer isso para estimular a instalação de indústrias de ponta aqui. Muitas empresas americanas não conseguem deixar a China, são obrigadas, por exemplo, a fazer o iPhone em Shenzhen, são obrigadas a fazer televisões de tela plana ali, porque a China controla a exportação de terras raras. Está na hora do Brasil ser assertivo e efetivamente garantir a indústria de ponta aqui, utilizando os nossos recursos para que o Brasil deixe de viver em um eterno pacto colonial.
0: Schiller, você trouxe para a gente aqui a história do estudante de história espancado na Universidade Federal do Rio de Janeiro e que negou ter feito apologia ao nazismo. Queria que você contasse essa história para a gente e o que está acontecendo.
1: Ah, vamos lá, né? Quando se decide viver numa sociedade civilizada, né, o Max Weber, grande sociólogo alemão, já dizia o seguinte: o Estado passa a ter o monopólio do uso legítimo da violência. Essas imagens que a gente está vendo...
0: Essa é do estudante sendo espancado.
1: São imagens de uma selvageria. São imagens de uma sociedade que não respeita padrões básicos de civilidade. Se este jovem, né, chamado Diogo, né, Diogo Araújo, que é um estudante de História da Universidade Federal do Rio de Janeiro.
0: Diogo Costa da Silva Araújo.
1: Exatamente, um estudante de uma universidade pública brasileira, né, que foi espancado pelos estudantes, Se ele estivesse cometendo um delito, se ele eventualmente cometeu um delito, né, porque ele foi com uma camiseta de um grupo neopunk chamado Dead in June, que usava ou foi acusado de utilizar, enfim, imagens associadas ao nazismo, certo? Bom, o grupo nunca reconheceu isso, ele considera que era mais uma sátira, uma crítica, uma alegoria, não importa. Se ele estivesse cometendo um delito, qual é a saída? Você faz a denúncia, você tira a fotografia, tem as autoridades da universidade. Existe um método civilizado para se resolver temas como esse, delitos como esse. Como diz o nosso colega agora aqui, grande filósofo brasileiro, Luiz Felipe Pondé, nós queremos a democracia e o Estado de Direito para a gente não se matar pela rua, para a gente não se matar na rua. Né? Então, o que mais me impressiona, Felipe, o que mais me impressiona, Verusca, Emanuel, é a normalização da violência no Brasil, do justiciamento puro e simples. As pessoas dizem, não, mas... Pois não, Felipe, desculpa.
3: Não, é isso que eu ia dizer, essa normalização, e aí o que mais me espanta nesse caso é o seguinte, são estudantes do Instituto de Filosofia e Ciências Sociais, cara. Não. Quer dizer, você está falando em democracia, você está falando, sabe...
0: Sobre pensamento,
3: sobre
0: né?
3: Pensamento,
0: a história do pensamento.
3: Livre, liberdade de expressão. É nesse instituto que vão espancar uma pessoa que está com uma outra camiseta sem nem saber o que está acontecendo direito, Chico.
1: Não, e depois, o Pedro Dória, do canal Meio, fez um ótimo trabalho jornalístico. Sim. Ele entrevistou o rapaz. Né? O rapaz não é nazista, não tem nenhuma vinculação com grupos nazistas, etc. Ele, inclusive, se declara marxista, ele se declara um interessado, um estudioso, interessado nesses grupos. Foi com a camisa lá. Inclusive, ele tinha um botão antinazista, né? Que tem a suástica e uma barra. Então ele é um militante, né? Ele mostrava, olha, eu sou contra. Não tem nada, ele não tem nenhum histórico ligado ao nazismo. Inclusive, ele é o pensamento dele é muito mais à esquerda, de qualquer maneira. O fato é o seguinte: este massacre, este espancamento, ele tem todas as características que historicamente são associadas ao fascismo. Porque aqui você tem o quê? O ódio e a intolerância, o outro, né? O ódio ao outro. As pessoas diziam assim, chuta na cabeça, tem que matar. Milhares de pessoas, inclusive na internet, apoiando isso. Você tem a violência, mas você tem a violência cometida em nome da virtude. Então é a violência virtuosa, o espancamento virtuoso. Você tem a ação irracional do grupo, não é? A ação coletiva do grupo, a desresponsabilização individual. Estas imagens de violência contra pessoas... elas são características do nascimento do próprio fascismo. Então, vamos lá. A intolerância, a violência não pode ser normalizada no Brasil. Muito menos com áreas de virtude. E muito menos ainda dentro de uma universidade e com um apoio ou uma indiferença velada da instituição. E um grande apoio em redes sociais. Então, há uma doença na sociedade brasileira e eu acho que esse caso é simbólico e acho que merece uma reflexão.
0: Só para constar aqui, a banda é uma banda punk denominada Death in June. E ele usava um símbolo da caveira, que é o símbolo dessa banda, que remete à caveira usada pelas tropas SS da polícia nazista alemã. Mas é uma caveira modificada. Ele diz, só se parece com aquela caveira, não é.
1: Deixar claro um ponto, Veru. Se por alguma razão, na minha visão, isso não é crime,
0: né? Mesmo
1: nada,
0: que fosse,
1: pode
0: né?
1: Ser, isso. Você pode considerar isso inconveniente, você pode considerar desagradável, você pode considerar N questões. Não é? Nada justifica um espancamento. Mesmo que ele estivesse cometendo um delito na lei brasileira, na divulgação de símbolos nazistas, vão lá, um delito, claramente um delito, se for o caso, se for essa a interpretação, faz uma denúncia. Tá? Ou nós queremos viver no Mad Max, no Bang Bang, no Estado de Natureza, na guerra de todos contra todos, na selvageria. É isso que as pessoas querem? Essa é a pergunta que fica desse episódio.
3: Fernando Schiller, muito obrigado. Emanuel Pessoa, muito obrigado. Vocês dois contribuíram
0: boa
3: muito para a gente ampliar aqui a nossa gama de pensamentos a respeito de vários assuntos. Até a próxima.
2: Boa noite, pessoal. Obrigado.
1: Boa noite.
0: Daqui a pouquinho, depois do intervalo, tem mais edição da noite, tem mais notícias para você. Não saia daí, a gente já volta. É rapidinho.

0: nessa?
1: Aqui reunindo todas as informações, porque daqui a pouquinho eu vou entrar ao vivo para trazer tudo para vocês.
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3: Voltamos com a edição da noite, mais notícias, análise e opinião. Representantes de Brasil e Estados Unidos fazem primeira reunião sobre o tarifaço e marcam um novo encontro.
4: Airbus com 151 pessoas sai da pista e atola durante o pouso no aeroporto de Cascavel, no Paraná.
3: Equipes de resgate buscam em túneis quase 1000 operários de obras de hidrelétricas desaparecidos na avalanche, seguida de enchente no Nepal. O número de mortes na tragédia passa de 950.
4: Polícia investiga esquema de tráfico de drogas e armas que envolveria jogadores de futebol. O atacante do Vasco é um dos alvos.
3: A Comissão Mista do Congresso Nacional adiou para amanhã a análise do relatório sobre a medida provisória que acaba com a chamada taxa das blusinhas, Verusca.
4: Bom, esse é um assunto para nossa reportagem de Brasília. A gente vai direto para lá conversar com a Natália Paz, que traz os detalhes dessa decisão. Boa noite, Natália. Quer dizer, havia uma grande expectativa, né? Porque a comissão, ela foi instalada na sexta-feira exatamente para acelerar esse processo todo para a votação dessa segunda. No entanto, não houve.
5: Exatamente, Verusca. Tinha uma pressa, uma mobilização para vencer todo esse assunto, essas votações, aprovações hoje, mas não é bem o que aconteceu, né? Muito boa noite a vocês, uma ótima semana a quem está com a gente aqui no jornal. Essa comissão mista, comissão especial mista, que está analisando justamente essa medida provisória da taxa das blusinhas, ela até se reuniu hoje mais cedo para apresentar ali o parecer, o relatório da senadora Leila Barros, que é a relatora, então, escolhida justamente para facilitar essa tramitação, né, para não ter qualquer tipo de problema, para prejudicar o andamento dessa votação. Ela apresentou esse parecer dela, mas acabou não tendo ali muito acordo entre base do governo e oposição. Então, o presidente da comissão, o deputado Reginaldo Lopes, que é do PT, ele disse no primeiro momento que esse relatório da senadora iria ainda passar por um alinhamento entre os presidentes da Câmara, Hugo Mota, e do Senado, Davi Alcolumbre, e reconvocou então essa sessão, né, suspendeu a sessão de hoje, reconvocou o retorno dela para amanhã de manhã. Então, qual que é a expectativa, pelo menos até agora? Que a comissão ela volte a se reunir amanhã de manhã, vença esse relatório, aprove esse relatório, esse parecer da senadora Leila Barros e, na sequência, já vá, então, para análise no plenário da Câmara. Tinha sessão convocada hoje na Câmara para isso, foi reconvocada para amanhã, tem todo o acordo que foi construído entre governo e Congresso para essa aprovação acontecer. Então, na sequência, votando pelos deputados, na Câmara, os deputados já vai também para o plenário do Senado. Se não acontecer amanhã de manhã, amanhã à noite, perdão, a votação ainda no Senado, mais tardar é que aconteça na quarta-feira e todas essas aprovações, elas aconteçam até quarta-feira. Isso por quê? Porque o presidente da comissão, o deputado Reginaldo, ele disse que pode acontecer um pedido de vista na comissão, que é aquele pedido para ter mais tempo ali de análise do parecer. E se isso acontecer, ele disse que o prazo de vista é de 1 a até 24 horas. Então, a tendência é de resolver tudo realmente na comissão e nos plenários até quarta-feira. E tem muita pressa, né, Verusca, Felipe, por parte do governo. Uma pressa é na questão da corrida eleitoral, né? Isso porque o presidente Lula quer estampar essa isenção, então, da MP, da taxa das blusinhas, na campanha eleitoral dele. É algo extremamente popular e que a campanha acredita que vai ser positivo, então, nessa tentativa de reeleição dele. Mas tem também a pressa em relação à validade dessa MP, porque ela pede perde a validade, ela caduca, deixa de valer na terça-feira da semana que vem, dia 8. Então precisa ser votada até essa data para essa isenção continuar valendo. Qual que é essa isenção, né, para quem está nos acompanhando entender? A isenção dos 20%, aquele tributo de 20% em relação às compras internacionais de até 50 dólares. Teve muita reclamação, cobrança por parte do setor envolvido, o setor produtivo, em relação a isso, para que não votassem agora essa medida provisória, para que levassem em consideração justamente as empresas brasileiras. Por isso, o governo se comprometeu a fazer uma avaliação, primeiro a cada 3 meses e depois a cada 6 meses, de possíveis compensações a essas empresas brasileiras. Eu volto com vocês.
3: É puro jogo eleitoral. Né? Quer votar agora, mas se compromete para daqui a 3 meses dar uma revisada. O governo já foi, já voltou nesse assunto, se atrapalhou todo nas datas, deixou correr os prazos e agora está correndo contra, né, essa decisão, essa data aí de terça-feira da semana que vem. Vamos acompanhar tudo isso.
4: E não vamos esquecer, né, que foi o próprio governo que criou essa taxa das buzinas em 2024. Né?
3: Atrapalhado em cima de atrapalhado.
4: Muito obrigada, então, a Natália. Isso, muito obrigada. Boa noite, Natália.
3: Bom, a gente falou sobre taxa das blusinhas. Tem uma outra preocupação do governo, que é a discussão sobre o fim da escala 6x1, que reuniu lideranças empresariais.
4: Foi nesta segunda-feira, em São Paulo.
0: A reunião foi na sede da Fiesp, a Federação das Indústrias do Estado de São Paulo. Contou com organizações representativas do comércio, transporte de cargas, empresas de softwares, construção civil, serviços, indústria, bares, restaurantes, logística, entre outros. O objetivo do encontro foi discutir a proposta que acaba com a escala 6x1 de trabalho. O relator do projeto de emenda constitucional no Senado é Omar Aziz. Ele rejeitou emendas e deve apresentar a proposta para ser votada na quarta-feira na Comissão de Constituição e Justiça. O projeto prevê a substituição da escala 6x1 pela 5x2. 5 dias de trabalho com 2 de descanso, sem a redução salarial. Pela proposta, em 60 dias, o limite cai de 44 para 42 horas semanais, com a garantia das 2 folgas. Em 12 meses, a jornada passa ao teto final de 40 horas semanais. Segundo as entidades patronais, o Congresso está se adiantando em um assunto que deveria ser mais discutido para evitar aumento de custos e, principalmente, desemprego.
6: É incrível que os nossos políticos não estão enxergando que podem prejudicar muito o trabalhador brasileiro fazendo uma votação assodada como essa.
0: Na construção civil, a preocupação é com a falta de mão de obra.
7: Ou a gente vai abrir para uma importação de mão de obra estrangeira, que nós não temos essa possibilidade hoje aqui tão premente no Brasil, ou nós vamos ter que arcar com o aumento de custos e o atraso das obras.
0: Para o presidente da Fiesp, o assunto está sendo contaminado pelo calendário eleitoral. Ele defende que só volte à pauta depois do segundo turno das eleições.
8: Essa discussão, ela pode ser feita, mas depois das eleições. Não pode ter emoção e interesse eleitoral misturado com os interesses verdadeiros do país, né?
4: O governo enviou nesta segunda-feira ao Congresso a proposta do orçamento para o ano que vem.
3: A proposta desse orçamento 2027 só deve ser votada depois das eleições. O salário mínimo previsto para 2027 é de R$ 1.741,00, uma alta de 7%.
4: O texto também estabelece um aporte de cerca de R$ 6 bilhões para os Correios. O prejuízo da estatal já ultrapassa R$ 5,5 bilhões no primeiro semestre.
3: Aí aquelas coisas difíceis de acreditar, né? A previsão do orçamento é de um superávit, ou seja, a economia nas contas públicas de R$ 73 bilhões, o que significa 0,5% do PIB.
4: Segundo o ministro da Fazenda, Dario Drigan, a ideia é revisar benefícios fiscais. Vamos ouvir.
9: A sinalização que a gente tem feito é que a gente procura melhorar, dando força para a regra fiscal que hoje é vigente no país. À medida em que a gente conseguir fazer esse debate no Congresso, nós vamos avançar nessa linha de diminuir o crescimento do gasto obrigatório e, inclusive, fazendo esforços novos na revisão de benefício tributário.
3: Entre os pontos que está no orçamento do ano que vem, que não tem revisão, inclusive o orçamento é menor para 2027 do que já é para 2026, está o Bolsa Família. Não tem revisão, mais uma vez, o ano que vem, e previsão de orçamento menor do que esse ano, apesar que o governo disse que vai seguir incluindo novas pessoas no Bolsa Família. Vai ser interessante ver como é que vai ser essa matemática do governo, que é campeão em fazer matemática, né?
4: É. A justiça decretou a falência de 4 empresas do grupo Refit, dona da antiga refinaria de Manguinhos, no Rio de Janeiro.
3: A decisão acabou com o processo de recuperação judicial e mandou bloquear as contas das companhias que têm dívidas bilionárias com o Estado do Rio.
4: O grupo é considerado um dos maiores devedores de impostos do país e é alvo de investigação por fraude e sonegação fiscal.
3: Fábio Luiz Lula da Silva, filho do presidente Luiz Inácio Lula da Silva, o Lulinha, teria participado de festas com o principal operador do roubo bilionário a aposentados e pensionistas, Antônio Camilo Antunes, o careca do INSS.
4: Esse é de acordo com uma reportagem da revista Veja. Lulinha esteve em farras, em festas com uísque e mulheres, em barco e mansão de Brasília.
3: As informações teriam sido apuradas em investigação da Polícia Federal sobre Lulinha.
4: E foi sobre isso o comentário do colunista da Band News TV, Cláudio Humberto, no programa Panorama, hoje comigo e com a Thaís Dias.
10: O fim de semana, inclusive, foi impressionante, né? Foi recheado de revelações constrangedoras envolvendo os negócios e as andanças de Lulinha, o filho do presidente Lula, em negócios milionários no governo do pai dele, né? E também teve esses acessórios, assim, digamos, essas informações acessórias, como, por exemplo, as farras no Lago Paranoá. Enfim, é previsível que esse dinheiro tenha sido público, mas se a farra aconteceu mesmo, terá sido uma farra de caráter particular. Mas, que não vem ao caso, né? Acho que são mais graves outras revelações, como, por exemplo, a de que Kleber Ribas, que é um amigo do Lulinha, ganhou contratos de mais de 58 milhões de reais depois que Lula tomou posse agora desse terceiro governo. 58 milhões de reais. Fica difícil imaginar que o presidente não sabia nada disso, né? E que o filho conseguia esse tipo de coisa, a revelia do próprio pai. Além do mais, há outros contratos que podem chegar a 86 milhões de reais no total, desse mesmo amigo de Lulinha. Ele, enfim, é uma figura que, na verdade, não deveria estar tão próximo assim de qualquer governante, né? Porque, afinal de contas, o que ficamos sabendo também no fim de semana é que esse cidadão foi obrigado a fazer um acordo com o Ministério Público para não ser preso, exatamente por suspeitas e acusações muito parecidas com essa, envolvido em corrupção, tráfico de influência, etc. e tal. Ele então assinou um acordo com o Ministério Público do Mato Grosso para não ser preso. Portanto, assim, o presidente Lula vive uma situação que ele precisa intervir nisso, né, de alguma maneira, até para dizer que não tem nada a ver com isso, coisa que até agora ele não fez de maneira convincente. E a cereja do bolo de toda essa confusão, se é que se pode chamar isso de cereja, foi exatamente o noticiário indicando que, muito revoltada com o fato de ter sido chamado de pilantra pelo presidente Lula, que também disse que não a conhecia, nunca a tinha visto, a lobista Roberta Luxin já estaria considerando propor um acordo de delação premiada, contar tudo, entregar todo mundo. Bom, não se sabe se isso procede, mas foi notícia, inclusive, no jornal O Globo, e, portanto, merece ser averiguada essa informação. Informação que chega com grande credibilidade. Enfim, o fato é que não tem sido fácil a vida do presidente Lula na sua campanha pela reeleição.
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4: Depois de semanas de relativa trégua, Estados Unidos e Irã voltaram a trocar ataques, aumentando novamente a tensão no Oriente Médio.
3: O barril do petróleo subiu cerca de 3%, agora está no valor de 90 dólares.
11: Vídeos divulgados pela Guarda Revolucionária do Irã mostram o disparo de dezenas de mísseis balísticos. Os alvos eram bases militares dos Estados Unidos na Jordânia. Segundo os americanos, as munições foram interceptadas e não há registro de vítimas. A ofensiva foi uma retaliação ao bombardeio dos Estados Unidos contra a ilha de Larak, no Estreito de Hormuz, que deixou 2 mortos e vários feridos. Logo após esse ataque, o presidente Donald Trump publicou um vídeo feito por inteligência artificial, que simula um intenso ataque contra Karg, outra importante ilha iraniana. Essa nova escalada vem após o governo Trump mudar a estratégia e defender novas sanções econômicas, além de sufocar os acordos comerciais do Irã com outros países. Sem ter um prazo para aplicar as punições, o presidente renovou as ameaças contra os iranianos. Em uma entrevista à Fox News, Trump afirmou que os Estados Unidos vão atingir o Irã com força e disse que haverá uma resposta aos ataques contra as forças americanas e seus aliados. Mas no Departamento de Defesa, um novo alerta foi feito. Segundo o jornal Washington Post, líderes militares disseram ao secretário Pete Hegseth que a manutenção do conflito contra o Irã é insustentável e prejudica a presença de tropas americanas na Europa e no Oceano Pacífico. Também nesta segunda-feira, os presidentes de Rússia e China, principais potências do Oriente, voltaram a defender o fortalecimento das relações entre os países. Vladimir Putin e Xi Jinping se reuniram às vésperas de uma cúpula internacional no Quirguistão, conhecida por fazer um contraponto à influência mundial dos Estados Unidos.
3: E ainda no noticiário internacional, Estados Unidos e Venezuela firmaram um acordo sobre a exploração do petróleo. A gente noticiou isso semana passada.
4: Né? Exato, a gente até comentou com os nossos comentaristas que estavam aqui, né? Mas esse também é o tema do comentário do Rodolfo Schneider.
12: A maior reserva de petróleo do mundo está na Venezuela. Não só porque eles têm realmente essa reserva, mais de 300 bilhões de barris em reserva, como pelo fato de que com a decadência da ditadura de Nicolás Maduro, já seguindo do que já era também a decadência com Hugo Chávez, você tem nos últimos anos o afastamento do investimento privado, um Estado depauperado, o Estado venezuelano, e eles pararam de investir na indústria petrolífera, de explorar como eles deveriam explorar. Agora, esse acordo que foi feito agora com o governo Trump pela vice-presidente que assumiu o governo no lugar de Nicolás Maduro, exatamente conecta muito com o que está acontecendo no Oriente Médio. É uma lorota, é uma mentira, é uma falácia achar que Donald Trump prendeu Nicolás Maduro porque ele era um ditador e porque Nicolás Maduro estava impondo uma ditadura e um terrorismo dentro da Venezuela. Trump não estava preocupado com isso, né? Assim como a mesma forma não está preocupado também com o regime também ditatorial no Irã, que já perdura por décadas por lá. O interesse se demonstra no que agora foi anunciado. A prisão de Nicolás Maduro e quase que uma pressão, uma obrigação para que o novo governo venezuelano se alinhasse aos Estados Unidos tinha como pano de fundo esse interesse que foi anunciado agora. Ou seja, esse petróleo deixa de ser vendido, inclusive num custo abaixo do mercado, para sustentar energeticamente a China, parceiro da Venezuela, ou vocês ficam aliados dos Estados Unidos, ou nós vamos continuar a empreitada bélica na Venezuela. E sai um acordo como esse, curiosamente, meses depois. E a mesma pressão, no fundo, que Donald Trump tem nesse momento, conforme a gente noticiou agora há pouco, de voltar com ataques ao Irã e de dizer que vai ainda apertar ataques nos próximos dias e semanas. É uma guerra que tem a ver com a produção de energia, a produção de petróleo, o Estreito de Hormuz. Vocês não contavam que o Estreito de Hormuz viraria o problema que virou, e a resistência do Irã, que tem permanecido até agora. Mas o pano de fundo é o mesmo. A vontade de, já que Irã é aliado da China, a vontade também de ter as reservas de petróleo e a exploração de petróleo do Irã, por exemplo, ao contrário de, como é hoje, a venda direta e abaixo de preço do mercado para a China, como acontece hoje por parte do regime do Irã. Então, essa balela de ficar como a grande democracia do mundo que intervém na Venezuela ou no Irã porque está em prol da democracia, dos cidadãos e contra regimes autoritários, cai por terra, e o acordo agora da Venezuela só demonstra qual era o grande interesse dos Estados Unidos. Na Venezuela, e na manutenção desse conflito no Oriente Médio também.
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4: Vamos ao noticiário internacional, né? A gente segue com o noticiário internacional porque o número de mortos na avalanche do Nepal se aproxima de 1.000.
3: 4.000 pessoas estão desaparecidas, portanto esse número ainda vai subir bastante, né?
4: É, as equipes de resgate tentam chegar a 900 operários que ficaram presos em túneis de hidrelétricas em construção.
13: Encarando a escuridão total com lanternas, socorristas abrem caminho em túneis tomados por pedras e lama. Eles buscam centenas de trabalhadores de hidrelétricas que ficaram presos em túneis das usinas depois da avalanche no Nepal na semana passada.

0: O número de desaparecidos só aumenta depois que a restauração das comunicações permitiu o envio de novos relatos de áreas que haviam ficado isoladas. A Cruz Vermelha estima que mais de 90 mil pessoas provavelmente foram afetadas pelo desastre. Vítimas já identificadas estão sendo enterradas em funerais coletivos. Lakshmi morava em uma das poucas casas ainda em pé. A família de 5 pessoas sobreviveu à enxurrada. Para ela, foi como um renascimento. A maioria não teve a mesma sorte.
1: É muita tragédia, né? É uma coisa... Eu fico assustado cada vez que eu vejo essas imagens. E todo o esforço que é feito ainda para que se chegue a essas pessoas, encontre pessoas com vida, o que cada vez mais, será cada vez mais difícil, né, em função de todo o tempo passado. Mas temos que ter realmente, nesse momento, a abertura do país, que ainda bem que modificou aquela posição da semana passada de não querer ajuda estrangeira, deixaram entrar ajuda estrangeira. Ainda bem. Né, e vamos continuar torcendo para que, mesmo sob essas condições, pessoas sigam sendo encontradas com vida.
2: Vamos falar agora sobre o cantor Lionel Richie, de 77 anos. Ele foi internado...
3: Fã.
2: Nossa, eu adorava aquela música Stuck on You.
1: Ah, olha aí.
2: De 1983, olha isso. Bom, ele foi internado em uma unidade
1: agora
2: de terapia
1: arrasou,
2: intensiva após um show na cidade de St. Louis, no Missouri, Estados Unidos, onde ele estava se apresentando.
1: A informação é do site TMZ. Os médicos investigam um quadro de desidratação após a realização de exames.
2: A expectativa da equipe médica é que o artista receba alta já nesta terça-feira.
1: Testemunhas relataram que Lionel Rich teve dificuldades no fim do show e pediu uma cadeira para sentar no palco durante a última música.
2: Em junho, Rich já havia sido levado a um hospital após passar mal durante uma apresentação na cidade de São Paulo.
1: Na ocasião, o cantor revelou ao público que estava tonto e se sentia estranho. Então vamos torcer aí pela plena recuperação do Lionel Rich, uma belíssima voz, um grande cantor, um grande autor e um documentário essencial, presença forte dele, um documentário do We Are The World. Espetacular.

0: Bom, eu quero lembrar que hoje morreu também, morreu, né? Não no caso do Lionel Richie, ele está internado, mas hoje morreu.
1: Vai sobreviver.
0: Morreu aos 77 anos o jornalista Carlos Monforte. Foi meu chefe, inclusive, uma pessoa sensacional, um dos pouquíssimos jornalistas, assim, da velha guarda, um ser humano fantástico e um excelente jornalista. E que ficou conhecido, infelizmente, por um episódio muito triste da nossa democracia, que foi o vazamento da conversa numa entrevista com ele, com o Rubens Recupero, que era ministro do ex-presidente Fernando Henrique Cardoso, a conversa que vazou pela parabólica.
1: É, pelo satélite, né? Estava sendo captado pela parabólica. Exato. Mas isso realmente não é um fato menor na rica carreira do Monforte, que era uma grande figura. Né? Hoje eu conversei com colegas
0: da nossa época,
1: nós estamos ficando. Olha, depois que tu lembrou que foi 83 a música do Lionel Richie, eu estou com medo desse programa Eu e Tu Junto aqui. Mas eu fiquei conversando com alguns amigos da Globo, né? E a gente lembrando passagens do Monforte, Bom Dia Brasil, programas.
0: Nossa, né, ele foi apresentador do Bom Dia Brasil há muitos anos, verdade.
1: E um âncora, porque ele tinha todo o domínio, né? O domínio da reportagem, o domínio da análise, né, o domínio da edição do programa. Então era realmente uma das figuras que ajudou a crescer essa figura da ancoragem no Brasil desde lá de 1980, quando ele passou a apresentar então o Bom Dia Brasil. Então em pouco tempo a gente perde duas figuras que passaram por aquela cadeira, né, o Renato e o Monforte.
0: Renato Machado, foi meu chefe também.
1: Olha só. São grandes figuras. Foi bem chefiada, moça.
0: Foi mesmo.
1: Bem chefiada.
0: Me respeitem.
1: É. Bom, um rápido intervalo comercial, mas foi uma importante lembrança da Verusca, porque afinal de contas são figuras que marcam, né, o nosso ofício, e a gente tem que fazer a nossa reverência a elas aqui.
0: Daqui a pouquinho a gente volta com mais edição da noite. Você nem vai perceber, rapidinho. Vapt-vupt.

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1: Agendar um tour gastronômico a pé é uma das maneiras mais divertidas de mergulhar fundo na gastronomia de Belize, na América Central. O nosso passeio pelas ruas de Plasencia começou no escritório do Taste Belize, onde degustamos chocolates artesanais. A simpática guia nos levou para provar o melhor da comida de rua do país, em uma maratona culinária divertida e deliciosa.
2: É um tipo de peixe defumado, é defumado aqui mesmo em Belize, por alguns pescadores locais. Ela fez a misturada aqui, tortilha normal, frita, vou provar. Acho que eu peguei um pedaço bem grande para quem não faz ideia do que vem pela frente. Cheiro de defumado mesmo.
1: No final, o tour gastronômico por Plasencia, em Belize, vai dar a chance de provar até 12 sabores diferentes em pelo menos 6 paradas.

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0: 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Para você entender o que está acontecendo agora e o que vem depois. Voltamos com edição da noite aberta no fim de semana, vai até domingo no Rio Grande do Sul, uma das maiores feiras agropecuárias das Américas.
7: A Expo Inter deve receber 1 milhão de visitantes.
8: Chove lá fora, mas nos pavilhões o movimento é intenso. Os visitantes são como paparazzi e tietam as grandes estrelas, os animais. E quanto mais pesado, maior a curiosidade.
9: Que peso, né? Nossa, é admirável. Eu tô gostando bastante da Expo Inter hoje.
8: Mas não precisa ser gigante para encantar.
10: Ele é muito fofo.
8: Muito bonitinho, né?
10: É lindo demais.
8: São quase 8 mil animais inscritos. Recorde da Expo Inter. A maior feira agropecuária a céu aberto da América Latina chega à edição de 2026 com novidades. Neste ano, todos os gases poluentes emitidos aqui serão medidos e compensados. É a primeira vez que a Expo Inter recebe o selo de carbono neutro.
11: É um início, é um passo inicial e o agro sim, todo envolvido, mostrando então essa potência aí que tem como a gente sim descarbonizar essa cadeia produtiva do agro.
8: Além das novidades, também tem as tradições. Bem em frente à pista central de julgamentos fica a casa da Band na Expo Inter. É daqui que rádio e televisão mostram tudo o que acontece na feira.
12: Essa é a 49ª Expo Inter e a Band está aqui desde a primeira edição com todos os seus veículos, né? Aqui, Rádio Bandeirantes, nossa Band News, a TV, Terra Viva, Agromais. É uma cobertura intensa, estamos aqui desde o último sábado e estaremos até o próximo domingo com muito conteúdo para todo o Brasil.
8: A Expo Inter também é um dos principais termômetros do setor de máquinas e implementos agrícolas. No ano passado, a feira movimentou quase 4,5 bilhões de reais.
0: A gente viu ali a casa que é em homenagem, inclusive a casa da Band, na citada na matéria, hoje leva o nome do pai da Paula Valdez, jornalista Ubirajara Valdez, né, que foi quem criou essa casa, quem colocou em pé essa casa lá no Parque de Exposições da CIS Brasil. Eu quero dizer para ti o seguinte, esta hora, agora são 11 horas e 7 minutos, tá? Esteio está fechado, parque está fechado, mas esta era a hora que eu estaria saindo de lá se eu ainda estivesse trabalhando na Band de Porto Alegre, porque a gente terminava o jornal nosso local e aí a gente ficava no parque, né? Para os jantares, para os pequenos shows, para os saraus. E a casa da Band sempre abrigou muita gente. Então, muita gente passa por lá, né? Continua existindo. Eu estou aqui, mas passa por lá. Dá uma saudade disso. Tem um beijo para todo mundo. A Expo Inter é um espetáculo que eu tenho muita saudade. Das boas coisas do Rio Grande do Sul, uma das que eu tenho mais saudade é ir e conviver com o melhor do agro brasileiro que passa por Esteio.
7: Já que a gente está falando de memórias, né, quero fazer uma correção. Eu disse agora há pouco que o Rubens Recupero, ex-ministro da Fazenda no governo Itamar Franco, ele substituiu o ex-presidente Fernando Henrique Cardoso no Ministério da Fazenda.
0: Fernando Henrique sai para ser candidato.
7: Exato. Em setembro de 1994, ele cai por conta do vazamento da parabólica.
0: Um estudo da The Economist aponta o Brasil no topo do ranking mundial de exportação de comida.
7: Com 12,5% de participação, o país ultrapassou os Estados Unidos e assumiu a liderança isolada.
0: E quem vai falar sobre isso pra gente é o nosso colunista Antônio Cabreira, que comenta sobre a importância do Brasil para garantir a segurança alimentar do mundo.
13: O levantamento da revista The Economist, segundo o The Economist Impact, o Brasil aparece em primeiro lugar entre os maiores exportadores de alimentos do mundo, com 12,5% do total global. à frente dos Estados Unidos pela primeira vez com 12%. E aqui está um dado impressionante. O Brasil, sozinho, ele exporta a mesma parcela do comércio mundial de alimentos que o terceiro, o quarto e o quinto colocados somados juntos. É isso mesmo. A Argentina tem 4,5%, a Índia tem 4%, o Canadá 4%. Junto, esses três, eles têm exatamente 12,5%, a mesma participação do Brasil. E esses 15 maiores exportadores, eles concentram 63,5% de todo o comércio mundial de alimentos. Isso significa que a segurança alimentar do planeta depende fortemente de poucos grandes fornecedores. E o Brasil é o principal deles. Por isso, aquilo que a gente tem comentado aqui, como já falamos da Ferrogrão, falamos, por exemplo, na semana passada da Ferroeste, lá em Cascavel, no Paraná, essa logística no agro brasileiro não é apenas uma questão de competitividade, é uma questão de segurança alimentar global. Se faltar ferrovia, porto, armazenagem ou eficiência no transporte de uma maneira geral, quem perde não é só o produtor brasileiro. O alimento, ele vai demorar mais, custa mais e chega a menos gente. No mundo sujeito a secas, guerras, quebras de safras, o Brasil carrega uma responsabilidade que poucos países dividem conosco. Produzir e fazer essa produção chegar a quem realmente precisa. Por isso, nós temos que pensar o seguinte: cada hora perdida numa fila de caminhão, cada tonelada desperdiçada por falta de armazém, não representa apenas prejuízo brasileiro para os brasileiros de uma maneira geral, mas representa um alimento que chega mais caro ou simplesmente deixa de chegar à mesa de alguém no Brasil ou em qualquer parte do mundo. Por isso, quando a gente comenta da importância de nós cuidarmos da logística do agro, não é uma questão de escolha de governo, é um compromisso do Brasil com esse mundo que hoje ele está alimentando.
0: Antônio Cabreira, todos os dias das 5h30 às 8h, junto com o Leandro Stolliari e com a Thalita, no Band News hoje, trazendo esses enfoques. E só para fazer aqui, eu não tenho... Isso é ruim dizer assim, né? Me perdoem. É. Mas eu acho que é quarta-feira ele vai à Expo Inter para tratar lá de assuntos ligados à pecuária. Então, já que a gente tinha falado de Expo Inter há pouco, o Antônio Cabreira vai passar por Esteio.
7: Agora à noite, o presidente do Senado, Davi Alcolumbre, indicou Rodrigo Pacheco para a vaga de ministro do Tribunal de Contas da União, aberta com a saída de Bruno Dantas.
0: Não perdeu tempo, né? Quer dizer, a gente estava comentando aqui que deveria ser a indicação, né? Foi anunciado hoje e o presidente do Senado já indicou o nome. Ele quer levar Rodrigo Pacheco diretamente, o nome dele, ao plenário, sem sabatina, votar a indicação já amanhã, no máximo na quarta-feira.
7: Ex-presidente do Senado, Pacheco, tem amplo apoio entre os parlamentares e deve assumir a vaga deixada por Dantas. Aí vamos fazer um remember. Ele foi o pivô da crise do Jorge Messias, porque o Alcolumbre queria que o Lula indicasse o Pacheco para a vaga do Supremo Tribunal Federal. O Lula foi lá e disse, não, é a vez agora do Jorge Messias, que é o advogado-geral da União.
0: E Lula queria Rodrigo Pacheco para candidato a governo de Minas.
7: A Minas Gerais,
0: aí o Rodrigo
7: para ter palanque em Minas.
0: E o Rodrigo Pacheco não conseguia, não teria força nenhuma. É, do PSD, o PSD teria candidato. Não ia ter problema, né? Porque o PSD tem candidato, tem Caiado como candidato, mas o que tem de trairagem aí de outros, de candidatos apoiando outros
7: Eduardo
0: nomes
7: Paz.
0: No PSD, então não seria o maior problema. Mas a questão é, ele não performou bem nas pesquisas, não colocou o nome à disposição, ficou no Senado e concluiu o mandato. Ia para a iniciativa privada, voltar para a vida do escritório de advocacia. Agora pintou essa vaga aí de ministro do TCU. É uma vaga, por sinal, são duas vagas, viu? A gente fala muito de Bruno Dantas hoje, vai ser aberta uma outra vaga com a aposentadoria do ministro Augusto Nardes. Também é outra vaga que vai ser aberta nos próximos dias, meses aí, porque essa é por uma questão de idade, né?
7: Então, agora, com essa
0: completando a idade
7: determinação, mais... né? Se o Pacheco realmente for ali para o Tribunal de Contas da União, tudo indica que sim. O presidente Lula, então, tem aí a possibilidade de, se reeleito, indicar Jorge Messias novamente para o Supremo Tribunal Federal.
0: E é uma promessa que ele já fez.
7: Que ele, inclusive, já manifestou que estaria disposto a indicar Jorge Messias novamente. E aí a gente pergunta, cadê a ministra mulher, né? Depois da saída da Rosa Weber.
0: O Cláudio Humberto diz muito bem isso, né?
7: Cadê a ministra mulher? Cadê o ministro negro? Cadê uma ministra negra? Cadê?
0: Não, mas aí tá. O Cláudio Humberto diz muito bem isso, né? Que aquilo ficou no primeiro mandato. Agora é um pragmatismo funcionando. Agora é o advogado, o ministro que...
7: Meu aliado.
0: Né? Então é uma situação que mudou muito dos dois primeiros mandatos do presidente Lula para o atual e, se for reeleito, para o quarto mandato de Lula. Falando em eleições, o candidato ao governo do Rio de Janeiro, Antônio Garotinho, abre as sabatinas da Rádio Band News FM.
7: Garotinho falou sobre propostas para a segurança pública, policiamento nas ruas e integração nos modelos de transporte do Estado.
14: A sabatina foi feita pelos âncoras Carlos Andreazzi e Cristiano Pinho ao vivo no Jornal Todo Rio da Band News FM. Questionado sobre segurança pública, Antônio Garotinho do Republicanos prometeu criar o que chamou de BOP 2.0. E uma política de ocupação permanente nas comunidades.
15: Eu vou criar o BOP 2.0, que vai ser uma espécie de BOP de ocupação. Ele ocupa a comunidade, não é esse negócio de entra e sai, ele ocupa e fica. Nisso entra junto com ele quem? A Polícia Civil, investigando, acabando com os paióis de arma, localizando os criminosos, tomando aqueles que têm que ser preso e levando preso. Junto entra quem? A tropa social, com 20 projetos, Jovens pela Paz, Reservista da Paz, o Chefe Cidadão, programas de esporte, e cercando a comunidade, cercando, sem adentrar a comunidade, que não são preparados para isso, as forças militares federais, que tem mais de 20 mil homens no Rio, que ficam aí muitas vezes sem ter uma ocupação concreta.
14: Para enfrentar o baixo efetivo de policiais nas ruas, o candidato prometeu convocar os aprovados e realizar novos concursos. O custeio viria do corte de incentivos fiscais, que poderiam chegar a 24 bilhões de reais, segundo Garotinho. O candidato também defendeu a construção de novos presídios diante da superlotação, e prometeu parcerias público-privadas para que os detentos trabalhem. No transporte, o candidato defendeu a revisão de todos os contratos da gestão do então governador Cláudio Castro, como da mudança no sistema ferroviário. Garotinho também defendeu a integração entre os modais e o sistema de bilhetagem adotado pelo Estado e pelo município do Rio. Sim.
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7: 29 a marcar 5 horas. Alô, São Paulo. Bom dia, Brasil. Folhinha virando na alvorada do inverno. Terça-feira, 1º de setembro de 2026. Agora viramos a folhinha do mês, não mais do dia. Entramos em mais um mês, que ele seja leve para todos nós, né? E começou com muita chuva, primeiro no sul, a chuva agora chegou à região sudeste, já ontem, né? E nessa madrugada aqui em São Paulo, mas deu um toró em toda a cidade, viu? Toda a cidade, muita chuva, trovões. Nós temos que a cidade de São Paulo foi colocada em estado de atenção às 13h30 desta manhã. Então, você que está levantando agora, se prepara, porque deve ser um dia de muito trânsito, né, Pedro Campos? Muito bom dia a você.
8: Tudo bem, Silvânia? Está chovendo, as pessoas que estão saindo de casa precisam se proteger em São Paulo. É uma manhã bem diferente da de ontem, temperatura já está mais amena e tudo aquilo que a previsão do tempo já tinha nos avisado está acontecendo. Então, o dia vai ser marcado mesmo pela chuva. Dia de escolher aquele sapato fechado, aquela calça que proteja bastante ali para as poças d'água pela rua. E o guarda-chuva, a capa de chuva, aquilo que você tiver para se abrigar, principalmente se você não vai de garagem a garagem, como se diz por aí, né? E tem de passar pelas ruas e pelas avenidas da cidade. Então, é isso que a gente tem agora no comecinho da manhã desta terça-feira, o primeiro dia do mês de setembro de 2026.
7: Antigamente a gente saía de galocha, né? Agora é o waterproof, né? Gourmetizaram as galochas, Ailton Dias. Galocha agora é waterproof. São aqueles calçados mais fortes, né? Que protegem contra a água. Bom, então a cidade...
8: Tem que a galocha era aquela que põe em cima do sapato, não era?
7: Às vezes usava 100 também. É. Eu lembro que em casa a gente usava 100. Tinha para criança, cor de rosinha, para as meninas, né? Hoje em dia ainda você acha aí uma ou outra, mas já é mais difícil. Antes era mais comum. Colocava a galocha até para lavar a calçada, né? Lavar o quintal. Era assim. Hã? Tem o chato de galocha, tem a expressão. Isso é a expressão chato de galocha. Fazia tempo que eu não ouvia. Bom, a cidade está toda em estado de atenção para alagamento, viu? Às 13h30 da tarde. A temperatura não tá muito baixa, não, viu, Pedro Campos? Está com 19 graus, tá agradável. Vamos saber como é que fica o tempo nesta terça-feira. Será que vai continuar chovendo o dia inteiro, Stephanie Tuzo?
9: Hoje o deslocamento de uma frente fria mantém o tempo instável em São Paulo. Combinado com um ar extremamente abafado, a chuva pode acontecer em vários momentos, com alerta para temporal na capital e nos municípios do interior. Hoje o sol já aparece com muita dificuldade na cidade. A previsão é de mais nuvens ao longo dessa terça-feira. Esse chove para que pode provocar volumes significativos e baixa temperatura. Depois de vários dias consecutivos de calor intenso na capital, a expectativa é que hoje a máxima não passe de 21 graus. No interior, o calorão também reduz. E tem atenção voltada, com chuva forte em todo o centro, norte e oeste paulista, que pode vir acompanhada por raios e rajadas de vento de até 75 km por hora, não descartando a ocorrência também para granizo pontual. No litoral, terça-feira nublada, com previsão de chuva em vários momentos e temperatura caindo para 22 graus de máxima.
7: Diogo Braga, tem algum ponto de alagamento na cidade? Bom dia.
6: Bom dia, Silvânia. Bom dia, Pedro. Tem sim. 3 pontos de alagamento na cidade, todos transitáveis, segundo o CGE. Os 3 na Zona Leste, 1 na Moca, na Avenida Celso Garcia, sentido centro-bairro, ali com referência à Rua Catumbi, e 2 na Penha, 1 na Rua Doutor Luiz Aires, sentido bairro centro também, referência como a Rua Galileu Menon, e a outra na Avenida Frontin, aqui com referência a Romualdo, o viaduto Romualdo Ati, sentido bairro centro também. Essas são as informações do CGE.
7: Sabe, Pedro Campos, ouvintes, eu tenho uma das preocupações quando eu venho para cá na madrugada, quando está chovendo, é porque quase toda madrugada o túnel Jânio Quadros fica fechado para obras. Mas pelo menos 2-3 vezes por semana. E quando está chovendo, isso é uma grande preocupação para mim, porque aí o trânsito para chegar aqui no Morumbi, para o Jockey Club, é você cair na Marginal. E a Marginal Pinheiros ali, passando por baixo do viaduto da Ponte Ari Torres, sempre alaga. Já peguei diversas vezes ali. Então você tem que desviar, é sempre uma grande preocupação. A CT podia deixar aberto o túnel Jânio Quadros quando tem uma chuva mais forte. Hoje mesmo passei por ali, embaixo da Ponte Ari Torres, e estava quase no ponto do carro não passar, sabe? Como passou um carro na minha frente, eu fui, passei, né? Não tive muita dificuldade, mas já estava começando a alagar. Se a chuva continuar, vai encher ali, né, Diogo Braga?
6: É isso, Ivana. E tem mais um ponto, você já acabou de atualizar, Avenida Santos Dumont, sentido aeroporto, Santana, referência ali à Avenida do Estado também, tá com um ponto de alagamento, mas transitável também. Então, 3 na Zona Leste, 1 no centro.
7: Isso aí. Hoje é aniversário da cidade paulista de Mogi das Cruzes, que está com 451.505 habitantes. Também é aniversário dos municípios de Itiruçu e Igaporã, que ficam na Bahia. Passa Quatro, Cana Verde, Iubaque da Câmara e Serra do Salitre, todas em Minas Gerais. É o dia do professor de Educação Física. Lembramos também nesta data, uma data triste para a história mundial, em 1939, começou a Segunda Grande Guerra Mundial com a invasão da Polônia pelas forças da Alemanha nazista. E hoje tem aniversário, nossa, de time de 3 integrantes aqui do Pulo do Gato.

0: É aniversário do Corinthians de vocês. Aí Diogo Braga, Pedro Campos, Ailton Dias. Eu sou minoria aqui.
1: Bom, até que enfim temos alguma coisa para comemorar, né? Pelo menos o aniversário do clube. Não é 116 anos de fundação do grande esporte Clube Corinthians Paulista, nossa paixão. E ontem eu fiquei muito feliz com a nota que foi divulgada pela torcida Gaviões da Fiel, repudiando veementemente a hostilização sofrida por uma criança no setor oeste da Neoquímica Arena na partida do domingo, né? Depois de ganhar a camisa do Neymar. Somos totalmente contrários a qualquer ato de intimidação, constrangimento, violência, especialmente quando envolve crianças. Não admitimos nem compactuamos com atitudes covardes que exponham crianças a agressões físicas ou psicológicas. Entendemos que cabe aos pais e responsáveis orientar crianças e adolescentes sobre o comportamento adequado nos ambientes esportivos, contribuindo para uma convivência respeitosa entre torcedores. No entanto, nada justifica agressões ou intimidações contra uma criança. O futebol brasileiro precisa de ídolos e é fundamental que as novas gerações vivam sua paixão pelo esporte de forma saudável, respeitosa e segura. Ao longo de sua história, o Gaviões sempre demonstrou respeito às grandes personalidades do futebol, acima de comparações e rivalidades. Em 29 de setembro de 1974, mesmo durante longos períodos sem títulos do Corinthians, a entidade homenageou Pelé em seu último clássico contra o Timão no Pacaembu. Na ocasião, Pelé recebeu uma placa entregue pelo saudoso Alcides Jorge de Souza Piva, o Joca, enquanto uma faixa trazia a mensagem: Gaviões, maior que Pelé, só a Fiel. A diretoria do Gaviões já entrou em contato com a família e receberá a criança em nossa sede, reafirmando que somos protetores dos corintianos e não compactuamos com qualquer forma de violência ou constrangimento. Reafirmamos nosso compromisso com respeito à democracia e à proteção de crianças e adolescentes. Nenhuma paixão por clube pode justificar a covardia contra uma criança. Então, fica aí a nota aqui da torcida Gaviões da Fiel, que muitas vezes é criticada por nós aqui, por atos que são praticados, por condutas, mas nesse caso aqui ganhou nota 10 a torcida, a principal do Corinthians, naquele episódio lamentável. E o menininho acabou ganhando aí outros seguidores e outras camisas, né? O goleiro Marcos do Palmeiras fez questão de autografar uma camisa do Corinthians para ele. Não é ídolo do Corinthians, muito pelo contrário, né? Ídolo de um rival, mas nessa hora é muito importante a gente ver essas ações para tentar passar por atitudes que estão enraizadas aí no nosso futebol e precisam acabar, né? Não dá para a gente conviver mais com esse tipo de atitude dentro do estádio. Mas parabéns ao Corinthians, grande Corinthians, nossa paixão aí, que por baixo ou por cima da carne seca, nós estaremos sempre sendo Corinthians.
0: E é esse tipo de animosidade que, infelizmente, há tantos anos proíbe duas torcidas em jogos clássicos aqui em São Paulo. Uma pena, porque é tão legal, né, dividir as torcidas nos estádios, e aqui em São Paulo isso há muitos anos já não é permitido.
1: Daqui a pouquinho tem mais notícia para você, hein? Hoje tem participação da doutora Vanessa Viduto, advogada previdenciária, vai responder a sua dúvida a respeito do INSS. É só o comecinho do Pulo do Gato.
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1: 5 horas e 13 minutos, ainda nas efemérides, hoje temos os 80 anos do cantor Barry Gibb. É, o Sir, viu? Sir Barry Allan Crompton Gibb. Bee Gees, esse cantor, compositor, produtor e guitarrista britânico.

aí, você que tá ouvindo Bee Gees, hein? Mas dá vontade, né? E hoje quem também faz aniversário é a cantora cubana Gloria Estefan, completando 69 anos.

Glória Maria Milagrosa Fajardo Garcia, nascida em Havana. Cantora, compositora, atriz e também empresária. A rainha do pop latino.

0: Lua cheia aqui muda para Minguante na sexta-feira, às 4 horas e 52 minutos. O sol hoje nasce às 6h17, não sei se ele vai aparecer não. Vai se pôr às 17 horas e 56 minutos.
1: Destaque esportivo, Diogo Braga.
2: Hoje tem Copa do Brasil, Pedro. Hoje tem mais um clássico, a volta de Atlético Mineiro e Cruzeiro, jogaço. A ida foi lá no Mineirão, mando do Cruzeiro, 1-1. Falando em torcida visitante, lá tem torcida visitante em Minas Gerais, né? Um bom exemplo. Não é que nem o Rio de Janeiro, que tem torcida mista, mas tem a torcida visitante. Agora, o jogo hoje, às 9 horas da noite, é na Arena MRV, mando do Galo. O Galo conseguiu sobreviver à pressão da torcida e agora joga em casa, vai tentar usar esse fator a seu favor. Os times vão completos, Cruzeiro com Caio Jorge, Matheus Pereira, Gerson, Fagner, o Galo também com Maicon, Fred, Coelho, Renan Lodi, enfim, todo mundo para enfrentar, né, o seu rival, tanto o Galo quanto o Cruzeiro, se classificar para a semifinal da Copa do Brasil. Lembrando que no ano passado deu Atlético Mineiro e Cruzeiro também nas quartas de final e o Cruzeiro se classificou, então aí é a chance do Galo fazer a revanche. Hoje tem um joguinho pela Série B, Londrina e Juventude, às 7h30 da noite. Ontem tivemos a vitória do Coritiba por 3-2 contra o Remo. O Remo segue na zona do rebaixamento e o Coritiba segue fazendo uma grande campanha aí no Campeonato Brasileiro vindo da Série B. Falando em Série B, tivemos Fortaleza 1, Operário 1. Amanhã temos mais jogos da Copa do Brasil, Santos e Palmeiras, Vitória e Vasco, além de Flamengo e Mirassol. Aquele jogo atrasado que a gente vem falando todas as rodadas que o Flamengo está devendo, bom, vai resolver o jogo amanhã em casa contra o Mirassol, 7h30 da noite. Para finalizar, algumas informações aí do mercado de transferências. O Arthur, ex-Grêmio, ídolo do Grêmio, inclusive campeão da Libertadores, estava jogando no Grêmio esse ano, mas assinou com o Santos e agora vai jogar ao lado de Neymar. Gabigol é o novo reforço do Santos, o volante de 30 anos. O City, Manchester City, anunciou ontem a contratação do Alan, oficializou, pagou 40 milhões de euros para o Palmeiras, cerca de 240 milhões de reais. E o Messi anunciou a aposentadoria da seleção argentina. O jogador de 39 anos marcou 125 gols em 207 partidas e, claro, sua maior conquista levou a seleção da Argentina ao título de 2022 da Copa do Mundo. Inclusive, era o capitão daquela seleção, além de duas finais em 2014 e também em 2026.
1: José Picanço recebe o nosso miado hoje, aniversário dele, grande ouvinte aqui da Bandeirantes, lá de Belém do Pará, completando 62 setembro. É, Picanço, o tempo passa pra todo mundo, mas ele tá em forma, tá bem demais, agora com o netinho querido lá, que ele foi visitar. Parabéns, Picanço. Felicidades aí pra você, hein? Sucesso sempre. 5h18, o mau tempo segue durante a semana em diversas regiões litorâneas do país. É o destaque da Beatriz Alencar.
3: A Marinha do Brasil alerta para fortes ventos e ressaca no litoral do país. Ventanias com intensidade de até 65 km por hora podem atingir a costa dos estados de Santa Catarina, Paraná, São Paulo e Rio de Janeiro entre hoje e amanhã. Já a cidade de Santos e municípios do Rio Grande do Sul seguem com previsão de maré elevada e ondas que podem atingir uma altura de até 3,5 metros. O cenário deixa o mar em risco de formação das chamadas correntes de retorno. Movimentos fortes da água que podem puxar os banhistas para áreas mais profundas, aumentando o risco de afogamentos. Por isso, a Marinha alerta para que pescadores e pessoas que praticam esportes e atividades de lazer no mar consultem as condições meteorológicas antes de entrar na água.
0: 5 horas e 19 minutos, moradores de cidades do Rio Grande do Sul contabilizam os prejuízos após as fortes chuvas do fim de semana. Henrique Tanger.
4: Temporais causaram estragos em quase 50 municípios do Rio Grande do Sul. Segundo a Defesa Civil, mais de 80 pessoas tiveram que deixar as residências após os temporais do final de semana. Foram 3 mortes em decorrência dos eventos climáticos, 2 no Rio Grande do Sul e 1 em Santa Catarina. Em Arroio Grande, um homem de 72 anos morreu após o carro em que estava ser arrastado pela água. Na sexta-feira, uma criança de 8 anos já havia perdido a vida depois de uma árvore cair sobre a residência onde ela estava em Porto Alegre.
1: Os transtornos causados pelas chuvas no estado de São Paulo. Resumo com a Luana Pereira.
3: As fortes chuvas provocam estragos e interrupções de serviços básicos em diversas regiões do estado de São Paulo nesta segunda-feira. Pela manhã, uma casa desabou na cidade de Francisco Morato, na região metropolitana, mas não há registro de vítimas. A Prefeitura de Promissão, no interior, suspendeu as aulas em 3 escolas públicas devido aos danos nas estruturas e à queda de energia elétrica. Uma escola em Campinas, também no interior de São Paulo, precisará ficar fechada por 3 dias para reparos. A Defesa Civil ainda contabilizou 380 casas atingidas pelas águas no município de Itararé. O Centro de Gerenciamento de Emergências Climáticas prevê a manutenção do tempo abafado e alerta para o risco de novos temporais isolados.
0: 121. Manaus registra o dia mais quente de 2026. Lívia Maciel.
5: Com temperatura de 37,4 graus, Manaus registra o dia mais quente do ano de 2026, de acordo com o Instituto Nacional de Meteorologia. O recorde superou a marca anterior de 37,1 graus, registrada no dia 25 de agosto. O novo registro evidencia a ocorrência de temperaturas elevadas na capital amazonense. Manaus também registrou baixa umidade, que chegou a 40%. Hoje, o Amazonas e outros 3 estados da região norte receberam alerta de baixa umidade relativa do ar.
1: 5:21. Esse aqui é o Pulo do Gato de todas as manhãs. Já tem mais notícias.

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4: Sistema Cantareira em São Paulo deve seguir na faixa de alerta em setembro. Larissa Biscaia.
5: Com 33% do volume útil, o sistema Cantareira vai entrar no mês de setembro ainda em alerta. Com isso, permanece a restrição de retirada de água por parte da Sabesp. O Cantareira é o principal responsável pelo abastecimento de São Paulo e da região metropolitana. A expectativa é que o mês de outubro traga maiores volumes de chuva para a região, dando início a uma recuperação gradual do sistema. Até lá, permanecem as restrições.
6: 123, uma equipe policial descobre câmeras clandestinas em paredes de residências de Fortaleza. Leonice Ascioli.
7: A Polícia Militar do Ceará encontrou e destruiu câmeras clandestinas instaladas por criminosos em Fortaleza. Os equipamentos foram descobertos depois que policiais localizaram um celular abandonado durante um patrulhamento de rotina. O aparelho tinha acesso às imagens captadas pelas câmeras. A partir dessas informações, os policiais fizeram buscas nas regiões e encontraram os equipamentos instalados de forma escondida nas paredes de algumas residências. As câmeras foram recolhidas e destruídas. A polícia suspeita que os equipamentos tenham sido instalados por uma facção criminosa. Ninguém foi preso.
4: Polícia ainda investiga a morte de um policial na zona norte de São Paulo. Luana Pereira.
8: A Polícia Civil intensifica o patrulhamento na região da marginal do Rio Tietê, na Zona Norte, para tentar localizar os criminosos que mataram um PM na última sexta-feira. Autoridades ainda apuram se o crime foi cometido por uma gangue da pedra. O grupo criminoso age na região por meio de arremesso de blocos de concreto contra os automóveis em movimento. Paulo Roberto Lima, de 44 anos, dirigia na Via Expressa quando parou e foi emboscado pelos criminosos. Eles chegaram a entrar em luta corporal com a vítima quando perceberam que ele estava armado. Eles roubaram um revólver e dispararam. Os criminosos fugiram na sequência, levando a arma do PM.
6: 5h25, vamos a Brasília. Vitor Gomes, muito bom dia.
9: Oi, Silvânia, bom dia para você, bom dia Pedro e aos nossos ouvintes. A Polícia Civil aqui do Distrito Federal procura 3 pessoas investigadas pelo desaparecimento de Luiz da Silva Souza, de 26 anos. Ele foi visto pela última vez no dia 15 de agosto, depois de encontrar um suposto amigo no estacionamento externo de um shopping que fica entre Taguatinga e Ceilândia. A vítima possui registro como CAC e teria levado 2 armas para praticar tiro com o suposto amigo em um stand no entorno aqui do Distrito Federal. Depois de entrar no veículo do conhecido, ele deixou de atender as ligações e não foi mais localizado. Segundo as investigações, o sumiço pode estar ligado a conflitos entre famílias ciganas. Denúncias podem ser feitas de forma anônima pelo telefone 197. Volto com vocês.
4: Obrigado ao Vitor Gomes. Hoje é aniversário do Esporte Clube Corinthians Paulista. Vamos ao Centro de Documentação e Memória. Vamos lembrar de um personagem marcante da história do Corinthians. É só botar a voz que você vai reconhecer.
10: Eu falei, biro-biro, lero-lero, qualquer coisa assim. Isso aí é verdade.
11: Mas como nós somos incontestáveis. Incontestáveis.
12: Incontentáveis.
11: Também. Somos, é. Uhum. Deixa eu falar alguma coisinha assim para trabalhar, para ter graça assim. Eu tenho 2 filhas e gostaria que tivesse um homem ou menina que fosse com a Marlene. Fizemos de com médicos, tudo direitinho. Não é nós fizemos de tudo para ter. Entendeu, né?
12: Tá certo.
11: Tenho 2 filhas bem casadas, os gêneros trabalham comigo.
13: Eu não misturo galhos com bugalhos, que ele sai na chuva. É para se queimar.
14: Nós só servimos o Corinthians e nunca nos servimos do Corinthians.
4: Vicente Matheus, uma das figuras mais importantes e folclóricas da história do Corinthians. Para entender o Corinthians de hoje, especialmente a sua política interna, é preciso conhecer a trajetória dele. Vicente Matheus Valle nasceu na Espanha em 1908, chegou ao Brasil ainda criança, fez fortuna no ramo da construção civil e da extração de pedras. Sua ligação com o Corinthians começou nos anos 50 e ele rapidamente passou a atuar na política do clube. Foi presidente 8 vezes, em diferentes períodos, entre 1959 e 1991. No total, comandou o clube por cerca de 18 anos, mais do que qualquer outro presidente corintiano. Mandatos foram de 59 a 61, 72 a 81, 87 a 91, por isso que é lembrado por muitas gerações dos corintianos. Grande momento, fim da fila. O principal legado esportivo de Vicente Matheus está associado a títulos históricos. 77, Corinthians conquistou o Campeonato Paulista depois de 23 anos sem ganhar um título importante. Final contra a Ponte Preta, o gol do Basílio tornou-se um dos momentos mais emblemáticos da história do clube. 1990, já no fim da sua trajetória como dirigente do Corinthians, o primeiro Campeonato Brasileiro, derrotando o São Paulo na decisão. Por isso, embora a administração tenha sido bastante criticada pelos critérios de gestão, Matheus ficou associado a alguns momentos importantes da história. Vamos lembrar o momento, num dos momentos em que ele foi eleito presidente do Esporte Clube Corinthians Paulista.
14: Democracia corintiana, 2.095 votos. Honestidade e trabalho, 1.847 votos. Tudo por amor, 2.963 votos. Campos, 4.
15: Estou chorando. Mas, gente, o senhor já é o novo presidente, né? Graças a Deus. Eu sinto que o senhor está com vontade de chorar. Bom, agora já passou, agora já passou. Agora já passou.
16: A primeira providência do senhor é verificar as contas do Corinthians?
15: Vou olhar as coisas do Corinthians, todas elas. Todas elas. Ele está perguntando se o senhor vai conferir as contas do Corinthians.
16: Ah, vamos fazer uma auditoria.
15: Por que auditoria?
16: Auditoria.
15: Por que, presidente?
16: Ver em que condições pegamos o clube. Senão amanhã o dinheiro sumiu, esses bilhões e bilhões de cruzeiros, nós queremos saber onde pegar.
4: Vocês ouviram algumas das frases folclóricas, né, de Vicente Matheus. Comigo ou semigo, o Corinthians será campeão. Haja o que hajar, o Corinthians vai ser campeão. O difícil vocês sabem, não é fácil. Um jogo só acaba quando termina. O jogador tem de ser completo como o pato, aquático e gramático. E sobre o Sócrates, então? O Sócrates é inegociável, invendável, imprestável. Ai, que saudade do Vicente Matheus. Depois teve a Marlene Matheus, né? Que também teve a sua passagem pelo Corinthians com marcas importantes. Ela foi presidente do Corinthians.

0: Corinthians de 91 a 93, se tornou a primeira e única até hoje, sabia, o Diogo?
1: Não sabia.
0: Primeira e única mulher a ocupar presidente do clube, ou seja, influência da família Matheus ultrapassou duas décadas, importância histórica, hein? Lembranças aqui do Corinthians que faz aniversário hoje. 5:31.
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1: 5:34, problemas no metrô, Diogo Braga.
19: É isso mesmo, Silvânia. A linha 3 vermelha está circulando com velocidade reduzida devido a uma falha no trem na estação Marechal Deodoro e a previsão de normalização era 5:30 da manhã. Ainda nada. Vamos aqui pedir uma nota oficial para o metrô e a gente já traz a informação para o ouvinte.
0: Dois celulares são roubados ou furtados por minuto no Brasil. Só a cidade de São Paulo concentra 20% dos casos. Nos últimos dias, repercutiu nas redes sociais o vídeo gravado pela influenciadora Tabata Lenk, que teve o celular levado de dentro do carro dela. A motorista foi mais uma vítima da quadrilha que espalha medo pelo trânsito de São Paulo, a gangue do quebra-vidro. Desde o roubo, Tabata tem evitado a Avenida Presidente Tancredo Neves, na Zona Sul, um dos pontos preferidos da gangue do quebra-vidro. A motorista tinha acabado de parar no trânsito quando os bandidos encostaram com uma moto. A ação durou menos de 5 segundos no momento em que o garupa desceu e levou o celular e fugiu.
20: Eu tô bem abalada. Eu não tô conseguindo mais andar sozinha no carro. Eu tenho que passar pelo local hoje de novo. Tô tentando ver outros caminhos para não passar.
0: Prejuízo, R$9.000. Somando vidro quebrado, celular roubado e a quantia que os bandidos conseguiram transferir da conta da influenciadora.
20: O celular eu tinha acabado de comprar, parcelei em 12 vezes e não tinha pago nem a segunda parcela ainda.
0: Além da insegurança, a falta de expectativa em recuperar o aparelho. Uma projeção feita pelo Instituto Datafolha apontou que

0: É uma iniciativa aí que já deu certo em outros estados, mas o ideal mesmo era acabar, né, de vez com a possibilidade de roubos de celular. A gente deveria ter o direito de poder usar o nosso celular onde a gente quiser e não ficar assim, escondendo o celular, entrando numa loja, no supermercado para poder ver se chegou uma mensagem ou fazer uma ligação. Retratos da violência. Às 8 horas da manhã eu vou contar para vocês, no Jornal Gente, uma nova pesquisa que foi realizada pela Federação das Indústrias do Estado de São Paulo, que mostra a percepção da violência tanto pelas pessoas físicas quanto pelas pessoas jurídicas do ramo da indústria e também na visão dos presos que foram entrevistados nesse levantamento. São números impressionantes. Às 8 da manhã, espero vocês no Jornal Gente para contar.
1: 5h37, normalizou, Diogo Braga?
2: Normalizou, Silvana. Linha 3 vermelha opera normalmente depois da falha que a gente relatou agora mais cedo na estação Marechal Deodoro.
1: 5h38.
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5: 5h41, acidentes em São Paulo, Diogo Braga.
6: Silvânia, começando pela Radial Leste, lá na altura da estação Artur Alvim, sentido centro, tem uma ocorrência causando trânsito ruim. Também na Castelo Branco, sentido interior, quilômetro 20.

0: 4 também, tá tudo parado lá. E para finalizar, estrada do M. Boibirim, sentido Marginal Pinheiros, ali na altura do Jardim Planalto, também tem uma ocorrência causando trânsito ruim na região.
1: Aeronave sai da pista em aeroporto no oeste do Paraná. Cleverson Bravo vai contar pra gente o que aconteceu, Cleverson.
2: Os voos do aeroporto regional de Cascavel, no oeste do Paraná, foram cancelados nesta segunda-feira após um avião derrapar e sair da pista. Chovia no momento do incidente. Os 151 passageiros e tripulantes desembarcaram por uma escada. Ninguém se feriu. O presidente da autarquia responsável pela administração do aeroporto de Cascavel, Edson Zorek, diz que a pista estava em condições adequadas.
3: E sempre, né, que o avião vai pousar ou decolar, nós fazemos a vistoria para ver se tem água na pista ou não. Então estava em condições, foi informado o piloto dessas condições da pista. Ainda não sabemos qual que é a causa, o que gerou esse deslocamento da aeronave para fora da pista, né, para fora do bordo da pista.
4: 5h42, informações sobre a Expo Inter 2026 no Rio Grande do Sul. Sofia Lutz.
5: Representantes de mais de 200 municípios do Rio Grande do Sul desembarcaram no Parque de Exposições Assis Brasil para compor o Pavilhão da Agricultura Familiar da Expo Inter. São 509 expositores, maior número já registrado pela feira. Na avaliação do coordenador-geral da Federação dos Trabalhadores na Agricultura Familiar do Rio Grande do Sul, Douglas Sense, a industrialização da produção gaúcha permitiu a inclusão de mulheres nos negócios, que hoje chefiam quase 200 estandes da Expo Inter. A adaptação ao mercado também atraiu a permanência dos jovens, como destaca ele.
6: Porque a agroindustrialização, ela consegue resolver um conjunto de dilemas que a agricultura familiar tem em outras atividades e que os jovens talvez não estejam dispostos a cumprir como seus pais, seus avós cumpriram, que é a penosidade do trabalho, o trabalho no final de semana, né?
1: 5h44, Pulo do Gato, Bandeirantes, prestação de serviço todas as manhãs para você.
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8: 5h46, acontece na cidade de São Paulo a 19ª Olimpíada Ibero-Americana de Biologia. Stephanie Toso.
15: O Instituto Butantan recebe nesta segunda-feira pela primeira vez a Olimpíada Ibero-Americana de Biologia, que reúne 16 delegações de estudantes de ensino médio e pré-universitários de 15 países, entre eles o Brasil. A competição, que volta ao país depois de 10 anos, segue até o sábado, com duas provas teóricas, três experimentais e uma gincana científica. Essa é a primeira vez em que a Olimpíada acontece em São Paulo. E o Brasil usa a edição para fortalecer a candidatura à sede da Olimpíada Internacional de Biologia em 2030. Os estudantes também participam de atividades culturais, como a Noite de Talentos.
1: Mais um destaque do Diogo Braga aqui no Pulo do Gato. Fala, Diogo.
0: Pedro, um criminoso foi preso em flagrante depois de tentar abusar de uma criança no Guarujá, aqui no litoral de São Paulo. Esse caso aconteceu no último domingo na Praia da Enseada. Esse vídeo viralizou nas redes sociais porque esse criminoso, 53 anos, teria usado o pretexto de levar uma criança para ir no banheiro, só que ele conduziu ela até um deck de madeira localizado no calçadão da praia. Mas, por sorte, pessoas que estavam no local perceberam essa situação diferente, registraram a ação com celulares, o que possibilitou a intervenção da polícia e a prisão do suspeito. De acordo com as investigações da Polícia Civil do Guarujá, o criminoso tinha o costume de se aproximar de crianças usando como pretextos brincadeiras como jogar bola. E esse já é o segundo caso investigado pela polícia envolvendo o suspeito e essas atitudes suspeitas lá na Praia do Guarujá, especialmente na Praia da Enseada.
1: Se tivesse sido julgado pela primeira vez condenado, certamente nós não teríamos que trazer essa notícia aqui, nem esse menino teria passado esses momentos aí de apuro, né? Quem nasceu entre 66 e 76 tem direito a uma regra de transição com até R$ 8.457 na aposentadoria? Pode se aposentar com 100% do salário de benefício? É uma das questões que a doutora Vanessa Viduto vai responder hoje aqui no programa, hein? Continua ligado no Pulo do Gato, 5h49.
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8: 5h50, uma operação leva a vacinação a comunidades de difícil acesso na Amazônia. Quem conta é Lívia Maciel.
23: Uma nova fase da Operação Gota leva a vacinação a 20 aldeias indígenas da Amazônia Legal. A ação segue até 6 de setembro e atende comunidades do Dirceu, Amapá e Norte do Pará, onde o acesso das equipes de saúde é feito exclusivamente por via aérea. Os indígenas recebem acesso a todas as vacinas previstas no Calendário Nacional de Vacinação do SUS. A operação é realizada pelo Ministério da Saúde, por meio das Secretarias de Saúde Indígena e de Vigilância em Saúde e Ambiente, em parceria com a Força Aérea Brasileira.
1: Vamos para o consultório do Pulo do Gato conversar hoje sobre a questão de exercícios para quem está nas idades mais avançadas. Ó a dica para você chegando aí.
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24: Hoje vamos falar com o Dr. Evaldo sobre a eficiência dos exercícios físicos em idosos.
25: Atividade física reduz a mortalidade geral, mesmo nas pessoas mais velhas. Porém, uma coisa é o que dizemos fazer, outra é o que efetivamente fazemos. Por isso, é importante monitorar se realmente as pessoas se exercitam e confirmar o benefício esperado. A fim de demonstrar o benefício, mais de 13 mil idosos com 65 anos ou mais tiveram sua atividade física acompanhada por mais de 15 meses entre 2015 e 2016, e seus registros clínicos por 4 anos, entre 2022 e 2026. Acompanharam-se atividade cardiorrespiratória, de força muscular, flexibilidade, equilíbrio e agilidade, montando-se um score que combinava as habilidades. A idade média dos acompanhados foi de 72 anos e o tempo de seguimento médio de 7 anos evidenciou que os mais ativos, de forma objetiva, tiveram menor mortalidade por todas as causas. Equilíbrio, agilidade, força nos membros inferiores e condicionamento cardiorrespiratório foram os mais associados a maior benefício, menor mortalidade, e indicam para onde devemos apontar o treinamento das pessoas mais velhas. Fique bem e até a próxima.
1: Obrigado, doutor Evaldo Stanislau. 5h52, em 2 minutinhos eu vou contar para você o que aconteceu com Leonard Rich.
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0: Cantor Lionel Rich, de 77 anos, está internado na UTI depois de passar mal em um show nos Estados Unidos. De acordo com o site TMZ, que acompanha as celebridades, ele está internado em St. Louis. Depois de dar entrada no hospital para realizar exames, os médicos investigam uma possível desidratação. Testemunhas que estavam no show dizem que ele aparentou ter dificuldades no fim da apresentação. Durante a última música, ele pediu que a equipe levasse uma cadeira ao palco para que ele pudesse se sentar enquanto cantava. Em junho, ele passou por outro susto, passou mal, durante um show na cidade de St. Paul, e foi levado às pressas para um hospital também. No dia, ele disse à plateia que estava meio tonto, estava se sentindo estranho. Lionel Rich nasceu em 1949 no Alabama, um dos maiores nomes pop sul dos Estados Unidos. Ficou famoso nos anos 70. Vendeu 90 milhões de discos e ganhou 4 Grammys.
1: E ele vai estar aqui em São Paulo, no dia 19 de dezembro. No Bank Park. Os ingressos, se você se animou, a partir de R$147,50 na cadeira superior, até quanto? Cadeira Platinum, R$9.895. É um show novo, Say Hello to the Hits.

0: 5h58, setembro começa com a formação de um novo ciclone extratropical no oceano, hein, na costa da região sul. Sistema ajuda a organizar uma frente fria, espalhando chuva nesta manhã pelo sul, pelo sudeste e também parte do centro-oeste do Brasil. As temperaturas vão cair nos próximos dias, a previsão do tempo está avisando. Daqui a pouquinho tem mais informação para quem acompanha aqui o Pulo do Gato. Mas Pedro, o que são ciclones extratropicais? São sistemas de baixa pressão atmosférica em regiões causadoras aí de tempo adverso em grande escala que normalmente surgem em latitudes médias, tá bom? Entendeu alguma coisa disso aí? Eles se formam pelo contraste de temperaturas de diferentes massas de ar, quente e fria. Então, ele normalmente é marcado aí por dias que vêm na sequência de um calor intenso em boa parte do país. O Instituto Climatempo diz que setembro deve ter novos episódios de frio, chuva mais frequente em algumas áreas e também picos de calor em parte do país. Isso tudo é a previsão para esse mês de setembro que está começando hoje, dia do aniversário do Esporte Clube Corinthians Paulista. Vamos relembrar a final de 77, o gol do Basílio que tirou o Corinthians da fila.
1: Correu Zé Maria, bateu, descarrega, bola forte para o meio do gramado, para não subir no descendo, vai ficando bola para Vladimir, Vladimir dá para Basílio, Basílio avançando, empurrando a ponta esquerda para Romeu, Romeu correu, alcançou, preparando emoção, atenção, jogada perigosa para a Ponte Preta, abre o jogo na ponta direita para Vaguinho, deixou para Zé Maria, correu, vai alcançar, alcançou, arrumou, vai levantar pela ponta direita, preparou, chutou, a bola acabou batendo em Ângelo, levantou os braços e ataque, o árbitro da partida marca, ele põe as mãos sobre a cabeça, mas é claro para tentar perturbar ou confundir, mas houve o toque, Roberto.
2: Houve, ele dramatizou o negócio como se a bola houvesse batido na testa. Agora o Docide de cara havia marcado o arremesso apenas lateral. Depois é que ele corrigiu a sua marcação, porque o jogador bateu com ambas as mãos na bola.
0: Foi sofrido, como tem que ser, sempre tem que ser pro Corinthians.

0: de outubro de 77, Corinthians saindo da fila, um dos momentos marcantes dessa história. Parabéns ao Esporte Clube Corinthians Paulista. O quinto sinal marcou 6 horas da manhã, hora do giro de notícias.
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0: 6 horas da manhã em ponto. Estamos começando o Giro de Notícias com as informações que você precisa saber desta terça-feira, dia 1º de setembro de 2026. Candidato à presidência da República, Renan Santos, afirma que as restrições impostas à campanha dele representam uma inflexão autoritária nos tribunais. A fala aconteceu em São Paulo, depois do ministro Dias Toffoli, do Tribunal Superior Eleitoral, decidir restringir a campanha digital do candidato do Partido Missão. Mais detalhes com o repórter Leandro Aislan.
1: O ministro do Tribunal Superior Eleitoral, Dias Toffoli, suspende parte da campanha eleitoral do candidato Renan Santos, do Missão. Com isso, ele fica impedido de publicar propaganda eleitoral em canais não informados à Justiça Eleitoral, mas pode seguir com os conteúdos no site e perfil no X declarados ao TSE. Renan está ainda proibido de participar de debates e de receber repasses do fundo eleitoral. O candidato do Missão nega qualquer irregularidade no registro da candidatura.
2: Renan Santos classificou a decisão como perseguição.
3: Num sistema novo que foi implementado, não deveria servir de subterfúgio para que um juiz saia caçando candidaturas como ele está fazendo. Porque o que ele está fazendo comigo é uma cassação branca da minha candidatura.
0: Vamos saber o que os outros candidatos à presidência da República fizeram ontem em Curitiba. Augusto Cury, do Avante, atribuiu o avanço dele nas pesquisas à maior exposição iniciada no debate da Band.
4: O resultado da pesquisa hoje foi surpreendente. Todo mundo me ligando, todo mundo cumprimentando, mas honestamente dizendo, eu recebi com muita humildade. O que aconteceu foi uma revolução totalmente silenciosa a partir do primeiro debate. Então não tem robô, tem o quê? Tem milhões de pessoas que estão entendendo que o Brasil tem que ser pacificado.
2: O presidente Lula reuniu-se nesta segunda-feira com empresários e banqueiros em um jantar no Palácio da Alvorada. Ele também assinou 2 decretos em acenos voltados especialmente para os jovens. No discurso, Lula defendeu a democracia.
5: O que é essa tão falada, propalada e criticada a democracia? É a garantia que as pessoas têm, das mais comuns às mais importantes, de fazer com que os seus direitos sejam levados em conta pelo Estado.
0: Flávio Bolsonaro foi ao Mato Grosso. Em discurso, prometeu mudar o cenário de indígenas locais.
6: Os políticos não podem atrapalhar o desenvolvimento dos povos indígenas, gente, porque olha as riquezas que Deus deu. Eles estão aqui em cima de um subsolo que deve ser muito rico, mas só que essa riqueza não é transformada em riqueza para os povos indígenas ou para a população brasileira.
2: Já Ronaldo Caiado, do PSD, participou ontem de encontros com representantes de montadoras de veículos e da construção civil em São Paulo. Ao comentar os novos lançamentos de intenção de voto, o ex-governador de Goiás disse que o cenário ainda pode mudar até a eleição.
7: Isso mostra o quê? Que a população brasileira não quer mais esse nem-nem, nem Lula e nem Flávio. A população brasileira começou a movimentar agora para buscar um candidato do segundo pelotão. Essa é a realidade, isso é animador. Ou seja, já não está mais aquele quadro consolidado como algumas pesquisas tentavam demonstrar para o Brasil.
0: Outras notícias desta manhã. Termina no fim do mês o prazo para que condutores de veículos com placas de final 5 e 6 paguem o licenciamento no estado de São Paulo. A forma mais rápida é pelo site detran.sp.gov.br. Para concluir o processo, é preciso quitar eventuais multas de trânsito e IPVA, informar o número do Renavan e pagar a taxa de licenciamento de R$ 174,00. Em outubro, termina o prazo para os veículos com placas finais 7 e 8. Prepare-se.
2: 6 horas e 5 minutos. Ouvinte traz informações sobre o acidente na rodovia Castelo Branco.
8: Bom dia, Pedro Campos. Bom dia, Silvana Alves. Aqui é o Wilson Rodrigues, estou lá de São Bernardo do Campo. Mando um pulo do gato para minha irmã, Débora Alice de Souza, que mora no Parque Seleta, São Bernardo do Campo. Boa tarde. Bom dia. Bom serviço para vocês. Vocês fazem um bom serviço.
9: Bom dia, Pulo do Gato, Pedro, Silvânia, Diogo Braga. Acabei de passar aqui pelo KM24 da rodovia Castelo Branco, sentido interior, e o acidente é na pista central. Então, quem puder pegar a pista lateral, passa pelo acidente tranquilamente, tá? Mas já estão começando a remover os carros, já está tudo quase resolvido. Muito obrigado, Eduardo, que está falando por aqui.
0: Obrigado pela mensagem, pelo alerta aí. O ouvinte participa da prestação de serviço. Falando em prestação de serviço, prazo para inscrição no vestibular da Unicamp foi prorrogado, hein? Atenção, estudantes, a repórter Bia Beirute está conosco para trazer essa informação. Bom dia, Bia.
10: Bom dia, Pedro. Bom dia, Silvânia. Bom dia. E a todos os ouvintes da Bandeirantes. E atenção aos estudantes, porque a Unicamp prorrogou o prazo para inscrição para o vestibular 2027. O prazo, que acabava ontem, foi estendido até o dia 8 de setembro, na próxima terça-feira. O vestibular Unicamp 2027 oferece 2.523 vagas, com até 70 opções de curso. Os estudantes podem escolher até duas opções de curso, contanto que façam parte da mesma área. A primeira fase do vestibular acontece no dia 18 de outubro, enquanto a segunda fase será aplicada nos dias 29 e 30 de novembro. Ambas as fases serão aplicadas às 9 horas da manhã. Uma novidade no edital 2027 é a inclusão de Vinhedo e Paulínia como possibilidade de local de prova. Agora, 33 cidades paulistas recebem a aplicação do vestibular. O edital e o manual do ingresso estão disponíveis na página do Convest, com todas as informações sobre o processo de inscrição, taxas, provas e aplicações. As inscrições ficam abertas até o dia 8 de setembro, até às 5 horas da tarde. Para se inscreverem, os estudantes devem acessar o site convest.unicamp.br. Repetindo, convest.unicamp.br.
2: Matrículas para o ano letivo de 2027 nas escolas estaduais de São Paulo já estão abertas. Arthur Coelho.
11: As 5 mil escolas da Rede Estadual de Ensino Público já podem receber as matrículas para o ano letivo do ano que vem. O cadastro, que segue até o dia 18 deste mês, pode ser feito pela internet, nas unidades do Poupa Tempo ou nas próprias escolas. Os 3 milhões de alunos que já estão na rede têm vaga garantida para o ano que vem e não precisam se matricular novamente. As matrículas para novos estudantes são voltadas para quem neste momento não frequenta a rede estadual ou que interromperam por algum período os estudos e querem dar continuidade no próximo ano. A pré-matrícula pode ser registrada online no site sede.educação.sp.gov.br. sede.educação.sp.gov.br.
0: Termina hoje o prazo para solicitar a redução de 50% da taxa de inscrição do vestibulinho das ETECs em São Paulo para o primeiro semestre do ano que vem. O caminho é vestibulinho.etec.sp.gov.br. vestibulinho.etec.sp.gov.br. O resultado da análise dos pedidos será divulgado no dia 15 de setembro.
2: O Ministério da Educação divulga mais uma rodada de convocação da lista de espera do FIES para o segundo semestre de 2026. Para consultar, basta acessar acessounico.mec.gov.br/FIES. Repetindo, acessounico.mec.gov.br/FIES. Novas convocações serão realizadas até o próximo dia 24.
0: Mais prestação de serviço no Pulo do Gato. Adesão ao Simples Nacional começa hoje e vai até o dia 30 de setembro. O prazo vale tanto para empresas que nunca optaram pelo regime, quanto para aquelas que foram excluídas e querem reingressar. O caminho para adesão é pelo site receita.fazenda.gov.br/Simples Nacional. Vou repetir mais devagar, ó. receita.fazenda.gov.br/Simples Nacional, tudo junto. Também começa o período para os contribuintes que já estão no Simples Nacional escolherem um novo formato, entre permanecer no regime tradicional ou optar pelo Simples Híbrido. O problema aqui é o seguinte: qual será a tarifa? O governo não disse ainda. O contribuinte tem que escolher agora sem saber qual vai ser a tarifa para o ano que vem. Aí é uma escolha difícil.
2: Começa hoje o período para que blocos de rua em São Paulo se cadastrem para o desfile do ano que vem. Repórter Clara Viterbo, bom dia, Clara.
12: Bom dia, Pedro. Bom dia, Silvânia. A Prefeitura de São Paulo antecipou o calendário de inscrições para o Carnaval de Rua de 2027. Enquanto nos anos anteriores o prazo inicial ocorria em outubro, o cadastro dos blocos, bandas e demais comemorações que querem participar do evento este ano começam hoje e será realizado em duas etapas. De hoje até o dia 15 de setembro poderão se inscrever os blocos que efetivamente desfilaram no Carnaval de Rua deste ano. O link para o cadastro será enviado diretamente para o e-mail dos responsáveis, para que confirmem ou atualizem os dados e também indiquem a data e o trajeto pretendido para o desfile de 2027. A segunda etapa será realizada de 16 a 30 de setembro e será destinada a novos blocos e demais interessados. Para cada dia de desfile pretendido, deverá ser feita uma nova inscrição específica. O cadastro será realizado pelo portal oficial do Carnaval de Rua 2027. O Carnaval de Rua de São Paulo, do ano que vem, terá a programação distribuída em 3 períodos. O pré-carnaval vai ser nos dias 30 e 31 de janeiro. O carnaval, de 6 a 9 de fevereiro. E o pós-carnaval, nos dias 12 e 13 de fevereiro.
0: Obrigado, Clara Viterbo, também participando do giro aqui do Pulo do Gato com as suas informações. 6 horas e 12 minutos. Atenção com a hora, gente.
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3: 6:16, o CGE está informando que terminou o estado de atenção para alagamentos aqui na cidade de São Paulo. Tinha sido implantado em toda a cidade às 13:30 da manhã e foi encerrado agora às 6:00.
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5: Maju Arruda Leite está conosco para trazer informação de uma condenação de um caso de feminicídio. Bom dia, Maju Arruda Leite.
6: Oi, Pedro. Bom dia a você, Silvânia. Bom dia a todo mundo ligado aqui no Pulo do Gato. O empresário Leonardo Seschini é condenado a 13 anos e 24 dias de prisão em regime fechado pela morte da esposa Érica Seschini. Esse caso aconteceu no dia 31 de janeiro de 2021 e aconteceu logo depois da vitória do Palmeiras na Copa Libertadores contra o Santos, uma vitória por 1-0, e esse teria sido o motivo da briga entre o casal. Isso porque Leonardo é corintiano, Érica era palmeirense. De acordo com o próprio empresário, a discussão começou porque eles tinham desavenças um com o outro por serem de times diferentes. O Leonardo, ele respondeu a esse crime, esse feminicídio, lembrando, a Érica morreu com 8 golpes de faca. Ele respondeu em liberdade, porque na época a justiça entendeu que o Ministério Público havia demorado ali para apresentar a denúncia em relação a esse crime, por isso ele respondeu em liberdade. Ontem ele teve o julgamento, foi a júri popular no Fórum Criminal da Barra Funda e teve esse resultado, essa pena de 13 anos e 24 dias de prisão. De acordo com o Tribunal de Justiça, o conselho de sentença foi formado por 4 homens e 3 mulheres, então eles reconheceram a autoria do crime, bem como também as qualificadoras, meio cruel e feminicídio. E essa pena foi aumentada pelo fato da morte ter sido presenciada pelos 2 filhos do casal. Na época, os gêmeos tinham 2 anos de idade. Ainda segundo o laudo pericial das crianças, eles presenciaram e viram tudo como isso aconteceu. Então, ontem, de acordo com esse julgamento, ele vai ficar preso em regime fechado por 13 anos. A ordem de prisão já foi expedida e ainda cabe recurso. Volto com vocês.
5: Triste, né? E a pena muito baixa, 13 anos de prisão para tirar a vida. A vida tá valendo só isso hoje em dia aqui no Brasil? É por isso que tem tanto crime, por isso que tem tanto bandido, né? E a expectativa da população é que ele não vai cumprir a pena integral na cadeia. Certamente vai ser beneficiado por alguma coisa nesse meio do caminho, mas nós vamos ficar atento para te trazer essa informação aqui com a Maju Arruda Leite.
3: 6:19. Decreto vai alterar as regras para a venda de ingressos pela internet. Que história é essa, Luiz Felipe Nunes? Bom dia.
7: Muito bom dia, Silvânia. Pedro, bom dia para você que nos acompanha na Bandeirantes. São muitas as reclamações de pessoas que tentam comprar ingressos, principalmente para esses grandes shows, e não conseguem, porque existe uma grande atuação dos cambistas, aquelas pessoas que compram muitos ingressos, principalmente aqueles que são vendidos em ambientes digitais, e depois comercializam pelo dobro, pelo triplo do preço. Então, agora há a presença de 2 decretos novos regulamentando o que pode ser feito, principalmente em shows. Isso não engloba jogos de futebol, é um ponto importante deste decreto, apenas os shows. A partir de agora, as empresas que vendem os ingressos são responsáveis por criar um ambiente em que haja uma limitação e também um rastreio para que os cambistas não consigam mais comprar estes tipos de ingressos. As empresas agora têm uma responsabilidade de manter todas as informações das vendas de um show por 2 anos para algum caso que seja solicitado pela justiça brasileira, pelo governo brasileiro, para que tenha também esta transparência. Existe também uma transparência no momento da compra. Por quê? Muitas empresas colocavam taxas adicionais no final da compra, ninguém sabia exatamente o que significavam aquelas taxas, e agora existe a previsão de mais transparência e também já no início da compra existe a necessidade do aviso de quanto custará ao final da venda aquele tipo de ingresso. Agora também será necessário que as empresas criem uma possibilidade de transferência gratuita de ingressos. Se você comprou ingresso, não quer mais, quer passar para uma outra pessoa, pode fazer isso também de maneira gratuita. Outro decreto que foi colocado em prática pelo governo federal é de que agora também há uma ampliação da disponibilidade de água de maneira gratuita em shows com mais de 1000 pessoas. Isso existia apenas em dias de muito calor, mas agora qualquer show com mais de 1000 pessoas tem a necessidade da disponibilização de água potável de maneira gratuita. Pedro Silvânia.
5: É, teve aquele problema com o show da Taylor Swift, onde as pessoas passaram mal por causa do calor.
3: Menina morreu, né?
5: E uma menina morreu. É. Então, muito importante essas mudanças todas aí. Tá valendo a partir de já?
7: Algumas dessas medidas a partir deste momento, mas todas elas a partir de 20 dias depois desse decreto. Então, a partir do dia 20 de setembro, todas essas medidas começam a valer. As principais têm esses 20 dias para que as empresas consigam ter essa análise para depois colocar essas medidas em prática, mas que devem facilitar a venda. Tem também outros artigos afirmando que algumas empresas faziam práticas abusivas ao colocar a disponibilidade de ingressos de meia entrada. Agora, todas essas informações precisam ser transparentes, tanto para o consumidor quanto para o governo federal. A gente espera que isso ajude e torne mais fácil a venda e compra também de ingressos. Houve um problema jurídico nos Estados Unidos, inclusive, com uma das empresas que realiza esse tipo de comércio. Portanto, agora, uma lei aqui no Brasil também.
5: Esse negócio de meia entrada é polêmico mesmo, né? Porque tem o lado de cá e tem o lado de lá. Tem muita gente também que burla o sistema aí, compra meia entrada sem ter direito à meia entrada. Aí o pessoal dos shows diz que o ingresso só é caro porque tem a meia entrada e porque as pessoas burlam. Então é uma difícil equação, né? O fato é que ingresso para show internacional assim é muito caro. Muito pesado mesmo o valor. Não é acessível para a maioria da população. E agora, se a medida vai dar resultado ou não, é o Luiz Felipe Nunes que vai contar nas apurações dele depois que já estiver em vigor. Certo, Luiz?
7: Corretamente. Vamos fazer o teste daqui 20 dias, porque o que não falta é reclamação em rede social e show internacional chegando no Brasil. No dia que começa a venda de show internacional, você abre as redes sociais, o X, o Facebook, até o nosso monitoramento do Google. Chove reclamação. Então agora a gente espera que as reclamações sejam um pouco menores, né? O preço dos ingressos agora ficando mais transparente, talvez haja a necessidade de que esses preços fiquem mais baixos. Vamos ver se é isso que acontece com as empresas ou se elas conseguem justificar todas as taxas que são colocadas ao final das compras.
5: Valeu, Luiz Felipe Nunes.
7: Valeu, gente.
5: 6h23, tem mensagem de ouvinte a respeito do trânsito.
8: Bom dia, Pedro Campos, bom dia, amigos do Pulo do Gato. Passando aqui para fazer uma prestação de serviço. Aqui, acidente na Dutra, aqui, sentido São Paulo, em frente ao Shopping Internacional, pista local. Quem puder pegar expressa, vai pagar um pedágio, mas pelo menos não vai pegar um trânsito aqui que está aqui. Um abraço, fica com Deus. Boa terça-feira a todos.
5: Valeu, Beto Rebeck, nosso companheiro da Central Técnica Bandeirantes, que está passando lá em Guarulhos e passou essa mensagem aqui para nós. Abraço, Beto.
3: E um miado para o senhor Dário Alves de Lima. Ele está fazendo aniversário hoje, nosso ouvinte assíduo. Parabéns, senhor Dário. 6h24.
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5: Prestação de serviço no ar, recebendo a advogada especializada nas questões previdenciárias, doutora Vanessa Viduto. Bom dia, doutora Vanessa.
6: Bom dia, Pedro Campos. Bom dia, Silvânia Alves, ouvintes da Bandeirantes. Bom dia a todos.
5: Doutora Vanessa, está circulando aí nos grupos de WhatsApp uma mensagem que diz o seguinte: quem nasceu entre 1966 e 1976 tem direito a uma regra de transição com até R$ 8.457 e se aposentar com 100% do salário de benefício. Isso é verdade? Está relacionado ao que essa mensagem? Conta pra gente.
6: Pedro, isso não é necessariamente uma verdade. Não é a data de nascimento que vai determinar se o segurado tem direito ou não a uma regra de transição. Regras de transição, para que nosso ouvinte entenda, são as regras que vieram com a reforma previdenciária, que são 5 regras de transição, que permitem que o segurado não precise completar exatamente os requisitos da reforma previdenciária, que é 62 anos de idade para a mulher, 65 anos de idade para o homem. Então, nós temos 5 regras de transição. Então, independentemente da data de nascimento, é necessário verificar em 13 de novembro de 2019, data que entrou em vigor a reforma, quanto tempo de contribuição a segurada tinha e qual a idade nessa data. É, existe uma regra de transição, que é a regra do pedágio de 100%, essa regra dá direito a 100% do salário de benefício. O que é o salário de benefício? É a média das remunerações de julho de 94 até a data que o segurado deu entrada no requerimento. Essa regra do pedágio de 100% é muito vantajosa. Para a mulher é necessário 57 anos de idade, para o homem 60 anos de idade, para a mulher 30 anos de contribuição, para o homem 35 anos de contribuição e aí um pedágio de tempo de contribuição de 100% do tempo que faltava na data da aprovação da reforma em 13 de novembro de 2019. Essa regra pode trazer a 100% do salário de benefício. Isso não significa que essa pessoa vai receber o teto do INSS. Tá? O teto do INSS, para atingir, é necessário que essa pessoa tenha uma média que chegue ao teto de R$ 8.475,55. O pedágio de 100% ele vai dar 100% da média daquele segurado. Então, fique bem atento. Essa mensagem que está rodando, né, nos grupos de WhatsApp não é exatamente
0: o que está sendo divulgado. É necessário fazer um estudo individualizado e verificar se a pessoa se encaixa na regra de transição.
3: Doutora Vanessa, tem uma mensagem gravada também para a senhora.
1: Bom dia, doutora. Meu nome é Cícero, eu sou caminhoneiro autônomo, tá? Eu aposentei por tempo de contribuição. Eu gostaria de saber com a senhora, 35 anos de profissão, não, de contribuição, mas continuo trabalhando como autônomo e é recolhido. Eu tenho direito a alguma revisão, doutora? Trabalhei tanto tempo, só que eu pego 2 salários mínimos. A minha profissão sempre foi caminhoneiro. Será que há possibilidade de alguma revisão, doutora?
3: Doutora?
0: Olha, para os caminhoneiros, nós temos uma novidade bastante importante. Em maio de 2026, o Superior Tribunal de Justiça proferiu um tema repetitivo. O que é um tema repetitivo? É uma decisão que tem que ser obrigatória e obedecida por todos os demais juízes, tá? Um tema repetitivo 1307, que diz que um motorista de caminhão pode ter direito à aposentadoria especial por penosidade, desde que comprovada a nocividade da atividade por meio de perícia técnica individual. Então, não basta atividade de caminhoneiro, é necessário uma perícia técnica individual comprovando a penosidade da atividade. No caso do seu Cícero, com 35 anos como caminhoneiro, é possível sim que ele tenha direito à aposentadoria especial com 25 anos antes da reforma ou depois da reforma, com 25 anos na atividade de caminhoneiro. Lembrando que também que o Supremo Tribunal Federal derrubou a idade mínima para aposentadoria especial, mas existe uma regrinha de transição para aposentadoria especial, que é 25 anos de contribuição em atividade especial e mais uma somatória da idade do tempo que tem que atingir a pontuação de 86 pontos. Então, seu Cícero, é necessário comprovar a atividade penosa como caminhoneiro, mas existe a possibilidade, sim, de revisão. Então, é preciso fazer cálculo, é preciso verificar se o senhor tem documentação que comprova e é, sim, é viável essa revisão para melhorar a sua aposentadoria e obter ou uma aposentadoria especial antes da reforma, que aí é uma aposentadoria de 100% da média.
5: Perdemos aqui o contato no finzinho com a doutora Vanessa Viduto. Aí o áudio, eu estava vendo que ela estava até falando. Deve ter sido uma oscilação do sinal. Será que a doutora Vanessa está nos ouvindo?
0: Vamos lá, eu estou ouvindo bem, Pedro.
5: Só o finalzinho aí que cortou, doutora.
0: É possível, sim, uma aposentadoria especial ou antes da reforma, com 25 anos, que vai dar direito a 100% da média, ou pós-reforma, cujo cálculo não é tão vantajoso, mas ele vai ter direito, sim, a uma aposentadoria reconhecida como especial se ele fizer a prova da penosidade.
5: Respondida a questão aqui no Pulo do Gato, na semana que vem tem mais, tem muita pergunta chegando. Doutora Vanessa, muito obrigado aí pela participação. Na terça que vem a gente conversa novamente.
0: Até a próxima terça, um grande abraço a todos.
3: Para a senhora também. Para
5: participar aqui e mandar pergunta para o Pulo do Gato, você já sabe o nosso WhatsApp.
2: 11 999 048756.
3: E lembrando que hoje recebem aposentados e pensionistas que ganham até um salário mínimo, que tem benefício de final 6, também os que ganham mais de um mínimo e tem benefício de finais 1 e 6. 6h33.
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3: Alina Araújo, do Instituto Climatempo, já está conosco, trazendo a previsão do tempo para essa terça-feira, que começou com muita chuva aqui em São Paulo. Muito bom dia, Aline.
4: Muito bom dia para você, bom dia a todos que nos acompanham. Isso, chegou uma frente fria aqui no estado, tá trazendo chuvas já desde a madrugada e essa chuva vai se estender ao longo do dia. A gente tem um volume expressivo aí previsto para hoje e essa chuva não deve cessar até o período da noite. Ela não deve ganhar muita intensidade, podemos ter momentos ali até mesmo com um pouco de raios, mas o principal é essa chuva ao longo do dia e também os ventos. A previsão é que todo o estado de São Paulo tem ventos variando entre 50 a 70 quilômetros por hora e no litoral sul e Vale do Ribeira, esses ventos podem se intensificar um pouco mais, chegar até a 90 quilômetros por hora e em todo o estado a previsão é de chuvas também no período da tarde de hoje, ao longo da noite. E lembrando, a temperatura máxima vai cair também hoje e amanhã. Para hoje, os termômetros não vão passar de 21 graus e amanhã cai ainda mais. Essa chuva também se prolonga durante esta quarta-feira e para amanhã o diazinho fica um pouco mais frio, máxima de 19.
5: Obrigado, Aline Araújo, pelas informações da previsão do tempo aqui no Pulo do Gato. Amanhã tem mais nesse horário, 6h35.
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3: 6h36, Pedro Cunha já está aqui. Bom dia, Pedro.
7: Bom dia, Silvânia, Pedro, todo mundo que nos acompanha aqui no Pulo do Gato da Bandeirantes. Hoje começam os jogos de volta das quartas de final da Copa do Brasil e tem transmissão da Bandeirantes para Atlético Mineiro e Cruzeiro, jogo que terminou empatado na semana passada pelo placar de 1-1 e tem notícia importante envolvendo a equipe do Cruzeiro, da Raposa. Ontem, Caio Jorge foi julgado no STJD por conta de uma entrada no Juan Tressoldi ainda nos primeiros minutos da partida de ida da semana passada. Advogado do Atlético Mineiro, inclusive, chegou a usar um termo pesado, falou em tentativa

0: pode jogar amanhã, porque as inscrições da Copa do Brasil acontecem só quando as fases avançam. Então, o jogador, para ser inscrito, precisa jogar a partida de ida e de volta. Então, o Arthur não pode ser inscrito para a partida de amanhã, apenas em caso do Santos avançar à semifinal da Copa do Brasil. Eu lembro que o Verdão, o Palmeiras, venceu por 3-0 na semana passada. E aí, na quinta-feira, tem também o Grenal. Além disso, para a torcida do Santos tem uma notícia importante, porque chegamos ao fim da 25ª rodada do Campeonato Brasileiro. Ontem o Coritiba venceu o Remo fora de casa. Isso é tão importante para o Santos, por quê? Porque o Remo, se tivesse ganhado ontem nos seus domínios, teria se aproximado do Peixe na tabela do Campeonato Brasileiro, mas com a derrota segue na 19ª colocação do Brasileiro, do Campeonato Brasileiro, no Z4, né? A zona do rebaixamento segue intacta com Vasco, Internacional, Remo e também a equipe da Chapecoense. O Mirassol, que poderia ter entrado ontem no Z4, também comemora essa derrota do Remo. Lembro aqui que o Mirassol, time do interior, enfrenta o Flamengo amanhã, quarta-feira, às 19h30. Jogo importantíssimo para a torcida do Santos e também para a torcida do Palmeiras, que precisa torcer a favor do Mirassol e contra o Flamengo para que o rubro-negro não encoste no Verdão. Antes de eu devolver para vocês, uma notícia muito importante e triste até para os amantes do futebol, que aconteceu ontem à tarde, né? Lionel Messi divulgou a sua aposentadoria da seleção argentina. Disse que depois da morte do seu pai, que aconteceu nas últimas semanas, e também com a derrota na final da Copa do Mundo de 2026, essa decisão pareceu mais fácil do que nunca. Ele termina a carreira na seleção com mais de 200 jogos, mais de 100 gols, um título mundial, dois títulos da Copa América, seis mundiais disputados, três finais de Copa do Mundo, né? Foram 125 gols e 68 assistências com a camisa albiceleste. Lionel Messi não joga mais pela seleção argentina. E antes de eu devolver para vocês, só uma sublinhada rápida aqui. Comentamos na semana passada sobre o aniversário do Palmeiras, né? E hoje é aniversário do maior rival do Verdão. O Corinthians completa 116 anos nesta terça-feira, dia 1º de setembro. Fundado em 1910, em 2026, completa então seus 116 anos de história. É um dos clubes com um dos hinos mais bonitos aí do Brasil, na minha humilde opinião, pessoal.
1: Vai, Corinthians, é isso aí. Valeu, Pedro Coen, 6h39.
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1: Vamos acionar agora às 6h40 da manhã o repórter Guilherme Oliveira, que vai trazer pra gente o balanço da operação de vacinação contra o sarampo. Doença que está preocupando bastante em São Paulo. Quais são as informações atualizadas, hein, Guilherme? Bom dia para você.
3: Tudo bem, Pedro? Bom dia para você, para a Silvânia, para quem nos acompanha aqui no Pula. Agora 6h40. Chove aqui na zona oeste de São Paulo, hein? Desde o início da manhã, chovendo aqui na capital paulista. E justamente hoje, dia 1º de setembro, terminam duas campanhas em São Paulo. Tanto a campanha nacional de multivacinação, e aí para atualizar a caderneta de menores de 15 anos, quanto aquela campanha para intensificar a vacinação contra o sarampo, e aí pessoas entre 6 meses e 59 anos de idade. Na teoria, essas campanhas terminam hoje. E por que eu digo na teoria? Porque o governo de São Paulo já discute com o Ministério da Saúde uma possível prorrogação destas duas campanhas. Então a gente deve ter atualização quanto a isso ao longo do dia de hoje, e a gente, claro, traz aqui na Bandeirantes essa atualização. Mas, por enquanto, o que a gente tem é isso. Essas duas campanhas terminam hoje, tanto a de multivacinação contra diversas doenças, quanto a intensificação contra o sarampo. Essa contra o sarampo, especificamente, acontece em apenas três cidades: São Bernardo, no ABC Paulista, Guarulhos, na região metropolitana, e aqui na capital paulista. São cidades que registraram casos de sarampo neste ano. 26 casos em todo o território paulista, sendo dois casos em São Bernardo, um em Guarulhos e outros 23 na capital paulista. Felizmente, aqui na cidade, a população respondeu ao chamado da prefeitura, respondeu ao chamado do governo e foi aos postos de saúde para receber uma dose contra essa doença. A gente vai ouvir agora a palavra da Luciana Ursini, ela que é coordenadora do Programa Municipal de Imunizações aqui de São Paulo. Vamos acompanhar o que ela disse.
4: Houve uma excelente adesão, a população realmente procurou a vacina. São mais de 2 milhões e 600 mil doses aplicadas ao todo, sendo mais de 2 milhões e 20 mil doses apenas de vacinas contra o sarampo. a vacina contra o sarampo e todas as demais vacinas dos calendários

0: horários de vacinação continuam disponíveis nas 483 unidades básicas de saúde, das 7 da manhã às 7 da noite, de segunda a sexta-feira, e aos sábados e feriados, nas AMAs UBS integradas, também das 7 da manhã às 7 da noite.
1: Bom, segundo a Prefeitura de São Paulo, esse sucesso aqui na capital é em razão das ações que foram realizadas desde o início de agosto, justamente para alertar a população sobre a importância da vacinação contra diversas doenças. Só repetindo então, a Prefeitura tem o site de Olho na Fila, se alguém precisar tomar alguma vacina, olha antes no site, justamente para saber se tem aquela dose, se está com fila, se não está com fila, porque essas campanhas devem terminar ainda hoje. Se tiver alguma atualização, a gente traz por aqui, pessoal.
2: Obrigada, Guilherme. Olha, acidente muito grave aconteceu agora há pouco no bairro da Saúde. A informação do Corpo de Bombeiros é que um ônibus chocou-se contra um muro na rua Carneiro da Cunha, na altura do número 675. Tem quatro viaturas atendendo a essa ocorrência e a informação de que há múltiplas vítimas no local. Estamos aguardando mais informações. Diogo Braga também tem informação de acidente, Diogo.
3: Tenho, Silvana, na Rádio ao Leste. Outro, eu tinha falado mais cedo de um na altura de Artur Alvim, sentido centro. Agora tem outro nessa São Penha também causando trânsito lento lá na Radial, sentido centro. Por enquanto, esses são os acidentes de maior destaque na manhã desta terça-feira, 6h43.
2: E tem problema no metrô também?
3: Normalizou, Silvânia. Foi
2: Normalizou?
3: rapidinho um problema na estação Tatuapé, também da linha 3 vermelha. Mais cedo a gente falou de um problema na estação Marechal Deodoro. Circulação reduzida, né? Maior tempo de parada. Agora, operação também normal, linha 3 vermelha, segundo o metrô.
4: Informação com Carlos Costa.
5: A Polícia Civil de São Paulo deflagra a Operação Mosaico, que mobiliza 50 agentes e mira uma quadrilha suspeita de aplicar golpes em negociações de veículos e imóveis. No foco das diligências realizadas a partir dessa segunda-feira, estão as suspeitas de que o grupo teria causado prejuízo estimado em 10 milhões de reais. A operação é coordenada pela Delegacia de Cotia e, ao todo, são 13 mandados de busca e apreensão e um de prisão temporária, autorizados contra alvos de Jundiaí, Sorocaba, Santos e Capital Paulista. Policiais apreenderam 5 veículos de luxo, 2 motocicletas e também armas de fogo que a polícia suspeita terem sido comprados com o dinheiro dos crimes. O principal alvo da operação não foi localizado e está foragido.
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2: 6 horas e 45 minutos, o Tribunal Superior Eleitoral deve retomar hoje o julgamento sobre o uso de inteligência artificial e deepfakes na propaganda política deste ano. Com o início do período de campanha, candidatos precisam seguir regras para garantir equilíbrio e evitar abusos durante a disputa. Segundo o professor de Direito Eleitoral, Clever Vasconcelos, a regulamentação atual ainda não detalha todas as formas em que a inteligência artificial pode ser utilizada.
7: Sociais. Agora, tem muita coisa na rede social que hoje é utilizada, que é a inteligência artificial, né? E aí pode utilizar a inteligência artificial na rede social? Pode, mas há limite para a utilização da inteligência artificial? Sobre esse assunto, Pedro, essa semana que está começando, o Tribunal Superior Eleitoral vai decidir algumas questões sobre isso. Até então, nós temos uma resolução do TSE que permite a inteligência artificial. Agora, qual é o limite disso? Até quando eu posso usar a inteligência artificial? Então, é preciso que exista uma regulação eficiente, mas como regular a situação se a propaganda já está acontecendo? A resolução deveria ter feito, não fez. É imperioso que também nós tenhamos aí a ideia da responsabilidade dos atores políticos. O candidato não pode ficar imune à responsabilidade se ele usar aí uma situação que não é verdadeira.
2: 6 horas e 47 minutos. Ainda nesta semana, o Congresso deverá decidir se o fim do imposto sobre compras internacionais de até 50 dólares vai continuar valendo. O motivo da urgência é o ano eleitoral. Acabar com a chamada taxa das blusinhas é visto pelos parlamentares como uma pauta extremamente popular. Além disso, a medida provisória que eliminou a tributação perde a validade no dia 8 de setembro, terça-feira da semana que vem. Por isso, precisa ser votada. 6h47.
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6: Ó, atenção quem tem aquele bilhete antigo do metrô. Tem muita pergunta chegando aqui. É verdade, viu? Que o metrô vai parar de aceitar aquele bilhete magnético de papel no dia 31 de outubro deste ano. A medida encerra o uso desse formato. São 52 anos de circulação em estações do metrô desse bilhete. E aí, de novembro até janeiro do ano que vem, você vai poder trocar esse bilhete por passagem. Depois de janeiro, balbal. Aí vai ficar só na peça de museu mesmo. 6h50.
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7: Chegou ao fim o martírio de Seringueiros, que viram seu mais representativo e importante líder, Chico Mendes, ser assassinado por uma covarde tocaia.
8: Depois de 4 dias de julgamento, em dezembro de 1990, foi anunciado o veredito contra o fazendeiro Darli Alves da Silva e seu filho, Darcy Alves Pereira, acusados do assassinato de Chico Mendes.
7: O pai da família, Darli Alves da Silva, foi condenado a 19 anos de reclusão. E o filho Darcy Alves Pereira, há 19 anos e 6 meses. Esse julgamento realizado na pequena Chapuri, coração da cidade da selva amazônica, serviu para projetar mais uma vez uma...
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6: Miado aqui do Pulo do Gato, hein? O Maurício e a Viviane de Cubatão estão pedindo miado para os filhos que estão indo para a escola, os gêmeos, a Clara e o Bernardo, completando 12 anos de vida. Parabéns, eles também são fãs já do Pulo do Gato, nova geração, indo para a escola. Bora estudar aí, hein, Clara, Bernardo? Hoje é um dia legal na escola, dia de aniversário sempre é mais legal.
11: E a Beatriz Matsumoto também pede um miado especial para as filhas, Dayana e Giovana, estão fazendo 14 anos hoje. Também as gêmeas fazendo aniversário e esperam ansiosas para ouvir o miado, hein? Miado para elas. 6h53.
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5: 6h57, uma quadrilha especializada em estelionato contra idosos foi detida no Rio de Janeiro. Quem explica é a Maria Clara Vinhais.
6: A Polícia Civil prende 5 pessoas por aplicar golpes em idosos nesta segunda-feira no Santo Cristo, região central do Rio. De acordo com as investigações, os criminosos colocavam um dispositivo chamado chupa-cabra para reter cartões em terminais bancários. Em seguida, eles ofereciam ajuda se passando por funcionários do banco para obter dados e subtrair dinheiro das contas. O grupo atuava em diversos estados do país. Com eles, os agentes apreenderam aparelhos celulares, máquinas de cartão, cartões bancários, um automóvel e componentes utilizados para reter cartões em terminais bancários. Todos foram detidos em flagrante por associação criminosa.
7: Hoje é aniversário do Esporte Clube Corinthians Paulista. Até que enfim teve alguma coisa para comemorar, hein, corintianos?
8: Corinthians retomou com o Alessandro. Alessandro dominou, girou um pouco mais atrás, deu para Chicão. Chicão ajeitou, tocou no comando para Paulinho, soltou para Jorge Henrique, para Paulinho. Dominou, fintou, limpou, largou para Danilo, fintou, bateu, defendeu, o goleiro desceu, tocou, Guerreiro é gol! Do Corinthians!
9: Paulo Guerreiro, hein? E o gol que deu o título do Mundial de Clubes de 2012 para o Corinthians.
8: Uma bela jogada! Paulo da sua esquiada, ele presente para Emerson. Invadiu seu goleiro, ele bateu, é gol!
9: E esse foi no dia 4 de julho de 2012, né? O título da Libertadores do Corinthians, os últimos títulos de Libertadores e também do Mundial do Esporte Clube Corinthians Paulista. Sempre suado, né? Sofrido, mas cedo a gente ouviu do Basílio, 77. Essa história é marcada de sofrimento. Mas o coração corintiano segue batendo firme e forte. Parabéns ao Esporte Clube Corinthians Paulista.
5: Para encerrar da minha parte, Gilberto Moya pede um miado pro neto Coa, completando 9 anos hoje lá na Nova Zelândia. Parabéns, Coa.
9: O Quinto Sinal vai marcar 7 horas da manhã. Para você que está acompanhando pelo rádio, vem aí a propaganda eleitoral obrigatória. Para você que nos acompanha pelo YouTube, a sequência da nossa programação. Muda lá, youtube.com/radiobandeirantesoficial. Vem aí o Primeira Hora com as notícias do dia, Ana Paula Rodrigues e o Nelson Gomes.
5: Então, gente, obrigada. Fiquem com Deus. Até amanhã.

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1: Hora Oficial do Brasil, 7 horas.
2: Terça-feira, 1º de setembro de 2026.
1: Proposta que põe fim à taxa das blusinhas deve ser votada hoje em comissão mista.
2: No Tribunal Superior Eleitoral, ministros discutem regras para o uso de vídeos feitos com inteligência artificial em campanhas.
1: Advogados de Renan Santos, candidato à presidência, devem se manifestar nas próximas horas sobre o uso de perfis irregulares na internet.
2: Decisão de Dias Toffoli, que suspendeu parte da campanha, aponta supostas irregularidades.
1: Governo federal envia orçamento do ano que vem com salário mínimo em R$ 1.741 e superávit nas contas públicas.
2: Tarifaço dos Estados Unidos, novas reuniões nos próximos dias vão discutir sobre taxa após retomada das negociações.
1: Tragédia no Himalaia, passa de 1.000 o número de mortos após avalanche.
2: Cruzeiro e Atlético Mineiro definem o primeiro semifinalista da Copa do Brasil.
0: Tempo.
3: A terça-feira será de atenção para temporais entre o sul e o sudeste do Brasil. A frente fria mantém chuvas fortes, raios e rajadas de vento, principalmente entre o estado do Paraná, São Paulo, Rio de Janeiro e sul de Minas Gerais. No centro-oeste, a chuva começa a retornar ao Mato Grosso do Sul, enquanto o restante da região segue com calor e tempo seco. As temperaturas variam entre 12 e 18 graus em Porto Alegre, 18 e 29 graus em Belo Horizonte, entre 15 e 21 graus na Grande São Paulo. Ao longo da semana, a chuva avança pelo sudeste e parte do centro-oeste, enquanto o frio ganha força no sul do país.
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1: Bandeirantes 72.
2: Começamos pela informação de Brasília. O repórter Vitor Gomes tem informações sobre a discussão sobre o uso de inteligência artificial e deepfake nas eleições. Vitor, bom dia.
4: Olá, Ana. Bom dia para você. Bom dia, Nelson. Bom dia. E a todos que nos acompanham. Exatamente. O Tribunal Superior Eleitoral julga nesta terça-feira um pedido da federação formada pelo PT, PCdoB e PV a respeito de um vídeo que foi divulgado na convenção do PL, né, a respeito do ex-presidente Jair Bolsonaro. Esse vídeo envolve ali uma chamada deepfake, seria, né, de acordo com a denúncia feita pelos partidos. E o TSE vai julgar, então, essa denúncia. A decisão tomada pelo TSE pode definir os novos parâmetros para o uso de inteligência artificial nas eleições. A gente lembra que deepfake é um mecanismo de inteligência artificial que usa muitas vezes imagens de pessoas conhecidas, só que são manipuladas, tanto a fala como muitas vezes o rosto dessas pessoas. A discussão no TSE, como eu disse, né, foi provocada a partir de uma ação da federação formada pelo PT, PCdoB e PV, questionando um vídeo feito por inteligência artificial que explorava a imagem do ex-presidente Jair Bolsonaro. Na semana passada, a gente destaca, o ministro André Mendonça propôs que o tribunal discuta uma tese sobre o uso dessas deepfakes nas eleições. Para o ministro, deepfake deve ser considerada apenas quando há o uso do áudio e do vídeo e que apresente um grau de realismo ou possa produzir uma falsa percepção da autenticidade e possa levar aquelas pessoas que estão assistindo ao erro. A gente também destaca que o próprio TSE já determinou, por meio de resoluções, o uso de inteligência artificial nas campanhas desse ano. E estão banidas as imagens, o uso de inteligência artificial para prejudicar a campanha de algum adversário. Eu volto com vocês do estúdio.
2: Obrigada, Vitor, pelas informações. Bandeirantes 7 e 5.
1: Representantes do Brasil e dos Estados Unidos vão voltar a conversar nas próximas semanas para tratar do tarifaço imposto pela Casa Branca a produtos brasileiros.
2: Ontem, o ministro do Desenvolvimento, Indústria e Comércio, Márcio Elias Rosa, se reuniu virtualmente com o representante comercial americano, Jamison Greer.
1: A conversa de pouco mais de meia hora entre os dois foi a primeira desde que a gestão de Donald Trump impôs no fim de julho a taxação que pode chegar a 37,5%.
2: Também participou do encontro o ministro das Relações Exteriores, Mauro Vieira.
1: Segundo Márcio Elias Rosa, o governo federal reafirmou que considera infundados, descabidos e ilegais os argumentos de Washington para justificar as tarifas.
2: Mas o ministro ressaltou que o Palácio do Planalto deixou clara a disposição em sentar e negociar com os americanos.
5: Primeiro, deixar muito claro que o Brasil não aceita as tarifas que foram impostas em julho último. Elas são indevidas, elas são injustas, elas são descabidas. Por todos aqueles argumentos que já foram apresentados, nós ressaltamos, por exemplo, a questão do desmatamento. O Brasil vem apresentando quedas significativas no desmatamento ilegal ano a ano, assim como também falamos da questão do PIX. O PIX é um patrimônio do Brasil, mais de 80% dos brasileiros utilizam. Não há possibilidade de negociarmos o funcionamento do PIX. A reunião só foi possível graças à conversa direta do presidente Lula com o presidente Trump. Nós deixamos claro, eu mesmo reiterei, o propósito do presidente Lula para que nós, de fato, verdadeiramente, trabalhemos para que haja um acordo mais abrangente possível.
1: A retomada das negociações é vista como positiva pela professora de economia do INSPER, Juliana Inhas.
2: Para ela, o Brasil agora precisa usar o espaço para tentar ampliar as exceções.
6: A questão é que essa retomada das negociações, ela não confere nenhum tipo de reversão das tarifas ou um resultado positivo necessariamente para o Brasil. O Brasil agora ganha um espaço e a diplomacia aqui vai ter que ser muito ativa para que a gente possa levar estudos técnicos, elementos que comprovem que, de fato, as alegações não fazem sentido. Muito provavelmente o que o Brasil vai conseguir não vai ser reverter totalmente essas tarifas, mas existe sim um espaço para um aumento na lista de exceções a essa tarifação, especialmente porque a economia americana hoje já deixa de fora vários produtos que causam sim impacto ao consumidor americano se impostas as tarifas.
1: O setor produtivo defende uma solução negociada para reduzir os impactos sobre as exportações e evitar uma deterioração ainda maior da relação comercial.
2: O ex-secretário de Comércio Exterior, o Elber Barral, avalia que a negociação deverá avançar.
1: Mas o advogado especializado em comércio internacional lembra que qualquer acordo vai envolver interesses que vão além das tarifas.
7: Agora, a negociação é uma negociação complexa. Envolve vários temas que tem questões regulatórias, como é o caso de Big Techs, como é o caso de comércio digital, como é o caso de minerais críticos, que ainda vai ser votado pelo Congresso Nacional, pelo Senado Federal Brasileiro. Então você tem situações que seguramente não serão resolvidas de um dia para o outro. Ao mesmo tempo, a questão das tarifas, embora afete pesadamente alguns setores brasileiros, não é algo que tenha um impacto tão grande na economia brasileira como tem no Canadá ou no México, por exemplo.
1: As equipes técnicas de Brasil e Estados Unidos vão se reunir na semana que vem para tratar dos próximos passos da negociação.
2: A expectativa é que uma nova rodada de negociações entre o ministro Márcio Elias Rosa e o secretário Jamison Greer ocorra no fim de setembro.
1: Segundo o Ministério do Desenvolvimento, Indústria e Comércio e Serviços, hoje 47,3% da pauta exportadora para os Estados Unidos estão sujeitos a alguma tarifa.
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1: O Senado deve votar amanhã no plenário o projeto de lei do Marco Legal de Minerais Críticos.
2: O texto estabelece uma política nacional para a exploração de terras raras e minerais estratégicos.
1: Se aprovado, o texto vai garantir a exploração e a industrialização dos produtos no Brasil.
2: Esses materiais viraram objeto de disputa mundial devido à importância para o desenvolvimento tecnológico e energético.
1: Hoje o país está diante de uma oportunidade estratégica de transformar uma das maiores reservas do mundo em uma nova cadeia de produção e tecnologia.
2: A avaliação é da presidente do Conselho da Associação de Minerais Críticos, Marisa César, entrevistada na Band News TV.
1: Ela defende a criação de um ambiente favorável para que o Brasil possa aproveitar essa janela sem criar obstáculos que afastem investimentos.
8: Ela torna um grande holofote a partir do momento que ela vira um tema geopolítico. Por que geopolítico? Nós começamos a ter um certo conflito entre Estados Unidos e China, e não podemos esquecer que China, ela detém 80% do refino da mineração e 90% do refino de minerais críticos e 90% do que falamos do refino específico de terras raras. O que, que quer dizer isso? Hoje nós temos no Brasil, nós temos apenas cerca de 28% da nossa base identificada pelo Serviço Geológico Brasileiro.
2: Marisa César diz que o potencial do Brasil na exploração desses materiais é muito maior do que o conhecido atualmente.
1: Segundo ela, apenas cerca de 28% da base mineral brasileira está identificada pelo Serviço Geológico do Brasil.
2: Além do desafio de retirar o minério do solo, é necessário criar também as etapas de beneficiamento, refino e transformação de maior valor.
1: A Associação de Minerais Críticos entregou aos candidatos à presidência e aos governadores um documento com medidas prioritárias para desenvolver essa cadeia.
2: Entre 10 pontos listados estão a criação de um fundo garantidor, benefícios fiscais e maior agilidade no licenciamento ambiental.
1: Marisa César aponta também pontos do projeto que está em discussão no Congresso que ainda precisariam ser mais bem detalhados antes da regulamentação.
8: A gente tem aí dentro, como eu falei, da PL, a gente tem pontos muito positivos e a gente deve ter realmente, ela deve tramitar aí no Senado, num esforço concentrado. É uma das 5 pautas que presidente Lula, presidente Davi Alcolumbre, presidente Hugo Mota estabeleceram como prioritárias, não tendo a garantia de que ela passe sem nenhuma emenda, mas que ela pode sim ser tramitada.
2: A disputa pelos minerais críticos ganhou dimensão geopolítica, com o avanço da transição energética e a dependência do processamento concentrado em poucos países.
1: Entre os recursos com potencial de exploração no Brasil estão terras raras, nióbio, cobre, lítio, grafite e níquel.
2: Bandeirantes 7 e 12.
1: Entra em vigor na quinta-feira a suspensão de importação de carne brasileira pela União Europeia.
2: Também estão barrados nos 27 países a importação de aves e mel.
1: A duração da sanção dependerá de cada setor produtivo, existindo a expectativa de uma retomada mais célere para o mercado de aves e mel, a depender do resultado de uma auditoria em andamento.
2: Já o setor bovino deve enfrentar um processo de liberação mais demorado.
1: A justificativa da União Europeia para a suspensão da importação é o uso de antimicrobianos como estimulantes de crescimento ou para aumento da produtividade do rebanho.
2: Além disso, o bloco também veta a aplicação em animais de criação de medicamentos restritos à medicina humana.
1: O embargo atinge um mercado lucrativo para o agronegócio brasileiro, que apenas em 2025 faturou mais de 4 bilhões de reais, com 912 toneladas comercializadas.
2: Bandeirantes 7:13.
1: E o repórter Luiz Felipe Nunes traz agora informações sobre as novas regras para as vendas de ingresso. Nunes, bom dia.
9: Bom dia. Muito bom dia, Nelson, Ana Paula, bom dia para você que nos acompanha na Bandeirantes. Agora, dois novos decretos que foram colocados pelo governo federal que mudam as regras para a entrada em shows. Um deles sobre a venda, comercialização dos ingressos. Isso acontece depois de muitas reclamações aqui no Brasil sobre o processo de vendas de ingressos e também processos judiciais no exterior. São muitos os países que já têm alguma ação judicial, principalmente envolvendo transparência, o modelo de negócios das empresas que operam tanto no Brasil quanto em muitos países do mundo. Agora, essas companhias precisam, no momento da venda dos ingressos, fazer com que haja uma maneira de coibir a presença dos cambistas, aquelas pessoas que compram muitos ingressos e depois vão revender pelo dobro, pelo triplo, até mesmo do valor. Agora, as empresas são obrigadas a fornecer uma maneira para que as pessoas não consigam comprar muitos ingressos ao mesmo tempo, que haja uma verificação se quem está comprando é de fato uma pessoa física, se é uma pessoa jurídica, para que as pessoas que de fato querem ver o show e que estão em uma fila virtual ou em uma fila física consigam ter acesso àquele ingresso. Existe agora também a previsão de que estas filas virtuais tenham um pré-cadastro com mais informações, justamente para confirmar se aquela pessoa é de fato um fã, alguém que quer comprar um ingresso. São medidas que valem apenas para os shows, então não há nenhuma modificação para ingressos de futebol, por exemplo. Entre essas mudanças, existe também a previsão de que se você quiser transferir um ingresso que você já comprou, você não tenha de pagar nenhuma taxa. Aquela empresa que fornece o ingresso precisa ter também uma medida para que você faça esta transferência do ingresso, caso você queira. As regras também para a disponibilidade de meia entrada, os ingressos com 50% do valor, também ficaram mais rígidas. As empresas precisam ter total transparência de quantos ingressos estão disponíveis nesta modalidade, assim como o preço, porque acontece com muita frequência de, no momento que você entra na aba do site para comprar o ingresso, aparecer um valor. No final, com muitas taxas e encargos, aquele valor pode subir para 50, 100% daquele valor que você achava que iria pagar. Então, agora, no momento que você entrar no site, já é preciso ter a informação de quanto será o preço final. Essas também as medidas que estão neste decreto, assim como uma nova forma que o governo federal colocou para disponibilidade de água potável em shows. Antes existia essa necessidade apenas em altas temperaturas, agora qualquer show com mais de 1000 pessoas precisa ter a disponibilidade de água potável e também a permissão para que você entre naquele show com uma garrafa, com um recipiente de água que você já tenha previamente. Nelson e Ana Paula.
1: Obrigado, Luiz. Bandeirantes 717.
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2: Equipes de resgate tentam chegar a 900 operários que estão presos em túneis de hidrelétricas em construção no Nepal, atingidos pela avalanche da semana passada.
1: Cerca de 5 mil pessoas permanecem desaparecidas na região. O número de mortos na tragédia já passou de 1000.
2: Hoje, um novo alerta para deslizamentos foi emitido para a região já atingida pela avalanche.
1: Quase 12 mil pessoas foram resgatadas com vida pelas equipes de trabalho.
2: De Paris, informações com a correspondente da Bandeirantes, Sônia Blota.
10: Encarando a escuridão total com lanternas, socorristas abrem caminho em túneis tomados por pedras e lama. Eles buscam centenas de trabalhadores de hidrelétricas que ficaram presos em túneis das usinas depois da avalanche no Nepal na semana passada. A operação complexa conta com especialistas da China e da Índia, além de maquinário pesado. Explosões controladas são feitas do lado de fora, enquanto retroescavadeiras retiram os escombros. Pela superfície, oxigênio é bombeado para dentro dos túneis, na esperança de encontrar sinais de vida. A catástrofe aconteceu na região montanhosa entre o Nepal e o Tibete, na China. Uma enorme massa de gelo, pedras e detritos desceu das montanhas e atingiu um rio, provocando inundações. Comunidades inteiras foram arrasadas.
11: O número de desaparecidos só aumenta depois que a restauração das comunicações permitiu o envio de novos relatos de áreas que haviam ficado isoladas. A Cruz Vermelha estima que mais de 90 mil pessoas provavelmente foram afetadas pelo desastre.
10: Vítimas já identificadas estão sendo enterradas em funerais coletivos.
2: Bandeirantes 7 e 19.
1: A Justiça do Rio de Janeiro decreta a falência das empresas que compõem o grupo Refit, dono da antiga refinaria de Manguinhos.
2: A decisão foi tomada ontem pelo juiz Arthur Ferreira, da 5ª Vara Empresarial.
1: O magistrado converteu em falência a recuperação judicial de 4 empresas.
2: São elas: Gás Diesel Serviços, Distribuidora SA, Química S.A. e a refinaria de petróleo Manguinhos.
1: O processo de recuperação judicial dessas empresas tramitava desde 2015.
2: O juiz afirmou na decisão que as investigações e operações realizadas contra o grupo apontaram irregularidades e indicaram que o modelo de negócio estava baseado em práticas de sonegação e fraude fiscal.
1: O grupo é considerado um dos maiores devedores de impostos do país.
2: Bandeirantes 7 e 20.
1: A polícia do Espírito Santo vai analisar o material apreendido na operação que apura o envolvimento de jogadores de futebol num esquema de tráfico de drogas e armas.
2: Os agentes investigam a relação entre os atletas e empresários com uma organização criminosa que estaria associada a uma facção do Rio de Janeiro.
1: Um dos alvos da ação desta segunda-feira foi o atacante do Vasco da Gama, Davi Correia, conhecido como DVD.
2: Outro foi o lateral Rainier, jogador emprestado do Santos para o Vila Nova.
1: Segundo a investigação, o esquema foi revelado depois da apreensão do celular de um suspeito de tentativa de homicídio em 2024.
2: No aparelho foram encontradas mensagens entre integrantes de um grupo criminoso e os dois jogadores, inclusive com comprovantes de transação bancária.
1: Os investigadores vasculharam o apartamento de David Correa na Barra da Tijuca, no Rio, e estiveram no centro de treinamento do Vasco.
2: Ao sair de casa para ser levado à delegacia, o jogador afirmou não saber do que a situação tratava.
12: Tô atrasado. Tem que treinar.
13: Tá indo pro treino agora?
12: Tô atrasado.
13: O que você acha que houve essa batida da polícia contra você?
12: Não sei.
2: David Correia teve o celular apreendido, prestou depoimento por quase uma hora e foi liberado. Rainer também teve a residência e o armário do CT vasculhados.
1: Os envolvidos são investigados por organização criminosa, tráfico de drogas e de armas e lavagem de dinheiro.
2: Segundo o Vila Nova, Rainer diz não ter qualquer envolvimento com atividades ilícitas.
1: Também citou como motivo uma amizade de infância do jogador com um dos investigados.
2: O Vasco afirma que colabora com a operação e que David Correia segue trabalhando normalmente.
1: Bandeirantes 7:21, Pedro Coente. Tem informações agora sobre a SAF do Corinthians. Pedro, bom dia.
9: Exatamente, Nelson. Bom dia para você, para Ana Paula, todo mundo que nos acompanha aqui no Jornal Primeira Hora, né? É mais uma esperança para o torcedor corintiano, né? Ontem os gestores ali daquele projeto da SAFiel, né? Voltaram a buscar contato com a diretoria. Eles aceitaram uma das propostas do presidente Osmar Stabile. Então agora parece que de fato, né? A SAFiel continua a dar seus passos dentro do Corinthians, é um projeto de SAF para o Timão. A gente sabe que o Corinthians é um clube que está muito endividado, nos últimos anos sofreu muito com transfer bans e outros problemas, né? Direito de imagem atrasado, salário atrasado também. Então agora parece que de fato esse projeto vai seguir andando, né? A SAFiel pediu uma reunião com o presidente Osmar Stabile e também com outras diretorias, outros personagens da diretoria do Corinthians para dar andamento ao projeto e assim discutir os próximos passos de uma formação do clube em SAF, para transformar o clube em SAF. Ainda não há nada concreto, são apenas reuniões, apenas conversas para que esse projeto da SAFiel e do Corinthians se transformar em uma empresa ali com donos, sócios e etc. continue a caminhar, né? Mas é um passo importante porque as conversas estão fluindo, as conversas estão funcionando, as condições impostas pelo presidente Osmar Stabile estão sendo discutidas pelos representantes da SAFiel e também o contrário, né? A recíproca é verdadeira. Aquilo que os representantes da SAFiel têm proposto ao presidente Osmar Stabile, ele também tem aceitado escutar, também tem aceitado conversar sobre o caso. Nos próximos dias, o Osmar Stabile, presidente do clube, deve então dar essa resposta aos representantes da SAFiel, já que ontem eles pediram uma reunião com caráter de urgência. Ou seja, nas próximas horas, nos próximos dias, o presidente deve dar esse retorno aos representantes dessa possível SAF do Corinthians à SAFiel. Antes de eu devolver para vocês, rapidamente aqui, uma notícia importante, outra notícia importante do futebol mundial. Ontem, Lionel Messi divulgou a sua aposentadoria
14: aposentadoria da seleção argentina. Ele tem mais de 200 jogos, são 207 partidas com a camisa da seleção, fez 125 gols, 68 assistências, campeão olímpico, campeão do mundo, bicampeão da América pela Albiceleste. Divulgou que a aposentadoria se dá não só pela derrota na final da Copa do Mundo de 2026, mas que com a morte, né, o falecimento do seu pai Jorge Messi nas últimas semanas, isso ficou mais claro do que nunca na cabeça do craque argentino, que não joga mais pela seleção, pessoal.
1: Obrigado, Pedro Cohen, Bandeirantes 724.
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1: Bandeirante 7:25.
2: O governo envia ao Congresso a proposta do orçamento para 2027, que deverá ser votada pelos parlamentares só depois das eleições.
1: O texto prevê um salário mínimo de R$ 1.741 no ano que vem, alta de 7%.
2: E estabelece um aporte de cerca de R$ 6 bilhões para os Correios. No primeiro semestre, o prejuízo da estatal ultrapassou R$ 5,5 bilhões.
1: A previsão é de um superávit primário, ou seja, a economia nas contas públicas de R$ 73 bilhões, o equivalente a 0,5% do produto interno bruto.
2: Segundo o ministro da Fazenda, Dario Durigan, a ideia é revisar benefícios fiscais.
1: Ainda nesta semana, o Congresso deverá decidir se o fim do imposto sobre compras internacionais de até $50 vai continuar valendo.
2: O motivo da urgência é o ano eleitoral. Acabar com a chamada taxa das blusinhas é visto pelos parlamentares como uma pauta extremamente popular.
1: Além disso, a medida provisória que eliminou a tributação perde a validade no dia 8 de setembro, terça-feira da semana que vem.
2: A proposta que será analisada no Congresso prevê uma avaliação do governo sobre o tema a cada 3 meses. Com o tempo, esse prazo será semestral.
1: O objetivo é acompanhar uma eventual necessidade de compensação às empresas brasileiras.
2: A expectativa é que a MP seja votada nesta terça-feira na comissão mista, que analisa o texto para, na sequência, seguir para os plenários da Câmara e do Senado.
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2: 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A pata da gazela de Alencar toca o chão, e sem asas para voar, La Petite Danseuse agora dança ao aperto de um botão.
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5: Os Estados Unidos e o Irã voltam a trocar ataques depois de semanas de relativa trégua.
4: Vídeos divulgados pela Guarda Revolucionária Iraniana mostram disparos de dezenas de mísseis balísticos.
5: Os alvos eram bases militares dos Estados Unidos na Jordânia.
4: Segundo os americanos, as munições foram interceptadas e não há registros de vítimas.
5: A ofensiva no Irã foi uma retaliação a um bombardeio dos Estados Unidos na ilha de Larak, no estreito de Hormuz, que deixou 2 mortos e vários feridos.
4: Depois desses ataques, o preço do barril do petróleo subiu cerca de 3% para $90.
5: Essa nova escalada acontece depois de uma mudança na estratégia do governo Trump.
4: O presidente americano passou a defender novas sanções econômicas, além de sufocar os acordos comerciais do Irã com outros países. O quinto sinal marca a hora oficial do Brasil, 7:30. 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
5: Advogados do Missão devem se manifestar ainda hoje sobre o uso de perfis irregulares na internet por Renan Santos na disputa pela presidência.
4: O prazo de 24 horas foi estabelecido no TSE pelo ministro Dias Toffoli, que suspendeu parte da campanha do candidato.
5: A decisão atinge a propaganda digital, repasses, fundo eleitoral e impede a participação em debates. Renan Santos disse ser vítima de perseguição.
8: Num sistema novo que foi implementado, não deveria servir de subterfúgio para que um juiz saia caçando candidaturas como ele está fazendo. Porque o que ele está fazendo comigo é uma cassação branca da minha candidatura.
4: Já Augusto Cury comemorou os resultados de pesquisas eleitorais que apontam um crescimento dele na disputa.
5: Em Curitiba, o candidato do Avante atribuiu o avanço à maior exposição iniciada no debate da Band.
9: O resultado da pesquisa hoje foi surpreendente, todo mundo me ligando, todo mundo cumprimentando, mas honestamente dizendo, eu recebi com muita humildade. O que aconteceu foi uma revolução totalmente silenciosa a partir do primeiro debate. Então não tem robô, tem o quê? Tem milhões de pessoas que estão entendendo que o Brasil tem que ser pacificado.
4: O presidente Lula jantou com empresários e banqueiros em Brasília e sinalizou compromisso maior com o controle de gastos.
5: Ontem ainda assinou um decreto que trata da venda e transferência de ingressos de shows e outros eventos, além do combate ao cambismo digital.
4: Também assinou outro decreto que regulamenta a distribuição gratuita de água em eventos culturais e no discurso defendeu a democracia.
10: O que é essa tão falada, propalada e criticada a democracia? É a garantia que as pessoas têm, das mais comuns às mais importantes, de fazer com que os seus direitos sejam levados em conta pelo Estado.
5: Flávio Bolsonaro foi ao Mato Grosso, de olho em um setor fundamental para a economia, o agronegócio, e também visitou uma aldeia indígena.
4: As etnias pediram um fundo garantidor federal, já que não podem usar as terras como garantia para financiamentos. Com isso, encontram dificuldades para ter máquinas e insumos. O senador do PL prometeu mudar esse cenário.
3: Os políticos não podem atrapalhar o desenvolvimento dos povos indígenas, gente, porque olha as riquezas que Deus deu. Eles estão aqui em cima de um subsolo que deve ser muito rico, mas só que essa riqueza não é transformada em riqueza para os povos indígenas ou para a população brasileira.
5: Ronaldo Caiado, do PSD, esteve em São Paulo e, ao comentar as novas pesquisas, disse que o cenário ainda pode mudar.
11: Isso mostra o quê? Que a população brasileira não quer mais esse nem-nem. É nem Lula e nem Flávio. A população brasileira começou a movimentar agora para buscar um candidato do segundo pelotão. Essa é a realidade, isso é animador. Ou seja, já não está mais aquele quadro consolidado como algumas pesquisas tentavam demonstrar para o Brasil.
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12: Quando fui buscar o Nanico Augusto Cury no portão da Band para convencê-lo a entrar no debate, o que nossa obstinada chefe de reportagem, Val Leonel, já começava a fazer puxando-lhe pelo braço, eu não imaginava mais do que uma modesta participação no confronto de candidatos. Mas veio muito mais do que isso. Na primeira pesquisa, depois do debate, Cury chegou a 11 pontos, subindo 9 em pouquíssimos dias. E abrindo uma nova perspectiva nas análises dessa campanha, levando diretamente para a espera das novas pesquisas. E ainda mais depois dessa decisão inusitada do ministro Toffoli, suspendendo parte da campanha de Renan Santos. Mais espaço para Augusto Cury ou mais atenção ou destaque para Renan? Vamos ver as próximas pesquisas. Entre várias considerações sobre Cury, inclusive o apoio de Pablo Marçal e sua força na internet, ou a hipótese do voo de galinha, a primeira ideia provocada por esses surpreendentes 11% é de uma reação à polarização e troca de acusações que invadem o ambiente político no Brasil e que já desagradam muita gente.
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14: 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E, Pedro, isso é quase óbvio. 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Então, sim, hoje vamos falar de um incentivo a mais nessa difícil tarefa que é poupar.
13: Às vezes é preciso ter paciência, Renata, porque dependendo do objetivo, não basta economizar por 2 ou 3 meses e aí a gente desanima, né?
14: 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Como funciona? 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Daí, todo sábado tem sorteio de prêmio de R$5.000. No último sábado do mês, tem sorteio de prêmio de R$100.000. Então, quanto mais você guarda no cofrinho, mais bilhetes você recebe, mais chances você tem de ser premiado. E esse dinheiro, Pedro, que você guardou, fica ali rendendo com toda a segurança.
13: Mas se a pessoa precisar usar o dinheiro que colocou no cofrinho premiado, Renata?
14: É uma boa pergunta, né? Esse dinheiro, Pedro, pode ser resgatado a qualquer momento, com rendimento proporcional. Se for sorteado, além do rendimento, a pessoa leva o prêmio de 5 ou de R$100.000. E é bom dizer que esses sorteios, eles são feitos pela Caixa Econômica Federal e cada pessoa pode concorrer.

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2: Trânsito em São Paulo na manhã da terça-feira, com destaque ali para a Avenida Taboão da Serra, trecho urbano da Regis Bittencourt em Taboão, na região do Shopping Center, no sentido de Curitiba, totalmente bloqueada por causa de um acidente fatal entre dois caminhões que aconteceu por ali, tráfego desviado para a Avenida Felício Baruti. 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
2: A repórter Major Ruda Leite nos atualiza sobre o julgamento do marido que assassinou a esposa após um jogo de futebol. Maju, bom dia.
3: Ana Paula, Nelson, bom dia a vocês, bom dia a todos. O empresário Leonardo Testini é condenado a 13 anos e 24 dias de prisão em regime fechado. Ele tirou a vida da esposa com 8 golpes de faca, a Eri Seschini. Isso aconteceu no dia 31 de janeiro de 2021. O empresário admitiu o crime e confessou que isso aconteceu por jogo de futebol, porque ele era corintiano e ela palmeirense. Então, de acordo com o próprio empresário, eles tinham desavenças por serem de times diferentes. Ontem ele foi ao Banco dos Céus. De acordo com o Tribunal de Justiça, o conselho de sentença foi formado por 4 homens e 3 mulheres e eles reconheceram a autoria do crime, bem como as qualificadoras, meio cruel e feminicídio. E a pena foi aumentada pelo fato da morte ter sido presenciada pelos filhos do casal gêmeos, que na época tinham 2 anos de idade. A ordem de prisão já foi expedida, ainda cabe recurso, e lembrando que ele respondeu a esse crime em liberdade, chegou a ser preso logo depois do crime em flagrante, mas foi solto porque, de acordo com uma decisão judicial, o Ministério Público perdeu ali o prazo para apresentar a denúncia. Portanto, agora a expectativa é pela prisão do empresário Leonardo Testinha. Volto com vocês.
1: Obrigado, Maju.
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1: Hora Oficial do Brasil, 7h45.
2: Entidades patronais afirmam que o Congresso está se adiantando na discussão da proposta que põe fim à escala de trabalho 6x1.
1: E com isso, deixando de debater melhor um assunto que pode levar a um aumento dos custos e principalmente do desemprego.
2: Ontem o tema foi abordado por lideranças empresariais que se reuniram na sede da Federação das Indústrias do Estado de São Paulo.
1: O encontro contou com organizações representativas do comércio, transporte de cargas, empresas de softwares, construção civil e serviços.
2: Além da indústria, bares, restaurantes, logística, entre outros.
1: O relator da proposta de emenda à Constituição no Senado é Omar Aziz, do PSD, que já rejeitou emendas ao texto que foi aprovado pelos deputados na Câmara.
2: O projeto prevê a substituição da escala 6x1 pela 5x2. 5 dias de trabalho com 2 de descanso, sem redução de salário.
1: Pela proposta, em 60 dias, a carga de trabalho cai de 44 para 42 horas semanais, com a garantia das 2 folgas.
2: Em 12 meses, a jornada passa para o teto final de 40 horas semanais.
1: De acordo com o presidente do Conselho de Emprego e Relações do Trabalho da Fecomércio São Paulo, José Pastore, é preciso avaliar os riscos aos funcionários.
5: É incrível que os nossos políticos não estão enxergando que podem prejudicar muito o trabalhador brasileiro fazendo uma votação assodada como essa.
2: Já o presidente do Sinduscon São Paulo, o Sindicato da Construção Civil, York Stefan, destaca preocupação com a falta de mão de obra.
6: Ou a gente vai abrir para uma importação de mão de obra estrangeira, que nós não temos essa possibilidade hoje aqui tão premente no Brasil, ou nós vamos ter que arcar com o aumento de custos e o atraso das obras.
1: Para o presidente da Fiesp, Paulo Scaff, o assunto está sendo contaminado pelo calendário eleitoral.
7: Essa discussão, ela pode ser feita, mas depois das eleições. Não pode ter emoção e interesse eleitoral misturado com os interesses verdadeiros do país, né?
2: A expectativa é que a proposta que acaba com a escala de trabalho 6x1 seja levada amanhã para votação na Comissão de Constituição e Justiça da Casa.
1: Bandeirantes 747.
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4: Alô, amigas e amigos do Esporte ao Motor. Os últimos dias foram de anúncios importantes no mercado de pilotos da Fórmula 1. A McLaren confirmou a renovação do contrato do campeão mundial Lando Norris até o fim de 2030. Seguindo esse novo contrato, o inglês terá completado 12 temporadas com a equipe. Quem também renovou o contrato foi Franco Colapinto. A Alpine anunciou que o argentino permanece como titular por mais uma temporada ao lado do francês Pierre Gasly. Já o bicampeão mundial Fernando Alonso pode anunciar a renovação de contrato com a Aston Martin, que seria até 2028, e essa confirmação deve sair no Grande Prêmio da Espanha, daqui a 2 semanas, nas ruas de Madrid.
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6: Bandeirantes 751, Pedro Cohen, bom dia.
7: Oi, Nelson, tudo bem? Bom dia para você, para todo mundo que nos acompanha aqui no Primeira Hora, para Ana Paula. Hoje, volta da Copa do Brasil, começam os jogos de volta com o Superclássico Mineiro, Atlético e Cruzeiro. Jogam a partir das 9 horas, esse jogo tem transmissão da Bandeirantes a partir das 8h30 da noite. Abrimos a jornada para a bola que rola às 9 horas. Notícia importante envolvendo a situação do atleta Caio Jorge, que ontem foi julgado pelo STJD, né, o Supremo Tribunal de Justiça Desportiva, por conta da entrada que ele teve contra o zagueiro Juan Tressoldi do Atlético Mineiro, né? O Juan ainda teve que ser substituído no primeiro tempo da partida da semana passada, que terminou empatada em 1-1. Mas, para a sorte do torcedor cruzeirense, ele foi apenas advertido. Então, Caio Jorge está disponível para a partida de hoje, logo mais às 9 horas da noite. Reforço aqui que tem transmissão da Bandeirantes para este jogo. Amanhã, clássico da saudade, também com transmissão da Bandeirantes, e notícia importante envolvendo o Santos, porque Arthur foi anunciado na tarde de ontem como novo reforço santista. Mas ele não poderá entrar em campo amanhã contra a equipe do Palmeiras, porque a inscrição de jogadores acontece apenas na virada das fases. Ou seja, se o Santos avançar à semifinal, conseguir uma virada histórica amanhã contra o Palmeiras, Arthur poderá jogar a semi. Nas quartas de final, ele vai ter que assistir da bancada, da arquibancada ou do camarote, né? Amanhã também tem Vitória e Vasco, e na quinta-feira o Grenal. Campeonato Brasileiro teve jogo ontem, fim da 25ª rodada, jogo que interessa aos clubes da parte de baixo da tabela: Grêmio, Inter e Santos, né? E Vasco da Gama também. O Remo perdeu em casa para o time do Coritiba, com um gol no finzinho da partida, aos 48 minutos da segunda etapa. Pedro Rocha, lei do ex, marcou o terceiro gol do Coxa, que venceu pelo placar de 3-2. O Remo, que poderia dar um salto e sair da zona do rebaixamento, fica na 19ª posição com 23 pontos. E4, que tem o Vasco e o Internacional, além da equipe do Remo e também a lanterna chapecoense. Amanhã tem Mirassol e Flamengo, pessoal.
6: Obrigado, Cohen. 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
2: Bailarina. O rei logo cansou do Duque do Barão ao ver a bailarina de Moscou, La Sylphide, que encantar o ancião. 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A pata da gazela de Alencar toca o chão, e sem asas para voar, La Petite Danseuse agora dança ao aperto de um botão.
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2: Redor da Avenida dos Bandeirantes, o trânsito é lento no sentido Marginal Pinheiro, já desde o viaduto Dante Del Manto até a passagem lá pela Praça Carananduba, quase no final. E tem lentidão da Rua Alvorada até o acesso à Marginal também. Para imigrantes, o trânsito é intenso agora, mas não há formação de congestionamento. Cuidado com as pistas escorregadias, dá difícil caminho por ali. 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
4: Bandeirantes 756, muita chuva em São Paulo desde a madrugada, afeta o transporte público. A linha 12 Safira, importante aqui no transporte sobre trilhos, não está operando entre Jardim Romano e Calmon Viana. Esse trecho está paralisado por problemas no sistema de energia. Rio de Janeiro, também com alerta de ventania acima de 70 km por hora. A frente fria chegou, né, Aline Araújo? Bom dia.
5: Exatamente, muito bom dia para você, bom dia para todos que nos acompanham. Ela chegou e já veio trazendo muita chuva durante essa madrugada. No Rio de Janeiro tivemos ventos aí bem intensos e o alerta vai continuar ao longo de todo o dia. Os ventos podem variar entre 70 até se aproximarem dos 90 km por hora, principalmente na região central e sul do estado do Rio de Janeiro. E essa condição também chega aqui no estado de São Paulo. De forma geral, os ventos hoje vão variar entre 50 a 70 km por hora e de forma pontual no Vale do Ribeiro e também em alguns pontos do litoral, esse vento também se intensifica e pode se aproximar dos 90 km por hora. Essa condição também vai seguir para o sul de Minas e parte também do estado de Goiás, e essa frente fria também trouxe muita chuva. Para a cidade de São Paulo, hoje a previsão é que ela possa cair a qualquer hora do dia. Ela também vem acompanhada de uma massa de ar mais fria, que vai deixar as temperaturas mais baixas. Na tarde de hoje, a máxima prevista é de apenas 21 graus aqui na capital paulista, e para amanhã as chuvas diminuem e a temperatura também cai ainda mais, com máxima de apenas 19 graus. Então, esse início da semana, esses primeiros dias serão de friozinho e bastante chuva aqui na região sudeste de forma geral.
4: Tá aí, então, setembro começando com essa virada no tempo em São Paulo, no Rio de Janeiro e também em parte do Sul ainda com chuva. Aline, obrigada, viu, pelas informações. Uma boa terça-feira para você.
5: Para você também. Até amanhã.
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4: Apresentação Nelson Gomes.
3: E Ana Paula Rodrigues.
4: Diretor responsável João Carlos Saad.
3: Bom dia, Brasil.
4: Bom dia.

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2: Oito horas da manhã, hoje é dia 1º de setembro de 2026, primeiro dia do nono mês do ano. Estamos começando o Jornal Gente pela Bandeirantes, Band News TV, com os destaques do dia para você. A gente fala muito sobre segurança pública e há um tempo nós já temos questionado a validade de números que são apresentados com a queda do número de homicídios para, de alguma forma, dizer à população que a violência está retrocedendo. Mas será que está mesmo? A sensação de segurança, ela continua muito ruim para a população. As pessoas não têm o direito de atender um telefone em uma grande avenida de grande cidade com medo de passar um bandido numa moto, numa motocicleta ou mesmo a pé e levar o celular. As pessoas não têm a tranquilidade de circular com alguns objetos que são alvo dos criminosos. Tem gente até tirando aliança na hora de sair de casa porque também virou busca por bandidos. Uma produtora de conteúdo digital foi vítima da violência na Avenida Tancredo Neves, na zona sul da cidade de São Paulo, no fim de semana. Ela tinha uma câmera que registrou a ação dos marginais, que quebraram o vidro do carro dela e levaram o celular. Ela foi ouvida pelo jornalismo da Band ontem. Falou que teve um prejuízo de R$ 9 mil para consertar o vidro quebrado, para comprar um telefone novo e também, ainda sem respaldo do banco, para reaver quantias que foram tiradas da conta bancária dela, porque no celular ela tinha um aplicativo de um banco. Mesmo sem o bloqueio, os bandidos conseguiram tirar dinheiro da conta dela. E aí, a pergunta que nós fazemos é o seguinte: adianta falar que a polícia está prendendo mais, que o número de roubos, de homicídio está caindo em determinada localidade do país? Até porque nós temos localidades no Brasil, áreas que são absolutamente controladas pelo crime. Então, se cair o índice criminal nessa determinada área, por exemplo, o número de homicídios, nós podemos atribuir isso ao Estado, sendo que o Estado não está nesta parte do nosso território. O Estado não se faz presente. A população que mora ali é absolutamente refém do crime organizado e das facções criminosas. Nós vemos sim um aumento das mortes onde há áreas de confronto, disputa por território, não do Estado com as facções, mas de facção contra facção. Então, falar que houve uma redução do número de homicídios em determinado local não é sinônimo de mais segurança. Muito pelo contrário, às vezes pode ser mais assustador, porque o tráfico está comandando aquela região, tem uma organização criminosa que dita as regras, que diz quem pode operar, quem pode ter uma loja, quem pode ter TV a cabo, quem pode ter gás, quem pode ter água, e todo mundo tem que comprar daquela organização criminosa. Então esse é o maior desafio que a segurança pública do Brasil tem hoje. E esse prejuízo todo para a população foi demonstrado numa pesquisa inédita que nós vamos contar para você agora, que foi elaborada pela Federação das Indústrias do Estado de São Paulo, a Fiesp, que mostra o seguinte: primeiro, consulta a população em geral. Nós temos 78% dos entrevistados dizendo que tiveram custos relacionados à insegurança pública. Um em cada três teve que tirar de despesas básicas como alimentação, as contas do mês ou transporte para cobrir o prejuízo com a insegurança pública. O retrato da vítima que nós trouxemos aqui, que foi assaltada em São Paulo no fim de semana. Tem mais números aqui da violência para a gente mostrar para vocês. Economia do medo. 49% evitam trabalhar ou circular em certos locais por causa da violência. 38% deixaram de comprar ou usar algum item por conta do medo que têm de serem assaltados por bandidos. 24% deixaram de frequentar locais de compras ou de lazer. Essa pesquisa também foi buscar informações com os presos, com aqueles que estão cumprindo pena no sistema prisional no estado de São Paulo. E aqui desmonta-se uma tese muito importante. Esse levantamento, ele tem 95% de grau de confiança. E ele diz o seguinte: os presos cometeram crimes por ambição e status. Está desmontada a tese de coitadinhos que são pobres, que estão cometendo crime porque não têm os objetos que sonhariam em ter. Mais de 50% dos presos afirmaram de livre e espontânea vontade, porque o preso não foi obrigado a participar. Ele participou porque quis. Houve uma autorização para os representantes da pesquisa entrarem no estabelecimento prisional e aí lá nós tivemos essa soma. Se a gente somar tudo que eles disseram, mais de 50% diz que busca lucro com o crime, principalmente ambição e status. E a pesquisa também foi atrás das empresas, foi ouvir os setores para entender qual é hoje o principal problema relacionado à segurança pública. E pasmem, para as empresas, para a indústria brasileira, sintetizada aqui nessa pesquisa com industriais de São Paulo, a grande preocupação é o golpe. Empresas também estão caindo nos golpes praticados pelos bandidos. O estelionato digital, que mais do que dobrou em 4 anos e lidera as ocorrências da indústria. 19% dos entrevistados disseram que sofreram algum tipo de golpe no último ano. Um número que em 2022 era de apenas 9%. Então, são várias frentes em que o crime está atuando e o que nós tivemos aqui nesse levantamento, na minha visão, muito importante para discutir a segurança pública, ainda mais num período de campanha eleitoral, é um diagnóstico do que a população, do que os presos dizem e também do que o setor produtivo indica a respeito das prioridades que nós devemos ter. Menos dinheiro no bolso das famílias, mais gasto pelas empresas para driblar os problemas de segurança pública e o sistema prisional dizendo ali, através daqueles que foram condenados, que, de alguma forma, essa questão do status, essa questão da ambição econômica, ela está atrelada, claro, às práticas criminosas que nós tivemos. A pesquisa é muito mais ampla, quem tiver interesse pode procurar na internet, vai encontrar todos esses dados, são alguns elementos que a gente traz para a nossa discussão aqui no Jornal Gente. O Cláudio Humberto está conosco, 8h07 da manhã, Cláudio. Destaque importante aí da política, notícia que saiu ontem à noite que o Cláudio vai repercutir para a gente. Fala, Cláudio.
3: Olá, Pedro Campos, muito bom dia a todos. Eu trago aqui como destaque essa revelação, a revelação de um ofício que foi enviado pelo ministro André Mendonça, do Supremo Tribunal Federal, a Paulo Gonet, o chefe da Procuradoria-Geral da República, cobrando explicações sobre uma mensagem de Daniel Vorcaro, aquele banqueiro, ex-banqueiro que hoje está preso, uma mensagem de Daniel Vorcaro, do Banco Master, que cita proteção de autoridades federais. O ofício, que tem um poder destruidor de umício, né, reabre um nó político-jurídico do caso Master. Daniel Vorcaro escreveu ao ministro Alexandre de Moraes pedindo proteção de Paulo Gonet e Andrei Rodrigues, diretor da Polícia Federal, nomeado pelo presidente Lula. Aliás, ambos nomeados pelo presidente Lula, o Gonet também. Por que o Vorcaro pediu ajuda a Alexandre de Moraes para acionar a proteção de Andrei Rodrigues e Paulo Gonet é um dos mistérios que intrigam o ministro André Mendonça. Os três estiveram em 25 de abril de 2024 na degustação de uísque Macallan, oferecido, realizado ali no sofisticadíssimo George Club, em Londres, um happy hour básico que custou US$ 641 mil, uma continha ali, uma dolorosa no final das contas, de R$ 3,2 milhões pagos pelo banqueiro Daniel Vorcaro, enquanto se realizava naquela cidade um fórum patrocinado pelo Banco Master. No mesmo ano, esse banco fechou com o escritório da advocacia Barsi de Moraes, chefiado pela esposa do ministro, um contrato de 129 milhões de reais. A gente se lembra disso, né? Para atuação perante Banco Central, Receita Federal, Congresso Nacional, Polícia Federal, Ministério Público Federal, enfim. O fato é que, com a liquidação, o acordo parou, mas a Receita Federal registrou o recebimento pelo escritório da esposa do ministro de cerca de 80 milhões de reais. Em dezembro de 2025, Paulo Gonet arquivou representação sobre esse contrato. Ele disse na ocasião que não se vislumbra a priori qualquer ilicitude e negócios entre particulares, disse ele, escapam à apreciação da Procuradoria-Geral da República. Agora, o mesmo chefe da PGR é citado na mensagem, cuja origem André Mendonça quer esclarecer de qualquer maneira. O cruzamento, convívio em Londres, milionários e recusa prévia de investigar, esse cruzamento dessas coisas todas transforma o ofício mais do que numa notificação de esclarecimento, não é, minha gente? É um verdadeiro teste de fogo, teste para as instituições, para ver se elas funcionam mesmo para valer dentro dos princípios republicanos ou serão usadas, mais uma vez, para a proteção de interesses das autoridades que compõem essas instituições. Voltamos a São Paulo.
4: É isso aqui na abertura do Jornal Gente, as notícias desta terça-feira. E a Sônia Blota chegando agora direto de Paris com uma informação mais do que preocupante para as exportações do Brasil, especificamente no setor da carne. O que é que vai acontecer, Sônia? Bom dia.
5: Bom dia, Thaís. Bom dia, Pedro, Cláudio, toda a nossa audiência. Olha só, setembro começou e a partir de quinta-feira, dia 3, conforme já anunciado em junho, a União Europeia suspenderá a importação de carne bovina e de aves provenientes do Brasil. A lista também inclui ovos, mel, peixes criados e frutos do mar. A alegação da Comissão Europeia é que o Brasil não apresentou garantias suficientes em relação ao uso por seus produtores de antibióticos que são proibidos pelos europeus na criação dos animais no continente. No caso da carne de aves e do mel, há uma auditoria em andamento que deverá ser concluída na sexta-feira, dia 4, o que pode reverter a proibição. Já para a carne bovina, o prazo deve ser mais longo. A medida do Bloco Europeu é criticada pelos produtores brasileiros que alegam protecionismo por parte dos europeus que não conseguem competir com o forte agro do Brasil, que tem uma produtividade muito superior à europeia. E reforçam, boa parte da produção brasileira já atende aos critérios da Europa. Aqui na França, como em outros países do continente, por exemplo, o lobby do setor é muito forte e a agricultura e a pecuária são subsidiadas pelo governo. Este protecionismo europeu, e após a assinatura do acordo com o Mercosul, já era de se esperar cada vez mais exigências do bloco, inclusive as sanitárias. Eu conversei agora há pouco com o ex-ministro da Agricultura, Antônio Cabreira, que está na Expo Inter, uma das maiores feiras agropecuárias da América Latina. E ele classificou tudo isso como uma tragédia. Vamos ouvir.
6: Essa notícia de que efetivamente o Brasil vai ficar fora da lista autorizada de exportação foi uma tragédia. Por quê? Porque esse assunto ele começou a ser discutido em 2020. Em 2022, a União Europeia notificou o Brasil de que nós precisaríamos atender a esse requisito dos antimicrobianos. A gente já sabe, a União Europeia ela defende com unhas e dentes os seus agricultores, os seus criadores. Então o Brasil deveria ter feito a lição de casa e infelizmente não fez. O importante é realçar que todos os nossos concorrentes, por exemplo, do Mercosul, o Uruguai, o Paraguai, a Argentina, eles atenderam a esses requisitos. Os Estados Unidos, a Austrália, que também são nossos concorrentes, nenhum deles está fora da lista de exportação.
5: Antônio Cabreira, que está na Expo Inter, inclusive a Expo Inter tem a Casa Band, essa que é a maior feira agropecuária da América Latina, uma das maiores do mundo. E olha, gente, o Brasil se tornou a maior potência mundial do agro e incomoda seus concorrentes no mundo todo. Não é só a União Europeia. Os Estados Unidos vêm fazendo pressão sobre nossos produtos. A China colocou cotas na importação da carne brasileira. Vários produtores mundo afora tentam desqualificar o produto em uma concorrência predatória. Tudo isso faz parte do jogo, mas o que o Brasil precisa é estar preparado para responder a esses desafios antes da bomba estourar. Thaís.
7: É, e hoje eu tô aqui para falar sobre eleições 2026 e os dois fatos políticos que começam a marcar essa semana na corrida à presidência da República. Um envolve Renan Santos, do Missão, e outro envolve o candidato Augusto Cury. Vou começar falando sobre a decisão do TSE a respeito da candidatura de Renan. O que, que diz o TSE? E fique claro aqui, não é o TSE colegiado, é o TSE pela pessoa de um ministro, o ministro Dias Toffoli, que numa decisão monocrática falou o seguinte: vamos restringir a campanha de Renan Santos à presidência da República. Ele restringiu a possibilidade de campanha digital, ele cortou o fundo eleitoral da campanha de Renan e vetou a participação do candidato em debates. Por quê? No entender do ministro Dias Toffoli, nessa decisão monocrática, a campanha de Renan fez uma, aspas aqui para o ministro, omissão estratégica ao demorar para declarar ao TSE todas as contas dos perfis digitais que estavam trabalhando em favor da candidatura de Renan. Ou seja, o ministro entendeu que o partido não jogou com as regras do jogo. E por isso tomou essa decisão, que é uma decisão forte, há um mês da votação para a presidência da República. Claro, o candidato Renan Santos ontem se disse indignado com a decisão do TSE.
8: E um sistema novo que foi implementado não deveria servir de subterfúgio para que um juiz saia caçando candidaturas como ele está fazendo. Porque o que ele está fazendo comigo é uma cassação branca da minha candidatura.
7: E hoje aqui no meu destaque eu tenho um convidado muito especial, o Murilo Hidalgo, diretor-presidente do Instituto Paraná, que acompanha a cena política com lupa e está aqui conosco para falar sobre a possível repercussão dessa decisão do TSE sobre a campanha de Renan dos Santos. Murilo, bom dia, seja bem-vindo. Do ponto de vista daqueles que ficam ali fazendo a medição do eleitorado, uma decisão como essa do TSE tem impacto forte, ainda é cedo para dizer, o que você avalia? Bom dia.
9: Bom dia, Thaís, Pedro, Cláudia, Sônia, é uma satisfação estar novamente. Com certeza, Thaís, é uma decisão muito forte contra o Renan Santos, porque ele está proibido praticamente de fazer campanha. O que, que resta para ele fazer? Ele não pode dar entrevista, não pode participar de debate, ele não pode ir nas redes sociais. Então, praticamente, se essa decisão não for revertida, ao meu ver, essa decisão... fica ainda mais difícil a situação do Renan Santos. Ele já não era um dos líderes da pesquisa, estava abaixo, né? E com essa decisão fica muito difícil, caso ele não reverta a continuidade dele para frente, né?
7: Tem também a questão envolvendo Augusto Cury, um dos candidatos ali que se coloca antipolarização. Nas pesquisas divulgadas ontem, uma surpresa. Augusto Cury, por exemplo, na pesquisa do Instituto Nexus, apareceu com 11%. 11%. É a primeira vez que um candidato fora da polarização Lula, Flávio Bolsonaro, aparece com mais de 10%. E Augusto Cury apareceu com 11%. Na pesquisa Atlas Intel, que também foi divulgada ontem, Augusto Cury tem 7,8% das intenções de voto. Não chega aos 11% da pesquisa Nexus, mas mesmo assim, ele tem mais intenção de voto também nessa pesquisa do que Ronaldo Caiado, do que Romeu Zema e do que Renan Santos. O candidato Augusto Cury falou a respeito desses números ontem na sua campanha.
10: A pesquisa hoje foi surpreendente. Todo mundo me ligando, todo mundo cumprimentando, mas honestamente dizendo, eu recebi com muita humildade. O que aconteceu foi uma revolução totalmente silenciosa a partir do primeiro debate. Então não tem robô, tem o quê? Tem milhões de pessoas que estão entendendo que o Brasil tem que ser pacificado.
7: Murilo Hidalgo, para quem trabalha com pesquisa eleitoral, o que significa essa subida nas intenções de voto de Augusto Cury? O que você detectou? E, na sua opinião, o que é que está causando esse movimento que foi detectado agora pela primeira vez? É muito cedo ainda, mas já tem um movimento. O que você diz para a gente sobre isso?
9: Olha, Thaís, não tem como negar. Nas pesquisas internas que a gente está fazendo, o Augusto Cury, o escritor Augusto Cury, está crescendo. Não tem como negar. Ele é um escritor, né, de autoajuda, um dos escritores que mais vendem livro no Brasil, e o debate da Band deu a projeção para ele mostrar para essas pessoas que ele era candidato à presidência da República. Certo? As pessoas não sabiam que ele era candidato à presidência da República, e como ele escreve livro de autoajuda, quem o compra o vê com bons olhos. O que a gente vê? Existe também, se a gente analisar, a rejeição tanto de Flávio quanto de Lula, dá essa possibilidade a ele, de um crescimento. Precisamos ver até onde vai. Porque, ao nosso ver, essa semana, Thaís, ainda vai ser a semana do Augusto Cury. Que nem ele disse, está sendo muito procurado, deve estar dando muitas e muitas entrevistas, está sendo muito requisitado e está sendo muito buscado nas redes também. Agora, na outra semana, nós vamos cobrir também, os adversários vão estudar melhor o Augusto Cury, ele vai ter que falar mais, ele vai ter que se mostrar se ele está preparado ou não e se há alguma coisa contra ele também, que isso deve aparecer nas próximas semanas. Mas que ele está crescendo, isso não tem como negar. Principalmente, a gente tem dados das nossas pesquisas, que 60%, tanto de um eleitor de Flávio quanto de Lula, o principal motivo que votam neles é para o outro não ganhar. Então existe o potencial de crescimento para essa terceira via que a gente falava, para essa terceira opção. E, pelo visto, o escolhido dessa terceira opção foi Augusto Cury, né?
7: Esse é o Murilo Hidalgo, do Instituto Paraná, nessa participação relâmpago hoje aqui na abertura do Jornal Gente. O Murilo volta, claro, nos próximos dias com mais calma para bater papo sobre política com a gente aqui. Obrigada, Murilo. Até a próxima, hein?
9: Até a próxima.
2: 8h21, Jornal Gente volta na sequência com as outras informações do dia.
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13: Segue bloqueio total do trecho urbano da Regis Bittencourt em Taboão da Serra, ali na Avenida Taboão da Serra, antiga passagem do quilômetro 272, bem na frente do shopping center por ali, por causa de um acidente fatal que aconteceu neste ponto e o desvio é feito pela Felício Baruti. Congestionamento desde o Largo do Taboão até ali. 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
7: De volta aqui com o Jornal Gente, as informações agora que chegam direto da Bandeirantes Brasília, com o repórter Vitor Gomes e o governo fazendo contas. É o Plano do Orçamento 2027, que está no projeto. Vitor, bom dia.
14: Muito bom dia, Thaís, a você, a bancada e a quem nos acompanha. Olha, tem muita coisa no projeto, muita previsão, principalmente de arrecadação. Mas a votação do orçamento deve ser feita só depois das eleições. O texto prevê um salário mínimo para o ano que vem de R$ 1.741 e estabelece um aporte também de cerca de 6 bilhões de reais para os Correios. No primeiro semestre, o prejuízo da estatal ultrapassou 5 bilhões de reais. A previsão é de um superávit primário, ou seja, a economia nas contas públicas de 73 bilhões de reais, o equivalente a 0,5% do produto interno bruto. Segundo o ministro da Fazenda, Dario Durigan, a ideia é revisar benefícios fiscais. Vamos acompanhar um trecho.
15: A sinalização que a gente tem feito é que a gente procura melhorar, dando força para a regra fiscal que hoje é vigente no país. À medida em que a gente conseguir fazer esse debate no Congresso, nós vamos avançar nessa linha de diminuir o crescimento do gasto obrigatório e, inclusive, fazendo esforços novos na revisão de benefício tributário.
14: Pois é, e para o ano que vem começa um período de transição, né, com a reforma tributária. Um dos impostos previstos para ser implementado é o imposto seletivo, chamado de imposto do pecado. Para esse imposto, a previsão do governo é arrecadar mais de 41 bilhões de reais. Volto com vocês.
2: Obrigado, viu, Vitor? Mas olha, antes de a gente chegar no orçamento, vamos dar um passo para trás para falar da dívida pública, para falar da questão fiscal, porque uma coisa está atrelada à outra e nós estamos recebendo aqui o professor Paulo Rabelo de Castro, que é nosso colunista de economia. Professor Paulo Rabelo, o senhor me mandou aqui a composição da dívida pública federal por indexador, né? Dado de julho agora desse ano. 51% Selic, 26% índice de preços, o IPCA, 19% composição da dívida pública federal por indexador e 2,7% câmbio e outros. O que essa pizza nos reserva e por que ela é importante para ser discutida nesse contexto? Professor, seja bem-vindo.
16: Bom dia, Pedro. Bom dia, bancada. E bom dia para você que nos acompanha no Jornal Gente, na Rádio Bandeirantes e na Band News TV. Para aqueles que estão conseguindo acompanhar aí a descrição que o Pedro fez da pizza, o mais importante é uma parte da pizza que corresponde a 19% em números redondos, que está, para quem vê, em vermelho. Essa parte da pizza é dos títulos prefixados. O que quer dizer título prefixado? É aquele título de dívida, aquele empréstimo que o governo federal faz no mercado, quando ele coloca títulos, já prometendo pagar uma taxa, como diz o nome, prefixada, ou seja, já pré-estabelecida, de 14%, de 15%, de 8%, de 7%, o que for. A importância disso, Pedro, é muito grande, porque países que têm uma dívida que é considerada uma dívida tranquila de ser honrada, cujo governo certamente vai pagar isso daqui a 1, 2, 5, 10 ou 15, até às vezes 30 anos, que são os prazos diversos dessa dívida, isso tudo corresponde no mercado a uma espécie assim de índice de credibilidade daquele bom pagador. Quando um governo não é considerado um bom pagador, quando existem incertezas no horizonte político ou financeiro de um país, essa quantidade de títulos chamados prefixados, aquilo que o governo consegue colocar combinando uma taxa prefixada, já estabelecida por antecedência, vai diminuindo. E é esse o movimento que está acontecendo, infelizmente, hoje no Brasil. Os que emprestam recursos ao governo, somos todos nós, quando a gente faz uma poupança e coloca no banco, o banco coloca isso num papel público ou dentro de um fundo do qual a gente participa e que tem títulos públicos, ou quando a gente vai entende um pouco mais do mercado e consulta lá o Tesouro Direto e compra um título público, a gente, quando está confiante no governo, a gente tende a colocar o papel numa taxa boa, pré-fixada. Quando a gente não confia no futuro, a gente vai caindo para títulos que pagam apenas o juro do dia, ou seja, eu vou emprestar ao governo, mas como eu não tenho segurança a respeito do futuro, eu combino que o governo vai me pagar a inflação e mais uma taxa, essa parte da taxa ainda é pré-fixada, ou eu não quero correr risco nenhum e eu vou acompanhar a Selic, qualquer que ela seja, porque eu prefiro acompanhar a curva dos juros lá no futuro. E é exatamente a parte da pizza que está aumentando, é aquela que corresponde a uma manifestação de grande incerteza que o público emprestador tem em relação ao governo. E como o nível da dívida já se aproxima de 100% do PIB, está em 82,5% do total da produção brasileira hoje, mas segundo o FMI, que é uma outra forma de computar, já passa de 90% essa relação, nós estamos já em nível de comparação internacional dentro de uma situação de grande fragilidade desse grande devedor chamado governo. Quando a gente comenta que o país está muito endividado, e normalmente cita as famílias muito endividadas, que sabemos, temos comentado aqui, as empresas que chegam a ponto de pedir cada vez mais recuperação judicial ou extrajudicial, não são só empresas e famílias. O pior é o endividamento daquele que deveria estar responsável pela reorganização do país, que é o próprio governo. O governo federal é o maior endividado de todos e isso contamina todo o processo financeiro do país e nos joga num grande buraco. Nós precisamos realmente meditar sobre isso e daí a oportunidade desse comentário.
3: Então, professor, muito bom dia. Isso não pode acabar bem, né? Nessa história toda de o governo estar ainda mais endividado do que o próprio povo brasileiro e o país, enfim, o que é que nos espera ali na esquina? Espera uma recessão brava, que muita gente prevê, inclusive em escala internacional. O que é que nos aguarda? Porque isso, a gente está no caminho errado, né? Claramente. É o caminho do brejo. E é exatamente o que eu gostaria de saber do senhor, essa análise, essa avaliação, e quanto tempo temos para nos prepararmos para esse desastre.
16: Eu gostaria de não deixar uma impressão negativa no sentido da impossibilidade do povo brasileiro, ele mesmo, começar a dar a volta por cima. Sem querer influenciar politicamente, porque nós estamos muito próximos do período eleitoral, temos que respeitar a opinião de cada um, nós temos que meditar profundamente sobre em quem nós vamos votar. Há alguns candidatos, eu até não vou, como estão no período eleitoral, eu nem vou mencionar quem, que diz que ele não se preocupa com o problema da dívida federal. Acabou de ser sabatinado numa grande emissora e respondeu na lata, quando questionado e pressionado, que a dívida federal não preocupa. Esse, por exemplo, esse candidato não podia estar aqui sentado no jornal, gente. Hoje nós estamos conversando sobre o endividamento da família Brasil. E esse indivíduo acha que não tem problema nenhum. E aí fala que vai crescer, etc. Tal. É verdade, o Brasil, na medida em que ele cresce mais, ele aumenta a sua possibilidade de pagar a dívida. O problema é a recessão que está no meio do caminho. E o que é a recessão? A recessão é o governo tendo que colocar a casa em ordem e quando ele começa a arrumar os móveis, isso é muito comum na nossa casa quando a gente quer mudar todos os móveis de lugar. No final vai ficar muito bonito, mas no meio do caminho cria-se uma grande confusão, porque a poltrona que estava num lado vai para o meio da sala para poder dar lugar para você puxar o sofá para o outro lado, você vai trocar algumas coisas que estão num quarto e vai para o outro, a confusão é geral até que a gente coloque as coisas no lugar. Essa confusão que está no meio do caminho do acerto das nossas contas é que a gente chama de recessão, meu caro Cláudio Humberto. E ela está ficando inevitável, porque muita gente tem que parar para se reorganizar. Agora, é possível minimizar os efeitos disso? Sim, na medida em que o governo estabeleça um plano de trabalho, que é o que ainda não aconteceu. No painel anterior aqui do nosso jornal, gente, aparecia o sombrio ministro da Fazenda dizendo que ele está se convencendo de que é preciso fazer um plano de austeridade para o próximo ano e que ele vai conversar com o Congresso. É lero lero. Qualquer um que ouve o ministro da Fazenda atual percebe que ele não ouviu o galo cantar, mas não sabe aonde. E isso é muito ruim, porque o mercado, ao perceber, os emprestadores, ao perceberem que o governo não conhece o caminho, é óbvio que acabam apostando contra o governo e criando essa pressão sobre dívida pública sobre a qual o Pedro me questionava antes. E nós ficamos num círculo vicioso. O Banco Central não consegue baixar a taxa de juros tão rapidamente quanto poderia e deveria, e por conta disso, taxas de juros muito elevadas impedem os empresários de investir, que é a palavra-chave, investir em mais produtividade para abrir mais empregos, porque sem empregar a população, apenas com planos de assistência e de bolsas e de auxílios, ninguém vai para frente. É preciso empregos produtivos. E os empregos produtivos geram gastos de consumo e de outros investimentos, e isso faz a roda da economia andar, e na proporção a dívida vai ficando mais manejável. Portanto, é algo que exige, no final do dia, Cláudio, algo que não está exatamente no plano econômico, está no plano político, que é uma liderança política realmente confiável, se é que isso está aí no horizonte, alguém que tenha um plano convincente de trabalho na área econômica e que não titubeie em relação às medidas que precisam ser tomadas. E muitos interesses vão ter que ser contrariados. E é preciso coragem, principalmente aí na tua terra, em Brasília, de contrariar interesses. E eu acredito que o próximo Congresso, quando perceber que existe essa liderança, vai acompanhar essa liderança e vai aprovar as medidas com muito mais facilidade do que pareceria à primeira vista.
5: Professor, bom dia. Queria falar sobre orçamento 2027. O governo informou, sobre, né, o ano que vem. Eu gostaria de saber do senhor quais são os problemas, se a gente fica com pouca verba para investimento, déficit primário diz que não vai ter, isso é factível? Como fechar no azul? A gente tem também um salário mínimo de R$ 1.741 e aporte dos Correios também englobado aí nisso, professor.
16: Você fez uma... Bom dia, Sônia. Você fez realmente uma lista das nossas desventuras, não é? Dá vontade de sentar na beirada da calçada e chorar. Eu acho que a nossa atitude, e já falei isso em relação à pergunta do Cláudio Humberto, tem que ser positiva e propositiva. O Brasil tem uma imensa

0: petróleo para refinar. Não tínhamos reservas, entende, Sônia? Então, agora nós temos mais de 350 bilhões de dólares de reservas. Isso já estabiliza a taxa de câmbio e isso faz com que nós não tenhamos tantos problemas de uma repercussão inflacionária a galope como tínhamos no passado. Estou lembrando coisas positivas para mostrar que até problemas graves como o do Correio se tornam manejáveis na hora em que a gente tem um time para dizer, não, os Correios precisam ter uma decisão radical, nós vamos estabelecer um plano de privatizar no todo ou em grande parte essa atividade, nós vamos remanejar a população que hoje está empregada lá, que merece respeito, e abrir novos caminhos para esse grupo, vamos analisar tudo que tiver relativo ao fundo de seguridade, pensão desse grupo. Ou seja, se nós tivermos uma equipe com confiança no futuro, plano, objetivo e claro, e metas pré-estabelecidas, nós conseguiríamos, por exemplo, fazer, aí falando em números, esse tal superávit na área fiscal do orçamento de 2027, apresentar, por exemplo, um saldo da ordem de 3%, que já seria razoável, 3% do produto interno bruto, para começar a enfrentar a questão do pagamento dos juros que nos apertam do lado financeiro. E começar a trabalhar também com uma noção do déficit total. O déficit total é muito mais grave do que apenas o déficit primário, que o governo diz que no ano que vem ele vai conseguir fechar. Não adianta fechar o déficit primário e dizer que a gente vai ficar com 0,5%, 1%, quando na realidade o déficit total, que inclui a parte financeira, portanto inclui os juros dessa dívida quase intragável, representa mais de R$ 1 trilhão e nos coloca numa posição de ter um déficit total da ordem de 10% do produto interno bruto, 10% de tudo que o Brasil produz ao longo de um ano. Então, tendo que voltar a concordar com o Cláudio, estamos numa situação limite, gente. Estamos no jornal, gente, eu tenho que alertar a nossa gente que é hora da gente botar a mão na cabeça. Viu, Pedro e Thaís? Nós temos que pensar profundamente que nós não podemos desperdiçar o nosso voto. E temos que encontrar nesse relativo deserto de opções, apesar de termos uma pluralidade de candidaturas, falando com muito carinho, um deserto de opções claras de quem sabe exatamente onde, com serenidade e seriedade, quer. Precisamos colocar o no nosso país. Antes de mais nada, nós temos que encontrar um perfil de candidatura que seja compatível com a seriedade, a correção de atitudes e de
1: Agora estou vendo,
0: propostas,
1: agora estou
0: e
1: vendo.
0: não essa situação de corrupção, de corrupção crônica em que nós nos encontramos hoje.
2: Esse é o professor Paulo Rabelo de Castro, nosso colunista aqui no Jornal Gente. Professor, muito obrigada. Boa semana para o senhor. Até a semana que vem, hein?
0: Até a semana que vem, quando a dívida vai ser um pouquinho mais alta, não é, Pedro? Porque ela cresce ao dia, e a cada hora. E muito mais do que em valor, do que qualquer outro gasto obrigatório ou de investimento sobre a qual Sônia perguntava agora há pouco. Infelizmente, é sobre a dívida que nós temos que cuidar muito. Não podemos votar em quem diz que está despreocupado com a dívida pública. Um abraço a vocês, ótima semana.
2: Boa semana, é a tal da
1: Outro
2: bola
1: professor.
2: de neve, né? Que vai cada vez aumentando, aumentando à medida que o tempo passa. Na sequência aqui no Jornal Gente, nós vamos falar sobre tarifaço dos Estados Unidos sobre o Brasil e sobre as negociações abertas para tentar ou mexer um pouco, rever alguma coisa, diminuir. Vamos ver no que vai dar isso. Você vai conferir com a gente aqui na sequência no Jornal Gente.
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3: Tem lentidão pela Avenida Interlagos no sentido do centro, desde o autódromo até o cruzamento com a Avenida das Nações Unidas e depois entre Antônio Gonçalves Viana, logo depois do shopping ali, até Irvante Sajiquian. Também tem lentidão entre a Rua José Neves e a Praça Ministro Pedro Chaves. 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
4: 8 horas e 45 minutos, estamos recebendo aqui o professor Emanuel Pessoa, que já vai conversar com a gente, mas antes da participação e do bom dia dele, a gente tem um chamado da reportagem para explicar como é que foi a reunião ontem do Brasil com os Estados Unidos na questão do tarifaço. Fala, Vilela, bom dia.
5: Oi, Pedro, excelente dia a você, a todo mundo que está acompanhando a nossa programação, na Bandeirantes, também na Band News TV. Representantes do governo brasileiro e também do governo dos Estados Unidos devem voltar a se reunir nas próximas semanas para falar sobre o tarifaço. Ontem teve uma reunião entre o ministro do Desenvolvimento, Indústria e Comércio, Márcio Elias Rosa, que se reuniu com o representante comercial dos Estados Unidos, Jameson Greer. Essa reunião durou cerca de 30 minutos, foi ali de maneira virtual. O ministro das Relações Exteriores, Mauro Vieira, também participou desse encontro. Foi a primeira reunião desde que os Estados Unidos impuseram uma tarifa que chega a 37,5% de uma tarifa extra sobre produtos brasileiros exportados aos Estados Unidos, isso que foi no fim de julho. Segundo o ministro Márcio Elias Rosa, o governo federal reafirmou que considera essa imposição de tarifa injusta e até ilegal, além de descabida. E disse ainda que, apesar disso, o governo brasileiro tem disposição em sentar para negociar. Nós separamos um trecho da fala do ministro que a gente acompanha agora.
6: Primeiro, deixar muito claro que o Brasil não aceita as tarifas que foram impostas em julho último. Elas são indevidas, elas são injustas, elas são descabidas, por todos aqueles argumentos que já foram apresentados. Nós ressaltamos, por exemplo, a questão do desmatamento. O Brasil vem apresentando quedas significativas no desmatamento ilegal ano a ano, assim como também falamos da questão do PIX. O PIX é um patrimônio do Brasil, mais de 80% dos brasileiros utilizam. Não há possibilidade de negociarmos o funcionamento do PIX. A reunião só foi possível graças à conversa direta do presidente Lula com o presidente Trump. Nós deixamos claro, eu mesmo reiterei, o propósito do presidente Lula para que nós, de fato, verdadeiramente, trabalhemos para que haja um acordo mais abrangente possível.
5: A reunião foi vista de maneira positiva pela professora do INSPER, Juliana Inhas, que diz que o Brasil agora deve aproveitar essa oportunidade para, pelo menos, tentar ampliar a lista de exceção. Vamos acompanhar.
7: A questão é que essa retomada das negociações, ela não confere nenhum tipo de reversão das tarifas ou um resultado positivo necessariamente para o Brasil. O Brasil agora ganha um espaço e a diplomacia aqui vai ter que ser muito ativa para que a gente possa levar estudos técnicos, elementos que comprovem que, de fato, as alegações não fazem sentido. Muito provavelmente o que o Brasil vai conseguir não vai ser reverter totalmente essas tarifas, mas existe sim um espaço para um aumento na lista de exceções a essa tarifação, especialmente porque a economia americana hoje já deixa de fora vários produtos que causam sim impacto ao consumidor americano se impostas as tarifas.
5: O setor produtivo defende uma saída negociada para poder reduzir o impacto dessas tarifas sobre os produtos exportados aos Estados Unidos. O ex-secretário de Comércio Exterior, o Elber Barral, avalia que agora a negociação deve avançar. No entanto, o advogado que é especializado em comércio internacional lembra que qualquer acordo vai envolver interesses que vão além das tarifas. Vamos ouvir.
8: Agora, a negociação é uma negociação complexa, envolve vários temas que têm questões regulatórias, como é o caso de Big Techs, como é o caso de comércio digital, como é o caso de minerais críticos, que ainda vai ser votado pelo Congresso Nacional, pelo Senado Federal Brasileiro. Então você tem situações que seguramente não serão resolvidas de um dia para o outro. Ao mesmo tempo, a questão das tarifas, embora afete pesadamente alguns setores brasileiros, não é algo que tenha um impacto tão grande na economia brasileira como tem no Canadá ou no México, por exemplo.
5: Agora, as equipes técnicas do Brasil e dos Estados Unidos vão se reunir para poder definir os próximos passos dessa negociação. A expectativa é que os dois países voltem a se reunir no fim de setembro. Segundo o Ministério do Desenvolvimento, Indústria e Comércio, cerca de 47% de tudo que é exportado para os Estados Unidos hoje está sujeito a alguma tarifa. Volto com vocês.
9: Esse é o Rodrigo Vilela, direto da Bandeirantes Brasília, apresentando o assunto aqui para a gente conversar a partir de agora com o professor Emanuel Pessoa, colunista aqui do Jornal Gente, no nosso estúdio multimídia. Emanuel, bom dia, seja bem-vindo. O que você acha que vai sair dessa nova tentativa de rediscussão do tarifaço Estados Unidos-Brasil? A gente já falou tanto sobre, parece que é um assunto que vai e vem. Dessa vez, será que vai, Emanuel? Bom dia.
10: Bom dia, Thaís. Bom dia, Sônia. Bom dia, Pedro. Bom dia, Cláudio. Vim aqui pela ordem que eu estou vendo no monitor. E bom dia para o nosso telespectador. Bom, o que acontece, Thaís, assim, é que esse assunto ele não vai sair da ordem do dia por um motivo muito simples. O que o governo americano quer fazer com o Brasil é tentar forçar o Brasil a escolher quem é seu aliado preferencial. Se o Brasil vai ter como aliado preferencial os Estados Unidos ou a China. O que acontece é que hoje o Brasil tem como principal parceiro comercial, sim, a China. Só que o Brasil exporta para a China basicamente commodities. Se você tirar minério de ferro, se você tirar soja, se você tirar petróleo, os Estados Unidos voltam a ser o nosso parceiro preferencial. E se você considerar só exportação industrial, os Estados Unidos são um destino muito maior para o Brasil do que a China. Só que a gente precisa de dólares, a gente precisa de moeda forte. Então, para a contabilidade brasileira, é tão ruim as contas públicas do Brasil que o que interessa é dólar que está entrando, o que interessa é a moeda forte. Como o próprio professor Rebelo de Castro falou agora na última manifestação dele no bloco passado, que as reservas do Brasil são altas e é o que segura a economia brasileira. Porque com um déficit real de 10% do PIB que nós temos, o Brasil não segura de maneira nenhuma sem ter um ingresso forte de dólares. Então, o que segura a economia nacional são essas exportações. Por isso que em vários programas eu falo aqui que o agronegócio sustenta o Brasil, porque boa parte dessa exportação é agronegócio. Então, o Donald Trump quer que a gente faça essa escolha por três motivos muito simples. Primeiro, o Brasil é uma grande fonte de petróleo, tanto é que o Brasil se tornou agora o segundo maior fornecedor da China, foi o país que mais cresceu no fornecimento à China, aumentamos em 41% as embarcações para lá. O Brasil tem a segunda maior reserva de terras raras do mundo e a gente praticamente não refina absolutamente nada, é um exportador de commodities. O Brasil vive num eterno pacto colonial, que a gente teve alguns soluços de escapar do pacto colonial no século XX, mas continuamos no pacto colonial. E o governo americano não quer depender da China, sua adversária geoestratégica, para utilizar os minérios que precisa para a exploração espacial, para os grandes ímãs semicondutores, para maquinário de guerra, especialmente jatos. Então o Brasil entra nisso. E o terceiro ponto é uma questão cultural. a Europa vai se tornando cada vez mais, cada vez menos europeia, cada vez menos ocidental. E daqui a 50, 70 anos, por uma questão puramente demográfica, os três principais países do Ocidente, embora hoje o Brasil não seja tratado como Ocidente pela maioria dos ensaios americanos, mas eles vão acabar tendo que fazer isso para que o Ocidente não se reduza aos Estados Unidos e ao Canadá, e ao Japão, Nova Zelândia e Austrália. Mas o Brasil vai ser a segunda maior população do Ocidente. E muito em breve, né, vai ter que ser considerado assim, o Ocidente. Hoje, você vê lá Samuel Huntington, né, que criou a Joseph Nye, Samuel Huntington, eles criaram essas teorias. O Brasil não é lá considerado o Ocidente, né? A gente é considerado outra civilização.
9: A gente é sul global, é isso?
10: Não, é... Infelizmente, para essa turma, a gente é resto, tá? Então, que é um grande erro deles, porque no final do dia, a Europa, quando precisou importar mão de obra, em vez de pegar os venezuelanos que estavam querendo refúgio e teriam importado pessoas com cultura parecida, preferiram importar pessoas com cultura diferente. Isso não é uma questão, isso não é uma questão de qualidade ou não das culturas, mas é uma questão de adaptação. Existe uma diferença de você se adaptar à cultura de um país estrangeiro quando você chega lá quando é criança, de você chegar lá já com 40 anos de idade num contingente de 1 milhão de pessoas chegando de uma vez. Você acaba tendo um choque cultural, porque você não precisa se adaptar, porque você tem um contingente grande. Só que aí isso tem impacto na lei, isso tem impacto em direitos humanos, isso tem impacto no respeito às mulheres, isso tem impacto no que se entende de benefício social. Isso tem impacto em várias coisas. A Sônia passa por isso em Paris o tempo todo. Você vai a Paris... Exato. Você vê lá os imigrantes brigando no metrô, você vê pulando lá a tarifa, você vê o assédio às mulheres na rua, porque é uma questão cultural, existe uma diferença, não existe um povo mais ou menos que o outro, mas existe uma questão de que vieram de países em que você não tem uma tradição da aplicação da lei e você tem questões religiosas. É como se você levasse 5, 10 milhões de brasileiros de uma vez para a China. Você não ia ter uma adaptação cultural instantânea por conta do volume. Uma coisa é chegar a 4, 5, 6, que eles vão ser obrigados a conviver com as pessoas se adaptarem. Mas você leva 5, 10 milhões de uma vez para lá, vai formar um cluster, eles vão viver na própria comunidade deles e vão querer manter a cultura em vez de se adaptar à cultura local, em vez de se adaptar às regras locais. Isso é um problema. Então, a questão não é que as pessoas não possam manter a religião ou que existe a diferença, não. A questão é que são países com regimes totalmente distintos e isso gera um choque.
11: Professor, bom dia. Eu queria saber o seguinte, nessa negociação lá entre Brasil e Estados Unidos, os minerais críticos podem se transformar de fato numa solução?
10: Cláudio, bom dia. Seguinte, nesse sábado esteve nos Estados Unidos, especificamente no campo de golfe do Donald Trump em Washington, a verdadeira eminência parda da República, André Esteves. Porque o BTG é realmente o banco mais importante do Brasil, o banco de investimentos. Foi o único banco que teve coordenando, o único banco brasileiro coordenando, como um dos coordenadores do IPO da SpaceX, para você ver a importância do BTG. E isso faz com que eles sejam os verdadeiros donos, manda-chuvas da Faria Lima, o centro financeiro do Brasil. Então, o Donald Trump não iria receber um banqueiro brasileiro só porque o banqueiro brasileiro pediu um encontro. Isso não existe. Imagina quantas milhares de pessoas ricas, importantes, pedem encontro todo dia com o presidente dos Estados Unidos. Se o presidente americano topou conversar com o BTG, é porque ele tinha um interesse nessa conversa. E o interesse dessa conversa precisa ser analisado pelos próprios passos do banco. Não faz nem 3 meses que o BTG lançou como administrador, né? Na verdade foi uma corretora, ele é um administrador, de um ETF, que é um índice de fundo, chamado RARA 11, que ele é um fundo para se investir em empresas de mineração de terras raras. Ou seja, o BTG está mostrando que vai começar a fazer investimentos em terras raras, inclusive no Brasil, porque já passaram relatórios a respeito disso, no qual falavam que a próxima bola da vez iam ser 3 empresas australianas que operam no Brasil. Então o Donald Trump foi conversar com o BTG para entender onde é que os donos do dinheiro no Brasil e os donos do poder político, porque no Brasil o poder político segue o capital, deputados e senadores raríssimos são independentes, a maioria deles são verdadeiros paus mandados de quem financiou as suas campanhas. E por isso o Donald Trump quis entender do André Esteves para que lado o Brasil vai caminhar em terras raras, principalmente se iria haver a reversão, alguma reversão do executivo ou do legislativo ou do judiciário a respeito da venda da Serra Verde, né? Mas não das ações, porque as ações da Serra Verde eram de empresas americanas, mas da produção porque no investimento que o Pentágono está fazendo agora de 2,8 bilhão, foi para garantir 15 anos de produção fechada da Serra Verde. E se vai para o Pentágono, efetivamente vai para a máquina de guerra americana. Então a preocupação do Donald Trump era entender com o André Esteves se havia algum clima no Brasil para fazer a reversão dessa transação. Então, respondendo mais diretamente à sua pergunta, sim, terras raras é o ponto central de qualquer negociação entre o Brasil e os Estados Unidos da América nesse momento.
9: Emanuel, fazer uma pergunta rápida para você, que o nosso tempo urge, como se diz. Tudo bom com você?
10: Tudo
9: um
10: bom,
9: ótimo
10: Sonia.
9: Dia. Você puxou um fio muito interessante quando você falou do Sul Global, né? Que você falou assim, ah, a gente é resto. Assim, quando começou o governo Lula em 2022, 2023, a ideia era, foi prometido um protagonismo no chamado Sul Global, que não aconteceu. O que seria necessário para esse protagonismo acontecer, Manuel? Demora muito tempo?
10: Grana. Protagonismo vem de dinheiro. É isso, né? Quem tem protagonismo no Sul Global é a China. Porque quem tem dinheiro para bancar as coisas é a China. Quem empresta para os países para construir infraestrutura é a China. Quem compra e vende para os países é a China. Quem tem poder militar para fazer eventuais alianças, que agora começa a se desenhar a ideia de fazer uma aliança militar do Sul Global, é a China. Então, existe uma diferença entre falar alto e falar com autoridade. O Brasil fala alto, mas não fala com autoridade. Porque no final do dia, o que determina isso daí é se tem dinheiro para bancar o que promete. Então, a ideia do Sul Global vem originalmente, né, já de muito tempo, dos países não alinhados da década de 70. E isso foi evoluindo ao longo do tempo. Veio com o BRICS nos anos 2010, né, acho que foi o Jim O'Neill que trouxe isso. E depois no governo da Dilma, me lembro, 2014, a primeira reunião do BRICS foi em Fortaleza, inclusive, né, minha terra natal. Vladimir Putin foi a Fortaleza, olha que coisa interessante. Hoje ele não vai para a Europa, mas já foi para Fortaleza. Duvido que ele tenha ido comer um caranguejo na barraca de praia, mas, enfim, fica o convite se um dia ele se aposentar. Mas o ponto é, houve essa evolução, voltou para a ideia de Sul Global, porque você tem que usar essa terminologia, porque rigorosamente a China e a Rússia estão no hemisfério norte, mas efetivamente para o Brasil ter protagonismo tem que ter dinheiro, e o Brasil tinha bem mais dinheiro proporcionalmente nos anos 2010, antes da hecatombe financeira que foi o segundo governo da Dilma, quando o PIB do Brasil era mais ou menos em dólares igual que é hoje, ou seja, já era 2 trilhões e 400 bilhões de dólares em 2012, e hoje a gente deve estar mais ou menos 2 trilhões e 600 mais ou menos 14 anos depois. Então, se você fizer aí a conta aí, nas coxas, você vê que o Brasil era proporcionalmente muito mais rico para interferir no cenário internacional há 14 anos atrás. Então falta grana, Sônia. O lance é dinheiro.
4: Professor Emanuel, obrigado pela presença mais uma vez aqui no Jornal Gente, nos explicar aí os bastidores, o que está por trás de muitas notícias que a gente acompanha ao longo da programação. Na semana que vem tem mais aqui nessa bancada.
10: Obrigado, pessoal. Bom dia. Fique com Deus.
9: Obrigada. O Jornal Gente volta rapidinho com mais informação para você nessa terça-feira.
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2: Vamos saber o que fizeram os candidatos à presidência da República. Todos os dias você tem as informações, os nossos comentários também na sequência aqui no Jornal Gente. Presidente Lula resolveu falar sobre democracia num evento sobre a cultura brasileira.
3: O que que é essa tão falada, propalada e criticada democracia? É a garantia que as pessoas têm das mais comuns às mais importantes, de fazer com que os seus direitos sejam levados em conta pelo Estado.
4: O que disse também o candidato Flávio Bolsonaro, do PL, que foi ao Mato Grosso para visitar locais ligados ao agronegócio.
5: Os políticos não podem atrapalhar o desenvolvimento dos povos indígenas, gente, porque olha as riquezas que Deus deu. Eles estão aqui em cima de um subsolo que deve ser muito rico, mas só que essa riqueza não é transformada em riqueza, né, para os povos indígenas ou para a população brasileira.
2: O candidato Ronaldo Caiado, do PSD, esteve em São Paulo, participou de um encontro com representantes de montadoras de veículos e da construção civil e, ao comentar as novas pesquisas, disse que muita coisa deve mudar até a eleição.
6: Isso mostra o quê? Que a população brasileira não quer mais esse nem-nem, nem Lula e nem Flávio. A população brasileira começou a movimentar agora para buscar um candidato do segundo pelotão. Essa é a realidade, isso é animador. Ou seja, já não está mais aquele quadro consolidado, como algumas pesquisas tentavam demonstrar para o Brasil.
4: E olha, já a gente vai debater aqui o momento da campanha dos candidatos a presidente, falar de Renan Santos e Augusto Cury também. Mas antes, tem notícia quente chegando da economia, porque acaba de ser divulgado o PIB brasileiro. É o PIB do segundo trimestre de 2026, medido pelo IBGE. Ele cresceu 0,5% em relação ao primeiro trimestre do ano, na série com ajuste sazonal. Em relação aos setores, agropecuária cresceu 2,8%, serviços 0,2%, indústria 0,1, todos com variação positiva, mas com um índice aqui mais forte para o crescimento do agro. Em termos de volume, o PIB totalizou 3 trilhões e 400 bilhões de reais, sendo 2,9 trilhões referentes ao valor adicionado a preços básicos e 487 bilhões aos impostos sobre produtos líquidos de subsídios, segundo o IBGE. Em relação ao mesmo período do ano passado, segundo trimestre de 2025, o PIB aumentou 2%. Com o crescimento da agropecuária, quase 7%, na indústria e nos serviços, ambos com 1,5%. O número principal dentro desse bando de número aqui, 0,5%, é o resultado do PIB do segundo trimestre de 2026. Isto posto, deixa eu colocar a bancada aqui para a gente falar um pouco sobre eleições 2026. Tem muita coisa acontecendo. Ontem, dois fatos que eu já destaquei aqui na abertura. Primeiro, a repercussão do crescimento nas pesquisas do candidato Augusto Cury. E depois, a decisão do TSE, colocando ali uma, como se fosse um freio na campanha de Renan dos Santos, dizendo que ele não pode mais receber fundo eleitoral, não pode participar de debates, terá sua participação digital também restrita na decisão do ministro Dias Toffoli. Cláudio Humberto, o que você apurou, o que você conta para a gente a respeito desse assunto?
7: Então, Thaís, olha, esse assunto da cassação, né, a rigor, da candidatura de Renan Santos, talvez seja o assunto assim em relação ao qual é preciso que as pessoas que se preocupam com democracia no Brasil, de fato, se debrucem sobre esse assunto. Veja que coisa grave. Há um mês da eleição, a eleição será, minha gente, daqui a um mês, né? Hoje é dia 1º, no dia 4 do mês que vem será a eleição. Um ministro do Tribunal Superior Eleitoral, que é Dias Toffoli, usou um caso de atraso na listagem de perfis para decretar a morte de uma candidatura. Ele simplesmente decretou a morte da candidatura de Renan Santos, que é um jovem candidato pretendente à presidência da República por um novo partido Missão. Ele liderou 4 manifestações contra Dias Toffoli e Alexandre de Moraes em razão do envolvimento dos dois no escândalo do banco Master, do Daniel Vorcaro. O ministro Dias Toffoli, em razão lá daquelas histórias envolvendo o resort de luxo Tayayá, e o ministro Alexandre de Moraes, que envolve a contratação do escritório de advocacia da sua esposa por R$129 milhões. Acompanhamos isso aqui intensamente no dia a dia, trouxemos aos nossos ouvintes e assinantes todos os detalhes e os políticos se mexeram, sobretudo aqueles de oposição. Renan Santos é um político de um partido de oposição, crítico ao regime, e promoveu 4 manifestações pedindo a saída dos dois ministros do Supremo Tribunal Federal e também a devida investigação do envolvimento dos dois, né? Bom, o fato é que o ministro Dias Toffoli, até por isso, até por se tratar de um candidato crítico à sua atuação como ministro, como magistrado, deveria se abster de tomar decisões sobre esse assunto, né? Porque, afinal de contas, com toda certeza, essas 4 manifestações contra ele, lideradas pelo Renan Santos, meses atrás, com toda certeza afetou o ministro, ou pelo menos a capacidade do ministro de se manter isento em relação a julgar um caso envolvendo essa pessoa, né? Esse fuzilamento da candidatura na prática, né, faz com que a Justiça Eleitoral deixe de regular a propaganda e passar a decidir quem pode ser ouvido. Que democracia é essa? Que democracia é essa? As pessoas ficam muito, muito preocupadas, com toda razão, aliás, sobre a confiabilidade do processo, da urna eletrônica, etc. e tal. Mas, olha, no fundo, tem outra questão de fundo, né, que é talvez mais importante. O eleitor pode não estar mais escolhendo quem ele acha melhor. Ele só vai escolher entre aqueles que o TSE deixa falar. Depois que desequilibrou a disputa de 2022 com decisões que sempre favoreceram um dos lados da disputa presidencial, o que a gente viu de lá para cá é que o TSE acumulou superpoderes, né, legislando mais do que nunca, julgando com a mão na cabeça para não perder juízo, né, e agora neutraliza a candidatura enquanto o calendário corre. É impressionante, é como tirar o piloto da pista, do grid de largada, quando momentos antes de a corrida começar. Foi muito grave o que aconteceu ontem, acho que os brasileiros deveriam se preocupar mais com isso.
2: Com certeza, viu, Cláudio? E até porque é o seguinte, primeiro que é uma decisão monocrática de um magistrado só, o que não, né, tá de acordo com aquilo que a gente espera de um tribunal colegiado, que, convenhamos, né, trabalha para valer a cada 2 anos, e um mês e pouco ali, onde tem questões mais urgentes. Era para eles fazerem plantão lá, todo dia, pelo que eles ganham, pelos penduricalhos, pela estrutura que move.
4: Pelo tamanho do prédio, né,
2: pelo luxo do prédio que nós passamos lá outro dia quando fomos para Brasília, inclusive almoçar com o Cláudio Humberto, era para eles trabalharem todo dia, tá de plantãozinho lá para decidir o que precisa durante um horário. Mas tudo bem, a decisão monocrática não é bem-vinda. Agora, no caso do Renan Santos, nós temos aí o ponto central da discussão, são perfis de redes sociais que não foram informados para a Justiça Eleitoral. Convenhamos que esse é um tema muito menor em relação a outros temas que podem atingir uma candidatura. Então, a regra no direito deveria ser o seguinte: olha, o senhor tem um prazo para apresentar esses perfis, fazer a sua defesa, enquanto isso segue a campanha. Porque o prejuízo de um dia calado, como disse o Cláudio Humberto, é enorme numa campanha. Nós estamos vendo as pesquisas. Quem é mais conhecido, quem fica mais conhecido, ganha mais voto, ganha mais oportunidade de conversar com o eleitor. Calar um candidato tem que ser por um motivo muito sério, que não é o caso aqui. Então, eu gostaria de saber, Thaís, se o ministro Toffoli e o ministro Moraes tivessem julgadores tão rígidos como eles são, em alguns casos, como que eles iriam se comportar? Para o caso em que eles ainda não deram satisfação para a população. O citado aqui, Resort Taiaia, com o Banco Master e as negociações de ações desse hotel de luxo com a família Toffoli e a contratação do escritório de advocacia da família do ministro Alexandre de Moraes, que são assuntos que ninguém mexe. Por quê? Porque não tem Toffoli Moraes acima de Toffoli Moraes.
4: Olha, essa foi boa, viu, Pedro? A gente pensa, e aquela história que a gente falava aqui também a respeito daquele caso envolvendo outro ministro do Supremo, Flávio Dino, e a reportagem que nós exibimos nessa semana aqui, indicando aquela suspeita do uso de um carro oficial pelo ministro, no momento em que não podia. Enfim, quem se deu mal, no fim das contas, foi o jornalista que fez essa denúncia, né? Uhum. Então é aquela coisa, melhor, em caso de ministro do Supremo, é o pensamento corrente, ou não é? Na dúvida, melhor não mexer, porque tudo pode se voltar contra você e, possivelmente, esse é o caso também que envolve a candidatura de Renan Santos. Olha, aqui no Jornal Gente, nós estamos te contando como é que está a disputa nos estados, para você entender ali o quadro desse Brasil gigante formado ali por vários micro-organismos políticos. Hoje é o dia da gente dar um pulinho no Paraná, ver como está a eleição estadual por lá. A jornalista Bárbara Rames, da Band Curitiba, é quem está ao vivo conosco para contar um pouco da disputa para o governo do estado do Paraná. Quem são os candidatos? Quem que tá bem, quem que não tá, hein, Bárbara? Bom dia.
8: Oi, Thaís, um bom dia para você, toda a bancada, todos que nos acompanham. Aqui no Paraná, a gente tem, nesse ano, uma eleição bastante acirrada, a previsão de uma eleição bastante acirrada, depois de as últimas duas para governador terem sido definidas no primeiro turno. Então, é uma mudança, digamos assim, de cenário, e em relação a quem está bem neste momento, liderando as pesquisas, isso desde o começo dessa pesquisa, desse acompanhamento eleitoral, a gente tem o senador e ex-juiz da Lava Jato, Sérgio Moro, ele que é do PL, é o nome de Flávio Bolsonaro aqui no Paraná, e neste momento ele lidera as pesquisas em todos os cenários, quando a gente fala de primeiro e também de segundo turno. A disputa dele, ela é diretamente com Requião Filho, do PDT, e também com Sandro Alex, do PSD. Sandro Alex, que é o nome do atual governador Ratinho Júnior para a sucessão aqui dentro do estado. Mas tem sido uma disputa bastante acirrada, no sentido de que Sandro Alex, ele começou bastante baixo ali nas pesquisas. Um pouquinho antes da gente ter o fechamento ali das convenções partidárias, houve um acordo entre o PSD junto ao MDB aqui do Paraná para que o ex-prefeito de Curitiba, Rafael Greca, desistisse dessa disputa ao governo do estado e somasse a chapa de Sandro Alex. A primeira pesquisa que saiu então desde essa junção de forças, a gente pode dizer assim, subiu Sandro Alex. E um grande destaque que a gente tem aqui é que quando a gente fala daquele cenário espontâneo em que as pessoas, elas são questionadas, mas não têm nomes apresentados, então elas precisam dizer em quem vão votar sem ter um nome ali indicado. Nesse caso, a gente está falando de mais de 70% de indecisos. Então, ainda é um cenário bastante aberto agora, com a campanha eleitoral que já começou, também propaganda em rádio, em TV. A gente tem essa expectativa de que esse cenário ele possa mudar, principalmente porque aqui no Paraná existe uma leitura de que a gente vai ter voto útil. Então, pela rejeição de Sérgio Moro, ligada a uma ala, pelo menos a ala de esquerda aqui do Paraná, existe uma expectativa de que os votos de Requião Filho do PDT possam migrar para Sandro Alex já no primeiro turno, para que possa haver uma disputa, então, de segundo turno entre Sérgio Moro e o nome indicado à sucessão pelo governador Ratinho Júnior. E não só no governo do estado, o Paraná deve ter também uma eleição bastante acirrada quando a gente fala do Senado Federal. A gente vai eleger, né, por aqui dois candidatos neste ano. As pesquisas indicam, neste momento, Alexandre Cury, que é o atual presidente da Assembleia Legislativa aqui do estado, liderando com 15%, mas a gente tem na sequência Gleisi Hoffmann, a deputada do PT, que também está nessa disputa. E por que acirrada? Porque a gente tem muitos nomes do espectro da direita aqui no Paraná. Então, existe essa dúvida, essa expectativa de como o eleitor vai se comportar. Se esses muitos nomes da direita, então a gente está falando falando do ex-procurador da Lava Jato, Deltan Dallagnol, do Novo, também o deputado federal pelo Paraná, Felipe Barros, do PL, e Cristina Grêmio, do PSD, que disputou a prefeitura aqui de Curitiba nas últimas eleições, que podem dividir votos e, desta forma, por exemplo, Gleisi Hoffmann, do PT, pode acabar aproveitando e pegando uma das vagas, e Alexandre Cury também, né, nesse momento, liderando. Mas é um cenário bastante acirrado, a gente vai seguir acompanhando por aqui. Volto com vocês.
4: É a Bárbara Rames, jornalista da Band, direto de Curitiba, da Band Curitiba. Obrigada, Bárbara. Até a próxima aqui no Jornal Gente, hein?
8: Obrigada, pessoal. Um bom trabalho para vocês.
2: Valeu. 9 horas e 17 minutos. 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
5: De volta aqui com o Jornal Gente, mais notícias de hoje, por exemplo, novas regras para venda de ingressos pela internet. Você faz parte desses que compram, vão lá, entram nas plataformas, às vezes dá uma reclamada, né, da tal da taxa digital, taxa de conveniência, taxa disso, taxa daquilo, o valor do ingresso vira outro na hora de pagar. Mas enfim, o Luiz Felipe Nunes, repórter Bandeirantes, está aqui conosco para dizer o que muda a partir de agora nesse tipo de venda online, né, Luiz? Bom dia.
6: Muito bom dia, Thaís. Bom dia para todo mundo que nos acompanha aqui na Bandeirantes e na tela da Band News TV. 2 novos decretos sobre a comercialização de ingressos em shows e também a disponibilidade de água potável de maneira gratuita também nesses shows. Importante, esses decretos do governo lidam somente com os ingressos para shows. Jogo de futebol, por exemplo, não entra nessa regra. O que agora tem de novidade é que existe a necessidade de mais transparência na comercialização desses ingressos, porque existem muitas reclamações sobre os cambistas que compram esses ingressos em larga escala e depois revendem pelo dobro, às vezes pelo triplo dos valores. E são muitos processos judiciais que correm ao redor do mundo contra empresas que fazem esse tipo de negócio de venda de ingressos. Por isso, aqui no Brasil, essas novas regras foram colocadas em vigor. Principalmente a necessidade de que as empresas coloquem regras novas para fiscalizar justamente a quantidade de ingressos que são comercializadas por pessoa, para que não haja nenhum tipo de abuso. As empresas também têm de guardar as informações de cada venda de ingresso por pelo menos 2 anos, caso essas informações sejam requisitadas pelo governo federal. Agora existem também novas regras para as filas virtuais, então se você tentar comprar um ingresso e ter de esperar, porque tem muita gente tentando comprar aquele ingresso, você terá de fornecer mais informações nessa fila virtual para que a empresa tenha a certificação de que você não é nenhum tipo de cambista. Com essas informações agora em mãos, essas empresas têm a necessidade de realizar esse tipo de fiscalização e a transparência também abarca a venda de ingressos para meia entrada, porque existem muitas reclamações de que as empresas não fornecem o número correto na disponibilização dos ingressos de meia entrada, por isso agora isso também será fiscalizado pelo governo federal. E a nova regra sobre disponibilidade de água, já há alguns anos existem muitos shows à disponibilização quando as temperaturas estão mais elevadas. Agora, isso serve para qualquer show com mais de 1.000 pessoas à água de maneira gratuita. Pedro Taís.
7: Começa a valer quando, Luiz?
6: Algumas dessas medidas já hoje em vigor, mas grande parte delas nos próximos 20 dias, essas principais mesmo, que mudam mais o sistema, nos próximos 20 dias, então até dia 20 de setembro, para comprar ingresso para os shows, você vai ver essas regras novas já em funcionamento.
7: Esse é o Luiz Felipe Nunes, hein, trazendo notícias para nós aqui no Jornal Gente. Obrigado, viu, Luiz, pelas suas informações. Thaís, Cláudio, Sônia, quem está nos acompanhando, começa hoje o trabalho, a Comissão Especial da Câmara dos Deputados, que vai analisar a proposta da redução da maioridade penal. E nós vamos acompanhar essa luta da sociedade para uma mudança na legislação para punir aqueles que têm menos de 18 anos, estão envolvidos em crimes e hoje são considerados apenas infratores da lei e ficam no máximo, e quando eu digo no máximo, são casos absolutamente excepcionais, 3 anos em unidades, né, de internação para menores. E a população brasileira tem se manifestado em pesquisas de intenção de voto há muito tempo, mostrando que é favorável, sim, à redução da maioridade penal, pelo menos para os 16 anos, o que, claro, né, levaria aí a um outro tipo de sentença para aqueles que estão envolvidos nessa prática. Então, nós vamos acompanhar ao longo do dia essa reunião deliberativa para saber o que vai ser decidido sobre o assunto, Thaís.
5: É isso aí, lembrando, né, Pedro, que amanhã a gente tem um encontro aqui numa entrevista com o presidente dessa comissão e que o Cláudio Humberto sempre lembra a gente, né, Cláudio? A questão não é a Câmara já aprovou lá atrás a redução da maioridade penal, foi para o Senado sentou em cima, deixou caducar. Ficou tanto tempo numa gaveta do Senado que não era mais possível colocar esse projeto em andamento porque ele já tinha perdido a sua validade. Ou seja, a gente vai ficar de olho aqui no que acontece na Câmara. Deve passar com a votação prevista para depois das eleições, mas já com algum encaminhamento por enquanto, até antes da eleição. E aí é ficar de olho no Senado, porque é o Senado que tem sentado não em cima só desse, mas de tantos outros projetos que ficam ali paradinhos. É o poder do presidente do Senado, né, Cláudio?
8: É, ele é o dono da pauta, né? Assim como o presidente da Câmara é o dono da pauta da Câmara. Na Câmara, o presidente, ainda mais o atual, não resiste muito ali à pressão dos parlamentares e, portanto, essa questão está andando, né? Esse projeto está andando. Agora, no Senado, agora que o presidente do Senado, Davi Alcolumbre, voltou a ser obediente a Lula, é muito provável que ele simplesmente meta na gaveta ou haja no sentido de não aprovar essa PEC, com toda certeza, como já aconteceu antes e até muito recentemente, a Câmara deve aprovar, mas no Senado é que é incógnita.
7: É isso aí, só lembrando também, né, que esta proposta da maioridade penal estava na PEC da Segurança Pública, foi retirada da PEC da Segurança Pública e aqui em entrevista ao vivo ao Jornal Gente, o relator Mendonça Filho nos contou que foram os partidos de esquerda que determinaram que a maioridade tinha que sair para poder aprovar o restante que já tinha sido debatido. E aí foi feito um acordo para a maioridade começar da estaca zero, é o que vai acontecer agora na comissão especial, a partir de hoje, então, instalada.
5: De eleição, né, Pedro?
7: Exatamente, Sônia. Só para deixar a informação aqui, para não faltar nada na notícia.
5: Jornal Gente segue no ar a partir de agora na Bandeirantes, na Band News TV. Tem mais notícias chegando com o Resumo Band News.
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1: A Conmebol Libertadores está na fase de quartas de final, mas todas as equipes já olham com carinho para o palco da decisão. Montevidéu, dia 28 de novembro, a grande final da Copa Libertadores no Estádio Centenário. E uma comitiva da entidade da Conmebol já realizou uma visita técnica à capital uruguaia para avaliar a estrutura necessária para receber a decisão do principal torneio de clubes da América do Sul. A agenda inclui inspeções no aeroporto, atenções para logística, transporte e a segurança das delegações e dos torcedores. Os representantes também visitaram possíveis centros oficiais de treinamento que vão abrigar as equipes que chegarem à grande decisão. Essa será a segunda vez que o Estádio Centenário vai ser palco de final de Libertadores. Em 2021, o Palmeiras venceu o Flamengo por 2-1, com mais de 55 mil torcedores acompanhando a final.
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5: 9:30 aqui no Jornal Gente, a gente vai contar uma história agora que eu tenho certeza que vai mexer com o seu coração, principalmente se você gosta de cachorrinho, de gato. Quem não tem um pet hoje, né? Eu tenho 4 gatas aqui. São a minha alegria todo dia que eu chego em casa. É aí, ó, o pulo do gato aqui na Bandeirantes. Um cachorrinho foi resgatado do Rio Pinheiros. E aí, o Guilherme Oliveira está ao vivo aqui com a gente para contar onde ele estava, o que aconteceu e, principalmente, o que vai acontecer com esse cãozinho. Né, Guilherme? Bom dia.
6: Claro, Thaís. Bom dia para você, para o Pedro, a quem nos acompanha aqui na Bandeirantes. Essa é uma história de fato de tirar o fôlego. Ainda mais quem tem animal de estimação vai entender o do porquê disso. A cadelinha Bela, uma cachorrinha, ela desapareceu da casa da tutora no dia 20 de agosto. E desde então não havia informações sobre o paradeiro dessa cadela. Mas ontem, um ciclista que estava passando pelo Parque Bruno Covas percebeu que uma cadela estava boiando no Rio Pinheiros em meio ao lixo flutuante, ali na altura da usina da Traição. A gente acompanhando pelas imagens, num primeiro momento não dá para perceber que havia uma cachorrinha ali, um cachorro, junto com o lixo flutuante. Felizmente, esse ciclista, ele conseguiu perceber. E aí ele acionou as equipes ali do Parque Bruno Covas, da ciclovia do Rio Pinheiros, e essas equipes depois acionaram os agentes que fazem a limpeza do Rio Pinheiros. Então, uma equipe com uma embarcação foi até esse local, tentou resgatar ali a cadelinha Bela, e depois de um certo tempo em que ela tentava escapar ali também daquela ajuda, obviamente ela estava com medo diante daquela situação, até porque a gente não tem a certeza ainda de quantas horas ela passou ali naquele local. Felizmente ela foi resgatada, foi colocada dentro da embarcação. Depois essa cadelinha foi levada ao veterinário, tomou banho, passou ali por atendimento justamente para entender como é que estava o quadro de saúde dela. O batimento ali estava fraco, ela estava exausta, mas ela conseguiu se recuperar. E a notícia mais importante, ela foi devolvida à tutora. Uma história com um final feliz. A tutora depois foi ao veterinário, resgatou a cadelinha Bela e agora ela já está em casa com a família, mas essa história poderia ter acabado em morte. A gente agradece esse ciclista que estava passando pelo local e percebeu toda aquela situação.
5: Muito obrigada, então, ao Guilherme Oliveira contando essa história com um final feliz. E tem um lado ruim também, né, Pedro? Porque continua aquele acúmulo de lixo gigantesco no Rio Pinheiros. Não ia limpar o Rio Pinheiros? Não ia virar ali uma espécie de um Belvedere tropical, com gente tomando sol? Cadê? Tem um acúmulo de lixo gigantesco que fica, é verdade, retido, hoje é diferente, mas é muito, muito lixo. E aí o ciclista que percebeu a presença dessa cadelinha que estava ali quase morrendo no meio do lixo.
7: É isso aí, muito bonitinha, né? A cadelinha ali, depois a recuperação, as imagens realmente emocionam. E tem esse problema do lixo todo ali acumulado, que é histórico, né, no, nos rios, nos dois principais aqui de São Paulo, e ninguém dá jeito nisso, né? Entra governante, sai governante, ninguém consegue despoluir as nossas águas. Obrigado, Guilherme Oliveira. 9:34 aqui no Jornal Gente.
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1: Oi, Thaís. Bom dia, Robson, de São Paulo. É muito bonita a história do resgate da cadelinha. Com relação ao lixo, eu acho que é ainda mais importante que as autoridades limparem o rio, como prometido, é a população aprender a não sujar. E esse é o grande mal. A população ainda segue mal educada, as empresas, as indústrias, porque o lixo por si só não vai parar lá sozinho. Então tem mão humana nisso aí. Eu acho que cabe mais trabalhar em cima da educação para a recuperação do rio.
2: Bom dia, bancada da Rádio Bandeirantes. Vocês falam do Rio Pinheiros, da sujeira, né? Vai ali, final da Ayrton Senna, começo da Marginal. Tem um tratamento de esgoto da Sabesp ali que todos os dias joga esgoto in natura pro rio. Eu já falei com vocês outro dia sobre isso. Manda dar um pulo lá pra ver. Todo dia eu passo lá, todo dia tá aquele cheirão lindo, cheiro maravilhoso. E a cor da água mais escura que o normal naquele ponto.
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2: Redor da Avenida dos Bandeirantes, o trânsito é lento no sentido Marginal Pinheiros, já desde o viaduto.
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4: Ana Rosa, hoje trazendo mais detalhes do número mais importante da nossa economia, o PIB brasileiro, que foi divulgado nessa manhã, né, Juliana? Bom dia.
5: Bom dia, Thaís, Pedro, bom dia para você que está aqui na Bandeirantes. A economia brasileira cresceu 0,5% no segundo trimestre do ano. É um dado oficial do PIB, o Produto Interno Bruto, divulgado nessa terça-feira pelo IBGE. O número mostra que a economia brasileira está perdendo força. Havia crescido 1,1% no primeiro trimestre, janeiro a março, e agora, então, cresce 0,5% no segundo trimestre, abril até junho. Efeito esperado desse momento que a gente vive de juros altos no Brasil por muito tempo e um recorde de endividamento das famílias e das empresas no Brasil. O número mostra essa perda de força da economia, mas a previsão média era até um número um pouco mais baixo do que saiu. Estava em 0,4% a previsão média de crescimento no segundo trimestre. É pouca diferença, né, para 0,5% de crescimento. No entanto, os detalhes agora fazem muita diferença, porque a grande discussão do momento é qual é o ritmo de perda de força da nossa economia. Se vai ser uma perda de força gradual ou se a economia pode piorar mais rapidamente diante desse quadro de alto endividamento no país. Os dados do segundo trimestre mostram principalmente a agropecuária sustentando o PIB mais uma vez com um crescimento de 2,8%. A indústria cresce quase nada, 0,1%. O que sustenta aqui o setor industrial é a chamada indústria extrativa, por conta do petróleo. Se não fosse o petróleo, o setor industrial teria tido um resultado negativo, porque os dados da indústria tradicional de transformação de produtos cai. Construção civil, que está dentro da indústria, cai também. Então é um momento favorável do petróleo que ajuda aqui no resultado do setor industrial. Setor de serviços, que é o que mais pesa na economia brasileira, cresce 0,2%. Então, um crescimento aí já bem mais baixo do que a gente vinha acompanhando. Consumo das famílias cai 0,4%. Consumo das famílias também tem um peso significativo no PIB brasileiro, mostrando essa perda de ímpeto de consumo por conta do comprometimento da renda com as dívidas. A parte de consumo dos governos cresce, que é o fato de que o governo está ainda sustentando a economia com medidas de estímulo, o Desenrola e outros programas de transferência de renda. A parte dos investimentos sobe 1,2%, que é bom, porque se tem investimento hoje, garante o crescimento para frente. A previsão é que esse ano a economia brasileira cresça em torno de 2%, 1,9% é a previsão média, depois de ter crescido no ano passado 2,3%. Nessa segunda metade do ano, a expectativa é que a economia ande de lado, fique ali no 0 a 0, podendo ter algum dado negativo. E para o ano que vem, a previsão média hoje aponta a um crescimento já bem menor do que desse ano, em torno de 1%. E com risco de recessão que vai ganhando força aí no debate econômico por conta desse alto grau de endividamento no país. É por isso que é tão importante, a partir do ano que vem, o próximo presidente mostrar as condições para poder ajustar o desequilíbrio das contas.

0: contas do país, porque é isso que vai garantir uma queda mais significativa da taxa de juros e uma situação melhor de crescimento econômico. Volto com vocês.
1: Muito obrigada, Juliana Rosa, aqui trazendo mais detalhes sobre o PIB brasileiro, que olha, sobe um pouquinho, é só coisa pouca, né? Aquela, sabe, aquela rampa subida assim, alta, forte, que a gente sonha em ter, por enquanto ainda não aconteceu. 9h45 é hora do Repórter Bandeirantes.
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1: 9h45, esse aqui é o Repórter Bandeirantes, levando informação para todo o Brasil pela Rede Bandeirantes. Vamos para Londres, correspondente Felipe Killing, trazendo aqui as informações a respeito da guerra da Ucrânia. Muito bom dia, Killing.
3: 10 países europeus, incluindo as três principais potências militares do continente, Reino Unido, França e Alemanha, estão trabalhando para criar um novo sistema de defesa contra mísseis balísticos. A ideia é que cada um desses 10 países possa fazer algum tipo de contribuição. Um país produz radares, outro país produz sensores, e assim essa nova defesa será construída para proteger a Europa. A Ucrânia entraria com algo que fábrica nenhuma consegue comprar. 4 anos e meio de experiência numa guerra contra a Rússia. A expectativa é que no ano que vem já tenha algum tipo de protótipo, e líderes europeus entendem que mesmo que essa guerra entre Rússia e Ucrânia acabar, o risco de mísseis balísticos serem lançados contra outros países do continente será real.
1: Esse é o Felipe Killing, direto de Londres, aqui no Repórter Bandeirantes, que aciona agora a reportagem da Bandeirantes em Brasília, o Rodrigo Vilela, falando sobre taxa das blusinhas, não é, Vilela? Bom dia.
4: Bom dia, Thaís. Bom dia a todos. Ainda nesta semana, o Congresso deverá decidir se o fim do imposto sobre compras internacionais de até 50 dólares vai continuar valendo. O motivo da urgência é o ano eleitoral. Acabar com a chamada taxa das blusinhas é visto pelos parlamentares como uma pauta extremamente popular. Além disso, a medida provisória que eliminou a tributação perde a validade no dia 8 de setembro, terça-feira da semana que vem. A proposta que será analisada no Congresso prevê uma avaliação do governo sobre o tema a cada 3 meses. Com o tempo, esse prazo será semestral. O objetivo é acompanhar uma eventual necessidade de compensação às empresas brasileiras. A expectativa é que a MP seja votada ainda hoje na comissão mista que analisa o texto para, na sequência, seguir para o plenário da Câmara e do Senado. Thaís.
1: Muito obrigada ao Rodrigo Vilela, direto da Bandeirantes Brasília, agora 9h47.
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3: E a gente te avisou, hein, que ia virar o tempo em São Paulo e assim aconteceu. Muita chuva nessa madrugada e nessa manhã também na região metropolitana de São Paulo, com a temperatura bem mais baixa. Máxima hoje não passa dos 21 graus, com o tempo chuvoso durante o dia e a noite. A chuva que vai longe hoje em São Paulo. Amanhã, quarta-feira, esquenta um pouquinho de nada, com a temperatura máxima de 20 graus e também ainda um pouco de chuva, menos que hoje, mas alguma chuva assim que persiste. Quinta e sexta, acabou chuva, acabou frio, faz calor em São Paulo, com máxima entre 26 e 27 graus. Mas, meus amigos, feriado prolongado, fim de semana, segunda-feira, feriado de 7 de setembro, aí o tempo vira de vez em São Paulo. Já com o sábado com chuva, domingo com chuva, segunda-feira também chuvosa, e aí as temperaturas máximas menores e as temperaturas mínimas menores também. Na segunda-feira, por exemplo, você tem uma ideia, dia do feriado, mínima de 12 e máxima só de 15 graus na cidade de São Paulo, segundo a Climatempo.
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8: Radial Leste lenta para o centro, na saída do metrô Corinthians Itaquera até a altura do viaduto Itinguçu, depois vai mal da Praça de Vinolândia até a Avenida Aricanduva, lentidão também na altura da Antônio Abdi, lá na frente, desde o metrô Belém até a chegada ao Almirante Brasil. Por bairro tem trânsito lento do viaduto Alcântara Machado até a Rua dos Trilhos. 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
9: Já já tem as informações do esporte para você que está acompanhando o Jornal Gente pela Bandeirantes.
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1: A rodovia Presidente Dutra tem congestionamento na chegada a São Paulo pela pista lateral desde o quilômetro 228 ali no Jardim Japão até a chegada marginal Tietê no 231. Pela pista expressa, o mesmo trecho vai mal também até a chegada à capital para quem vai no sentido do Rio de Janeiro agora. Trânsito bom sem problemas. 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
2: Hora do esporte com o Ricardo Capriotti, aqui conosco no Jornal Gente. Tudo bem, Capri? Bom dia para você.
3: Fala, Pedro. Bom dia a você, a Thaís, a todo mundo que está conosco. Terça-feira chuvosa. É bom para quê numa terça-feira com chuva, hein, Pedro?
4: Ah, para acompanhar um futebolzinho na Bandeirantes, né, Capri?
3: Aê, aí sim. Hoje é dia de futebol, bola rolando. É isso aí, hoje é dia, ó, perninha pra cima, pipoquinha, 21h, o que é que a gente tem? Vamos conhecer o primeiro semifinalista da Copa do Brasil, lá na Arena do Galo, lá em Belo Horizonte. O Atlético Mineiro recebe o Cruzeiro, depois do empate por 1-1 no primeiro jogo. Agora o Atlético tem uma vantagem por jogar em casa, não é? É uma decisão bem equilibrada, eu diria que é 50% para cada time, mas como vai jogar em casa, nos seus domínios, como diriam os antigos, né? O Atlético Mineiro tem um ligeiro favoritismo aí. Mas olha, esse jogo vai ter transmissão Bandeirantes do Pedro Martelli, 21h, um pouquinho mais cedo, a partir das 20h30, nós já estaremos, das 19h30, nós já estaremos com o Esporte em Debate, fazendo todo o pré-jogo dessa partida e contando os detalhes do primeiro Capri. Semifinalista que será conhecido hoje. Amanhã... Oi, Thaís.
4: Tem aqui notícia quentinha, chegando com o Pedro Coen, aí da sua área do esporte.
2: Nem o Capriotti sabe dessa.
4: O Pedro Coen chegou aqui todo esbaforido no estúdio e falou, gente, tem uma coisa acontecendo agora. O que que é, Pedro Coen? Bom dia.
5: Opa. Bom dia, Thaís, Pedro, Capri, tudo bem com vocês? Quem acompanha o Jornal Gente também. Notícia importante, até mesmo para a torcida do Palmeiras. Gabriel Jesus, oficialmente anunciado agora pelo Barcelona, novo jogador do clube catalão, do clube espanhol. Ele chega aí vindo do Arsenal, jogou também no Manchester City, formado nas categorias de base do Palmeiras, chega para se juntar a esse elenco que já tem um brasileiro, né? O Rafinha vai fazer aí essa dupla de brasileiros com o Rafinha e também com o atacante Anthony Gordon da Inglaterra e com, é claro, o Lamine Yamal. Então, Gabriel Jesus anunciado oficialmente como atleta do Barcelona, pessoal.
2: Tá aí, olha, notícia que acabou de sair aqui em primeira mão na Rádio Bandeirantes para você, na repercussão já do Pedro Coen, que já tá de olho aqui para acompanhar. Surpreende um pouco, né, Capriotti? Chegar assim do nada essa notícia ou já estava sendo esperada a transferência do Gabriel Jesus?
3: Não, já era esperada, viu, Pedro? Porque o Gabriel Jesus, ele já estava lá em Barcelona para acompanhar os jogos do Barça. Inclusive esteve ontem, não é? Acompanhando a vitória do Barcelona sobre o Rayo Vallecano por 5-2. Esteve no estádio, então já era aguardado, era pedra cantada. Só faltava a definição aí oficial do Barcelona, que chegou agora, não é? Trazida aí pelo Pedro Coen. Então, vamos ver. Gabriel Jesus, olha, fez sucesso no Manchester City, não fez o sucesso que a gente esperava dele na seleção brasileira, né? Não foi aquele jogador protagonista, mas a bem da verdade, quem foi protagonista nas últimas seleções, né? Ninguém. Então vai ser muito legal ver o Gabriel Jesus jogando numa equipe, mais uma gigante, né? Ele foi jogador do City e agora no Barcelona, vai ser muito legal. Olha, eu queria só lembrar vocês aí, então, lembrando que amanhã segue a Copa do Brasil com Vitória e Vasco da Gama, Santos e Palmeiras, e na quinta-feira tem Grêmio e Internacional. Todas essas partidas terão transmissão da Bandeirantes, hein? Então, todos eles com transmissão da Bandeirantes. E para não falar, viu, o Pedro e Thaís, que eu não disse do Corinthians aqui, tem informação do Corinthians, só que é do futebol feminino, porque ontem o Corinthians venceu no estádio Independência o Cruzeiro por 1-0 nas quartas de final do Brasileirão Feminino e largou na frente aí, não é? Na próxima segunda às 17h, os dois times voltam a se enfrentar, tentando um lugar na semifinal do Brasileirão Feminino. Vamos ficar de olho aí, porque futebol feminino também é assunto pra gente aqui na Bandeirantes. Ótima terça, boa chuvinha pra todo mundo aí, até amanhã.
4: Como diz a música, né, Capri? Mirem-se no exemplo daquelas mulheres. Viu o elenco do Corinthians, do masculino, ok? Dá uma olhadinha pro lado ali que tem coisa boa acontecendo no futebol feminino também. Ricardo Capriotti fechando o Jornal Gente desta terça-feira. Vamos com calma agora pra casa, hein, Pedro? Tá chovendo em São Paulo, hein?
2: É isso aí. Na sequência da nossa programação tem o Manhã Bandeirantes chegando na área e o Jornal Gente volta amanhã com os destaques do dia, as entrevistas às 8 horas da manhã.
4: E amanhã a gente começa aqui uma série de entrevistas com os assessores econômicos dos candidatos à presidência da República. A Juliana Rosa, que está preparando tudo pra gente, vai trazer amanhã o primeiro convidado, que é o assessor econômico da candidatura de Ronaldo Caiado. Aí pra gente entender de fato como cada candidato vê a economia do Brasil, o din-din, o nosso bolso, tá bom? Manhã Bandeirantes a partir de agora.

0: dia, bom dia, bom dia. Está no ar o Manhã Bandeirantes, falando de tudo aquilo que é mais importante para você. As notícias do seu dia a dia, notícias que mexem com a sua vida, com o seu cotidiano. Como o tempinho ruim hoje de São Paulo, né? Como o trânsito que vai piorar, como os semáforos que vão apagar, como aquelas pequenas batidinhas que acontecem no trânsito, chatas, né? Que sempre dão algum prejuízo pra gente. Atenção redobrada no trânsito de São Paulo hoje. Nós trazemos as informações que estão na sua rua, na sua cidade, no seu bairro. As informações da Grande São Paulo e do litoral com grande audiência do Grupo Bandeirantes de Comunicação. Eu abro o Manhã Bandeirantes ontem falando de um jantar ontem no Palácio da Alvorada. Um jantar que Lula repetiu o seu oponente Flávio Bolsonaro. Flávio já tinha jantado com representantes do chamado PIB brasileiro ou da Faria Lima, que viraram sinônimos, mas enfim, de empresários importantes que queriam saber, primeiro do candidato Flávio Bolsonaro, quais eram as propostas para a economia e segundo do próprio presidente Lula, que tomou a iniciativa de chamá-los 2 dias depois também para um jantar. E os temas foram os mesmos nos dois jantares. Primeiro, a questão dos juros, absolutamente inaceitáveis para que as empresas possam crescer e investir no país. Depois, a questão do déficit fiscal que promete uma crise contratada no ano que vem no Brasil, com inflação e a possibilidade do dólar subir muito. O Brasil gasta mais do que arrecada e a dívida pública já chega a mais de 80% do PIB. São números reais, são números atuais da economia que estão um pouco escondidos aí do grande público, mas que é preciso que se divulgue para se entender o tamanho do nosso rombo e do problema que a gente tem pela frente. Outra questão a ser enfrentada ou que foi colocada pelos empresários é a questão do fim da escala 6x1, que atrapalha aí muito várias indústrias. E quando eu digo indústria, eu falo em lato senso, como por exemplo a indústria do turismo, só um exemplo. Mas também o varejo, as fábricas, a área de serviços e tantas outras que vão ter que contratar mais gente e impedir que aqueles que hoje fazem horas extras possam ganhar um pouco mais. E, finalmente, outro tema, a relação com os Estados Unidos e a questão do tarifaço. São temas que preocupam os empresários e que estavam na pauta ontem no jantar com o presidente Lula, que durou 2h40, para ser exato, segundo uma pessoa que estava no jantar, e em que foi servido um macarrão, uma massa com recheio de lagosta e bisques de camarão. Além disso, um terrine e uma sobremesa de mousse de chocolate. Esse foi o cardápio ontem no Palácio do Alvorada para que o presidente conversasse com empresários e ouvisse as principais reclamações do setor produtivo do Brasil. 10h03, Paula Valdez, bom dia. Hoje conosco Danilo Gobato, bom dia.
1: Bom dia, Sabino. Bom dia, Gobato.
2: Bom dia, Paula, Sabino.
1: 10h04, você me deixou com água na boca, porque pelo menos do cardápio eu gostei. Mousse de chocolate, massa, tava bom esse cardápio aí italiano, hein, Sabino? Bem-vindos por aqui com a gente hoje no Manhã Bandeirantes. Nosso Vitor Lupato tá meio travado, porque ele foi dar uma rebolada lá no Ney Mato Grosso, lembra que você falou, Gobato?
3: Eu falei nunca... que ele não ia levantar nunca mais, não falei, Paula?
1: Então,
3: falei.
1: Não levantou, ontem já tava travado aqui, hoje nem saiu da cama, gente. Olha, vamos juntos então na manhã dessa terça-feira chuvosa. O Sabino já previu o futuro, né? E provavelmente o presente, porque já deve estar acontecendo, algum semáforo já deve ter parado, deve estar piscando agora, alguma batida deve ter acontecido.
0: Não,
1: já
0: mas
1: no
0: aqui
1: trânsito.
0: Não precisa ter bola de cristal. Não. É, sempre acontece.
1: E a CET vai estar onde?
0: Em casa.
1: Se protegendo da chuva.
0: É, longe, para não se molhar.
1: É isso aí, mas gente, olha, cuidado mesmo, o dia tá bem chatinho, bem feinho. Setembro começando com preguiça, né? 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Danilo Gobato, bem-vindo ao nosso Manhã Bandeirantes dessa terça chuvosa.
3: Oi, Paula.
1: Iniciando setembro com a gente, hein?
3: Bom dia, bom dia, Paula. Bom dia, Sabino, amigos aqui do Manhã Bandeirantes. Setembro começou com chuva e transtornos, hein? Eu acordei essa madrugada com um estouro ali no transformador na rua de casa, e não só isso, um galho de uma árvore gigantesca que tem ali na calçada do meu prédio tombou, levando junto a fiação. Então, essa madrugada já comecei sem energia. A hora que eu saí de casa foi naquele banho gelado mesmo para chegar aqui na emissora e comandar aqui o Manhã Bandeirantes. É, saber, não precisei nem de energético, né? Nem de uma dose extra de café. E transtornos também aqui nas ruas e avenidas de São Paulo. A gente está com a nossa reportagem mobilizada e vamos juntos até meio-dia com muita notícia, informação, prestação de serviço. Tem o nosso número de WhatsApp por lá, o ouvinte pode mandar foto, vídeo. Se tem alguma coisa no seu caminho ali atrapalhando a sua ida, a sua chegada ao trabalho, por favor, compartilhe aqui no 11 99904-8756. Bom, vamos aos principais, as principais notícias, não é, do Brasil e do mundo aqui na nossa abertura do Manhã Bandeirantes. Às 10h07, um projeto de requalificação do terminal Dom Pedro II prevê a demolição dos viadutos 25 de março e Antônio Nakashima na região da Avenida do Estado. As informações com a Ana Paula Rodrigues.
2: Históricos de São Paulo devem ser demolidos. O Compresp liberou a derrubada dos viadutos 25 de março e Antônio Nakashima, que passam por cima da Avenida do Estado. O prazo para que isso aconteça e as mudanças no trânsito na região sejam efetivadas ainda não foi definido. Tudo faz parte do projeto de revitalização do Terminal Dom Pedro.
0: Esses viadutos, eles circundam ali o Palácio das Indústrias e o próprio Parque Dom Pedro. Esse projeto é bem antigo, mas não saía do papel. Vamos ver se agora a prefeitura consegue executá-lo.
1: E olha, São Paulo amanheceu em estado de atenção para alagamentos depois da chegada daquela frente fria que provocou muitos, mas muitos transtornos no sul do país. A gente teve queda de granizo por lá e é o mesmo sistema que avançou para cá, provocando essa mudança no tempo. O alerta começou por volta das 3 da madrugada, encerrou às 6 da manhã, mas ainda tem previsão de chuva ao longo de todo o dia. Hoje é aquele dia que o dia inteiro vai parecer noite, sabe? Céu nublado, chuva, nem tá tão frio assim. O problema é que esse combo aí, sem a gente conseguir ver a luz do sol, acaba aumentando a sensação de frio. Nesse momento, nem chove em alguns pontos da capital, mas está bem carregado o tempo. E a gente tem os riscos de temporais por mais um dia, principalmente em todo o estado de São Paulo. A gente está naquele vermelho do mapa, né? Que é o alerta. Alerta de chuva, uma chuva que pode ser forte, com ventania e queda de granizo. O CGE, inclusive, disse que a capital pode ter pancadas mais fortes durante a tarde, possibilidade de granizo e ventos com rajadas acima dos 50 km por hora. Tem risco também de queda de árvores, alagamentos e transbordamento de córregos e rios na capital e na região metropolitana. A temperatura de São Paulo deve variar entre 15 e 22 graus nesta terça-feira. Agora, o meu celular, por exemplo, está mostrando 20 graus, mas a gente está com uma sensação de um friozinho um pouquinho maior, né? Amanhã ainda são esperadas pancadas de chuva de manhã, mas o tempo vai melhorando, abrindo ao longo do dia, com mínima de 13 e máxima de 19 graus. Ou seja, a gente já tem até um solzinho amanhã mas ainda assim, temperaturas ainda mais baixas. Aí sim, tem o frio.
3: 10 e 10, seguimos aqui na nossa prestação de serviço, nas principais notícias deste 1º de setembro. Vamos a Santos, Rafaela Ferreiro.
4: O tempo virou no litoral paulista e algumas ocorrências foram registradas desde a madrugada. O Porto de Santos, o maior do país, ficou fechado por 2 horas e meia. Em São Vicente, uma árvore caiu em cima de uma mulher de 21 anos. Em Mongaguá, 2 árvores caíram na cidade, também todos de estabelecimentos comerciais. Cubatão também teve ocorrências de quedas de árvores e também de telhados. E segundo a Praticagem de Santos, os ventos na região ultrapassaram uns 92 km por hora. Daqui a pouco eu trago mais detalhes sobre essas ocorrências no litoral paulista.
1: E o litoral tem a questão também do mar, né? Ficar agitado, esse alerta para vocês, locais que tem balsa. Então, hoje, todo cuidado ainda é pouco. 10 e 11, a gente tem também o destaque do repórter Diogo Braga.
5: A Prefeitura de São Paulo antecipa o calendário de inscrições para o Carnaval de Rua 2027. As inscrições começam hoje e serão feitas em 2 etapas. A primeira delas vai de hoje até o próximo dia 15 de setembro e serve para os blocos que já desfilaram este ano, 2026, no Carnaval de Rua de São Paulo. A partir do dia 16 até o dia 30 de setembro, aí sim é para os outros blocos e outras comemorações que não desfilaram em 2026 e tem interesse em participar da festa em 2027. Nas 2 etapas, o caminho é o mesmo, pelo site da SP Tours e pelo site oficial do Carnaval de Rua 2027 aqui de São Paulo.
3: Valeu, Diogo Braga. Agora o governo de São Paulo assina a concessão da Rota Mogiana por 30 anos e um contrato estimado em 9 bilhões e 375 milhões de reais. O sistema reúne cerca de 520 quilômetros de rodovias em 22 municípios do interior paulista e deve beneficiar mais de 2 milhões de moradores. O programa prevê 9 bilhões e 400 milhões de reais em investimentos, com 217 quilômetros de duplicações, 338 quilômetros de terceira faixas e cerca de 96 quilômetros de marginais. Também estão previstas 59 novas passarelas, a implantação ou adequação de 135 pontos de ônibus e um novo contorno viário. A concessão reúne trechos que hoje são administrados pelo DER e outros que fazem parte da concessão da Renovias. Os pedágios deverão migrar para o sistema automático de pórticos, o chamado Free Flow, sem necessidade de parada em praças físicas. O contrato prevê ainda descontos para usuários frequentes, que podem chegar a 29% em relação às tarifas de referência do projeto.
0: A notícia é boa, mas tem um fundo eleitoral aí, sem dúvida nenhuma.
1: A Artesp publica uma nova notificação para a Via Mobilidade apresentar em até 7 dias as alegações finais em um processo administrativo sancionador. Esta é a 5ª notificação no período de 2 dias em processos que apuram possíveis falhas na operação das linhas 8 Diamante e 9 Esmeralda. O novo processo não detalha, no canal público de informações, qual ocorrência motivou a apuração de uma eventual penalidade. A Via Mobilidade deverá apresentar a defesa dentro do prazo estabelecido pela Artesp.
3: A campanha de vacinação ampliada contra o sarampo em São Paulo termina hoje, hein? Segundo a Secretaria Estadual de Saúde, mais de 2 milhões de doses foram aplicadas em todo o estado durante a campanha. São Paulo registra 26 casos de sarampo neste ano, em 2026, sendo 23 na capital, 2 em São Bernardo do Campo e 2 em Guarulhos. A campanha foi ampliada pelo Ministério da Saúde para pessoas de 6 meses a 59 anos, nas 3 cidades com maior registro dos casos. A partir de amanhã, a vacina continua, hein, disponível normalmente nos postos de saúde, mas sem esse esforço concentrado da campanha. O esquema de vacinação prevê uma dose da tríplice viral aos 12 meses e uma segunda dose aos 15 meses. Profissionais da saúde devem comprovar 2 doses, independentemente da idade.
1: Vocês sabem que ontem eu fui no meu cardiologista e ele perguntou se eu tinha tomado. Ele falou que todo mundo, independentemente se você já tomou ou não, é pra tomar a vacina do sarampo. Ele sempre, toda vez que eu vou lá, ele dá uma olhadinha, né, na minha sorologia, nos meus exames, ver o que eu tenho que tomar. E uma das vacinas, porque ele me indicou três que tem nos postos nesse momento que ele falou pra tomar, é justamente a do sarampo. Então, todo mundo fazendo esse esforço. Eu, pelo menos, eu tô passando por alguns postos que eu tô vendo muitas filas, ou seja, já me dá uma tranquilidade que o pessoal tá levando a sério. Agora, 10h15, o destaque da Maju Arruda Leite.
6: O Complexo Hospitalar da Lapa deve ser inaugurado no segundo semestre do ano que vem. O novo equipamento público está em reforma desde 2024 no prédio do antigo Hospital Sorocabana, na Zona Oeste de São Paulo. Segundo a Prefeitura da capital, a nova unidade terá 317 leitos e a capacidade de realizar 1.000 atendimentos por dia.
3: A Prefeitura de São Paulo oferece gratuitamente a vacina contra a raiva para cães e gatos em 20 postos fixos da capital. Estamos falando de saúde, também cuidado com os nossos pets. A primeira dose deve ser aplicada a partir dos 3 meses de idade com reforço anual. A raiva urbana está controlada há 4 décadas em São Paulo, mas o vírus ainda circula entre morcegos. Entre 2021 e julho deste ano, mais de 1 milhão de doses da vacina anti-raiva foram aplicadas na capital. A vacinação é oferecida de segunda a sexta-feira, das 9 da manhã às 5 da tarde, no Centro de Controle de Zoonoses. Também há atendimento aos sábados, das 9 da manhã às 4 da tarde. Para conferir os endereços, acesse em prefeitura.sp.gov.br, repetindo aqui, prefeitura.sp.gov.br.
1: E a Justiça de São Paulo condena o empresário corintiano Leonardo Souza Ceschini a 13 anos e 24 dias de prisão pelo feminicídio da esposa, Érica Fernandes Alves Ceschini, em São Paulo. O crime aconteceu no dia 30 de janeiro de 2021, 5 anos depois, no apartamento do ex-casal, na Vila Mangalô, na zona noroeste aqui da capital paulista, depois de uma discussão relacionada à final da Libertadores de 2020, vencida pelo Palmeiras. De acordo com a denúncia, Leonardo pegou uma faca e desferiu diversos golpes contra a Érica, que morreu ainda no local. O crime aconteceu na presença dos filhos do casal. O conselho de sentença reconheceu o feminicídio, o meio cruel, e o aumento da pena por o assassinato ter ocorrido diante das crianças. Leonardo foi preso em flagrante na época, mas logo na sequência passou a responder ao processo em liberdade. Tem várias questões aqui, né? Daqui a pouquinho a Júlia Firmino vai trazer mais pra gente. 5 anos pra resolver, tava em liberdade esse tempo todo, mesmo tendo assassinado a mulher na frente dos filhos. Já fico pensando nesses filhos, com quem eles estão. 13 anos e 24 dias é a pena dele, então esses filhos, não sei a idade deles, ainda terão que conviver com esse pai, que eu não vou chamar de pai, né? Assassinou a mãe ali na frente. Aqueles casos que a gente aqui no Meio do Bandeirantes, a gente fala, assassino, criminoso, mas não vamos chamar de pai, não. E você lembra que, acho que ontem, Sabino, a gente estava falando sobre isso, quantidade de crime contra a mulher que a gente tem na segunda-feira, e a gente falou, olha, tem estudos que falam que em dias de jogo de futebol, domingo, essa combinação álcool e futebol provoca isso. E nesse caso foi uma final de Libertadores, porque ela era palmeirense e ele era corintiano.
0: É muito triste isso.
1: É de chocar, vou te dizer. E a pena que todas essas crianças que viram isso, o homem agora, né, o criminoso preso, que elas consigam se livrar desse trauma ao longo da vida. Que horror.
3: O que é notícia, o que é informação, passa aqui pelo microfone da Bandeirantes. Esse é o Manhã Bandeirantes. Seguimos aqui atualizando as principais notícias do dia. Um motorista sem habilitação bateu uma Porsche contra uma viatura da Polícia Militar e deixou 2 policiais feridos na Zona Oeste de São Paulo. O acidente aconteceu na tarde de ontem na Avenida Brigadeiro Faria Lima, em Pinheiros. Segundo o boletim de ocorrência, os PMs trafegavam em comboio com outras viaturas quando o motorista do veículo de luxo fez uma ultrapassagem passagem e atingiu uma das viaturas. Dois policiais, como eu disse, ficaram feridos, foram levados para atendimento médico e o motorista da Porsche, de 21 anos, não se feriu. Após a batida, os policiais descobriram o quê? Constataram que o jovem não tinha habilitação. Ele foi detido e levado para a delegacia. O motorista assinou um termo circunstanciado e foi liberado.
1: Um idoso de 73 anos morreu após ser atropelado por um ônibus intermunicipal no Jardim Ângela, na zona sul de São Paulo. O acidente aconteceu por volta das 4h30 da tarde desta segunda-feira, na rua Citerum. Segundo o boletim de ocorrência, José Pereira da Silva foi atingido quando o motorista saía da parada depois do desembarque de passageiros. Equipes do SAMU foram acionadas, mas constataram a morte desse homem ainda no local por conta da gravidade dos ferimentos. O ônibus pertence à linha 513, que liga Itapecerica da Serra ao metrô Capão Redondo e é operado pela aviação Miracatiba. A Artesp informou que o veículo estava com a vistoria em dia e que acompanha as investigações. Se forem encontradas irregularidades, a empresa poderá sofrer sanções administrativas. O motorista foi identificado e deverá prestar esclarecimentos. O caso foi registrado como homicídio culposo na direção de veículo automotor e é investigado.
3: Às 10h21, falar de economia agora, porque o PIB brasileiro cresceu 0,5% no segundo trimestre de 2026, na comparação com os três primeiros meses do ano. O resultado foi puxado principalmente pela agropecuária, que avançou 2,8%, e os serviços cresceram 0,2% e a indústria 0,1%. Na comparação com o segundo trimestre de 2025, a economia brasileira cresceu 2%. Ainda em relação ao segundo trimestre do ano passado, a agropecuária teve uma alta de 6,8%, enquanto indústria e serviços avançaram 1,5%. O PIB totalizou 3 trilhões e 400 bilhões de reais no segundo trimestre, a taxa de investimento ficou em 16,1% e a da poupança em 16,6%. Nos primeiros seis meses do ano, o PIB acumula um crescimento de 1,9% em relação ao mesmo período do ano passado.
0: Não fosse o setor agropecuário, mais uma vez o PIB teria resultado pífio. Vejam só. A indústria cresceu 0,1% e o setor de serviços, que vai ser fortemente impactado pela reforma tributária, 0,2%.
1: Agora o destaque do Luiz Felipe Nunes.
7: A partir desse mês de setembro, a comercialização de ingressos para shows muda. São duas novas regras que o governo federal colocou em prática para que seja mais transparente o momento de comprar um ingresso para shows. Neste momento, os sites vão precisar informar o preço final da compra já no início, sem aquelas taxas surpresas que muitas vezes aparecem no final destas vendas. Ao longo do Manhã Bandeirantes, a gente explica todas as mudanças que são colocadas em prática a partir deste mês que está começando hoje.
0: Essas taxas administrativas ou taxa de entrega, né?
3: Uhum. Tem de tudo, Sabino. Taxa de conveniência, taxa de serviço, taxa de impressão. Você recebe, você imprime o seu ingresso na sua casa e tem a taxa de impressão, né? De conveniência por quê? Se você comprou na sua casa. Olha, é uma loucura, o Luiz Felipe Nunes vai explicar daqui a pouquinho direitinho no Manhã Bandeirantes. É bom agora a gente saber mesmo quanto que a gente vai pagar na hora ali. Você tem que, a gente dá o serviço dos shows no Manhã Bandeirantes, sempre na nossa agenda cultural, e a gente fala, R$200. R$200 tem que ser tudo, né, Paula? É. Tem que ser com a taxa, com o valor, com a água, com tudo. Então daqui a pouquinho, pauta importante aqui, o Luiz Felipe Nunes vai destrinchar pro ouvinte Bandeirantes.
1: Às vezes nem imprime, às vezes é só um QR Code que você leva e você paga uma taxa de impressão sem imprimir.
3: Ai, ai. O ministro do Supremo, André Mendonça, pede à Procuradoria-Geral da República informações complementares sobre a investigação da PF que aponta troca de mensagens entre Daniel Vorcaro e Alexandre de Moraes. Segundo a apuração do repórter Caian Messina, da Band Brasília, a PF afirma que mensagens escritas no bloco de notas do banqueiro, alagadas e depois recuperadas, apagadas, né? Apagadas e depois recuperadas pela perícia, apontam que ele citou a necessidade de ter proteção de Andrei e Paulo. Delegados afirmam que ele se referia a Andrei Rodrigues, diretor da corporação, e Paulo Gonê, procurador-geral da República. A Polícia Federal sabia para quem a mensagem tinha sido enviada. Recentemente, descobriu que seria ao ministro do Supremo, Alexandre de Moraes. A PGR já recebeu o ofício e prometeu cumprir o prazo dado de 5 dias. Além disso, André Mendonça requisitou mais informações sobre o caso à própria Polícia Federal.
0: Olha, mais um escândalo do caso envolvendo Daniel Vorcaro e do Banco Master. E chega também a informação, uma informação nova, uma informação do blog do Fausto Macedo, de outras questões envolvendo Daniel Vorcaro e o Banco Master. Daqui a pouquinho a gente fala sobre isso. Hoje realmente é um dia em que esse assunto vai repercutir muito em Brasília e se aproxima mais uma vez do ministro Alexandre de Moraes. Aliás, ninguém mais fala daquele contrato milionário da esposa de Alexandre de Moraes com o Banco Master, 129 milhões de reais. Ninguém mais toca nesse assunto misteriosamente. Mas aqui na Bandeirantes a gente não esquece, não. A gente relembra o tempo inteiro esses escândalos e que infelizmente envolvem inclusive ministros do Supremo Tribunal Federal que até agora não se explicaram direito.
1: Aliás, sobre esse assunto, acaba de sair aqui nas redes sociais do Estadão uma investigação de que Alexandre de Moraes teria editado o contrato de 131 milhões do escritório de Viviane com o Vorcaro, de acordo com os registros. Então, com certeza, um assunto que vai dar muito pano para manga aí ao longo do dia de hoje. E por falar em assuntos de Brasília, vamos à capital federal, então. Destaque agora da Bandeirantes em Brasília, com a repórter Natália Ferreiro.
8: Congresso Nacional entra em uma semana de esforço concentrado com votações e discussões importantes. A chamada taxa das blusinhas deve ser analisada hoje em comissão mista. A medida provisória perde a validade na próxima terça-feira, no dia 8 de setembro, e ainda não há acordo para a votação. Também hoje, o senador Omar Aziz, líder do PSD no Senado, concede entrevista à imprensa sobre a PEC que prevê o fim da escala de trabalho 6x1. Na quarta-feira, o Congresso deve analisar a indicação do ex-presidente do Senado, Rodrigo Pacheco, para uma vaga de ministro do Tribunal de Contas da União.
3: 10h27 agora, continuar aqui na política, né, na economia. Claro, Sabino, por favor, diga lá.
0: Abriu essa vaga no Tribunal de Contas da União porque o ministro Bruno Dantas, ele renunciou. O ministro Bruno Dantas estava no Tribunal de Contas da União desde os 36 anos de idade. Ele tinha mais 27 anos como ministro. Ele vai ser sócio de um escritório de advocacia dos Estados Unidos aqui no Brasil. Deve ter sido uma oferta muito boa, né, para deixar de ser ministro do Tribunal de Contas da União, onde todo mundo quer estar. E para lá, para essa vaga, o presidente Lula já acertou com o presidente do Senado, Davi Alcolumbre, que vai indicar Rodrigo Pacheco, o ex-presidente do Senado, aquele que foi preterido na escolha para a vaga de ministro do Supremo Tribunal Federal. Mas eu fico, estou encafifado aqui, é problema dele, é lógico, quanto ele vai ganhar, quanto ele não vai ganhar, é uma questão pessoal dele. Mas que deve ter sido uma bala, deve ter sido, viu, para largar o Tribunal de Contas da União.
1: Você sabe que ontem no Tarde Band News, na Band News TV, a nossa colunista, né, cientista política Deise Ciocari, perguntando para ela a respeito disso, porque a gente começou a lembrar um pouquinho daquela linha do tempo, né? Alcolumbre e o presidente Lula ficaram ali na relação estremecidas justamente na escolha de Messias e não de Rodrigo Pacheco, que Alcolumbre queria para a vaga de Barroso deixada no STF, que a gente lembra que a vaga continua por lá, porque por conta de Alcolumbre o governo teve uma derrota histórica na indicação de Messias. E aí, a semana passada, aquela foto, né, todos eles abraçados, Alcolumbre, Hugo Mota, o presidente Lula, dizendo, olha, agora a gente vai fazer um esforço concentrado com as pautas do governo. Aí, quando a gente lê essa notícia do Tribunal de Contas da União, que provavelmente Pacheco vá para a vaga de Bruno Dantas, aí a Deise Ciocari falou, a gente estava tentando entender o que, que tinha acontecido na semana passada para fazerem as pazes e está tudo em lua de mel de novo. Provavelmente está aí a resposta, né?
3: Paula, sabendo ainda em Brasília, né, falar aqui que o governo enviou ao Congresso a proposta do orçamento de 2027, hein, que deve ser votada pelos parlamentares somente depois das eleições. O texto prevê salário mínimo de R$ 1.741 no ano que vem, uma alta de 7%. A proposta também reserva cerca de R$ 6 bilhões para os Correios, que tiveram prejuízo de mais de 5 bilhões e meio de reais apenas no primeiro semestre. O governo estima um superávit primário de R$ 73 bilhões em 2027, o equivalente a 0,5% do PIB. Além disso, o governo estima uma arrecadação de R$ 678 bilhões com os dois tributos que vão substituir IPI, PIS e COFINS. Pela reforma tributária, não pode haver aumento da arrecadação com os novos tributos. Entre os dados utilizados para a elaboração desse projeto, o governo espera um crescimento da economia de 2,46% em 2027 e uma inflação de 3,6%.
1: Mais informações chegando da capital federal, da Bandeirantes Brasília, agora o repórter Vitor Gomes.
7: O Tribunal Superior Eleitoral julga nesta terça-feira se o vídeo em que o ex-presidente Jair Bolsonaro aparece, criado por inteligência artificial durante a convenção do PL, pode ser enquadrado como deepfake. O pedido para esse julgamento foi feito pela federação composta pelo PT, PCdoB e PV. A decisão tomada pelo TSE pode definir novos parâmetros ao uso de inteligência artificial durante as eleições de 2026.
3: 10h31, vamos falar sobre a Brasil e Estados Unidos, essa relação que está desgastada, não é? Os dois países vão retomar nas próximas semanas as negociações sobre o tarifaço imposto pelo governo de Donald Trump a produtos brasileiros. O ministro do Desenvolvimento, Indústria e Comércio, Márcio Elias Rosa, se reuniu ontem por videoconferência com o representante comercial americano, o Jameson Greer. A conversa durou pouco mais de meia hora e foi a primeira entre os dois desde que os Estados Unidos anunciaram, no fim de julho, tarifas que podem chegar a 37,5% sobre produtos brasileiros. O governo brasileiro voltou a considerar infundados, descabidos, ilegais os argumentos usados por Washington para justificar as tarifas, mas reforçou a disposição para negociar. A retomada das conversas é vista como positiva por especialistas que defendem o uso das negociações para ampliar as exceções às tarifas. O setor produtivo também cobra, não é, uma solução negociada para reduzir os impactos sobre as exportações brasileiras e evitar uma piora na relação comercial entre os dois países. Equipes técnicas de Brasil e Estados Unidos devem se reunir na semana que vem, uma nova rodada de negociações entre os ministros e é esperada para o fim de setembro. Segundo o Ministério do Desenvolvimento, atualmente 47,3% das exportações brasileiras para os Estados Unidos estão sujeitas a algum tipo de tarifa.
0: Deixa eu só complementar aquela informação sobre a saída do ministro Bruno Dantas, do Tribunal de Contas da União, com uma informação publicada pela Revista Oeste, no dia 12 último. E ela dá conta de que o Tribunal de Contas da União, por meio do ministro Augusto Nardes, suspendeu um contrato de R$1 bilhão vencido por uma empresa ligada à família de Bruno Dantas.
1: E olha, entra em vigor na quinta-feira a suspensão de importação de carne brasileira pela União Europeia. Também estão barradas nos 27 países do bloco as importações de aves e mel. A duração da sanção vai depender de cada setor produtivo, existindo a expectativa de uma retomada mais célere para o mercado de aves e mel, a depender do resultado de uma auditoria em andamento. Já o setor bovino deve enfrentar um processo de liberação mais demorado. A justificativa da União Europeia para a suspensão da importação é o uso de antimicrobianos como estimulantes de crescimento ou para aumento da produtividade do rebanho. Além disso, o bloco também veta a aplicação em animais de criação de medicamentos restritos à medicina humana. O embargo atinge o mercado lucrativo para o agronegócio brasileiro, que apenas em 2025 faturou mais de R$4 bilhões com 912 toneladas comercializadas.
3: Algumas das principais notícias desta terça-feira, dia 1º de setembro de 2026. O ouvinte Bandeirantes pode participar aqui conosco, pelo WhatsApp, o 11 99904-8756, na produção e coordenação. A Laura Cruz já recebendo as primeiras mensagens. A gente vai para o primeiro intervalo comercial e aí, na sequência, a gente volta com a voz dos nossos ouvintes. Esse é o Manhã Bandeirantes.
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1: Dez e trinta já de volta aqui com o nosso Manhã Bandeirantes. A gente já girou um pouco, né, da nossa reportagem, tem mais aqui ao longo dessa edição, mas quero girar os nossos ouvintes que participam sempre aqui conosco do Manhã Bandeirantes, no nosso WhatsApp, nas redes sociais também. A gente precisa chamar aqui pro Instagram, pro Facebook, pro nosso YouTube, mas vamos dar voz aos nossos ouvintes. A Laura Cruz já separou aqui algumas mensagens, vamos lá.
2: Oi, bom dia.
3: Bom dia.
2: E em relação ao acidente que levou um senhor a óbito lá em Tapecerica da Serra, vocês já viram como que os motoristas conduzem os ônibus? É um crime. Eles não respeitam nada. Marco, de Mogi das Cruzes.
4: Pará, vai me dar o gancho de eu falar de duas notícias que nós demos hoje. Acidente na Faria Lima e esse acidente... que levou à morte desse senhor lá na Zona Sul de São Paulo. Você sabia que na Faria Lima os ônibus não precisam andar na faixa exclusiva? É, verdade. É, aceito isso. Os ônibus na Faria Lima fazem um verdadeiro balé pelas faixas da esquerda e a CET não pode multar, porque é regular. Está dentro do que é o normal. Eu já fui checar duas vezes essa informação direto com a CET, porque não acreditei. E é isso mesmo. O ônibus não precisa andar na faixa exclusiva na Faria Lima. Pode trafegar por qualquer uma das faixas. Aí eu pergunto, então, para que a faixa exclusiva, né? E os motoristas que se virem na Faria Lima.
3: E o Marco está falando daquele idoso de 78 anos que foi atropelado, né, por um motorista de ônibus logo depois que ele desembarca os passageiros e acelera. Infelizmente, esse homem já foi encontrado morto lá mesmo no local.
1: É a Letícia que está conosco aqui na Central de Ouvintes Bandeirantes, né, no nosso WhatsApp. Obrigado aí, Letícia, pelo trabalho. Chamo carinhosamente de Letes. Obrigado, Letícia. Vamos lá, dá voz aqui aos nossos ouvintes.
5: Bom dia, Sabina. Bom dia, Paulo Valdez.
1: Bom dia
5: a todos. Aqui é o Francisco.

0: carro do CT. Ele passou para mim ajudar? Não, ele passou, simplesmente me mutou. Mutou, atuou e foi embora. Então, CT, nota no quesito, nota 10.
1: É, CT.
2: Bom dia, Paula, bom dia,
3: bom dia.
2: Sabino, bom dia.
1: Bom dia.
2: Bom Pato aí, é, um dia abençoado aí, muita chuva. Estou aqui também em Osasco aqui, Zona Oeste, né, já, Osasco, muita chuva também. Com relação a esse rapaz que matou aí a esposa, né, corintiano com a, matou a palmeirense, não importa o time que for, eu achei muito pouco, 13 anos foi pouco, 13 anos foi pouco. É um feminicídio, por motivo fútil, era pra pegar pelo menos aí uns 30 anos de cadeia, uns 30 anos fechado, sem regime. Sabe? Fechado. Tá bom? Essa é a minha opinião. Francisco Carreteiro, abraço pra todo mundo aí, viu?
3: Francisco, eu concordo com você. Sem esquecer, foi há 5 anos, em 2021, ele estava aguardando em liberdade e ele matou a mulher na frente das duas crianças.
1: É que pode aguardar em liberdade um julgamento desse? É. Né? Um fato desse. Como é que
3: ele
1: pode?
3: Ele viveu essa a vida normal nos últimos 5 anos, mesmo tendo assassinado essa mulher.
1: O que, que tem na cabeça esse juiz ou juíza que deu essa autorização para que ele ficasse em liberdade? Caca de galinha? Não é possível, né? Não é possível.
3: Provavelmente.
4: Passou ouvinte aqui, a Lúcia Maria falou que apesar da chuva, do trânsito, dos transtornos neste 1º de setembro, ela deseja uma excelente primavera a todos, né? Que está começando aqui. Deixa eu ver a mensagem.
3: A Lúcia Maria, a primavera acho que começa entre 22, 23 de setembro.
4: Deixa eu só
3: né?
4: ver a mensagem aqui direitinho que eu passei aqui. Paula, Sabino, Danilo, bom dia. Embora este mês de setembro tenha começado de forma diferente do usual, com chuva e transtornos típicos da cidade de São Paulo, desejo a todos um ótimo mês de início da primavera. Ah, sim, porque começa em setembro, não é? É a Lúcia Maria da Vila Mariana, sempre aqui na nossa escuta, na nossa audiência.
1: E os ipês amarelos já estão floridos.
3: Que chegue logo. Lúcia Maria está sempre aqui com a gente porque eu amo a primavera, é uma estação de transição. Ninguém sofre muito, nem com frio e nem com calor. Vamos já chamar a nossa Ana Paula Rodrigues, agora 10h42, ela está aqui com a gente. É, opa, daqui a pouquinho.
4: Daqui a pouquinho, tem um break aqui, um break rapidinho, dá tempo da gente tomar uma aguinha e na sequência as informações da Ana Paula Rodrigues aqui no nosso Manhã Bandeirantes.
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3: 10h44, Ana Paula Rodrigues já aqui com a gente para falar do projeto de requalificação do terminal Dom Pedro II. Para ter uma requalificação, tem demolição. Sempre tem o antes, o durante e o depois, né, Ana Paula Rodrigues? Bom dia para você.
9: Tudo bem, gente? Bom dia aqui para todo mundo. E a gente está falando de dois viadutos históricos ali no centro da capital que devem ser demolidos. O Antônio Nakashima e o 25 de março. Eles passam por cima da Avenida do Estado e são muito importantes porque eles fazem a ligação da Rangel Pestana dos dois lados ali da Avenida do Estado. Do lado que vai cortar o Brás, vai paralelo à Radial Leste, né? Muita gente passa por ali para acessar o Brás e também

0: escapar do trânsito da Radial, e o outro lado da Avenida do Estado, onde está a Sé e também a Rua 25 de Março. Cada viaduto tem um sentido e eles ficam bem pertinho, formando uma espécie de círculo torto ali por cima da Avenida do Estado. Quem está no nosso YouTube está vendo a ilustração que a gente colocou aí para explicar onde é que eles ficam. Bem para baixo da Avenida do Estado, por cima ali, pertinho ali do terminal Dom Pedro. Aliás, a demolição desses dois viadutos tem a ver com a requalificação de toda essa área do terminal Dom Pedro. Esse projeto faz parte de uma parceria público-privada que foi assinada em fevereiro, um contrato grande com o consórcio Novo Dom Pedro, que prevê um investimento de 717 milhões de reais ao longo de 30 anos. Mas havia um erro no traçado do Centro Histórico de São Paulo, que é cheio de áreas tombadas, que obviamente não poderiam contemplar uma demolição. E aí, agora, em agosto, o Compresp, que cuida, né, do patrimônio histórico de São Paulo, refez esse traçado do Centro Histórico e tirou esses viadutos da área de proibição de demolição. Com isso, está aberto aí o caminho para que isso aconteça. E qual que é o projeto? Retirar esses dois viadutos e substituir por um cruzamento de pista mesmo, por uma avenida de mão dupla e uma nova ponte por cima do rio Tamanduateí, que está por ali, né? Então a gente deve ter a substituição desses dois viadutos por um trecho de pista mesmo, de avenida. Aliás, esse é um projeto muito grande de revitalização, que prevê também a ampliação da área verde ali na região, uma conexão do terminal de ônibus do Dom Pedro com o outro lado da pista, onde a gente tem o metrô, né, o acesso ali à região do BRT Radial Leste, que está sendo construído, e o futuro VLT, que está na fase de projeto ainda aí na região central. Essa questão específica da demolição dos viadutos está em estudo e por isso a gente não tem um prazo ainda de quando essa obra vai começar. Mas com esse aval do Compresp, já tem aí a possibilidade de que esses dois viadutos, que são bem antigos, já passaram por reformas, por danos estruturais, inclusive, possam ser definitivamente retirados de lá.
1: Esse projeto é antigo, né? O projeto tem mais, com certeza, mais de 2 anos, talvez bem mais de 2 anos. E agora também não tem prazo para acontecer, né?
0: Não, ainda não tem prazo para começar. A PPP está assinada, o contrato está assinado desde fevereiro, mas olha como os prazos são largos, né, Sabino? A gente teve essa discussão, assinatura do contrato em fevereiro, agosto, Compresp liberou a demolição dos viadutos, né? Refez esse traçado aí do Triângulo Histórico, do Centro Histórico de São Paulo. Aí, com isso, os projetos começam a se desenvolver. Então, a gente está falando de uma coisa que é muito a longo prazo. Mas já preparo aí quem usa a Avenida do Estado todos os dias. Vai causar muitos transtornos no trânsito da região enquanto esse projeto estiver em andamento.
2: Bona, falando em transtorno, hoje, há pouco, na verdade, teve um acidente feio ali, né? Foi na Regis que aconteceu? O que rolou por lá?
0: Então, foi na chegada da Regis, né? Quando você sai ali da Regis e entra no Taboão, na verdade, no sentido contrário, saindo do Taboão para entrar na Regis, na Avenida Felício Baruti. Ela vai mudando de nome algumas vezes até virar a rodovia Regis Bittencourt. Dois caminhões bateram lateralmente e aí um empurrou o outro para cima de um canteiro ali da Regis Bittencourt. Um homem de 43 anos ficou ferido, foi levado para o hospital, mas ele infelizmente não resistiu e morreu ali depois de receber atendimento. O motorista do outro caminhão também teve ferimentos, mas foram mais leves. Ele chegou a ser submetido ao teste do bafômetro, que deu negativo para ingestão de álcool. Ele foi para o hospital, para a delegacia, aliás, para prestar depoimento. Como a gente está falando de um acidente fatal, isso demanda a realização da perícia e isso demora. Então a gente ainda está com a pista principal dessa avenida, porque ali são duas, né, divididas por um canteiro. A pista principal, no sentido da Regis, segue interditada. E aí a saída do Taboão para entrar na Regis, para seguir na direção ali do Shopping Taboão, está muito congestionada por causa desse acidente.
1: E pelas imagens que a gente vê, os caminhões devagar não estavam.
0: Com certeza não.
1: Não estavam. Com a pista escorregadia desse jeito. E um outro problema que a Regis Bittencourt tem no trecho municipal ali de Taboão da Serra foi a implantação pelo último prefeito de semáforos. Semáforos no meio de uma estrada. São 5 ou 6 semáforos ali naquele trecho e que tornam o trânsito bastante perigoso porque você vem ali dentro do limite de velocidade e de repente o semáforo amarela, você freia como provavelmente fez esse caminhão e aí o carro desliza se a pista está escorregadia, né? Infelizmente aconteceu, mas a gente avisava muito antes da instalação desses semáforos, numa entrevista aqui no Manhã Bandeirantes com o prefeito anterior, que isso ia dar problema, ia ser perigoso.
2: As informações aqui ao vivo com a Ana Paula Rodrigues. Obrigado, viu, Ana? A gente vai para mais um intervalo. Valeu, na sequência, Ana. Vou dividir aqui com os nossos ouvintes uma história de uma cachorrinha que foi encontrada. Ela estava desaparecida desde o dia 20 de agosto e foi encontrada, Sabino e Paula, em meio à limpeza do Rio Pinheiro. Já estava ali sofrendo muito, não é? Com hipotermia. Daqui a pouquinho a gente vai contar essa história para os nossos ouvintes.
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5: O primeiro estudo verificar até que percentagens esse álcool poderia ser adicionado à gasolina.
6: A utilização do álcool como combustível foi uma inovação brasileira. Em novembro de 77, o repórter Luiz Carlos Gertel conversou com o coronel Vander Montandon, que chefiava a divisão mecânica do CTA, Centro Técnico Aeroespacial de São José dos Campos, berço dos motores a álcool.
5: Uma viagem que foi feita por 3 carros convertidos aqui no CTA, que passaram, saíram de São José dos Campos, passaram por Campo Grande, Cuiabá, Porto Velho, Manaus, de lá foram transportados até Belém por falta de estrada.
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2: Dez horas, 53 minutos, já de volta aqui com o Manhã Bandeirantes. Fiquei devendo a história da cachorra, né? Contar aqui pro ouvinte da Bandeirantes, do Manhã Bandeirantes. O que que aconteceu, viu, Paulo e Sabino? Em meio à limpeza do Rio Pinheiro, sua equipe responsável que estava ali realizando a limpeza, resgatou uma cachorrinha que estava desaparecida. A Bela foi encontrada exausta entre o lixo flutuante. Ela estava desaparecida desde o dia 20 de agosto. E esse resgate ocorreu durante os trabalhos contínuos de limpeza do rio, em uma ação conjunta com a entidade de proteção animal. Para quem nos acompanha aqui no YouTube, já tem algumas imagens, né, desta operação. Durante os trabalhos de rotina de limpeza do leito, os operadores das embarcações avistaram a cadelinha que havia caído na água e enfrentava risco de afogamento, hipotermia, porque passou várias horas no rio. A ocorrência teve início quando um ciclista que trafegava ali pela ciclovia avistou o animal, já bastante debilitada, né, a cachorrinha, acionou voluntários do Centro de Apoio e Proteção animal. E aí os trabalhadores começaram essa manobra, manobrar as embarcações, conseguiram retirar o animal da água em segurança. Ela foi encontrada, como eu falei, exausta, já cansada ali. Tem algumas imagens deles puxando a cachorrinha com uma rede. Ela,
0: em meio ao lixo.
2: Em meio ao lixo, olha a quantidade de lixo que tem ali, já sofrendo muito, não é?
7: Ela tenta fugir, na verdade, porque ela fica assustada, né? A família dela, a tutora dela, diz que ela estava desaparecida há 11 dias. E aí, sabe-se lá o que aconteceu nesses 11 dias, né, Gobato? E se ela já tem medo, como você falou, hipotermia, ou seja, estava passando frio ali, ela foi resgatada e levada, né? Ela estava tremendo, passou por banho, avaliação veterinária, mas ela também foge, porque ela estava assustada. Para terem uma noção, a cachorrinha é branquinha com preto. E ela, quando ela é resgatada, ela tá toda pretinha da sujeira ali do Rio Pinheiros. Nossa Senhora, chega a me dar um... Eu que sou cachorreira, me dá um negócio, gente. Agora, falam que uma das questões que ajuda na identificação da Bela foi o microchip. O microchip acabou ajudando. Ó, quando ela passa por todo cuidado ali na veterinária,
2: banho, tosa,
7: aí a gente volta a ver a corzinha dela normal, né? Que é a branquinha. Nossa, que desespero, tadinha dela. Imagina 11 dias desaparecida. Tu nunca consegue imaginar o que tá na cabeça do cachorrinho e da tutora completamente desesperada esse período todo, né?
2: Que bom, uma história com um final feliz, né? Pelo menos aqui o resgate da Bela, que bonitinha ali a cachorrinha, já agora depois do banho e tosa, se recuperando, né? Vai passar ainda por um acompanhamento veterinário, deve ser feito ali alguns exames, né? Mas final feliz aí, que bom que a equipe conseguiu. Esse ciclista que avistou a cachorrinha, avisou, conseguiram manobrar as embarcações e fizeram o resgate então da cachorrinha, que volta então pro seu lar. Antes do intervalo comercial e do Pedro Coen, que chega aqui com o esporte, tem mais da participação do ouvinte Bandeirantes aqui conosco.
8: Olá, pessoal da Band, um grande abraço ao Tony de Suzano. Muita chuva, Tony, aqui no Alto PT. Estamos aqui curtindo esse lento programa. Grande abraço a todos aí da bancada. Fico com Deus. Um excelente dia para todo mundo aí. Grande abraço, Sabino, Lobato, Aldez. Grande abraço aí, fico com Deus. Tony, Suzano, estamos aqui com meus 17 cachorros. Já curtindo esse programa. Grande abraço.
2: Um abraço, meu amigo. Obrigado.
7: Poxa, botar microchip em 17 cachorros já é mais caro. Mas, ó, foi esse microchip que salvou a Bela, porque ela só foi identificada como a Bela lá na clínica, que viram que tinha microchip. E aí, por conta disso, ligaram para a tutora.
2: Mais um intervalo rapidinho aqui no Manhã Bandeirantes. Na sequência, o esporte, hein? Pedro Coen chegando com as notícias quentinhas do esporte.
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2: Dez horas, 59 minutos, virando para as 11. Quero aqui já receber e saudar toda a nossa audiência, a equipe da Bandeirantes, da Rádio Bandeirantes Santos, que nos acompanham em 106,7. Um abraço para todo mundo aí. Santos deve estar também com esse tempo, né, encoberto, com uma chuvinha também, uma garoa. Não sei se vai dar calçadão e praia hoje, né? Aquela caminhada gostosa naquela faixa ali bonita que tem em Santos, o Jardim, né? Então, um abraço para todo mundo que está chegando agora no quintinal da Bandeirantes às 11 horas. Sejam todos muito bem-vindos. Esse é o Manhã Bandeirantes. Vamos juntos até o meio-dia. Mas tem também o quê, hein? Maria Eugênia Cotaiti chegando. Bom,
1: primeiro, deixa eu te dar um abraço lá pro litoral.
2: Diga lá, Sabino, por favor.
1: Um abração pro pessoal do litoral.
7: Bem-vindos por aqui. Daqui a pouquinho a Rafaela Ferreira vai estar com a gente também, falando aí dessa expectativa alta do Gobato, né? De sol e de um dia bonito por lá. Acho que ela vai trazer outra realidade, Gobato.
2: É
7: já,
2: verdade,
7: já.
2: Também acho.
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2: Históricas agora, hein, com a Maria Eugênia Cotaiti. Diga lá, Magê.
11: A primeira edição da Champions League feminina foi realizada na temporada de 2001-2002, ainda com o nome de Copa Feminina da UEFA. O Lyon da França é o maior vencedor, com 8 taças. A primeira conquista veio depois de 10 participações, em 2012. Empatados no segundo lugar estão o Frankfurt da Alemanha e o Barcelona da Espanha, com 4 troféus cada. A Rainha Marta está entre as artilheiras da Champions League feminina, com 46 gols marcados pelo UMEA e pelos também suecos, Tairezo e Rosengar. O torneio ainda registra o recorde mundial de público em um jogo de futebol feminino. 91 mil pessoas assistiram à semifinal entre Barcelona e Wolfsburg em 2022 no Camp Nou.
2: Vamos continuar agora às 11h01. Obrigado, viu, Magê? Vamos continuar agora às 11h01. Com Pedro Coin. Tem uma vinhetinha também, não é só pra Maria Eugênia não, viu, Pedro? Vamos lá, vamos soltar uma vinhetinha aqui pro Pedro Coin. Fala, meu amigo, ótima terça-feira pra você, hein? Seja muito bem-vindo aqui ao Manhã Bandeirantes.
7: Bom dia. Valeu. Ó, eu vou pedir pro Gobato, mas não sei, porque hoje, coitado do Gobato, ele tá aqui, né? Será que a gente tem o hino do Corinthians aí, Gobato, se a gente achar enquanto Pedro Coin? Pra fazer uma... Na minha época, falava fazer o filme ali com o corintiano, porque o Coin vai falar do aniversário 116 anos.
12: Exatamente.
7: No Paula. Programa do Neto, se tiver uma pasta do Neto, deve ter aí em algum lugar.
12: Vou achar aqui. Hoje vai ter gol do craque Neto no Donos da Bola. Bom dia pra vocês,
7: bom dia.
12: Meus amigos, pro Sabino, pro Gobato, pra Paula, todo mundo que nos acompanha aqui. Tô com moral, hein? Tenho até vinheta aqui no Manhã Bandeirantes. Corinthians, em 116 anos de história, um dos maiores clubes do nosso futebol, né? Um dos maiores clubes de São Paulo. A gente acompanha no YouTube a publicação feita pelo próprio clube, né? Em alusão a esse 116 comemorado. O clube que tem 7 títulos do Campeonato Brasileiro, é tetracampeão da Copa do Brasil, campeão da Libertadores, bicampeão do mundo, tem muita história para contar, além, é claro, dos grandes jogadores que já passaram por esse fantástico clube que é o Corinthians. Não vive a melhor fase da sua história, também não vive a pior, né? Já teve momentos piores ao longo desses 116 anos, mas... já teve momentos melhores também quando foi campeão do mundo, por exemplo, né? Jogadores históricos como Sócrates, como Ronaldo, como Roberto Carlos, o Cássio, por aí vai, né? E é claro, né, o nosso craque Neto, que trabalha aqui com a gente no Grupo Bandeirantes, 116 anos, a fonte da nossa loucura, diz ali o vídeo publicado pelo Corinthians em alusão a esse aniversário tão especial, né? Corinthians, que só volta aos gramados no próximo fim de semana pelo Campeonato Brasileiro e na semana que vem joga contra a equipe do Estudiantes pela Copa Libertadores da América. Busca o bicampeonato, né? Foi campeão em 2012 e quer vencer agora, 14 anos depois, em 2026, o bicampeonato. Timão, 116 anos, parabéns a todos os corintianos que comemoram junto, né, nessa data. Quando nosso clube do coração faz aniversário, a gente comemora também, faz um pouquinho de aniversário junto com ele, né?
7: Bom, missão dada é missão cumprida.
2: Ô Pedro, antes de você seguir aqui com as notícias, né, a Paula pediu aqui o hino do Corinthians.
7: Pro Corinthians.
2: Tem.
7: É Corinthians
2: aqui. Tem dois ritmos aqui, hein? Tem no estilo chorinho e no rock and roll. O que você prefere?
7: Ah, eu sou mais rock and roll.
2: Então vamos lá. Tem toda uma introdução. Agora um bate-cabeça, vai chegar o hino, hein, gente?
7: Nossa, bate. Eu tô tentando imaginar o Neto dançando esse.
12: Pois é, mas ele gosta de rock, hein?
7: É.
2: Oh, não vamos bater muita cabeça, senão a gente fica que nem o Lupato, hein?
7: É, não, depois tá todo mundo travado aqui, que nem o Lupato, todo travado em casa. Nossa homenagem aos corintianos aqui.
2: Um abraço
7: que nos ouvem aqui
2: no corintianos.
12: Olha, é um dos meus hinos favoritos aqui do futebol brasileiro, esse hino do Corinthians. Eu gosto muito também de um que começa assim: nós somos do Clube Atlético Mineiro, né? Que é o hino do Galo, que joga hoje, inclusive, pela Eita. Copa do Brasil. O Galo enfrenta a equipe do Cruzeiro, super clássico mineiro, né? A Copa dos Clássicos, essa Copa do Brasil de 2026. São três nessa fase de quartas de final. Cruzeiro e Galo, super clássico. Amanhã é clássico da saudade. Daqui
7: só a tem clássico. Você zicou tanto aquele sorteio que só teve. O Coen disse: eu quero clássico. Só saiu clássico naquele
12: exatamente.
7: Negócio.
12: Não me arrependo, viu, Paulo? Não me arrependo. Sou muito feliz. Foi muito feliz semana passada com os clássicos. Sigo sendo nessa, né? Espero que hoje a gente tenha mais um bom jogo entre essas duas equipes, né? E, é claro, o jogo terminou empatado em 1-1 e tem notícia importante envolvendo o Cruzeiro. Ontem, o Caio Jorge foi julgado pela turma do STJD por conta daquela entrada, nós até comentamos aqui na semana passada, entrada do Caio Jorge para cima do Juan Tressoldi, né, que é zagueiro do Atlético. Ele cai de cabeça no chão, depois precisa ser substituído ainda na primeira etapa do jogo. O Caio Jorge foi julgado, né, o advogado do Galo usou algumas palavras bem fortes, inclusive, na sessão, chegou a falar em tentativa de homicídio, mas o Caio Jorge foi apenas advertido, não foi suspenso pela equipe. Vai poder entrar em campo hoje pela equipe do Cruzeiro. Então, a Raposa terá o seu atacante titular na noite de hoje. O Juan Tressoldi também depois foi para o hospital, passou por exames, foi constatado que tudo estava bem com ele, tudo certo. Ele também pode jogar hoje, se assim o Eduardo Domingues, que é o treinador do Galo, quiser. Amanhã tem mais Copa do Brasil. Ah, esse jogo tem transmissão da Bandeirantes, ok? A partir das 9 horas da noite a bola rola. Às 8h30 a gente abre a nossa transmissão. Pedro Martelli comanda esse jogão de bola, mais um clássico aqui na sintonia da Bandeirantes. Amanhã tem mais clássico, tem mais transmissão da Bandeirantes para Santos e Palmeiras, clássico da saudade. E tem notícia importante envolvendo a equipe santista. Ontem, o Peixe anunciou a contratação do volante Arthur até o final do ano de 2026. Ele que fez a primeira metade dessa temporada no Grêmio, não chegou a um acordo para renovar o seu contrato, voltou para a Juventus.
7: Mas estão contratando o cara que está vindo de um clube quase rebaixado, é isso?
12: Pois é, mas é porque o Arthur, Paula, a gente está vendo a foto dele ali no YouTube. O Arthur, ele é um atleta que tem passagens pelo Barcelona, é um jogador que tem passagens pela Juventus, é um clube que tem passagem pelo Liverpool, foi campeão da América, tanto pelo Grêmio quanto pela seleção brasileira. Então é um jogador com uma bagagem muito pesada, né? Já jogou muito bem aqui no solo brasileiro, já jogou muito bem em outros momentos da sua carreira. É bem verdade que não vive o seu principal, né, o seu grande holofote, não é agora, em 2026, já teve outros momentos melhores na sua carreira, mas o Arthur é o novo atleta do Santos, pode fazer muita diferença, né, Sabino?
1: Olha só, a gente está mostrando a imagem do Arthur na nossa live. Escolheram bem o lugar para ele tirar uma foto, né? Bonito o lugar que eles escolheram para tirar a foto. Tá combinando com o momento do Santos mesmo.
12: Pois é, uma parede pichada, né?
1: Completamente pichada.
12: Exatamente, exatamente. O Santos não vive os melhores dos momentos, mas deu sorte ontem, viu, Sabino? O Remo perdeu em casa para a equipe do Coritiba, um resultado que, se fosse ao contrário, de virada, inclusive, né? O Remo estava vencendo por 2-1 a partida e o Coxa conseguiu virar. Se o Remo tivesse vencido, a situação do Peixe ia ser um pouco mais preocupante na tabela do Brasileirão, mas com a vitória do Coxa, tudo fica bem para o santista nesse meio de semana. Amanhã é clássico da saudade, é muito difícil que o Santos consiga virar, mas o próprio Neymar, o Cuca, falou também que eles não têm outra alternativa a não ser acreditar. Antes de eu devolver para vocês aqui, reforçando, hoje tem transmissão de Atlético Mineiro e Cruzeiro, amanhã clássico da saudade, Santos e Palmeiras, e na quinta-feira transmissão também do Grenal. E agora sim, para finalizar, o Grenal, bom demais, né?
7: Bom demais quando a gente está em bons momentos.
12: Pode ser também, ou quando você não torce para nenhum dos dois times, né? Para a gente finalizar, eu falei do Arthur que jogou no Barcelona, e tem brasileiro novo chegando lá no clube catalão, viu? Gabriel Jesus foi anunciado agora há pouco pelos culés, é o novo jogador do time espanhol, contrato até 2029, né? Até o fim da temporada de 2029, ou seja, até junho de 29, 3 anos de contrato, 3 temporadas para o Gabriel Jesus, formado nas categorias categorias de base do Palmeiras, jogou também no Manchester City, não teve o sucesso esperado no Arsenal, onde ele estava até amanhã dessa terça-feira, né? Gabriel Jesus, então, atleta que fez duas Copas do Mundo com a seleção brasileira, Copa América, campeão brasileiro pelo Palmeiras, é o novo jogador do Futebol Clube Barcelona, pessoal.
2: Valeu, Pedro.
7: Tá certo, valeu, gente.
2: Obrigado,
7: valeu.
2: Pedro.
7: Saudades do momento em que Barcelona tinha aquele Messi, era aquele jogador. Messi que ontem, inclusive...
2: Tá liderando o Campeonato Espanhol, né?
12: É. Pois é.
7: Tá, voltou.
12: Começou agora, né, o Campeonato Espanhol, mas Barcelona e Real Madrid estão ali. O Barcelona ganhou ontem, né? Inclusive o Rafinha fez gol na vitória por 4-2 contra o Rayo Vallecano. É um bom momento pro Barcelona, viu? Não é mais aquele que tinha Messi, Suárez e Neymar, mas ainda assim é um bom time.
7: Aquele eu tive a sorte, já vi em loco, assim. E ontem Messi anunciando ali a sua aposentadoria da seleção argentina, né?
12: Exatamente.
7: Depois de duas Copas do Mundo que ele fez, que pelo amor de Deus. Valeu, Coen.
12: Valeu, gente. Até mais.
2: Valeu.
1: Olha, uma notícia importante chega aqui de Brasília. Uma notícia publicada pelo blog do jornalista Fausto Macedo, do jornal Estado de São Paulo. Presta atenção, porque é um furo do jornalista e é uma bomba. O ministro do Supremo Tribunal Federal, Alexandre de Moraes, foi o responsável por editar, ou seja, teve contato direto e trabalhou na última versão do contrato de 131 milhões de reais em serviços advocatícios firmado entre o escritório da sua mulher, a advogada Viviane Barsi de Moraes, e o dono do Banco Master, Daniel Vorcaro. A informação foi obtida por metadados, uma forma de se checar o que havia no celular de Daniel Vorcaro, de uma investigação aí obtida pelo jornal Estado de São Paulo. O ministro Alexandre de Moraes ainda não se manifestou sobre o assunto, nem a defesa do banqueiro Daniel Vorcaro. Mas surge agora essa informação importantíssima, cheia de detalhes publicada pelo Jornal do Estado de São Paulo, de que Alexandre de Moraes teria efetivamente tido contato com o contrato feito entre o Banco Master e a sua esposa, mas não só contato, teria trabalhado sobre o contrato, editando da forma que melhor convinha para a família. É bem grave essa acusação e o ministro Alexandre de Moraes vai ficar devendo de novo uma explicação.
2: Bom, ainda nessa edição, mais informações, né, sobre esse caso, então, que o Sabino acabou de compartilhar aqui no Manhã Bandeirantes. A gente vai girar a nossa reportagem em Brasília para trazer, então, detalhes sobre esse caso. Agora, às 11h12, a gente vai girar a nossa reportagem, mas aqui em São Paulo, porque o Guilherme Oliveira está pedindo passagem para trazer um caso também assombroso. Um estudante de direito é preso após se passar por juiz durante uma abordagem da PM em São Bernardo. É isso mesmo, Guilherme Oliveira? Muito bom dia.
13: É isso mesmo, Danilo. Bom dia para você, a Paula, o Sabino, a quem nos acompanha. Recentemente a Paula falou, né, que a humanidade tá maluca. A gente trouxe aqui a notícia recente de que um ex-policial saía atirando pela Zona Leste de São Paulo. E agora esse homem de 53 anos, que se passava por um juiz e também por professor de direito de uma faculdade de São Bernardo do Campo, no ABC Paulista. Como é que a polícia descobriu toda essa farsa? Esse homem, ele foi preso ontem, já era procurado pela justiça pelos crimes de estelionato, ou seja, já havia enganado outras pessoas e continuava enganando nas ruas do ABC Paulista. Ele foi preso em Santo André, porque uma viatura estava passando por um local e esse homem, ele saiu em disparada de um estacionamento, invadindo a avenida, e os policiais estranharam justamente a condução ali agressiva daquele motorista. Então abordaram esse homem de 53 anos e logo ali aos policiais, ele já se apresentava como um juiz ali de Santo André e também como um professor de direito de uma faculdade de São Bernardo. Mas ele apresentou um documento e os policiais, num primeiro momento, já estranharam aquele documento, porque tinha características justamente de falsidade. E aí, durante a abordagem, olha só que sorte para os policiais, havia uma mulher estava passando pelo local, identificou esse homem e conversou rapidamente ali com ele. Os policiais falaram: "Ué, você conhece essa pessoa?" E a mulher disse: "Sim, ele estuda na mesma faculdade que eu estudo, faculdade de direito." E aí, na verdade, os policiais descobriram que ele é estudante de direito e não professor de direito, muito menos juiz. Nunca foi juiz e, pelo que a gente está acompanhando, não vai ser, porque vai responder por alguns crimes. O nome dele, Selmo dos Santos Pereira. Ele foi conduzido à delegacia. Na delegacia foi realizado um exame de impressões digitais e só na delegacia que os policiais conseguiram descobrir a verdadeira entidade, a identidade desse homem de 53 anos. O verdadeiro juiz foi acionado também, a polícia conseguiu identificar a casa desse verdadeiro juiz. Ele foi à delegacia para prestar depoimento, para falar, obviamente, que não conhece esse estelionatário, que estava usando os dados desse juiz. Felizmente, com esse juiz, nada aconteceu, não vai responder por nenhum delito. Já esse estelionatário, sim, continuou detido e agora vai responder, além de estelionato, por falsidade ideológica, já que estava passando por uma outra pessoa, pessoal.
2: Tá certo, as informações aí do Guilherme Oliveira, né? A polícia prendendo, então, esse que se passava, né, por juiz, um estudante de direito, que se passava por juiz numa abordagem no ABC Paulista. Obrigado aí, Guilherme, pelas informações aqui no Manhã Bandeirantes.
7: Valeu, Gui. A loucura está sem limites, né? E a cara de pau também, vamos combinar.
2: Paula, vamos sair para um rápido intervalo comercial. Na sequência, a gente vai continuar com os nossos ouvintes e mais reportagem aqui no Manhã Bandeirantes.
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1: 11:17, 20 graus nesse momento na capital paulista, com o tempo fechado, chuvinha, alerta da Defesa Civil. Vamos para a Baixada Santista. Rafaela Ferreira está por lá e por aí também, né, Rafa? Um dia daqueles de preguiça e de muito alerta, porque ali, aí, além da ventania, ela também atinge a questão do mar, né? Deixa o mar agitado, balsas e tal. Bom dia para você.
2: Bom dia, Paula, Gobato e Sabino, ainda os ouvintes do Manhã Bandeirantes, que sempre nos acompanham. Neste momento aqui, 25 graus, bem diferente da realidade que as pessoas encontraram desde a madrugada. Na madrugada, 17 graus, uma chuva bem forte, inclusive teve uma pessoa que ficou ferida em São Vicente. A gente vai trazer um apanhadão das cidades, mas começando com este caso em São Vicente. Uma motociclista de 21 anos passava pela Avenida Angelina Prete, que é um importante caminho que liga a área continental à área central da cidade, quando foi atingida por uma árvore. Ela foi socorrida com dores nas pernas, está sendo atendida neste momento no pronto-socorro do Rio Branco, ainda bem que nada de pior aconteceu. Mas em Santos teve também muitas ocorrências. O canal do Porto de Santos foi fechado à meia-noite, ficou fechado até 2:30 da manhã, o maior porto do país, deixou ali de ter a entrada e saída de navios por conta deste mau tempo. Além disso, também teve problemas nas travessias entre Guarujá e Bertioga, as balsas ficaram paralisadas durante 2 horas. Outras travessias, como Santos Guarujá, Santos Vicente Carvalho, não foram afetadas. Em Santos também tem alagamento neste momento, na Avenida Nossa Senhora de Fátima, que é bem ali na entrada da cidade, tem ali um ponto que está intransitável quando chove. Mais agentes do trânsito estão ali pelo local. Teve também pelo menos 6 quedas de árvores e as equipes estão nas ruas para fazer essa remoção. De acordo com a praticagem de Santos, os ventos ultrapassaram a previsão inicial, que era de cerca de 75 km por hora, e chegaram a mais de 93 km por hora. Ainda em São Vicente, na área rural, recebemos vídeos, inclusive, de ouvintes que falaram que por lá chácaras foram telhadas. Mesma situação em Praia Grande, no bairro Esmeralda, onde os moradores também relataram que teve problemas em quedas de galhos sobre telhados. Também ali pela região do litoral sul, em Mongaguá, 5 árvores caíram no bairro Vera Cruz, 2 delas em cima de veículos, ninguém ficou ferido. Teve também 2 quedas de toldos de uma padaria e de um outro estabelecimento comercial. Problemas também em Cubatão. Em Cubatão caíram pelo menos 3 árvores ali no Jardim São Francisco. Também em frente a uma escola, a prefeitura avalia se as aulas vão precisar ser suspensas no período da tarde, e a concessionária de energia que atende a região disse que já está nas ruas com as equipes para poder fazer esse atendimento. Em Guarujá também teve problemas, 2 árvores caíram na enseada, uma delas em cima do telhado de uma casa, mas ninguém ficou ferido. E a parte que a gente sempre faz o alerta aqui na Bandeirantes, estamos falando desde cedo, vai chover, vai ter vento forte, as pessoas parecem que às vezes não acreditam nos nossos alertas e da Defesa Civil, e é muito importante que fiquem atentas, porque aqui estamos em áreas abertas. Como você bem disse, Paula, tem essa questão das ondas, que nesse momento está até o mar um pouco menos agitado do que esteve na semana passada, com ondas que não passam de 2 metros, mas chegaram nessa semana passada mais de 3 metros e com ressaca no mar. Mas a gente sempre faz o alerta: não pratique esportes náuticos. Só esse ano, infelizmente, 80 pessoas já morreram nas águas aqui do litoral paulista, inclusive uma jovem de 21 anos está desaparecida desde a semana passada. O Corpo de Bombeiros teve que interromper as buscas neste momento por conta dessa agitação do mar, mas a jovem, que é de Guarulhos, segue desaparecida, e a gente sempre fala a respeito de se abrigar em áreas de concreto, nessas áreas abertas que tem árvores, que tem ali também essa rede elétrica, é um perigo.
3: Tá certo, as informações aqui com a Rafaela Ferreira trazendo, né, esse raio-x de como está a situação na Baixada Santista, chuva forte, ventos de até 80 km por hora, procurar abrigo, né? A gente sabe, né, Rafaela, que muita gente precisa se deslocar para trabalhar, para ir para a escola, não tem jeito, mas já vê ali uma mudança, não precisa sair naquela hora que está caindo aquele temporal, espera um pouquinho, fica em casa, porque é melhor você evitar. Tem transtornos aqui em São Paulo também, primeiro agradecer a Rafaela, obrigado, viu,
1: valeu,
3: Rafaela?
1: Rafa.
3: Rafaela obrigado. Ferreira. Os nossos ouvintes estão falando,
2: obrigada,
3: Sabino.
2: Boa semana.
3: Obrigadíssimo para você também. Os nossos ouvintes estão falando aqui, Sabino, é tudo parado aqui no sentido Jabaquara, trânsito intenso. Vamos ouvir o que diz o nosso ouvinte? Vamos lá.
4: Bom dia a todos.
1: Bom dia.
4: É,
1: bom dia.
4: Trânsito em São Paulo.
1: Uhum.
4: Roberto Marinho, esquina com a Vicente Leporassi, farol piscando, trânsito intenso. Na sequência, farol antes do cruzamento, abaixo do viaduto Deputado Luiz Eduardo Magalhães, também piscando. Não tem agentes do CET. Isso sentido Jabaquara. Luiz Festa de São Paulo.
5: Tem mais, eu acho que para usar uma expressão que vem bem a calhar hoje, é chover no molhado, né?
1: O não ter agentes da CET,
5: né? Não dá mais para falar da CET, sei lá o que falar mais da CET. Só reiterar aquele convite para o presidente da CET, Milton Persoli, vir aqui conversar conosco, ele que está proibido de conversar com a imprensa. Ele vem aqui dar uma satisfação de o que, que é esse sucateamento, esse fim, essa falência dessa empresa pública municipal que deveria melhorar o trânsito da cidade. E, infelizmente, não desenvolve a atividade que para qual ela foi criada. Né?
1: Mas é impressionante, porque todo mundo sabe que choveu, parou. Choveu, travou. O trânsito para, o semáforo vai parar de funcionar. É o dia que você mais precisa da CET. Ela pode ser um fantasminha camarada nos outros dias. Mas nesses dias, né, Sabino, tinham que estar desde... Olha, a gente falou desde as 3 horas da madrugada o alerta da chuva. Tinha que já a gente amanhecer com eles nas ruas, com eles ajudando. Nada, fica a gente, é semáforo travado, todo mundo que não consegue andar na rua, é um caos.
3: Tem mais aqui, hein? Tem mais relatos aqui.
6: Bom dia, tudo bom?
1: Bom dia.
6: Tem uma árvore caída na descida da ponte estaiada, sentido Interlagos, da Marginal Pinheiros. Tá começando a formar um pequeno trânsito aqui.
3: Temos imagens também.
7: Bom dia, Gobato, Sabino e Paula Valdez.
5: Bom dia.
7: Atenção, motoristas. Árvore caída na marginal do Pinheiro, sentido Interlagos, na altura da ponte Morumbi. Atenção ao transitar pelo local. Alô, CT e Prefeitura de São Paulo, vamos sair da cama. Grande abraço, Edson Gonçalves do Ipiranga.
3: Bom, daqui a pouquinho mais o relato dos nossos ouvintes que participam, se manifestam aqui pelo nosso WhatsApp com imagens, mandando foto, vídeo dos transtornos já nesta terça-feira aqui na cidade de São Paulo.
1: Além da árvore caída ali, né, tem a água como uma cachoeira caindo ali bem do ladinho também, quando a gente consegue ver pelas imagens que os nossos ouvintes nos mandaram. A gente podia fazer uma vinheta aqui no Manhã Bandeirantes. Alô, CT, que nem disse o nosso ouvinte. Alô, CT!
3: É um pedido de socorro mesmo de quem exatamente. Circula pelas ruas e avenidas de São Paulo, principalmente em dias como esse, de chuva forte, as quedas de árvore, farol, semáforo que não funciona, é transtorno, é congestionamento para todos os lados. E o ouvinte segue aqui sempre, né, dando a sua audiência e participando no 11 99904-8756.
5: CET, Companhia de Esculhambação do Trânsito.
3: A gente vai sair agora, Paula.
1: E ele fala sério. Eu adoro.
3: A gente vai sair para o intervalo comercial. Na sequência, a gente volta girando a nossa reportagem e com as denúncias dos nossos ouvintes.
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3: 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A Rádio Bandeirantes transmitiu.
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3: O primeiro título mundial do São Paulo no Japão veio em 92, ao derrotar o Barcelona por 2-1. Dois gols de Raí, o segundo de falta. Na Bandeirantes, a narração de Éder Luiz e reportagem de Cândido Garcia.
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11: Ninguém esperava a cobrança ensaiada, a falta cobrada em dois toques. O juiz da reta ficou estático. A bola rolada para Raí. Na segunda medida, no segundo toque.
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12: O benefício dessa união vai ser seguramente o comprador, vai ser o Brasil, vai ser a Argentina, mas também as duas companhias.
3: Quando a Auto Latina, uma joint venture formada entre a Ford e a Volkswagen nos mercados brasileiros e argentino, foi criada em 1987, esperava-se a formação de um gigante imbatível no mercado automotivo. Um ano antes, o então presidente da Volkswagen, Wolfgang Sauer, adiantou pelos microfones da Rádio Bandeirantes os benefícios que resultariam daquela fusão.
12: As duas companhias conseguem com isso um aumento de economia de escala.
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0: No quintinal da Bandeirantes, hein? Marcando agora 11 horas mais 30 minutos, já de volta com Manhã Bandeirantes. A gente segue girando a nossa reportagem. Luiz Felipe Nunes, já posicionado no estúdio Bandeirantes aqui conosco nessa terça-feira, para trazer os detalhes, prestem atenção, sobre as novas regras para venda, transferência de ingressos para os eventos, para os shows, para os festivais, e uma forma, né, de tentar frear o cambismo digital. Mas não é só isso não, tem aquelas taxas ocultas, taxa de conveniência, taxa de impressão, taxa disso, taxa daquilo. O Luiz Felipe vai explicar o que vai acontecer a partir de agora. Muito bom dia, hein, Luiz?
1: Muito bom dia, Danilo, Paula, Sabino,
2: bom dia
1: para você que nos acompanha na Bandeirantes. A intenção do governo federal é trazer mais transparência para esse processo de compra de ingressos. Existem muitos processos judiciais correndo, não só aqui no Brasil, mas também em outros países, justamente sobre a falta de transparência para esse setor. Então, a partir de agora, com um decreto baixado pelo governo federal, é necessário que as empresas que participam da comercialização desses ingressos façam com que exista um sistema para coibir principalmente o cambismo, aquela prática ilegal que muitas pessoas praticam comprando um número grande de ingressos para depois vender num mercado paralelo pelo dobro, às vezes o triplo deste valor que foi comercializado inicialmente. São muitos os relatos aqui no Brasil, sempre que tem abertura para compra de shows, isso o Danilo sabe bem porque acompanha de perto, você entra nas redes sociais, o principal comentário é: passei 30 minutos na fila, não consegui o ingresso esgotou.
2: Nossa.
1: Tem uma situação muito curiosa.
2: Não, eu já passei uma madrugada inteira.
3: É, abre a venda e já não consegue comprar.
2: É.
1: Exatamente. Tem uma situação curiosa que acontece, e dá para fazer essa comparação com o mundo inteiro, que é a Fórmula 1. O GP do Brasil é, historicamente, o que tem a maior lotação. É o que tem mais rapidamente a venda de todos os ingressos. É lotado o GP do Brasil, mas assim, a gente tem grandes prêmios em lugares muito tradicionais, em Mônaco, em Miami, em outras localidades, e você tem ingressos disponíveis até no dia mesmo do GP. E aqui no Brasil, esgota no mesmo dia, e não é somente por conta da procura, mas também por causa dos cambistas. Então agora, estes sites precisam encontrar maneiras para coibir esta prática e também mostrar no momento em que você entra no site qual vai ser o valor final da compra. Porque muitas vezes você vê o ingresso a R$100. Você faz todo o seu login, o seu cadastro, fica na fila, coisa e tal, chega na hora de pagar, aparece na tela: taxa de conveniência, taxa de impressão de ingresso, taxa de não sei o que, de manutenção, de parará, parará. O ingresso passa dos 100 para 200, 300 reais. Então não é só o cambismo, mas também os próprios sites. Agora, no momento que você entra nesse site, já precisa ter a descrição de quanto você vai pagar no final. E esses sites agora precisam descrever detalhadamente o que é cada taxa para que o governo federal possa avaliar se aquilo faz sentido ou não. Além disso, os sites precisam se comprometer a também coibir a venda ilegal, não só dentro do próprio site, né? A venda que é feita por outras pessoas, para que os sites também tenham este tipo de comprometimento, além de fornecer mais informações sobre, por exemplo, como é realizada a venda dos ingressos com meia entrada. Porque existem muitas reclamações de que esta prática da venda da meia entrada também é fraudada por muitos sites. Por isso, todas essas regras para ter mais transparência no momento da venda. Tem uma situação também interessante, um outro decreto que foi baixado pelo governo federal no mesmo evento em que este primeiro decreto foi colocado em vigor, de que agora existe também a obrigação de que as organizadoras de shows com mais de 1.000 pessoas coloquem uma disponibilidade de água para as pessoas que vão entrar nos shows, porque existia um gatilho, uma espécie de gatilho, de que isso só era obrigatório quando atingisse uma determinada temperatura. É uma legislação que veio depois da morte de uma fã da Taylor Swift, que faleceu em um show no Rio de Janeiro, a gente acompanhou aqui, e que agora existe uma legislação mais ampla sobre esse assunto também.
0: E que isso seria resolvido se as produtoras deixassem você entrar simplesmente com uma garrafinha, com um squeeze, com um copo, coisa que acontece em festival lá fora.
1: E que agora vai ser obrigatório.
0: Nos Estados Unidos, o Lollapalooza na Alemanha, o Coachella, você consegue levar. Você consegue levar água, você consegue levar alimento, você consegue levar salgadinho, claro, dentro de diretrizes, de normas, não é? Você não vai levar uma melancia, você pode levar a melancia picadinha dentro de uma tupperware ali, de uma, né, um saco plástico, de uma sacola. Agora, você sempre proibiu aqui no Brasil, né? De entrar com qualquer tipo de alimento ou bebida.
2: Te obrigando a consumir lá dentro.
0: Te obrigando a consumir lá dentro, não é? Então, tudo bem, acho que distribuir água ou ter um bebedouro ali é bacana, mas podia liberar também a entrada. Porque de repente você não quer levar água, você quer levar um chá, você quer levar um suco, não é? Um suco detox. Um suco uma detox, rave, né?
3: Agora, que vai levar suco detox?
2: Mais uma garrafa de pão. Um gobato, pelo visto. Ele
0: agora,
2: um suco detox e uma melancia picada ele leva pro rave.
0: Agora,
1: que festa.
2: Festa estranha de gente esquisita essa do Gobato aí.
0: Agora, um outro ponto, Luiz, que eu não sei se tá aí nas regras, não é? Que também lá fora tá acontecendo, que é o preço dinâmico, tal como os transportes por aplicativo. Então, se o show do Foo Fighters tem demanda, o preço sobe. Ah. Se o show do Lionel Richie encalhou, o preço desce.
3: Tá internado, você viu?
0: Tá internado. Tem show programado aqui pro Brasil, não é? Acho que esse dispositivo ainda não tá nessa lei, pelo que eu apurei aqui, pelo que eu vi, né, Luiz?
1: No momento da venda, se você estiver falando do site especificamente, Danilo, eles não podem mudar o valor enquanto você estiver naquele período de compra. Então, se você entrou no site, fez o seu cadastro, ele não pode mudar enquanto você estiver naquela página. No dia, no mês seguinte, nada nesse dispositivo tem regulamentação sobre isso. Então, no outro dia, pode ser que o preço mude. Mas agora, como a fiscalização aumentou, tudo isso precisa ser justificado.
2: Mas a minha questão é bem sobre essa fiscalização, porque fiscalização no Brasil sempre deixa a desejar, né? Porque ali nas regras está isso, ó. Adotar mecanismos de prevenção da aquisição massiva, abusiva, especulativa de ingressos, inclusive por meio de sistemas automatizados, garantir autenticidade, rastreabilidade, impedindo duplicações, falsificações, reforçar mecanismos de proteção em eventos de alta demanda, utilizar filas virtuais, pré-cadastro, limites de ingressos para o consumidor, mas assim, a promessa ali, na teoria, é sempre livre, mas a gente sempre aqui no Brasil, tudo que a gente fala precisa de fiscalização. Quem vai fiscalizar? Como você vai garantir, né, essa transparência? Porque falar é fácil, o problema é depois na prática isso rolar de verdade, né?
1: São adições que agora acontecem no Código do Consumidor. Então, o que o governo federal faz também é obrigar essas empresas a deixarem de maneira formal, formalizada, todas as informações por pelo menos 2 anos da venda daquele ingresso. Então a gente vai ter o Rock in Rio, por exemplo, começando agora. Pelos próximos 2 anos, a empresa responsável pela comercialização de ingressos tem de manter todos os registros para este festival. Se o governo federal receber alguma denúncia sobre venda ilegal ou algum problema nessa legislação, ele pode solicitar para a empresa que está comercializando os ingressos as informações. A empresa precisa ter tudo que o governo federal solicitar, senão entra no Código de Consumidor do Brasil agora com essa legislação. Rock in Rio talvez não entre, porque essa regra tem um período para entrar em vigor nos próximos 20 dias e Rock in Rio vai ser agora. Mas, por exemplo, o Lollapalooza seguinte, do ano que vem, que vai acontecer em março, esse sim já entra nessas regras, citando um dos maiores festivais também do Brasil.
2: Você estava falando da água, Gobato. A gente tem o decreto garantindo que o consumidor possa levar garrafas com água potável em eventos assim. São eventos... E aí, em eventos com mais de 1.000 pessoas, o produtor do evento, além de permitir a entrada dessas garrafas, deverá disponibilizar bebedouros ou distribuir gratuitamente recipientes com água. A venda de água no evento não substitui esses deveres, por exemplo. Então, assim...
0: Mas lacrada? Porque tem essa questão também, né? Tem essa diferença, né? Porque você pode...
2: Não fala se é lacrada. Diz que pode levar garrafa... com água potável.
0: Porque muitos... Bom, vou em vários shows, eles tiram, né, aquela tampinha, justamente porque se você for arremessar uma garrafa d'água ali no cantor, nesse percurso a água vai esvaziando, ela não chega tão pesada para machucar. Sim. Então tem vários pontos aí que a gente ainda precisa... Diga, Luiz,
1: por favor. O evento, segundo a legislação, ele pode estabelecer algumas restrições quanto ao material da garrafa. Então você não pode levar, provavelmente, assim como já acontece em muitos locais, você não pode levar uma garrafa de vidro, por exemplo. Mas
3: aí,
1: outros tipos de garrafa.
3: Né?
1: Exatamente. Outros tipos de garrafa.
2: Futebol, né?
1: Existe a necessidade, mas ele não coloca se você pode levar sem ou com tampa. Então, porque é algo que acontece em muitos shows. Isso. Você só pode entrar com a garrafa sem essa tampa. Não existe isso na legislação, mas afirma que a organização pode estabelecer restrições quanto ao material. Então, é algo que ainda vai ser colocado em prática. Tem 20 dias para isso acontecer, todas essas legislações que já entram em vigor.
0: Tá certo, Luiz Felipe Nunes, então, trazendo os detalhes ali dessa nova regra, novas regras, né, para venda, transferência de ingressos, para tentar frear o cambismo e outros também, né, outros dispositivos ali, a explicação do

0: repórter Fausto Macedo, do Jornal Estado de São Paulo, de que, ao contrário do que se falava no primeiro momento, o contrato teria passado pelas mãos do ministro Alexandre de Moraes, que inclusive era um dos juízes a julgar o caso do Banco Master, e que esse contrato teria sido editado, teria sido corrigido pelo ministro Alexandre de Moraes. As informações foram colhidas em celulares apreendidos pela Polícia Federal. Pois bem, saiu há pouco uma nota do escritório Barsi de Moraes, que é o escritório da esposa do ministro. Diz o seguinte, vou ler na íntegra porque é bem interessante. Vejam só, presta atenção o que está dizendo o escritório sobre envolvimento direto do ministro Alexandre de Moraes na contratação do escritório da mulher. Em virtude da abrangência do pedido de contratação de prestação de serviços advocatícios pelo Banco Master ao escritório Barsi de Moraes, o setor de compliance do escritório, como faz em outros casos semelhantes, solicitou informações ao ministro Alexandre de Moraes na condição de marido da sócia diretora do referido escritório.
1: Nossa.
0: Sobre a eventual existência de impedimentos legais para a contratação nos termos propostos na minuta contratual, tais como ações no Supremo Tribunal Federal sobre a sua relatoria, sua relatoria, ou mesmo participação em julgamentos de interesse do possível cliente. Diante da inexistência de previsão de atuação no Supremo ou de qualquer impedimento legal, uma vez que o ministro Alexandre de Moraes jamais julgou qualquer causa envolvendo o Banco Master, o contrato foi assinado e os serviços advocatícios devidamente prestados. Veja bem, então, o escritório admitiu que o ministro Alexandre de Moraes não só manuseou o contrato, como também editou, corrigiu o contrato, intermediando essa conversa entre o escritório Barsi de Moraes e o Banco Master. Há muito o que se falar sobre esse assunto hoje durante o dia, hein? O assunto deve repercutir muitíssimo em Brasília e é um novo escândalo envolvendo o ministro Alexandre de Moraes e o Banco Master.
1: Ele faz a edição final, né, desse contrato de mais de 130 milhões de reais. Então, ele teria feito essa revisão final aí desse contrato, o ministro do STF, Alexandre de Moraes, e que nessa mesma reportagem aí do Estadão, traz trocas de mensagens entre Vorcaro e Alexandre de Moraes, pedindo a intervenção do ministro do STF para tentar conter o avanço de operações que investigavam já fraudes bilionárias envolvendo o Banco Master. Muita coisa surgindo aí nas últimas horas, mas a gente tem uma nota do escritório, Sabino, como das outras vezes, né? Uma nota do próprio ministro, ou o próprio ministro falando sobre esse caso, mais uma vez, não.
2: Daqui a pouquinho, então, a gente vai para Brasília, hein? Felipe Campbell também com mais detalhes sobre esse caso. Agora, 11h43.
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2: Os advogados do Missão devem se manifestar ainda hoje sobre o uso de perfis irregulares na internet por Renan Santos na disputa pela presidência. O prazo de 24 horas foi estabelecido pelo TSE, pelo ministro Dias Toffoli, que suspendeu parte da campanha do candidato. A decisão atinge a propaganda digital, repasses, fundo eleitoral e impede a participação em debates. Renan Santos diz ser vítima de perseguição.
4: E um sistema novo que foi implementado não deveria servir de subterfúgio para que um juiz saia caçando candidaturas como ele está fazendo. Porque o que ele está fazendo comigo é uma cassação branca da minha candidatura.
0: Olha, o que aconteceu aí nesse caso é que o candidato Renan Santos não registrou no Tribunal Superior Eleitoral todas as redes sociais com as quais trabalhava nessa campanha. Ele registrou apenas a conta do X e o site da campanha. Mas, mesmo assim, fez anúncios, fez publicações nessas outras redes não registradas. E foi aí que o ministro Dias Toffoli tomou a decisão, que faz sentido do ponto de vista da legislação. O que não faz sentido é a suspensão total da campanha, uma vez que ele não tem horário político eleitoral, e proibindo ele de fazer publicações e de participar em debates.

0: candidato Kainan Santos some completamente do mapa, some completamente da campanha. O que beneficiaria, segundo alguns analistas políticos, o candidato Flávio Bolsonaro, que por sua vez perde votos para Augusto Cury, que subiu nas últimas pesquisas. Então, aí são duas situações antagônicas que se deram ontem e se criaram nesse quadro de eleição e de campanha eleitoral.
1: E é justamente sobre o candidato Augusto Cury que a gente fala agora, passando por essa agenda deles. Cury comemorou os resultados de pesquisas eleitorais que apontam um crescimento dele na disputa, e esse crescimento ocorre logo depois da participação dele do debate, no debate aqui na tela da Band, na Bandeirantes, em todo o grupo Bandeirantes de Comunicação. Desde o dia do debate, a gente tinha como os nomes de candidatos o dele mais buscado no Google. Ele ganhou 2 milhões de seguidores e 9 pontos só na pesquisa BTG Nexus, depois da participação dele no debate da Band. Em Curitiba, o candidato do Avante atribuiu o avanço à maior exposição, que começou justamente no debate por aqui.
2: O resultado da pesquisa hoje foi surpreendente. Todo mundo me ligando, todo mundo cumprimentando, mas honestamente dizendo, eu recebi com muita humildade. O que aconteceu foi uma revolução totalmente silenciosa a partir do primeiro debate. Então não tem robô, tem o quê? Tem milhões de pessoas que estão entendendo que o Brasil tem que ser pacificado.
3: O Sabino falou na abertura do Manhã Bandeirantes sobre o jantar, né, que o presidente Lula realizou. Então, justamente, Lula se esteve reunido com empresários, banqueiros em Brasília nesse jantar, sinalizou compromisso maior com o controle de gastos. Ontem ainda assinou o decreto que trata da venda e transferência de ingressos de shows, pauta há pouco aqui do Luiz Felipe Nunes, e outros eventos, além do combate ao cambismo digital. E assinou um outro decreto que regulamenta a distribuição gratuita de água em eventos culturais. No discurso, defendeu a democracia, o que a gente vai ouvir agora.
4: O que que é essa tão falada, propalada e criticada democracia? É a garantia que as pessoas têm, das mais comuns às mais importantes, de fazer com que os seus direitos sejam levados em conta pelo Estado.
1: E o senador e candidato à presidência Flávio Bolsonaro está nesse momento no Senado para participar da Comissão de Segurança Pública da Casa. Na chegada ao Congresso, ele voltou a negar irregularidades em contratos do filme que conta a história da vida do seu pai, o ex-presidente Jair Bolsonaro, e ainda defendeu alternativas à PEC que põe fim à escala 6x1.
5: A nossa defesa aqui é a alternativa melhor que nós estamos dando, de liberdade total do trabalhador poder fazer a sua própria escala. Tem muita mulher, por exemplo, que não consegue trabalhar 7, 8 horas no dia para cumprir essa escala engessada que o governo está propondo. Ela pode trabalhar, de repente, meio período só, 4 horas por dia. Então, vamos permitir dar liberdade ao povo brasileiro para que o trabalhador possa fazer a sua própria escala com todos os direitos trabalhistas garantidos segundo a Constituição.
3: Ronaldo Caiado, do PSD, esteve em São Paulo e, ao comentar as novas pesquisas, disse que o cenário ainda pode mudar.
6: Isso mostra o quê? Que a população brasileira não quer mais esse nem-nem, nem Lula e nem Flávio. A população brasileira começou a movimentar agora para buscar um candidato segundo pelotão. Essa é a realidade, isso é animador. Ou seja, já não está mais aquele quadro consolidado como algumas pesquisas tentavam demonstrar para o Brasil.
1: Olha, 11h49, vamos para Brasília com o nosso Felipe Campbell, porque tem muita coisa acontecendo hoje, né? A gente tem aquela agenda do Congresso lá, da Semana do Esforço Concentrado, taxa das buzinhas, que foi para 3 da tarde, 4 da tarde, 4 da tarde, 3 da tarde, tá mudando várias vezes o horário. Tem a questão também da agenda do fim da escala 6x1, mas toda essa repercussão, imagino que esteja por aí também, desse andamento das investigações ali do Banco Master, e agora aumentando ainda mais a relação do ministro do STF, Alexandre de Moraes. Quanta coisa, hein, Campbell? Brasília pegando fogo na manhã dessa terça-feira. Bom dia para você.
0: Deve estar pegando fogo a cabeça do ministro Alexandre de Moraes.
1: Também.
0: Né,
1: cabeça direto, que é carequinha, né?
7: Muito bom dia, gente. É isso, né? Nesse dia quente aqui em Brasília, literalmente, né? Os termômetros estão marcando aí 30 graus, 33 previsão aí ao longo do dia. E congresso bastante movimentado, realmente. Um dos assuntos que vão ser discutidos por aqui no dia de hoje é a taxa das blusinhas. Não vou me arriscar no horário, porque, como você falou, realmente ainda não está 100% definido, mas é aquela isenção, né, de em compras de até 50 dólares não vão ter mais esse imposto, né? Se não for votada essa medida no dia 8 de setembro, terça-feira da semana que vem, ela caduca, e é uma medida que é considerada muito impopular por parte dos parlamentares e também por parte do governo. Por isso, então, essa mobilização nessa semana de esforço concentrado para tentar botar um fim nessa taxa a partir dessa medida provisória do governo. Lembrando que essa é uma medida que foi colocada pelo próprio governo, né? E agora está voltando atrás, está tentando encerrar essa medida. Também o fim da escala 6x1 é uma das situações que está movimentando bastante aqui o Congresso Nacional. Inclusive, encontrei agora há pouco com o senador Flávio Bolsonaro, falou um pouco desse assunto, falou da questão dela ser meio engessada. A gente também viu alguns parlamentares da base do governo aqui criticando, inclusive, a atuação do senador Flávio Bolsonaro, dizendo que ele é contra e estaria mobilizando diversos parlamentares para tentar impedir o avanço dessa matéria. Então, ela está marcada para quarta-feira, a votação dela na CCJ. O relator, senador Omar Aziz, ele não acatou nenhuma das alterações que foram propostas, nenhuma das emendas que foram propostas por parte dos parlamentares aqui, numa tentativa até de acelerar essa tramitação, e também porque, se a proposta mudar, ela tem que voltar para a Câmara dos Deputados, e aí o senador está tentando evitar isso para, tem que ser aprovada, né, encerrar de vez aqui no próprio Senado mesmo o fim da escala 6x1. É mais um dos aspectos aí que está movimentando bastante o Congresso Nacional. Volto com vocês.
3: O Campbell, mas só para a gente encerrar aqui, não é? A repercussão aí nos corredores, a gente já foi contando para o nosso ouvinte das primeiras denúncias, das primeiras apurações, mas por aí, qual que é o termômetro? Muita gente já falando com você sobre o caso Vorcaro, Moraes?
7: Exatamente, né? É um assunto que está fervilhando aqui em Brasília, essa divulgação agora de que o ministro do Supremo, André Mendonça, pediu mais informações da PGR, porque recuperaram mensagens, estavam num bloco de notas de Vorcaro, em que ele tinha algumas mensagens que tinham sido enviadas por WhatsApp e depois apagadas, e foi confirmado que essas mensagens tinham sido enviadas ao ministro Alexandre de Moraes e que pedia que tivesse proteção, né, por parte de Andrei e de Paulo, e esses dois nomes seriam referentes, né, a Andrei Rodrigues, que é diretor da Polícia Federal, e também Paulo Gonet, procurador-geral da República. A PGR já recebeu o ofício do André Mendonça, informou que vai cumprir o prazo de 5 dias para apresentar as informações solicitadas, e também o escritório da esposa de Alexandre de Moraes enviou uma nota, né, o escritório Bastos de Moraes, que afirmou que antes da contratação pelo Master, o seu setor de compliance consultou o ministro do Supremo, Alexandre de Moraes, na condição de marido, né, da sócia diretora, para verificar a existência de possíveis impedimentos legais para a prestação de serviços, e entre as situações analisadas estavam eventuais processos no STF sob relatoria do ministro ou julgamentos de interesse do banco. Segundo o escritório, como não havia qualquer tipo de atuação no STF, nem qualquer impedimento legal, o contrato foi assinado e os serviços advocatícios prestados. A nota afirma ainda que Alexandre de Moraes jamais julgou qualquer causa envolvendo o Banco Master, por isso não teria qualquer tipo de impedimento. Aqui também hoje está um outro assunto que está causando bastante burburinho, é uma matéria divulgada pela revista Piauí, que mostra também mais alguns laços envolvendo o senador e candidato à presidência Flávio Bolsonaro, envolvido também no caso Master, por causa da questão do filme, né, Dark Horse, e o dinheiro que ele pediu. Também é um assunto que também está sendo discutido aqui, foi perguntado sobre isso pela imprensa o senador Flávio Bolsonaro. No momento que estava acompanhando, ele não quis responder, mas é um assunto que também deve voltar à tona a qualquer momento. Volto com vocês.
0: Olha, a Paula já disse, eu vou repetir, porque o assunto só piora, né? Na mesma reportagem que mostra o envolvimento do ministro Alexandre de Moraes diretamente no contrato com o escritório da mulher dele e o Banco Master, foram encontradas também conversas entre Daniel Vorcaro e Alexandre de Moraes. E uma pergunta de Daniel Vorcaro. Acha, vou abrir aspas, acha que segunda tenho que estar fora? Fecha aspas. É a pergunta feita por Daniel Vorcaro, Alexandre de Moraes, sobre sair do país há 2 dias da prisão. 2 dias antes da prisão dele. O que mostra o envolvimento direto do ministro Alexandre de Moraes, se confirmada essa informação, com Daniel Vorcaro. Acho que realmente a situação está ficando bastante difícil para o ministro Alexandre de Moraes, que vai ter que, dessa vez, se manifestar no decorrer do dia, vai ter que dar explicações, não só o escritório da mulher dele, mas ele pessoalmente.
3: Campeão segue de plantão, então, acompanhando e ao longo, né, da programação da Bandeirantes, vai atualizando e vai contando tudo o que está acontecendo aí em Brasília, essa repercussão política também. Obrigado, Campeão, bom trabalho.
7: Obrigado, gente, até mais.
1: Até mais. Até mais.
3: Agora, 11h56.
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1: Na reta final aqui do Manhã Bandeirantes, passou rápido nessa edição de terça-feira, dia 1º de setembro, já começando mais um mês, hein? Que loucura! Daqui a pouco já é Natal, meus amigos, seu Pai Noel já tá chegando, batendo a porta aí, é, penso que é. Mas passou rápido mesmo, a gente deseja melhores aí ao Vitor Lupato, mas foi uma delícia passar amanhã de terça-feira aqui de 1º de setembro com a Paula Valdez e o Marco Antônio Sabino e, claro, toda a nossa audiência, brigadíssimo sempre pelo carinho, pela participação.
2: Valeu, valeu, viu, Gobato, sempre com a gente por aqui. A gente tá aqui no celular porque não para, sabia? Desde o início ali, ó, saiu o negócio.
1: As apurações.
2: Da... Aquelas não,
3: olha,
2: coisas
3: não
2: de jornalista.
3: A história do Alexandre de Moraes só piora, gente. A gente vai continuar falando nisso aqui na Bandeirantes, obviamente, e também na Band News TV, nessa cobertura ao lado do jornal Estado de São Paulo, que deu um furo sobre esse assunto. O Manhã Bandeirantes vai ficando por aqui. A gente volta amanhã às 10 da manhã, logo após o Jornal Gente. Para vocês, boa tarde, boa tarde, boa tarde. Tchau, Paula. Tchau, Gobato. Obrigado pela participação aqui com a gente hoje, Gobato.
1: Valeu, Sabino. Obrigado.
2: Valeu, Sabino. Valeu, Gobato. Obrigada pela audiência, pela companhia de sempre. E é como é importante esses furos para a gente lembrar o quanto o jornalismo faz a diferença na nossa democracia, né? O jornalismo de verdade, gente. Obrigada pela audiência, pela companhia. Se cuidem nessa chuva. A gente está de volta amanhã com o Gobato ou com o Lupato, já um pouquinho melhorado depois do show dele, que ele se quebrou todo lá. Mentira. Foi no fim de semana. Mas que a festa foi boa, foi. Beijo pra vocês.
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1: Olá pessoal, boa tarde. Estamos juntos sempre. Para você aqui, é claro, na sua melhor frequência. Muito bom que você esteja a bordo da nossa rádio Bandeirantes, estamos juntos hoje, sempre. Só que neste momento e neste período, seguimos pelo youtube.com/Rádio Bandeirantes Oficial. Sim, neste momento, só pelo youtube.com/Rádio Bandeirantes Oficial. E vamos juntos por aqui até às 12 horas e 25 minutos, quando aí sim, depois entramos com todas as ondas do rádio, e aí sim vamos unir todas as nossas plataformas. Claro que a gente gostaria de, neste horário, estarmos falando de esporte e da vida. Essa é a nossa missão. Mas esse é um período importantíssimo da nação brasileira. Por quê? Porque neste período importantíssimo da nação brasileira, nós somos responsáveis pelas nossas escolhas. E sim, esse é um momento onde a nação brasileira parece muito polarizada, mas sempre há tempo para ampliar horizontes. A vida, a nossa vida, ela é feita de escolhas. Fundamental conhecer e bem cada um dos candidatos que estarão disputando a próxima eleição. Então, esse é um período fundamental de conhecimento. Esse é um período fundamental para escolha. Não se esqueça, são as suas escolhas que irão determinar o futuro e o futuro próximo desta nação de 8 milhões e 500 mil quilômetros quadrados e de quase 215 milhões de habitantes. Sempre é importante entender que quando você amplia o seu horizonte, você evolui naquilo que é o mais importante, o conhecimento. E esse é o momento de entender cada um dos candidatos. A próxima eleição é uma eleição ampla, geral e quase restrita, até porque é uma eleição que terá na pauta a escolha de deputado estadual, deputado federal, dois senadores pelo estado de São Paulo, o governador ou a governadora e o presidente da República. Portanto, uma eleição muito ampla, muito grande, onde é necessário e fundamental que a gente tenha conhecimento sobre cada um ou cada uma dos candidatos e das candidatas que estarão no próximo pleito. Então, é óbvio e é natural que a gente gostaria de, neste momento, estarmos falando do Palmeiras, do Corinthians, do Santos, do São Paulo, como habitualmente fazemos nesta parte local do nossa área. Mas acho fundamental que a gente abra esse espaço para que você possa ter a possibilidade de acompanhar com mais importância, com mais inteligência, aquilo que vai acontecer, obviamente, também dentro não só da sua próxima escolha, mas dentro daquilo que é a nação brasileira. Mas é ótimo que a gente possa estar juntos por aqui na sua Bandeirantes. Porque aqui pelo YouTube você é meu convidado de honra, você é minha convidada de honra, para que a gente possa, nesse momento importante, onde o funil vai ficando mais estreito, onde o Campeonato Brasileiro vai determinando aquele que será o vencedor e o vencedor mais justo, porque o Campeonato Brasileiro, ele determina escolha. E o Campeonato Brasileiro determina escolha com menos margem de erro, porque você tem partidas de ida e volta e numa competição de pontos corridos. Muitas vezes até tem gente que gosta do diagnóstico do mata-mata, porque o mata-mata é mais emocionante, porque o mata-mata ele tem alternativas diferentes em relação a um campeonato disputado em pontos corridos. e eu também tendo a concordar em muitos casos com quem pensa desta maneira. Mas nunca se esqueça, se nós estamos falando de esporte de competição, se nós estamos falando de justiça, acho determinante, fundamental inclusive, que a gente possa ter o vencedor mais justo. E o vencedor mais justo, ele vai aparecer no Campeonato Brasileiro. Esse é o momento também da gente abordar tudo sobre aquilo que não só acontece com a sua equipe, mas também em relação àquilo que você pode fazer para que o futebol fique mais interessante, porque o torcedor, ele determina caminhos. Ótimo que a gente possa estar juntos, só para você aqui na... E é aqui na sua Rede Bandeirantes que a partir de agora vamos girar os nossos repórteres para que você continue a ter a melhor informação esportiva.
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1: É isso, e o nosso giro começa por ele, meu produtor executivo. Não se esqueça, estaremos juntos sempre na melhor frequência do FM Esportivo em todo o Brasil a partir das 12 horas e 25 minutos. Por enquanto, seguimos aqui pelo youtube.com/Rádio Bandeirantes Oficial. Alô, Pedro Coin, seja bem-vindo, boa tarde.
2: Alô, Elia, é isso, daqui a pouquinho, 12h25 no nosso dial. Por enquanto, aqui no YouTube, para falar de muita coisa que aconteceu. Ontem teve rodada do Campeonato Brasileiro, hoje já tem clássico na Copa do Brasil. E você já sabe, se tem clássico, se tem Copa do Brasil, se tem jogo importante, tem convidado especial aqui no YouTube da Bandeirantes. Daqui a pouquinho eu vou conversar com uma pessoa que sabe tudo de Atlético Mineiro, sabe tudo de Cruzeiro, para trazer pra gente o clima dessa partidaça que vai acontecer hoje com transmissão da Bandeirantes. A partir das 9 horas da noite, abrimos a nossa transmissão às 8h30 para todo o Brasil e para você que nos acompanha aqui no YouTube também. Só que antes disso, antes da gente falar de Cruzeiro e também de Atlético Mineiro, vamos comentar um pouquinho sobre a rodada do Campeonato Brasileiro, até porque amanhã tem jogo. Vamos falar um pouquinho também sobre os outros clubes e eu quero começar aqui parabenizando o Corinthians pelos 116 anos de história. Clube fundado em 1910, de tantas glórias, campeão brasileiro, campeão da Libertadores, tetracampeão da Copa do Brasil, bicampeão mundial e por aí vai. E pra falar de Corinthians, que não vive, sobe o hino do Corinthians um pouquinho aí pra gente, Vitória, vamos ouvir. Pra falar de Corinthians, não dá pra gente deixar de comentar sobre a fase que o clube vive. Não é das melhores, nem dentro, nem fora do gramado. Eu diria que muito pior fora do campo, inclusive. Corinthians volta aos gramados apenas no próximo fim de semana pelo Campeonato Brasileiro, não está mais na Copa do Brasil e tem Libertadores na semana que vem. Eu quero ouvir o que tem a dizer Fernando Diniz sobre a fase do Corinthians.
3: Essa é uma conta que a gente vai ter que saber administrar e, no final das contas, a gente vai ser avaliado mais pelo resultado do que pela boa gestão ou má gestão. Então, a gente vai ter que saber conciliar e a ideia, nesses três jogos que a gente tinha, a gente somar muito mais pontos que a gente somou, porque a gente não somou nenhum ponto em três jogos e dois em casa. A gente agora vai ter que, no brasileiro, conseguir somar pontos, independente de quem jogar. Então, no próximo jogo, a gente vai ver o que vai fazer, porque a gente joga no domingo e depois, quarta-feira, tem um jogo, o primeiro jogo da decisão diante do Estudiantes. E a gente vai ter que saber se virar no Campeonato Brasileiro. E quando chegar o jogo da Libertadores, a gente também está com carga máxima e fazer o nosso melhor para poder passar.
2: Pois é, né? O Corinthians realmente precisa fazer o seu melhor, não vive o melhor dos períodos da sua história dentro do gramado. Antes da gente falar sobre o jogo de hoje, Atlético Mineiro e Cruzeiro, quero ouvir aquele que é o novo personagem do Santos. Ainda não pode estrear amanhã contra a equipe do Palmeiras, né? No Clássico da Saudade, válido pelas quartas de final da Copa do Brasil, mas é reforço importante na busca, na fuga contra o rebaixamento. O Santos ainda vive esse momento muito turbulento no Brasileirão. Arthur é o novo camisa 6 da equipe santista, jogador com passagem pelo Barcelona, pela Juventus, pelo Liverpool, pelo Grêmio Grêmio e também pela seleção brasileira, onde foi campeão da Copa América de 2019. Ontem ele foi apresentado, anunciado, melhor dizendo, e já deu as suas primeiras palavras com a camisa do Peixe. Vamos ouvir o que disse Arthur no seu primeiro pronunciamento como atleta do Santos.
4: O calendário é apertado, é difícil, viagens, então mérito, e isso mostra a capacidade do elenco do Santos, né? É um elenco, na minha opinião, uma mescla de jovens com experiência, eu gosto disso, eu acho que se completam. Estou aqui para aprender também com eles, eu acho que todo mundo tem que aprender um pouquinho mais, e eu estou vindo com a cabeça, a mente aberta para aprender. E também no que eu puder ajudar, com certeza eu vou contribuir com o que eu já aprendi fora, o que, né, carrego com experiências de vida, estou aqui para ajudar de todas as maneiras possíveis também.
2: Certamente o Arthur pode ajudar muito esse time do Santos, né? Um time que tem Arthur, tem Neymar, deve ter Rodinei ainda nos próximos dias, né? Lateral direito, ex-Flamengo, jogou no Inter também aqui no Brasil, estava no Olympiacos. É um time que não é para cair, não briga para ser rebaixado no Campeonato Brasileiro, né? Então, eu acredito que o Arthur pode chegar a ser muito útil e ajudar muito esse time do Santos. Falando em ajudar, tem um personagem aqui no futebol brasileiro que, para mim, é o principal de mudanças de água, né? Nessa temporada de 2026. Estou falando do técnico Arthur Jorge, treinador do Cruzeiro, que pega um time na zona do rebaixamento do Campeonato Brasileiro, leva ele, ainda não à ponta da tabela, ainda não ao G4 do Brasileirão, mas muito próximo disso, né? Quartas de final da Copa do Brasil, parou nas oitavas da Libertadores, mas jogando bem contra a grande potência do continente, que é o Flamengo. E para me ajudar a comentar sobre esse time do Cruzeiro, eu trago aqui ao ar a Paula Xavier, da Band de Minas Gerais. Ela que vai trazer todos os detalhes e estará na Arena do Atlético Mineiro hoje. Paula, boa tarde para você.
5: Boa tarde, Pedro. Boa tarde para todo mundo que está aqui ouvindo a gente, acompanhando também pelo YouTube na Rádio Bandeirantes. Um prazer poder estar aqui falando com vocês pela primeira vez. E realmente, ó, hoje estarei lá na arena para assistir esse grande jogo, essa grande decisão. A expectativa aqui é grande, para os dois lados, as duas equipes, as duas torcidas muito empolgadas, com expectativas de poder vencer. E realmente, porque as duas equipes chegam nessa decisão em seu melhor momento na temporada, né? O Atlético chega com 13 jogos de invencibilidade, 13, que é um número muito simbólico ali pro Atlético, né? Então, assim, os atleticanos estão muito confiantes. Uma coisa que deu uma baixada, assim, na expectativa foi a questão do goleiro Everson, que sofreu um trauma no pé esquerdo e pode ser dúvida para essa partida. Então, assim, os torcedores acabam que ficam, ai, será que o Everson vai jogar? Será que não vai? Até porque a gente sabe da importância do Everson caso essa partida vá para os pênaltis, né? Ele que é um baita pegador de pênaltis e também converte alguns pênaltis. E já do lado do Cruzeiro, o Cruzeiro também, com o Arthur Jorge, vem fazendo uma baita campanha, apesar da derrota para o Vasco no fim de semana, que entrou com o time reserva, viu ali o goleiro Otávio fazer grandes defesas, né? Então, assim, o Cruzeiro chega com tudo, com força máxima. Aí, uma expectativa de possível desfalque seria de Caio Jorge, que fez aquela falta em contra o Soldi no jogo de ida, mas ontem teve o julgamento no STJD para esse lance de cama de gato, né? E acabou que por 4-1 do STJD, o Caio Jorge foi liberado, vamos dizer assim. A punição votada por eles foi de um jogo de suspensão, mas convertida em advertência para uma possível conduta, né, dessa posteriormente. Então, podemos dizer o seguinte: o Atlético vem com ou Gabriel Delfim ou Everson no gol, Natanael, Juan Tressoldi ou Vitão, e aí é uma outra dúvida que Fábio Domingues vai ter para essa partida, né? Porque o Juan Tressoldi vem aí do protocolo de concussão, mas acredita-se que ele já está apto para entrar em campo. Então, outro zagueiro seria Vitão, Renan Lodi, fechando a linha de defesa, Castanho, Fred e Maicon. Fred, que fez a estreia contra o Inter e jogou super bem, no jogo contra o Vitória, ajudando tanto na parte ofensiva quanto defensiva. Cuejo, Cassierra e Bernard para fechar ali o ataque do Atlético. Do lado do Cruzeiro, então, tem Otávio no gol, Fagner, Fabrício Bruno, Jonathan Jesus e Rojas fechando a linha de defesa, Gerson, Lucas Romero e Matheus Pereira no meio-campo, e Arroyo, Caio Jorge e Wesley no ataque. E aí uma outra configuração poderia ser, caso o Arthur Jorge queira resguardar mais o meio de campo, seria, ao invés de entrar com o Wesley ali na ponta, entrar com o Matheus Henrique. Mas são essas informações aqui de Minas Gerais, expectativa muito grande para essa partida de hoje à noite.
2: Boa, Paula, muito obrigado aí pelas informações. Deixa eu te fazer uma perguntinha antes de te liberar aqui do nossa área. Você comentou sobre a situação do Caio Jorge, que foi julgado pelo STJD ontem. De fato, ele foi só advertido, está liberado para o jogo. Você mesma trouxe a provável escalação do Cruzeiro com ele de titular. Como é que foi a repercussão? É claro, a gente acompanha, né, aqui em São Paulo e tal, a gente vai atrás das informações, mas a gente não vive a imprensa mineira. Como é que foi a repercussão do caso na semana passada, a repercussão da não punição, digamos assim, né, da não suspensão do Caio Jorge para o jogo de hoje? Como é que isso tem sido conversado e debatido aí em Minas Gerais, Paula?
5: Sim, então, no dia, na semana passada, né, no lance, muito se falou, muito se questionou pela conduta do atleta, né? Assim, pelo fato de ter sido uma entrada dura, uma entrada agressiva, vamos dizer assim, né? Mas tinha, assim, muito questionamento com relação a isso, porque, querendo ou não, foi uma falta que acabou não sendo advertida dentro de campo. Então, estava bem dividido esse questionamento, se seria um lance para punição, com suspensão ou não. Ontem, então, saiu essa decisão. Muito se falou da conduta, porque ele já teve outros lances, né? Assim, teve no ano passado, no clássico, que ele apertou a mão do atleta do Atlético que estava com a mão quebrada. Então,
2: no início desse ano, né? No Campeonato Mineiro, por exemplo.
5: Exatamente. Então, assim, são situações recorrentes do atleta que muito se questionava de que poderia vir essa punição agora. Mas a justiça, né, o STJD definiu como que ele não teria ali antecedentes de julgamento, então por isso que acabou ficando só nessa advertência mesmo. Mas acredito que seria talvez, né, uma atitude, essa punição vir, para que deixasse de ser recorrente essas atitudes que de vez em quando ele costuma ter aí.
2: Perfeito. Deixa eu agradecer a Paula Xavier por ter participado com a gente aqui na nossa área. Ela que daqui a pouquinho tá indo lá para a Arena do Galo para acompanhar essa partidaça aí. Ô Paula, antes de eu te liberar e te agradecendo já aqui pela sua participação, palpite pro jogo de hoje. O que você acha que vai acontecer lá na Arena do Galo?
5: Agradeço demais pelo convite, pela participação aqui. E olha, não sei não, viu? Mas eu acho que vai dar empate e vai para os pênaltis, viu?
2: É assim que a gente gosta, dos pênaltis. Obrigado, Paula, viu? Até mais.
5: Exatamente.
2: Obrigado por ter aparecido aqui com a gente. Sempre um prazer receber o pessoal do nosso Brasil aqui para falar sobre a competição mais democrática do nosso futebol. Ó, conversamos com a Paula, agora eu quero saber do técnico das duas equipes, o que eles pensam. Vou começar com o mandante de hoje, Eduardo Domingues, o Barba, treinador do Galo, que vem aí de uma sequência ótima, né? 13 jogos sem perder, e ele falou sobre essa sequência. O que isso muda e para quem isso muda, Barba?
6: O que começaram a acreditar são os jogadores. Eu não entro dentro do campo de jogo, eu não jogo mais, já falei disso. O que jogam são os jogadores, mas sim, eu acho que acreditam muito mais neles, acreditam no que estão fazendo. É uma energia que está... que sentimos dentro do CT que qualquer jogador que tenha que jogar vai dar certo, e temos essa tranquilidade. Dependemos deles, sempre dependemos deles. Queremos que se sintam identificados, não só com o trabalho, sino com o clube que representa.
7: Bernard desce para o campo de ataque, ele abre a jogada pela meia direita, tenta chegar para o domínio, está livre de marcação. Fred volta um pouquinho mais atrás para Michael. Michael ameaça bater o gol, ele gira pela meia direita, aquilo da grande área para Lanfranco. Lanfranco pela ponta para Bernard. Bernard escapa da marcação para a perna esquerda, tenta fazer o cruzamento para o meio da grande área, viu que não tinha ninguém. Abre a jogada na ponta esquerda, chega para Cuídio. Cuídio para cima da marcação, dentro da grande área. Bola para Lodi. Lodi bateu no gol!
2: Tá aí o gol do Galo. Renan Lodi deixou tudo igual na semana passada, terminou 1-1 a partida de ida e hoje tem mais jogo com transmissão da Bandeirantes, eu já te falei, a partir das 8h30. Ouvimos um lado, vamos ouvir o outro dessa disputa. Quero saber de Arthur Jorge, o que ele espera dessa partida.
8: Isso é aquilo que se passa fora de campo, são manobras de diversão que acabam por ter. E tratando-se de um clássico, eu gosto mais de me isentar em relação a esse tipo de situações, porque tenho muito mais coisas para me preocupar, que de facto são mais importantes para mim, como sendo o jogo jogado e aquilo que é o que nós temos que fazer para conseguir ultrapassar mais esta eliminatória. Obviamente que nesta altura ninguém está satisfeito, porque perdemos um jogo. Estou preocupado com o resultado de hoje também, porque era um jogo que eu disse e também importante para nós, dentro daquilo que é a consistência que temos vindo a fazer em termos de campeonato. Temos objetivos também neste campeonato muito claros, que eu defini com os jogadores, que eu próprio tenho como exigência para podermos nós ter a continuidade de buscar bons resultados. Mas percebo aquilo que para o torcedor nesta altura e terminar este jogo é importante, é aquilo que nós teremos terça-feira, que é um jogo de clássico, um jogo decisivo, um jogo na casa do nosso adversário e onde nós não temos outro remédio que não seja sermos melhores e ganhar o jogo para continuarmos em prova. Portanto, é um jogo de tudo ou nada e onde esperemos e estamos também preparados e motivados para conseguir dar a resposta necessária nesse jogo.
7: 14 minutos jogados deste segundo tempo, placar de 0-0, você ligado, curtindo aqui a Bandeirantes, é a Copa do Brasil, é noite de Copa do Brasil, quartas de final, vale vaga na semifinal, tenta descer para o campo de ataque, equipe do Cruzeiro pela meia direita, pisa na bola, Fabrício Bruno, ele solta lateralmente para Fagner, Fagner volta para Fabrício Bruno, Bruno lança para o campo de ataque, a bola é boa, para Matheus Pereira de costas para o gol, lançou Arroio que bateu no gol, golaço!

0: Cruzeiro! Arroio! Pão, mais
1: Arroio, um golaço do Cruzeiro para abrir o placar na semana passada lá no Mineirão. Depois já ouvimos aqui, inclusive, o gol do Renan Lodi, que deixou tudo igual, 1-1. Terminou assim na semana passada no Mineirão. E aí, quanto que vai acabar hoje o Super Clássico Mineiro? É jogão com transmissão da Bandeirantes. A gente volta daqui a pouquinho, dessa vez no Dial, e com ele, o mestre Elia Júnior.

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1: Doze horas e mais 25 minutos.
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2: Olá pessoal, boa tarde, estamos juntos sempre, para você aqui é claro, na sua melhor frequência. Muito bom que você esteja a bordo da nossa Rádio Bandeirantes. Estamos nesta terça-feira, dia 1º de setembro. A partir de agora estamos unindo a maior e melhor rede de rádios do Brasil. E é muito bom saber que você está por aqui. Como é interessante entender que na vida tem o titular e tem o reserva. Claro e óbvio que o titular, ele tem prerrogativas que só o titular terá. E o reserva, em tese, é o cara que tem que estar pronto ou a senhora que tem que estar pronta para a substituição imediata. E é óbvio que, em tese, o titular é melhor do que o reserva, ou a titular é melhor do que a reserva. Mas tudo isso é muito interessante porque não tem muita definição concreta. É óbvio que em muitos casos a gente tem reservas que se consideram injustiçados. E em alguns casos eles até têm razão. Acho interessante que a gente possa compartilhar isso. Por quê? Porque muitas vezes você que está na sua empresa aí e é um baita vendedor, tem convicção de que é muito melhor do que o seu gerente, mas a direção não acha. E se a direção não acha, você segue como vendedor e o gerente segue como gerente. Em tese, é uma ideia de que sim, em algum momento A vai ser protagonista e B vai ser coadjuvante, mesmo que para você, o B, o coadjuvante, haja uma certa injustiça nesta questão. No futebol, muitas vezes o reserva se considera melhor do que o titular, e é interessante porque existe o grupo dos felizes dentro do futebol, que são aqueles 11 titulares, e o grupo dos infelizes, que são aqueles considerados reservas. E é natural que haja uma convivência entre esses dois grupos, e de acordo com o comando, essa convivência vai ser mais ou menos harmoniosa. E por que a pauta do titular e do reserva? Porque o que aconteceu com o time do Cruzeiro jogando com o time B mostra exatamente a enorme diferença entre os 11 considerados titulares pelo técnico Arthur Jorge e que merecidamente são titulares e todos aqueles que fazem parte do time B do Cruzeiro. Quando o time B está em campo, o Cruzeiro pode e muitas vezes vai perder para equipes intermediárias do Campeonato Brasileiro. E é isso que aconteceu na partida entre Cruzeiro e Vasco da Gama. E olha como é interessante. Apenas um ou dois jogadores podem mudar totalmente o panorama. Vão mudar para que você tire 3 gols de desvantagem? Óbvio que não. Mas você já começa a enxergar uma incrível modificação. E esta mudança, ela só acontece quando você tem o titular. O titular que, sim, é melhor, mais qualificado e mais verdadeiro do que o reserva. Essa é uma realidade que, gostemos ou não, vai acontecer. 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
1: Muito bom saber que você está por aqui. É, peço muito a sua paciência, a sua resiliência. Estamos nesse período de horário político com um programa mais truncado, mas acho muito importante que a gente possa continuar a estar sempre juntos. Informações do Corinthians para você. Alô, Luiz Fabiani, seja bem-vindo, boa tarde.
2: Alô, Elia, um abraço para você e para todos que acompanham o Nossa Área na Bandeirantes em mais um 1º de setembro, aniversário de 116 anos do Esporte Clube Corinthians Paulista, fundado em 1910 à luz de um lampião na região do Bom Retiro. Segue construindo uma história maravilhosa para o futebol brasileiro. Mas é claro que o torcedor, orgulhoso do passado, ainda teme o futuro do Corinthians. E a comissão eleitoral do Clube Paulista definiu a data para as eleições presidenciais de 2026. Elas irão ocorrer no último sábado de novembro, dia 28. Não há nenhuma candidatura confirmada até o presente momento, mas muitas discussões de corredor levam a crer entre 6 a 7 candidatos. Os próximos dias serão determinantes para que possamos conhecer o futuro mandatário do Corinthians e os seus concorrentes no pleito.
1: Corinthians! 12 horas e mais 40 minutos, lá vem o Palmeiras. Em alguns momentos, é um Palmeiras que, ó, sobe a ladeira. Em outros momentos, é um Palmeiras que perde pontos jogando contra o Mirassol. A única coisa que não muda no Palmeiras é a eterna reclamação do Abel Ferreira. Informações do Palestra. Oi, Bruno Migliozzi, boa tarde.
3: Fala, Elia, tudo bem? Boa tarde. Abraço pra você, pro amigo ligado aqui na Bandeirantes durante o Nossa Área, chegando com as informações do Palmeiras.

0: para alguns jogadores. John Arias, Piquerez e Barbosa também voltaram a treinar, participaram da atividade e devem estar à disposição. A dúvida é, se o Abel vai preservar pensando no brasileiro, tem o Botafogo no final de semana, ou se vai com o que tem de melhor, mesmo com o 3-0 de vantagem conquistado no jogo de ida da Copa do Brasil.
1: Palmeiras! Vamos nós com as informações do São Paulo para você. Muita calma nessa hora. O São Paulo ficou 10 jogos sem vencer no Campeonato Brasileiro. Conquista uma vitória importante. Resta entender se o time comandado pelo Dorival Júnior, ele encontrou o caminho. Por quê? Porque às vezes a vitória é fortuita. Sabe como é na tua vida? Quando de repente você teima em fazer coisas erradas esperando que o resultado vá dar certo. E não vai dar. Não vai dar. Mas, de repente, não mais que de repente, você consegue um ótimo resultado, mesmo sem ter feito nada de tão melhor, nada de tão diferente. E aí acha que, olha, tá vendo? Eu tinha convicção de que eu tava certo. Mas foi só um resultado fortuito. Não é que você tenha feito algo diferente para construir com relevância um novo caminho. Será que este é o caso do São Paulo? Oi, PDV, um abraço!
2: Boa tarde, Eli, um abraço para você, para amigo ligado aqui no nosso área. O São Paulo vem sendo o clube favorito da CBF para atuar de sábado à noite pelo Campeonato Brasileiro, principalmente em jogos no Morumbi. Foi assim contra o Coxa, 9 da noite, foi assim no último final de semana contra o Bragantino, 8 horas. Contra o Galo, um pouco mais cedo neste sábado, 6:30. Lembrando que o clássico contra o Palmeiras fora de casa também será no sábado, porque o São Paulo vai atuar terça-feira contra o Boca Juniors aí nas próximas semanas. Mas a CBF desmembrou as próximas rodadas e novamente, né? Por exemplo, contra o Internacional no dia 19 de setembro, 28ª rodada, Morumbi, 9 da noite. Depois da data FIFA, no dia 10 de outubro, o São Paulo vai enfrentar o Vitória também no Morumbi, 9 horas da noite, um horário ruim para o torcedor, mas mesmo assim a torcida do São Paulo não vem fazendo feio. Porém, o tricolor paulista, atuando em horário nobre no final de semana, vem sendo cada vez mais raro.
1: São Paulo!
3: É isso, não se esqueça, o Vitória tem um orçamento mensal de 8 milhões de reais, ou seja, a folha de pagamento do Vitória da Bahia, Série A do Campeonato Brasileiro, é de 8 milhões de reais. Sabe quanto é a folha de pagamento do Flamengo? 50 milhões de reais. Sabe quanto é a folha de pagamento do Palmeiras? 42 milhões de reais todos os meses. 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
4: Olha, eu tava dentro da pequena área.
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0: A Conmebol anunciou nessa semana uma multa ao Rosário Central da Argentina de $100 mil, cerca de R$500 mil na cotação atual, pelas ofensas racistas de torcedores do time argentino no jogo de ida das oitavas de final da Copa Libertadores contra o Corinthians no começo de agosto. O Comitê Disciplinar da Conmebol puniu o clube com base no artigo do Código Disciplinar, que prevê multa a qualquer associação, membro ou clube cujos torcedores insultem ou atentem contra a dignidade humana de outra pessoa. O valor da multa aplicada ao Rosário Central é o mínimo previsto no artigo. Foi o caso com o goleiro Hugo Souza, que relatou ter sofrido ofensas racistas vindas das arquibancadas no duelo na Argentina.
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3: 12 horas e mais 46 minutos.
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6: 12:49. Muito bom saber que você está por aqui hoje. Hoje é uma terça-feira de Copa do Brasil. Olha, com muita calma nessa hora. Mas sim, o Cruzeiro poupou jogadores na última rodada do Campeonato Brasileiro. Poupou e perdeu. O Atlético Mineiro poupou jogadores, mas ganhou. Esse é um momento interessante para entender as grandes diferenças entre o Eduardo Domingues, o técnico do Galo, e o ótimo Arthur Jorge, da escola portuguesa, super qualificado, muito, mas muito estudioso, entender até onde Arthur Jorge poderá levar esse time do Cruzeiro, que é melhor do que o Atlético Mineiro, a uma vitória. Vale lembrar você que a partida de hoje vai ser disputada na Arena MRV. Vale lembrar também que este é um meio de semana totalmente voltado para a Copa do Brasil. É um meio de semana onde cada um vai poder entender se o Palmeiras é tão qualificado para poder inclusive usar uma equipe reserva e ainda assim carimbar a sua classificação à semifinal da Copa do Brasil, algo que, na minha opinião, vai acontecer de maneira muito natural. É entender se o Santos vai levar com leveza essa partida e vai escalar os seus melhores. Claro que o Neymar, que não jogou na partida de ida, está totalmente confirmado para o jogo de volta. Esse é o momento de entender até onde cada um pode ir. O técnico do Santos, o técnico Cuca, ele tem muito isso na cabeça. Claro e óbvio que o futebol já conheceu remontadas históricas. Eu, particularmente, não acredito nessa. Alô, Cuca, é você.
7: É assim, né? A gente tem um ambiente muito transparente com os jogadores, muito claro, né? A gente é honesto, tenta ser o mais coerente e imparcial possível. Eles são os fiscais do dia a dia, eles sabem quem tem que jogar, quem não tem, às vezes desagrada um ou outro, o que é normal também, a gente tem que ter esse discernimento. Algum vai gostar um pouco mais de você do que o outro, mas o importante é que todo mundo se respeita, né? Nós temos um elenco muito enxuto e dentro disso a gente tem que fazer o máximo para não perder ninguém, né? E você tem que ter mais cuidado com aquele que não está jogando. E a gente tem feito isso aí, ajudado, se escorado um no outro para pegar força, né? E esse é o caminho. Eles pegaram muita força de quarta-feira para cá, porque a gente apanhou muito, né? E apanhamos calados, soubemos sofrer e hoje a gente começa a dar uma revirada aí.
6: Pois é, é muito difícil apanhar. Por quê? Porque quem bate esquece muito rapidamente. Quem apanha tem mais dificuldade para esquecer. Audiência mais do que qualificada em todo o rádio esportivo do Brasil. Alô, Chico Lopes! Grande Chico Lopes, que sabe muito bem o que é ter qualidade e virtudes para que o bom desempenho possa, sim, representar bons resultados. Algo que Arthur Jorge, o técnico do Cruzeiro, conhece como poucos e fala para você.
8: Isso é aquilo que se passa fora de campo, são manobras de diversão que acabam por ter. E tratando-se de um clássico, eu gosto mais de me isentar em relação a esse tipo de situações, porque tenho muito mais coisas para me preocupar, que de facto são mais importantes para mim, como sendo o jogo jogado e aquilo que é o que nós temos que fazer para conseguir ultrapassar mais esta eliminatória. Obviamente que nesta altura ninguém está satisfeito porque perdemos um jogo. Estou preocupado com o resultado de hoje também, porque era um jogo que eu disse também importante para nós, dentro daquilo que é a consistência que temos vindo a fazer em termos de campeonato. Temos objetivos também neste campeonato muito claros que eu defini com os jogadores, que eu próprio tenho como exigência para podermos nós ter a continuidade de buscar bons resultados. Mas percebo aquilo que para o torcedor nesta altura e terminado este jogo é importante, é aquilo que nós teremos terça-feira, que é um jogo de clássico, um jogo decisivo, um jogo na casa do nosso adversário e onde nós não temos outro remédio que não seja sermos melhores e ganhar o jogo para continuarmos em prova. Portanto, é um jogo de tudo ou nada e onde esperemos e estamos também preparados e motivados para conseguir dar a resposta necessária nesse jogo.
2: 14 minutos jogados deste segundo tempo, placar de 0 a 0, você ligado, curtindo aqui a Bandeirantes, é Copa do Brasil, é noite de Copa do Brasil, quartas de final, vale vaga na semifinal, tenta descer para o campo de ataque, equipe do Cruzeiro pela meia direita, pisa na bola, Fabrício Bruno, ele solta lateralmente para Fagner, Fagner volta para Fabrício Bruno, Bruno lança para o campo de ataque, a bola é boa, para Matheus Pereira de costas para o gol, lançou Arroio que bateu no gol, golaço!
6: É isso, é hoje grande definição de um dos semifinalistas da Copa do Brasil e ele sai das Minas Gerais. Aliás, audiência muito especial, muito obrigado a você de todo o Brasil que nunca, nunca me abandona. Informação confirmada, nós antecipamos aqui, Gabriel Jesus troca o Arsenal pelo Barcelona, negociação em torno de 60 milhões de reais, portanto, Gabriel Jesus é o novo jogador do Barcelona de Rafinha, Lamine Yamal e companhia. 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
9: Ontem se encerrou essa rodada dos mata-matas, a primeira, né, o jogo de ida do Brasileirão Feminino 2026. E o Corinthians venceu o Cruzeiro por 1-0 na Arena Independência, com gol da Vicky Albuquerque. Essa vantagem que agora é das brabas no jogo de volta. Na Arena Fonte Nova, Bahia e Palmeiras empataram em 1-1 e com esse resultado, o confronto permanece completamente aberto. O vencedor de Cruzeiro e Corinthians pega o vencedor de Bahia ou Palmeiras, jogo que acontece, portanto, na sexta-feira na Arena Barueri.
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6: É isso, tudo que é bom dura pouco. Chegando ao final de mais um Nossa Área pra você. Gostou? Ah, que maravilha. Nós também. Boa tarde, fiquem com Deus e boa sorte.
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20: Olá, minha gente querida, muito boa tarde para todos vocês, felizmente ligados aqui na Bandeirantes. Vamos para mais um Bora Brasil, comigo, com a Ana Paula Rodrigues, com a Maria Eugênia Kutait e, é claro, com todos vocês que aí estão, felizmente, na audiência, já na sintonia desde bem cedinho, já na madrugada, acompanhando o Pulo do Gato e seguindo na nossa programação, que está cada vez melhor, cada vez mais moldada para te atender de um jeito personalizado mesmo. Tudo bem com vocês? Passaram bem de ontem para hoje? Espero que sim. As coisas que ainda nós não tivemos condição de resolvê-las é o seguinte, estamos ainda no início da semana, hoje é apenas terça-feira. Vamos focar aí, pode ter certeza que pelo menos algumas coisas bem importantes nós resolveremos. Estava conversando hoje mais cedo com uma pessoa a respeito de um vídeo que estava circulando por aí de um rapaz que não tem as pernas e nem os braços. Quando eu bati o olho, eu vi que já era inteligência artificial, que já era alguém, infelizmente, querendo aplicar golpe, né? O que não falta hoje em dia é golpe. Tanto golpe. Semana passada eu não caí assim por um triz em um desses golpes. Só não caí porque a gente noticia muito aqui, né? No Bora Brasil, no Brasil, gente. A gente vai noticiando esse tipo de coisa. Você

é feito com inteligência artificial, você entra na história e acaba fazendo o que aquele bandido tem como ideia, que é receber o seu dinheiro. A comoção é tão grande que você fica tentado mesmo a fazer uma doação, enviar um dinheiro. Aí quando essa pessoa que me enviou descobriu que era uma falcatrua, ela ficou triste pra caramba e fica triste. Não que ela tinha enviado dinheiro, que ela ainda não tinha enviado nada. Mas é pela resistência que todos nós vamos criando em casos reais. Às vezes você recebe um material ali que realmente a pessoa precisa de uma doação, está precisando de um apoio naquele momento, e você já fica com o pé atrás. Fica com o pé atrás e resistente a entregar um recurso importantíssimo para tal família ou para tal pessoa. Então esses covardes, até nisso eles complicam a vida dos outros, né? Eles vão criando dificuldades para quem realmente necessita. Hoje está desse jeito. A gente cada vez mais resistente a tudo, né? Quem que não é mais ressabiado hoje do que já foi um dia? Fala para mim. Qualquer coisa que te ofereçam, você já fala, ah, isso aí não, isso aí ou é golpe ou estão me oferecendo com uma facilidade muito grande a ponto de eu entrar nessa aqui e perder dinheiro. Você só pensa nisso, todos nós pensamos nisso. Num mundo maluco, né? Um mundo que esse turbilhão de informações, ele nos leva, infelizmente, a um turbilhão de pessoas também querendo levar vantagem em cima dos outros. Impressionante a quantidade de golpe, principalmente quando nós falamos de dados que são divulgados, né? Você vai comprar uma coisa na farmácia, uma dipirona na farmácia. Aí na hora de pagar, qual o CPF? Supermercado é a mesma coisa, vai comprar um tempero lá, um saco de sal, mais um de feijão e algumas outras coisas, como eu comprei semana passada, ou retrasado para fazer uma feijuca. CPF, qual é? Tudo é o CPF. Qual que é a maturidade que o Brasil tem hoje para manter resguardados os dados que são interessantes a você, que são restritos ou deveriam ser restritos a você? Nenhuma. Não à toa, toda hora nós ouvimos falar de vazamento de dados. Cara, eu recebi uma mensagem esses dias extremamente convincente de um cara pedindo uma grana que eu falei, puxa vida, olha a esperteza do sujeito. Esperteza mesmo, porque foi uma ação casada. Eu não vou falar o quê, mas foi uma ação casada. Eu fiquei pensativo depois, no seguinte sentido, como que esse cara descobriu que tinha acabado de acontecer isso comigo? Vazamento de dados, entendeu? Então hoje, mais do que nunca, todos nós temos que ficar muito espertos mesmo para não perder o dinheiro que está cada vez mais difícil de ganhar. Quem lucra muito hoje, lucrar muito hoje é você ter o mesmo ganho que tinha há 5 anos. E ainda tem que levantar os braços, levantar as mãos para o céu e falar muito obrigado por eu ter a minha renda. Está cada vez mais difícil você ganhar dinheiro, as empresas estão cada vez mais em dificuldade. Consequentemente, manter gente empregado está cada vez mais complicado também. A gente fica vendo, infelizmente, algumas possibilidades fantasiosas circulando por aí. Enquanto isso, o empresariado vai se ferrando e quem se ferra mais ainda no final das contas é o proletariado. É o funcionário que tem que, para receber bem, ele tem que ter a empresa vivendo em um ambiente saudável, o que não há hoje, infelizmente. Se o Brasil foi saudável um dia para o empresariado, hoje não é mais. Você que tem o seu negócio, que me ouve agora, seja pequeno, médio ou grande, só você para saber da dificuldade, só você para saber quantas noites de sono você já perdeu e perde até hoje, pensando em contas que você não tem a mínima condição de pagá-las. E junto com isso, esse monte de bandido tentando aplicar golpe em você, tentando já pegar o custoso dinheiro que chegou até você. Vamos ficar cada vez mais resistentes e, dentro do possível, nós aqui no Bora Brasil vamos dividindo com vocês as experiências que nós temos nesse

assim, é um negócio que me deixa extremamente irritada, sabe? Porque, claro que você ter uma arma apontada para sua cabeça é horrível. Agora, quando você cai na história de um golpista, além de tudo, você se sente bobo, né? Você

0: cai nesse golpe porque acredita que está recebendo um presente porque é aniversário dela. Mas fala, pô, como é que o golpista sabe que era meu aniversário? Hoje em dia, gente, eles sabem de absolutamente tudo. Tudo. Eu acho que até dos nossos gostos, assim, aquilo que a gente compra em aplicativo de compra, acho que tudo isso eles já têm. Não dá pra confiar em mais ninguém. E você estava falando sobre essa coisa de a gente acabar se fechando, né, pra ajudar o outro. Eu sinto muito isso na rua. Eu sempre tive o costume, eu tinha até então, de andar com coisas no carro pra entregar na rua quando eu encontrasse alguém, sabe? Fosse dinheiro, comida. Cara, eu não tenho mais coragem de abrir o vidro. Não consigo mais. E nessa, não tenha dúvida de que eu já deixei de ajudar a gente que precisava de verdade. Mas tenho certeza que no meio dessas pessoas tem um golpista. O que cola na tua janela pra você abrir o vidro e olhar pra ele pra ser ajudado, vem outro e quebra a janela do outro lado pra te roubar. Ou então ele já canta a bola pra alguém que tá à frente do que tá no seu carro, se você está sozinha, se você está acompanhada. Então, a gente dirige sempre desconfiando de todo mundo. A gente já chegou até ao ponto aqui no ar de falar, Joel, que dependendo da sua ação, se alguém bater no seu carro, não foi grave. É de madrugada, você está sozinho no carro, dá no pé, arca com prejuízo. Olha que ponto a gente chegou.
1: Justamente eu vou embora porque de dia.
0: É, até porque os golpes são tantos, que a gente já desconfia de tudo. E já para pensar no prejuízo que pode ser o menor pra gente ter no caso de sofrer um acidente, alguém ligar pra gente falando que a gente ganhou alguma coisa, tem que pagar uma taxa, enfim. Tem que desconfiar de todo mundo.
1: Esse totó que você falou aí, do golpe da batidinha, sequestraram um médico aqui em São Paulo no primeiro semestre, 7 horas da manhã. 6h30, 7 horas aqui, ó, no Morumbi, no Oscar Americano.
0: É, eu me lembro.
1: Então não é só madrugada e noite, não. A todo instante tem bandido aplicando golpe. Muito cuidado com esses falsos advogados. As mensagens chegam até você. Porque hoje, os processos, eles são totalmente expostos. O que é um erro gigante. Um amigo meu quase caiu na semana retrasada, sabe como? Saiu uma ação que ele estava esperando. De fato mesmo, saiu a decisão. Só que por ser aberto, todo mundo fica sabendo. O cara viu quem eram os advogados ou o escritório que fazia a defesa dele. Pegou o nome, a foto do advogado, que não é muito difícil de conseguir, colocou no número de WhatsApp e mandou mensagem. Ó, saiu a ação lá. Ele falou, eu vi e tal, pô, aquilo é bacana. Tudo bem, mas já te passaram o Pix? Tem que fazer um acerto aqui. 5, 10 mil reais, alguma coisa assim. Quer dizer, o advogado do escritório que te representa, te mandando uma mensagem, tudo entre aspas, né? Te mandando uma mensagem de um processo que realmente saiu no dia anterior ou no mesmo dia. Geralmente as pessoas pagam a grana.
0: É, porque esses golpistas conseguem entrar no site, no sistema do Tribunal de Justiça. E aí eles pegam até a foto do advogado para colocar no WhatsApp. O que a gente aprende dessa situação? Não confia no WhatsApp. Pega o telefone, vamos fazer a moda antiga. Liga no número do celular do seu advogado ou liga no escritório, no número fixo e fala com o pessoal lá. E só depois disso você toma as devidas providências. Aliás, hoje tem uma operação nas ruas da seccional de Itapetininga para pegar uma quadrilha do falso advogado também. Fazendo exatamente isso, procuravam as vítimas pelo WhatsApp com todos os dados do caso, do processo, falando de uma decisão judicial favorável e aí pediam o Pix. Segundo a polícia, uma única vítima, Joel, perdeu 80 mil reais. E eles faziam isso todos os dias, fizeram muitas vítimas e agora a gente tem aí essa quadrilha sendo alvo dessa investigação, já com mandados de prisão nas ruas por estelionato sendo cumpridos agora.
1: É isso aí. Por isso que eu me lembrei também, eu vi dessa operação. Então, palavra de ordem é atenção. Muita atenção aí com o difícil dinheiro que chegou até você.
0: Desconfiar de todo mundo, tô desconfiando até de você aqui do meu lado. Uhum. Ah, assim,
1: também
0: ó.
1: Não,
0: tô brincando.
1: Aí não tem jeito, né?
0: Aqui não dá.
1: É igual um amigo meu falou, pra eu ter que depositar uma grana pra você, você não precisa estar sabendo quem tem que receber. Basta eu saber que eu tenho que te pagar.

0: Paulo tem ventania e chuva constante com a virada do tempo. As rajadas chegaram mais cedo, a 100 km por hora no interior, e 79 árvores caíram na região metropolitana. Uma pista molhada, a lentidão na capital aumentou 30% e o pico durante a manhã foi de quase 900 quilômetros. Agora, a maior dificuldade está na marginal do Tietê para Ayrton Senna, na Pinheiros para Interlagos e no corredor norte-sul para Santana. Os viadutos 25 de março e Antônio Nakashima, que passam por cima da Avenida do Estado, devem ser demolidos. O prazo para que isso aconteça ainda não foi definido. A linha 12 Safira é normalizada após horas de lentidão por causa de uma falha elétrica. Passageiros andaram nos trilhos após os vagões pararem no meio do caminho. Na série especial do Bora Brasil sobre as eleições, você vai saber hoje quais as funções dos deputados. Vamos escolher em outubro representantes para a Alesp e para a Câmara. Hoje é o último dia da campanha de multivacinação contra o sarampo. Moradores de 6 meses a 59 anos de idade na capital, Guarulhos e São Bernardo têm até o fim do dia para se vacinar. A Bandeirantes não esquece, o Hospital Sorocabana deve ser reaberto em novembro do ano que vem. A unidade na Lapa está há 3 anos em obras após um período de abandono. Um estudante de direito procurado pela justiça foi preso após fingir ser um juiz. Ele foi abordado pela polícia com documentos falsos em São Bernardo. Dois trechos da Avenida Hagia Bischoff serão interditados nas madrugadas até o fim de semana para obras da linha 15 Prata. Os bloqueios são entre as ruas Francisco de Melo Palheta e Morro do Ouro e o outro entre a rua Alessandro Melani e a alça de acesso para a Avenida Jacobêcego.
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7: Excelente tarde, ouvinte Bandeirantes. Ocorrências no Rodoanel, também na Rodovia dos Bandeirantes, deixando congestionamento. A Bandeirantes para São Paulo para do 28 ao 23, trecho que antecede o Rodoanel. Quem vem de Jundiaí, Campinas, deve preferir a Anhanguera. Já a pista externa do Rodoanel tem congestionamento desde a Bandeirantes, no quilômetro 4, até o 13. Tem ocorrência também antes da Castelo Branco. 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
8: Já de volta aqui às 13h18, terça-feira, e felizmente você com a gente.
9: Chuta.
8: Que a sua caminhada hoje seja boa, viu? Top, produtiva. Pô, mas choveu, ventando. Desde ontem chovendo, lá em casa começou na madrugada.
9: E pra dormir e foi... com a chuvinha da madrugada,
8: nossa,
9: bom
8: cara,
9: demais, hein?
8: Eu fiz questão de acordar, levantar, abrir a janela e assistir um pouco a chuva, sabe?
9: Uhum.
8: Sou apaixonado por isso. Eu acordo ali 2h30, 3 horas, às vezes aquela acordadinha rápida. Como eu ouvi o barulhinho, eu fiz questão de apreciar um pouco esse momento espetacular.
9: E o outro momento que a gente aprecia, isso aqui, ó. Ai, nariz aberto.
8: Da chuva,
9: 83%
8: umidade.
9: De umidade relativa do ar agora em São Paulo.
8: Isso é bom, né? Sobrevivemos ao período de sequidão.
9: É, então.
8: Ao período adverso.
9: E o que os meteorologistas estão dizendo é que a gente vai alternar muito em setembro. Períodos de calorão com período
8: setembro,
9: de frio.
8: Chove.
9: Chove. Opa, tem. Chove bastante.
8: Ah, ainda bem.
9: Bom.
8: Você sabe que nos primórdios você considerava o período chuvoso a partir ali de dia 10 de setembro. E a chuva foi ficando cada vez mais pra frente.
9: Mais pra frente
8: hoje,
9: da primavera,
8: hoje,
9: né?
8: Pra quem planta, considerar setembro tá ferrado. É metade de outubro pra frente.
9: Uhum.
8: Chuva de verdade mesmo novembro. Mas há algumas décadas, 15 de setembro já tinha chuva com frequência mesmo em boa parte do Brasil.
9: Hoje...
8: já com condição de umedecer mesmo o solo a ponto de permitir uma germinação à altura de qualquer cultura, qualquer
9: hoje,
8: semente.
9: Hoje em dia, perguntar se setembro chove faz real sentido, né?
8: Exatamente.
9: Vamos lá com a nossa reportagem hoje com direito a uma marca aqui do jornalismo da Bandeirantes.
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9: Olha, já tem muitos anos que a gente está em cima da história do Hospital Sorocabana, Joel, ali na Lapa. Você deve se lembrar que a gente fez aqui no Bora Brasil algumas reportagens sobre o abandono daquela estrutura tão importante para quem está naquela região. São leitos importantes de internação, salas para exames, e que ficaram por muito tempo fechadas. Teve uma época que elas estavam sendo usadas até para gravação de série. Lembra? para gravarem cenas ali de uma série sobre saúde. Agora, para atender a população mesmo, nada. A Maju Arruda Leite esteve lá hoje porque aconteceu uma agenda pública e finalmente a gente tem previsão para a reabertura do Hospital Sorocabana, não é mesmo, Maju? Boa tarde para você.
8: Oi, Maju!
10: Oi, Joel, Ana, uma boa tarde a vocês, boa tarde a todos. O antigo Hospital Sorocabana será o futuro complexo hospitalar Lapa, na zona oeste da cidade de São Paulo. A expectativa é que os pacientes dessa região poderão ser atendidos nessa unidade a partir de novembro do ano que vem. Lembrando que o Hospital Sorocabana, ele foi inaugurado em 1955, na época para atender funcionários da Ferrovia Paulista. Ao longo dos anos, durante décadas, né, foi administrado por uma entidade privada, prestou atendimento pelo SUS como conveniado e depois, por problemas financeiros, administrativos, a falência, né, da associação beneficente, levou o fechamento da unidade, isso em 2010. Então, durante muito tempo, o prédio de 7 andares ficou abandonado, então apresentou ali rachadura, um processo de degradação, equipamentos hospitalares abandonados que estragaram, e ele foi reaberto em 2020, aberto parcialmente para abrigar leitos durante a pandemia da Covid-19, naquela época que eram necessários leitos, por lá 55 leitos, né, foram instalados, e em 2023 o imóvel, que é do governo de São Paulo, era até então do governo de São Paulo, passou oficialmente para posse, para responsabilidade da Prefeitura de São Paulo, com a intenção mesmo de recuperar e ampliar esse hospital. Primeiro, a promessa da Prefeitura de São Paulo era iniciar a reforma desse grande prédio no segundo semestre de 2023, mas as obras de fato começaram em setembro de 2024, obras que continuam até hoje, e segundo o prefeito de São Paulo, Ricardo Nunes, a expectativa então é que os pacientes possam voltar a atendimento nessa unidade, o que será o futuro complexo hospitalar da Lapa, a partir de novembro. Vamos ouvir.
11: As obras em setembro, a gente vai ter um período para poder colocar ele em funcionamento, colocar macas, equipamentos, até o final do ano que vem, muito possivelmente novembro, a gente está esse hospital funcionando em pleno vapor, com todos os 317 leitos ativos, com todas as salas cirúrgicas ativas, com todas as UTIs ativas, vai ser um hospital porta aberta, atendimento de 1.000 pacientes por mês. Então, um grande complexo aqui.
12: Por dia.
11: Vai ser um grande complexo aqui de atendimento nessa região, nesse território.
10: E o nome, né, Complexo Hospitalar Lapa, porque justamente vai reunir vários serviços, então pronto-socorro, clínica médica, clínica cirúrgica, ortopedia, pediatria e também maternidade, algo que não tem ali na região da Lapa. E, portanto, esse hospital vai funcionar de porta aberta nessa área de 28 mil metros quadrados, que segue em reforma, com expectativa de conclusão em setembro, para aí sim começar a funcionar em novembro, isso de 2027, não deste ano, lembrando, 2027, um investimento de 256 milhões de reais da Prefeitura de São Paulo. Volto com vocês.
9: Já não era sem tempo, né? Aliás, demora demais, né? As obras demoraram, a gente chegou a falar que ia começar em 2023, atrasou para 2024, e já não era sem tempo da gente estar aqui falando sobre o andamento desse hospital, que ocupa uma área gigante, então pode atender muita gente ali na Lapa, que hoje ainda se vê obrigada a se deslocar para outras regiões quando depende de um leito público.
8: Eu imagino o que significa para o cidadão, para o amigo, a amiga que nos ouve nesse momento, que está precisando de um atendimento médico, que não chega, ou que recentemente passou por um atendimento e teve que ficar no hospital o dia todo torcendo para esse atendimento chegar. Ouvir isso que nós acabamos de reproduzir aqui, de uma estrutura magnífica como essa, grande pra caramba, muito bem preparada, está pronta para passar por um retrofit, como estão fazendo agora, uma reforma, colocar profissionais competentes e, consequentemente, passar a atender a população de São Paulo. Imagina o que significa você ouvir o que a Maju acabou de reproduzir aqui no Bora Brasil, que essa estrutura está simplesmente parada.
9: Pois é.
8: É como se estivéssemos em um momento assim perfeito de plenitude na saúde pública no Brasil como um todo. Então eu entendo, ou melhor, eu tento compreender a tristeza que você sente em ouvir um negócio desse. Puxa vida, como é que o meu filho está doente, eu estou doente, preciso do atendimento. Quando chega, demora pra caramba e, ao mesmo tempo, tem uma estrutura dessa simplesmente jogada até então. Eu, todas as vezes que vou pro hospital, e graças a Deus passo em um hospital de referência, um dos melhores do mundo, eu saio de lá pensativo. Não é querer ser demagogo, não, sabe? Porque eu odeio demagogia. E se tem uma coisa que eu não gosto de praticar, é a demagogia. É sair pensativo. Pô, eu cheguei com uma dor no hospital, uma dor insuportável. Infelizmente, eu fui atendido, mas mesmo com o atendimento foi penoso. Agora, imagine quem tem dor e não consegue o atendimento rápido. Oh,
9: pelo amor de Deus, eu não consigo imaginar.
8: Não é demagogia, é você raciocinar mesmo e pensar em cima das outras pessoas, numa situação difícil em que a maioria do povo brasileiro, infelizmente, enfrenta. E essa pauta de agora, ela tem muito dessa discussão. Uma estrutura dessa jamais deveria ter ficado esse tempo todo parada. É inaceitável isso, gente. Principalmente no lugar mais rico do Brasil, que é São Paulo.
9: Nem fala.
8: Imagine em tantas outras regiões, nessas regiões quebradas, que não tem dinheiro para nada. Se acontece isso aqui, imagine nesses rincões afora.
9: Eu me lembro que lá atrás, quando a gente fez essa reportagem, eu mesma que fiz, sobre o abandono do Hospital Sorocabana, eu me lembro que em troca do uso do espaço para gravação de uma série de streaming, foi feita uma doação de colchões.
8: Eu lembro que você fez isso aí.
9: Essa era a situação do Hospital Sorocabana, que tinha uma parte atendendo, tinha um ambulatório, alguns exames eram feitos, mas a maior parte dos 7 andares totalmente desativada. E agora, finalmente, a gente vai ver esse hospital começar a funcionar. O prazo está anotado, hein, Prefeitura? Novembro de 2027, a gente não vai esquecer. É isso.
8: Pouquinho depois do Rodoanel Trecho Norte.
9: Que é esse ano.
8: Também está anotado.
9: Esse não, é esse ano.
8: Seria agora em setembro.
9: É, a partir de setembro. Vamos ver.
8: A partir de setembro. A partir não, era em setembro.
9: Eu gosto de colocar o a partir, né? Porque aí a gente dá uma elasticidade pro prazo.
8: A Serra das Araras está para você, assim como o Rodoanel Trecho Norte está para mim.
9: A gente acompanha com afinco, né? Exatamente. É isso. E ó, por falar em obras, em projeto, a gente até colocou nas nossas redes sociais um vídeo explicando o que deve acontecer ali com um pedaço do Parque Dom Pedro no centro, Joel. E muitos ouvintes estão preocupados com as mudanças que estão sendo propostas, porque dois viadutos devem ser demolidos por lá, o 25 de março e o Antônio Nakashima. Cada um vai para um lado. Eles fazem a ligação da Rangel Pestana por cima da Avenida do Estado. De um lado fica a Rangel Pestana, o pedacinho que é perto ali da Praça da Sé, e do outro lado, o corredor que corta pelo Brás e vai na direção ali da Rangel Pestana, Celso Garcia, paralela à Radial Leste. A ideia da prefeitura é derrubar aqueles viadutos e colocar semáforos para o cruzamento ali na Avenida do Estado. Quando? Não sabemos ainda, porque esse projeto é antigo, foi assinada uma parceria público-privada em fevereiro para esse projeto começar a andar, e aí agora em agosto, com o Compresp, que cuida, né, do patrimônio aqui de São Paulo, fez uma mudança no traçado do centro histórico e tirou o viaduto 25 de março, tirou o Antônio Nakashima da área de tombamento, porque são dois viadutos de fato muito velhos e que estavam numa área tombada, então não poderiam passar por esse processo todo. E aí a prefeitura removeu, conseguiu retirá-los dessa área de tombamento, com isso agora eles podem ser derrubados. Pelo menos é essa a ideia. Para conectar o terminal de ônibus, que tem ali de um lado do rio, Tamanduá TI, ao metrô, que está do outro, também fazer a conexão com o BRT Radial, que vai desembocar ali, ele está em construção, e o VLT, o bonde São Paulo, que ainda está na fase de projeto. Agora, com essa permissão para derrubada dos viadutos, o projeto de estudo para que isso aconteça tem andamento. Então a gente não tem previsão ainda de quando essa demolição vai começar. Mas só para registrar aqui, vários ouvintes mandaram mensagens para a gente pelo nosso Instagram ali da Bandeirantes, falando que estão preocupados com isso, porque o viaduto é uma via expressa, né? E aí você tirando o viaduto, você bota semáforo. Tende a piorar o trânsito na região. Será? Tudo isso está sendo considerado pela concessionária que vai fazer a obra.
8: Será que será? Lembrei dessa música aí que você falou. Será? É, uma viagem na maionese, mas Como eu não sou de esconder nada de vocês.
9: Sinceridade.
8: O que será que será? Nananana, nunca terá. Nananana,
9: a gente vai estudar a letra no intervalo, na volta a gente conversa com o ouvinte.
8: Pelo menos o ritmo eu não me esqueci.
9: Mais ou menos.
8: Gente, vai mandando a mensagem pra cá no 11 999 048756. Daqui a pouquinho nós faremos aquela rodada fantástica com vocês. 1h30, esse é o Bora Brasil.
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7: Marginal do Tietê, sentido Ayrton Senna, muito lenta, desde o Cebolão até a Ponte das Bandeiras. A pista local ainda funciona melhor que as demais. Vale também cortar caminho pela Lapa, utilizando Monte Pascal, Brigadeiro, Gavião, Peixoto e Clélia. Trânsito na Matarazzo mais pesado, entre os viadutos Pompeia e Antártica. 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
2: Avenida do Estado, congestionada no sentido marginal do Tietê. A fila começa junto à Dona Ana Nery, na Moca, pela pista elevada. Se estende depois em pista única a partir da ligação leste-oeste até a Rua São Caetano. Para o trecho inicial até a radial, pista local funcionando melhor. Da ligação leste-oeste para Tietê, melhor pelo corredor norte-sul. 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
3: Já de volta aqui, 13h35, Bora Brasil, nessa terça-feira, agradecendo a todos vocês aí. Eu aqui falando, a Ana Paula Rodrigues também, Maria Eugênia Kutaiti na produção.
4: Correndo.
3: E na sequência o nosso Luiz Felipe Nunes, que um dia foi produtor especial desse programa e hoje está brilhando aí como competente repórter e apresentador que é.
4: É.
3: Tá bem, Luizão? Tudo bem? Boa tarde, querido.
5: Graças a Deus. Boa tarde pra vocês. É. Boa tarde pra todo mundo que nos acompanha. Saudosos momentos em que foi apresentador. Apresentador não, né? Produtor. Você falou apresentador por último. Produtor especial do Bora Brasil.
3: Sim.
5: Saudades.
4: E ó, daqui a pouco a gente vai pra Brasília conversar com a nossa reportagem, porque a gente tem novidades sobre o que tá se desenhando para ser o assunto do dia e que tem a ver com a investigação do relacionamento entre o ministro Alexandre de Moraes e Daniel Vorcaro, né? Ex-dono e fundador do Banco Master. Agora há pouco, a investigação sobre esse processo teve o sigilo derrubado, portanto, os detalhes estão sendo divulgados. Daqui a pouquinho a gente conversa com a nossa reportagem em Brasília para falar mais sobre isso. Só que antes...
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4: Antes a gente vai falar sobre as eleições deste ano, né? Porque o Luiz Felipe Nunes, né, Joel, começou a tocar aqui com a gente desde ontem uma série especial sobre as eleições. O que que a gente vai fazer na urna? Quem são as pessoas que a gente vai escolher? É sempre importante, de tempos em tempos, quando a gente tem eleição, refrescar a memória do nosso ouvinte que é telespectador, né? Quantos votos nós daremos? Quem serão os representantes que nós vamos escolher? E hoje nós vamos falar sobre figuras que têm um papel muito importante no nosso cotidiano, Joel. Os deputados, tanto federal quanto estadual.
5: Legisladores, digamos assim, né? A frase que melhor permite descrever o que são os deputados são aquelas pessoas que legislam, criam de fato as leis, mas também fiscalizam o poder público. A gente vota para deputado estadual e deputado federal neste ano, são funções muito semelhantes com as suas próprias atribuições. Então, os dois, tanto os deputados federais quanto estaduais, fazem uma fiscalização, os estaduais em relação ao governador, inclusive aprovando ou reprovando as contas públicas, e os federais têm esse processo também de fiscalização em relação ao poder executivo relacionado ao presidente da República. Também existe uma possibilidade de abertura de investigação, que são as CPIs, as Comissões Parlamentares de Inquérito. Elas existem tanto no âmbito estadual quanto no federal. Portanto, cada um fica com a sua esfera de trabalho e tem a possibilidade, por exemplo, de aprovar ou reprovar a criação de um tributo, de julgar as contas públicas, de proteger o patrimônio público, então concessões que são bens do Estado que podem ir para uma entidade privada, tem de passar também pelos nossos deputados. Quando você chegar na urna em 4 de outubro deste ano, primeiros dígitos que você terá de colocar na urna são os 4 dígitos para deputado federal e depois os 5 para deputado estadual. Aqui em São Paulo, a gente tem o maior número tanto de deputados estaduais quanto de federais do Brasil. São 94 deputados estaduais e 70 deputados federais. A cada 4 anos tem a renovação completa. Então, todos eles serão escolhidos do zero. Não existe um limite para você se reeleger, diferentemente do que acontece com o presidente da República, que tem uma eleição e uma reeleição. Deputado federal estadual pode se eleger, se quiser, 5, 6, 7 vezes, caso tenha voto suficiente para fazer isso. Portanto, são os dois primeiros votos que você irá depositar na urna eletrônica, um voto para cada uma das categorias. Você pode escolher nominalmente um candidato, então preencher os 4 ou 5 dígitos, ou votar na legenda, o voto no partido, e aí este voto entra em um cálculo que é a proporcionalidade. O voto para deputado federal e estadual não é necessariamente uma eleição em que os 70 mais bem votados vão entrar na Câmara dos Deputados. Um candidato que consegue uma votação expressiva, por exemplo, ele acaba recebendo até um nome de puxador de votos. Por quê? Com uma conta que é feita pelo Tribunal Superior Eleitoral, existe um número mínimo de votos para você se eleger. É uma divisão entre os votos válidos com o número de vagas que estão à sua disposição para se eleger. Então, caso um deputado precise apenas de 100 mil votos, mas ele receba 1 milhão de votos, significa que ele elege tanto ele quanto outras 9 pessoas daquele mesmo partido. São os outros 9 mais bem votados. Quando você vota na legenda, no partido, você escolhe também depositar um voto para aquele partido que no final entra em toda essa contabilidade para que seja possível eleger um candidato. Para se ter uma ideia dos números, aqui em São Paulo, para deputados estaduais, são 1.427 candidatos para essas 94 vagas. Na última eleição, em 2022, o deputado que foi eleito com maior quantidade de votos teve 807 mil votos e o que teve menos votos, mas foi eleito, teve 45 mil. Ou seja, teve gente que teve mais voto do que este deputado, mas por conta dessas quantidades de votos no partido dele, ele conseguiu se eleger com 45 mil votos para deputado estadual. Deputado federal, 1.129 candidatos aqui em São Paulo. A última eleição, a pessoa que teve o maior número de votos teve 1 milhão e mil votos. E o que teve menos, mas mesmo assim conseguiu ser eleito, foi o deputado que teve 71 mil votos. Então é uma discrepância muito grande por conta dessa contabilidade que o próprio TSE é encarregado. Existe essa proporcionalidade dos votos para os deputados, aqueles legisladores. Deputado federal, inclusive, tem uma missão que a gente não tem com bastante frequência no Brasil, que é, por exemplo, declarar guerra. O presidente da República,

0: nascido no Brasil quanto naturalizado, com exceção da presidência da Câmara dos Deputados ou vice-presidência, porque você entra na linha sucessória para a presidência da República e presidente da República só pode ser alguém nascido no Brasil. Então pode ter um deputado que nasceu no outro país, é naturalizado brasileiro e é deputado, mas ele não pode ser o presidente da Câmara porque ele entra nessa linha de sucessão. Portanto, essas regras todas são bastante complicadas.
1: Por isso deputado que federal, a gente ouve e sente na prática que o Congresso é quem tem um poder muito forte, é quem tem o poder mesmo, né? E isso mostra a importância de você escolher bem os caras então... que lá estão. Agora eu gostaria de sugerir um ponto para você nessa linha Bora Brasil, Mundo Político. Eu fiz um teste esses dias e eu acho que funcionou de acordo com o objetivo que eu queria alcançar. Hoje a gente fala muito de inteligência artificial. E eu usei a inteligência artificial para analisar determinados candidatos e chegar a uma conclusão de qual poderia se encaixar mais com as minhas ideias. E o chat, a inteligência artificial, me ajudou e muito nisso. Acho que você pode fazer alguma coisa nesse sentido. É, talvez alguns testes, como a gente usar a inteligência artificial, talvez para dar um rumo para a gente, um norte para você poder tomar uma decisão um pouco mais assertiva. Sim. Quanto a isso. E a inteligência artificial, ela tem condição e recursos para atalhar, para pelo menos fazer um resumo importante e te colocar ali de uma forma resumida menos candidatos.
2: Uhum. É isso, é uma boa ideia mesmo. Sim, é. Valeu, Luiz.
0: Valeu, gente.
1: Valeu, obrigado.
2: Obrigada,
1: Luizão.
2: Viu?
1: Bom. Seguindo aqui, discutindo com vocês coisas importantes. Claro que a saúde da gente é o que mais importa, né? Recentemente foi criado um produto chamado Articulark, que ele age rápido e age naquela dor crônica que te limita, que te atormenta. Você que sofre com dor sabe o quão penoso é. Eu peço para você prestar atenção num relato que nós colocaremos na sequência de uma pessoa que está fazendo uso e que está muito feliz e que resolveu dividir essa experiência exatamente para ter condição de te estimular. Vamos ouvir.
3: Quero falar para vocês que eu fiquei tão feliz comprando esse medicamento Articulark para minha mãe tomar, ela fazer esse tratamento, que eu resolvi colocar no grupo o Articulark, que eu coloquei, agendei como remédio para dor, né? Pessoa que necessitar, comprar também, porque vale a pena, viu? Minha mãe tá boinha, minha mãe não fazia mais nada, sentindo dor nos ossos, para tudo quanto era lugar. Minha mãe tá lavando roupa agora, minha mãe tá limpando casa, minha mãe tá uma benção, uma senhora já com 87 anos de idade, tá fazendo de tudo dentro de casa, porque tá tomando esse medicamento.
1: Andrei, querido, mais um relato que, com certeza, ele serve para mostrar para quem tá nos ouvindo agora, que o Articulark é um produto que chega chegando, né? Boa tarde, querido.
4: Olá, Joel. Uma ótima tarde para você, para toda a nossa grandíssima audiência. Que maravilha, né, Joel? A gente já ouviu um depoimento como esse e é muito bom ouvir essa sensação de alívio, né? Esse peso que foi embora. E para quem está nos ouvindo agora, que também convive com esse peso, sabe? Você não conseguir dormir, você não conseguir trabalhar, não conseguir ser produtivo, e aí o estresse começa a tomar conta, o desânimo, a ansiedade e até a depressão. Vejo várias pessoas que ligam para cá que falam: Andrei, eu não consigo mais fazer nada, já não tem mais sentido para mim, e eu quero trazer essa esperança para você que está dessa forma, porque tem tecnologia para acabar com toda essa dor de forma rápida. O Articulark, que é incrível, é o único produto que consegue entregar resultado já nos primeiros dias. E por que que isso acontece? Por conta da fórmula. Ele é um produto extremamente completo, que tem todas as propriedades que um ortopedista recomenda. E essa nova versão Deluxe Edition está incrível, com mais condroitina, com mais ácido hialurônico ortopédico e com o gel cartilaginoso que vem da Alemanha, uma tecnologia que na Europa é usado no lugar da prótese. Então você pode ter certeza, você que tem desgaste no joelho, osso batendo com osso, você que não consegue colocar uma roupa no varal, não consegue dirigir, os motoristas que estão me ouvindo agora, sabe como é difícil trabalhar no trânsito, principalmente no estado de São Paulo, na cidade então nem se fala, né? São Paulo é terrível, é muito trânsito, isso

0: desgasta muito. Você chega em casa todo quebrado e aí não aproveita a família, não descansa, só trabalha e acaba gastando tudo que tem com remédio de farmácia. 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
1: É isso aí, Andrei. Muito obrigado, meu irmãozinho. Forte abraço para você. Até amanhã.
2: Intervalo.
1: A gente já volta.
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4: O dia eu acho mais feliz da minha vida. Primeira vez que eu vou poder falar em português e todo mundo vai me entender. Muito bom isso.
5: Ano 2000. 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
6: Chegou ao fim o martírio de seringueiros. Que viram seu mais representativo e importante líder, Chico Mendes, ser assassinado por uma covarde tocaia.
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1: Acompanha-se, infelizmente, né? Felizmente você está do outro lado do rádio aí, nos acompanhando aqui na Bandeirantes, com sinal forte pra caramba, em 107.3 aqui e 106.7 para o litoral, local que temos uma audiência monumental. O tempo deve estar bem fechado e ventando por aí, né?
2: É, inclusive já teve rajada de vento bem forte, de 90 km por hora no litoral de São Paulo. Vamos lá com os nossos ouvintes.
7: Meu querido Dateninha. Joel da Atena.
1: Tudo bem?
2: É você.
7: Aninha e Magê, tudo bem com vocês?
1: Tudo bem, meu amigo.
7: É o Samuel, taxista de São Paulo. Eu tenho uma dúvida, fugindo um pouco da pauta do programa. Alguém sabe me responder o motivo dos pedágios da Via Expressa, da rodovia Presidente Dutra, sofrerem com tarifa dinâmica? Por exemplo, um trecho de São Paulo ao aeroporto de Guarulhos normalmente é 1,74, mas dependendo do horário, do dia e do fluxo de carros, ele chega a quase R$5. Se alguém puder
1: pedágios.
2: Assim, a variação que tem aí, obrigada ao nosso ouvinte pela pergunta, não é pelo dia e pelo horário, pelo menos é o que a concessionária fala, tem a ver com o trecho percorrido. Então, quanto maior for a distância, maior a tarifa. Se você fizer o percurso até Arujá, é um valor. Se você parar antes no aeroporto de Guarulhos, é outro. E aí, cada hora que você sai da pista, tem ali a placa. Você está saindo aqui, vindo até essa saída, a tarifa de pedágio é tal. É isso, tá? E, inclusive, hoje o pedágio da Dutra está subindo. Dependendo do trecho aí, aumenta 10 a 20 centavos da Dutra e da Rio Santos.
1: Você sempre atenta a essas questões de pedágios, né?
2: Pois é, porque tem que estar aí o nosso bolso, né, Joel?
1: Exatamente.
8: Joel, Aninha, mandei aí um texto encaminhado pelo golpista para minha mãe. Ela sofreu um golpe bancário e ela está processando a instituição financeira, né? Então, os golpistas enviaram mensagem para o telefone dela com a foto do advogado, tudo se passando por eles, e no final eles falam sobre um depósito referente ao imposto sobre o processo. E nessa que a gente falou, opa, além de uns erros ortográficos também nas mensagens, e ficamos ressabiados e descobrimos que se tratava de um golpe.
2: Ainda bem que vocês descobriram.
1: Nem sempre tem erro, nem sempre tem erro. Hoje, sim, a inteligência artificial, que falávamos agora há pouco, ela permite até uma elaboração, infelizmente, bem feita na hora do cara te aplicar o golpe. Então, atenção máxima.
2: Joel, um minuto para você responder. O nosso ouvinte que ontem mandou a pergunta, você já não estava, ele mandou hoje de novo. Francisco, como é que faz para limpar baiacu?
1: Isso, é louco.
2: Melhor não?
1: Não. Quer que vai colocar? Não, cara, não tem que se aventurar nisso, não. Isso aí é um risco monumental. Se você limpar errado ou contaminar a carne com um veneno extremamente tóxico do baiacu, você morre. O negócio é altamente letal. Não vai nessa, não. Deixa para quem tem a manha mesmo. E eu não comeria, de jeito nenhum. Ah, o cara que entende limpou aqui, tá pronto. Para que você vai comer um peixe, sendo que tem tantos outros aí, muito mais gostosos ou equivalentes, que não tem um risco nenhum? A vida da gente já tem risco demais. para você se aventurar numa coisa sem necessidade.
2: Te falei que ele ia responder isso ontem, lembra?
1: Nossa, que é isso?
2: Foi exatamente o que ele respondeu.
1: É muita loucura, o ser humano ele tem essas coisas, né?
2: É melhor não
1: deixar
2: pra lá.
1: Eu vou naquilo que tá difícil e tal, é bom pra caramba, mas se puder evitar é melhor ainda.
2: Melhor ainda. E vamos fechar com a mensagem da Sandra. Ela disse que tá desde 10h30 da manhã sem energia na Consolação com a Paulista. Aí, alô Enel, vamos resolver o problema do pessoal que tá na região ali da Consolação. Obrigada a Sandra pela mensagem. Mais um
1: Sandra,
2: intervalo.
1: Meu nome Sandrinha. É Sandra.
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9: Rodovias Anhanguera e Bandeirantes agora sem ocorrências, mas com lentidão no sentido São Paulo, na aproximação ao Rodoanel. Reflexo da ocorrência no quilômetro 11 da pista externa, que ainda causa congestionamento desde o quilômetro 4. O trecho é percorrido em aproximadamente 40 minutos. 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
9: Trânsito pesado na Marginal do Rio Pinheiro, sentido Interlagos. A fila começa na descida do Cebolão, afetando primeiro a Expressa, e segue a dificuldade até a saída para a Avenida dos Bandeirantes, altura da Ponte Ari Torres. De início até a Ponte do Jaguaré, a pista local funciona melhor. A partir da Ponte do Jaguaré, vá para o corredor paralelo Fonseca Rodrigues Pedroso de Moraes. 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
1: É isso aí, minha gente querida, a chave tá girada, o sinal tá aberto para todo o território nacional. A partir de agora, felizmente, recebendo muito mais de vocês, amigos e amigas que se juntam a mim, a Ana Paula Rodrigues,
2: eu aqui.
1: A todo o time Bandeirantes, nessa terça-feira de chuva aqui em São Paulo e com alerta de tempestade, sabia?
2: É.
1: Chuta quantos graus nesse momento na maior cidade do país?
2: 18.
1: 20 graus.
2: É, subiu um pouquinho pouco. Então.
1: Exatamente,
2: mas
1: ó.
2: Mas bem pouquinho.
1: Brasília sabe quanto? 32 graus.
2: Ah, lá tá quente hoje mesmo.
1: Dia ensolarado, tá pegando fogo,
2: tá
1: Brasília.
2: Tá pegando fogo, Brasília.
1: Goiânia é mais quente, só que de temperatura, 35 graus. Lá na terra da Dona Marise, descida, um abraço pra ela, lá no Canedão. Lá na Raizama, ela, a Dida e o Genião, sempre na audiência nos acompanhando.
2: É, então, abraço para todo mundo.
1: Baixa que tá umidade se relativa do ar lá, viu?
2: Ah, bem diferente daqui. Aqui em São Paulo a gente tá respirando feliz a beça.
1: Campos do Jordão, chuta.
2: Campos do Jordão, 18.
1: 18, aí.
2: Eu ia ficar e chutando chuva. 18 até chegar em algum lugar.
1: E
2: né?
1: Chuva caindo.
2: E chuva, aqui em São Paulo também, né? A gente tá com uma garoinha agora. A chuva mais forte foi de manhã, daqui a pouco tem a previsão completa, mas agora a gente tá com pistas secas. E a chuva mais forte, pelo que a gente tem aqui de informação, Joel, é hoje mesmo. Amanhã o tempo já dá uma firmada, apesar de continuar com uma temperatura um pouco mais amena. É isso.
1: São Paulo da garoa, São Paulo que terra boa.
2: É, hoje de manhã não foi garoa não, foi temporal, a gente entrou em estado de atenção e tudo.
1: Olha que loucura, amanhã também, como você disse, frio aqui em São Paulo, né? Quinta-feira já esquenta para 26 de máxima, sexta mesma coisa praticamente, só que com chuva. Sábado, domingo, segunda, terça, despenca novamente.
2: Frio, né?
1: Tem um dia de 15 de máxima só.
2: Ei, que delícia.
1: Domingão da Fejuca.
2: Domingão de feriado, né? A gente tem o feriado de 7 de setembro na segunda.
1: Como estaremos no Rala. Eu, no caso, você
2: estará. Eu também.
1: Vai trabalhar?
2: Uhum.
1: Como estaremos no Rala, então a gente nem se atentou muito pra ele, né?
2: Não mesmo.
1: É aquele negócio que você bate o ombro e fala, não queria mesmo.
2: Vamos lá, destaques dessa segunda hora do Bora Brasil. Tensão no STF. André Mendonça derruba sigilo de documentos e dá 5 dias para a PGR dar explicações sobre mensagem enviada a Alexandre de Moraes, que cita a suposta proteção de Daniel Vorcaro. Conversas mostram relação entre o ministro e o dono do Banco Master investigado por fraude financeira. O Tribunal Superior Eleitoral começa a julgar a ação que define o uso da inteligência artificial e deepfake nas eleições. O caso envolve a divulgação do vídeo de Jair Bolsonaro feito com IA na Convenção Nacional do PL. A comissão da Câmara, que analisa a proposta da redução da maioridade penal, se reúne para discutir requerimentos. A proposta prevê que a idade para criminalização caia de 18 para 16 anos. O homem que assassinou a própria esposa após uma discussão por causa de futebol é condenado a 13 anos de prisão pelo crime. Leonardo Seschini respondia em liberdade, mas foi preso logo após o julgamento. O agronegócio puxa o PIB brasileiro, que cresce 0,5% no segundo trimestre. O resultado é uma desaceleração em relação ao período anterior. A economia brasileira movimentou 3 trilhões e 4 bilhões de reais. O Detran do Rio Grande do Sul começa a exigir que os candidatos à primeira habilitação façam um exame toxicológico. A lei é nacional e é implantada aos poucos pelos órgãos de trânsito de cada estado. Em São Paulo, por exemplo, a exigência começou em junho. Os pedágios ficam mais caros em trechos da Via Dutra e na Rio Santos. O aumento varia de 10 a 20 centavos. Futebol, Cruzeiro e Atlético Mineiro definem hoje o primeiro semifinalista da Copa do Brasil. A Bandeirantes transmite a partir das 8 da noite. Setembro começa com a formação de um novo ciclone extratropical no litoral do sul brasileiro. O fenômeno ajuda a espalhar chuva pela região e também pelo sudeste. Meteorologistas alertam que o mês deve ter vários momentos de alternância de calor com picos de frio até o começo da primavera.
1: É isso aí, primavera, iniciando hoje o mês de setembro, que é o mês das flores. Mês da primavera, que começa dia 21, né?
2: 22, acho.
1: 22.
2: É 21, 22. 22. Acho que 22.
1: Eu já venho preparando a minha planta, que curiosamente chama-se primavera também, ou buganville. Aquele choque hídrico, depois muito adubo e água pra caramba. Eu já comecei com adubo e água. Então, a qualquer momento, eu devo aparecer aqui para dividir com você e com os nossos ouvintes o resultado do meu trabalho. O trabalho que eu faço todo ano para deixar a minha primavera extremamente florida, a minha buganvília extremamente florida. Deve demorar aí, pelo que eu estou calculando, uns 15 dias no máximo. É, aguardem.
2: Vai bater mais ou menos com a chegada da primavera. Aguardem. Uns dias antes. Quero ver as imagens depois. Vamos lá falar da previsão completa.
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2: Hoje com a Aline Araújo.
12: A tarde de hoje será de muita atenção para áreas do centro-sul do Brasil. A combinação entre o calor e a chegada da frente fria favorece a formação de nuvens carregadas. Os maiores volumes de chuva devem ocorrer entre o Paraná, São Paulo, Rio de Janeiro e sul de Minas Gerais, com possibilidades de temporais, raios e rajadas de vento. No sul, o Rio Grande do Sul começa a apresentar melhora, mas Santa Catarina e Paraná ainda seguem com bastante instabilidade e pancadas de chuvas. No centro-oeste, Mato Grosso do Sul tem aumento das pancadas, enquanto Goiás, Mato Grosso e Distrito Federal permanecem com sol ainda nesta terça-feira, baixa umidade e calor, principalmente durante a tarde. No norte e no nordeste, o tempo continua estável na maior parte das áreas, com chuva rápida apenas em pontos do litoral e do extremo norte. Durante os próximos dias, a frente fria continua avançando para o leste do país e o ar frio passa a derrubar as temperaturas, principalmente na região sul. Aline Araújo, da Climatempo.
1: Valeu, Aline. Muito obrigado. Um abraço para você aí. Diretamente do Clima Tempo, como sempre, com informações relevantes para caramba a respeito da meteorologia. Gente, é claro que as nossas equipes, não só aqui de São Paulo, mas de Brasília, estão bem atentas a essa divulgação de agora há pouco, a abertura ou a baixa do sigilo mesmo em relação a um inquérito que vem investigando e levantando a proximidade de Alexandre de Moraes, ministro do STF, com Daniel Vocaro, o banqueiro que segue preso por ter aplicado praticamente um golpe financeiro em muitas pessoas. Então, isso ainda vai dar muito o que falar, mas eu quero deixar claro para vocês aqui que as nossas equipes estão atentas e que hoje ainda, aqui no Bora Brasil, nós teremos um fato material a respeito.
2: Isso, e a gente já vai para Brasília para começar a falar sobre isso, viu? Porque essas mensagens que estão aí sob análise da Polícia Federal foram primeiramente divulgadas pelo jornal Estado de São Paulo e com a repercussão delas, né, agora há pouco, o STF derrubou o sigilo dessa investigação. O ministro André Mendonça determinou que esse material fosse divulgado para toda a imprensa. E as mensagens que foram reveladas mostram que o ex-dono do Banco Master discutia uma série de questões financeiras e de conduta com Alexandre de Moraes. Uma delas, inclusive, fala sobre a possibilidade, né, ele questionando o ministro Alexandre de Moraes, sobre a possibilidade de deixar o país. Isso dias antes, Joel, de ser preso, já imaginando que tinha uma operação da Polícia Federal se encaminhando contra ele. Ele sabe muito bem o que ele fez, né? Então já tinha aí uma ideia de que poderia ser preso, poderia ser alvo dessa investigação.
1: Ou uma informação sigilosa
2: também,
1: vazada.
2: Que foi vazada para ele.
1: A operação e a prisão, ela ocorreu na segunda-feira e essa troca de mensagem 2 ou 3 dias antes.
2: Exatamente. Então, a gente sabe que Daniel Vorcaro tinha um contrato com a esposa de Alexandre de Moraes, a Viviane Barsi, mas há também a sinalização aqui por parte da Polícia Federal de que havia o contato direto dele com o próprio ministro do STF, Alexandre de Moraes. A reportagem da Bandeirantes está atenta a isso e a gente vai agora para Brasília para conversar com o Felipe Campbell, que está aqui ao vivo com a gente. Tudo bem, Campbell? Boa tarde para você.
1: Oi, Campbell, bem-vindo. Dia tranquilo aí para vocês.
13: Muito boa tarde, exatamente, né? Um dia muito movimentado, além do esforço concentrado aqui no Congresso Nacional, ainda muitas informações vindo à tona depois que o ministro André Mendonça do Supremo Tribunal Federal derrubou o sigilo das investigações que envolvem o banqueiro Daniel Vorcaro e também o ministro Alexandre de Moraes. Inclusive, o ministro André Mendonça determinou que esse assunto seja levado ao plenário do Supremo Tribunal Federal, independente das respostas que o Ministério Público vem a dar sobre esse assunto. O ministro André Mendonça pediu algumas explicações para o Ministério Público. Inclusive, o próprio Gonê foi citado, né? O Procurador-Geral da República é citado em uma das imagens que estão nos documentos divulgados pelo Supremo Tribunal Federal. Em conversas com o Vorcaro, um aliado fala que Paulo Gonê a levar o filho dele para Londres em uma viagem, e o Vorcaro dizia que era necessário, né, levar o filho do procurador junto nessa viagem. Isso é só uma das diversas imagens que estão nesse documento divulgado pela PF. Então, o ministro Alexandre de Moraes, ele é citado no processo nessa investigação, porque a Polícia Federal encontrou no celular de Daniel Porcaro um contato salvo como Alexandre de Moraes Brasília. E segundo o relatório, o número foi compartilhado com Porcaro por Fábio Faria em dezembro de 2023. E a PF analisou, né, as interações entre Porcaro e esse contato, além de conversas com outras pessoas que faziam referências a desenvolvedores de Moraes. O relatório foi produzido justamente para identificar integrantes da suposta rede de influência e monitoramento que é atribuída a Daniel Porcaro. Os novos elementos estão já então com o André Mendonça, por isso que ele já também está tentando levar isso para o plenário do Supremo. A esposa de Alexandre de Moraes também aparece nesses documentos, além das mensagens encontradas no celular de Daniel Porcaro. A PF também está analisando os documentos sobre a contratação de Bárcia de Moraes, Sociedade de Advogados, pelo Banco Master. O contrato foi assinado em janeiro de 2024 e previa a prestação de serviços jurídicos e de compliance ao banco. Entre as atividades estavam a atuação em procedimentos e processos e prestação de consultoria jurídica. O acordo tinha duração de 36 meses, com pagamento de 3 milhões líquidos por mês. Então, ao longo de 3 anos, esses honorários poderiam chegar aí a 108 milhões de reais. Na análise de uma minuta do contrato, a Polícia Federal também identificou nos dados do arquivo uma alteração atribuída ao ministro Alexandre de Moraes. Então, ele salvou esse contrato de várias maneiras diferentes e teria ainda um segundo contrato envolvendo a esposa de Alexandre de Moraes de 50 milhões de reais. A Polícia Federal ressalva que essa análise ainda pode sofrer algumas alterações, ainda não é um assunto que está completamente acabado, é uma preliminar desse trabalho realizado pela Polícia Federal, então mais coisas ainda podem acabar vir à tona, mais conversas, mais documentos podem aparecer ao longo das investigações. O ponto central dos documentos, então, é essa existência, né, do registro do contato entre Porcaro e esse contato que estava salvo como Alexandre de Moraes Brasília. Então, trazendo novamente o ministro do Supremo Tribunal Federal para o centro desse debate. Volto com vocês.
2: Pois é, a gente já vai retomar o contato aqui com o Campbell, que está com a gente hoje ao vivo direto de Brasília. O que está sendo deixado claro aí nesse documento, né, que foi divulgado pelo ministro André Mendonça, e é o pedido da Polícia Federal para que o ministro Alexandre de Moraes, né, Joel, seja investigado. Mas toda essa relação envolvendo Porcaro, Moraes e o escritório de advocacia da esposa dele está amplamente escancarado agora por essas mensagens que estão sendo investigadas pela Polícia Federal. Mensagens e anotações de celular, porque a Polícia Federal notou que havia ali um estilo de comunicação entre ele e Porcaro por mensagens de visualização única, né? Então, esse material, essas conversas não foram todas recuperadas, mas anotações de celular, tanto de Daniel Porcaro indicando esse contato, tudo isso já foi identificado pela Polícia Federal e pode levar a uma investigação do ministro do Supremo. E isso, Joel, resvala numa outra questão que a gente já vem debatendo aqui na Bandeirantes há algum tempo, para além da questão da possibilidade de ter havido algum tipo de crime de influência ou algo do tipo envolvendo o ministro, que agora vai caber à Polícia Federal muito possivelmente investigar, que é a definição de limites da relação entre os ministros do Supremo com empresários, com empresas e tudo mais. Uma espécie de código de conduta.
1: Compliance.
2: Exato, que tem sido defendida ali dentro do próprio STF pelo ministro André Mendonça, e a gente já falou bastante sobre isso aqui na Bandeirantes, inclusive a gente resgatou um trecho que eu estava me lembrando aqui e vai colocar para o nosso ouvinte acompanhar, de uma entrevista que a gente fez há alguns meses aqui no Jornal Gente com o jurista e ex-ministro da Justiça Miguel Reale Júnior, falando sobre como a confiança da sociedade no judiciário tem sido abalada, né, nos últimos tempos, e depende da existência de um código de conduta, do cumprimento efetivo das regras. Vamos ouvir aqui um trecho do que foi dito pelo jurista.
14: O ministro Fachin vai aos poucos, ele vai no seu estilo, aos poucos, estabelecendo e efetivando o seu programa. Esta medida voltada para todos os ministros do STJ, dos tribunais federais, dos tribunais de justiça, é muito importante. Já mostra uma receptividade, uma resposta que o judiciário dá a um clamor público. E evidentemente que esse clamor se volta também ao STF. E por isso é que se está fazendo a proposta da Ordem dos Advogados no sentido do Código de Conduta do Supremo Tribunal Federal. É uma luta contínua desde o início do ano, essa da Ordem dos Advogados de São Paulo, do Instituto dos Advogados, no sentido da criação de um ambiente de confiabilidade, que não basta proibir aquilo que é demonstrativo de parcialidade. É necessário que sequer se tenha o cuidado de não fazer aparentar que se está violando a imparcialidade. Não é? Portanto, não é só o que é, mas é o que pode parecer. A aparência também é importante para que haja confiabilidade e confiança.
2: E aí, só complementando aqui o que foi dito, talvez não só a aparência, mas agora ir a fundo nessas investigações, né, Joel? Para que essa confiança no STF possa ser restabelecida e com certeza ficar muito mais abalada depois das revelações que foram feitas hoje.
1: Ah, é um momento importante para isso, pode ser utilizado como divisor de águas, porque a Suprema Corte de um país, ela não pode cair em descrédito, ela não pode permanecer em descrédito. E hoje, quer queira, quer não, a boa parte da população brasileira não confia. Confia desconfiando, quando muito. Então nós precisamos entender melhor essas relações e criar esse código de conduta é importante. Eu dou um exemplo para vocês. Esse contrato de 108 milhões de reais envolvendo a família do ministro com o Daniel Vorcaro. Até onde nós sabemos, é algo assim que é calçado e dentro da lei. Só que vamos falar a verdade. Você acha que é compatível com a atividade de um ministro?
2: É moral,
1: uma esposa ter um
2: ético.
1: Contrato desse nível, um contrato de mais de 100 milhões de reais, ele é um cara que tem, direta e indiretamente, um poder gigante, um poder enorme, inclusive sobre muitos políticos no Congresso, sobre muitas pessoas importantes lá no, com presidente de Senado, presidente do próprio Congresso, não só do Senado. Então é importante você discutir isso e saber da moralidade dessas coisas. Até onde uma ação de um ministro do STF ela pode ir sem incorrer em algo assim, não imoral, mas criminoso, né?
2: E olha, um pouco mais cedo, o escritório Barsi de Moraes, né, que é comandado pela esposa do ministro, divulgou uma nota, um comunicado aqui para a imprensa, admitindo que o ministro, de fato, analisou o contrato, falando que havia uma abrangência do pedido de contratação de prestação de serviços. O setor de compliance do escritório, como faz em casos semelhantes, solicitou informações ao ministro Alexandre de Moraes na condição de marido da sócia diretora do referido escritório sobre a eventual existência de impedimentos legais para contratação nos termos propostos da minuta contratual, tais como ações no STF sobre relatoria ou mesmo participação em julgamento de interesse do possível cliente. Portanto, confirmando que houve essa atuação, essa consulta ao ministro Alexandre de Moraes. O ministro em si ou a defesa dele, por enquanto, ainda não se pronunciaram.
1: É o que eu estou te falando. Muito provavelmente parte disso vai estar calçado, né, dentro de uma legalidade. Mas até onde isso é moral, né, gente? Vamos falar a verdade, um contrato de 108 milhões de reais, que muitos juristas disseram, vem dizendo desde quando nós tomamos conhecimento disso, que foge totalmente das cobranças normais que são feitas por aí de escritórios para serviços compatíveis, serviços parecidos. Então abre-se uma brecha para você imaginar tantas outras coisas. É claro que com essa baixa agora de sigilo, alguns pontos mais interessantes ainda devem surgir. Então eu preparo você no seguinte sentido. Quando há algo desse nível, como nós estamos passando agora, que essa quebra de sigilo ela foi decidida agora há pouco, as coisas vão saindo em conta-gotas. Nós precisamos de um alinhamento muito grande com a nossa equipe, principalmente de Brasília, o que já está acontecendo. Então a qualquer momento pode entrar repórter de Brasília aqui com um trecho que já tem um esclarecimento em cima dele, um trecho ali de algo que era sigiloso, que não é mais, não só o trecho, mas a explicação em cima disso.
2: E olha,
1: então pode seguir conosco que a qualquer momento pode ter participação da nossa equipe de Brasília.
2: E já tem uma, inclusive, que foi apurada aqui pelo Caian Messina, quem a gente agradece por mandar as informações aqui, falando que a chapa esquentou agora há pouco na chegada dos ministros ao STF, que a segurança do STF teve que intervir, porque Alexandre de Moraes e André Mendonça quase chegaram às vias de fato. Ixi. Começaram um grande bate-boca, uma grande discussão, um questionando o outro sobre essas mensagens da Polícia Federal que foram divulgadas, e foi necessário que a segurança do STF entrasse ali no meio, a famosa turma do deixa disso, para impedir que houvesse algo com menos decoro por parte dos ministros. Estamos de olho em tudo o que acontece por lá, com a nossa reportagem entrando aqui a qualquer minuto. E, aliás, a gente volta para Brasília agora virando a chave para falar sobre um outro assunto, porque o ouvinte do Bora Brasil não está habituado a acompanhar o Felipe Campeão ao vivo com a gente nesse horário, porque o Campeão, Joel, é do meu time. Ele acorda com as galinhas logo cedo, está com a gente no Jornal Primeira Hora, mas foi deslocado para o Congresso hoje, porque daqui a pouco a gente deve ter a análise de requerimentos que foram aí anexados ao projeto da redução da maioridade penal. Ele achou que ia estar com a gente só falando disso, né? E aí estourou essa bomba toda envolvendo o Alexandre de Moraes, mas ele está de olho também nessa questão da redução da maioridade penal, que é um assunto muito caro para a sociedade brasileira. Explica para o nosso ouvinte o que a gente pode esperar aí hoje dessa discussão, Campeão.
1: Algo que o Congresso está sentado em cima há anos, né?
13: Exatamente, né? Uma tramitação que vem acontecendo aos poucos, foi aprovado na CCJ algum tempo atrás, alguns meses atrás, e desde então não tínhamos tido nenhum tipo de novidade, até porque com a proximidade das eleições, o ritmo aqui no Congresso tende a diminuir bastante, foi o que aconteceu, né? Então, agora, depois de ser aprovado na CCJ, que discutia basicamente se era constitucional ou não a possibilidade de reduzir de 18 para 16 anos a maioridade penal. E foi votado que sim, é constitucional, e agora nessa comissão eles vão discutir os detalhes dessa proposta que depois vai ser levada ao plenário para ser votado. Como é uma proposta de emenda à Constituição, ela vai ser votada em dois turnos na Câmara dos Deputados antes de ir para o Senado. Então ainda deve demorar um pouco até que tenha uma definição realmente sobre isso. Hoje, na comissão, especialistas devem participar, policiais federais, policiais penais, de delegados de polícia, para discutir o assunto, entender o que pode ou não ser feito. A proposta original, ela falava sobre a maioridade em todos os sentidos, inclusive, por exemplo, pessoas com 16 anos passando a ter a obrigatoriedade do voto também, deixando de ser optativo, podendo também assumir cargos em concursos públicos. Então, uma maioridade completa, né, a partir dos 16 anos. A expectativa é que isso seja desmembrado agora na comissão e que seja levado para o plenário somente a questão da maioridade penal, da questão de se uma pessoa que é menor de 18 anos, de 16 a 18 anos, também possa cumprir pena de maneira semelhante ao que já acontece com os que são maiores de idade. Então, ainda sem uma expectativa de uma votação no momento, mas essas comissões que vão preparar o texto que vai ser levado para o plenário. Então, teremos mais algumas comissões, algumas sessões dessas comissões, até eles fecharem o texto e aí, de fato, levarem para a votação. Volto com vocês.
1: Ok, Campbell, obrigado.
2: Valeu, viu?
1: Bom trabalho aí.
2: Obrigada.
1: O próprio Campbell também pode retornar a qualquer momento.
2: Ah, com certeza.
1: Novidades envolvendo aí a queda do sigilo, envolvendo as relações de Moraes com Daniel Vocado.
2: Vamos te usar muito aí, Campbell.
1: E uma investigação da Polícia Federal.
2: Isso.
1: A Ana acabou de dizer, para quem não estava conosco, coisa de alguns minutos, que na chegada lá no STF, eles se estranharam, o Moraes e o André Mendonça.
2: Isso.
1: Chegaram a discutir, um foi para cima do outro, a polícia lá do STF teve que agir. Seguranças, né?
2: O Alexandre
1: agiram
2: de Moraes
1: separar os dois.
2: Colou ali no André Mendonça, pelo menos essa informação de bastidores que a gente tem apurada aqui pela nossa reportagem, querendo uma conversa, algo ali em particular, só que aí os dois começaram a se exaltar, sobe dedo, levanta a voz, e aí os seguranças tiveram que entrar no meio para separar.
1: Ana, obrigado, a gente se encontra amanhã novamente aqui no Bora Brasil. E vocês, até daqui a pouco, viu? 16h, lá na tela da Band no Brasil, gente. Tchau.
2: Fechado. E ó, você que tá com a gente aqui no Bora Brasil, Brasil, continue com a gente, porque a gente vai seguir por aqui falando agora sobre economia, porque hoje o Banco Central divulgou o PIB do segundo trimestre agora do ano de 2026, com uma desaceleração, subiu 0,5%, mas isso significa uma redução em relação ao período anterior. E houve aí um impacto muito grande, de uma maneira positiva, do agro brasileiro, que mais uma vez segurou as pontas da nossa economia, e por outro lado, uma queda muito significativa do consumo das famílias. E esse resultado, principalmente do consumo, acendendo um alerta para a chance de retração da economia e, de acordo com alguns especialistas, reforçando a necessidade de revisão das contas públicas, que pode colocar a economia em uma situação de alerta mais delicada no ano que vem. Pelo menos é isso que os analistas têm dito, inclusive a Juliana Rosa, que é a nossa comentarista de economia aqui da Bandeirantes. Vamos ouvir o que falou sobre isso a Juliana.
15: Depois de ter crescido no ano passado 2,3%, nessa segunda metade do ano, a expectativa é que a economia ande de lado, fique ali no 0 a 0, podendo ter algum dado negativo. E para o ano que vem, a previsão média hoje aponta a um crescimento já bem menor do que desse ano, em torno de 1%, e com risco de recessão que vai ganhando força aí no debate econômico por conta desse alto grau de endividamento no país. É por isso que é tão importante, a partir do ano que vem, o próximo presidente mostrar as condições para poder ajustar o desequilíbrio das contas do país, porque é isso que vai garantir uma queda mais significativa da taxa de juros e uma situação melhor de crescimento econômico. Volto com vocês.
2: Tá aí a Juliana Rosa e a gente vai seguir falando sobre isso e também sentindo o cheirinho do campo.
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2: Valteno de Oliveira aqui com a gente. Tudo bem? Boa tarde.
16: Estão acompanhando aqui com a gente o Bora Brasil e na Rádio Bandeirantes. Você já disse, né, minha querida, aí é o resultado divulgado aí do PIB pelo IBGE, que mostra aí uma desaceleração do crescimento, 0,5% em relação ao primeiro trimestre, que tinha crescido 1,1%, e o papel do agro nesse resultado, né, 2,8%. Depois vem a indústria extrativa com 3,4%, anda muito pertinho, indústria extrativa com agro. E depois o crescimento também do serviço, 0,2%, indústria 0,1%, bem pequeno. E o que chamou a atenção, como você bem ressaltou, Ana, foi a queda no consumo das famílias, menos 0,4%, o que acende alerta tanto para o Copom, para as próximas taxas de juros, para a taxa de inflação no segundo semestre. A gente preocupa, né, nesse lado do campo, porque tudo isso pode diminuir oferta de alimentos. Diminuindo oferta, você vai ter custo mais elevado. Mas está aí o resultado, bom desempenho do agro brasileiro. A gente espera que isso se repita no terceiro trimestre também, Ana.
2: E tem chance, porque a gente vem falando tanto, né, Valteno, sobre a preocupação do agro agora por causa do El Niño, essa questão climática que pode diminuir a produção, a gente deve ter um impacto principalmente na produção de grãos, né? A expectativa é mais positiva ou não?
16: Olha só, o PIB do segundo trimestre, ele pega abril, maio e junho. O que que acontece com abril, maio e junho? É um mês de colheita, né? Você está colhendo aí a soja, você está colhendo o milho. Quando a gente pega julho, agosto e setembro, que é o terceiro trimestre, é um período de plantio, né? É um período que você está preparando a terra. Então, pode ser que haja uma redução nesse próximo trimestre, uma redução do PIB. Mas vamos esperar para ver, porque a inflação, essa questão dos grãos, afora o arroz e o feijão, que não tá com os preços pressionando a inflação. Aliás, os alimentos têm contribuído para a queda da inflação, como a gente tem visto nos últimos IPCA, mas o que acontece é que existem outras variáveis, né? A questão do preço do leite, tem as frutas, né? Tudo isso é muito sazonal, né, Aninha? Tomate, cebola, batata, tudo isso está na cesta básica. E o trigo, que a gente falou aqui esses dias, o Brasil aumentou, vai ter que aumentar a importação de trigo, e o trigo é a matéria-prima do nosso pãozinho de cada dia.
2: Isso, e acaba impactando diretamente a nossa vida, o nosso bolso sempre sente bastante. Valteno, obrigada, viu? Bom trabalho aí para você.
16: Obrigado, Aninha, para você também.
2: Valeu. 2h31, Bora Brasil vai pro intervalo, daqui a pouquinho a gente está de volta.
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2: 2h35, Bora Brasil de volta aqui na programação da Bandeirantes, agora com Danilo Bobato aqui entre nós, para nós falarmos sobre mudanças na lei, né, decretos que foram assinados e que mudam a relação que você, consumidor, que vai a shows, que vai a grandes eventos, tem a partir de agora com as empresas que vendem esses ingressos. Tudo para evitar que você seja lesado, que haja ação de cambistas, né, que atrapalham demais a venda desses eventos. Explica pra gente o que que muda, Bobato. Boa tarde.
25: Oi, Ana. Boa tarde a todos os amigos aqui do Bora Brasil. Várias mudanças, hein? Dois decretos foram assinados hoje pelo presidente Lula que mudam as regras para a venda e revenda de ingressos e para a oferta também de água em eventos. Vamos explicar aqui direitinho, né? As medidas obrigam empresas a mostrar desde o início o valor total da compra, exigem mais informações nas filas virtuais e determinam a distribuição gratuita de água potável em eventos com mais de 1.000 pessoas. Essas mudanças também buscam combater, como você disse, no cambismo digital. A compra de ingressos em grande quantidade, inclusive por robôs. Robôs já fazem esse serviço, hein? Para posterior revenda. As regras regras, essas regras que daqui a pouquinho eu vou destrinchar, entram em vigor em 30 dias depois da publicação. As normas sobre os ingressos valem para as vendas presenciais e online, mas não incluem eventos esportivos, que têm legislação própria. A gente está falando aqui de shows, de apresentações musicais, de festivais, de outros eventos que não os esportivos. Bom, o que muda para quem compra? Você que está nos ouvindo, que costuma comprar sempre os ingressos, seja na bilheteria física ou virtual. Preço total desde o início. Agora, as empresas e as plataformas terão que informar o valor total do ingresso e discriminar as taxas cobradas em todas as etapas da compra. Porque o que, que acontecia, Ana? Você selecionava lá o ingresso com um artista que você gosta, viu lá, R$100. Depois, na hora, no ato de finalizar, era 110, 120, 200, às vezes até dobrava a quantidade de taxas presentes ali. Agora não. Desde o início, se é R$100, é R$100. Se é 200, é 200. Cobranças automáticas proibidas, é isso que eu estou me referindo, né? Esses serviços e taxas adicionais não poderão ser incluídos sem informação prévia e a concordância do consumidor. O decreto considera agora abusivas as cobranças duplicadas ou que não correspondam a um serviço efetivamente prestado e identificado. Bom, mais dados sobre a fila virtual, muito comum também, um evento de grande procura, você entra lá e tem uma fila virtual gigantesca. Agora, as plataformas deverão mostrar a posição do consumidor, o número estimado de pessoas que estão na sua frente e o tempo aproximado para você conseguir avançar na compra. O preço mantido durante a compra. O que está acontecendo lá fora nos Estados Unidos, por exemplo, Ana? O preço dinâmico, que nem as plataformas de aplicativo de carro. Se tem muita gente pedindo, o preço sobe. Se tem pouca gente pedindo, o preço diminui. Lá nos Estados Unidos é muito comum um evento que tem grande procura, Taylor Swift, por exemplo. Tá todo mundo pesquisando e comprando, os ingressos disparam.
2: Que isso?
25: Tem um show que está encalhado por X motivo, o preço diminui. Então agora esse preço aqui no Brasil, nessa legislação, nessa norma, ele precisa ser fixado ali, né? Quando o consumidor chegar à fase de pagamento, o ingresso vai ficar reservado por um tempo determinado, suficiente para o

0: disponíveis. Se a pista premium, são 1.000 ingressos. É na pista, tem 500. Qual que é a porcentagem que já foi vendida? Tudo isso vai ter que estar discriminado lá. Bom, tem algumas outras mudanças também, não é? Mas quero falar sobre um outro decreto que foi assinado sobre água potável nos eventos. O segundo decreto assinado determina que em eventos com mais de 1.000 pessoas, o evento, a produção, precisa oferecer pontos gratuitos de água potável. Seja um bebedouro, seja um copo lacrado com água, não importa a forma, precisa oferecer a água a reservar e para locais abertos e fechados e não depende da ocorrência de calor intenso. O público também poderá entrar nesses eventos com água. O material divulgado pelo governo não detalha, Ana, possíveis restrições ao tipo ou ao tamanho dos recipientes, né? De vidro dificilmente vai ser permitido, né? Mas um squeeze, uma garrafinha, um copo. Bom, o descumprimento dessas regras poderá resultar em sanções previstas no Código de Defesa do Consumidor e outras penalidades. A Secretaria Nacional do Consumidor vai ficar em cima e poderá publicar orientações complementares a essas que a gente passou aqui de forma detalhada para o ouvinte do Bora Brasil, viu, Ana?
1: Tá aí, então, mudanças que são importantes, né? E que a gente espera que sejam cumpridas, porque ia shows ultimamente anda bastante inviável, tá tudo muito, muito caro, né? E o consumidor tem que ter o mínimo aí de respeito garantido a ele, já que tá pagando tão caro para ir a esses eventos.
0: É caro e essa burocracia, né? Essa fila virtual, que você não sabe quantas pessoas tem, se você vai conseguir comprar o ingresso, a meia entrada, quem tem direito à meia entrada, não sabe se já foi vendido a cota, se ainda tem ingresso.
1: Aí você vai até o final do processo, quando chega lá, descobre que não tem mais a meia entrada, tem que desistir.
0: Então são vários obstáculos, né, Ana? O cambista é um deles, né? Mas tem outros processos também que vão impedindo e vão frustrando aí essa compra desse ingresso que muitas vezes é tão aguardado, né, Ana?
1: Nem fala. Valeu, Gobato. Um beijo, obrigada. Até. Gente, ó, hoje, 2h41, hoje, dia 1º de setembro, é o último dia da campanha nacional de vacinação contra o sarampo, tá? A gente tem aí essa campanha de multivacinação acontecendo em todo o país por causa do surto da doença. Em São Paulo, por exemplo, até agora, o último balanço que a gente tem é de 20

0: dose de reforço quando era adolescente ou quer tomar um reforço agora, também não tem problema. Só comparecer com um documento com foto nas unidades de saúde que você toma essa vacina. Mas hoje é o último dia. Passou hoje, a partir de amanhã, a gente vai ter a vacina sendo aplicada para o público normal, de bebês, né? Aquela dose zero, que é aplicada a recém-nascidos, tá bom? Então, o recado tá dado aí para você correr atrás da vacinação também. Tem ouvinte mandando mensagem aqui para a gente falando sobre estradas.
1: Acidente aqui na Anchieta, antes do quilômetro 19, sentido São Paulo. Dois carros, uma moto e, infelizmente, tem uma vítima já, fatal. Fechado a pista central da Anchieta. Johnny Max, São Bernardo, ABC, Paulista.
0: Valeu, amigo, obrigada. Ele tá falando da Anchieta no trecho urbano ali, pelo que eu entendi, né? Região de São Bernardo do Campo. Para quem tá na direção de São Paulo, tem esse acidente ali. Obrigada, viu, pela mensagem.
2: Boa tarde, Aninha. Boa tarde, Joel.
0: Oi.
2: Esse negócio de golpe aí é triste demais.

0: torcer para que um dia isso melhore, né? Isso acabe de vez, a gente tenha um pouco de paz. Um abraço.
1: Valeu, obrigada aqui pela mensagem, o nosso ouvinte compartilhando com a gente esse relato, porque mais cedo a gente falou sobre essa questão de golpes, né? Golpe do falso advogado, golpe do falso boleto, que não falta, infelizmente, golpista por aí, tem que ficar, ó, triplamente ligado. Sinto muito pela sua experiência, tá? 2h45, bora lá pro repórter Bandeirantes.
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3: Relógio marca 2h45. Agora você acompanha o repórter Bandeirantes. O Tribunal Superior Eleitoral começa a julgar hoje os limites para o uso de inteligência artificial em campanhas eleitorais. Quem traz mais informações é o repórter Márcio Rocha.
4: Está marcado para esta terça-feira o julgamento do uso da chamada deepfake nas eleições de outubro. O Tribunal Superior Eleitoral marcou a sessão que vai analisar como as campanhas podem usar a inteligência artificial para criar ou alterar vídeos, áudios e imagens de maneira realista. A ideia é discutir se será permitido o uso de vídeos gerados por essa tecnologia quando o conteúdo apresentar grau de realismo, seja criando pessoas reais, fictícias ou mortas. Além disso, os ministros do TSE também devem discutir qual deve ser a punição para o candidato ou campanha que usar esse tipo de ferramenta. O caso passou a ser discutido depois de um pedido feito pela Federação Brasil da Esperança. O grupo questiona um vídeo feito por inteligência artificial que mostrava a imagem do ex-presidente Jair Bolsonaro.
3: O IBGE inicia em diversas cidades do país os testes do Censo Nacional de População de Rua. Os detalhes com a repórter Janaína Moradilho.
5: O IBGE realiza até sexta a primeira prova piloto do Censo Nacional da População em Situação de Rua. O teste vai avaliar como será feita a contagem e o levantamento de informações sobre essa população antes da realização da pesquisa em todo o país. A operação acontece simultaneamente em Salvador, Manaus, Belo Horizonte, Florianópolis e Goiânia. Salvador foi escolhida para o teste por reunir características que aumentam a complexidade da operação, como áreas de circulação intensa, ruas estreitas, ladeiras e comunidades urbanas.
3: Agora duas e

0: 9h47, esse foi o repórter Bandeirantes.
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0: as pessoas se exercitam e confirmar o benefício esperado. A fim de demonstrar o benefício, mais de 13 mil idosos com 65 anos ou mais tiveram sua atividade física acompanhada por mais de 15 meses entre 2015 e 2016 e seus registros clínicos por 4 anos, entre 2022 e 2026. Acompanharam-se atividade cardiorrespiratória, de força muscular, flexibilidade, equilíbrio e agilidade, montando-se um score que combinava as habilidades. A idade média dos acompanhados foi de 72 anos e o tempo de seguimento médio de 7 anos evidenciou que os mais ativos, de forma objetiva, tiveram menor mortalidade por todas as causas. Equilíbrio, agilidade, força nos membros inferiores e condicionamento cardiorrespiratório foram os mais associados a maior benefício, menor mortalidade, e indicam para onde devemos apontar o treinamento das pessoas mais velhas. Fique bem e até a próxima.
1: Agora são 2h51, já falamos um pouco mais cedo aqui no Bora Brasil, mas seguimos de olho no que acontece em Brasília, porque agora há pouco o ministro do Supremo, André Mendonça, decidiu suspender o sigilo sobre várias mensagens que estão sendo investigadas pela Polícia Federal dentro do inquérito que envolve Daniel Vorkar, o fundador do Banco Master, que está preso no âmbito da Operação Compliance Zero, que investiga possíveis fraudes financeiras envolvendo o banqueiro, além das relações dele com autoridades para tentar beneficiar, né, o Banco Master. E hoje foram divulgadas mensagens entre o banqueiro e o ministro do Supremo, Alexandre de Moraes. De acordo com os relatórios da Polícia Federal, Vorkar teria montado uma rede de monitoramento e influência para infiltração nas instâncias públicas e conseguir benefícios dessa maneira. E entre as mensagens que foram divulgadas, tem ali nesse relatório várias indicando que houve a consulta a Alexandre de Moraes diretamente feitas por Daniel Vorkar, uma delas inclusive dias antes dele ser preso pela Operação Compliance Zero, questionando se ele deveria deixar o país, por exemplo. Em outra, Vorkar diz a Alexandre de Moraes que tem uma dívida de vida com o ministro e agradece por tudo. Há também a comprovação, algo que foi esclarecido aqui, confirmado pelo escritório de Viviane Barsi, esposa de Alexandre de Moraes, que tem um contrato milionário com Daniel Vorkar, que houve uma consulta ao ministro sobre os termos desse contrato envolvendo possíveis investigações no Supremo Tribunal Federal. Não houve, por enquanto, nenhuma fala de Alexandre de Moraes ou da defesa do ministro do STF a respeito do assunto.
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1: 2h56, reta final do Bora Brasil, como sempre falando de esportes. Luiz Fabiano, quem está com a gente aqui hoje, tudo bem? Boa tarde.
2: Tudo bom, Ana? Boa tarde para você, para todo mundo que nos acompanha aqui no Bora Brasil. Um abraço a vocês, boa tarde. Hoje, dia 1º de setembro, aniversário muito importante aqui em São Paulo.
1: Esporte
2: Clube Corinthians Paulista, completando 116 anos de sua existência. Rolou uma festa na virada, como é de praxe, do 31 de agosto para o 1º de setembro, até porque agosto demora muito para passar, né? Então acho que também é uma festa por isso, porque acabou agosto finalmente, ali no cruzamento da José Paulino com a Cônego Martins no Bom Retiro, justamente onde foi fundado o Corinthians. Então uma festa muito legal, e claro que a gente vai acompanhando outros pronunciamentos do clube no decorrer do dia, promessa de anúncios ainda no decorrer do dia quanto a novas ativações, produtos e afins. Além disso, Ana, hoje é dia de Copa do Brasil, em Atlético Mineiro e Cruzeiro. A gente sabe que essa etapa da Copa do Brasil vem sendo marcada pelos clássicos, e no jogo de ida ficaram no empate em 1-1, definição agora no campo do Atlético, na Arena MRV, com o gramado sintético. Então claro que isso pode ser um fator condicionante no jogo. A gente espera, é claro, que ao contrário do que foi na primeira etapa desses clássicos na Copa do Brasil, a gente tem de fato futebol e não só briga, diz quem me diz, empurrão pra lá e pra cá. Ontem à noite se encerrou a 24ª rodada do Campeonato Brasileiro, o jogo entre Curitiba e Remo, que poderia ser despretensioso, foi um jogão 3-2 para o Curitiba, e que era um jogo que interessava muita gente, sobretudo quem está na parte de baixo da tabela de classificação do Campeonato Brasileiro. Se o Remo vencesse, e esse placar chegou a ser construído em dado momento do jogo, o Internacional iria encerrar a rodada como vice-lanterna, como 19º. Santos, Vasco, outros que estão na briga no pelotão de baixo da tabela, é claro, observaram também com muita atenção. Copa do Brasil ainda conta com jogos na quarta e na quinta. Amanhã Vasco e Vitória se enfrentam no mesmo horário de Palmeiras e Santos, o Verdão já com pé na vaga na semifinal. E na quinta-feira será o clássico Grenal, todos os jogos com transmissão da Bandeirantes. E o torcedor do Palmeiras, claro, olha para o jogo entre Palmeiras e Santos, essa partida em jogo de volta. O Palmeiras abriu vantagem de 3-0 no jogo de ida, mas também para o que vai rolar no Maracanã, às 7h30 da noite, Flamengo e Mirassol, tirando o atraso de um jogo que acabou sendo adiado ainda no primeiro turno do Brasileiro. Então, muita bola rolando nos próximos dias, Ana.
1: É isso, e aquela rodada que pode apertar ainda mais o topo da tabela, né?
2: É claro.
1: Do Campeonato Brasileiro. Vamos ver o que acontece por aí. Valeu, viu, Fabiano? Obrigada.
2: Valeu, Ana. Um abraço.
1: Gente, obrigada pela companhia também. O Bora Brasil fica por aqui. A gente segue de olho no noticiário em Brasília, com atualizações a todo momento aqui ao longo da nossa programação. Obrigada pela companhia. O Bora Brasil volta amanhã a partir da 13h. Tchau.
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4: 3h, boa tarde.

0: 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As imagens são do Alan Marcel, craque das imagens, na Central Técnica. Os craques desse sonzão da Bandeirantes que vai para o mundo inteiro, Roberto Dias e Vitória Vermelho. A produção e coordenação dela, Clara Viterbo. Apresentação e comando, Ronald Jimenez. Olá, Ronald, boa tarde.
1: Tudo bem, Zaidan? Boa tarde para você, para o Manuel, para a Clara, para toda a nossa audiência. 3:01, uma tarde daquelas, né?
2: Boa tarde.
1: Fala, Manuel, um abraço, meu amigo. Porque a capital federal ferve, principalmente ali na Praça dos Três Poderes e principalmente na entrada do Supremo Tribunal Federal. A gente vai detalhar tudo o que está acontecendo, mas o contexto é que a troca de mensagens entre Alexandre de Moraes, ministro do Supremo Tribunal Federal, e o dono do Banco Master, Daniel Vorcaro, dá uma indicação ali que o ministro discutia com o banqueiro a possibilidade de a Polícia Federal deflagrar uma operação. Foi falado até sobre possibilidade de sair do Brasil. Falou-se em outros momentos com interlocutores da esposa do ministro sobre pagamentos ao escritório, sobre participação deste ou daquele personagem importante da vida pública da capital federal. A gente vai para lá, houve a quebra do sigilo por parte do ministro Alexandre de Moraes, do ministro André Mendonça, e ainda aí para fechar isso tudo, um bate-boca que envolveu os dois ministros, Alexandre de Moraes e André Mendonça, na entrada do Supremo Federal, coisa que aconteceu agora há pouco. O Felipe Campbell, de Brasília, atualiza tudo isso pra gente. Oi, Campbell, boa tarde pra você. Vamos ver se o Campbell, se a gente consegue dar o retorno pra ele, não tá nos ouvindo, pra gente recuperar e dar a possibilidade dele nos ouvir. Ele já tem a imagem dele, mas é importante que ele nos ouça e pra poder ele trazer os detalhes ali. Porque foi a reportagem que revelou, agora há pouco, o assunto em si foi em doses nem homeopáticas, foi em doses cavalares, divulgado de uma vez só. Começaram a pipocar as mensagens, os prints, e tudo isso começou a aparecer no nosso celular aqui, nas páginas dos principais portais e aqui no estúdio da Bandeirantes também. Só que as coisas foram acontecendo também nos bastidores. Fala, Felipe Campbell, boa tarde para você. Vamos atualizar tudo o que aconteceu aí até agora. Diga para a gente, boa tarde. Ainda não? Ainda não, mas tudo bem, a gente segue daqui. Em 15 de novembro de 2025, foi um sábado, quando Daniel Vorcaro consultou Alexandre de Moraes. E a frase é absolutamente diferenciada de tudo que você pode imaginar. Ele dizia algo mais ou menos assim: acha que segunda já tenho que estar fora? Uma pergunta sobre estar fora do país ou não para escapar da prisão. 48 horas depois, na noite do dia 17 de novembro, uma segunda-feira, o banqueiro foi preso pela Polícia Federal quando tentava embarcar em um jato particular com destino a Malta e depois para Dubai, nos Emirados Árabes. Ele buscava concretizar a venda do Banco Master para investigadores. As revelações indicam que ele queria fugir do Brasil. Vamos lá, agora sim, para a capital federal. Fala, Felipe Campbell, boa tarde para você.
3: Muito boa tarde, Ronald. Boa tarde, Zaidan. Sim, dia muito movimentado aqui na capital federal. O movimento está aqui no Congresso Nacional, semana de esforço concentrado, em pautas avançando. Mas o que caiu como uma bomba hoje mesmo foi a queda do sigilo da investigação.
1: Vamos retomar, assim fica difícil, o áudio truncado faz com que o nosso ouvinte perca parte desse conteúdo que é absolutamente precioso. A gente vai retomar e trazer o Felipe Campbell com um momento, aquilo que acontece neste momento. Ô Zaidan, as primeiras revelações são bombásticas porque trazem detalhes das conversas, né? a citação de um sem número. Depois eu vou citar aqui as pessoas que estão nessas revelações e são interlocutores do Poder Judiciário, da vida política, das estruturas das instituições financeiras, da esposa do ministro, o próprio ministro Alexandre de Moraes, e todos eles com um grau de responsabilidade importante em todo o encadeamento daquilo que foi a formalização de um contrato com a esposa, com o escritório da esposa do ministro Alexandre de Moraes, com a revisão feita por ele, do gabinete dele no Supremo Tribunal Federal, revela também a investigação da Polícia Federal, entre outros pontos, até os mais escabrosos, essa pergunta dele a respeito de sair do Brasil. Alguns dos pontos dessa revelação feita nesta tarde.
0: Olha, Ronald, não há dúvida que... Não há dúvida que desde quando se soube que havia essa troca de mensagens, que não foi hoje, não é? que se descobriu isso, inicialmente o Alexandre de Moraes disse que não havia recebido mensagem alguma. O que se sabia era que o Vorkar mandou aquelas mensagens para aquele número específico. E aí foram ver quem usava aquele telefone. É um telefone do STF, não é nem um telefone pessoal do Alexandre de Moraes. Telefone do STF. Quem está com esse telefone? Quem está usando esse número? Que é do Supremo. O número é do Supremo. Alexandre de Moraes. Esse tipo de conversa não registra a resposta, né? Ela é lida por quem mandou a mensagem original e depois desaparece. E a polícia conseguiu capturar aquilo que Vorkaro escreveu, não o que foi respondido a Vorkaro. Mas o que a polícia está dizendo, essas mensagens foram enviadas pelo Vorkaro, percebam que há uma sequência na conversa, ela não é descontinuada, não é que ele escreveu e não houve resposta, claramente houve resposta. Houve agradecimento, mais do que agradecimento, aquilo que Vorkaro chamou de dívida de vida dele, e aí ele diz dos que trabalhavam com ele, dos seus colaboradores, dos que dependiam do Master e do grupo lá do Vorkaro, uma dívida com Alexandre de Moraes. Isso está na conversa. Então, independentemente de não aparecerem as respostas de Alexandre de Moraes, a conversa tem uma lógica e claramente houve respostas a cada uma daquelas observações feitas por Vorkaro, inclusive um encontro marcado. Ele chega a dizer amanhã às 14 horas no apartamento do Vorkaro. Ou é melhor, semana que vem? Ele pergunta. E já se sabia que essa conversa, todo mundo se lembra, quando perguntaram, e a resposta inicial do Alexandre de Moraes foi: não recebi mensagem alguma. E o que a polícia está demonstrando, embora não tenha as respostas ali escritas, né, é que houve uma conversa e aquele telefone estava com Alexandre de Moraes. Ou ele emprestou para alguém. Então não vamos buscar respostas inverossímeis, né? A conversa foi com Alexandre de Moraes. Mas o grave em tudo isso é que os textos de Vorkaro, as perguntas feitas por ele, indicam que ele recebeu informações de movimentos que seriam feitos pela Polícia Federal. E, inclusive, ele chega a pedir orientação sobre o melhor momento de sair do país. Ele é preso, vale ressaltar, quando entrava no avião para ir embora, né? Segundo ele, ele ia resolver um negócio lá no em um dos países árabes, não me lembro se Catar ou Emirados Árabes. É Dubai, então é Emirados Árabes, né? E iria aos Emirados Árabes e voltaria. Mas a polícia acreditava que aquilo era um movimento de fuga. Agora, o cara saber que está sendo investigado, tentar fugir, isso é corriqueiro. O que não é corriqueiro é que um juiz, em qualquer instância, oriente esses movimentos e antecipe o que será feito em determinada operação. Então, se de fato, o Alexandre de Moraes antecipou movimentos para o Volcaro, ou se deu dicas de como ele poderia escapar de uma investigação, não há alternativa. O Alexandre de Moraes tem de ser destituído ou pedir para sair, mas ele tem de sair do Supremo. Não é licença enquanto... Não, é sair do Supremo. E, claro, se houve, de fato, obstrução da justiça, porque se essas coisas realmente aconteceram, e não dá para dizer aconteceram, porque você tem, neste momento, o Poder Judiciário, em sua máxima instância, recebendo esse material. E a decisão do André Mendonça de levar esse material
2: ao pleno.
0: E é óbvio que André Mendonça só fez esse movimento agora porque ele descobriu que tem algum apoio ali dentro. Não está solitário na empreitada. Qual o tamanho desse apoio? Quantos juízes do Supremo apoiam uma investigação sem reservas, sem controle, sem proteções? Ainda não sabemos. Mas é preciso uma investigação sem reservas, sem controle externo, ou seja, alguém que consiga dizer até onde vai, até onde não vai. E, claro, sem qualquer tipo de proteção, seja por interesse, seja corporativo, né? É um dos nossos. Isso é fundamental. Então, agora, o judiciário, no seu pleno, na sua máxima instância, pode pedir mais investigações, mas a partir do momento deve pedir manifestação da PGR, a PGR que ficou em notável e constrangedor silêncio nos dois casos, Alexandre de Moraes e Dias Toffoli. Não nos esqueçamos, né? No Brasil acontecem tantas coisas que algumas seríssimas vão ficando para trás. E há a questão do Dias Toffoli. A relação comercial que ele tinha com o Volcaro. E, de repente, o caso estava com ele. E ele querendo determinar até quais peritos da Polícia Federal poderiam analisar determinado material. E exigiu a guarda daquele material, guarda física, no prédio do Supremo. Então, é o caso Toffoli. Silêncio da PGR, silêncio de Paulo Gonet. E falando em Paulo Gonet, nessas mensagens, há uma espécie de pedido de Volcaro para que Gonet e o diretor-geral da Polícia Federal peguem leve.
2: André Rodrigues.
0: Muito obrigado, moleque. Peguem leve. Esse pedido foi à frente, foi adiante, além de situações constrangedoras que não são em si criminosas, mas são comprometedoras, né? Como aquele encontro num luxuoso bar em Londres, com uma conta caríssima, toda ela bancada pelo Volcaro, e ali estavam ministros do Supremo, do STJ, diretor da Polícia Federal, o Procurador-Geral da República. Há algo criminoso nisso? Não, mas não pode. Não pode. Ministro do Supremo e PGR, diretor da Polícia Federal, não podem. Não podem participar desse tipo de coisa.
1: Uhum.
0: E, finalmente, tudo deve ser investigado, ninguém é culpado a priori. Mas se tudo o que está acontecendo no Supremo, se essa investigação aberta, agora ou levada ao Pleno, para que o Pleno decida o que fazer disso, arquivar, jogar pela janela, esquecer, ou investigar seriamente. Se tudo isso ocorre, não há alternativa que não seja a saída de Alexandre de Moraes do Supremo. Né? E tendo como pano de fundo o contrato do Vorkalo com o escritório da família de Moraes, né, Robert?
1: Zaidan, vamos voltar à Capital Federal para saber o clima lá. O Felipe Campbell está conosco, obrigado a ele pela permanência conosco aqui na linha. E para dar o detalhe do que você está sentindo aí, Campbell, eu sei que é um dia mais do que especial, mas algumas revelações se deram nos bastidores aí, né? Principalmente do encontro dos dois ministros. Queria que você contasse um pouco para a gente. Boa tarde.
3: Muito boa tarde, Ronald, Zaidan. Pois é, um dia de muita movimentação aqui na capital, desde o esforço concentrado aqui no Congresso Nacional, onde a gente passou o dia acompanhando o avanço de algumas pautas, até essa situação envolvendo o ministro Alexandre de Moraes, que realmente está caindo com uma bomba aqui em Brasília. As primeiras reações já começam a aparecer. O Carlos Viana, senador, ele já entrou com um pedido de impeachment do ministro Alexandre de Moraes por causa dessas revelações, né? A Polícia Federal identificou registros, contatos, mensagens, contratos, pagamentos e encontros que, segundo o relatório da investigação, ajudam a reconstruir a relação entre o banqueiro Daniel Vorkalo e o ministro Alexandre de Moraes. O documento também reúne referências a Paulo Gonet, procurador-geral da República, e Andrei Rodrigues, diretor da Polícia Federal. Um dos pontos centrais do relatório envolve um contrato de prestação de serviços de serviços advocatícios entre o Banco Master e o escritório Bárcio de Moraes, ligado a Viviane Bárcio de Moraes, esposa de Alexandre de Moraes. Esse escritório que, inclusive, soltou uma nota confirmando que o ministro chegou a olhar o contrato por ser marido, né, da sócia diretora desse escritório de advocacia. Então, confirmando aí que o ministro Alexandre de Moraes chegou a olhar esse contrato do Master com o escritório de Viviane Bárcio. Segundo a Polícia Federal, uma minuta do contrato enviada a Vorkalo em 2024, inclusive, tinha nos dados o usuário identificado como o ministro Alexandre de Moraes, que foi responsável, teria sido responsável pela última modificação do arquivo. O relatório, porém, não demonstra quem estava fisicamente, né, diante do computador no momento dessas alterações, em que circunstâncias elas foram realizadas. A Polícia Federal registra apenas que o usuário identificado como o ministro Alexandre de Moraes aparece como responsável por essa última modificação. Então, um contrato prevendo aí honorários de R$3 milhões por mês, e o primeiro pagamento identificado pela PF ocorreu em fevereiro de 2024, no valor de R$3.420.000. O relatório também reúne mensagens sobre pagamentos, orientações relacionadas ao acesso ao contrato, inclusive prints de mensagens do WhatsApp em que o Vorkalo cobra que esses pagamentos sejam feitos no escritório de Viviane Bárcio. Ele diz, inclusive, que é o contrato mais importante que eles têm. Outro elemento apontado pela investigação é a existência no celular de Vorkalo de um contato salvo como Alexandre de Moraes Brasília. Esse mesmo número também aparece como STF, TSE Novo, eu STF, e esses contatos teriam sido compartilhados com Vorkalo por Fábio Faria ainda em dezembro de 2013. O relatório também registra diversos episódios, segundo os investigadores, indicam encontros entre Vorkalo e Alexandre de Moraes. Há referências a um encontro em novembro de 2024 e outros episódios em março, abril e maio de 2025, além de uma menção de um encontro em agosto. Essa situação toda levou realmente a uma situação de desentendimento entre o ministro Alexandre de Moraes e o ministro relator do caso, André Mendonça. A apuração do Caio Messina, aqui da Band de Brasília, de que eles teriam se encontrado na entrada do STF, começaram a conversar e o clima esquentou, começou um bate-boca que quase teria evoluído para vias de fato, mas seguranças do local acalmaram, né, chegaram para separar a situação e os ânimos se acalmaram, mas também foi uma situação que acabou acontecendo por causa de todas essas revelações que foram feitas
2: foram reveladas, né, depois da queda do sigilo determinada pelo ministro André Mendonça, que agora falou que, nos autos do processo, que vai levar esse assunto para o pleno do Supremo Tribunal Federal. Né? Vai ter, ainda não tem uma data marcada, mas a expectativa é que tenha uma sessão no plenário com todos os ministros do Supremo para deliberar sobre essa situação envolvendo Alexandre de Moraes e a sua relação com o banqueiro Daniel Forcado. Volto com vocês.
1: Valeu, Campeão. Obrigado. Boa sequência de trabalho aí para você.
2: Obrigado, gente. Até mais.
1: Valeu. A gente, em instantes, vai trazer as repercussões, né? E o que isso pode provocar na cena política do Brasil neste momento, não só na forma como o STF vai lidar com isso, com a ida ao pleno desse pedido, a partir do pedido do ministro André Mendonça, mas eu vou trazer, na volta do intervalo, todas as pessoas citadas nas conversas e que cada uma representa. Todas as pessoas citadas na conversa. Inclusive, agora há pouco, saiu uma foto do Ciro Soares, que é um interlocutor do Vorcaro para as relações com a PGR. Veja só, né? Tem um interlocutor para relações com a PGR. Uma foto do Ciro Soares com o Paulo Gonê numa mensagem enviando: ele quer falar com você. E aí coloca a foto dos dois num ambiente bem, bem descontraído. Tem inclusive a conversa a respeito de se o filho do Gonê poderia pegar uma carona no avião para Londres. A gente fala disso em instantes aqui. Já voltamos.
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1: Agora 13h25, continue conosco, tem muito conteúdo já sobre essa situação toda envolvendo Daniel Vorkaro, Alexandre de Moraes, o Supremo Tribunal Federal nas nossas redes sociais. Entre lá no nosso Instagram e você inclusive tem lá a revelação dos prints das conversas dessas pessoas citadas aqui. E em instantes eu vou trazer uma lista com todos os que foram citados nas conversas de Alexandre de Moraes, Vorkaro e os outros interlocutores do ex-presidente do Banco Master.
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11: Na marginal do Tietê, sentido rodovia Castelo Branco, evite a pista expressa na aproximação à Ponte Cruzeiro do Sul. Central e local livres no trecho. Adiante também tem redução de velocidade na expressa e na central da Júlio de Mesquita Neto à Ponte do Piquiri. Sentido rodovia Ayrton Senna, congestionamento da Doutor Gastão Vidigal até a Vila Guilherme. Nesse caso, melhor Hermano Marquete, Marquês de São Vicente. 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
11: Avenida e Viaduto Pompeia, sentido marginal do Tietê. Duas quadras lentas até a Francisco Matarazzo e toda a extensão do viaduto. Caminho melhor pela Avenida Sumaré e também pela Antártica, mas no trecho do viaduto Antártica também há excesso de veículos. Quem segue em direção a Heitor Penteado e Doutor Arnaldo agora vai bem pelas duas vias. 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

0: De volta com o Bandeirantes Acontece. Como eu havia prometido, há uma compilação da nossa equipe em Brasília de... Esse material da Polícia Federal é denso e tem um detalhe importante. Só foi quebrado o sigilo de dois arquivos. Dois arquivos, de uma infinidade deles. Então, só desse primeiro, são 218 páginas de trabalho da Polícia Federal. É muito material, muito material. E nessas conversas, algumas citações são importantes só para a gente tentar montar uma teia das conexões, né? Além dos óbvios, né? Importante a gente colocar o Daniel Vorcaro, ex-presidente do Banco Master, o Alexandre de Moraes, ministro do Supremo, a esposa dele, a Viviane Barsi de Moraes, que é dona do escritório, que tem esse contrato. Os outros citados, Paulo Gonet, procurador-geral da República, citado como Paulo Gonet ou como Gonet apenas, citado nas mensagens, inclusive nessa que falei há pouco, em que ele estaria junto com o Ciro, outro interlocutor para as coisas de PGR, do Daniel Vorcaro, e eles estão num encontro amistoso, e o Paulo Gonet pede a palavra, segundo o Ciro, para falar com ele, para que eles falassem pelo telefone. O Andrei Passos é citado como diretor da Polícia Federal. O Fábio Faria, você se lembra, fez parte do governo de Jair Bolsonaro, é um dos principais interlocutores do Vorcaro no relatório e aparece diversas vezes nas tratativas relacionadas a Alexandre de Moraes. O Ciro Soares, que é exatamente o interlocutor, como eu disse, com a PGR. Paulo Sérgio, diretor do Banco Central. Ele aparece nas sequências de conversa, principalmente em março de 2025. Hugo, apenas Hugo, aparece no contexto do encontro de 19 para 20 de março de 2025. E ele fala, inclusive, para Marta Graeff, que acabou chegando ao Hugo, isso é o Vorcaro falando, ao Hugo e Ciro aqui para falarem com Alexandre. E isso dizia a respeito à operação da Polícia Federal. A Marta Graeff, que é a namorada do Vorcaro. Ana Matos, que aparece principalmente na organização de eventos em Londres. E aí tem relação com o filho do Paulo Gonet em um desses eventos. O Leonardo Palhares, que é advogado do Vorcaro e personagem muito envolvido no contrato com o escritório da esposa do Alexandre de Moraes. Ângelo Antônio Ribeiro da Silva, ele aparece como signatário do contrato com o escritório Barsi de Moraes e como responsável por enviar a Vorcaro os comprovantes relacionados aos pagamentos. Inclusive, ele é cobrado veementemente por Vorcaro como esse pagamento como sendo fundamental, que deveria ser realizado, não poderia ser atrasado. Inclusive, numa das conversas, não há confirmação do pagamento. E aí ele pega no pé do Ângelo do porquê não ter acontecido. Fabiano Zettel, que é citado na primeira cobrança relacionada ao contrato com o escritório, Barsi de Moraes. Guilherme Bernazzi, é o nome que aparece nos metadados da minuta do contrato com o escritório. Quem mais? Márcio Vinícius da Mata, que aparece no contexto do segundo contrato e também na compra de aeronaves. A Estela Vorcaro, que é filha de Daniel Vorcaro. É relevante porque em 15/11/2024, durante uma conversa com ela, Vorcaro diz que está com Alexandre de Moraes. Sidney, e apenas Sidney, funcionário de Vorcaro em Brasília, em contato, colocado apenas como um motorista, o motorista informa que o Vorcaro, que o ministro Alexandre de Moraes tinha chegado, é ele que passa essa mensagem. O Pedro Gonet, filho do ministro, está relacionado à viagem a Londres, em que também foi pedido uma carona. E um outro, gravado apenas como geral do Brasil Journal, que é um contato no contexto das comunicações relacionadas a Alexandre de Moraes. Essas algumas das pessoas citadas aqui, Zaidan, é uma teia enorme, mas todas elas reveladas, e é importante que a gente destaque mais uma vez, em apenas dois dos arquivos com sigilo quebrado pelo ministro André Mendonça.
1: Sim, são muitos os citados, são muitos os documentos, isso vai exigir ainda muito trabalho, mas é preciso insistir. A investigação que agora está nas mãos do Pleno do Supremo, essa investigação tem de ser sem reservas, sem proteção e sem o controle, a não ser da própria lei. E claro, não fica difícil entender por que tanta gente torce para que Vorcaro não faça um acordo de delação premiada. Claro que é difícil que alguém, apenas alguém, consiga impedir. mas é tudo muito moroso, as propostas que ele fez não foram aceitas. Ele recentemente deu um depoimento à Polícia Federal e claramente deu a entender que vai tentar um novo acordo de colaboração ou uma nova peça de proposta para que haja um acordo de colaboração premiada. O Vorkaro se espanta com a possibilidade de, mesmo tendo tantos contatos e amigos no poder, no núcleo do poder, ele se assusta com a possibilidade de ter de cumprir uma pena longa na cadeia, regime fechado, como dizem. Essa é uma perspectiva que o assusta. Isso já ficou claro naquilo que disseram seus advogados anteriores, né? Porque ele já mudou. É a terceira equipe que está trabalhando com ele, já mudou a sua equipe duas vezes. Então, o Vorkaro quer a colaboração premiada. E essa colaboração, até pela gravidade daquilo que se descobre, pelo mundaréu de envolvidos, ela não pode ser um acordo, uma premiação a alguém que entregou aquilo que já se sabe. Tem de ser um depoimento capaz de explicar tudo isso. O papel de cada um desses que você mencionou. Porque tem gente aí que está fazendo um trabalho de funcionário, né? O cara faz o meio-campo aqui e ali, faz um lobby em Brasília e tal. O mais importante não está no rol dos funcionários de Vorkaro, mas naqueles que têm poder público, que têm autoridade delegada pela população e que teriam usado essa autoridade e esse poder para acordos ilícitos, criminosos. É isso que é preciso descobrir. Houve acordo criminoso? Houve acordo ilícito? Houve, isso já está claro. É preciso saber de quem. Quem fez esses acordos? Em diversas áreas em que o Master se meteu. É preciso saber quem fez acordo para colocar dinheiro público no Master, para colocar dinheiro de fundo de pensão, prejudicando centenas de milhares de pessoas. É preciso saber quem mexia as peças para que o BRB fizesse um negócio com o Master. É preciso saber quem no Banco Central tentou favorecer o Master. É preciso saber quem no Judiciário e no Congresso trabalhou para o Master. É muita coisa a ser descoberta. Que houve crime, que houve dolo, que houve uso de poder e de autoridade conferida, delegada pela população, para cometer crime, para ganhar dinheiro, não há dúvida. Agora é preciso saber quem. Então essa investigação não pode partir da premissa que há um limite, né? Nós só vamos até aqui. A partir desse nível de poder, não investigamos mais. Não. Se está na principal instância do Supremo, aquela cujas decisões são definitivas, então lá não se pode esperar reserva nessa investigação. E, claro, há uma divisão lá dentro. Você citou, houve quase um vias de fato entre André Mendonça e Alexandre de Moraes. Provavelmente você tem Toffoli, Gilmar Mendes, muito, muito ligados à ideia de que é preciso colocar limites, né? E resta saber quem o André Mendonça tem hoje como amparo, como apoio dentro do Supremo, né? O Fux, o Fachin, que preside a corte hoje, a Carmen, o Nunes Marques. Qual a posição do Flávio Dino? Qual a posição do Zanin, né? Porque mesmo que ele não tenha maioria, ele tem que ter liberdade para conduzir essa investigação, que agora está nas mãos do Pleno. Então, o papel do Fachin será decisivo na velocidade, na tramitação, evitar obstruções internas. É tudo muito sério. Né? É muito sério. É a principal instância da justiça. Essa gente tem uma autoridade que a sociedade entregou a ela, um poder extraordinário, mas esse poder extraordinário, essa autoridade extraordinária, elas têm de ser acompanhadas de limites claros. E aí não é só a obviedade de não cometer crime, mas de não abrir espaço para influências, para lobbies, para tentativa de influenciar decisões do Supremo. E não podem participar de convescotes, não podem pegar carona de avião, de carro, de carroça, de bicicleta, não podem ter negócios com empresas. Ah, mas então é uma vida estoica. Não, não é estoica. É uma vida de muito conforto. Não tem nada de estoicismo. Mas é preciso ter limites rígidos na atuação de ministro do Supremo. Eles não podem ficar à mercê de influências de quem tem interesse em decisões do próprio Supremo, né, Ronald?
0: Só para falar sobre movimentos, porque tudo gera movimento no mercado financeiro, o dólar caiu, né? Foi de 5,18 para 5,15. Ô Zaidan, eu tenho duas questões aqui para colocar para você. Uma delas, depois a gente faz o intervalo e fala na sequência. Mas é óbvio que neste momento as relações ficam minimamente estremecidas. Para alguns isso significa nada, para outros significa tudo. Mas tudo trafega enquanto não há evidências cavalares de que um lado está na lona e o outro é ascendente, para que os poderes tomem decisões. E é onde eu quero chegar. Todo dia tem um pedido de impeachment de ministro do Supremo, né? Todo dia tem isso. Tem alguém lá e o Alcolumbre tem 200 lá na mão, em que ele não tem... 200 não, mas mais de 100 sim ele tem. O Alcolumbre vive uma lua de mel com o governo, a mesma coisa o Hugo Mota, isso tem muito a ver com campanha eleitoral e com outros interesses. Mas, por exemplo, o senador Carlos Viana já protocolou lá um pedido de impeachment, vai ter coletiva. O duro é que o Carlos Viana faz isso quase todos os dias, né? Chamada de entrevista coletiva e pedido de impeachment, ele faz isso de maneira corriqueira. Mas o que me passa pela cabeça é como os processos decisórios são abalados por coisas desse quilate. De que maneira o Alexandre, o senador Alcolumbre, presidente do Congresso e do Senado Federal, pode reagir diante de uma situação que pode escalar? Você mesmo citou aqui, se as coisas caminharem nessa direção, o ministro tem que sair do Supremo. Sair por que via? Por uma conduta dele mesmo? Ele toma a decisão e sai? Ou serão abertos caminhos para que isso venha a acontecer? O que você acha que pode acontecer?
1: Bom, o Lula chegou a dizer que o Toffoli deveria sair. No auge daquela história de resort, etc. O Toffoli ignorou solenemente, saiu do caso. Né? De repente, ele acordou e falou, acho que estou impedido, né, de trabalhar com esse negócio. Mas apostou claramente em sair e ver as coisas esfriarem. E, de fato, ninguém mais fala em Toffoli Vorkado, né? Como se fosse um assunto resolvido, esclarecido, e não foi. Agora, o que nós temos agora é mais grave. Né? É mais grave. Porque se o que está sugerido nessas mensagens se confirma, e é sempre preciso afirmar, né, que ninguém é culpado a priori, etc. Mas se confirma,

0: Não é uma irresponsabilidade, um deslize, uma desatenção. Não é uma mera demonstração de falta de zelo com os deveres. É crime. Então é muito grave. Muito grave. Por isso que a investigação tem de ser até o ponto em que haja a resposta. Isso aconteceu. Isso aconteceu. Isso não aconteceu. O judiciário, que já deixou vários assuntos para trás, adormecidos ou na prescrição ou na anulação, o judiciário tem o dever de dar essa resposta. Porque agora é uma investigação interna do próprio Supremo. E nada, nada é aceitável a não ser o esclarecimento, a resposta definitiva. A conclusão é: não houve nada. A conclusão é: houve um crime. E esse não houve nada não pode ser resultado de acobertamento, de ação corporativa, de proteção interna. Esse não houve nada tem de ser claramente um não houve nada. Estão aqui as provas, não houve nada. Ou houve um crime. E aí não é só a destituição, mas é responder por esse crime. É muito grave. Muito grave. Não pode ficar só nesse... Aí vem 500 caras dando entrevista, vou pedir um impeachment, vai fazer a demagogia com o caso e tal. Uma coisa é grave demais para ficar nesse ambiente carnavalesco de Brasília.
1: Daqui a pouquinho, Quinto Sinal está marcando agora 15 minutos para as 4, mas daqui a pouquinho a gente finaliza esse assunto falando sobre repercussões ou possíveis repercussões no processo eleitoral. O que pode acontecer? E a gente explica isso em instantes aqui para você. Já voltamos.
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3: Tem ocorrência na Avenida Ayrton Pretini, no sentido Itaquera. Trava a ponte Aricanduva e o final do Educador Paulo Freire, fila de 1,5 km. Quem vem da Fernão Dias para a Marginal do Tietê vem melhor pela Dutra em direção à ponte do Tatuapé. O caminho pela Fernão Dias e Educador Paulo Freire no sentido Belo Horizonte agora com boas condições. 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
3: Na Avenida dos Bandeirantes, excesso de veículos em direção a Imigrantes, da Rua Ribeiro do Vale até Antônio de Macedo Soares, passando o viaduto dos Bandeirantes. Caminho melhor por dentro do bairro, utilizando a Padre Antônio José dos Santos e a Vieira de Moraes. Uma quadra lenta na aproximação da Vereador José Diniz. 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
2: A primeira edição da Champions League feminina foi realizada na temporada de 2001-2002, ainda com o nome de Copa Feminina da UEFA. O Lyon da França é o maior vencedor, com 8 taças. A primeira conquista veio depois de 10 participações, em 2012. Empatados no segundo lugar estão o Frankfurt da Alemanha e o Barcelona da Espanha, com 4 troféus cada. A Rainha Marta está entre as artilheiras da Champions League feminina, com 46 gols marcados pelo UMEA e pelos também suecos Tairesu e Rosengar. O torneio ainda registra o recorde mundial de público em um jogo de futebol feminino. 91 mil pessoas assistiram à semifinal entre Barcelona e Wolfsburg em 2022 no Camp Nou.
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3: Como é que você está vendo o futebol que se pratica no Brasil hoje?
4: Não tenho nada que dizer, porque não vejo, pero a nível de seleção, não vi.
5: 1981, no aeroporto de Congonhas, Maradona, entrevistado na Bandeirantes, comentou a desclassificação da Argentina pelo Brasil no Mundialito do Uruguai, apontou os favoritos para a Copa do Mundo da Espanha e falou sobre ser o melhor jogador do mundo.
4: Estamos em um nível competitivo com toda a seleção.
3: Você também se considera o maior jogador do mundo?
4: Não, é o último. É o último. Ou seja, eu deixo que opinem os periodistas, eu não posso opinar.
3: E no Brasil, qual é considerado o melhor jogador?
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6: O primeiro estudo, verificar até que percentagens esse álcool poderia ser adicionado à gasolina.
5: A utilização do álcool como combustível foi uma inovação brasileira. Em novembro de 77, o repórter Luiz Carlos Gertel conversou com o coronel Vander Montandon, que chefiava a divisão mecânica do CTA, Centro Técnico Aeroespacial de São José dos Campos, berço dos motores a álcool.
6: Uma viagem que foi feita por 3 carros convertidos aqui no CTA, que passaram, saíram de São José dos Campos, passaram por Campo Grande, Cuiabá, Porto Velho, Manaus, de lá foram transportados até Belém por falta de estrada.
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7: Volta com o Bandeirantes Acontece, você está ouvindo aqui desde as 3 da tarde, na programação da Bandeirantes, desde o Bora, aqui no Acontece desde as 3 da tarde, todas as repercussões acerca da divulgação das mensagens que envolvem o Daniel Vorkar, ex-presidente do Banco Master, ministro Alexandre de Moraes, negociações com o contrato da esposa do Alexandre de Moraes, e perguntas bastante capciosas e que envolvem Vorkar, Alexandre de Moraes, perspectivas até de fugir do Brasil, entre outras coisas. Ô Zaidan, é inegável que Alexandre de Moraes foi o algoz de Jair Bolsonaro em várias situações, né? Seja durante o governo, o ex-presidente foi para a Avenida Paulista chamar o Alexandre de Moraes de canalha, né? E para falar de apenas um episódio. Houve, só para chegar ao fim dessa relação, ele ainda como presidente da República, o finzinho do governo quando não aceitava o resultado das eleições, o 8 de janeiro, que resultou numa sequência incrível de processos e a prisão dele e de boa parte da cúpula do governo dele. Quem votava em Jair Bolsonaro, vota em Flávio Bolsonaro, não há dúvida que tem em Alexandre de Moraes um algoz. Por outro lado, uma outra candidatura que, se não está diretamente relacionada a nenhuma dessas mensagens, pode receber um respingo não direto, mas é a derrubada de uma casca que poderia haver ainda de legitimidade naquilo que Alexandre de Moraes colocou, e para alguns bolsonaristas pode ter considerado que aquilo era legítimo, né? E porque os números de Flávio e de Jair são um pouco diferentes, com o Flávio um pouco abaixo do que Jair desempenhava nesse momento na mesma época, quando disputou a eleição. Pode respingar mais na candidatura de Lula, não como um decréscimo da candidatura, mas com um acréscimo para Flávio Bolsonaro, se as acusações contra Alexandre de Moraes escalarem ainda mais?
8: Se houver alguma repercussão, acho que será muito pequena e não será decisivo, né? E é bom notar que estamos falando de Vorkero. E esse é um nome incômodo para o Flávio Bolsonaro. Um nome incômodo. Porque falamos aqui em necessidade de esclarecimento e não tem nada esclarecido. Também no caso do filme, do dinheiro do Vorkero, da visita do Flávio Vorkero, e sem poder dizer que nada sabia, o cara já estava com tornozeleira, né? E provavelmente com alguma ciência de qual a origem desse dinheiro. Uma boa parte é dinheiro público. A questão das emendas, houve emenda para a produtora do filme do Vorkero, aquela mesma empresa que tinha um contrato com a Prefeitura de São Paulo para Wi-Fi, né, estabelecimento ali de rede de Wi-Fi, e com resultados que também não estão esclarecidos. Então, o assunto Vorkero, acho que ele está longe de ser cômodo para o Flávio Bolsonaro. Não é exatamente um assunto no qual ele possa mergulhar. Agora, essa associação que você mencionou é indiscutível. É indiscutível. Ou seja, muita gente imediatamente associa Alexandre de Moraes aos problemas do Jair Bolsonaro. E entre os bolsonaristas é um assunto já decidido há tempos, né? E obviamente não vai ser nada a acrescentar ou a tirar votos. A questão são os independentes. O Lula não vai perder voto por causa disso, não acredito. E o Flávio, se ganhar de uma parcela daqueles que não decidiram ainda, ou que têm dúvida, ou que não querem Lula de jeito nenhum, mas não sabem quem votarão contra o Lula, ou que podem votar em um ou outro, dependendo de conclusões ainda não tiradas, né? Eu acho que se houver alguma mudança nesse grupo, ela é ínfima. Então não acredito em nenhum impacto eleitoral relevante, né? Relevante. E repito, Daniel Vorkero é um nome desconfortável para Flávio Bolsonaro, porque também Flávio Bolsonaro nada esclareceu do assunto do empréstimo, né? Empréstimo, e também o Supremo ainda não respondeu a respeito da investigação sobre emendas parlamentares que teriam sido dirigidas para a empresa que produziu o filme, né, Ronald?
7: É isso, exatamente, e a gente espera que luz seja colocada sobre todos esses temas. A gente vai fazer um intervalo rápido, À medida em que as novas informações forem chegando, a gente vai trazer aqui ao vivo para vocês. Hoje não teve o comentário que vira podcast, o Entendendo a Notícia com o Zaidan, mas vai voltar amanhã, como de costume, para todos aqueles que já estão... que já coloca isso como uma tarefa do dia, que é baixar o podcast para poder ouvir depois, caso não tenha ouvido em tempo real, aqui no Dial da Bandeirantes. Intervalo, voltamos já.
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0: No corredor norte-sul sentido Interlagos, assim que o motorista passa Professor Vicente Hall, encontra lentidão, reflexo de obras na Praça Ministro Pedro Chaves. Em alguns momentos do dia, essa lentidão já emenda até adiante, onde também há obra junto a Sargento Geraldo Santana. No momento, passando a Praça Ministro Pedro Chaves, ainda é possível seguir até o shopping. 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
2: A rodovia Regis Bittencourt tem trânsito congestionado de Itapecerica da Serra em Embu das Artes, no sentido São Paulo. Do 292 ao 280, o caminho é percorrido em aproximadamente 45 minutos. Também tem trânsito lento agora no sentido Curitiba, a partir do Rodoanel, por 2 quilômetros, até o acesso a Embu. 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
3: A bola volta no campo de defesa, tanto toque de bola para Sérgio, jogando com o Tigre no setor intermediário, aperta a seleção da Argentina, levantamento vem pelo setor intermediário, chegou na bola, ganhou um bom lance, Lautaro, abriu boa bola, vai pintar o gol da Argentina, bola batida, defendeu, gol!

0: A gente tinha prometido trazer um gol do Messi, porque o Messi marcou a despedida dele. O último jogo foi a final da Copa dos Estados Unidos, do México e do Canadá. A partida contra a Espanha foi e vai ser lembrada sempre como a última, com o Messi vestindo a camisa da seleção argentina. A gente queria um gol, porque o Manuel pediu esse gol ontem. E nós trouxemos hoje o gol contra a França, porque é o gol em uma final de Copa e que o Messi levantou a taça como capitão, né, e como o principal jogador da Argentina. O jogo no tempo normal foi no 3-3. Por um milímetro, a Argentina não perdeu esse jogo na prorrogação, né, porque o Dibu Martínez fez uma defesa simplesmente espetacular com os pés. Era para ser 4-3 para a França nesse último lance. Mas aí nas penalidades brilhou a estrela do Dibu Martínez. E a Argentina ganhou o terceiro título mundial. Tá bem escolhido esse gol aí, Zaidan, para marcar o fim dessa trajetória do Messi aí na seleção argentina?
1: Ah, perfeito, né? Não, Manuel? Perfeito, perfeito. É o gol do título mundial de Messi, é quando ele tira 15 toneladas sobre os ombros, né? Porque toda a carreira brilhante, extraordinária, ele já era o cara que mais havia vestido a camisa da Argentina, o maior artilheiro da história da seleção argentina, já havia ganhado Copa América, mas a segunda ele ganhou depois da Copa, né? Mas antes da Copa ele já havia ganhado aqui no Brasil uma Copa América, mas sempre diziam, mas não tem o Mundial, não tem o Mundial, não tem o Mundial, e veio o Mundial. E então esse gol, eu acho que para o Messi, se ele tivesse de escolher, ele teria escolhido esse aí, né, Ronald?
0: Boa, boa, boa referência. Eu acho que é isso aí mesmo. Muito bom. Claro que tem gols antológicos feito com a camisa do Barcelona, outros também com a seleção argentina, mas esse é o gol do título mundial que ele tanto queria. Ô Zaidan, no Campeonato Brasileiro ontem, todo mundo queria ganhar, mas todo mundo queria perder também. E o Remo, rapaz, começou perdendo, vira o jogo em 3 minutos. Mas aí depois dá, sei lá, deu um curto-circuito e me perde o jogo para o Curitiba, 3-2 para o time do Paraná. Uma vitória sensacional, porque leva o Curitiba para o sétimo lugar. Está ali pertinho da zona de classificação para a pré-Libertadores. E 37 pontos, passando um monte de gente aí, né? Curitiba tinha 34. E o Remo, rapaz, que tinha a possibilidade de sair da zona do rebaixamento, com um número de jogos parecido com os demais lá em cima, ficaria um a mais, um a menos, mas pelo menos fora psicologicamente um fator positivo, me perde esse jogo lá no norte do Brasil, e desse jeito fica difícil, né? Não pode time que quer escapar do rebaixamento perder pontos como esses perdidos pelo Remo na noite de ontem, né?
1: Ô Ronald, eu assisti a esse jogo e no lance anterior ao terceiro gol do Curitiba, o Remo quase marca, né? O Remo poderia ter feito 3-2 ali. Não marcou. E aí no contra-ataque o Curitiba faz o terceiro. Como você falou, o Curitiba faz 1-0, um gol contra, né? Um desvio de cabeça ali no escanteio. O Remo vira, o estádio fica empolgadíssimo com a virada do Remo. O Remo estava saindo da área de rebaixamento, passando o Inter, passando o Vasco, passando o Mirassol, e ia para 26 pontos, sairia da área de rebaixamento depois de muito tempo lá, e de repente vem a revirada do Coritiba, né? 3-2. Então, foi um jogo bom de ver, né? Um jogo legal de ver.
0: Foi
1: legal.
0: Foi muito bom.
1: E o Coritiba fazendo uma excelente campanha com o Seabra, né?
0: É isso aí, o Seabra, ex-Bragantino, ex-Cruzeiro, e chega a 10ª vitória no campeonato, o Coritiba. Os times do Paraná, Atlético Paranaense com 45, o Coritiba com 37, tudo na parte de cima da tabela. O Atlético já deu adeus ao pesadelo de rebaixamento, claro, né, porque já está lá disputando a cabeça do campeonato, e o Coritiba está indo muito bem, está muito perto de garantir a permanência na Série A, só se alguma coisa muito estranha acontecer. Curitiba já tem 37 pontos, a briga está lá embaixo com um monte de gente. Inter, o Remo desse jeito fica difícil, né? Mas Remo, Inter, Vasco, Mirassol, Grêmio, Santos, Vitória e até o Botafogo ali são os times que precisam. O São Paulo tem o mesmo número de pontos que o Botafogo, né? Mas o momento técnico do Botafogo, como o Zaidan disse ontem, é pior. Todos esses times estão ali com 5 pontos, ou seja, 2 rodadas de distância da zona do rebaixamento. Ô Zaidan, a gente teve. Fala aí.
1: Pode falar. O jogo da Série B ontem, só lembrando, Ronald, houve um empate. Fortaleza e Operário, né?
0: 1-1.
1: 1-1.
0: Isso.
1: 1-1. Jogo. O resultado foi ruim. Ruim pros dois, né?
0: É, o Fortaleza não entrou na zona de classificação, né? Continua em quinto lugar.
1: Pois é. Vacilou. E olha, Ronald, ontem eu tava vendo Emoção Alviverde.
0: Opa!
1: E vocês falaram muito ontem do, imagina, do Cleiton Xavier.
0: É verdade, estava num evento aí em Altinópolis com o pessoal lá.
1: É, sensacional. E eu estava me lembrando, o Cleiton Xavier, uma vez eu estava no Esporte Debate, e foi até na pizzaria, na 1900, e ele foi lá. Ele foi lá participar, ele foi um entrevistado do programa, né? Uhum. E mais uma grande, foi naquele momento que ele contou, inclusive, como é que foi a saída do Jorginho, né? A opção da direção de buscar o Muricy, né?
0: Isso.
1: Naquele campeonato de 2009, que acabou sendo conquistado pelo Flamengo, de Adriano e Petkovic. Jogaram muito naquele campeonato. Mas o Cleiton Xavier era uma grande figura, né? Além de um jogador talentoso, chutava muito bem, passava muito bem. É uma grande figura, é um sujeito decente, contou histórias muito boas do futebol. E aí vocês estavam falando sobre ele, né?
0: Ele e o Flávio Conceição e o Sérgio estavam lá, né?
1: E a história do Conceição, que o irmão do Márcio, né?
0: Irmão do Márcio Calista.
1: Falou, Carlos. Pô, eu não imaginava que quem ia pedir para eu continuar bebendo uma até três da manhã era um cara que disputou o final de Liga dos Campeões, tem de respeitar, né?
0: Ele e perguntado que foi o Flávio Conceição que enfrentou Zidane, Ronaldinho, Ronaldo Fenômeno, olha os caras que ele enfrentou, né? E aí ele falou quem foi pior para marcar, ele falou foi o Denner, falou que o que mais deu trabalho para ele foi o Denner, que coisa,
1: imagino.
0: Né?
1: Não, marcar o Denner era um pesadelo pro zagueiro, né? Porque era uma mistura de habilidade, drible, um drible formidável, e velocidade, né? Muita velocidade. Marcar o Denner era difícil, né?
0: É, jogada difícil, sempre em progressão. Imagina pro volante ali que tinha que correr atrás de um cara desse, né?
2: Hoje é aniversário do Corinthians, hein?
0: Ah, não é só. E não é à toa. Não é à toa que é aniversário do Corinthians. É aniversário do Noroeste também. Mas
1: do Noroeste.
0: É isso aí. Noroeste. 116 anos, já que é aniversário do Corinthians. O Manuel pediu, a gente toca, porque a gente só toca hino quando é aniversário ou quando é campeão, né? Então hoje é aniversário, a gente toca assim.
3: Salve o Corinthians!
0: Por alegria de muitos! Aqui dentro, vários.
1: Da Dona Marina.
0: Dona Marina tá feliz, aniversário do Corinthians. Ficou triste no domingo. Ficou louca da vida com o que aconteceu lá em Itaquera. Né? Mas tem o Roberto. O que foi, Clara? Pode falar pra mim. Fala aí, Clara. O que foi? De quem? Do Noroeste. Aniversário do Noroeste. Ah, já tocam aqui. Muito obrigado. Ah, Clara é rápido.
1: Avante, Noroeste.
0: Isso. Já vou tocar. Maluco
1: com emoção, né?
0: Tem o Roberto Dias, tem a Thaís, tem o Daniel, tem o Ricardo Capriotti, tem o Pedro Campos, tem o Luiz Fabiani, tem gente abessa aqui, né? Eles surgem do nada, viu, Zaidan? A gente fica irritadíssimo com
1: são
0: isso.
1: São vários.
0: São vários. Principalmente em momento bom, eles surgem em tudo que é lado. Hoje é aniversário do Corinthians, 116 anos. Mas já que pediram...
1: Fora os que acham que disfarçam.
0: Ah, exatamente. Não, eu prefiro não revelar o time que eu tô. Conhecemos vários deles. Ó.
3: Avante Noroeste.
0: 116 anos. O time da Central. Noroeste é daqueles times que teve uma trajetória sempre de participação nos campeonatos aqui de São Paulo, sempre primeira divisão e tal. Ah, mas entra naquele rol de times que simplesmente desaparecem, caem pra lá pra baixo, de repente tem um investimento, sobem, vem pra primeira divisão, cai de novo, vai lá pra baixo. que falta é um projeto permanente, como alguns clubes colocaram em prática. A gente não sabe até quanto tempo vai durar, por exemplo, o projeto do Mirassol. Tomara que seja para sempre, né? Continue investindo e tenha apoio de empresários da região e tudo mais, tal, né? Do poder público, não com dinheiro público, né? Que não é para pôr dinheiro público em clube, mas com condições, né? Para o clube poder aproveitar a cidade, tudo que a cidade tem para oferecer, para trazer pessoas até a cidade. Mas o Noroeste é um caso desses, né, Zaidan? Que caiu, foi para... voltou à primeira divisão, teve jogo de time grande lá. Hoje o Noroeste de novo ambicionando momentos melhores, né?
1: O Noroeste foi muito, muito forte. Muito forte. E esse ano é formidável, né? O Noroeste teve grandes jogadores, grandes times, mas o futebol está muito caro, muito difícil. Veja que até times com investimento privado, né? Como o Botafogo de Ribeirão, o Bragantino, o Mirassol, são times que têm investimento, têm estrutura, mas não é fácil. Não é fácil. Tanto que nós estamos vendo aí a crise em dois gigantes do interior de São Paulo, né? Ponte Preta e Guarani. Guarani com título brasileiro na bagagem, então, não está fácil. Não está fácil, o futebol está caríssimo. Há muitos clubes do interior do Brasil tradicionalíssimos e que estão ficando aí. Existem pela história, pela camisa, mas já não conseguem disputar as primeiras divisões e tal. E o Noroeste tem uma história formidável, sem dúvida formidável, né, Ronaldo?
0: É, formidável. Todo mundo deve ter alguma história de jogo do Noroeste que foi assistir, que viu, ou seja em São Paulo, ou seja lá em Bauru, o povo do interior, né? Eu tenho parentes na região de Bauru que já foram acompanhar jogos do Noroeste, enfim. O futebol do interior de São Paulo é incrível e move as cidades, e quando os times estão na Série A, é quando eles são protagonistas, viram protagonistas de novo, né? Noroeste que disputa a Série A1 do Campeonato Paulista. Ô Zaidan, tem um jogaço,
1: hein? Opa, fala.
0: Vamos lá.
1: Temos dois palpites. Podemos, antes da Copa do Brasil, trazer um jogo da Série B?
0: Claro, vamos nessa.
1: Da Série B do Campeonato Brasileiro. E eu não precisava nem ter olhado, porque eu já tinha olhado. Aí eu falei, bom, já guardei que jogo é. Mas obviamente já esqueci. Então, mas já encontrei. Tá difícil, Rony. Tá difícil. Tá difícil. A memória tá.
0: Pra todos nós, Aida.
1: Ô moleque, um confronto de dois times do Sul, o Paranaense Londrina e o Gaúcho Juventude. Juventude que é líder da Série B. O que você palpita nesse jogo?
2: Juventude.
1: Juventude ganha quanto?
2: 2-0.
1: O Manuel vai de 2-0, Juventude em Londrina.
0: É possível mesmo. Vitória do Juventude fora de casa, 1-0. Clara, tudo bem? Boa tarde.
4: Tudo bem. Boa tarde, Manuel. Boa tarde, Zaidan. Boa tarde aos ouvintes.
1: Oi, Clara.
4: Eu vou de Juventude também, 2-0 fora de casa.
1: E ó, estádio do Café é difícil ganhar do Londrina, hein?
0: É, exatamente.
1: Eu vou de 1-1 aí nesse jogo. Ei, moleque, e lá na MRV, o que que temos?
2: Pedro Martelli. Quem comenta, hein?
1: Rapaz.
2: Ajuda nós aí, Rondinelli.
1: Eu acho que é Leandro Quessada, não é?
0: Vai achar aqui quem é
1: o Léo Gens.
0: Vou pegar.
1: Ou é Quessada ou é Léo Gens? Um dos dois. Mas ela já vai pegar a escala. Vamos ao palpite. Tem Galo e Cruzeiro, moleque.
2: Tem 2-0 pro Atlético.
1: Primeiro jogo foi quanto? 1-1?
2: É.
1: 1-1. É, primeiro jogo foi 1-1. Ronald Jimenez. Esse é um jogo sempre difícil de palpitar, né? A não ser quando há, sim, uma diferença muito grande, né? Mas entre um time e outro. Mas não é o caso, né? O que você acha desse jogo aí, Ronald?
0: Até porque o Galo está invicto há muitos jogos, né? Muitos jogos invicto. E o Cruzeiro perdeu a oportunidade de abrir vantagem em casa. Não vai ser fácil, vai ser uma baita pressão. Mas eu acredito na classificação do Galo. Vitória do Atlético Mineiro por 2-0.
4: Bom, aproveitando que já falaram, já falando da escala, hoje a jornada esportiva começa às 8h30 da noite, com narração de Pedro Martelli, comentários de Leandro Quesada, reportagem Paulo do Vale, o intervalo com a Ana Martins e o plantão com Everton Ramos.
0: Muito bem.
4: E o meu palpite vai para Atlético Mineiro 2-0.
0: Estamos unidos nessa aí. Muito bem.
1: Os três foram de 2-0, Galo, né?
0: Aí.
1: Então eu vou de pênalti, vai.
0: Pênalti?
1: 1-1, vai pros pênaltis.
0: Ô Zaidan, mas
1: vai
0: assim.
1: Pênaltis.
0: O Galo, ele representa ali no seu coração, eu sei que uma fatia dos alvinegros que você torce, né? Do Santos, Botafogo e Galo. Você vai oferecer esse ingrediente a mais ao próprio coração com a decisão de pênaltis, podendo terminar no tempo normal?
1: Sim. Eu acho que tá aí um palpite de segurança em Cruzeiro e Atlético. Eu não sei se o Everson vai jogar.
0: O Everson não jogou no fim de semana.
1: Contundido, né?
0: Faria muita falta.
1: Não sei se ele vai jogar. Muita.
0: E não tô falando na questão debaixo das traves, não. E nos pênaltis e tudo mais tal.
1: Principalmente nos pênaltis, se for pra pênaltis.
0: Mas eu acho que a saída de bola do Everson, a maioria dos times não tem. Não tem, ele sai muito rápido, ele enxerga, ele é um dos que melhor reposiciona a bola quando sai da área.
1: Eu acho o Everson um grande goleiro, pro que temos hoje no Brasil, eu acho ele um dos melhores, muito, muito bom. Mas vou de 1-1 aí com pênaltis depois, né? Aguardemos.
0: Ô Zaidan, só pra gente cravar aqui algo importante na movimentação do futebol. Impressionante a carreira do Gabriel Jesus, né, Zaidan? Só jogou em gigante, né? E agora é o escolhido para comandar o ataque lá do Barcelona, né? Simplesmente isso.
1: E tem gente no Brasil que acha que esses clubes lá são todos trouxas, né? E que eles é que sabem tudo. E que o Gabriel Jesus não tá com nada. Olha a carreira do cara. O número de gols, os títulos no City, no Arsenal. E aí o Barcelona vai atrás por quê? Convenhamos, a situação do Barcelona não é do clube que contrata alguém de nome, mas que já está em fim de carreira, porque não tem dinheiro para contratar jogador mais jovem e mais caro. Não é. Uhum. Contrata sempre por escolha técnica. Então eu acho formidável que o Gabriel Jesus tenha mais um gigante aí na sua carreira, né, Ronald?
0: É isso aí. Enquanto o Alan coloca aí imagens da fundação do Corinthians, agora sim o
2: Gabriel Jesus...
0: Gabriel Jesus é simplesmente aqui da Zona Norte de São Paulo e é cria da Sociedade Esportiva Palmeiras, campeão brasileiro de 2016, naquele time que tinha ele, o Barrios no comando do ataque, campeão da Copa do Brasil também, e que deixou muitas saudades aqui. Para se ter uma ideia, fala assim: poxa vida, o Gabriel Jesus poderia ter vindo para cá, porque 10 milhões de euros parece um valor pequeno, né? Porque tem clubes brasileiros gastando esse dinheiro. Palmeiras gastou, Flamengo gastou, todo mundo está gastando dinheiro assim, né? Para contratar jogador que vem da Europa ou de outras praças. Mas o problema é o salário, amigo. Gabriel Jesus tem um salário gigantescamente acima da possibilidade do salário aqui no Brasil, algo em torno aí de 6 milhões de reais por mês. Então não tem condições, né, de nenhum clube bancar um salário dessa categoria. E então Gabriel Jesus vai para o Barcelona, sorte a ele. Ele tem apenas 29 anos, para deixar muito claro, 29 anos tem o Gabriel Jesus.
1: Eu não tinha visto essas imagens aí que o Alan Marcel mostrou. Uhum. Sensacional, viu? Sensacional ver essa montagem que eles fizeram anunciando a contratação do Gabriel Jesus. Ou seja, prestigiaram a chegada do jogador, trataram como estrela chegando, né, Ronald?
0: Exatamente. Diga, Manuel.
2: Você lembra do time de 2016?
0: Eu lembro o time de 2016. Vamos lá, Fernando Prass, que depois se machucou, né? A gente pode jogar com o Jean do lado direito, do lado esquerdo o Egídio jogou parte do campeonato, no miolo de zaga A gente tinha... Pô, mas como é que eu esqueci parte do time, meu Deus do céu? O meio de campo, vamos lá, vou meio de campo, depois eu volto para a defesa. Tchê, Moisés, Cleiton, Xavier, Roger Guedes, Gabriel Jesus, e aí jogava às vezes com o Barrios. Fala, Clara, você também entrou aí e já achou isso, que bom, você é uma maravilhosa. Fala aí.
4: Eu falei que no meio campo tinha o Thiago Santos também.
0: O Thiago Santos que era reserva desse time. Mas eu esqueci do miolo de zaga, que tinha o Edu Dracena e depois em 18 o Dracena fez...
4: Vitor Hugo, Zé Roberto.
0: Isso, o Zé Roberto também fazia parte, mas jogava às vezes de lateral esquerdo e às vezes ele puxado para o meio. O Mina e o Vitor Hugo. Mina e Vitor Hugo, que faziam parte da dupla principal de zaga do Palmeiras. O Vitor Hugo
1: jogou. Eu sempre achei o Mina um grande zagueiro, excelente zagueiro.
0: A passagem pelo Palmeiras foi excelente, né? Excelente. Mas eu tô em dúvida, além do Zé Roberto, tinha um outro lateral esquerdo que agora eu tô esquecendo. Será que eu tô esquecendo? O Egídio era banco? Era banco desse time. O Egídio era banco, é isso mesmo. Zé Roberto jogou com mais de 40 anos como lateral e aí depois ele vem pro meio campo, continua jogando. Ele começou em 2015 e jogou 2016 em 15 como meio campo e em 16 voltou pra lateral a pedido do Cuca e fez um campeonato assim. E do meio pra frente é esse que eu citei, quando o Cuca descobriu o Tchê como primeiro volante, o Moisés como segundo volante, e às vezes eles se alternavam numa ou outra, volantes que não marcavam como um caçador de meios campistas e atacantes, mas fizeram um grande meio campo, foi muito bem ao lado do Cleiton Xavier. É mais ou menos isso aí, viu, Manuel? Desculpa se eu errei alguma coisa aí, tá?
1: Ah, perfeito, né? Perfeito.
0: Que lamentavelmente eu acompanhei o último jogo.
1: Escalação do Palmeiras, não tem eu.
0: O último jogo tem um lateral direito que fez parte dessa turma, que foi o Fabiano. O Fabiano fez o último gol do título, no jogo que fechou o campeonato. Isso. Contra a Chapecoense, que lamentavelmente foi a última partida da Chapecoense com aquele elenco, porque depois o avião caiu na ida à Colômbia, né? O avião, eles ficaram em São Paulo, pegaram um voo para a Colômbia e de maneira absolutamente terrível, trágica, caiu o avião, matando tantos jogadores que fizeram parte da nossa vida, né? E que alguns que jogaram no Palmeiras, o Ananias jogou no Palmeiras, o Caio Júnior foi técnico do Palmeiras, entre outros jogadores, e que perderam a vida nesse lamentável acidente que deixou 3 pessoas vivas ainda, né? E isso está na memória da gente. Isso aconteceu no final de 2016, lá no antigo Allianz Parque. Foi essa a história, viu, Zé?
1: Não, esse time ganhou o brasileiro, aí ganhou em 18 com o Filipão, né? Isso. Filipão era o técnico em 18.
0: Isso.
1: E o Corinthians havia ganhado 15 e 17, né?
0: Isso, se alternaram na conquista do Brasileirão, exatamente.
1: É, 15 com o Tite ainda e 17 com o Carille, Fábio Carille.
0: Exatamente. É isso aí. Por hoje é isso, Zaidan.
1: É isso, Ronald.
0: Voltamos já.
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2: Um acidente gravíssimo na rodovia Anchieta, trecho de São Bernardo, bloqueia totalmente a pista expressa no sentido São Paulo, no quilômetro 22. Por volta de 12h30, houve um acidente envolvendo caminhão, carro e moto. Infelizmente, com a morte do motociclista, agora é aguardada a perícia. O tráfego é desviado da pista expressa para a pista local e são 2 quilômetros congestionados no trecho. 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
3: Tem mais uma do trânsito aqui com a Débora.
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2: Ronald Túnel Maria Maluf lento no sentido do Sacomã. Trânsito pesado até o cruzamento da Tancredo Neves com a Nossa Senhora da Saúde. Dali em diante, motorista deslancha. Já para quem vai em direção à Marginal do Pinheiros, túnel livre e trânsito lento na Bandeirantes. A partir da Rua Miruna até o Washington Luiz. Melhor pela Indianópolis. 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
4: Alô, amigas e amigos do Esporte a Motor. Os últimos dias foram de anúncios importantes no mercado de pilotos da Fórmula 1. A McLaren confirmou a renovação do contrato do campeão mundial Lando Norris até o fim de 2030. Seguindo esse novo contrato, o inglês terá completado 12 temporadas com a equipe. Quem também renovou o contrato foi Franco Colapinto. A Alpine anunciou que o argentino permanece como titular por mais uma temporada ao lado do francês Pierre Gasly. Já o bicampeão mundial Fernando Alonso pode anunciar a renovação de contrato com a Aston Martin, que seria até 2028, e essa confirmação deve sair no Grande Prêmio da Espanha daqui a 2 semanas nas ruas de Madrid. Outro anúncio que pode ser realizado nos próximos dias é o da permanência de Lewis Hamilton na Ferrari. Espera-se que o heptacampeão fique na equipe pelo menos até o fim de 2028.
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2: Avenida Salim Faramaluf, com excesso de veículos no sentido marginal do Tietê, pista local parando primeiro, pouco depois da Bel Ferreira. A pista expressa ainda é vantagem, segue melhor até o viaduto da Padre Adelino, a estaiadinha da Salim. Quem segue em direção à radial vai melhor agora pela Álvaro Ramos. E se vai principalmente em direção à ligação leste-oeste, já pode cortar caminho pela Rua da Moca, cortando também a lentidão da radial na aproximação ao trecho em obras. 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
2: Atenção à descida de serra pela rodovia Anchieta. Ocorrência no quilômetro 38,5 e 2 quilômetros lentos na aproximação. Trecho que está depois da interligação de Planalto. 20 minutos se gasta por ali. Quem desce pela Imigrantes agora tem excelente caminho. Já para São Paulo, Anchieta e Imigrantes seguem com boas condições entre o litoral e o Rodoanel. 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
2: Avenida Juscelino Kubitschek, no sentido da Marginal, com redução de velocidade. O trecho da João Cachoeira, até pouquinho depois da Faria Lima. Já dá para seguir melhor por fora do túnel Tribunal de Justiça, porque o túnel vai ficando com o trânsito também mais carregado. A condição é melhor pela Antônio Joaquim de Moura Andrade. 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
3: De volta com Bandeirantes Acontece, agora 4h33. Nós, desde o início do Bandeirantes Acontece, começamos a falar a respeito das mensagens reveladas após a quebra do sigilo. Quebra do sigilo promovida pelo ministro André Mendonça e que envolvem conversas entre André Vorcaro, ex-presidente do Banco Master, com interlocutores sobre pagamentos à empresa da esposa, o escritório de advocacia, contrato fechado acima dos 130 milhões de reais com a esposa do ministro Alexandre de Moraes, e conversas em que tem o ministro Alexandre de Moraes como um dos interlocutores. A gente segue acompanhando esse caso na capital federal. Ministério Público Eleitoral de São Paulo arquivou a denúncia feita pela campanha do candidato do PT ao governo do estado, Fernando Haddad, de eventual intimidação e prática de abuso dos poderes político e de autoridade por parte do governo do atual governador Tarcísio de Freitas, contra o petista e o motorista dele. Notícia de fato encaminhada ao órgão foi do dia 12 de agosto, relatou que Haddad foi alvo de uma abordagem atípica da Polícia Militar quando chegava em casa na noite anterior. Em seguida, o motorista dele teria sido perseguido por uma viatura da PM. O procurador afastou a prática de ilícitos eleitorais. Segundo avaliou o procurador regional eleitoral, Paulo Taubenblatt, as respostas obtidas ao longo da investigação serviram para afastar qualquer dúvida quanto à eventual prática de ilícitos eleitorais pelo governador e candidato à reeleição Tarcísio de Freitas. Não foi visto crime por esse órgão, mas considera a versão do governo como inverossímil. Apesar de não ver crime eleitoral, o procurador classificou a versão apresentada pelo atual governo como inverossímil, segundo o próprio esse que julgou, que foi o procurador, o Paulo Taubenblatt. O exame crítico dos fatos de cronologia também do caso afasta por completo essa verossimilhança por uma mera coincidência no patrulhamento ordinário. Os detalhes passados também pela investigação da Polícia Militar é de que não houve uma determinação de algo a ser feito contra aqueles que estavam no automóvel, Zaidan.
11: É importante frisar que era uma análise a respeito de denúncia de crime eleitoral. E isso é que foi descartado pelo Ministério Público. Mas o próprio Ministério Público, como você frisou, trata como inverossímil a versão do governo do estado. E o Haddad fala de imagens não utilizadas no inquérito. Inclusive uma que, segundo o Haddad, revela que uma viatura ficou parada 20 minutos na porta do hotel onde o motorista buscou uma espécie de abrigo ali, né? Diante do que ele relatou como sendo uma perseguição. Então o caso continua cheio de dúvidas, né? Porque a versão do governo do estado, a partir das investigações da própria Polícia Militar, é que não teve viatura parada, não teve perseguição, que viatura passou simplesmente ao lado e tal. E o que antes era relatado como uma viatura, agora os dois lados dizem que são três viaturas, né? Aquela que estava parada perto da casa do Haddad e que jogou o farol alto quando ele desceu ali, uma segunda que teria, segundo o motorista, perseguido o carro que ele dirigia depois de deixar o Haddad em casa, e uma terceira, essa que teria ficado parada ali 20 minutos, segundo o Haddad. E ele disse que essas imagens estão aí, mas não foram utilizadas no inquérito. Então, continua sem resposta. A única resposta foi a respeito, porque estamos tratando de Ministério Público Eleitoral, que não houve crime eleitoral, né? Não houve uma utilização daquilo como com alguma finalidade eleitoral. Mas que o próprio Ministério Público trata como inverossímil a versão apresentada pelo governo de São Paulo. Então o caso continua estranho e sem esclarecimentos. O Ronald, só me permita aqui,
3: pois não,
11: mandar um abraço para o Marcos Muzak, que está lembrando, nós falamos aqui do aniversário do Corinthians e do Noroeste, e ele disse que hoje é aniversário também de Chico Garcia, esse heróico gremista, né? Grande Chico Garcia, que está fazendo aniversário. E eu me lembrei de você, porque há pouco o Manuel mandou o palpite dele lá para o Esporte em Debate. Esses palpites são sobre times de São Paulo, né?
3: Sim.
11: Então hoje eles vão dar um palpite sobre o jogo de amanhã entre Flamengo e Mirassol. E o Manuel jogou um 2-1 Mirassol. Me lembrei de você, viu, Ronald? Não sei porquê.
3: Fanfarrão, o Manuel fez isso daí só para criar um.
11: Eu ainda perguntei, você tem certeza?
3: É bom.
11: Posso mandar? Ele falou, pode mandar. Eu falei, tá bom, vou mandar.
3: Ai, ai, ai. Eu venho de cócoras aqui pro estúdio do Acontece, vindo lá do primeiro andar. 4h38, já voltamos.
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14: Atenção, Brasil, bola rolada, tapou pra lá e bateu!
15: O primeiro título mundial do São Paulo no Japão veio em 92, ao derrotar o Barcelona por 2-1. Dois gols de Raí, o segundo de falta. Na Bandeirantes, a narração de Éder Luiz e reportagem de Cândido Garcia.
14: Raí para a história, Cândido!
16: Ninguém esperava a cobrança ensaiada, a falta cobrada em dois toques. O Zubizarreta ficou estático. A bola rolada para Raí. Na segunda medida, no segundo toque.
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17: O dia eu acho mais feliz da minha vida. Primeira vez que eu vou poder falar em português e todo mundo vai me entender. Muito bom isso.
15: Ano 2000. No tênis, Master Cup em Lisboa, Gustavo Kuerten, o Guga, campeão de Roland Garros, derrotou nas semifinais Pete Sampras e na final André Agassi. De quebra, ainda alcançou o posto de número 1 do ranking. A Bandeirantes estava lá.
17: E esse título, dessa vez, vai para a pessoa que sem ela eu não estaria aqui. E sem minha avó, é claro, ela não existiria. Então eu vou me dirigir até lá. Eu não sei se pode ou se não pode. Mas hoje eu sou número 1 do mundo, mas ela sempre foi, sempre vai ser.
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18: O benefício dessa união vai ser seguramente o comprador, vai ser o Brasil, vai ser a Argentina, mas também as duas companhias.
15: Quando a Autolatina, uma joint venture formada entre a Ford e a Volkswagen nos mercados brasileiros e argentino, foi criada em 1987, esperava-se a formação de um gigante imbatível no mercado automotivo. Um ano antes, o então presidente da Volkswagen, Wolfgang Sauer, adiantou pelos microfones da Rádio Bandeirantes os benefícios que resultariam daquela fusão.
18: As duas companhias conseguem com isso um aumento de economia de escala.
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3: Horas 42 minutos, já voltamos com a sequência do Bandeirantes Acontece. Daqui a pouco tem a sua participação aqui também, respondendo as perguntas dos nossos ouvintes.
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2: A marginal do Rio Pinheiros formou lentidão no sentido rodovia Castelo Branco desde a estação Birrini da CPTM até pouco depois da ponte Cidade Jardim. Pista expressa é a mais complicada. Pista local valendo, mas com pouca vantagem. Ainda vale seguir pela Chucri Zaidan, também pela Luiz Carlos Birrini e Rua Funchal. 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
3: Rua Sena Madureira, congestionada em toda a extensão no sentido da Domingos de Moraes. Tem reflexo também em vias do entorno, especialmente as transversais, Rua dos Otones, Botucatu e Marselhesa. Para quem está na Coronel Lisboa, a lentidão começa na altura da Sena Madureira, segue até a Borges Lagoa. Borges, que ainda é uma boa opção a Sena Madureira, no sentido da Rua Santa Cruz. 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
4: Em instantes tem o repórter Bandeirantes aqui para você atualizando as notícias.
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0: relógio marca 4 horas e 48 minutos e você acompanha o repórter Bandeirantes. O ministro Dias Toffoli, do Tribunal Superior Eleitoral, acaba de determinar a liberação da propaganda eleitoral, dos recursos do fundo eleitoral e da participação em debates da chapa do partido Missão, do candidato à presidência Renan Santos. A decisão permite as atividades pelos perfis e endereços eletrônicos que já foram registrados no TSE. Toffoli também deu ao candidato um prazo adicional de 72 horas para informar a data de criação dos perfis e esclarecer se existem outras páginas utilizadas na campanha. O TSE também começa a julgar hoje, a partir das 7 da noite, uma ação que pode consolidar os limites do uso de inteligência artificial em campanhas eleitorais. A discussão já vinha sido tratada internamente pelos ministros desde o mês passado, quando um vídeo feito por inteligência artificial do ex-presidente Jair Bolsonaro ganhou repercussão. Os detalhes com o repórter Márcio Rocha.
1: Está marcado para esta terça-feira o julgamento do uso da chamada deepfake nas eleições de outubro. O Tribunal Superior Eleitoral marcou a sessão que vai analisar como as campanhas podem usar a inteligência artificial para criar ou alterar vídeos, áudios e imagens de maneira realista. A ideia é discutir se será permitido o uso de vídeos gerados por essa tecnologia quando o conteúdo apresentar grau de realismo, seja criando pessoas reais, fictícias ou mortas. Além disso, os ministros do TSE também devem discutir qual deve ser a punição para o candidato ou campanha que usar esse tipo de ferramenta. O caso passou a ser discutido depois de um pedido feito pela Federação Brasil da Esperança. O grupo questiona um vídeo feito por inteligência artificial que mostrava a imagem do ex-presidente Jair Bolsonaro.
0: O PIB do Brasil cresceu no segundo trimestre de 2026, mas perdeu força em relação aos 3 primeiros meses do ano, segundo novos dados divulgados hoje pelo IBGE. Apesar da desaceleração, o país ficou na 5ª posição do ranking mundial de crescimento trimestral, de acordo com o levantamento da Austin Rating. Mais informações com a repórter Maria Eduarda Vieira.
2: O produto interno bruto do país cresce 0,5% no segundo trimestre deste ano, na comparação com o trimestre anterior. No período, o PIB totalizou R$ 3.400.000. Os dados foram divulgados pelo IBGE nesta terça-feira. De acordo com o levantamento, entre os setores de destaque estão a agropecuária, que cresceu 2,8%, o de serviços com alta de 0,2% e indústria com 0,1%. Na comparação com o segundo semestre do ano passado, o PIB avançou 2%, com destaque para os mesmos setores.
0: Agora, 4 horas e 51 minutos e obrigada por acompanhar o repórter Bandeirantes.
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6: Vamos lá, direto para os Estados Unidos com o Eduardo Barão. Fala, Barão.
7: Olá, Ronaldinho. Boa tarde para você, para todo mundo também no Brasil. O presidente americano Donald Trump se reúne na Casa Branca com representantes de empresas do setor de energia para discutir uma forma de reduzir o preço dos combustíveis aqui nos Estados Unidos. A gasolina já se aproxima dos 4 dólares por galão, pressionando ainda mais a inflação diante da redução da oferta mundial do petróleo provocada pela guerra contra o Irã. Trump busca medidas que possam aliviar o bolso dos americanos, enquanto o aumento da gasolina começa também a surtir uma pressão política sobre o governo americano. O preço mais do que dobrou desde o início do conflito contra o Irã. Isso, evidentemente, acaba trazendo prejuízos políticos para Donald Trump, além do problema envolvendo justamente a inflação e o custo de vida para os americanos.
6: Valeu, Barão. Obrigado mais uma vez. Finzinho do Bandeirantes Acontece. Ô, Zaidan, e paralelamente a isso, o presidente dos Estados Unidos, Donald Trump, teria autorizado e diz que já estão acontecendo ataques contra alvos iranianos próximo ali ao Estreito de Hormuz. E o governo iraniano já respondeu, dizendo que os Estados Unidos vão se arrepender, aquela história que a gente já viu, mas há, pelo menos, a notícia de que os ataques, segundo Trump, se tornarão massivos contra alvos iranianos.
8: Esse ataque em Hormuz foi explicado pela administração Trump como sendo um ataque que responderia a ataques do Irã contra embarcações civis. Né? O Irã não confirma esses ataques contra embarcações civis. Diz apenas que o estreito está sob seu controle e que os navios poderão navegar livremente assim que os Estados Unidos desbloquearem a entrada do estreito, já que os Estados Unidos não controlam o estreito em si, mas a saída do Estreito de Hormuz, ali ao sul do Irã. Por isso, basicamente, são ilhas e algumas cidades no sul do Irã que são atacadas, porque ali estão concentradas forças da Guarda Republicana responsáveis pelo Estreito de Hormuz. Agora, o Pentágono disse ao Trump, e isso chegou à imprensa dos Estados Unidos, que essa guerra, que está ali com uma certa tentativa de dosar, né, de controlar o nível dos ataques e o momento em que os ataques ocorrem, né, é algo intermitente, não é algo contínuo nem crescente por enquanto, mas o Pentágono diz que essa situação não pode durar muito tempo, que há problemas logísticos, problemas relacionados aos embarcados, né, aos marinheiros embarcados, e problemas relacionados principalmente à munição e à capacidade técnica e logística do Pentágono de manter isso por muito tempo. Basicamente está dizendo ao Trump: resolva o que você quer, né? Ou vamos embora, ou fazemos uma guerra para tentar acabar com essa situação, para tentar derrubar o regime ou coisa que o valha. Só que eles sabem que dificilmente haverá um resultado como esse. A derrubada do regime, mudança profunda na política iraniana e tudo que conseguiram até agora é provocar desgastes. A economia iraniana está sofrendo muito. Com alto desemprego, com inflação, 128% de aumento do preço dos alimentos do início da guerra para cá, uma inflação que está entre 66%, 68% ao ano, não é moleza. Mas o Irã está resistindo e tem demonstrado que, se o Trump continuar nessa toada, as coisas podem durar muito, muito, muito tempo sem uma solução. E o Trump claramente não sabe o que fazer. Ele foi irresponsável quando desrespeitou o acordo que ele havia firmado. Se ele não tivesse assinado, perfeito, ele não é obrigado a respeitar o que ele não assinou. Mas ele concordou com os termos do acordo e depois minou o acordo. Inviabilizou o acordo. Não só ele, mas também Netanyahu, com aqueles ataques ao Líbano, que aliás continuam, né? Continuam como se nada tivesse acontecido. Então a situação não mudou. Só a tensão aumenta, o preço do petróleo é pressionado para cima, o dólar é alvo, então ele começa a subir, inclusive aqui no Brasil, né? O que afeta as bolsas de valores no mundo. Inflação subindo nos Estados Unidos, as consequências são muito ruins. E o Trump claramente não tem ideia de como sair dessa, Ronald.
6: Olha só para fechar aqui o nosso Acontece, saiu há pouco uma manifestação, quer dizer, a manifestação dizendo que não vai haver manifestação da PGR. A assessoria do procurador-geral Paulo Bonet diz que não há previsão de manifestação de Paulo Bonet acerca da divulgação das mensagens nas quais ele está diretamente citado por Daniel Vorkaro e pelos interlocutores de Daniel Vorkaro. Zaidan, Manuel, um abraço. Amanhã estamos de volta aqui em mais uma edição do Acontece.
0: Até amanhã, todos.
8: Valeu, Ronald. Um abraço, Clara.
6: Valeu. Até amanhã, amigos. Obrigado pela companhia. Eu, a Clara, o Zaidan e o Manuel voltamos amanhã a partir das 3 horas da tarde. Vem aí o Resenha, claro, com a sua participação. Hoje tem jogo na RB, tem Atlético e Cruzeiro valendo vaga na semifinal da Copa do Brasil. Obrigado pela companhia. O Acontece volta amanhã. Tchau.
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0: Fala, coisa rica, grande tarde, você ouvinte da Rádio Bandeirantes, 5 horas mais um minuto do dia 1º de setembro, demorou, mas chegou, estamos em setembro de 2026, pô, o ano tá passando rápido, hein?
1: Rápido.
0: Quem diria, hein, Carilho?
1: Nossa.
0: Você começou a trabalhar na Band faz quanto tempo? Já deu o quê, 4 meses?
1: São 6 meses.
0: Boa tarde, Gabriel.
1: Boa tarde, Martelli, são 6 meses, hein?
0: Você tá bem?
1: Tudo certo, graças a Deus. Bora pra mais um resenha, né?
0: Bora pra mais um resenha. O senhor está bem, Paulo do Vale? Boa tarde a você.
2: Boa tarde, Martelli. É, chegou, né? O Corinthians dos meses, o Corinthians dos signos, o mais importante de todos,
0: hoje,
2: né?
0: É aniversário
2: o mês
0: do
2: de setembro, exatamente. E nada como nada mais setembro do que Corinthians. Nada mais Corinthians do que setembro.
0: Interessante, essa é do Hernandes.
3: Setembro,
0: né?
3: Chove?
0: Você tá, nossa, bem, meu querido Milhosa?
3: Setembro chove?
0: Cara, depende. A princípio sim, né? Porque já choveu hoje.
4: Entendeu? Setembro.
3: Não teve.
4: Chove.
3: Não teve.
0: Ah, essa aí eu já saí. Cinevassa, como é que é o outro do Cinevassa que.
2: Cinevassa Levski.
0: É isso, Cinevassa Levski. Tudo bem, Luiz Fabiani? Boa tarde. É o senhor que agora, às segundas e às terças, tem a cadeira titular.
5: Martelli.
0: Não, tem a cadeira titular da Gabi.
3: Mas tem que falar do Palmeiras.
5: Martelli.
0: Você tem que falar de Palmeiras.
3: Que isso?
0: É a Gabi no programa, cara.
3: Tudo bem?
0: Tá sabendo? Aniversário do Timão hoje, hein?
3: Verdade.
0: O senhor preparou uma homenagem, alguma coisa? São quantos anos de Corinthians?
3: Eu acho que são 116. Eu acho que a minha homenagem pro Corinthians, ela é diária, né?
0: Uhum.
3: Diária.
0: Não, né? É a
3: não
0: Band,
3: é um
0: não.
3: Dia que vai, entendi, mudar. Ah, não, não. É uma coisa aliada à outra. Mas não é um dia que vai mudar a relação que eu tenho com esse clube tão grande.
0: Ó, então
3: e
0: para
3: eu
0: os...
3: não sou corintiano, né?
0: Então, para os também. Senhores e as senhoras que são corintianos ou não, tá? Sintonizem aí no youtube.com/radiobandeirantesoficial. Nós estamos em uma semana de Copa do Brasil. O Corinthians não joga nessa semana, mas faz o aniversário hoje de 116 anos. É, quando faz aniversário tem day off aqui na Band, não tem?
3: Tem.
0: Tem.
3: Tem. Esse ano não vão desviar nenhum real do Corinthians. Hoje é day off na roubalheira.
0: Entendi. Então é o seguinte, o senhor participe youtube.com/radiobandeirantesoficial, semana de Copa do Brasil. Hoje o Cruzeiro recebe, hoje o Atlético recebe o Cruzeiro, então temos Clássico Mineiro. Amanhã a gente tem Palmeiras e Santos pra se divertir, né? De acordo com o Neymar,
3: aliás,
0: era pra se divertir.
3: Semana passada,
0: Grenal. Além de Vasco e Vitória, hein?
3: Eu dei os destaques de Grêmio e Inter com sotaque gaúcho a pedido do PDV. Hoje ele vai ter que dar com sotaque mineiro.
0: É verdade. É assim, semana passada
2: você eu acho engraçado o mineiro bravo, né? Porque ele não dá pra levar a sério.
3: Não dá, é fofinho.
2: Nossa! Aí, tá louco, senhor?
3: Você sabe que o Barba do Mings vai escalar o Dudu no banco.
4: É meio moiado.
0: Vocês vão entrar nessa, cara?
3: Tem um tempinho trabalhando na Itatiaia,
0: então,
3: eu
0: tá
3: vi isso todo dia.
0: Você trabalhou, é verdade.
3: Especialista.
0: Ó, agora vamos falar de coisa séria.
2: Um dos sotaques mais legais do Brasil, aliás.
3: Ah, e é sedutor, né? As mineiras...
2: É o oposto, pra mim, é o sotaque gaúcho.
0: Ele sempre vai pra esse lado, cara.
2: Tem certeza? Tem.
0: Ele sempre vai pra esse lado.
3: Nunca vou. Só queria pontuar.
0: Um abraço às mineiras. É sempre um abraço às
2: mineiras.
0: Entendeu?
3: É que eu sou um cara das Minas Gerais.
2: Nossa,
3: né?
2: Mamãe, falei.
0: Entendi. Ó, só o hino do Corinthians, por gentileza. Não, parabéns ao Esporte Clube Corinthians Paulista, que completa 116 anos nesta terça-feira.
3: O senhor não fez essa abertura na semana passada, hein?
4: É verdade.
3: No dia 26 de agosto.
4: Sim, eu não fiz.
3: Aniversário do
4: Palmeiras.
0: Mas é que, na verdade, quando era aniversário do Palmeiras, a Duda ainda não estava aqui.
4: O do Santos também não.
0: Então,
3: a
0: questão de produção.
3: Entendi.
0: O produtor, no caso, era o Agrela. Ela não quis abrir com homenagem ao Palmeiras,
3: desculpa,
0: na última semana, mas tudo
3: eu
0: bem.
3: Não sabia que
0: agora nós temos um noticiário importante hoje no Timão, muita coisa, Fabiani. Safiel, eleições para diretoria e conselho.
3: Como é que o Zupac fala Safiel?
4: Safiel?
0: São 5-5, eu tô tentando informar, mas assim...
3: Não, a gente informa nos donos da bola.
0: Entendi.
3: Aqui. Mas se você continuar tentando...
0: Vamos continuar tentando, vamos lá. Então nós temos... Safiel.
3: E hoje tem camarote Arena Kids, né, inclusive.
2: Como é que fala mesmo, ô Zupac?
4: Camarote Arena Kids.
3: Isso, exato.
4: Ô Martelli, por favor, continue.
3: Pode seguir.
0: Fica à vontade, Fabiano. Se você faz o que você quiser.
4: Hoje é o dia dele.
0: É o dia do Fábio.
3: Não, desculpa, eu tô cumprindo aqui o espaço que a Gabi deixou, cara.
0: Entendi. Então você tá falando que a Gabi não falava nada com nada, é isso?
3: Não, exato.
0: Entendi. Então vamos lá. Sobre Corinthians.
5: Mas pô, quando você vai no aniversário de alguém? Tá no aniversário do Corinthians hoje, né?
2: Aliás, sim, aniversário de alguém não é o forte do martelo.
5: Não é,
2: né?
5: O forte, verdade. Tem esse ponto.
2: Não é.
5: Mas
2: o forte.
5: Mas você não vai ficar perguntando do trabalho, né? Ah, Safiel, esse tipo de coisa. Você pergunta da vida, né? O Fabiano tá falando aí da vida dele como corintiano.
0: É isso.
5: É mais legal, é mais importante.
4: Será que o Martelli, quando vai no aniversário dos outros, pergunta sobre dívidas?
5: É que o Martelli não vai no aniversário dos outros.
4: Ah, verdade.
3: E mente que foi, né?
5: Tem isso também.
6: Faz falta em ar, né? Vai, Martelli, eu sei que você
3: não,
6: quer.
3: Não vou apresentar, não.
6: Ele tá de costas agora.
3: Abre a câmera aqui, abre a câmera.
5: Tadinho ali, ó.
3: Olha lá. Pode deixar, foca no Martelli enquanto a gente vai conversando por aqui.
5: E o Tadinho tentando dar um recado, olha lá.
6: É um protesto.
5: Olha, coisa feia, no aniversário do Corinthians você vira as costas pra nossa audiência, hein? Que situação, cara. Tá feio de ver, hein?
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0: Uou! Bandeirantes. Voltei. Vamos lá, pra falar de Corinthians então. Boa tarde a você, Luiz Fabiano, e destaques do Timão.
3: Bora lá, Martelli, boa tarde pra você, pra todo mundo que acompanha o Resenha Bandeirantes. É o seguinte, hein? É, vocês falam de day-off, mas na realidade, o day-off do Corinthians foi ontem. Até porque ontem foi a folga do elenco, depois de perder pro Santos jogando dentro de casa. E, claro, um descanso dos atletas. E hoje, terça-feira, a reapresentação do grupo de jogadores.
0: Eu tenho que narrar hoje.
3: Com o Yuri Alberto, hein? Com o Yuri Alberto trabalhando e deve ficar à disposição do técnico Fernando Diniz pro jogo.

0: Chega, amor.
1: Ele tá mal-humorado.
2: Caçapa!
1: Futebol! Cara, parece um programa de doido. Oh, como é que faz pra pagar o estádio do Corinthians, o Zé da Manga?
0: Então, você tem o caminho fácil e o caminho difícil, né? Aí que tá,
1: a
0: mas
1: Safiel
0: vamos
1: quer apresentar isso.
0: Vamos,
1: né,
0: explicar essa história da Safiel. Eu tive acesso à proposta que a Safiel enviou ao Corinthians, daquele truco do presidente Osmar Sabelli, daquele apelo que ele fez, né? Ah, paga o estádio, é, eu assino natural a proposta vinculante. Só que o que acontece, Martelli? Muita gente tá achando que você assinar a proposta vinculante, homologou em cartório, amanhã é SAF. Não é assim, não é assim. A proposta vinculante, ela serve, primeiro, como uma autorização para a Safiel levantar os fundos através das ações e confirma o interesse do clube, muitas vezes com uma cláusula atrelando esse contrato vinculante à aprovação do Conselho Deliberativo e da Assembleia Geral. Como é que funciona essa situação da Safiel? A Safiel vai pagar o estádio, foi o que eles propuseram ao presidente.
1: É natural.
0: A Safiel é um banco, Martelli?
1: Não.
0: Safiel não tem caixa, certo?
1: Não.
0: Esse certo dinheiro vem das ações. Os caras da Safiel são ricos, beleza. Mas não são eles que vão tirar do bolso e pagar. Como é que tá funcionando essa proposta?
2: Como?
0: Um contato da Safiel com alguns fundos de investimento,
2: certo,
0: que vai funcionar como um empréstimo caso a Safiel seja aprovada. Então assim, ó, seguinte, meu fundo de investimento, você paga a arena aqui.
1: Difícil,
0: uma vez que a Safiel seja aprovada, a gente vai vender as ações e eu te retorno o seu dinheiro. Por quê? Porque a Safiel não é um banco, é o que eu falei. O apelo do Osmar Stabler não fez sentido,
1: isso,
0: cara.
1: Isso é difícil, cara.
0: Ah, chega com o Pix. Que Pix? Que Pix? A Safiel tem um capital social declarado
3: Pix,
0: ali.
3: Gabriel,
0: baixíssimo,
3: como é que é?
0: Cara. Pague o Gabriel.
4: Pix do Gabriel Ramos, @gmail.com.
3: É esse.
4: Não, não é. Você tá louco, aí cai uma grana lá,
1: não,
4: tem que explicar
1: mas,
4: pra
1: mas isso é importante. Então a estratégia...
3: Tem que explicar, uma dor de cabeça, então.
1: A estratégia
3: melhor continuar
1: da,
3: pobre, né?
1: A estratégia da Safiel, então, é encontrar um banco ou, enfim,
0: um fundo de investimento.
1: Que traga esse valor, esse montante, pra pagar o estádio e aí depois ela paga o dinheiro. Só que isso, cara, aí, assim, já dá uma esfriada, sabe por quê? A Safiel, ela vai ter que dar muita garantia pra devolver esse dinheiro. A gente tá falando o quê? De 600 conto?
0: Menos.
1: Menos 600
0: pagar a vista,
1: milhões?
0: Menos. Mas com as ações, Martelli, já é uma garantia funcional.
1: Mas qual que é a ação na garantia, cara? Quem disse que vão comprar as ações?
0: Teria que o banco confiar nesse propósito das vendas, né? A ação tá R$200, é a previsão. Então, estamos falando em R$400 milhões, vai, pra você quitar o estádio
5: Fabiano,
0: à vista.
5: Tem desconto se pagar à vista?
0: Você parcelou até Tadala, presidente.
5: Tadala, tua boca responde a minha pergunta. Eu te perguntei uma coisa, eu não pedi.
0: Você parcelou 12 de R$39,90.
5: Se pagar à vista, tem desconto?
0: Claro que tem.
5: Se não pagar, até o desconto é maior.
0: É isso.
1: Você é o Julius.
0: Mais fácil.
1: A promoção é maior quando você não
5: cê
1: compra
5: não
1: nada.
5: Você não paga, você não gasta dinheiro.
1: Tá, entendi,
0: e se o Corinthians
1: então
0: quiser pagar a arena da forma que tá pagando? Até 2041, o contrato de financiamento com a Caixa, cada 3 meses paga R$28 milhões. E se não pagar... É, penhora
1: quanto
0: do Parque São Jorge.
1: A arena na época, vocês lembram? Em 2014.
0: O projeto era de R$800 milhões. Só que o Corinthians não ia pagar tudo.
1: Sim, você viu que tem um projeto agora de um estádio no Nordeste? Cara, revolucionário. E sim, que eu tinha esquecido o time. Cara,
0: estádio Repelé, né?
1: 600 milhões.
0: É, o estádio do Corinthians...
1: Eu sei que é outro assunto, a gente, né? Pô, estamos falando de 2014 e tal, mas...
0: O Corinthians disse que foi muito prejudicado pelo Fernando Haddad, né? Que era prefeito de São Paulo à época. Porque o funcionamento do pagamento seria R$400 milhões, sendo que seriam R$400 milhões via CIDES, que são os incentivos que a prefeitura dá, porque junto com o estádio do Corinthians, vem hospital na Zona Leste de São Paulo, o Corinthians colocou academia, universidade dentro do estádio, enfim. Então, a prefeitura ajudaria a pagar. E os outros 400, obtidos via empréstimo no BNDES, que é a dívida que o Corinthians tem com a Caixa. E o clube, naquela época, estimava que faria R$400 milhões em naming rights para pagar a sua parte. Só que o naming rights foi vendido 10 anos depois do início das obras. Lembra daquele papo lá atrás? A gente estava na escola ainda, de Emirates.
1: Lembro.
0: Nunca vendeu. Vendeu só em 2020. E não vendeu pelos 400. Vendeu por 300 por 20 anos, cara. Então, assim, é um contrato.
1: Quem é que vendeu?
5: Não sei.
1: Foi você.
0: O contrato do Corinthians com a Hiperafarma é uma vergonha.
1: Não, mas assim...
5: É 20 milhões por...
0: 15?
1: Então, mas é... Gente...
5: Pô, PCA com...
0: É nada, dá 17.
5: 17?
1: É barato, hein? Nossa, como é barato.
5: É barato
0: o Morumbis, o PDV vai falar melhor. Abismo. Era 30 anos, não era, PDV?
1: 30 anos, virou...
0: 3 anos.
1: 30... Você virou não. O Andrés.
0: Não, 30 bem. Anos, 30 milhões de reais por ano.
1: Ah, tá, entendi.
0: 30 anos!
1: Entendi que era 30 anos.
2: Do Name Rights.
0: Oh, para de me...
2: Do Name Rights, do Morumbis, é isso.
1: É, isso. É
0: 30 milhões saber. De reais por ano. Ah, pô,
1: mas são, quantas, são quantas ações, vai? São quantas cotas?
0: Que há disponibilizadas? É. Eu não
1: porque
0: lembro
1: tem
0: agora.
1: Porque tem um...
0: Mas era cadê? Perto de 10 milhões de cotas.
1: Então, o Franklin falou isso. São 10 milhões de cotas a R$250.
0: Exato.
1: Então, o objetivo é você captar 2,5 bi.
0: Isso.
1: Tá? 2,5 bilhões. É limitado a... Eu posso comprar quantas
0: 2,5%.
1: Eu quiser? 2,5%. Não, eu posso comprar quantas eu quiser?
0: Não, limitado a 2,5%.
1: 2,5%. Então, isso aí dá quantas cotas?
0: Ai, putz.
1: Quero contas rápidas. Não, mas tudo
0: dá,
1: bem.
0: Deve dar 250
1: não,
0: mil cotas.
1: Tudo bem, você nem que é isso. É, não é importante.
0: Eu acho que o limite deve dar uns 5 milhões de reais.
1: Então, são 10 cotas por pessoa. Deve ser isso.
0: Por pessoa?
1: 10 por CPF. Não posso comprar mais.
0: Não, são mais de 10 por CPF.
1: São mais?
0: São mais.
1: Tá bom.
0: São mais.
1: Mas a grande questão é
0: senão
1: a seguinte,
0: o seu limite
1: cara,
0: seria de
1: a vaquinha
0: 2,
1: deu quanto?
0: 2 mil, né?
1: A vaquinha da...
0: 40 milhões.
1: A vaquinha deu 40 milhões. Cara, eu acho assim... Eu acho legal a iniciativa, ponto. Eu acho importante a iniciativa pra também não... Se não fica essa história de, ah, não, o Corinthians não tem nada. Alguma coisa diferente tem que ser feita. Então,
0: mas assim, uma
1: parabéns,
0: coisa é assim. Doar dinheiro, outra coisa é investir dinheiro, né?
1: Não, mas o meu ponto não é nem esse. O meu ponto é mais o essa história da arena. Eu acho difícil um banco tirar 600, seja 400 conto com a garantia só de... Porque é um investimento passional. A gente já falou sobre isso, Fabiane. Você compra ação do Corinthians hoje sendo torcedor é passional. Tá? É diferente de uma empresa. A gente já falou muito sobre isso. É diferente você... Você não vai ter torcedor que não é corintiano comprando, imagino eu. Né?
0: Não, nem pode.
1: Nem pode.
0: Pra você comprar a sua ação, você tem que estar vinculado ao fiel torcedor. Você vai ter que ter uma conta quantos... no fiel torcedor.
1: É, restringe bem.
0: Hoje não, mas, são
1: cara,
0: 100 mil.
1: Assim, isso é um problema pra Safiel convencer os bancos. Isso aí não é problema nosso.
0: E assim, ô Martelli, o pessoal que cuida da Safiel é muito bem relacionado nesse meio. Né? São empresários, advogados, então essa credibilidade ajuda na hora de você obter um empréstimo também.
1: Torcemos para dar certo, então, é isso? Pelo bem do Corinthians, já que é aniversário do Timão, a gente
0: eu
1: dá essa
0: acho...
1: benevolência ou a gente torce para não dar certo?
0: Eu acho uma ideia espetacular e a única que está na mesa do Corinthians.
2: É, também sim. Enxergo como uma das poucas possibilidades de dar uma amarrada aí nessa situação do Corinthians, cara. Eu acho que é uma proposta interessante, tem que torcer para passar e te servir de exemplo, porque é algo que, funcionando no Corinthians, que me parece ter, sim, os requisitos para que esse tipo de proposta ande, pode ser alternativa para outros clubes também. Não é só a SAF, né? Não é só a SAF tradicional, como já está sendo colocada ali, aquela questão de vender o clube de fato, que pode ser opção para salvar a situação financeira do nosso futebol. Acho que é uma proposta interessante que pode servir para outros times também, já que todos estão quebrados com poucas exceções.
1: É, e não tem outra... Isso que você falou é legal. Não tem outra opção, cara. Hoje. Qual é outra alternativa que foi apresentada ao Corinthians?
0: Ah, tem a SAF de dono, por exemplo, tipo
1: o
0: Botafogo.
1: Mas quem que quer comprar o Corinthians hoje?
0: Ah, isso não vai faltar. Isso não vai faltar. Muita gente está disposta a investir dinheiro no Corinthians, inclusive na gestão do Willian Monteiro Alves, né? O Augusto Melo, enfim, eu vou lembrar. Mas o Corinthians recebeu uma sondagem do grupo OTB, né? Do Marcelo Goldfarb, que é dono também das lojas Marisa, ali para comprar o Corinthians. E, assim, interessados não iriam faltar, quanto a isso eu não tenho dúvida. Só que hoje é muito difícil receber uma proposta porque o Corinthians não tem nem o rito para virar SAF. O estatuto do Corinthians...
1: Não permite.
0: Não é que ele não permite, mas ele não estabeleceu o ritual para você virar SAF, o rito. O estatuto é de 2008, estão tentando reformar e não conseguem. Então você vai ler lá, ó, qual que é o procedimento para virar SAF. No estatuto não tem a palavra SAF, que é de 2008, não tinha a lei da SAF aqui ainda.
1: A outra parte política do Corinthians, que a gente falou até semana passada, Corinthians sempre de olho, até nesse ponto para mim uma melhoria, você precisar tirar conselheiro vitalício, você precisar rever esse tipo de modelo. Isso está avançando também para você ter eleições em diretoria e conselho?
0: A reforma do estatuto ela seria votada agora no comecinho de setembro e não vai ser mais por causa de 3 integrantes do CORE, que tem muita moral no Poder Judiciário, fizeram um pedido para que ela não fosse votada, então ela está suspensa e não vai mais ocorrer esse ano. O que, que mudaria na reforma estatutária do Corinthians para eleição no final do ano? Primeiro, eleição presidencial em 2 turnos. Nesse ano a gente está falando de uma eleição do Corinthians ali com 6-7 candidatos. Ou seja, quem for eleito, na melhor das hipóteses, ele vai ter 30% dos votos. Ou seja, 70% dos associados votantes não votaram naquele presidente, ele vai ser eleito. Outra coisa, como é que você vota para conselho hoje? Você vota na chapa. 8 chapas, cada uma com 25 cadeiras, compõem o conselho. Mudaria para uma votação individual. Então você escolhe o seu conselheiro, vai lá e vota. Entre outras modernizações, demandas por profissionalização, enfim. Mas essa palavra profissionalização no Corinthians é proibida.
1: Que isso?
0: É verdade, cara. O que eles fizeram com a reforma do estatuto é uma vergonha.
1: Não, mas isso aí, não só no Corinthians, a gente vem falando muito sobre isso, cara. É aniversário do Corinthians hoje, é difícil ficar falando...
0: O São Paulo pelo menos deixou votar. O Corinthians nem isso, cara. Nem isso. O conselho aprovou e os sócios não podem votar, porque o Guilherme Stranger, o Ademir Benedito e o Alexandre Usni entraram na justiça e pediram a suspensão. São 3 integrantes do conselho de orientação. É uma vergonha.
1: Cara, mas ó, pra assim, pra gente encerrar essa questão do Corinthians, tá muito claro, isso há muito tempo tá muito claro, como eles não têm interesse em profissionalizar, eles não têm interesse em ter eleição séria, eles não têm interesse em reformar o estatuto, eles não têm interesse em passar a proposta da Safiel, de SAF de dono, de SAF de meio dono, não importa. Eles não têm o interesse. Só que uma hora a pressão é tão grande que, por exemplo, o Stabile trucou. Agora, a Safiel chegou lá e falou, tá aqui, ó, 300 milhões, tô. 400 milhões que seja, a gente vai pagar o estádio. Você vai fazer o quê, Stabile? Você vai perder ainda mais moral com o torcedor? Você vai ter que passar, cara. Você vai ter que entregar e assinar a proposta com a Safiel. Não tem o que fazer.
0: Só que é isso, a assinatura da proposta não vai mudar nada. Ele pode até assinar. Mas e aí, se o conselho não aprovar? Caiu. Então, assim, o Stabile, ele trucou, mas ele não tava tão desarmado assim, sabe? Tipo, se ele assinar a proposta vinculante, aí o conselho vai lá e fala, beleza, você assinou, mas a gente não aprovou. Rasgou o documento.
1: Nossa, que bagunça que é o Corinthians, cara. Sinceramente, que bagunça. E o torcedor corintiano, o cara não merece, mas não merece de forma alguma o que acontece com o Corinthians. Você falou de São Paulo, cara. O São Paulo também tá com dificuldades financeiras?
0: Não.
1: Novamente, nesta terça-feira, de adiar pagamentos?
0: Não.
1: Porque até então era só uma dívida pequena, né, PDV? Era uma dívida
4: pequena, mano.
1: E assim, foi lá,
4: não,
1: equilibrou tudo, mas parece que hoje de novo deu um problema, né, PDV?
4: Não, mas...
1: Inclusive nós temos autorização de botar Duda no ar, hein? Acabei de receber.
4: Ah, é?
1: Nós temos autorização.
4: Pagamos o transfer ban?
1: Pagamos o transfer ban.
4: Pagamos o transfer ban?
0: Foi só a Gabi não vir, né?
1: Estamos separando a camiseta com a numeração dela, mas hoje ela vai entrar a paisana.
4: Duda apresentada, depois do transfer ban.
2: Vai vestir a 9.
1: Vai vestir a 9, então assim, em breve... Deve Duda.
4: Aliás, por
1: vem
4: falar
1: ao
4: em
1: ar,
4: 9,
1: inaugurar a voz.
4: Temos o 9 do Hexa, será? Apresentado hoje
1: Gabriel
4: no Barcelona?
1: Jesus? Ah, tá. Pô,
4: temos o 9 do Hexa.
2: O 9 do Hexa de 2018, né? 18.
5: Eu confio muito, né?
4: E 30? Não?
2: Eu acredito na recuperação do Gabriel Jesus também. Acho que foi uma contratação interessante do Barcelona.
0: Última vez que você falou essa frase do Gabriel Jesus, seu Facebook tinha hashtag Fora Temer. 10 anos depois, tá aí.
2: É o nome. Ele ainda tem 29 anos, cara.
4: Não, eu gosto muito do Gabriel Jesus, cara.
1: Também. 29 anos vai pra 30. Não sei se 33. Ele completou esse ano ou não, mas.
5: Ele é 9,6.
1: Então ele vai pra 33,
0: né? 97, não?
5: 97?
0: É 97.
5: Então são 32.
1: Tá, mas deixa eu voltar a falar do São Paulo, por gentileza, tá, o Tite? Que você também tá sem emprego, irmão. Tá, você tá sem.
5: Tu acha que eu tô aqui porque eu gosto de ti?
1: Caraca, Tite.
5: Tite, eu tô sem emprego.
1: Do nada, cara. Do nada.
5: O Cruzeiro me mandou embora, os dois de Minas me odeiam. Bom, no Rio.
1: Inclusive, o Cruzeiro, o Pedrinho prometeu lá que igualar o retrospecto, não, que igualar o que o Atlético Mineiro tava fazendo, igualou.
5: Igualou.
1: Mas hoje tem Galo e Cruzeiro, 9 da noite, na casa do Galo. Quero ver o que vai acontecer. O que está acontecendo no São Paulo, senhor Paulo do Vale?
5: Não tem dinheiro!
1: É isso?
4: São Paulo não tem dinheiro. Mas assim, a informação que hoje começaram a repercutir, ela é da semana passada com relação a que a diretoria de São Paulo não quitaria os direitos de imagem em atraso agora em agosto, né? O prazo ficou para 30 de setembro. Então São Paulo, hoje, 1º de setembro... São Paulo tem um mês aí para correr atrás de recursos e muito tem a ver com esse adiantamento aí, esse empréstimo que a Ticketmaster deve fazer para quitar com os jogadores. Agora, esse ultimato, ele partiu das organizadas. O que vai acontecer se não, São Paulo não pagar, né? O que eu acho que São Paulo tem que pagar, porque são pelo menos 2 aí em aberto. Mas o que vai acontecer se o São Paulo não pagar? As organizadas não vão entrar em campo? Vão fazer greve? Vão entrar no,
6: no Morumbi, arrancar o Harry Maciz da cadeira de presidente, o senhorzinho de idade.
1: Até não pode, né?
6: Até não pode. Então, é importante, é uma pressão, e aqui, pô, acho que os caras precisam receber. Isso aí não tinha nem que estar em atraso.
0: Fim do ano, eleição, né?
6: Fim do ano, exatamente.
0: Segura até lá também, né?
6: Segura o quê?
0: O Harry Maciz lá, pô.
6: Não, vai segurar. Empurra
0: pra barriga, exato.
6: É, mas ele precisa pagar, né?
0: Sim.
6: Mas eu acho que o Harry Maciz, que já cogitou ser candidato e ainda cogita, eu acho que a situação vai ter que arrumar um nome mais forte, né? Dificilmente ele vai ter um respaldo pra seguir à frente do São Paulo.
0: Ele não seria o candidato do Casares, né?
6: Não, o candidato do Casares não vai existir, né? O Casares vai ser expulso mesmo de São Paulo.
0: Ah, sim, mas
4: ninguém quer o apoio dele lá, né?
6: É, ninguém quer o apoio do Casares.
0: Ah, mas ele ainda deve ser um cara forte.
6: Não. Todo mundo vai... Todos pularam fora do barco do Casares. Todos.
4: A salvação todos. Pro Harry Maciz nessa situação aí financeira seria a aprovação do acordo com a Ticketmaster?
6: Provavelmente sim. É isso que o São Paulo está buscando. Inclusive uma comissão que vai analisar ponto a ponto para que nos próximos dias isso seja votado.
1: Calma,
6: e o São Paulo receba essa grana de 140 milhões e aí sim consiga quitar com o elenco essa questão. Pode ser que antes consiga também. Né? O São Paulo está atrás de recursos, está atrás de alguns empréstimos importantes. Mas é isso. O São Paulo tenta nos próximos dias já não esperar chegar até 30 de setembro. Até porque uma motivação a mais, né? Não deveria ser, porque os caras deviam estar com o salário em dia e não existe motivação. Motivação maior é você jogar pelo São Paulo, né? O jogador entrar em campo. Ele não precisa estar motivado financeiramente, mas a gente sabe que isso faz a diferença, né?
4: Ou seja, é mais fácil meu neto ter reforço na escola do que eu no São Paulo.
1: Cara, imagina o que você... Mas calma.
4: É difícil.
1: Você sempre pede reforço.
4: Eu menti.
1: Mas você vai ter Cotia agora. Usa a base, cara. Não tem o que fazer. Olha a situação do seu clube, Dorival. Você não recebe do Corinthians, você não recebe do São Paulo. Você acha que o jogador não recebe? Então você vai ter que usar Cauli, Ferreirinha... André Silva.
4: A Marília Mendonça já antecipou há alguns anos. Ninguém vai sofrer sozinho, todo mundo vai sofrer. Então é importante que tenhamos essa situação.
0: O Dorival soltando essa canetada.
2: Eu acho que o Dorival gosta de ser.
0: Eu acho que é o estilo dele também.
4: Quem eu quero não me quer. Quem me quer não vou querer.
1: Isso é loucura. Cara.
4: Ninguém vai sofrer sozinho. Todo mundo. É natural. O torcedor precisa. Gente, quem tá salvando o São Paulo nesse momento, nessa. Simbiose, e é importante que a tenhamos, é o torcedor São Paulino que abraça. Por isso que eu tava escutando o programa ontem, eu tô completamente com o PDV. A torcida abraçou de uma forma que vem salvando o São Paulo nas últimas temporadas, inclusive sigam indo no Morumbi. Assim a gente consegue pagar salário.
6: Aliás, o São Paulo é líder em alguma coisa esse ano, viu? O São Paulo é o time que mais joga sábado, 9 da noite, em casa, pelo Campeonato Brasileiro.
2: E o setorista adora, né?
4: Minha esposa também.
6: O setorista adora. Imagino que os pais que desejam levar os filhos pro estádio adoram também.
2: Também.
0: Morumbi é só à noite, né?
6: Os caras que... shows e...
0: É isso.
4: O Arboleda gosta.
6: Quem mora longe também deve achar gostoso.
0: O Arboleda
6: gostoso.
0: Sente mais à vontade.
6: O Arboleda... a CBF desmembrou a tabela até a 30ª rodada. Ó, o São Paulo vem de 2 jogos em casa jogando nesse horário, entre 8 e 9. Contra o Curitiba, a 2 sábados, 9 da noite. Contra o Bragantino, esse sábado, 8 da noite. Aí agora, o próximo sábado, joga contra o Atlético Mineiro, às 6:30. Depois... O São Paulo tem o clássico contra o Palmeiras, que vai ser no sábado, por conta da Sul-Americana, mas aí é na casa do Palmeiras. Depois o São Paulo tem o Internacional, sábado, 9 da noite, na 28ª rodada. E depois da data FIFA, na 30ª rodada, dia 10 de outubro, tem o Vitória, 9 da noite. São Paulo há praticamente um ano não joga no horário de domingo, às 4 da tarde. Ah, mas Sul-Americana e tal, né? A Rádio Bandeirantes fez um post com essa informação que eu trouxe.
4: Aí, baita vídeo, aliás.
1: Preciso chamar um break.
6: Alguns que não conseguem ver um vídeo ou não tem interpretação. Ah, mas é por conta da sua... Eu não tô falando do sábado, estou falando de sábado, 9 da noite. O São Paulo, quando terminar essa 30ª rodada, o São Paulo vai ter atuado 7 vezes...
1: Ah, nossa.
4: Aí, ó.
6: no sábado à noite no Campeonato Brasileiro. Tá em 30 rodadas, que você, vamos imaginar...
1: Por que isso?
6: Você joga escala metade, você joga metade em casa...
1: 19.
6: Então, você... Você joga... Em 30 rodadas, o São Paulo vai ter metade do jogo, o São Paulo... Que você foi mandante, você
2: mas tá é besteira. Esse horário. É, mas por o que eu tô isso? falando, porque, por exemplo, explicação? Corinthians e Palmeiras estão jogando a Libertadores. Normalmente os jogos são de quarta-feira ou quinta-feira. E por conta disso, os jogos do Brasileiro são marcados no domingo. Sim. O São Paulo joga terça, competições sul-americanas, então joga no
6: sim,
2: sábado
6: meu amigo,
2: do Brasileiro.
6: Mas você, só que nove da, tô falando de sábado, ah, 9 da noite.
1: Ah, o problema
6: é diferente você jogar 4 da tarde no sábado e 9
1: é
6: da noite.
1: 6:30 agora.
2: É, ou 6:30 ou 9, né, são os horários.
1: 18:30 é melhor.
6: Mas o São Paulo vai ter disputado 7 jogos entre 8 e 9 horas da noite.
2: Aí é questão de televisão também, né, PDV?
6: Sim, mas é questão de bastidor. É questão de você ter uma diretoria.
1: E o detentor do jogo às 4 e o jogo às 9 é o mesmo. Gente, sábado,
7: não, mas sabe o que acontece? Então... Sábado à tarde, a TV aberta tá cheia de programa. Por isso que os caras jogam pra noite. Sábado à tarde você tem Plim Plim,
6: sim, mas,
7: história de audiência.
6: Mas com todo respeito ao Mionzeira.
5: É o Mion, né, gente? Pelo amor de Deus.
6: Você acha que o programa do Mionzeira... Por tá causa, bombando de audiência?
1: Mas peraí, por causa ontem,
5: do Mion, eu vou jogar o
1: São Paulo
5: noite.
1: Tá bombando ontem de audiência?
7: Ontem a gente teve uma... Ontem
6: não,
7: a gente,
6: mas a questão, não é, a questão é... A diretoria, ela precisa brigar, fazer um gente, break. Pro torcedor que vai ao estádio.
2: Claro.
6: É uma sacanagem com o torcedor de São Exato. Paulo. Jogo 9 da noite de sábado. 7 vezes você jogar entre 8 e 9 da noite, só o São Paulo joga esse horário. Por enquanto, ó, o time que mais tem jogos esse horário é o Cruzeiro. O Cruzeiro tem 6... O São Paulo tem 5, sendo que o Cruzeiro tem 4 no Mineirão. Só que ao término da 30ª rodada, o São Paulo vai ter 7.
2: E o Cruzeiro tava na Libertadores, né?
6: É, tem porque os jogos da Libertadores é também são de terça. Só que a questão é que Sul-Americana, o SBT detém os direitos, e os jogos que o SBT gosta de transmitir tem na que
1: volta
6: ser na
1: vem
6: terça.
1: A Duda.
6: E claro que o São Paulo tem muita força pra jogar numa terça, no horário nobre, no canal do seu Silvio. Mas isso não justifica os jogos só acontecerem 9 da noite.
5: Sim. Exato. Escala 6 por 1.
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3: Acho que você vai ser igual o Corinthians, né? Não vou ver que nunca coisa, a cor do... Mas tudo bem. Ó, nós temos autorização para apresentar Duda Beg. Por favor, suba ao palco do nosso estúdio digital da Bandeirantes. A nossa nova produtora executiva oficial Ultra Premium e nível diamante. Aqui do Resenha Bandeirantes, desde que Guilherme Maciel decidiu mudar-se para a Noruega. Boa tarde a você, Duda. Como é que foram esses primeiros 15 dias aqui na Bandeirantes? E se está difícil nos aguentar, vos apresente para a Rádio Bandeirantes e para a nossa audiência.
4: Oi, gente, tudo bem?
5: Olá.

0: gostando muito de estar participando da produção. Eu achei vocês todos muito divertidos. O programa em si, muito legal. Eu acho que eu sei ali um pouco de futebol, gosto de comentar, gosto de falar, mas o jeito que vocês transmitem isso, eu acho que eu aprendo muito aqui com vocês de um jeito muito mais prático, assim, de um jeito muito mais fácil de entender do que só a matéria que a gente lê por aí e tudo mais. Então, eu gosto muito do modelo do programa.
1: Ó, você tem alguma
2: acho que
1: coisa
2: nunca
1: contra...
2: elogiou o Resenha não, primeiro, desse jeito, viu?
1: Desse jeito, não.
2: Eu não concordo com ela, por exemplo, em muita coisa.
1: O que, que você achou da integrante Gabi? Assim, das suas
3: é a hora da verdade.
1: Das suas primeiras impressões da
3: pode,
1: Gabi.
3: Pode desabafar, pode falar
0: gente,
3: a verdade.
0: Gente, eu adoro a Gabi. Acho a Gabi uma diva. Ela me cumprimentou, assim, no primeiro dia da... Ela me deu boa tarde. E...
2: É difícil.
3: Mas foi só no, naquele dia, né?
1: É
3: depois
1: raro,
3: ela
1: hein?
3: Não olhou mais a sua cara, né?
0: Não, a gente conversou. Ela, super querida. Ela já me postou nos stories. Ela...
1: Não, mas aí é meio forçação, né? Você conhece a pessoa em 3 dias, já vai pros seus stories.
3: Pois
1: é meio estranho no mínimo.
2: Vindo da Gabi,
1: né?
2: Eu deixaria o olho aberto.
1: Ô, Duda, de quem você gostaria de ter um emprego? De um narrador, um comentarista ou um repórter no futuro da Bandeirantes?
2: Boa pergunta aí.
0: Acho que comentarista.
3: Comentarista, então, foi no mais
1: lá.
3: Fácil.
1: Então foi no mais fácil.
4: Fiquei feliz até com porque... o do comediante.
1: É verdade. Já... Imitador, não,
4: não,
1: Duda?
4: Não, já só tem um, pô.
1: Não, já entendi, só tem um. Você vai querer ameaçar o...
4: Pelo amor de Deus, já
1: o Gabriel. É uma ótima, mas posso falar...
4: Seguirá tendo
1: posso falar um negócio,
2: é
1: Duda?
2: É mais fácil, hein?
1: Eu sei que... Ah, cara. Tem que chamar outro. Eu sei que, assim, é muita calma... Né, devagar, que nós isso, vamos, mas assim.
2: Abre o microfone.
1: Julho que vem tem Copa do Mundo Feminina. Entendeu? Não sei se os senhores estão sabendo.
2: É verdade.
1: Mas nós vamos parar o calendário pela Copa do Mundo Feminina. Tá aí uma boa pergunta. A Marta tem que ir ou não pra você?
0: Ah, com certeza.
1: Aí, PDV, e agora?
3: Pra ser treinadora, né? Ela tá dizendo.
1: Ah, não.
2: Não, tem que ir. A Marta tá jogando bola, cara. Ela fez um mó golaço outro dia lá.
3: Ah,
2: tá
3: então gente, esse é o critério.
1: A formiga,
3: uma rebaixadinha.
1: A formiga foi pra Olimpíada com 83 anos.
2: A liderança.
1: E comeu,
2: né,
1: a bola. A de 2016.
3: Não, a Marta, foi, ir, a Marta foi reserva já nas últimas competições.
2: Vai continuar sendo.
3: É simbólico. É simbólico. Não,
4: experiência, PDV.
3: Não, mas é que
4: você acha que eu na novela eu sirvo pra ser protagonista?
3: Serve.
4: Eu tô lá
3: também é bom.
4: Pra chancelar.
3: Não, o senhor é bom.
4: Chancelar
3: o senhor é bom até
4: os
3: hoje.
4: Jovens.
3: O senhor é bom até hoje.
4: Da experiência.
3: Eu acho que tem uma geração muito boa aí já. A gente não...
4: Chai Suede.
3: Parece que a gente não tem gente pra colocar na seleção, entendeu? Leva a Marta, coloca ela lá
2: são
3: como,
2: 26, pô.
3: Como uma embaixadora.
1: Levaram o Neymar.
3: Ué, mas também não tinha que ter levado.
1: Quem é maior na história da seleção? Vou dividir, tá? Vou dividir, atenção. Seleção masculina, seleção feminina.
3: Não pode.
1: Posso?
3: Não pode.
1: Tô falando
3: não
1: aqui.
3: Pode, vai ser cancelado.
1: Marta é maior para a seleção feminina do que Neymar é maior para a seleção masculina?
3: Eu acho que em termos de
2: nessa
3: importância...
2: Nessa construção da frase, sim.
1: Nessa construção, nesse contexto.
3: De importância,
1: contexto.
3: Sim.
1: Não tô falando... Tô dividido,
3: sim,
1: assim, o que conquistou...
3: a Marta, ela é quase que um ícone solo...
2: Foi durante muito tempo, né?
3: Exatamente. Quando a gente fala da seleção brasileira masculina, a gente tá falando de Pelé,
2: você não pensa no Neymar,
3: de Ronaldo,
2: primeiro.
3: De Rivaldo, de muita gente. Quando você fala de seleção feminina, você tem a Marta, claro que você tem a Formiga, você tem a Cici, você tem muitas que inclusive foram pioneiras, né, com relação à seleção feminina. Mas no sentido de reinado, assim, acho que aí a Marta... Reina sozinha nesse sentido.
1: A Duda tem um recado. Duda, volte sempre, quando puder e quando deixarem. Porque, infelizmente, o Agrela ainda atua muito nos bastidores. Então é complicado brigar com o nosso querido Agrela.
3: Nossa.
1: E a senhora... O que foi? E a senhora chame o break, por gentileza. Porque nós temos...
2: Ela é a pessoa mais preocupada com o break nesse momento.
0: É isso. Vamos pro break?
1: Vamos.
2: Que carisma.
4: Break.
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11: Chegou ao fim o martírio de Seringueiros, que viram seu mais representativo e importante líder, Chico Mendes, ser assassinado por uma covarde tocaia.
7: Depois de 4 dias de julgamento, em dezembro de 1990, foi anunciado o veredito contra o fazendeiro Darli Alves da Silva e seu filho, Darcy Alves Pereira, acusados do assassinato de Chico Mendes.
11: O pai da família, Darli Alves da Silva, foi condenado a 19 anos de reclusão e o filho, Darcy Alves Pereira, a 19 anos e 6 meses. Esse julgamento realizado na pequena Chapuri, coração da cidade da selva amazônica, serviu para projetar mais uma vez o mais...
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13: A marginal do Rio Pinheiros também já está congestionando no sentido Interlagos, com muitos pontos de lentidão entre a Ponte Cidade Jardim e a João Dias. Também já congestionada a subida da Engenheiro Oscar Americano. Quem sai da marginal do Pinheiros em direção ao Morumbi vai melhor acessando a Rua das Begônias. Pode fazer também esse acesso a partir do final da Juscelino Kubitschek, utilizando o túnel Jânio Quadros. 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
1: Essa é a verdade, cara. É. Tá sobrando ninguém melhor. Isso, cara. Você olha pro lado, você olha pro outro, você fala, mano, e agora?
4: Super!
1: Fecha a turma, hein?
4: E agora?
1: Hein? Tem super? Nós
4: temos super no, pô, na live certa hoje.
15: TJ, STF.
4: Oi, Giovanni, tudo bem?
1: Para com isso.
4: O senhor foi questionar a colega de trabalho sobre a informação do Fabiano, né?
15: O que foi? Que
1: cadê isso, o superchat? Vamos, Zupac. Super, aqui, ó. Tem 73 breaks porque tem eleição, cara.
4: Tem eleição esse ano?
1: Tem, pô.
15: Pra votar deputado estadual.
4: O Jackson Luiz, 1482, mandou R$5 e falou: pô, Duda, nem Judas disse os mesmos elogios para Jesus na última ceia. Tem áudio? Tem algum áudio seu que nem o da Gabi?
15: Não, a Duda não participou. Ainda não. Não achamos.
1: Que a gente saiba, a Duda não participou do João Kleber. Mas a gente pode discutir isso em breve.
3: Pode ver programa por programa.
1: Podemos
15: pode
1: ver.
15: Ir atrás também.
1: Fazer um trabalho disso. Ó, a gente tem... Hoje é o último dia, tá, Zupac? Já que o senhor tá saidinho hoje...
4: Do quê?
1: Em semana que só... Pô, amanhã é Palmeiras e
4: Santos.
1: Vai dar
4: tempo?
1: Amanhã a gente fala de Palmeiras e Santos, tá? Não tenha pressa pra
4: isso.
1: Amanhã,
4: dá tempo?
1: Nossa senhora. Hoje tem
3: Cruzeiro e Galo. Hoje é um grande jogo. Hoje vai ser
1: amanhã,
3: um jogaço.
1: Amanhã
4: vai ser um empurra com a barriga.
1: Hoje o jogo é bom. Hoje o jogo na Arena MRV é bom.
3: Hoje é
1: porque
3: bom.
1: Porque tá aberto.
3: Vai ser bom?
1: Cara,
3: Hoje eu não sei o que vai dar.
1: É assim, na minha visão, tá?
16: Dá briga hoje.
1: Ou...
3: então. Tô tentando prender o Caio Jorge.
1: Ó, atenção. Entendeu? Ou a gente tem um classificado nos 90 minutos ou nos pênaltis.
3: Essa eu acho que passa um mineiro.
1: Olha. Essa é a minha opinião.
15: Vai sair um vivo, então, desse
1: sai
15: jogo.
1: Sai um vivo desse jogo.
15: Na semifinal.
1: Ou é porque, pô, o advogado de defesa do Galo falou que era tentativa de homicídio do Caio
15: Jorge.
1: Eu vi.
15: Mas isso não foi pra frente, né? Eu acho legal.
1: Não foi.
15: Porque as manchetes
1: não foi pra frente,
15: da vida
1: né? Foi pra
15: cadê?
1: Cima, cadê né? O...
3: Caiu.
1: Isso. Cadê o sorteio? Vai, Zupac. Mas, Zupac, dá uma enxugada nessa parada aí, Zupac.
4: Oi?
1: Presta atenção, sorteia aí, ô Zupac, por gentileza. Dá uma enxugada.
4: Ô, Vitória, tem pano?
1: Vai, Zupac. Pô, tem seis breaks, Zupac, sorteio... cara.
4: Ah, mas a culpa é minha, fala com o comercial. É, quero viver um jogo de futebol de um jeito que você nunca imaginou, torcedor. A Bandeirante está sorteando ingressos para o Camarote Arena Kids.
1: Como?
4: Camarote Arena Kids.
1: Ah, tá.
4: No jogo entre Corinthians e Chapecoense.

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1: Tá faltando, Siga interpretação. Mas tudo bem. Ó.
2: Aí você chama o Tony Ramos. Siga as instruções e tente a sorte. Quem sabe o próximo a viver experiência não seja você. Ó. E se você ainda não conhece. Não?
1: Pode ir, não, vai, mano.
2: E se você.
3: Termina aí, Lisca doido.
4: Não, você ainda não conhece, cara. Os camarotes vale ficar de olho, né? Porque é muito mais do que o camarote. Né? E aí, em dia de jogo, dá pra fazer festa com direito a entrar em campo junto com os jogadores e tudo mais, né?
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6: Congestionada a marginal do Rio Pinheiros em direção à rodovia Castelo Branco. A fila começa na altura da Avenida dos Bandeirantes, se estende até Eusébio Matoso, ora a pista expressa melhor, ora a pista local. Já vale muito seguir pela Brigadeiro Faria Lima, que no momento é um bom caminho no sentido Pinheiros. 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
3: A marginal do Rio Pinheiros também já está congestionando no sentido Interlagos, com muitos pontos de lentidão entre a Ponte Cidade Jardim e a João Dias. Também já congestionada a subida da Engenheiro Oscar Americano. Quem sai da marginal do Pinheiros em direção ao Morumbi vai melhor acessando a Rua das Begônias. Pode fazer também esse acesso a partir do final da Juscelino Kubitschek, utilizando o túnel Jânio Quadros. 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
5: Foram três breaks, é isso? Foram três breaks?
6: É. Foram três breaks.
5: Foram três, falta um, né?
7: Arthur Antunes Coimbra,
6: boa,
7: Zico.
6: Boa tarde a todos. Bom, vim aqui informar, né,
5: ao
6: torcedor do Mengão que o Plata tá de volta, né? Não foi aprovado nos exames lá no Dinamo de Moscou. Acontece, né, cara? Porque quando você não é aprovado, você tem que voltar.
5: Mas, cara, vai voltar pro Flamengo?
6: Vai voltar pro Flamengo e...
5: O Flamengo tá contratando
6: contratou
5: agora...
6: Contratou o menino lá do River Plate também, outro lá do Antwerp, lá da Turquia, né?
5: O que você acha,
6: né,
5: disso, Talisca?
6: Ah, velho, eu acho
5: Talisca.
6: Que...
5: Talisca. É o Anderson Talisca.
8: Tem essa?
6: Mas eu não tenho.
5: É que você viu que eu falei eu errado tenho. e tentei consertar.
6: Não, tá
5: vai, Lisca, o que você acha?
6: Nossa, se eu fosse o Talisca, eu não estaria aqui, cara. Teria quantos milhões de euros na conta, né? Você viu como é que o menino tá?
5: Pô, o Flaco até 30, hein? Essa foi uma boa notícia. E
6: renovou, né?
5: Você tá falando da volta
6: renovou,
5: do
6: Flaco. Renovou,
5: tentou pensar em uma imitação
6: qual que
5: do
6: Palmeiras
5: assim, e não veio.
6: É, não veio.
8: Mas tá vem aí, hein? Tá
6: que
8: chegando.
6: Eu tô treinando o Abel Ferreira.
8: Tá chegando,
6: né?
8: Hein?
6: Cara, não tá fácil.
8: O Gabriel, ele é...

0: ele não vai imitar por imitar. Ele não vai ficar sair fazendo aqui, imitaçãozinha.
1: Tipo assim, tá meia...
0: É o negócio, tá ruim,
1: né? É falar outra expressão.
0: É trabalho.
1: Que tem
0: é
1: aqueles meia-boca.
0: Eu acho que é o único imitador...
1: Que é meio bom.
0: Trabalha. Não é
1: Deus, bom. Cara, eu faço 86 imitações.
0: É, exato.
1: 83
2: eu tenho 20, cara.
1: E 20 boas.
0: Não, sem vamos falar sobre isso. Ele estuda.
1: Já que, hoje, já que a gente faz, já que a gente tem tempo aqui...
0: Ele tá ensaiando o Abel, meu amigo.
1: Tá ensaiando o Luiz Fabiani. Abel Braga, por ordem alfabética.
2: Cara, os caras... É extremamente complicado, cara. Eu tava conversando com o Fabinho esses dias. O Fabinho quer trazer o Pedro Raul. Você tá louco?
1: Agora com B. Tem mais alguém com A? Arturo, tá? O Zico.
2: Arthur, Antônio Coimbra. É o Flamengo, né, gente?
1: Zinho.
2: Sim.
0: Z é com Z.
2: É com Z.
1: Eu lembrei do... Né?
2: É. Um abraço pra Daniela Boaventura.
1: Bom falar com
2: bastante isso comigo.
1: Vamos conversar com o Zinho. Com C.
2: Com C.
1: Carlos Alberto
0: Danone. Carilli.
3: Nossa, verdade. Quase que eu esqueço.
1: Já foram três, tá?
3: Com D, Diniz.
4: Olha, muito prazer. Muito importante estar aqui na Bandeirantes.
5: Pô, que talento.
4: Foi muito feliz,
1: né?
4: Com A você esqueceu, Antônio Oliveira.
1: Antônio Oliveira.
4: Na verdade, é aquilo tudo que vivíamos no Brasil. Com o Corinthians foi
5: tá
4: muito
5: encostado
4: bom.
5: Esse aí, né?
1: Adenor Bach.
3: Mas é Tite.
1: É Tite. Exato, não pode gastar o T.
3: Exato, o torcedor sabe que em quaisquer sejam as construções ofensivas que nós temos no Rectink.
1: Roger Machado.
3: Na verdade, o trabalho é muito importante dentro do casamento.
1: Cara,
3: das
1: são características. Todos iguais, velho.
5: Tem o que eu tô com saudade.
1: A gente nem foi no...
3: É natural.
5: Dorival. Eu tenho pedido. Felipe Luiz, eu adoro, velho.
2: Tô muito feliz e empolgado agora no Mônaco.
1: Porque cara, já foram
2: os pigarros, eles estão acabando. Graças a Deus. Estão se
1: são todos bons, cara. Essa é a diferença, são todos bons.
5: Gênio.
1: E tem uma parabéns, viu, Gabriel?
2: Obrigado,
1: continue
2: cara.
1: Assim, cara.
2: Obrigado.
1: Continue
0: cara, eu tô ansioso pelo Abel, porque o que a gente viu aquele dia, uma palhinha.
1: É. Quando a gente tiver no break, você dá mais uma palhinha?
2: Não, pra você.
1: Não? Tá bom.
2: Eu não gosto.
1: Vamos lá, gente. Cruzeiro e Galo. Galo e Cruzeiro. 9 da noite. Você tá nesse jogo? Estamos nesse jogo. Pênalti, será?
5: Pênaltis.
0: É um bom palpite.
1: E ó, parabéns aos dois times mineiros.
0: O Galo está classificado.
1: Porque no Sul não teve futebol. A ida do Galo e Cruzeiro foi bem legal de ver.
5: E quem passar tá na final.
1: Também acho. Por quê?
5: Por causa do
1: Bruno Mirioni tá querendo zicar o Galão, né?
5: Nem a Galo, nem a Cruzeiro.
1: Você acha que eu caio nos papos do Bruno Mirioni? Nu, cara, pior sotaque.
2: Tá parecendo o Tomé Savoia.
5: Esse trem
1: o Zico também. Esse...
2: Nossa.
1: Tem o Inter passou do Corinthians, ué. Toma um mezinho.
3: É verdade, não. Nós estamos focados na Copa do Brasil. Yeah. Ah, não, é Cruzeiro, não é perdão.
1: O que tem no Cruzeiro aí? Cara, hoje é terça-feira,
3: velho. Cruzeiro não
1: essa
3: tem.
1: Vai ser uma semana longa.
3: Eu sou esse Cruzeiro.
1: Mas o importante é o crescimento da economia, né? Porque o PIB do Brasil cresce 0,5% no segundo trimestre de 2026.
5: Era bem que eu ia estar.
1: É o que você ia falar, né? A TV TDAH aqui que eles têm pra nós.
5: E tem aquilo também, né? Que o Moraes mandou um exército destruir o arsenal do Bolsonaro.
1: Não, mentira, cara.
5: E redes sociais derrubou um perfis de Renan Santos após... Ordem de Toffoli.
1: Sério isso? Bom, nesse giro de notícias, você tem alguma informação, o PDV, sobre o PIB?
0: Participe pelo WhatsApp, 11 999048756.
2: PDV, é verdade que eu vou começar a trabalhar com Dorival?
0: Ah, né? É verdade, vai ter o Profeta aí, uma semaninha de Profeta no São Paulo.
1: Estágio, comissão técnica?
0: Fazer um estágio aí.
2: Estágio.
1: Olha só.
2: É importante.
1: Bom, ó, pediram uma despedida aqui pra você fazer a Leila Pereira. Leila Pereira, você faz bem. Perguntando se a Leila...
6: Ah, Martelli, sabe, eu fico feliz com a pergunta, porque os nossos processos no Palmeiras, eles são todos estudados, sabe? Então, no Palmeiras, não tem jogador acomodado no departamento médico. É tudo previamente estudado. Eu com o Barros, o Abel... Você pode repetir a pergunta, querido?
2: E o Paulinho?
6: O Paulinho, a gente sabe que é um grande jogador. Não muda em nada na minha vida investir 18 milhões de euros.
2: A senhora disse que não contrataria jogadores machucados. E contratou o Paulinho. Explica pro torcedor palmeirense, pro palestrino.
6: A verdade, meu carozinho, é que eu não devo satisfações ao torcedor do Palmeiras.
1: Você tá falando com quem?
5: Demorei pra associar, né? Fui no modo automático.
1: Você tá falando com quem, o Leila?
5: Ah, eu esqueci, cara.
2: Comigo.
1: Seu nome, né?
5: Esqueci.
2: Qual que é meu nome?
1: Esqueceu o nome.
5: Deu branco, velho.
1: Então tá bom.
2: Esqueceu?
1: Então tá bom. Sim. 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
6: Parabéns, Corinthians.
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2: Tietê muito boa agora, sentido rodovia Castelo Branco, porém congestionada para Ayrton Senna, da Ponte Júlio de Mesquita Neto até a saída para Dutra. Muito bom seguir pela Marquês de São Vicente, contornar o Centro de Esportes Radicais e retornar a Tietê a partir da Ponte das Bandeiras. Depois disso, permaneça na pista local. 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
3: Quanto é que vai ser Galo e Cruzeiro? PDV.
4: Cara, eu acho que eu tô muito no palpite do Fabiani, mas eu não sei. Eu acho que teremos um empate e vai ser definido nos pênaltis. A questão é, será que por ser um jogo com risco de penalidades, o Cássio tá no banco do Cruzeiro, né? O Cássio voltou, mas tá jogando o Otávio. Será que hoje pode ter alguma...
5: É bom goleiro, hein,
4: surpresa? Otávio. Bom goleiro, mas pra pegar pênalti.
3: Porque o Everson, você, o Everson falou, é pegador falou, de pênalti. Falou e nada de resultado até agora.
5: O goleiro...
6: Ó, eu vou reproduzir o comentário do Leandro Guerreiro que diz aqui fora do ar.
5: É jogador, Otávio não sabe pegar bola nenhuma.
6: Quanto vai ser o jogo, Gabriel?
5: Mas sabe que o goleiro do Cruzeiro tá sempre hidratado, né?
6: Quanto vai ser o jogo, Fabiano?
5: Sabia dessa, o goleiro do Cruzeiro tá sempre hidratado.
6: Tá, vambora, gente.
5: Chega o treino, falam, pedem água potável.
6: Ah, não, acabou. Ó, vai dar Galo, vai dar Galo 1-0, tá? Tchau, Miliose. Vem aí os donos da bola na Rádio Bandeirantes com o craque Neto. 8h30 da noite tem a transmissão Bandeirantes da Copa do Brasil. Jogo de volta entre Atlético Mineiro e Cruzeiro.
5: Cruzeiro
6: e
5: Palmeiras.
1: Termina aqui. 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
2: Trânsito pesado na Avenida Jaguaré, no sentido bairro, do final da ponte do Jaguaré até a Praça César Washington Alves de Proença.
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0: Vamos lá então, depois do resenha com o Pedro Martelli, agora aqui os donos da bola para arrebentar a boca do balão, eu, Paulo do Vale, Decilo, Leandro Guerreiro, também aqui junto com a gente, que por sinal o São Paulo enfrentando o Boca do Sul-Americano, que isso a gente via, Leandro Guerreiro, de Libertadores, né? Olha como tá o São Paulo e o Boca, né?
1: De Libertadores, boa noite craque, boa noite Silo, todos aqui acompanhando do Vale, o Sabiani. A gente via não só Libertadores em jogos decisivos, né craque, em jogos de grande importância, e agora a gente vê pela Sul-Americana, não dá pra acreditar, né, mas é o São Paulo de hoje.
0: Pra você o Palmeiras é muito favorito contra o Santos, Decilo, pra 7kbet, isso mesmo garotinho, 7k.bet.br, 7k.bet.br, para você que tá ligado aqui nos donos da bola, no Brasil inteiro, no mundo todo, ligado aqui, muita informação, tudo aquilo que precisa acontecer no rádio, no YouTube, junto com a gente aqui, participe aqui pelo WhatsApp também, que não tem para ninguém. O Palmeiras é muito favorito contra o Santos, para mim já é muito favorito sem ser 3-0. Imagina com 3-0, Decilo.
2: Diga, Neto, abraço para você, abraço a todos aqui na bancada, pro amigo que está nos ouvindo aqui na Rádio Bandeirantes, 107.3. Olha, é difícil que reverta, mesmo sendo na casa do Santos, mesmo com os ingressos todos vendidos, mesmo com o Neymar em alta, mesmo com a vitória contra o Corinthians, eu acho que é muito difícil para o Santos reverter esses 3-0, até pelo elenco, né? Pelo grupo, o Cuca num trabalho de recuperação, mas o Palmeiras é favorito a essa vaga.
0: Em relação ao São Paulo, as informações que você tem, meu querido Paulo do Vale, monstro sagrado.
3: Boa noite, craque Neto. É o seguinte, ó, o São Paulo que espera no mês de setembro receber aquela grana da Ticketmaster, um empréstimo de 140 milhões, é um adiantamento, né, pela parceria, mas isso tem que passar.
0: Isso, é por isso que todos os clubes, todos não, desculpa, menos o Palmeiras e menos o Flamengo, estão quebrados, porque eles adiantam tudo. Olha só a sua informação. Eles precisam do dinheiro para antecipar uma coisa, então eles não planejam que eles têm um dinheiro importante do Ticketmaster para solucionar outras coisas, sem ser aquilo que eles fizeram de errado em termos de administração. Cambada de canalha!
3: Não, e o detalhe, é um empréstimo, tá? A Ticketmaster vai emprestar 140 milhões de reais ao São Paulo, dentro desse acordo que eles vão firmar.
0: Ingresso, né? Tem tudo a ver com São Paulo.
3: E
0: né?
3: Aí o São Paulo vai pagando. Tem ali alguns limites estipulados mensais, independente da bilheteria do mês, mas é isso, é um dinheiro que não é um acordo que eles pagam para o São Paulo, é um empréstimo, e o São Paulo conta com esse dinheiro para quitar os atrasados do elenco.
0: Vamos lá então, 7h30 às 8h30, Esporte e Debate, apresentação, Ricardo Capriotti, Alexandre Prete, João Paulo Capelanes, Leandro Quesada e Denis Gavassi. Produção Everton Ramos, que por sinal é um repórter incrível, um ser humano maravilhoso, cara dedicado, tá com a gente aqui na Rádio Bandeirantes, e é um menino que tem que ser respeitado por todos. Inclusive, na vida, o que mais a gente tem que ter é respeito pelos aqueles que estão começando e aqueles que estão junto, e aqueles que fazem parte de um elenco tão grandioso como a Rádio Bandeirantes. Todos são importantes, e quando a gente tem qualquer tipo de problema, a gente tem que conversar para solucionar os problemas, né, Capriotti? Para a gente poder realmente fazer a Rádio Bandeirantes, que é do seu Johnny. A Rádio Bandeirantes não é minha. Não é de narrador, não é de chefe. A Rádio Bandeirantes é do seu Johnny, do seu João Saad. A Rádio Bandeirantes, essa porra aqui, o microfone, tudo esse cacete aqui, ó, é do seu João Saad. Ninguém é dono disso aqui. É do seu João Saad, do seu Johnny Saad, do Ricardo Saad. Só pra deixar bem claro aí, tá? Pra quem quiser conversar comigo. Né? A jornada esportiva da Arena MRV Atlético Mineiro e Cruzeiro, 9 horas. Pedro Martelli, esse menino que tá narrando muito. Tá meio perninha na hora do programa, mas tudo bem. Leandro Quesada nos comentários. Paulo do Vale da reportagem. Ana Martins no intervalo, produção, plantão e produção. Everton Ramos de novo aí. Firme e forte, apito final. Ana Martins e produção Everton Ramos pra gente arrebentar a boca do balão, e daqui a pouco ele fala do Santos. Vamos lá, Luiz Sabiani, Corinthians, me parece, informação do Decilo, do Memphis, o que aconteceu?
2: O Memphis não treinou hoje, né? Ele ficou na parte interna com uma dor no tornozelo. Ele e alguns outros jogadores, mas o destaque é o Memphis, né? A gente esperava mais, eu acho que o torcedor coritiano, aliás, aniversário do Corinthians, se esperava mais do Memphis, não jogou absolutamente nada no Clássico, não vem jogando, não jogou na Copa e não está jogando nessa volta dele ao Corinthians. E não custou pouco.
0: Vamos lá então, Memphis fora do treino.
4: Tudo bom, craque Neto? Boa tarde pra você.
0: Que pariu, velho. Que era impressionante eu ter que aguentar ainda ser criticado. Não tenho problema ser criticado, não tenho problema absolutamente nada contra a minha pessoa, porque eu aguento o power. Tem conversa comigo. Cara, o cara jogou um jogo contra o Santos, ele tá fora do treino, que por sinal teve folga, não teve?
4: Ontem.
0: Ontem. Então vamos lá, Luiz Fabiani.
4: Vamos lá, craque Neto.
0: Foi, tá dormindo? Que foi,
4: não,
0: tá...
4: Quando você falou, vamos lá, Luiz Fabiani, achei que você vinha com algum comentário em seguida, com algum levantamento. Então,
0: peraí. Vamos lá, Luiz Fabiani, com as suas informações. Desculpa que eu esqueci.
4: Eu que peço desculpas, craque Neto. Boa tarde pra você mais uma vez, pra todos os colegas de bancada aqui nos Donos da Bola na Bandeirantes. Alguns atletas não participaram da atividade de hoje. André Ramalho, Gabriel Paulista...
0: estão jogando muito, né? Andou, estão jogando demais. Pô, eles estão numa fase assim incrível. Eles estão pedindo, eles estão dando perfume pro Neymar.
4: Você viu isso aí?
0: Isso é demais, cara.
4: E você viu ele, o Veloso, o dublador, ele até gravou o vídeo do diálogo ali do Mateuzinho com o Neymar durante o jogo, né? E o Neymar fala algo como tipo, ah, você não mandou nenhum. E o Mateuzinho falou, você quer quantos? Aí, craque Neto, a gente começa a entender porque que o Neymar não sofreu uma falta.
0: Nenhuma, né?
4: É, teve jogador do Corinthians depois da derrota.
0: Talvez porque ele não tava muito perfumado, né?
4: Então, teve jogador do Corinthians depois da derrota, craque, que postou foto com o Neymar, enfim. Então foi um respeito até acima do normal ali por parte do elenco corintiano com o Neymar, né? Isso chamou muita atenção. Completando a informação, o André, o Yuri Alberto e o Memphis também não participaram da atividade de hoje. Contou com alguns jogadores das categorias de base. O primeiro treinamento, pelo que eu ouvi do clube, não preocupam. Vão jogar no final de semana contra a Chapecoense, vão ficar à disposição. Mas hoje não treinaram nessa primeira atividade do Corinthians de olho na Chape.
0: Então vamos lá, todo mundo ligado aqui nos Donos da Bola pra gente arrebentar a boca do balão. Fala sério, meus amigos. 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E o Roberto, já tá pronto, tá treinando, não tá treinando? Qual a ideia, quais informações? Luiz Fabiani.
4: Hoje ele não treinou nessa atividade do Corinthians junto a esse grupo de atletas que eu mencionei, mas a expectativa do Corinthians é tê-lo à disposição não só contra a Chape, mas na semana que vem contra o Estudiantes de La Plata no jogo de ida das quartas de final da Copa Libertadores. Então fica à disposição contra a Chape, expectativa é se ele bateu na trave de jogar contra o Santos, a gente sabe da falta que ele faz, né?
0: A verdade é assim, eu acho que um clube de futebol, Leandro Guerreiro e também Decilo, Paulo do Vale, você, quando você depende de um jogador para que ele possa ser a grande esperança, tá fudido.
4: Sim.
0: Sabe por quê? Porque você não tem plano B, não tem plano C, você não tem outro atacante, você não tem meia.
4: Não pode contratar.
0: Não pode, não, independentemente disso, né? Nem isso que eu tô falando, filho. O que eu tô dizendo é que a desculpa, o amuleto, João Sem Braço, do treinador, de todo mundo, da torcida e de quem? Ah, o Roberto, não sei o quê. Aí o cara entra e não joga. E o que vai? Qual vai ser a desculpa? E ele pode não jogar bem. Então é muita coisa em cima do Roberto. E eu acho que isso é um erro tremendo. Tremendo. Eu acho que o treinador que ganha mais de um milhão, como esse tal de Fernando Diniz, que ele já tá no modo 6, né? Vocês viram lá que eu coloquei, né? Ele tá no modo 6. Você viu o cara que fez o vídeo dele? Modo 1, modo 2, modo 3, modo 5.
3: Tá no 6?
0: Ele tá no 6 pra mim, vai até o 8. Porque eu já tô ficando decepcionado. Eu já tô decepcionado porque bota Gustavo Henrique de centroavante, Carrilho não entra, os laterais não jogam mais, ele tira um volante, ele coloca o Ranieri como terceiro zagueiro. Ele coloca Dieguinho, coloca o Memphis de centroavante. Pô, meu Deus do céu, qualquer criança sabe que não dá pro Memphis ficar de costa. O Memphis é bom pra caramba do lado esquerdo, vindo por dentro, vindo no facão, batendo pro gol, não do jeito que ele quis. Uma idiotice do treinador do Corinthians de botar o Memphis como centroavante. E aí a expectativa agora é do Yuri Alberto. Que pensar disso, Leandro Guerreiro?
1: É muita responsabilidade pro Yuri, né? O Diniz, na verdade, ele tinha que ter soluções, né? Quando não tem o Yuri, quando não tem o Memphis. Porque uma hora é o Yuri, uma hora é o Memphis. Ah, o Memphis vai voltar, vai resolver os problemas. E a gente viu que não resolveu. Agora vai voltar o Yuri, tá um tempo parado, né? Precisa de ritmo, precisa de sequência, precisa que o elenco também ajude ele. E novamente vai ficar sobre as costas dele a responsabilidade de resolver os jogos. E a gente sabe que não é assim, que o futebol ele depende mais do coletivo do que do individual.
2: Não, é só para dizer que o aproveitamento do Corinthians, depois da parada para a Copa, é muito baixo, né? Já são 4 derrotas em 11 jogos. É, tem a questão do ritmo, né? Porque daqui a pouco o Yuri Alberto vai voltar, mas não. Pô, vai voltar com o ritmo.
0: Estamos em setembro, cara.
2: Então, mas ele...
0: Se jogador de futebol precisar de descanso de 2-3 dias, com... Pô, você tá de brincadeira, cara. Minha falta 9 segundos. Vamos lá, então vamos pro break e voltamos já.
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6: Trânsito lento na Dutra, no sentido Rio de Janeiro. Pista local em Guarulhos, congestionada a partir da Hélio Smith, no quilômetro 219 até o 217. Pista expressa melhor no trecho. Já a rodovia Ayrton Senna, no sentido interior, tem excesso de veículos que afeta primeiro a pista local. Já a partir do quilômetro 20, vai assim até o 26 no Itaim. A pista expressa fica impactada a partir do 24. 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
6: A rodovia Raposo Tavares tem lentidão no sentido São Paulo, a partir do quilômetro 28 e até o 23 na Granja Viana. Também há lentidão no sentido interior em dois trechos. Já antes do Rodoanel, a partir do 18 e até o 23, também a partir do 26 até o 32. Acesso à rodovia Coronel PM Nelson Tranquese. 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Setembro de 2026.
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9: 1-0 Fluminense, ganhando. Corinthians apertando, procurando o gol de empate, suando a camisa do time alvinegro. Fala com o Vaguinho, Vaguinho puxando, deixou para Givanildo, levantou do ataque para Geraldo, correu, Rubens bateu de qualquer jeito, a bola saiu pela linha de fundo, nada de acerto, esforço de Renato para evitar o escanteio. Roberto,
10: a defesa do Fluminense, como agora, apresenta falhas gritantes. O Corinthians delas não se aproveita, entretanto saiu o escanteio.
9: Outra vez, Vaguinho pela ponta esquerda, torcida brasileira. 1-0, Fluminense ganhando outro escanteio. Corinthians correu, Vaguinho. Valeu, subindo, desceu, saltou para a cabeçada, Leca, com toda a força.

0: Nada é mais importante no meu pensamento do que você poder, estou falando eu que sou corintiano desde sempre, e sei que muito corintiano me detesta, poucos, viu? Porque a maioria quer que eu seja presidente. A maioria acredita que eu possa vir ajudar o Corinthians de uma maneira diferente como esses daí. E eu tenho a minha opinião definida do que significa o Corinthians em relação a tudo. Quando você tem a oportunidade de criança de ouvir o Corinthians na Rádio Globo, como eu ouvia na Rádio Globo e na Rádio Bandeirantes, e depois você se tornar ídolo do Corinthians de uma maneira árdua, difícil, e você vê um gol como esse do Russo, que foi um jogador extraordinário e que eu tive o prazer de conhecê-lo lá no Parque São Jorge, né? As pessoas que dirigem o Corinthians, que estão lá, vocês não sabem o que é o Corinthians e não vão saber. Até porque a história do Corinthians é tão fenomenal que o Corinthians ainda não caiu para a segunda e para a terceira divisão por causa da torcida. Porque o que vocês estão fazendo com o Corinthians, o que o Andrés fez, o que o Roberto de Andrade fez, o que o Mário Guabi fez, o que vocês fizeram era caso de prisão, de cadeia. Vai pro break.
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7: Ter tido a oportunidade de viver boa parte e o mais importante período da minha vida dentro do Corinthians foi algo extraordinário para a minha formação. Estive no Corinthians entre 79 e 84. O Corinthians é muito mais que um clube de futebol. O Corinthians é uma religião, é uma grande nação, mas muito mais que isso. O Corinthians é uma voz, o Corinthians é uma força. É uma forma de expressão que a sua população tem. Num país em que os mais fracos, social, política e economicamente, não têm voz nunca, nesse caso tem. Quer dizer, através do Corinthians eles conseguem se manifestar. quer dizer, a torcida corintiana utiliza o seu clube, o seu time, a sua expressão física como forma de contestação de tudo aquilo que não lhe é dado de direito.
0: Vamos lá, 298 jogos, pode botar o YouTube de novo aí fazendo um favor. Isso. É, Dr. Sócrates, 298 jogos, 172 gols, pelo amor de Deus, gol pra caramba e 3 títulos. Importantíssimo. Eu tenho uma história com o Sócrates. A primeira chuteira que meu pai pôde comprar pra mim, na minha vida, assim, uma chuteira onde a gente não tinha dinheiro, eu não tinha dinheiro. Meu pai é polícia militar, pode abaixar a música. Meu pai comprou a chuteira, uma Topper, 82. Tinha a branca e a amarela. Eu pedi a amarela, da Topper. Copa do Mundo, sabe? Eu tava... Isso foi uma coisa assim... Tanto é que eu usava a gordura, né? Eu ia no açougue, lá da Posse, Santo Antônio de Posse, eu pedia a gordura, né? E aí depois eu pegava o garfo, ia no fogão pra passar na chuteira, pro couro ficar mais maciava a chuteira, né?
8: Eu hidratava
0: a chuteira, mas a chuteira do Sox eu só usava pra jogar. Eu nunca gostei de fazer isso, mas a do Sox foi sempre... Eu sempre treinei com a mesma chuteira que eu jogava, né? E aí, passou os anos, eu virei ídolo do Corinthians, ele, um dos maiores ídolos do Corinthians. Tem muita gente que acha que sou eu, tem muita gente que acha que é ele. E pra mim, pro Sox, isso não importa. Isso não importa se eu sou o 20º, 10º, não importa isso. Isso é muito pequeno para as pessoas. E aí um dia eu tô no cartão verde, lembra quando ele fazia cartão verde? Aí eu cheguei, né, que eu fui convidado para ir, aí ele tava maquiando, eu também, aí começamos a conversar, porque conversar com o Sócrates, assim, quando você conversa com uma pessoa com o QI dela é 200 vezes melhor que o seu, cara, você tem que prestar muita atenção na conversa.
8: Aconteceu comigo também.
0: Quando eu fui no Abujamra, lá na TV Cultura, que dificuldades, provocações. Eu acho que foi uma das entrevistas mais difíceis que eu dei na minha vida, eu fui aplaudido por ele, né? Aí eu contei pro Sócrates essa história. Sabe o que ele fez, cara? Ele deu uma chuteira Topper pra mim. Tá guardada, era na minha casa, a chuteira do Sócrates. E a primeira vez que eu joguei contra o Corinthians, primeira ou a segunda, a primeira eu fiz o gol de falta, foi o gol do Fantástico com o Léo Batista. Foi 2-1 pro Guarani. E a segunda foi 4-1 pro Corinthians, ele fez o gol de calcanhar. Então, eu acho que quem tem história para contar, tem história. Agora, quem vive de história dos outros, é muito difícil sobreviver. Quem fica copiando história, quem tem inveja das histórias, é muito difícil. E um jogador como o Sócrates, uma pessoa como o Sócrates, infelizmente, ter ido embora tão cedo, me deixa muito desgostoso, porque a bebida, o álcool, né, ele acaba com a gente. As piores besteiras que eu fiz na minha vida foi quando eu bebia. Foi quando eu bebia cerveja, uísque, pinga. Eu não bebo há 26 anos, nunca mais toquei em álcool na minha vida. Se eu puder passar para você aí da Rádio Bandeirantes, pro seu filho, para você, que você não beba na frente do seu filho, que você não fume na frente do seu filho, porque a gente é exemplo pros filhos, né? Todas as merdas que eu fiz na televisão, eu sou exemplo, meu filho. Então, a gente tem que entender. E o Sócrates foi um ser diferente do que é o jogador de futebol. Jogando bola, desenvolvendo a sua política, aqueles que gostam ou não. Ele foi um ser diferente, entendeu? Que revolucionou e que infelizmente morreu muito jovem e muito triste de ver o Dr. Sócrates ter ido embora tão cedo. Qual a ideia? Tem aqui pro break de novo? 6:30. Tem 1 minuto e meio. Qual a ideia do Corinthians com o Memphis e com o Roberto contra a Chapecoense? E na quarta-feira, dia 9 de setembro, que é o meu aniversário, 60 anos, né? para esse Libertadores rapidinho, Decilo?
9: Não, o Corinthians vai depender muito dessa recuperação do Memphis, a recuperação física dele, o ritmo, né? Ele sofreu essa torção no tornozelo aí, vai estar apto para esse jogo. E o Yuri Alberto é a questão de ritmo. Mas eu acredito que o Pedro Raul com ritmo e o Yuri Alberto sem ritmo, é melhor o Yuri. Acho que o Corinthians tem chance,
10: Leandro,
9: os dois.
10: Eu tô contigo também, Silo. Vai depender muito da recuperação dos dois, né? Da parte física. Mas o Corinthians, pra vencer a Chapecoense, eu acredito que dá pra ir pra um time misto. Até porque eu acho que o jogo pro Corinthians, nesse momento, da Libertadores, se torna mais importante. Apesar de estar ali na parte intermediária da tabela do Brasileirão, mas a Libertadores, nesse momento, por exemplo, é mais importante.
0: Isso pode acontecer?
11: Pode acontecer. O Diniz tem poupado antes das decisões, por mais que não seja a filosofia dele. Eu vou um pouco na contramão, acho que o Corinthians precisa acordar no Brasileiro, precisa vencer a Chape, porque a sequência que vem com Flamengo, Fluminense e Palmeiras é duríssima.
0: Paulo do Vale, mais uma informação do São Paulo, 10 segundos.
12: O São Paulo joga no sábado contra o Atlético Mineiro, Dorival começou a trabalhar hoje e o Hernanes, vejam só, está fazendo um estágio, o Profeta Hernanes, em que salvou o São Paulo em 17, está fazendo um estágio com o Dorival Júnior, craque Neto.
0: Vamos pro break, voltamos já.
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14: Avenida do Cursino com boas condições entre a Rua Santa Cruz e a Avenida dos Bandeirantes nos dois sentidos. Já quem está na Bandeirantes e vai em direção ao Parque do Estado tem a Cursino com trânsito bastante congestionado até as proximidades do acesso ao Simba Safari. Caminho melhor é feito agora pela Avenida Miguel Stefano e vale nos dois sentidos. 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
4: Avenida Jornalista Roberto Marinho, pior que de hábito nesse horário. 1,5 km de lentidão ao seu final no sentido Jabaquara. Lentidão que passa pelo corredor norte-sul. Vale a pena ingressar na Washington Luiz, sentido centro, e então na Rua dos Tamoios, cortando caminho para João Pedro Cardoso. 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

0: Super perto, ele já pode ser tocado, já pode ser experimentado, e eu vou descer pra...
1: Já desceu, já foi aos céus, um dos maiores narradores de todos os tempos, José Silvério, que eu tive a honra de trabalhar aqui na Rádio Bandeirantes, fazer Copa do Mundo junto, né? Qual a ideia em relação ao Corinthians hoje, Decilo? É, pensando em Libertadores, mas ao mesmo tempo que o Luiz Fabiani disse, eu penso igual, tem que ficar muito mais esperto no brasileiro do que com a Libertadores para mim.
2: É, porque são 32 pontos, né, se eu não estou errado.
1: É,
2: não tá livre, né? A gente sabe que tem muito confronto direto lá embaixo, tem muita equipe.
1: Precisa 13 pontos.
2: É, tem muita. Eu acho que a nota de corte não vai chegar a 45.
1: Não,
2: mas esse ano.
1: Não é que vai chegar. Não, se o Corinthians precisa de 45, porque você fica perto da Sul-Americana.
2: Bom, aí sim. E aí, claro, você tem que aproveitar.
1: Porque o quarto é o quê? Uns 40, 42?
2: Ah, uns 42, eu acho. Eu acho que esse ano vai chegar nos 42.
3: Tá. O 17º, que é o Vasco hoje, tem 25.
1: Então, são 7.
3: Em 14 jogos, dá pra imaginar o Vasco fazendo no máximo 18 pontos?
1: Eu não sei 17, se faz. 17? Não, né? Sei, o futebol tá muito fraco, cara.
2: Tá ruim. Não, e aí você, pensando na Libertadores, não dá para esquecer que o Corinthians teve a melhor campanha na primeira fase, por isso está decidindo em casa, né? Então tem que aproveitar isso contra um Estudiantes, que é bastante complicado.
1: Para você, Guerreiro, em relação ao Corinthians, que tem essa situação, mas ao mesmo tempo, o Garro não precisa voltar a jogar futebol, porque o Garro, eu acho que é uma das piores fases do Garro com a camisa do Corinthians. Se não for a pior.
3: 2 anos já de má fase, né?
1: 2 anos de má fase. 2 anos de má fase do Garro.
3: Aí será que é fase?
1: Não. Então, isso que eu... Se, aí, sabe o que acontece? Quando você dá opinião, e a opinião, ela é pra ter divergências, pra ter visões e comentários. Ó, pra mim o Garro nunca foi craque. Ele sempre foi um bom jogador, articulador, bate bem na bola. Mas a mediocridade dele, de vontade de jogar futebol, de ser o cara, ele é o capitão do time, não perde a posição. Há 2 anos esse cara fez 3 gols. 2 anos, 3 gols. É um absurdo ele continuar sendo capitão e titular do time do Corinthians. É uma coisa inacreditável. O que você pensa disso, Guerreiro?
4: Cara, que assim, quando você não tá numa fase, né, como o Garro não está, precisa se posicionar melhor. Precisa achar um lado do campo, achar uma posição onde você pode tirar vantagem do seu adversário. E às vezes o jogador, ele fica muito cômodo vir buscar a bola do volante e entregar pro lateral. É vir buscar a bola do zagueiro e entregar pro volante. Isso com o meia não funciona. O meia ele tem que estar mais próximo da área. Dar aquele último lançamento onde vai decidir o jogo, bater em gol, bater faltas perigosas, bater falta que faça gol. Ué, mas não tem acontecido
1: então,
4: isso.
1: Então, de tudo isso que você está falando, vamos que nós capitularmos, né? Qual foi o último grande jogo que o Garro fez que você lembre, Paulo do Vale?
5: Nossa, não vou lembrar.
1: É muito louco isso, né?
5: Não vou lembrar.
1: Então vamos lá, qual foi o último gol importante que o Garro fez e que o Corinthians ganhou 3 pontos?
3: Oh, nesse ano teve um, que foi o Corinthians Atlético Paranaense fora, que foi 1-0 Corinthians, gol do Garro, mas foi o único, é.
1: É esse.
5: Começo do campeonato, né?
3: Foi, segunda rodada.
4: É, o último foi isso. Que o Volpi falhou.
1: Não, mas...
4: É assim, não foi importante.
1: Não, mas eu tô falando do Campeonato Brasileiro, o último foi contra o Atlético Paranaense, ganhou de 1-0, que deu 3 pontos. Segunda rodada do campeonato, e nós estamos na 20ª...
2: Quinta.
1: São 23 rodadas.
2: Muito pouco, né?
1: Dá pra fazer uma parada dessa pra mim depois aí? Cara, é impressionante. Cara, quando eu jogava, cara, se eu ficasse 2, 3 jogos sem marcar um gol, eu era trucidado pela imprensa, pelos repórteres daqui da Band, da Globo, da Gazeta, de todo mundo, pela torcida. Os caras queriam meter a porrada, irmão. O cara tá 23 rodadas que o Corinthians não ganhou um jogo com o gol dele.
2: E o cara é titular absoluto.
1: E capitão do time.
2: Não dá, né? Não, é muito, né?
1: É muito. Por isso que o Corinthians é a situação que tá. Não é louco isso?
4: Muito doido, craque. E assim, também os que estão do lado de fora também não ajudam em nada.
2: Não tem sombra, né?
4: Não tem sombra, não coopera. É, você vê um jogo desse da importância. O Carrijo não vai pro jogo, teve 2 dias de folga e teve controle de carga, sendo que o Bidon não tava no jogo. Então, os que estão fora também não ajudam. Então, faz com que o Diniz insista nos jogadores como ele, como o Pedro Raul, e fica sempre na dependência do Yuri Alberto voltar e tirar alguma coisa da cartola e resolver o problema do Corinthians, que não é o caso.
1: E que tem uma coisa também, né? Quando um jogador de futebol... Eu entendo o Neymar, eu já fiz isso jogando bola. Sabe quantas vezes eu fui jogar contra o cara que me marcava? Falei, e aí, irmão, como é que tá aí a família? Tá tudo bem, pá, tentar.
2: Fingir aquela amizade.
1: Não, não é
2: aquela...
1: nem fingir, a verdade, você trocava uma ideia.
2: Amaciava.
1: Você dá uma ideia, que é normal isso.
2: Quando o cara acorda, você já
1: então,
2: tá de
1: joelho. Então vamos lá, você quando tá fazendo...
2: Comemorando.
1: Quando você tá fazendo... reportagem, você bota o microfone na boca do cara?
2: Não.
1: O que você faz?
2: Primeiro eu dou aquela amaciada no cara.
1: Você fica com o microfone aqui.
2: Deixa o cara se sentir à vontade.
1: Isso, e depois você faz as perguntas que você tem que fazer.
2: Eu começo fazendo as perguntas que ele quer responder.
1: Isso, é isso. Aí o Neymar vai, e aí, Mateuzinho? Pô, não me mandou nenhum, hein? Aí o Mateuzinho, pá, o Neymar que é o meu perfume. A Boticário... Deixa eu falar uma coisa pra vocês. Vocês não têm ideia. Caiu na bolsa. A bolsa da Boticário. Os caras vendem pouco, né? Boticário vende pouco, né? É uma coisa impressionante. A Louis Vuitton, que tem perfumes também. Cara, vocês não têm ideia o que eles estão preocupados com o perfume do Mateuzinho. Porque isso é foda, irmão. É uma coisa impressionante.
3: Eu recebi lá em casa esse perfume, sabia? É gostoso, cara. Mas não precisava de 24.
1: Bebe então, pô. Bebe ele então. Bebe.
3: Mas receber 24 perfumes é um pouco demais, né?
2: É, pode distribuir pra família, né? É um
3: família grande.
2: É uma amizade gigante.
1: Cara, eu entendo do marketing e tudo, mas na hora do jogo, eu quero que o cara se... Eu quero que ele... Sabe, eu quero que... Sabe, eu não... Pra mim,
2: não
1: eu
2: é hora
1: sempre quando eu joguei
2: isso,
1: futebol, eu sempre enxerguei o meu adversário como inimigo. Eu nunca enxerguei ele como amigo.
3: Depois do jogo, conversa.
1: Não, depois do jogo a gente ia pra zona junto, então. Bebia, fazia o que fazer. Tomava cerveja no exame antidope, ficava conversando. Agora, uma coisa tão medonha que os jogadores do Corinthians fizeram com o Neymar, que eu fiquei muito louco com isso, o Leandro Guerreiro.
4: Tá aí o Magrão aí, né, craque? O pau comia aí o Magrão, deu até processo.
1: É.
4: De todas as vezes que a gente jogou aí o Magrão um contra o outro... A coisa foi feia, velho. Se tivesse VAR hoje, totalmente, todo jogo nós tava pra rua.
1: É muito legal isso, cara.
4: E hoje nós somos amigos, não tem nada. Um torcedor de São Paulo processou ele, tirou o processo. É muito doido. É aquele negócio. A gente entra em campo pra defender o nosso e depois do jogo ver o que vai acontecer. Às vezes não fica com o cara sem falar com o cara uma semana.
1: É.
4: Não troca ideia. Às vezes
1: tá
4: morava,
1: tudo bem.
4: Morava no meio do condomínio, tava com o cara feio, mas depois...
1: E também quando jogava junto, às vezes, sabe? Aqui, por exemplo, né? Você pensa que todo mundo aqui tem a mesma amizade, tem as mesmas visões políticas, ou as mesmas visões de vida, ou aqueles que hoje, diferentemente da época que eu trabalhei aqui na Band, aqui, que estou há 25 anos, muito pouca gente tinha espaço igual vocês têm hoje. Vocês, mais jovens, esquece, irmão. Vocês nem chegavam, nem para produção. O mundo mudou. A gente tem que entender isso de uma maneira muito legal. E eu acho que vocês têm que ter esse espaço mesmo, sabe? Eu acho que o mundo é esse. O mundo é por exemplo, que eu tô vendo na política aí. Olha, vamos acabar com o feminicídio. Pô, os caras são os maiores matadores que tem, são eles todos. Por que vocês acham que eles são matadores, no meu ponto de vista? Porque eles não dão segurança. Ninguém vai preso.
2: A questão de saúde.
1: Isso, quem faz as próprias leis é que são os matadores, para mim, em relação daquilo que acontece.
2: É um outro tipo de crime, mas é crime também.
1: Exatamente isso. Então vem essa conversa mole que você fica escutando, não é verdade? Então vamos lá, Luiz Fabiani, informações do Corinthians e Ranieri, informações de tudo que você quiser com o microfone, e depois a gente dá uma trocada aí, colocamos o Everton Ramos e também o meu querido Bruno Biliosi. Lembrei do seu nome.
3: É isso.
1: Nome composto.
3: Craque Neto, você mencionou o Ranieri. É importante destacar que o Ranieri não joga a próxima partida, porque alguns atletas do elenco tomaram o terceiro cartão amarelo nessa última partida diante do Santos. Inclusive a sequência do Corinthians depois da Chape. Estudiantes, fora de casa, o Flamengo no Maracanã, o jogo de volta contra a equipe argentina e depois o Fluminense em Itaquera. Ranieri, Gabriel Paulista e Hugo Souza, os três estão fora no final de semana. Cauê deve ser o goleiro, João Pedro Tioca deve entrar no sistema defensivo e aí no meio campo ele deve pensar em Alan, Bidon, Carrilho e Garro.
1: Em relação ao Memphis, do tornozelo, foi aquela bola que ele chutou e ele torceu o tornozelo, certo?
3: Isso, e não preocupa, tá, Craque Neto? Ele vai pro jogo normalmente no final de semana, assim como esses outros atletas que foram preservados. A única exceção deve ficar pelo André, que ainda está em recuperação de uma lesão.
1: Não é possível que o Corinthians queira renovar o contrato do Carrilho. Isso existe, a possibilidade?
3: O Corinthians está começando a estudar as possibilidades de renovação ao final do ano, porque não é só o Carrilho, tem outros contratos acabando e o clube está vendo o que vai fazer. Vamos lá,

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1: Muito ruim a Avenida Aricanduva no sentido São Mateus. Problema no semáforo com Afonso de Sampaio e Souza e também com o arquiteto Vila Nova Artigas, a continuação dessa lateral do Parque do Carmo. Congestionamento começando antes da Avenida Itaquera e a Rio das Pedras é vantagem, porém também congestionada entre a Avenida dos Latinos e a Arraias do Araguaia. 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
3: Tem congestionamento no corredor norte-sul sentido Interlagos, desde o aeroporto de Congonhas, agora direto pela Avenida Interlagos até a Sargento Geraldo Santana. Caminho ainda piorando. Vale acessar a Vereador João de Luca e cortar caminho pela José Neves. 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
4: Esperança corintiana, tormento para a Ponte Preta. Prepara-se Zé Maria para levantar. Balão subindo, descendo. Cobrou, movimentada a bola. 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Confusão, entrou. 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

0: Vamos lá então. Cortou aí, né? O gol foi inteiro ou não? Não, não pegou, mas tudo bem, não tem problema nenhum. Qual a ideia daquilo que acontece com o Corinthians Santos São Paulo? A gente achava que isso ia acontecer, eu acho que eu estava prevendo tudo isso em termos financeiros, né?
1: Nos últimos anos, né, Neto, eles estavam fazendo uma força danada, né? O Santos com seguidas más administrações, o São Paulo do mesmo jeito, o Corinthians, você já disse aqui, já elencou aí os presidentes, os últimos presidentes, tudo que eles fizeram ao longo dos últimos anos aí, não dava para... Uma hora a conta chega. E a conta chegou, o futebol está cada dia mais difícil, os salários estão irreais para a realidade do nosso mercado e acaba que a conta não fecha. O São Paulo, com toda a grana comprometida, é difícil. E é um buraco que é difícil de sair.
0: É um buraco muito difícil de sair, né, Leandro, falando do São Paulo, não?
2: Muito complicado, craque. A gente nunca imaginou o São Paulo, que era um exemplo, né, em todos os sentidos, né, de gestão, de jogadores comprometidos, de títulos, né, tricampeão mundial, e você vê uma situação dessa hoje, realmente não dá pra acreditar. Se você pegar também o Santos de Neymar, desde lá de trás.
0: Tantos jogadores que o Santos vendeu, velho.
2: Muitos meninos da Vila espetaculares, o Corinthians por tudo que viveu.
0: Eu vou fazer um número aqui, desculpa, Leandro. Se você pensar o quanto que o Corinthians vendeu de jogador nos últimos 10 anos, Santos e o São Paulo, dá pra pagar as dívidas deles.
1: Verdade.
0: Não é louco isso? Se vocês fizerem uma matéria

0: sobre isso, vocês vão ver o tanto que os dirigentes saquearam, como o Quesada disse hoje, saquearam Santos, São Paulo e Corinthians. Pra terminar, Guerreiro.
1: É, muito complicado. E foi o que o Ciro falou, agora pra sair, né, um pouco mais difícil, um pouco mais complicado. Eu, não só dos jogadores, craque, mas do que se arrecada também, dá pra fazer um planejamento de ir pagando aos poucos, de você sanando as dívidas, para que no futuro você possa olhar, assim, para viver uma vida que tá vivendo hoje o Flamengo, o Palmeiras, mas é aquele negócio que a gente acabou de falar no bloco anterior. A gente vai pegando mais empréstimo, antecipando mais cotas, e daqui a pouco vai chegar uma hora que a corda vai estourar.
0: Vamos lá então, tem Cruzeiro e Atlético, melhor dizendo, Atlético e Cruzeiro, primeiro jogo 1-1, Paulo do Vale, quem faz o jogo? É o nosso querido Pedro Martelli, os comentários do Quesada e reportagem do Paulo do Vale, intervalo Ana Martins, plantão Everton Ramos, e aí Ana Martins, apresentação para arrebentar a boca do balão, a Ana Martins. Cruzeiro, Atlético, Atlético, Cruzeiro, na rádio Bandeirantes.
2: Ô craque, e o Galo é o melhor time brasileiro depois da Copa, né? Impressionante, são 13 jogos de invencibilidade entre Sul-Americana, Brasileirão e a própria Copa do Brasil. Na semana passada conquistou um ótimo resultado no Mineirão, poderia até ter saído com a vitória, o empate 1-1. Agora, tem uma questão, né? O Everson tem um probleminha, não jogou a última partida do Atlético Mineiro no final de semana, mas eu acho que ele vai pro sacrifício, né? Ficou fora diante do Vitória. Tem a situação do Juan Tressold também, o Juan, ele, segundo o advogado do Atlético, ele sofreu uma tentativa de homicídio por parte do Caio Jorge, né? O Caio Jorge, o advogado do Galo, tenta enquadrar o Caio Jorge numa tentativa de homicídio.
0: O Caio Jorge foi desleal.
2: Foi.
0: Desleal, mas não tentativa de homicídio, né, irmão?
2: E ele não foi suspenso pelo STJD, só recebeu uma advertência. Então está à disposição hoje pra...
0: Imagina, o Caio Jorge vai, faz gol e classifica o Cruzeiro, que por sinal ele tem 6 gols.
2: É, o artilheiro do Cruzeiro, né? É um dos principais jogadores.
0: Não, nesse clássico, se eu não tiver errado.
2: E o Caio Jorge, ele tem uma coleção de artigos provocativos ao Atlético Mineiro. Então, ele é um cara que incorporou muito essa rivalidade.
0: Daverzinho.
2: Ele é um Daverzinho, isso mesmo. Então tem lá o...
0: Falei com o Daverson.
2: Tem lá a galinha pendurada, tem um monte de coisa, entendeu?
0: Eu gosto desse negócio de futebol, cara.
2: Isso é legal.
0: Isso é muito legal. Mais legal é o Everton Ramos passar as informações do Santos, que enfrenta o Palmeiras amanhã na Copa do Brasil. Daqui a pouco o Bruno Migliozzi já informa o Palmeiras também.
3: E são muitas informações, craque Neto. Boa noite para você.
0: Então comece pela primeira.
3: Vamos lá, vamos começar falando da preparação para o clássico. Santos encerrou há pouco a preparação para o clássico da saudade de amanhã contra o Palmeiras na Vila Belmiro, lotada, ingressos esgotados, e o Cuca deve mandar força máxima. A expectativa é que o time seja muito similar ao que começou no último domingo, o clássico alvinegro contra o Corinthians. Um provável Santos teria uma mudança apenas no meio-campo, já que o Gustavo Henrique sai no primeiro tempo. Então o Santos com Brazão, Igor Vinícius, dupla de zaga, Lucas Veríssimo e Luan Pérez, na esquerda o Escobar. No meio-campo, Christian Oliva e William Arão, Gabriel Bontempo, Barreal, Neymar e Gabriel Barbosa, este time. E ontem você me questionou, não trouxe a informação, arbitragem de David Oliveira Lacerda para o jogo da volta entre Santos e Palmeiras, para o Peixe tentar reverter esse resultado, craque Neto.
0: Uma primeira pergunta rapidinho para você, meu querido Decido, e para o Leandro. Primeiro para você, Leandro. O Neymar, ele não jogou o primeiro jogo, certo? Perdeu de 3-0. Aí, eu jogo contra o Corinthians e ganho. Santos tem 29 pontos e enfrenta o Internacional domingo. E depois enfrenta o Atlético Mineiro na Sul-Americana. Eu, se fosse pensar naquilo que eles pensaram em relação ao Neymar, eu pouparia o Neymar para domingo contra o Inter.
1: Dois. Eu também não levaria o meu Neymar para esse jogo, não.
0: Pra que jogar quarta-feira agora se já...
4: A vaca deitou já.
0: Não, então, pensando nisso... Qual que é a sua visão em relação a isso, Leandro Guerreiro, o pai do Samuel?
1: Assim como no primeiro jogo da Copa do Brasil, eu optei por... Falei, né, que o Neymar deveria ficar fora e também no segundo jogo, por tudo que aconteceu no primeiro. Eu acredito que é muito difícil o Santos reverter esse placar. Independente do time que o Palmeiras vai a campo, acredito que o Palmeiras também vai com força máxima. E o jogo mais importante do Santos na semana é o Internacional. Então eu preparei o Neymar. E o Neymar fora de casa tá muito bem.
0: Vamos lá, Santos e Palmeiras, Copa do Brasil. Brasileiro, Internacional e Santos, fora. Depois Santos e Atlético, Sul-Americana. Depois o Santos joga em casa contra o Cruzeiro. E depois o Santos, pô, pega o Atlético Mineiro. Olha que loucura. O Santos vai enfrentar duas vezes o Atlético Mineiro, classificado para a Copa do Brasil ou não. E o Santos vai enfrentar o Cruzeiro, classificado ou não, para a Copa do Brasil. Vai enfrentar o Internacional, que está com 25 pontos. E o Palmeiras, que está com 52 do Brasileiro. E teve a vantagem de 3-0 no primeiro. Decilo. Precisa Neto, estudar para ser apresentador de rádio, televisão. Precisa saber, tá?
4: O Neto, é aquilo que...
0: Craque Neto pro senhor que me conhece há mais de 40 anos. Craque Neto pro senhor.
4: E ficava ali da Guerreiros da Tribo, com o Tadeu.
0: Tadeu,
4: ali,
0: Toninho.
4: Toninho, acompanhando.
0: Zipua, o... nossa, não.
4: Não é?
0: Patropi.
4: Pô, tempo, nossa, tempo o... bom lá do Brinco de Ouro da Vudu. Princesa.
0: Vudu. Vudu ali do Vudu, lado. Vudu
4: do lado do Guarali.
0: Pô, Lamy Light. Nossa, que delícia.
4: Não sei do que você tá falando.
0: Não, não, mas não é puteiro, mas, não. Era zona, não,
4: eu
0: não,
4: sei.
0: Era, não era zona, não.
4: Eu sei.
0: Era discoteca.
4: É, não era puteiro, Vudu, não, pô. A Vudu era uma discoteca.
0: Do lado do Guarani, maravilhosa.
4: Ali na Avenida Princesa
0: É tipo vocês, moleque, com trap hoje, essas músicas mais... Era uma... Pô, era muito bom, era todo mundo junto, sabe? Não tinha briga. Era gente humilde, gente rica, mulher feia, mulher bonita, homem bonito, homem feio. Rapaz, olha, eu peguei mulher ali naquele lugar, meu irmão. Meu Deus do céu, que ali, delícia.
4: Ali na Vudu era uma
0: paixão. Graça, hoje, voltando...
4: Voltando a dizer aqui do Santos, Neto, a gente já falou alguns programas atrás, o Santos não tem...
0: Cara, não era nem pegar de trepar, não, era de beijar na boca só.
4: Ah, e quando tinha música lenta? Não,
0: sério?
4: É, mas...
0: Pô, aquela música lenta que você só de dançar... Tira o Eduardo do YouTube aí. A gente dançava, faz favor, tira o Eduardo. A gente já ficava desse, só da dança, velho.
4: Só,
0: pô,
4: só.
0: Você ficava louco, irmão.
4: É.
0: Você ficava doente, truta.
4: Você ficava esperando não, não, a música lenta.
0: Não, você não ia.
4: E já mirava
0: você não
4: onde ia
0: pro abate.
4: Atacar.
0: Antigamente não ia pro abate do jeito que vai hoje. Cara, você só dançava.
4: Ah, tá bom. Você pô, não ia. Você não ia no malhômetro
0: não,
4: depois.
0: Tudo bem, mas não é como é hoje.
4: Lá,
0: não é como é hoje, irmão.
4: Taquaral. Não,
0: desculpa, mas não.
4: Não
0: é como é hoje.
4: Não, lógico que
0: hoje
4: não.
0: Virou uma... Isso é um absurdo. É, mulherada, beija 15. E do, é mentira minha isso aí? Eu vejo isso aí, cara. Isso é uma coisa absurda, cara.
4: Não.
0: Você vai no carnaval da Bahia, vai atrás do Cláudia Leite, da Ivete Sangalo. Falar com você. Nem o Calígula, se ressuscitar, ele morre de infarto. Voltando pra você.
4: Voltando.
0: Não, se a Titiolina for no carnaval na Bahia.
4: Ela pede pra sair.
0: Então, vamos lá, Decilo, monstro.
4: Não, pra vai. Falar o seguinte, Neto. O elenco do Santos não é craque, Neto. Não é um elenco recheado. A gente já vinha falando em alguns programas que o Santos poderia optar apenas por sobreviver no Campeonato Brasileiro e abrir mão das competições.
0: Né?
4: Agora, é bastante difícil você colocar isso na cabeça do torcedor. O torcedor não quer que o time caia e quer que o time seja campeão da Copa do Brasil, da Sul-Americana. Eu acho praticamente impossível, também não colocaria o Neymar neste jogo do meio de semana.
0: Há possibilidade ou não, Everton Ramos? Nome composto, que eu adoro nome composto.
4: Everton.
0: E o Alberto, nome composto.
5: E é Everton Wilson.
0: Everton Wilson, nome composto. Não é verdade? É brincadeira, hein? E aí?
5: Ô, craque Neto, claro que há a possibilidade. A expectativa é que o Neymar esteja em campo, mas ele pode sim ser preservado. O próprio Cuca, quando foi questionado sobre isso no domingo, falou que ia pensar bastante até a hora do jogo do que ele ia fazer. Semana passada a gente teve o Neymar sendo relacionado.
0: Qual feeling que você tem?
5: Estando em campo. Eu acho que ele vai pro jogo.
0: Tá.
5: Vai mais pelo desejo do atleta. Eu acho que o Neymar quer estar em campo.
0: O que mais do Santos?
5: Santos que treinou ontem e hoje, com o Arthur entre ali na atividade no gramado do CT e Pelé, ele deve fazer a estreia com a camisa do Santos no próximo fim de semana. E olha que destino, né? Contra o Internacional no Beira-Rio, em Porto Alegre. Falando sobre três nomes e mercado da bola santista, craque Neto, rapidamente. Rodinei conseguindo a liberação...
0: Lateral direito e Tatuí.
5: Exatamente, conseguindo a liberação do Olympiacos.
0: Gente boa, Rodinei, né?
5: Muito gente boa.
0: Muito, bom de bola.
5: Conseguiu a liberação do Olympiacos, tá. Deve desembarcar em Santos nos próximos dias e assinar um contrato até o fim do ano que vem. Então, Rodinei deve ser a segunda contratação do Santos na Rápido. Janela de transferências. Emerson Palmieri melou, viu? O Olympique de Marseille desistiu de liberar o jogador que tinha contrato até o fim da próxima temporada.
0: Melou, acabou, pô.
5: E o Robinho Júnior assinou com o Genoa contrato de empréstimo uma temporada.
0: Mas esse aí que era o craque do Santos, que era o fenômeno, que não sei o quê, que ia ser o jogador e que não sei o quê, papapá, tomou uns tapos por aí e foi embora.
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7: Avenida Professor Francisco Morato, congestionada no sentido bairro desde a estação Vila Sônia até o Largo do Taboão. A rodovia Regis Bittencourt, na sequência, tem mais 2 quilômetros pesados. O trecho é feito melhor agora pelas avenidas Eliseu de Almeida e Pirajussara e, na sequência, que ingressa na estrada do Campo Limpo, não encontra dificuldade. 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
3: Raposo Tavares melhorando sentido interior, mas ainda com velocidade reduzida no Jardim Bonfioli, entre os quilômetros 14 e 15. Também do 19 ao 23 há pontos de parada, até o acesso à Avenida São Camilo. Para quem vem em direção a São Paulo, o trecho crítico agora é do 25 ao 23. 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
4: O Corinthians sai perigosamente jogando, tocando, mas deu certo o Ricardinho. Olha a abertura aqui no costado, Roberto Carlos, Edilson, jogo eletrizante aqui no Morumbi, lá vai Edilson, passou pelo Carimbó, bateu,
5: só Luciano do Vale, né? Ninguém chegou perto do Luciano do Vale, em todos os sentidos. E eu fui o único que ficou 10 anos com ele, só eu e ele, fazendo todos os jogos, todos os campeonatos, mundiais, Libertadores, tudo. E eu devo muito da minha vida profissional ao Luciano do Vale, que por sinal, meu querido Ademarzinho, do Hotel Mavisa, lá em Cesário Lange, tem uma estátua linda do seu avô. Já te passei a estátua, né?
6: Já.
5: É, poderia legal. Até pegar aí a estátua para mostrar aí a estátua do seu avô lá no hotel, que é uma das coisas mais lindas e uma homenagem incrível, porque eu tava lá na morte do seu avô, do Luciano do Vale, meu querido Paulo do Vale. Palmeiras e o Paulinho...
6: Segue a entrega ao departamento
5: médico. Mentira!
6: Só volta depois da data FIFA.
5: Ah, o louco!
6: No mês de outubro.
5: Ô, louco, Bruno!
6: É, segue fora. Que não vai pro isso? Jogo amanhã contra a equipe do Santos, mas tem outras novidades importantes relativas ao Palmeiras.
5: O que seria, por exemplo?
6: Primeira delas, negativa. Realmente, a gente previu ontem, viu, Silo? E chegou a denúncia do STJD pro técnico Abel Ferreira. Vai ser julgado pelo chute no microfone.
5: Deus queira que pegue uns 7 jogos.
6: Inclusive, o árbitro do jogo, João Vitor Gobbi, também vai ser questionado pelo STJD pela não expulsão do Abel. Ele também vai ter que responder porque não expulsou o
5: técnico. Vai entrar na geladeira.
6: É, possivelmente. Ele e o VAR, que é o Wilbert Estevam. Não tem data ainda para o julgamento, mas o Abel, que é reincidente, deve pegar o gancho pesado. Esse é um agravante, porque em abril ele já pegou 7 jogos, eram 8, o Palmeiras reduziu para 7. Isso depois da expulsão contra o São Paulo naquele jogo no estádio do Morumbi. E agora volta a ter problemas com o STJD, o técnico Abel Ferreira. Isso deve acontecer só depois, é claro, do duelo de amanhã contra o Santos.
5: Calma, vamos lá. É uma coisa assim, quando ele deu a entrevista desse filho que ele disse que o futebol estava doente, acho que ele não colocou também das formas dele, né?
7: Ele é descontrolado.
5: Porque é um absurdo, né?
7: Ele é completamente descontrolado, a gente falou
5: que
7: ontem.
5: Que absurdo, cara, aqui. Que coisa ridícula esse cara.
7: E desnecessária.
5: Mas pra quê?
7: Pra que aquilo?
5: Faltava um minuto, acho que foi uma falta.
7: Ah, e o microfone tem o que a ver com isso? Ele já empurrou cinegrafista, já tirou telefone de repórter.
6: Tem 103 cartões amarelos desde que chegou ao Palmeiras e 14 expulsões.
7: Já fui indelicado com a nossa Aline Fanelli aqui da Rádio Band News FM. Quer dizer, ele reincidente, a arbitragem já sabe, o STJD já sabe, todo mundo já sabe. Mas ele disse que ele é europeu, que ele pensa diferente... Ele está num outro patamar, que nós aqui estamos... Ele não disse isso, mas deixou a entender que estamos nós aqui no submundo.
5: Bem abaixo.
7: Bem abaixo, e que os caras estão num patamar mais elevado.
5: Eu sou europeu.
7: Eu sou europeu e vocês não têm essa linha.
5: Você vê um europeu fazer isso, né?
7: Ah, então.
5: Acho que não foi bem educado pela mãe, muito menos pelo pai, né?
7: Não dá para dizer isso, não dá nem para transferir.
5: Sabe por que dá? Porque assim, se eu sou europeu, O que, que a gente coloca é que teve muito mais capacidade de estudar, passou menos fome do que a gente, teve muito mais oportunidades da vida, muito mais recursos da vida. Recursos, nós não.
7: Nós não. E ele acaba dando esse tipo de exemplo, não é um exemplo positivo, porque ele é referência. Por tudo que ele construiu profissionalmente falando no Palmeiras, ele é uma referência. E poderia usar isso num aspecto positivo e não faz isso, infelizmente.
5: Para você, Leandro Guerreiro, você acha que ele vai ser punido e o que, que isso pode prejudicar o Palmeiras?
8: Cara, que eu acredito que ele vai pegar uns 5 jogos, tá? Por ser reincidente. E é um grande desfalque pro Palmeiras. Na beira do campo, apesar dessas loucuras todas dele, ele é diferente. Ele consegue fazer com que o Palmeiras jogue a bola. No intervalo ele consegue mudar a equipe também e volta melhor pro segundo tempo. Então vai fazer muita falta.
5: Vamos lá então, para todo mundo que tá ligado aqui nos Donos da Bola, 19 horas e 8 minutos. Né, para você que está aí, daqui a pouco tem Esporte e Debate, para você com todas as informações, o Esporte e Debate é debate. O que mais do Palmeiras, meu querido Bruno Migliozzi?
6: Também notícia de hoje, o Palmeiras anunciou a renovação de contrato com Flaco Lopes, ampliou em mais uma temporada o vínculo do atacante, 225 jogos, 78 gols com a camisa do Palmeiras, fica no Verdão até o fim de 2030, também com aquela valorização salarial depois da convocação, é o artilheiro do Palmeiras no ano com 21 gols, então o Flaco aí mais uma vez sendo valorizado pelo Palmeiras. Não chegou nenhuma proposta do futebol europeu, o Palmeiras até esperou que isso pudesse acontecer depois da Copa do Mundo, mas segue então o Flaco no Palmeiras, bem colocado e de contrato renovado.
5: Vamos lá, são 52 pontos do brasileiro. Qual o próximo jogo do Campeonato Brasileiro em relação ao Palmeiras, Bruno Migliozzi?
6: Domingo, Palmeiras pega a equipe do Botafogo, fora de casa no Rio de Janeiro.
5: Botafogo.
6: Que foi uma rivalidade comum, né? Palmeiras
5: durante
6: e Botafogo.
5: Durante 2 anos durante o brasileiro.
6: 2 anos de investimento.
5: Quando eles caíram, os dois juntos também, né?
6: E teve
5: eles
6: também o jogo no Mundial. Mundial de clubes.
5: E também quando caíram. Botafogo.
6: Também caíram juntos.
5: Um foi campeão, o outro foi lá. Os dois ficaram bem em relação aí ao rebaixamento. Conta pra mim, meu querido Guerreiro, em relação ao Flaco Lopes, que eu não vou sendo contrato, e jogo contra a equipe do Botafogo do Brasileiro, com 52 pontos, mas ao mesmo tempo uma vantagem de 3-0 diante do Santos, que joga amanhã.
8: Craque, a renovação do Flaco é muito importante, né? O jogador que hoje mais dá retorno ao Palmeiras dentro de campo. A gente fala muito do Paulinho, mas o Flaco, ele vem jogando muita bola antes da Copa, agora também. O jogo contra o Santos está praticamente definido. E o jogo do Botafogo, o Palmeiras precisa dessa vitória. O Botafogo está com a corda no pescoço, vem a vários jogos, né, que não consegue um bom resultado, o jogo no Rio. Mas mesmo assim, o Botafogo é favorito para essa partida lá no Rio de Janeiro.
5: Sabe quem está ouvindo a gente na Baixada? Gilberto Costa.
7: Esse é uma figuraça.
5: Um beijo no seu coração, Gilberto Costa, maravilhoso, incrível. Um dos caras que mais bem bateu na bola enquanto jogávamos juntos, contra, a favor. Um cara incrível, de uma amizade maravilhosa, né? Isso é uma coisa impressionante, né? E aí o Gilberto Costa falou uma coisa importante. O que adianta o treinador ser suspenso 6 ou 7 jogos se ele pode, às vezes, estar no estádio e tá, de uma certa maneira, tomando conta do time?
6: Pode comunicar, né? O João Martins, que é o auxiliar dele, como, enfim, pode acontecer. Pode estar num camarote, né? É algo que não tem controle. É uma punição que é aplicada ao limite, né, do STJD em relação a esse posicionamento do técnico.
5: Tá certo, então. Há possibilidades do Palmeiras ter o... Há possibilidades, não. O Palmeiras precisa melhorar muito em relação àquilo que está deixando o Flamengo chegar, né, Decilo?
7: E essa diferença pode cair agora com esse confronto Flamengo e Mirassol no Rio de Janeiro, né, quarta rodada, acho que, do Campeonato Brasileiro, jogo que não aconteceu, porque as equipes estavam em outras competições. Essa diferença pode cair aí para 3 pontos.
6: Um ponto.
7: E com um confronto direto, quer dizer, isso psicologicamente mexe. Porque você não está conseguindo um bom desempenho, e o Palmeiras caiu o desempenho, sobretudo no Campeonato Brasileiro, em jogos consideráveis, entre aspas, fáceis, o Palmeiras acabou perdendo pontos. Tanto que essa diferença agora pode cair, como a gente disse, a 1 ponto. O Palmeiras precisa entrar nos trilhos, mas contra o Botafogo no final de semana, eu acredito que consiga fazer o resultado.
5: Vamos lá, vamos pro break e voltamos já.
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13: O primeiro estudo, verificar até que percentagens esse álcool poderia ser adicionado à gasolina.
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13: Uma viagem que foi feita por três carros convertidos aqui no CTA, que passaram, saíram de São José dos Campos, passaram por Campo Grande, Cuiabá, Porto Velho, Manaus, de lá foram transportados até Belém por falta de estrada.
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14: A Conmebol anunciou nessa semana uma multa ao Rosário Central da Argentina de $100 mil, cerca de R$500 mil na cotação atual, pelas ofensas racistas de torcedores do time argentino no jogo de ida das oitavas de final da Copa Libertadores contra o Corinthians no começo de agosto. O comitê disciplinar da Conmebol puniu o clube com base no artigo do Código Disciplinar, que prevê multa a qualquer associação, membro ou clube cujos torcedores insultem ou atentem contra a dignidade humana de outra pessoa. O valor da multa aplicada ao Rosário Central é o mínimo previsto no artigo. Foi o caso com o goleiro Hugo Souza, que relatou ter sofrido ofensas racistas vindas das arquibancadas no duelo na Argentina.
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3: Avenida Conselheiro Carrão congestionada agora no sentido do centro, desde a Cantagalo até a passagem total pelo viaduto Antônio Ábido. A sequência ainda ruim também pela Antônio de Barros até a Celso Garcia. É um caminho de 2 quilômetros percorrido em meia hora. Prefira cruzar em direção a Celso Garcia utilizando o viaduto Carlos Ferraz, que pode ser acessado pela Avenida Azevedo. 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
3: Não tem mais acidente na Rua da Consolação, caminho possível nos dois sentidos. Já a Paulista, no sentido Consolação, tem trânsito lento da Alameda Campinas até Augusta. Vá pela São Carlos do Pinhal. No sentido Paraíso, Paulista e Bernardino de Campos muito lentas, desde o Trianon até a Rafael de Barros. Caminho melhor pela Alameda Santos e Rua Cubatão. 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
4: É Neto cobrando. O aniversariante Neto bateu. Gol!

0: ele reparte o bolo da felicidade com a torcida alvinegra. A bandeira corintiana no alto, sacudida. Neto, 10, juro do parque. A bola não deu bola pra Veloso, a bola não deu bola pra Veloso, tá na rede. Então anota aí, Neto, 7, o Brasil inteiro marca 7, etapa inicial de jogo, Neto, cacetada.
1: Vamos lá então, a verdade é uma felicidade incrível de fazer parte de 116 anos de uma história maravilhosa como do Corinthians, né? E aí poder ter feito tantos gols importantes, títulos importantes, isso é a história que conta, é a felicidade que conta. E cada um tem o ídolo que quiser, cada um escolhe quem quiser, cada um enxerga o que quiser e cada um faz o que quiser. Diga-se de passagem, a emoção é monstruosa de poder ter vestido a camisa de um clube como o Corinthians, com a camisa 10, capitão do time, levantar os troféus que eu levantei. Isso ninguém tira, ninguém tira. Pode ser quem quiser aí, pode ter milícia da internet, pode ter o que quiser, cambada de vagabundo, não tem problema algum. O que manda é a história que a gente fez. Tem mais gol aí?
0: Com o grito de esperança da torcida corintiana, Neto vai cobrar. Tem um mosquitinho dizendo aqui pra gente, tem um mosquitinho fazendo barulho na orelha da gente. Atenção, quem vem, Neto correu, fugiu, é só pegar!

0: o gol do Neto. Neto de falta, escandei o velho Pacaembu. A torcida pula, grita, chora, gente se abraçando, se beijando, cantando, é o gol. É a vida da própria vida do futebol. Neto cobrando falta, torcida brasileira. O tempo passa, 18:30, etapa final. Neto, Neto, Neto, primoroso, talentoso. 2 para o Corinthians, 1 para o Bahia, Ligeirinho.
1: É como você dizia, Fiori, o mosquitinho estava no seu ouvido. Estava sussurrando, estava dizendo que o Neto marcaria o segundo. E aconteceu, golaço, com muita primazia o capitão do Corinthians. Meteu no canto esquerdo, indefensável para o goleiro Chico. A alegria da grande nação corintiana. 2-1 para o Corinthians.
2: 0-0. Atacando o time corintiano, a bola sobrou para o Neto na boca do gol, preparou o castigo, é fogo.

0: canto. Gol de quem é irreverente, até indisciplinado, mas de quem sabe tudo de bola. Neto bateu bem e bonito. Uma beleza de gol. Neto, festa do Morumbi. Torcida corintiana sorrindo, feliz, feliz da vida, torcida brasileira. O tempo passa, 12 minutos, etapa final. Neto, Neto número 10. 1 para o Corinthians, 1-0 para o São Paulo, Cândido Garcia.
1: O toque realmente com muito estilo, com muita categoria do jogador.
2: Vamos lá então, primeiro é uma honra poder passar esses gols todos aqui na Rádio Bandeirantes, nos Donos da Bola. Incrível poder realmente fazer parte de uma história tão maravilhosa quanto essa. Mas a história também de hoje, qual é? Memphis, Roberto, né? Safiel, essa coisa toda, Luiz Fabiano, e você que tá, vai fazer o Esporte Debate, filho?
3: Não, hoje não.
2: Bora, né?
3: É, hoje, deu, hoje já, vai né? embora. Hoje vai embora,
2: vai pra
3: exatamente.
2: Casa, tranquilo, a mamãe tá esperando, o papai
3: fechar
2: tá
3: o
2: esperando.
3: Dia. Exatamente.
2: Fecha o dia, passa a régua, garotinha.
3: Vamos lá, cara, que neto, uma informação
2: vai
3: importante.
2: Vai fazer o programa quando, os Donos da Bola, televisão?
3: Quinta-feira.
2: Quinta-feira.
3: Quinta-feira.
2: Tem um presente pra você, hein?
3: Ah, é?
2: Uma coisa que cresce na mão.
3: É mesmo?
2: É.
3: Tô curioso pra saber
2: cê
3: o que
2: vai,
3: é.
2: Vai
3: cresce
2: sentir.
3: Na mão?
2: Você vai sentir.
3: Eu vou sentir?
2: Você vai sentir.
3: Legal, bom saber. É o seguinte, craque. Ontem o CORE, o Conselho de Orientação do Corinthians, se reuniu no Parque São Jorge. E nessa reunião, eles analisaram os números referentes ao balanço financeiro do Corinthians no primeiro semestre de 2026. Estamos falando de um déficit acumulado de 246 milhões de reais, 80% acima do orçado na troca de temporadas. Portanto, o presidente Osmar Stable vai ter que defender esses números em breve e ele atrela muito esse rombo nas finanças do Corinthians à falta da venda de um jogador.
2: É verdade isso. Em relação, olha o Quesada, gente, tem um cara mais animado que o Quesada? Sim, uma pessoa que ri, uma pessoa que transmite. Que
4: aquele semblante
2: aquele
4: alegre.
2: Que mostra os dentes, sabe? Né? Que ele te cumprimenta, que ele te abraça, que ele pergunta pra você aí como é que tá a família, como é que tá a vida. E o Corinthians.
4: É que energia.
3: O melhor amigo dele na Bandeirantes é outro, craque.
2: Quem que é?
3: Quem que é o melhor amigo Prétio? Dele?
2: É. Eu acho que os dois. Você imagina os dois juntos numa suruba.
4: Vai você agora, né?
2: Calma, Decida, pra você não perder o emprego. Calma pra não ter problema. Imagina só, aí vem Capriotti, com aquele pescoço de girafa, essa desgraça que tá ali. Não é verdade? Com aquele músculo, né? É impressionante. E aí eles estão ali, e eles se fazem de amigos. Eles se fazem de amigos, porque eles estão conversando. Assim, é um humor, é uma amizade, assim, tremenda.
4: É cativante.
2: É cativante, eu fico feliz. Eu fico feliz dessa união, dessa valorização profissional. Ana Martins.
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6: Boa noite pra você, craque Neto, pra todos da bancada do Donos da Bola na Bandeirantes. Ontem se encerrou essa rodada dos mata-matas, a primeira, né, o jogo de ida do Brasileirão Feminino 2026. E o Corinthians venceu o Cruzeiro por 1-0 na Arena Independência, com gol da Vicky Albuquerque. Essa vantagem que agora é das brabas no jogo de volta. O Timão joga pelo empate nesse segundo jogo das quartas de final do Brasileirão e uma vitória simples do Cruzeiro leva a partida para a decisão nos pênaltis. A bola rola na próxima segunda, feriado de 7 de setembro, às 5 da tarde. Na Arena Fonte Nova, Bahia e Palmeiras empataram em 1-1 e com esse resultado o confronto permanece completamente aberto. O resultado vai ficar para o jogo de volta que acontece nessa sexta-feira às 21h30 na Arena Barueri. Esse jogo também marcou uma campanha histórica para o Bahia no futebol feminino, que terminou a primeira fase em sexto lugar e avançou para as quartas de final. O vencedor de Cruzeiro e Corinthians pega o vencedor de Bahia ou Palmeiras, jogo que acontece, portanto, na sexta-feira na Arena Barueri.
2: Diana Martins, que por sinal, olha, agora chegou o Denis Gavassi. Dá aumento pra nós, nada também, né? Chamar a gente, olha lá, olha que união. Incrível, queria mostrar pra vocês essa união do Esporte e Debate. Falta 20 segundos pra você, meu querido Luiz Fabiani, rapidinho.
3: Craque Neto, mais uma dívida no Corinthians, eu sei que é
2: redundante. Porra, não tem coisa boa, vai pra...
3: mas o clube, ele tinha prometido que pagaria os valores devidos à CNRV. Mas
2: chega, chega.
3: Deu?
2: Deu. Deu. Cruzeiro e Atlético, pra mim, 2-1 Cruzeiro. Ah, pro inferno, irmão. Você, Paulo?
7: 1-1, pênalti, aí não sei quem passa.
2: Pra você, Decilo?
4: Eu acho que dá Cruzeiro 2-0.
2: Pra você, Leandro Guerreiro?
8: Galo 1-0.
2: Pra você, meu querido Luiz Fabiani?
3: 0-0, pênalti Cruzeiro.
2: Vai dar Cruzeiro, diga-se de passagem. Obrigado, Lucas. Tá, e a faculdade, filho? Eu tô pagando certinho, até quando que eu já paguei? Falta aí, a Gisele tá pagando? Tá pagando certinho. Pô, legal, né? Parabéns aí. Eu acho que muito bonito isso, de você ter a faculdade, né? Paga pelo craque Neto. E cadê a lista de presente? Quero a lista de presente. Pode mandar no meu celular a lista de presente, as notas, senão eu não vou pagar porra nenhuma, irmão. Quanto que eu tô pagando por mês? R$800. Ah, parei, velho.
5: Tchau. Termina aqui Os Donos da Bola na Bandeirantes. 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

0: 31 minutos. Boa noite a você que está na Bandeirantes nesta terça-feira. Estamos chegando com o Esporte em Debate. Vamos juntos até às 8h30 da noite. Hoje é mais cedo, hein? Porque às 9 vai rolar a bola para Atlético Mineiro e Cruzeiro. Vamos conhecer hoje o primeiro semifinalista da Copa do Brasil. Atlético Mineiro e Cruzeiro jogam na Arena do Galo às 9 da noite. Pedro Martelli vai transmitir aqui na Bandeirantes. E a gente vai com todos vocês aqui. Nossa, já tá querendo derrubar o Martelli agora, velho. Brincadeira. Ah, nossa. Tá, calma.
1: Eu vi o Martelli mancando ali embaixo.
2: Deu um carrinho.
1: Se você boicotou a motinha dele.
0: Você é o seguinte, você, ó, se cuida, porque quinta-feira é você, mas não sei não, viu?
2: E quatro?
0: Se
1: cuida aí, Martelli. Que tem um cara na sua bota aqui.
3: É. O Martelli que tá tentando
1: o canhão, apoio. O canhão voltou, mas também não sei se vai conseguir, porque tem uma mandinga aí meio forte.
3: Deles, o Martelli tá em campanha da minha sugestão da criação do Clube dos Narradores.
1: É, porque é bom pra caramba.
0: Uma grande família.
3: Exatamente.
0: Uma grande amizade. Então,
3: o local onde você vai ter o Dia do Amigo, né? Você vai ter um evento de fim de ano, né? Um café da manhã.
2: Quantos na mesa principal do Clube dos Narradores?
3: Dois. Mesa um.
2: Quantos cabem?
3: Três.
2: Isso, quais seriam os três?
1: Mas os três compareceriam? A mesa vai estar lá preparada.
2: Quais compareceriam? Vamos lá. Mesa do...
3: Não, será o programa do Eduardo.
2: Por falar nisso, deixa eu mandar um abraço para Osmar Santos. Ontem eu fiquei arrepiado do dedinho do pé até a nuca, que eu nunca tinha conversado com o Osmar Santos. Só tinha visto de longe e tal.
1: É um privilégio.
2: É um privilégio, uma honra, um cara maravilhoso que fez história e faz história ainda. E ele... Bandeirantes! Cara, gente boa demais, Osmar Santos.
3: Olha,
2: alegria absoluta.
3: É legal ter falado nele.
2: O melhor da família.
3: Eu não morava em São Paulo, sim, mas é o maior narrador da história do rádio, respeitando todos.
1: O melhor da região de Maria.
3: Isso é minha opinião. O maior narrador da história do rádio.
2: Não, top 3.
3: Não, Osmar, Silvério. Tem o Ulisses agora também, que é de uma outra geração.
2: Fiori.
3: Eu não peguei o Fiori. Vocês trabalharam
0: com
3: o Fiori,
0: né?
2: Você não pegou o Fiori?
1: O Fiori eu só ouvi muito. Conheci ouvi no Fiori.
0: Dos grandes gênios da narração, né?
1: Foi o cara que eu me arrepiei quando eu conheci ele.
0: Eu só não tive o prazer de trabalhar com o Osmar Santos. Mas eu trabalhei com o Silvério, com o Fiori, com o seu Pedro Luiz, que foi um gênio da narração, só que de uma outra geração.
3: Uma outra época.
0: Não é? Uma outra época. E agora o Ulisses Costa, que é o nosso grande narrador aqui.
1: Durante um pequeno período da começo de carreira, eu trabalhei como estagiário na equipe do Osmar Santos na Rádio Globo.
0: Tá louco. Aquela equipe era espetacular.
1: Osmar Santos, Oscar, Paulo Soares, Garrafa.
3: Eu escutava,
1: Luiz
3: como?
1: Roberto de Múcio.
3: Em Porto Alegre eu escutava Ondas Curtas numa época.
1: Que equipe, cara. Foi ali que eu resolvi entrar pra esse negócio. Quando eu vi aqueles caras,
2: no meio desses monstros.
0: Aí você foi pra TV e abandonou a gente.
2: No meio desse prazer só pra entender. Trabalhar com o João. No meio Paulo desses Capelães monstros agora, da narração, José Silvério, Osmar
1: Santos. Você
2: se encaixa? Eu tô enquadrado nessa prateleira.
1: Não,
2: aí
1: você
2: já
1: vai chegar lá.
2: Já tô ou não? Ainda não.
4: Você tá enquadrado na parte de trás.
3: Tu tá entre os 60, eu acho.
1: Você senta aí e espera a tua vez.
4: Não, você tá entre os 70.
2: Entre os 60, mas só 30 participam.
3: Uma vez recente.
4: Não, mas na nova geração você. Porque o Martelli já é um pouco mais velho. Você tá entre os 250, mais ou menos.
3: Tá bom, eu dei ironias, provocações, não gosto desse tipo de coisa, né? E aí um dia um portal publicou lá os 100 maiores narradores do Brasil. Publicou, inclusive, né? Do momento, né?
2: Você entrou?
3: Não, aí eu tava no Donos TV com o Neto, né? E aí entrou um dos narradores. E aí eu falei pra ele: pô, teu nome não tá na pesquisa, cara.
1: Nossa, entre os 100?
0: Entre os 100.
1: Entre os 100?
2: Abraço pro Dirceu Maravilha, eu também.
0: Pô, mas
2: esse foi um fenômeno.
0: O 100, ele tem que fazer um compilado da América do Sul, né? Porque 100 narradores da América do Sul.
4: Eu
0: no Brasil não tem 100
4: maldosa.
0: Narradores, né?
4: Sinceramente.
1: O Dirceu também foi monstro aqui.
4: Eu acho que foi maldosa
0: O Dirceu é um grande narrador.
3: Um estilo diferente, um estilo até inovador pra época.
4: Volto
2: amanhã.
1: Ele fez, fez um grande trabalho aqui na RB, um grande trabalho da Bandinhas FM, fez aquele ato entre Fiori e Zé Silvério.
0: Ele foi
1: muito bem.
4: Agora, um momento especial do Dirceu foi vou pra janela, né? Que era legal que terminava aqui o jogo. pau cantando lá no estádio, né?
2: E ele metendo o povo na janela.
4: Termina o jogo, vai, Corinthians e São Paulo, 3x3, o cara dando voador e tal. 5 minutos de janela.
5: Por isso eu vou na casa dela.
4: E o pau,
5: e o pau comendo.
4: Cantando.
5: Um abraço ao Zé Maria.
4: Jornalístico,
5: um abraço
4: importante.
2: Falando em Zé Maria, um abraço pro Maia, hein?
5: Grande Maia. Maia.
2: Grande José Maia.
4: Injeção, se vous plaît.
2: Injeção.
4: Quero mandar um abraço pro Maia, que é um dos caras que eu mais gosto. Principalmente, eu me apaixonei por ele.
2: Opa.
4: No momento que eu tava fazendo a final dos 100 metros e ele mudou a televisão em vez de diminuir o som. Quero agradecer. Grande abraço a você, viu, Maia?
3: Cara, o Maia poderia ser o presidente do clube dos narradores.
2: Foi de
3: novo. Olha só, já temos o presidente do clube dos narradores.
4: É Maia.
3: Porque o Maia é o cara que associa.
5: A melhor história do Maia é a do ônibus.
2: A do ônibus, só Santo André.
5: A do ônibus é a melhor. Do Maia é a melhor de todas, né? Porque ele estava indo pro estádio do Santo André, o Bruno José Daniel, para transmitir um jogo lá de alguém contra o Santo André, e ele não sabia chegar. Aliás, ninguém sabe chegar ao Bruno José Daniel, né? E aí ele viu um ônibus com o letreiro lá, Santo André. Ele falou, bom, eu vou pegar esse ônibus aí e vou seguindo o ônibus, né? Porque eu vou ir para Santo André para chegar lá. Na época que não tinha GPS, não tinha Waze, não tinha nada disso, né?
4: Só tinha o guia quatro rodas.
5: Só tinha o guia quatro rodas. Ele falou, vou seguir o ônibus que está indo para Santo André. E vai atrás do ônibus e anda, e anda, e anda, e anda. De repente, o ônibus entra na garagem em Mauá. Ele estava em Mauá, seguindo o ônibus. E tinha um jogo para narrar dali uma hora. Imagina a emoção do Maia pra chegar
2: e na Marginal, lá, e na Marginal Tietê. Marginal Tietê a caminho do Canindé pra narrar. Tudo parado. Meu Deus, tem meia hora pra abrir a jornada. Largou o carro com quem tava no carro, pediu, implorou pro motoqueiro dar uma carona pra ele sem capacete. Chegou. Eu te dou 50 conto.
5: Entrou no pegou o corredor na garupa do motoqueiro.
2: Sem capacete.
4: E aquela gripe que ele pegou lá em 98, né? Ele pegou uma gripe em 98, tinha que narrar o jogo um dia depois e a gente tava no centro de imprensa, lembra? Ele falou, e agora o que eu faço? Tem que tomar uma injeção, vamos atrás, né? Aí ele começou a pedir pro pessoal injeção, s'il vous plaît. Ninguém entendia nada, absolutamente nada. Injeção, s'il vous plaît. Injeção, ele ficava fazendo assim.
5: Injeção.
2: Nossa, maravilhoso.
5: E picava o braço.
2: Foi ele que ficou pelado, trancado na terraça de algum hotel?
4: Esse foi outro.
2: Ah, foi eu. Lembrei, deixa pra lá.
5: Não,
2: teve um, não vou falar o nome, mas ficou.
5: Por favor, não vamos.
4: E aí teve um outro, o outro que foi ajudar. Foi o outro, e o outro foi ajudar, e os dois acabaram indo pra. Os dois foram detidos.
5: Delegacia.
4: Podemos falar os nomes aqui.
2: Que maravilha. Tudo isso pra mandar um abraço pro Osmar Santos, é isso.
4: Grande Osmar Santos.
5: Bom, minha gente, hoje é mais curto o programa, hein? Vocês precisam
3: aniversário do Corinthians.
5: Que é 7h39.
3: Aniversário do Corinthians.
5: Sobe o hino do Corinthians aí. Isso, boa, Pretzel. Porque 116 anos do Esporte Clube Corinthians Paulista. Parabéns ao Timão. Hoje é dia de festa. Grande Corinthians, grande história, espetacular. O momento não é daqueles melhores, né? Principalmente fora de campo. Mas o Corinthians, esse gigante que há 116 anos coloca o futebol brasileiro ainda mais adiante.
3: Vou passar rápido, hein, que essa é um centenário.
5: Foi rapidinho,
4: né? Tava lá no Vale do Anhangabaú,
3: né? Eu lembro, eu tava aqui no estúdio.
4: Sim. Ô, muita gente, história para se comemorar, mas ao mesmo tempo, Capri, me permita, 10 segundos.
5: 10 segundos.
4: Muita coisa para cutucar e cavocar lá dentro, porque a coisa realmente tá feia, hein?
5: Bom, ó, atenção, a gente vai falar muito bastante feio do Corinthians ainda nessa semana, mas já tem mais informações de Atlético Mineiro e Cruzeiro, a transmissão Bandeirantes das 9 da noite, a gente já volta aqui com o Esporte em Debate.
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9: O benefício dessa união vai ser seguramente o comprador, vai ser o Brasil, vai ser a Argentina, mas também as duas companhias.
10: Quando a Auto Latina, uma joint venture formada entre a Ford e a Volkswagen nos mercados brasileiros e argentino, foi criada em 1987, esperava-se a formação de um gigante imbatível no mercado automotivo. Um ano antes, o então presidente da Volkswagen, Wolfgang Sauer, adiantou pelos microfones da Rádio Bandeirantes os benefícios que resultariam daquela fusão.
9: As duas companhias conseguem com isso um aumento de economia de escala.
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no dia do jornalista esportivo, sempre muito bom, muito importante. Parabéns a todos os homenageados e aos jornalistas esportivos que seguem firmes e fortes em todo o Brasil. Olha, a gente tem mais um intervalo rapidíssimo e já na volta, eu quero colocar aí o vídeo. Hoje foi lá no foi Botafogo, hoje, hein? Hoje teve conversa de torcedor com jogadores do Botafogo.

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0: 49 minutos. É o Esporte em Debate pela Bandeirantes até às 8h30 da noite. Hoje é mais curtinho. Então eu prometi aqui, né? Vamos colocar aí, atenção. Vamos acionar até o Rio de Janeiro. Vamos ao Rio de Janeiro, porque hoje tivemos. Aquele momento já está virando algo absolutamente normal no futebol brasileiro. A gente está normalizando esse absurdo que é a presença dos torcedores organizados cobrando jogadores do time. Ah, alguns têm acesso ao centro de treinamento, outros na porta do CT, alguns vão na saída do CT, enfim. Hoje teve lá, no Rio de Janeiro, a torcida do Botafogo cobrando os jogadores do time. Vamos acompanhar aí.
1: Irmão, olha só, apoio da torcida tá tendo.
2: Sabe que nunca
1: uma falou, vergonha atrás da outra. Porra, o que que tá acontecendo, Tati? Fala pra mim, eu quero escutar. Hoje eu não vou nem falar, eu quero escutar, fala aí.
3: 10 dias atrás, cara, você já conversou.
4: Não mudou nada, cara.
3: Não mudou nada,
4: cara. Não mudou nada.
1: Os caras falando. O que que mudou? Fala pra mim, o que que mudou?
3: Não tá tendo entrega.
1: É vergonha atrás. Entrega?
3: Entrega, depois desse primeiro tempo aí contra o Flamengo. 3-0. 3-0.
1: Então vamos lá, fala aí.
3: Já te falei, cara, que eu boto a mão no fogo pra esse grupo. Já te falei, teve situações piores que a gente reverteu. Tem uma porrada de situação que aconteceu desde o início do ano. Já falei, esse grupo não merece o que tá passando.
1: Não
3: tá
1: rachado,
3: já
1: não merece a gente.
3: Não tá rachado o grupo, cara.
1: Tá cedo, gasta dinheiro, não, deixa a família em casa pra passar a vergonha que vocês estão fazendo,
3: disso,
1: pô. Tu acha
3: que eu não sei disso?
1: Vocês estão fazendo vergonha, pô.
3: Cara, eu vou fazer meu exame, cara.
1: E aí, irmão?
3: Eu tô fudido.

0: atropelado, Uber, porra.
1: Eu sei,
0: Uber,
1: mas isso aí...
0: Você ganhou 1.700.000, porra.
1: É mentira, eu não ganhei 1.700.000.
0: Porra,
2: meu Deus, mais de 1 milhão.
3: Mais de 1 milhão, mais de 1 milhão é certo. Mais de 1 milhão é certo. Ô, calma aí, calma aí, calma aí. Ô, calma aí, calma aí, calma aí. Calma aí, mano. Tá conversando,
4: Bom, o Alex Telles era o único jogador presente ali.
5: Então, o Arthur Cabral estava também.
4: O Arthur Cabral
5: estava também.
6: Mas não ficou.
5: O Arthur não ficou, porque o cara foi muito. Foram para cima dele.
6: Cara, o Arthur foi encarar. O Arthur foi encarar e três seguranças falaram: não. Cai fora.
7: É porque ela não ia ter conversa.
4: E aí ficou
7: com o
4: só o Alex Telles.
6: O Alex está machucado, inclusive.
7: O Alex não pipocou, não, mas lamentável.
6: Mas lamentável. Mas é que a piada.
5: O Denis, se ele não faz isso, os caras matam ele.
7: Lamentável.
5: Ó, atenção, é o bom, cara, eu não quero falar do Brasil, mas é o fim isso aí. Se eu tô acabando com o nosso produto, o produto futebol, ele tá sucateado no Brasil. Cadê os dirigentes do Botafogo, todos nos gabinetes, provavelmente olhando pela janela e cochichando entre eles? Olha lá, tem que pressionar mesmo, tem que chegar junto.
6: Às vezes
5: mesmo.
6: O dirigente manda o organizador fazer,
7: com você, em todos os aspectos. Mas isso não é problema atual.
5: Mas deixaram
7: o
5: chegar
7: Roberto
5: nesse
7: Carlos
5: ponto.
7: Foi embora do Corinthians por causa
5: disso. Mas por que deixaram chegar
7: tantos
5: anos? O Edilson
7: tomou porrada nos anos 2000.
6: O Neto.
5: E se normal.

0: entrar no CT?
1: Os dirigentes, eu tô falando agora.
2: O Botafogo nem dirigente tem.
1: Ah, tem, tem presidente.
2: O Botafogo
1: tem
2: o presidente do Botafogo. Ah, tem um cara lá
3: que é essa confusão. Não, pera lá. O João Paulo Lins estava lá. Não,
2: João Paulo Lins.
3: Ah, vergonha.
2: Esteve lá conversando. E ele foi conversar com os torcedores.
0: Mas não tem que dar conversa.
2: Não, mas foi conversar, só pra gente dar a notícia completa aí. Tem que cortar a
3: relação organizada, gente. Eu já falei, é o fantástico mundo de João Paulo Capelani. Já passou da hora dos dirigentes serem corrones e cortarem o mal pela raiz, que
0: mas
3: mal.
0: O que essa que faz, gente mas que o que, faz, que o faz o dirigente? O que, que faz o dirigente?
3: Dá
0: o
3: clube
0: que
3: nem
0: o Botafogo. Botafogo e São Paulo, que é o caso mais recente, vai? É. Os caras estão devendo 4 meses de salário aqui, devendo 4 meses de salário lá. Então, os caras começam a jogar com pouca vontade, não sei o que. O que o dirigente faz? Abre a porteira. Ó, enquadra os caras aí que os caras estão fazendo.
1: Vocês estão acabando com o futebol.
0: Exatamente. Concordo com você. Exato, falando a mesma coisa que você. É um absurdo isso. É um absurdo.
1: Estão acabando com o futebol.
0: Aí, enquadra os caras aí, porque, meu, os caras não estão afim de jogar. Ó, só porque tá atrasado.
1: Aí, o que que vai acontecer? Tu já falou sobre isso, já. Eu já concordei contigo. O dia que morrer um jogador nesse tipo de entreveiro aí, o Alex Telles correu o risco de tomar um tiro e uma facada ali.
2: Ah, passou meio, perto, lembra meio. Aquele jogador do Bahia e lá?
3: Pablo, do esporte.
2: Pablo
3: tomou um tapa no peito dos caras.
2: Não, aquela pedrada no ônibus lá em Salvador.
0: Ou ali.
2: Atiraram uma pedra no ônibus do Bahia.
3: Danilo Fernandes.
2: Goleiro. Calma, bom goleiro.
0: Estourou uma bomba. Estourou um risco ali de tomar uma surra.
1: Tomou o risco de tomar uma surra.
0: Ou agora mais tarde indo pra casa.
1: Exatamente.
0: Tomar uma emboscada.
1: Correndo o risco de ser espancado, de morrer no meio desses caras. Aí vai aparecer um vereador, um deputado, um senador. Que vai chamar o Ministério Público para começar a investigar os uniformizados para criar a Lei Paulo Nobre. Porque foi o único dirigente na história que bateu de frente com o uniformizado, tendo que contratar 10 seguranças para andar em São Paulo. Certo? E a imprensa esportiva fica lendo nota de torcida uniformizada. A imprensa esportiva fica ouvindo, cara, na saída de CT. Certo? Nós estamos perdidos, cara. Os dirigentes estão acabando com o futebol e nós estamos olhando isso. As autoridades olham isso, se normalizou esse escândalo. Isso é uma vergonha, pessoal. Isso é o fim, cara. É o fim. Não dá mais pra aguentar. Eu não aguento mais. Não quero falar sobre isso.
2: Mas
1: o
2: Brasil tá destruído também, cara. A invasão só acontece porque o clube permite. Se o clube não permitisse, não aconteceria isso. Só que o detalhe. Tem muita torcida envolvida com crime organizado. Vamos falar a verdade aqui?
0: Porra, óbvio que
2: então
0: tem.
2: Só para concluir, só para ter um corte de um minutinho. Eu sou o presidente do Botafogo. Eu tenho uma casa, uma família. Eu volto para casa, meu carro de repente não é blindado. Como é que eu encaro esses caras aí? Não ando armado. Como é que eu faço? Vamos agora contar como é que tem que ser feito. Você tá entendendo o que eu tô falando?
1: Concordando comigo.
2: Não, os caras têm medo. Porque se não abrir a porta pra esse tipo de coisa...
3: Eles invadem e acabam com a tua vida.
2: O presidente do Cruzeiro, os caras foram fazer manifestação, quase derrubaram o portão lá do prédio dele em Minas Gerais, em BH, cara.
3: É verdade.
2: Então é o seguinte, é fácil a gente estar aqui? Não, a gente tá aqui. Não é. Mas a gente precisa entender que há um crime organizado, não tô falando em todas as torcidas, não vou generalizar, mas
0: a maioria tem, fala que tem,
2: exatamente, é o Ministério Público que está dizendo, e o dirigente do clube tem medo. Alguns são parceiros, né, gente? Né? Alguns são parceiros, outros têm medo.
3: É verdade, eu tenho nada a acrescentar. Eu sou mais radical. Eu já falei isso aqui em várias oportunidades. Eu não sou o machão nem o corajosão. Eu tô muito na rua, entendeu?
1: Todos nós.
3: Não, mas
2: correndo risco.
3: Eu tô trabalhando muito na rua, assim, entendeu? Vai fazer link,
2: correndo
3: reportagem.
2: Risco, episódio do Morumbi lá.
3: Então encontro, exato. Já tomei a pavor de organizado, não me apavorei, porque eu também quero ver. Com 15, 20, 30 caras aí atrás, é muito fácil. Eu também sou valentão, quero ver no mano a mano. Entendeu? E eu sou contra a violência. Eu só acho o seguinte, velho, eu sou radical com o que tem que ser radical. Tem que acabar, extinguir, aniquilar qualquer tipo de movimento de torcida organizada. Não tem que mais ser torcida organizada no país. O Ministério Público tem que intervir, tem que agir, tem que fazer alguma coisa. Os clubes têm que parar de serem coniventes com esse tipo de relação comercial, como a gente sabe que acontece. Acabou. Tem gente boa em organizado?
2: Acabou.
3: É claro que tem gente
2: boa.
3: Eu conheço amigos meus, que são vinculados a torcidas organizadas, por quê? Porque gostam da festa, do barulho, do
2: batuque. Mas não deveriam frequentar.
4: porque eles chancelam as coisas erradas que acontecem lá. Os bons chancelam as coisas erradas aí, que acontecem lá.
3: Aí eu vou passar um pouco de pano.
4: Não tem passação de pano, João. Não tem porque não adianta. Não dá. Se a gente critica o negócio, vai lá. Você critica uma coisa que não funciona, que é errada, e você vai lá.
3: Você tem amigos que frequentam torcida organizada?
4: Acho que não.
3: Eu tenho alguns amigos do meu convívio que frequentam a minha casa. São vinculados a algumas organizadas. Em que sentido? Os caras vão, fizeram lá o registro, vão ao estádio, ficam no meio do povo que eles gostam de estar, no meio do frevo, no meio do estádio, e vão embora. Não vão pra quadra, não vão pra carnaval, não... Eles fazem o beabá, o básico.
4: Não compro o ingresso, não... de alguma maneira tá ajudando a sustentar.
1: Permite eu te fazer uma pergunta, sim, mas aí dá uma briga fora do estádio e morrem três caras. E eles estão com a camisa da uniformizada, cara. Eles estão chancelando, isso aí, me desculpe. Podem ser teu amigo, meu irmão, meu familiar, meu primo.
2: João, o problema é que essa discussão antiga, eu entendo o que você está falando.
3: Só
2: para
3: deixar claro aqui. Então quer dizer que todo mundo que é da organizada, então, está chancelando. Se a pessoa está chancelando,
4: não é isso que eu estou dizendo.
3: Ela tem culpa na parada.
4: Eu
3: estou
4: dizendo que as pessoas corretas que frequentam torcida organizada, elas chancelam o que tem de ruim lá. Porque é exatamente isso. Quem faz a coisa errada fala, mas ó, tá cheio de gente boa aqui. A gente faz campanha que arrecada alimento. A gente faz campanha não sei o quê, que ajuda não sei quem.
2: Isso dá o direito de dar porrada nos outros.
3: Então, isso aí. Eles se apegam muito a isso. Eu, quando falei aqui no microfone, recebi muita mensagem na rede social. A primeira vez que eu falei que tinha que acabar a torcida organizada. Aí algumas pessoas entraram comigo, em contato comigo, e falaram assim, você é um ignorante. Você sabe o que as organizadas fazem também em relação à ajuda social? Eu falei, você não precisa ser vinculado a uma torcida organizada para fazer uma boa ação ou para fazer uma ação social.
2: Pelo contrário, você
3: não precisa desse tipo de coisa. Você pode criar um negócio amanhã teu sem ser vinculado a ONG ou caramba quatro. Eu sou contra, porque tá cheio de gente utiliza a torcida organizada como pretexto para cometer crime, ser vagabunda e chupar na teta do clube. Ponto final.
2: Você tem amigos de torcidas organizadas, eu também tenho muitos. São pessoas do bem.
3: Do bem, cara.
2: Só que a partir do momento em que elas estão nessas torcidas, elas também, de uma certa forma, acabam respondendo as coisas ruins, entendeu? Respinga, é o que o Pretzel tá falando.
3: Ah, cara. Existe muita pessoa... Se o vagabundo que é sado, ele vai dar um tiro na cara do outro, mas... e o cara é vinculado.
2: Então, mas é que tá. Você participaria de um negócio em que o cara da torcida organizada se acha no direito de bater no jogador, de bater no garoto que tá com a mãe, com a camisa do outro time na rua? Não, é isso.
3: Mas o cara não tem o direito de ser vinculado a uma organizada só para ele poder vibrar, torcer,
2: curtir. É uma discussão.
3: Às vezes ele viaja para um outro estado, para um outro país e fica no meio da torcida. Eu não sei, eu não vejo dessa forma aí de colocar todo mundo no mesmo balaio. Eu não enxergo dessa forma.
2: Eu estamos falando de respingar as coisas ruins.
4: Infelizmente.
3: Mas se for para ser assim, a gente tá morto,
4: infelizmente,
3: cara.
4: Infelizmente, quem tem o CPF limpo ajuda a chancelar as barbaridades que acontecem nesses lugares.
3: A gente trabalha numa empresa gigantesca. Um dos maiores meios de comunicação do planeta, que é o Grupo Bandeirantes de Comunicação. Você acha que só tem todo mundo, é 100%? Aqui a grande parte é. Mas você acha que todo mundo... E se uma pessoa que faz uma coisa equivocada fora aqui, a gente vai colocar todo mundo no balé porque nós estamos vinculados aqui?
4: Tem que pagar por isso.
3: Não,
4: você
3: pune o CPF da pessoa,
4: pô. Mas a torcida não é o seu meio de sobrevivência. Capela, aqui é um local de trabalho.
3: Sim, tô dando exemplo, Capri. Tô dando exemplo.
0: Mas, Capela, vai ter que chamar break. Eu tendo a concordar com você. Mas, em cima disso, como diz você, está sendo incoerente. Por que você quer o fim da organizada se tem tanta gente boa lá dentro?
3: Não, então? Porque existe uma grande parte deles.
0: Chama o break aí para ele não poder responder, Capri.
3: Existe uma grande parte... Não, peraí, não estou sendo incoerente. Não. Vai pro break, não. Vai pro break. Não, vai pro... Toda vez eu não vou pro break.
4: Vai, Michel. Põe o break aí, Michel. Vambora.
1: Foi embrulhado.
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2: 8:05. Em 25 minutos, Pedro Martelli assume o comando da Jornada Esportiva Bandeirantes e em 55 minutos rola a bola lá na Arena do Galo para Atlético Mineiro e Cruzeiro. Vamos conhecer hoje o primeiro semifinalista da Copa do Brasil e o time que vai enfrentar Internacional ou Grêmio, avançando na próxima quinta-feira, que também terá transmissão Bandeirantes, o jogo lá na Arena do Grêmio quinta-feira. Entre Grêmio e Internacional. Amanhã, a transmissão de Santos e Palmeiras, às 9:30 PM, na Vila Belmiro. A gente vai ficar de olho no outro jogo, Vitória e Vasco.
3: Eu acho que tinha que fazer o Vasco.
2: Enfrentar às 9:30.
3: O Palmeiras já foi. Vamos fazer um jogo que importa mais. Né?
4: Quando quiser,
3: mais emoção.
4: Quando quiser.
3: Vasco e Vitória tem mais emoção amanhã.
4: Vamos fazer uma pergunta para você aqui rápida.
3: Não, você não vai voltar no assunto.
4: Não, né? Esquece. Ah, tá, o Capriotti é um ditador, né? Quer dizer, ele permite que você faça
3: acabou.
4: A pergunta e aí depois ele vai pro break e
3: não deixa responder. Como hoje tá em moda o Supremo, o assunto acabou, cara.
4: O assunto acabou, tá
3: vamos
4: bom. Valeu, Toffoli. Um abraço pra você. Agora, só pra
5: falar... Agora o meu xará, hein? Um abraço, né?
4: Xandão. Agora, só pra fazer uma pergunta. Vamos aqui deduzir que na Vila o Santos faça 1-0 até os 20 do primeiro tempo. Não há jogo?
3: A jogo.
5: Claro que é jogo.
3: Lógico que é jogo.
4: Então você está se contradizendo.
5: Vai ser um
4: claro
5: dizendo.
4: Que sim, você está falando para fazer o Vasco e Vitória aí, ó.
3: O Vasco e Vitória vai ser mais emocionante.
5: Hoje, um abraço ao Abel Braga, que hoje completou 74
3: Atlético
5: anos.
3: Mineiro passa hoje.
5: Passa.
3: Atlético Mineiro passa. O Cruzeiro me decepcionou semana passada. E me decepcionou sábado contra o Vasco, a gente já falou disso ontem.
4: Os dois goleiros.
5: O Everson tá fora.
4: Mas do outro lado tem
5: o Otávio. Tá fora o Everson.
2: Tá fora. O Everson não vai jogar.
4: O Everson goleiro?
5: É.
4: Não, tá aqui no time.
5: Então vai jogar.
4: Titular?
6: Rapidinho. Everson
5: tava fora até ontem.
6: Everson.
3: Fala aí, Cassadinha.
6: Três zagueiros, tá? Everson, aí os três zagueiros. Alan Franco, Juan e Vitor Hugo. O Coelho vai pela direita, o Lodi pela esquerda. Maicon, Fred, que jogou uma partidaça no primeiro duelo.
5: Foi.
6: Castanho e o Alegria nas pernas, Bernard. E o Cassierra.
5: Então eles esconderam bem o Everson. Sério que o Everson tava fora.
6: Cruzeiro rapidinho. Otávio, Fagner, Fabrício, Bruno e Jesus, além do Vidalba pela esquerda, Lucas Romero, Gerson e Matheus Pereira, o Wesley, Caio Jorge e o Bom Arroio, que
5: Cruzeiro completo.
6: Tem feito muitos gols.
3: O Cruzeiro é bem melhor, mas o Galo vai passar.
4: Será que é tão melhor assim o Cruzeiro?
6: Eu acho que vai dar Galo hoje.
3: Mas acho que o Galo vai passar.
4: Melhor.
3: É melhor. Vou falar para o Alexandre Prestes. O Galo passa hoje e a semifinal será contra o clube Esporte Clube Internacional. Esse é o nome do time de vocês?
4: É.
5: Na Arena do Grêmio?
4: O Inter nunca na vida eliminou o Grêmio.
3: O Internacional vai passar.
4: Nunca.
3: E o senhor vai ter que se retratar aqui.
4: Atenção, isso é informação.
5: Só no Olímpico.
4: Isso é informação. Desde a fundação da Arena do Grêmio em 2012.
5: Há 14 anos.
4: Ah, exatamente. Há 14 anos o Inter nunca na vida eliminou o Grêmio na Arena do Grêmio.
2: Se o Inter passar pelo Grêmio, vai ser campeão da Copa do Brasil.
4: Ah, forte, hein?
3: Olha o Gabu.
4: Eu vi lá, você trocaria.
2: Manchete.
4: Pra Alexandre
3: Prestes. Uma pergunta pro Prestes.
5: Uma pergunta. Isso é corte pro canal do Capricho.
4: Uma pergunta pra você. Você fecharia agora Inter campeão da Copa do Brasil, porém rebaixado no
5: fim
4: do ano?
5: Não. Eu fecho o inverso. Eu caio amanhã e fico na primeira divisão.
2: Você troca.
5: Troco na hora.
4: Mas é um título, Xandão.
5: Que título?
4: A Copa do Brasil não vale.
2: Mas é verdade.
4: O Palmeiras em 2012 foi assim, ganhou a Copa do Brasil.
5: A Série B é o exílio financeiro hoje.
3: Hoje é.
5: É o exílio financeiro.
4: E agora com
2: Copa do Brasil. Permanecer na Série A ou eliminar o... ir para a Série B ou eliminar o presidente do Internacional? Tirar ele do comando? O que você prefere?
5: Não, o presidente já deve. Aliás, hoje.
3: Chegou o espelho lá?
5: Vocês não viram? Não, ainda não chegou o espelho. Vocês perderam hoje. Hoje foi a inauguração, aniversário do Abel Braga, 74 anos, e a inauguração da estátua dele no clube, né? O presente ficou escondido. Foi um negócio constrangedor.
4: Como assim escondido? Ah.
5: Escondido. Sabe assim, ó, todo mundo comemorando o Abel, ele tava aqui, ó. No cantinho, assim.
7: Não. Mas o bolo ele deu, né?
5: Sabe por quê? Tinha, né, até a cartaz, viu? Renuncia a Barcelos. Você acabou com o clube. Tinha até isso, tinha. É. Assim, ó, o futebol acaba com reputações. Tem gente que não tem nada a ver com futebol e quer se meter com futebol. Isso, e é acontece verdade. Esse tipo de coisa. Por que que não ficou em casa? Por que que não saiu em dezembro de 25?
7: Fazendo bolo de brigadeiro.
5: Sai por cima, viu, Capri? No seu penúltimo ano de gestão, o Inter não caiu por um milagre, ok? Foi. Tô saindo. A minha gestão é uma porcaria. Eu tô saindo, vou antecipar a eleição. Entra outro, outra pessoa.
4: O ego não permite. O ego não permite. Tá louco.
5: Eu sou o contrário. Olha só, Capriço, me perdoe. Eu não tenho mais paciência com esses dirigentes. Caras aventureiros que aparecem do nada em todos os clubes, hein?
4: Sim.
5: Eu só tô citando um que é um incompetente. Tá generalizado no futebol brasileiro. Claro. Os dirigentes acabaram com o futebol brasileiro, com raríssimas exceções. Então, quando as pessoas falam da Leila, a Leila merece crédito. Certo? Podem falar dela de outras coisas.
3: É porque ela é uma outsider que deu certo.
5: Exatamente. No futebol hoje, ela tá indo bem no Palmeiras e vai bem no Vasco se ela comprar o Vasco.
3: Vai comprar.
5: Certo? O
7: já
5: BAP.
7: Comprou, né?
5: O BAP, tu pode falar o que quiser dele, soberbo e arrogante, mas ele é um bom dirigente.
3: Sou fã do BAP, hein, gente?
5: E o Flamengo fez algo pra acabar com a farra, né, Capelantes? É. Não se gasta um centavo a mais no orçamento. Fantástico. Acabou com a farra. Exatamente. Acabou.
7: Mas o nós temos aí a maioria, infelizmente, a maioria gigantesca de dirigentes ruins, né? Péssimos dirigentes. Sim. O Corinthians anunciou que terá eleição no dia 27 ou 28 de novembro, último final de semana ali do mês de novembro, e até agora não tem nenhum candidato. Vai aparecer um monte, pode esperar que vai ter um monte. Mas até agora, nenhum oficialmente lançou a sua candidatura à presidência do Corinthians.
4: Eu queria falar uma coisa sobre o Corinthians.
7: Vai ter um monte, pode se preparar aí,
4: porque
7: o Corinthians é incrível como os caras querem presidiu o Corinthians.
4: Queria falar uma coisa rápida sobre o Corinthians aqui, sobretudo ouvindo as informações do Fabiano sobre Safiel. Eu e o Quessada, né, Quessadinha? Eu não sei se o Prestes já chegou a se aprofundar.
5: Sim, não, eu não.
4: Ainda não. O Capri e o Denis.
5: Eu só escuto eles falando.
4: Sim. Nós fizemos uma longa entrevista com eles. Faz o que, o Quessada? Um pouco antes da Copa do Mundo, né?
8: No início do ano, passa tão rápido.
4: Né? E assim, a pergunta que eu queria refazer no ar aqui. É porque eu acho uma irresponsabilidade tremenda do presidente Osmar Stable. Olha só como o Corinthians ele é conduzido. Osmar Stable, presidente atual do clube, ele foi confrontado por alguns sócios do Corinthians. Nós mostramos inclusive as imagens a semana passada aqui. Palavras dele: se a Safiel chegar com a empresa que vai pagar a arena do Corinthians, eu entrego.
3: Ele falou no ESPN, uma entrevista.
4: Exato.
3: ESPN.
4: Me responda uma coisa. Não à toa o Corinthians está no fundo do poço. Porque não passa só pelo presidente esse tipo de coisa, certo? O presidente não pode chegar a dar uma canetada e passar por cima do estatuto, etc e tal. E segundo, será que o presidente tem embasamento sobre a questão envolvendo a Safiel? A pergunta que eu faço é, a Safiel ela é apenas a salvadora da pátria do Corinthians? Ela não vai receber nada, ela não quer ganhar nada. Exato. Ninguém entra só por amor numa instituição, num clube sobretudo falido como está o Corinthians com 3 mil de dívida. Os caras podem ser profissionais, idôneos, isentos, credibilidade no mercado, tudo isso eles podem ter. Agora, eu custo acreditar que eles são apenas corintianos e não querem ganhar nada do clube.
5: Claro que eles querem ganhar.
4: Por onde? Entende? É isso? Óbvio. Qual é o mecanismo?
5: Venda de jogadores.
4: Qual é a ferramenta?
5: Venda de jogadores.
4: Qual é a ferramenta?
5: Patrocínio.
4: Qual é a contrapartida? E aí quando você ouve o presidente Osmar Stable respondendo aos sócios, sabendo que está sendo filmado: não, se chegar amanhã eu assino. Então, quer dizer, não conhece nem de perto o projeto, o assunto, se chegar alguém que pegue 600 contos aqui para pagar, é fanfarronice.
8: Ele não tem esse poder.
4: Não
8: isso
4: tem o poder
8: tem
4: sobre o estatuto.
8: Pelo conselho.
4: Isso.
8: Isso é uma bravata.
4: É uma bravata.
8: Todo dia esses caras estão brincando de fazer Corinthians. Esse presidente do Corinthians é um brincalhão, desculpa. Você é um brincalhão, Stable. Você deu um contrato pro Memphis, fez o Memphis de trouxa e depois só assinou o contrato porque foi pressionado. Você tá brincando de ser presidente do Corinthians.
7: E o presidente do São Paulo, que nunca ninguém viu nem ouviu?
4: Ah, melhor nem ouvir.
8: Eu passei no estacionamento dele o dia desses, hein? Tá caro o estacionamento.
3: Duas vezes aparecendo.
7: Se ele passar aqui na frente, eu confesso que eu não sei quem é.
5: Sabe quanto tempo durou o mandato do Maciz? Sabe quanto tempo? 2 minutos. Porque quando o Júlio Casares foi empichado, a imprensa foi. Quem é o próximo? É ele, né? Pelo estatuto. Isso. Ele quem? aquele senhor ali, foi toda a imprensa dele, né? Harry Macias Jr., é isso, né? Aí chegaram e botaram o microfone. Senhor Macias, o que o senhor acha agora do senhor assumir o cargo de presidente? O mandato dele durou 2 minutos. Eu vou tomar pé da situação porque eu não sei nada do que está acontecendo. Acabou.
4: Pronto. Mas só para falar uma coisa rápida. Ainda sobre o Corinthians, só para não perder o fio da meada aqui. Ó. Informação.
5: Mas não foi essa frase dele?
4: Foi assim. Informação do GE. Informação do GE de hoje, tá? Há 8 horas. Corinthians fecha primeiro semestre de 2026, desse ano, com déficit de 246 milhões. 78% acima do previsto.
7: Mas a dívida não subiu, né? A dívida se manteve estável. Mas
4: peraí, o presidente Osmar Stable, juntamente com a sua cúpula, os nobres conselheiros, eles fizeram um projeto... Mas um
3: planejamento em que, totalmente equivocado,
4: um planejamento claro. Em que sem o Corinthians dúvida. Não teria...
3: 200 e quanto?
4: 246 milhões.
3: Então era para reduzir a dívida nisso.
4: Em que o Corinthians não teria déficit. Aí, 78% acima do previsto. O mesmo presidente, aí não é querer bater no presidente, mas é falar uma coisa óbvia aqui. O mesmo presidente que autorizou um comunicado oficial emitido falando que não renovaria com o Memphis porque estava pensando na questão financeira do clube e uma semana depois renovou com o cara, sabendo que tem mais de 270 milhões de reais de déficit no primeiro semestre. 70% acima do previsto.
3: Só esse déficit aí é o dobro do que ele aceitou pagar
4: que
3: pro Memphis.
4: Que isso,
7: por
4: cara?
7: Favor, João.
4: Que é isso?
7: Para de falar e fala de Wonder agora. 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
4: Você tá demais, é meu ditador
7: vamos
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7: Wonder.
4: Lá, daqui a pouquinho tem jogo. 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
10: A Conmebol anunciou nessa semana uma multa ao Rosário Central da Argentina de $100 mil, cerca de R$500 mil na cotação atual, pelas ofensas racistas de torcedores do time argentino no jogo de ida das oitavas de final da Copa Libertadores contra o Corinthians no começo de agosto. O Comitê Disciplinar da Conmebol puniu o clube com base no artigo do Código Disciplinar, que prevê multa a qualquer associação, membro ou clube cujos torcedores insultem ou atentem contra a dignidade humana de outra pessoa. O valor da multa aplicada ao Rosário Central é o mínimo previsto no artigo. Foi o caso com o goleiro Hugo Souza, que relatou ter sofrido ofensas racistas vindas das arquibancadas no duelo na Argentina.
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2: 8h21 em 9 minutos. Pedro Martelli assume o comando da jornada esportiva
3: João Bandeirantes. Paulo Capelani.
4: Não é você.
3: Não,
4: não,
3: João Paulo Capelani.
5: Apesar que ele apareceu até agora,
4: Marcos. É, então, eu não sei não, hein?
3: Eu fiz uma vale essa escala.
6: Ô, Capriotti, em 94 você voltou, né, acompanhando a seleção brasileira, deu aquele rolo lá.
4: Não, eu não voltei, eu tava lá.
6: Mas
4: ainda
6: deu o rolo da chopeira lá, né? Lá do El Turfi, que era o restaurante do Ricardo Teixeira, né?
4: Foi.
6: Como é que o João conseguiu embarcar com aqueles dois bumbos de lá pra cá? Hein? Porque aquilo lá é enorme, saber, né, cara? Né?
4: Isso é um mistério, viu?
6: Que absurdo.
4: Acho que é por isso que nós perdemos o voo.
6: Nossa, nossa.
4: Vamos lá, já voltamos aqui com o Esporte em Debate.
1: João. 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
7: Nesta hora, quero reafirmar ao país que não sairei da lei em hipótese alguma.
8: Depois de 11 meses na presidência da República, em novembro de 1956, Juscelino Kubitschek, cansado das ameaças de intervenção em seu governo, resolveu desabafar. 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
7: Saberei reprimir os maléficos desvarios dos que auxiliam a ação subversiva que visa solapar o organismo nacional e atingir o nosso sistema democrático.
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8: O primeiro título mundial do São Paulo no Japão veio em 92, ao derrotar o Barcelona por 2-1. 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
9: Raí para isso!
7: A cobrança ensaiada, a falta cobrada em dois toques. O Zubizarreta ficou estático. A bola rolada para Raí, na segunda toca, na segunda medida, no segundo toque.
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2: 8h25. O Pretzel, ele dorme e acorda sonhando com IPTU e IPVA. Ele vai pra cama sonhando com IPTU e IPVA e acorda sonhando com IPTU e IPVA. O senhor precisa parar com isso. Isso vai acabar com você. Vai tá fazendo mal, entendeu?
3: Tem que absorver.
2: Não pode mais.
3: Se fores prefeito de Osasco um dia.
2: Não
3: serei. Com a tua força, né, com o teu empenho. Não. E com a tua particularidade e pela tua honestidade, tu vai acabar com o IPTU?
2: Não, serei, graças a Deus. Não. Espero poder trabalhar.
5: Mas seria um belo prefeito.
2: Na iniciativa privada até os meus últimos dias, para não precisar. Eu adoraria contribuir, não é? Mas aqui o sistema
5: político.
2: Você já
5: contribui, PVA e
2: PVA. É, então, mas assim.
5: INSS.
2: Mas é que o sistema político brasileiro, ele é tão.
5: Ih, Martelli chegou. Não deu certo a mandinga do Capelão.
3: Se o Capri for prefeito de Osasco, qual seria o seu cargo?
6: junto à chapa do Capri. Tesoureiro.
3: Secretário do Trânsito. Trânsito. Não ia mais ter buraco em Osasco. Não ia mais ter buraco em Osasco.
2: Você ia ter trabalho, porque lá perto de casa, o que congestiona de manhã, os caras não resolvem. Aliás, loucura. Eles querem fazer mais prédio. Ao invés de melhorar o que já não funciona, que já é travado às 7 horas da manhã, o que eles querem fazer? Mais prédio, mais trânsito,
5: aquela
2: mais
5: região
2: movimento.
5: Do Zé Liberati não anda.
2: Não, não é do outro lado
6: do
2: ali.
6: Não, peraí. Da... Parque do Príncipe, né? Pibe Alto, né?
10: Não. Parque de France.
6: Parque de France.
3: A Câmara Municipal de Osasco. A Câmara Municipal de Osasco declarou a mansão do Capri como ponto turístico de Osasco.
5: As pessoas foram em frente à aqueles mansão. Ônibus de City Tour de
6: Ribov para na frente da casa do Capri.
5: Here it's the Capriotti Major.
3: E o nome da rua, Coisa Linda.
2: Vocês precisam saber uma coisa. O bairro que eu moro, ele é um pedaço que pertence a São Paulo e um pedaço pertence a Osasco. Eu hoje moro num pedaço que pertence a São Paulo. Então eu pago o IPTU daqui, viu, senhor Alexandre?
6: A história é outra.
10: Não, é verdade.
6: A história é outra.
10: O meu IPTU é daqui. Capri, a história é outra. É que eu fiquei sabendo que a casa é tão grande que você dorme.
2: Metade aí,
10: você dorme em Osasco e toma o café da manhã. Amanhã em São Paulo.
5: É outra parada. PIB alto mesmo.
6: PIB altíssimo.
3: Nossa senhora. Eu sou de uma época do BNH. Banco Nacional de Habitação. Aí é o seguinte, né? Tu cresce.
5: Pra
3: tu
5: você luta... que é jovem, hoje é como se fosse a minha casa, a minha vida.
3: Exatamente. Aí vê, tu cresce, tu luta, tu trabalha, tu junta dinheiro. Aí tu compra um apartamento. Financiamento de 20, 25 anos.
6: 30, hoje pode 30.
3: Não, tudo bem. Aí tu é obrigado a pagar. Depois tu fazer o esforço, né, pra tu conseguir pagar e tu comprar tua casa própria, aí tu tem que pagar o IPTU todo ano, 10 parcelas mensais. Aí tu tem que pagar o ITBI.
6: A vista é mais barato.
3: Tu tem que pagar o ITBI, certo?
6: Então,
3: que é o imposto mais canalha que existe no Brasil. Certo? Isso aí, ainda tem o condomínio.
6: Aí atenção. Me dá uma parte aqui.
5: Peraí,
6: me dá uma parte só. Você pagou 30 anos. Você pagou 30 anos o financiamento. Aí, se depois de 5 anos você regularizou sua situação, você toma algum golpe na vida, perde o emprego, não tem dinheiro pra pagar mais o IPTU, eles tomam teu apartamento. Eles tomam tua casa.
10: Vai pra leilão.
6: Isso, é pra leilão.
3: É o seguinte, ó. Tatu Pretzel, eu me entreguei. Tatu Pretzel. Eu vou morar embaixo da terra.
6: E se o Ulisses fosse morar debaixo da terra, hein? Precisaria ser o buraco do metrô.
3: Falar com ele. Né? Aliás, eu nunca vi um aniversário
10: ficar
3: tão brabo com cumprimento, né? Parabéns, Ulisses. Assim que...
2: Bom, minha gente, ó, 8h29. Amanhã estaremos juntos. Vai, quem classifica, João?
6: Galo.
2: Você, Pretzel. Pra mim, Galo também. Vai, Denis.
5: Galo.
2: E pra você, Quessada?
10: Galo.
2: É todo
6: mundo. Então vai dar Cruzeiro.
10: Mas na TV eu falei Cruzeiro.
5: Acabei de ter convicção que vai dar Cruzeiro. Então.
10: Pois é. Na TV eu falei Cruzeiro.
2: Problema.
10: Igual Milton Neves, né? Cada lugar ele falava empate, no outro lugar ele falava um time,
6: mas
10: no outro
6: o que
10: outro.
6: Então
10: você
6: é acertar de qualquer maneira.
3: Final, Palmeiras e Galo.
2: Tá bom. Amanhã a gente vem
5: eu
2: pro pré-jogo
5: nessa, Palmeiras e Galo.
2: De Santos e Palmeiras, 7h30 da noite, estaremos juntos aqui. Michel Lopes na mesa de som, valeu Michelzinho. Vem aí Pedro Martelli pra melhor transmissão de Atlético e Cruzeiro. Ótima noite, bom jogo e até amanhã. Tchau.
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0: todos os cantos do Brasil e do mundo. A partir de agora, a sequência da Copa do Brasil, abrindo mais uma semana de Copa do Brasil, abrindo mais uma semana de definição de quem avança a semifinal da Copa do Brasil. Quartas de final daqui a pouco em 27 minutos, rola a bola. Na Arena do Galo, na Arena MRV, Atlético Mineiro e Cruzeiro, o maior clássico mineiro em campo aqui na Bandeirantes, valendo vaga na semifinal. Primeiro jogo 1-1, jogo de volta, tudo aberto, esperando as definições e saberemos em breve, depois das últimas partidas de quinta-feira, os quatro semifinalistas da Copa do Brasil. Tudo isso aqui na Bandeirantes. Eu quero o primeiro destaque do jogo do Galo. Eu quero a primeira informação do Atlético Mineiro. Alô, alô, Paulo do Vale. Boa noite a você, PDV.
1: Alô, Martelli. Um abraço para você, para o amigo ligado aqui no microfone da Bandeirantes. Depois de muito mistério com relação a Everson, que ficou de fora do duelo contra o Vitória, com relação também a Rua Tressoldi, que cumpriu o protocolo de concussão na última partida. O técnico Eduardo Domingues repete o Galo, que na semana passada no Mineirão empatou por 1-1 com a Raposa.
0: A Raposa, o Cruzeiro do outro lado, joga fora de casa, viu a Vitória sair por entre os dedos por causa dos pés de Renanotti. O destaque do Cruzeiro.
1: Depois de flertar com a possibilidade de um meio-campo mais povoado e a entrada de Matheus Henrique, o técnico português Arthur Jorge também não surpreende. Escala os mesmos 11 titulares da semana passada, ou seja, tudo igual, tanto no placar até aqui 1-1, como também nas escalações, Martelli.
0: Futebol da Bandeirantes, portanto, daqui a pouco, daqui a 25 minutos, transmite para você Atlético Mineiro e Cruzeiro, valendo vaga na semifinal da Copa do Brasil no 107.3, o tradicional Daio de São Paulo e da região metropolitana. Já já, youtube.com/radiobandeirantesoficial. Leandro Quesada, a opinião Bandeirantes desta noite. Tudo bem, Quesada?
2: Tudo bem, Martelli. Grande abraço a você, PDV, aos nossos ouvintes. A gente acompanhou aí na semana passada, na casa do Cruzeiro, mas que historicamente também é do Galo, o jogo entre as duas equipes. E eu falava aqui que o Galo buscava pelo menos um empate para depois, jogando dentro dos seus domínios, como vai acontecer já já, para que ele pudesse, de repente, alcançar essa classificação. O Atlético fez uma grande partida, travou a equipe do Cruzeiro. O Cruzeiro não teve espaços. O Fred fez uma grande partida no primeiro tempo. No segundo tempo, o Lodi fez 1-0. Depois o Arroio foi buscar esse empate. Naquela altura do jogo, o empate já seria um grande resultado para o Cruzeiro, não é? Que não mostrava tanta força e empenho ofensivos assim para conseguir alcançar aquele resultado. E hoje jogando em casa, provavelmente o Atlético Mineiro vá partir para cima da equipe do Cruzeiro. Se ele fez isso em boa parte do jogo no Mineirão, hoje em casa a tendência é que o Galo parta para cima do Cruzeiro e busque essa classificação para a próxima etapa da Copa do Brasil.
0: Portanto, daqui a pouco tem para você Atlético Mineiro e Cruzeiro. Vale vaga na semifinal, é Copa do Brasil, é semifinal, é jogaço de bola, é futebol. E se é futebol, é o futebol da Bandeirantes.
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2: Vale vaga na semifinal da Copa do Brasil. Daqui a pouco tem o maior clássico mineiro. Daqui a pouco em campo, Atlético Mineiro e Cruzeiro. Valendo vaga na semifinal da Copa do Brasil. Jogo 9 da noite na Casa do Galo. Já já com as escalações em campo. Mas antes eu quero tirar nossa equipe de repórteres. Começando com a informação do Verdão. O Palmeiras com Bruno Migliozzi.
3: O STJD denunciou o técnico Abel Ferreira por conta do chute no microfone aplicado após o empate contra o Mirassol pelo Campeonato Brasileiro. A data do julgamento ainda não foi marcada, mas já que o Abel é reincidente, foi punido em abril com 7 jogos, a tendência é que pegue mais um gancho e perca partidas pelo Verdão. A punição é estipulada de 1 a 6 jogos, mas devido à reincidência pode ser ainda mais pesada para o técnico português.
2: A informação do Peixe, falando do Santos. Boa noite a você, Everton Ramos.
4: Fala, Martelli, tudo bem? Boa noite para você, para o ouvinte ligado com a gente em mais uma jornada esportiva da Bandeirantes. O Santos que acertou a contratação do lateral direito, Rodinei. Ele foi liberado hoje pelo Olympiacos da Grécia. Deve desembarcar na Vila Belmiro nos próximos dias para realizar exames médicos e fechar o contrato até o fim do ano que vem.
2: O destaque do Timão, falando do Corinthians, Luiz Fabiani.
5: O Corinthians encerrou o primeiro semestre de 2026 com déficit de 246 milhões de reais, valor 78% superior ao previsto no orçamento para 2026. Além disso, o Clube do Parque São Jorge aponta seu endividamento mantido em 2,8 bilhões de reais.
2: Falando do São Paulo, informação do Tricolor Paulista, oi Lucas Bueno.
6: Oi Martelli, todos que nos acompanham aqui na Bandeirantes, o São Paulo adiou para o fim de setembro a quitação dos direitos de imagem atrasados do elenco, acumulados em cerca de 2 meses. A regularização financeira depende da aprovação de um contrato de 140 milhões de reais com a Ticketmaster pelo Conselho Deliberativo do clube. Apesar das pendências nos direitos de imagem, a diretoria tricolor mantém os pagamentos da folha salarial em regime CLT rigorosamente em dia, enquanto aguarda o aporte para normalizar os débitos.
2: A informação do time de jornalismo da Bandeirantes de Brasília, Felipe Campbell.
7: O ministro André Mendonça, do Supremo Tribunal Federal, defendeu nesta terça-feira a criação de um código de conduta para magistrados. As declarações foram feitas durante um seminário no Supremo Tribunal Federal e horas antes do ministro derrubar o sigilo de informações da Polícia Federal, que reúne mensagens trocadas entre o ex-banqueiro Daniel Vorcaro, o ministro Alexandre de Moraes e a advogada Viviane Barsi de Moraes, mulher do magistrado. A decisão de derrubar o sigilo da ação de Vorcaro e Moraes intensificou os atritos no tribunal, resultando em um episódio no qual Moraes e Mendonça bateram boca no STF, exigindo inclusive a intervenção da equipe de segurança no local para conter os ânimos. O documento liberado por Mendonça tem como base a análise detalhada do celular apreendido do empresário Daniel Vorcaro, proprietário do Banco Master e principal alvo da apuração.
2: Plantão esportivo da Bandeirantes, QG de Esportes, mais uma vez com ele. Boa noite, Everton Ramos.
4: Mais uma vez, boa noite para você, Martelli, para o ouvinte ligado com a gente. Um meio de semana de Copa do Brasil, as definições dos jogos de volta das quartas de finais. Hoje com Atlético Mineiro e Cruzeiro. Amanhã, 9:30 da noite, tem Santos e Palmeiras na Vila Belmiro, com o Verdão com uma vantagem de 3-0. No mesmo horário, o Vasco visita o Vitória no Manuel Barradas, o Barradão, com vantagem de 1-0. Na quinta-feira, a última definição dessas quartas de final, com um Grenal na Arena do Grêmio, a ida foi 0-0. Hoje a gente está tendo também a Série B do Campeonato Brasileiro. O líder, Juventude, vai visitando Londrina, no Paraná, neste momento, segundo tempo de jogo, 0-0. Pela primeira fase da Copa da Alemanha, hoje, o Borussia Dortmund goleou o HEBC Hamburgo, um time da quinta divisão, pelo placar de 5-0. Tivemos ainda a Copa da Itália, a fase 16A.

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1: O benefício dessa união vai ser seguramente o comprador, vai ser o Brasil, vai ser a Argentina, mas também as duas companhias.
2: Quando a Auto Latina, uma joint venture formada entre a Ford e a Volkswagen nos mercados brasileiros e argentino, foi criada em 1987, esperava-se a formação de um gigante imbatível no mercado automotivo. Um ano antes, o então presidente da Volkswagen, Wolfgang Sauer, adiantou pelos microfones da Rádio Bandeirantes os benefícios que resultariam daquela fusão.
1: As duas companhias conseguem com isso um aumento de economia de escala.
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3: 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Primeira vez que eu vou poder falar em português e todo mundo vai me entender. Muito bom isso.
2: Ano 2000. No tênis Master Cup em Lisboa, Gustavo Kuerten, o Guga, campeão de Roland Garros, derrotou nas semifinais Pete Sampras e na final André Agassi. De quebra, ainda alcançou o posto de número 1 do ranking. A Bandeirantes estava lá.
3: E esse título, dessa vez, vai para a pessoa que sem ela eu não estaria aqui. 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
4: Nesta hora, quero reafirmar ao país que não sairei da lei em hipótese alguma.
2: Depois de 11 meses na presidência da República, em novembro de 1956, Juscelino Kubitschek, cansado das ameaças de intervenção em seu governo, resolveu desabafar. A Rádio Bandeirantes formou cadeia com as demais emissoras do país para transmitir o seu pronunciamento.
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5: Quero dizer que eu estou muito contente de estar aqui naturalmente perto dos meus amigos da Nação do Almirante, que eu adoro ele.
2: 1954. 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
7: Como é que você está vendo o futebol que se pratica no Brasil hoje?
8: Não tenho nada a dizer, porque não vejo, pero...
2: 1981. No aeroporto de Congonhas, Maradona, entrevistado na Bandeirantes, comentou a desclassificação da Argentina pelo Brasil no Mundialito do Uruguai, apontou os favoritos para a Copa do Mundo da Espanha e falou sobre ser o melhor jogador do mundo.
8: Estamos em um nível competitivo com toda a seleção.
7: Você também se considera o maior jogador do mundo?
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0: torcedor do Galo faz uma festa bonita lá na sua casa. O torcedor do Galo faz uma festa bonita na Arena MRV. Já já rola a bola para Atlético Mineiro e Cruzeiro, valendo vaga na semifinal da Copa do Brasil. É bonito de se ver o torcedor do Galo, o torcedor do Cruzeiro também, que esteve em maior número na última semana. Hoje em menor número, mas ainda assim, apoia a Raposa nessa noite importante para o futebol brasileiro e para também a equipe do Cruzeiro. E para o Galo, que joga com a pressão, porque joga dentro de casa. Timaço da Bandeira está pronto para o jogo na mesa de som de Michel Lopes na central. Beto, Rebeca e Caiane Martins do Switcher, Carlos Amaral. Equipe do Digital com Lucas Abud na noite de terça-feira. Uma semana de Copa do Brasil, uma semana que vai definir os quatro semifinalistas da Copa do Brasil. Quem é o favorito nesta noite, hein, Quesada? Se é que tem um.
1: Ah, é difícil apontar um favoritismo, né, num clássico envolvendo duas equipes como Atlético e Cruzeiro, né? Eu acho assim, acho que no primeiro jogo o Cruzeiro perdeu a chance de pelo menos colocar ali, né, algum tipo de dificuldade pensando no jogo da volta. Ou seja, podia ter vencido a partida, né? E aí o Atlético praticamente zerou essa possibilidade do favoritismo ser do Cruzeiro pensando nos dois jogos, né? Já aconteceu o primeiro, o empate. Eu acho que o Cruzeiro tem mais time, mas o fato de jogar em casa, o Atlético Mineiro consegue equilibrar as ações. Então, para mim, é um belo 50-50 hoje. Mas alguma coisa me diz que o Clube Atlético Mineiro passará pelo Cruzeiro. Aí é palpite, tá, gente? Palpite apenas, eu sou comentarista do jogo e tal, tô dando pitaco aqui, tá? Acho um jogo muito parecido, mas se eu tivesse que apostar para não ficar em cima do muro, eu apostaria no Clube Atlético Mineiro. Você também tá comigo?
0: Ah, eu se eu fosse o comentarista dessa transmissão, faria das suas palavras as
1: muito
0: minhas.
1: Obrigado.
0: Porque o Galo não entendi, o Galo na semana passada não foi tão inferior ao Cruzeiro não, teve um golaço do Arroio. E tem outro fator, viu? O homem que a imagem pega aqui, que veste a 1, Cássio, tá no banco e podemos ter penalidades. E aí, você troca ou não troca?
1: Na hora, o Cássio é um gigante, um cara histórico, não vive mais o auge, é fato, não é titular nesse momento, né? Porque teve uma contusão, tá voltando aos poucos. Mas se isso acontecer, não dá para abrir mão de um cara chamado Cássio. Agora, o técnico pode também dar chance pro Otávio se consagrar, né? São as possibilidades que o jogo pode apresentar. Mas eu acho que não vai precisar do Cássio nos pênaltis, tá? Eu acho que o jogo será definido nos 90 minutos. E uma festa lindíssima está sendo produzida pela torcida da equipe mandante, pela equipe da casa. Que festa linda, hein, ô Martelli?
0: Estão aguardando a entrada dos times e é bonito. São bandeiras em preto e branco que cada torcedor está ali empunhando, balançando, trebolando em todos os cantos do estádio do Galo. O torcedor em seu maior número querendo a vitória, querendo o avanço para a semifinal da Copa do Brasil. O Cruzeiro, que vem também com a sua torcida, vem no menor espaço, em menor número, mas também promete, assim como fez o Galo na última semana, fazer muito barulho nesta noite buscando o avanço para a semifinal da Copa do Brasil. E vira um clima de caldeirão, até pela forma como foi construído o estádio do Galo, que é fechado em dois anéis, um intermediário com os seus camarotes, mas ele dá uma dimensão e dá também um tom de pressão impressionante em campo. O Fabrício Bruno está ali conversando com o Klaus e os jogadores também na boca do túnel, porque já temos um pequeno atraso, né? Já estamos com 8 horas e 55 minutos e nada das duas equipes subirem ao gramado. E o Klaus conversa ali, já adiantando quem apita o jogo, com o Fabrício Bruno, que é o velocista, né? Ninguém é mais rápido que ele no futebol. O senhor sabia dessa, Quesada?
1: Segundo o próprio, né?
0: Segundo ele.
1: Em entrevista recente, ele disse, o Fabrício Bruno, que é o zagueiro mais veloz do futebol brasileiro. Cada um, hein? Vocês acham isso? Eu não acho isso, não.
0: Imagina ele marcando o Mbappé, né? É que ele não foi pra Copa, né?
1: Então, mas aí o Ancelotti errou, né? Porque eu acho que ele não teria dado chance, por exemplo, nenhuma ao Haaland naquele jogo Noruega e Brasil, né?
0: Vai começar o jogo, tá tudo pronto pra você, ligado no microfone da Bandeirantes. Nós vamos escalar os times, começando com a equipe do Atlético Mineiro, que aguarda, o seu torcedor aguarda. A entrada do Galo em campo, um atraso, mas é porque a festa tá bonita. Enquanto a festa dura, o torcedor gosta. Ali o mascote também do Atlético Mineiro em campo. Cara, você lembra daquela história de Dinamite? Como é que era o nome do desenho, PDV? Era do Papaléguas. com o Coyote, se eu não me engano.
2: Virou filme, hein?
0: Que é filme. É, e aí você tinha aquela dinamite que o cara, né, colocava os dois braços em cima ali de um, não sei como é que é o nome daquilo, de um detonador, explodia. O mascote do Galo que tá ali no campo. Provavelmente, quando o Galo subir a campo, ele vai fazer isso, teremos um show pirotécnico na Arena MRV. O que é pirotecnia? Leandro Quesada.
1: É isso que você está explicando aí, né? Que vai acontecer já já com a entrada do Atlético Mineiro, já vai ser o cartão de visita, a pressão total, não é, em cima do Cruzeiro, uma festa possivelmente com rojões, enfim. Eu não estou vendo bandeiras aí, não sei se o PDV viu alguma coisa, depois conta pra gente, mas é, essa pressão faz parte, né? Como o Cruzeiro fez no Mineirão, agora o Atlético vai dar a resposta diante do Cruzeiro, já já na entrada dos dois times. Tem informação aí, o PDV?
2: Pois é, né? É, o Natanael pinta de última hora. Parece que o Maicon sentiu no aquecimento. Portanto, o Alan Franco vai pro meio campo. E o Natanael, portanto, ó, então muda. Sai Maicon 8, entra Natanael 2. Portanto, Alan Franco joga no meio-campo, a primeira mudança do Galo antes da bola rolar, Martelli.
0: Um show de fogos na casa do Galo, por isso a demora, tá explicado, por isso a demora do Galo vir ao gramado. Provavelmente o Natanael estava fazendo um trabalho um pouco mais extenso ali de aquecimento. Tá tudo pronto na Bandeirantes, nós vamos escalar os times, portanto, o desfalque de última hora na equipe do Galo. O Atlético Mineiro vai para cima do Cruzeiro. Vamos escalar o Galo, vamos escalar o campeão de Libertadores, tricampeão brasileiro, bicampeão da Copa do Brasil. Atenção na Bandeirantes, vem a escalação do Atlético Mineiro.
3: Nós somos do Clube Atlético Mineiro.
2: Com a baixa de Maicon de última hora, Eduardo Domingues escala o Galo com Everson no gol, 22. Natanael, portanto, a novidade, 2 pela lateral direita. Rua 4, Vitor Hugo, 14, Lodi, meia dúzia. Alan Franco, então, passa ao meio campo, sua posição de origem, 21. Castanho, 15, Bernard, 11, 7, Fred, Coelho, 28 e Cassiera, número 9.
0: Repetindo, Galo.
2: De 22, Everson, 2, Natanael, 4, Juan, 14, Vitor Hugo, meia dúzia, Lodi, 21, Alan Franco, Castanho, 15, 11, Bernard, 7, Fred, Coelho, 28, Cassiera, número 9.
0: E o banco de Eduardo Domingues?
2: À disposição do treinador do Galo, Delfim, Preciado, Vitão, Pacini, Alexander, Vitor Hugo, Cissé, Scarpa, voltando, Renier, Minda e ele, Eduardo Rodrigues, o Dudu.
0: Escalada e definida a equipe do Galo, o hino do Atlético Mineiro sendo entoado para você ligado no microfone da Bandeirantes. Uma ausência de última hora, o Maicon está fora, Natanael vai pro jogo. O outro lado do confronto, vamos escalar o Cruzeiro, zero a Raposa, bicampeão de Libertadores, tetracampeã brasileira, 6 vezes campeã da Copa do Brasil, o maior vencedor do torneio, o maior vencedor em Copas do Brasil, busca o 7º título, joga fora de casa. Na Bandeirantes, a escalação do Cruzeiro.
3: Existe um grande clube na cidade que mora dentro do meu coração.
2: O português Arthur Jorge escala Raposa com Otávio no gol, 81. Fagner, 23. Fabrício Bruno, 15. Jonathan Jesus, o JJ, 34. Vidalba, 25. Lucas Romero, capitão, 29. 8 Gerson, 10. Matheus Pereira. Wesley, 20. Arroio, 99. E KJ, o Caio Jorge, tem a 19.
0: Mais uma vez o Cruzeiro.
2: Otávio, Fagner, Fabrício Bruno, Jonathan Jesus, Vidalba, Lucas Romero, Gerson, Matheus Pereira, Wesley, Arroio e Caio Jorge.
0: E o banco de Arthur Jorge?
2: Cássio, será que se tivermos penalidades, o gigante Cássio entra? William, João Marcelo, Rojas, Zé Lucas, Lucas Silva, Matheus Henrique, Felipe Moraes, Kenji, João Costa, Lúcio Rodrigues e Neisser.
0: Escalada e definida a equipe do Cruzeiro na